0: do Brasil. Bom, o trabalhador ele vai poder usar até 20% do saldo do FGTS ou o limite de R$ 1.000, o que for mais alto. E aí, para poder amortizar e quitar ou quitar essas contas atrasadas por meio do novo desenrola. Entram nessa modalidade dívidas bancárias, como cartão de crédito e cheque especial também. E com essa funcionalidade, o governo do Brasil pretende, então, movimentar até R$ 8 bilhões em recursos do FGTS por meio do programa.
1: Como é que vai funcionar, Grazi? Qual a primeira medida que a pessoa interessada deve tomar?
0: A pessoa interessada tem que primeiro saber, ter a noção ali da dívida dela, né? Mas aí, então, para utilizar o saldo do fundo, o que pode ser também de contas ativas ou inativas, o primeiro passo, claro, é consultar ali o aplicativo do FGTS para ver o valor que essa pessoa tem disponível. Depois, ali no próprio aplicativo, o trabalhador autoriza o acesso das instituições financeiras aos valores. Então, ele negocia a dívida diretamente com o banco. E aí, só depois dessa negociação é que a Caixa Econômica Federal vai fazer, então, a transferência dos valores do FGTS diretamente aos bancos responsáveis pelos contratos. E aí, lembrando que o trabalhador não precisa comparecer às agências, né, do banco, não precisa comparecer ali à Caixa Econômica para confirmar, então, a operação, nem ao seu banco de origem. Como explica, então, o diretor de Políticas de Proteção ao Trabalho do Ministério do Trabalho e Emprego, Carlos Augusto Gonçalves.
2: Ele pode fazer todo esse processo, né, de maneira digital, né, ou em consulta, tratando por telefone com as instituições financeiras para identificar a dívida. No caso específico do ATP, é tudo digital. A autorização do saldo é digital, ele faz com o ATP, levanta junto aos bancos as dívidas e essas informações das dívidas serão remetidas pelos bancos diretamente à Caixa Econômica Federal. Só depois que o banco prestou essa informação para o agente operador, que é a Caixa, é que a Caixa está autorizada a fazer o repasse para a sua instituição financeira decorrente daquela dívida que ele acabou de reestruturar.
3: Agora, Grazi, vamos relembrar, então, quem são as pessoas aptas a participarem do programa, qual é o perfil?
0: Claro, Mariana, vamos lá. Para usar o FGTS no desenrola, é preciso ter, então, um saldo disponível, né, na conta do Fundo de Garantia e ter renda mensal de até 5 salários mínimos, o que equivale aí a cerca de R$ 8.100. Então, para serem elegíveis, as dívidas devem estar atrasadas entre 91 dias e 2 anos. Essas dívidas recebem aí desconto de até 90% e juros mais baixos que o do mercado.
1: Obrigado, Gabriele Bezerra, pelas informações ao vivo aqui na Voz do Brasil.
3: Gabriele. Começaram hoje as inscrições para o Enem, o Exame Nacional do Ensino Médio.
1: O Enem é a principal forma de entrar em uma universidade. Além de vagas aqui no Brasil, a prova também é aceita em faculdades no exterior.
3: Esse ano, estudantes do terceiro ano do ensino médio de escolas públicas já estão com as inscrições pré-preenchidas, mas ainda é necessário entrar na página do participante para confirmar a inscrição.
4: Desde o início do ano, a brasiliense Isabela Martins passa as tardes na sala de aula estudando para o Exame Nacional do Ensino Médio, avaliação realizada pelo Ministério da Educação. Aos 18 anos, ela vai fazer o Enem pela segunda vez e sonha em conquistar uma vaga na universidade.
5: Sempre gostei muito de ajudar as pessoas, né? Aí eu pensei em fazer psicologia ou medicina, que é uma área que vai ajudar bastante as pessoas e tal. Aí sempre foi meu sonho mesmo.
4: Estudantes de todo o país já podem se inscrever para o Enem 2026 a partir desta segunda-feira. Neste ano, alunos que vão concluir o ensino médio na rede pública terão inscrição automática. Segundo o governo, os dados foram encaminhados pela própria rede de ensino. Mas os estudantes deverão acessar o sistema para confirmar a participação e escolher o idioma da prova de língua estrangeira, além de informar o município onde deverão realizar a prova e solicitar recursos de acessibilidade, se for o caso. Além disso, os locais de aplicação da prova também vão aumentar, chegando a 10 mil escolas. A expectativa é que 80% dos alunos da rede pública façam o exame na sua própria escola de matrícula. O João Gabriel Brandão está se preparando para o Enem já decidiu o curso, Artes Cênicas. O maior desafio para ele é controlar a ansiedade.
6: Estou me sentindo mais confiante esse ano, principalmente para a questão da redação. Chegando em casa eu estudo, final de semana também estudo às vezes, mas estou tirando um momento de folga também para não ter burnout, sabe? Que não me sobrecarregar, não me sentir muito cansado durante o fim da semana.
4: As inscrições devem ser feitas pela página do participante no endereço enem.inep.gov.br/participante até o próximo dia 5 de junho. Os estudantes que tiveram a isenção da taxa de inscrição aprovada também deverão realizar a inscrição no exame. Para os participantes não isentos, a taxa de inscrição continua no valor de R$ 85,00 e pode ser paga por boleto, PIX, cartão de crédito e débito em conta corrente ou poupança. O prazo para fazer esse pagamento vai até o dia 10 de junho e as provas ocorrerão nos dias 8 e 15 de novembro. Reportagem Gabriela Noronha.
1: Em suas redes sociais, o presidente Lula fez um convite para todos os estudantes participarem da prova.
7: Hoje começa a inscrição para o Enem. Vai até o dia 5 de junho. Você, que prometeu ao seu pai, ou seu pai que quer que você seja doutor ou doutora, a hora é agora. Se inscreva, passe no Enem, entre na universidade e faça tudo o que você quiser, na certeza que você precisa saber de que esse país vai ser soberano, soberano de verdade, o dia que milhões de jovens tiverem curso, tiverem emprego e puderem exercer a soberania tecnológica e científica do nosso país.
3: O Dia da África, celebrado em 25 de maio, hoje, marca a fundação da União Africana em 1963.
1: E aproveitando a data, o governo do Brasil promove o primeiro Fórum de Reitores Brasil-África, com o objetivo de fortalecer parcerias educacionais e culturais.
3: No encontro, o Ministério da Educação anunciou a criação de 2.600 bolsas de mestrado e doutorado para estudantes africanos.
8: No encontro, dirigentes de universidades brasileiras e africanas debatem como ampliar parcerias acadêmicas, científicas e tecnológicas de instituições de ensino dos dois lados do Atlântico. São projetos conjuntos em áreas estratégicas para o desenvolvimento dos países, como agricultura, energias renováveis, inteligência artificial, mineração, petróleo e gás, além das ciências humanas. Para a reitora da Universidade de Cabo Verde, Astrigilda Silveira, parcerias fundamentais para o continente africano.
9: Uma cooperação mais próxima, mais dinâmica e mais transformadora, voltada para a transformação digital, a inteligência artificial e a inclusão social.
8: No encontro, o governo do Brasil lançou o programa que vai oferecer mais de 2.600 bolsas de mestrado e doutorado para pós-graduandos da África, com investimentos de R$ 47 milhões de reais, destaca o ministro da Educação, Leonardo Bastini.
10: 2.600 vagas inicialmente, 1.600 bolsas de mestrado e 1.000 bolsas de doutorado, com oportunidades em universidades públicas, instituições privadas sem fins lucrativos, institutos federais, institutos de pesquisa com pós-graduação reconhecida pela CAPES. Abrir as portas do Brasil para estudantes africanos é aprofundar ainda mais nossos laços históricos.
8: O presidente Lula destacou a importância de fortalecer os laços históricos entre Brasil e África por meio da produção de conhecimento, da inovação e da formação de profissionais qualificados.
7: A cooperação educacional entre países do Sul Global pode transformar a realidade, reforçar os programas de estudantes, convênio de graduação e de pós-graduação também será essencial para consolidar a educação superior como um dos pilares da parceria estratégica entre Brasil e África.
8: O Brasil já mantém mais de 200 acordos de cooperação com instituições de ensino superior de 38 países africanos. Reportagem Pablo Mundim.
1: Mais um passo no combate ao câncer no país.
3: O Brasil passou a contar com um Centro de Desenvolvimento e Produção de Terapias, CAR-T, da Fundação Oswaldo Cruz, a Fiocruz.
1: No local será produzido de forma 100% nacional um dos tratamentos mais avançados do mundo contra o câncer para pacientes do SUS.
11: O Paulo Peregrino é publicitário e teve linfoma, um tipo de câncer de sangue. Durante 13 anos, fez transplante de medula óssea e 40 quimioterapias, tratamentos que não tiveram sucesso. A virada em sua vida veio com um tratamento experimental chamado CAR-T-Cell. Agora, ele está em remissão do câncer.
12: A enfermeira chegou lá dentro do quarto, trouxe um saquinho, assim como se fosse uma transfusão de sangue pequenininha, né? Um negócio de transfusão de sangue. Aí eu falei assim para ela: enfermeira, isso aí é o CAR-T-Cell que eu vou receber? É, falei, vai demorar quanto tempo? Ela falou, uma hora no máximo. Eu falei, caramba, 13 anos eu lutando contra os cânceres, vai resolver em uma hora? Isso que é ciência.
11: O Centro de Desenvolvimento e Produção de Terapias, CAR-T, da Fiocruz, inaugurado no último sábado no Rio de Janeiro, vai tratar a população do SUS e trazer uma nova esperança aos pacientes com câncer. O Brasil vai produzir de forma 100% nacional um dos tratamentos mais avançados do mundo contra a leucemia, linfoma e mieloma. É o que explica o ministro da Saúde, Alexandre Padilha.
13: Um tratamento que hoje custa 350 a 400 mil dólares, mais de 2 milhões de reais para uma família, para as pessoas, para o sistema de saúde de qual país para fazer esse tratamento, graças à Fiocruz, graças à produção da Fiocruz, presidente, pessoas como Paulo vão poder receber esse tratamento pelo SUS, de graça.
11: Os primeiros pacientes começam o tratamento experimental no segundo semestre deste ano. Foram investidos 370 milhões de reais, além dos equipamentos de alta tecnologia, que custaram mais 35 milhões de reais. O presidente Lula defendeu que todos os brasileiros e brasileiras têm o direito de uma saúde de qualidade no país.
7: O gesto de inauguração de um centro tecnológico que dá ao Brasil a certeza de que a gente não é menor do que ninguém, de que a gente não é menos competitivo do que ninguém. Basta a gente ousar, ter coragem e fazer.
11: O novo centro também será capaz de tratar pacientes com traumatismo craniano, com próteses 3D de alta tecnologia. Do Rio de Janeiro, Fernanda Cruz.
3: Viajar a trabalho ou por lazer deveria ser sinônimo de tranquilidade.
1: Mas para muitas mulheres, nem sempre o destino é o mais feliz.
14: Todo aeroporto promete destinos, mas algumas partidas nunca chegam. Quando o medo ocupa o lugar da esperança, não é viagem, é silêncio. Assédio não decola. Feminicídio também não. Violência contra a mulher é crime.
3: Para combater a violência e a importunação sexual nas salas de embarque e aeronaves, o Ministério dos Portos e Aeroportos lançou uma série de ações em terminais do Brasil para sensibilizar a sociedade.
1: É a terceira fase da campanha Assédio Não Decola.
15: Para combater o assédio e a importunação sexual contra trabalhadoras do setor aeroportuário e passageiras, o Ministério dos Portos e Aeroportos lançou a terceira fase da campanha Assédio Não Decola. O ministro dos Portos e Aeroportos, Tomé Franca, destacou a importância dessa campanha.
16: Infelizmente, o Brasil ainda vive uma realidade de muito assédio e de muito feminicídio. Nós temos trabalhado para que essa realidade não persista. Nós estamos com uma série de campanhas nos aeroportos e nas aeronaves, buscando o combate ao assédio.
15: O Ministério dos Portos e Aeroportos também apresentou uma nova cartilha com orientações sobre o combate à violência contra a mulher. O material reúne informações sobre diferentes tipos de violência: física, psicológica, sexual. Passageiros e trabalhadores do setor são orientados sobre como identificar situações de risco e formas de acolher as vítimas. O documento também apresenta canais de denúncia, como o Ligue 180. A ministra das Mulheres, Márcia Lopes, ressaltou que todos precisam conhecer o canal de denúncia.
17: O Ligue 180, para nós, tudo começa por ali. Ele é um canal que dá muita segurança para as mulheres. Quando se recebe uma ligação, a nossa equipe identifica quem é essa mulher, onde ela mora, a quem essa mulher deve recorrer.
15: A campanha Assédio Não Decola foi lançada em agosto do ano passado em todas as concessionárias dos aeroportos federais para as mulheres que só querem chegar ao destino em segurança. Sem assédio e violência, a campanha é importante para sensibilizar a sociedade. Foi o que defendeu a gerente de restaurante, Cláudia Figueiredo.
18: Qualquer lugar, sempre é importante. Muita gente não respeita a gente simplesmente pelo fato de ser mulher.
15: Além do Ligue 180, você também pode denunciar casos de violência contra a mulher no Disque 100, canal de monitoramento de violações contra os direitos humanos. Reportagem, Márcia Fernandes.
3: A quarta edição do leilão do Ecoinvest Brasil destravou mais de 13 bilhões de reais para projetos de bioeconomia, turismo sustentável e infraestrutura no país, sendo que mais de 9 bilhões serão direcionados para investimentos na Amazônia Legal.
1: O programa Ecoinvest foi criado para impulsionar a transformação ecológica do país e combina instrumentos financeiros inovadores, redução de riscos e atração de investimentos de longo prazo da iniciativa privada.
3: Ao anunciar o resultado do leilão, o ministro da Fazenda, Dario Durigan, disse que o Ecoinvest comprova que é possível apostar no crescimento do Brasil com sustentabilidade.
19: Os objetivos do Ministério da Fazenda, que é fazer com que o país se desenvolva, cresça, gere emprego, diminua a inflação, com os objetivos do Ministério do Meio Ambiente, não é mais indissolúvel. Nós temos que ter um cuidado para que o país cresça, mas de maneira sustentável. E o Ecoinvest, ele é uma espécie de síntese, de prova real de que isso é possível. É Estado junto com a capacidade instalada do sistema financeiro nacional em parceria com essas empresas.
1: Com os 4 leilões realizados até agora para transição energética, recuperação de terras degradadas e bioeconomia, o Ecoinvest Brasil já mobilizou mais de 140 bilhões de reais.
3: Pois é, o Brasil é mundialmente reconhecido por suas belezas naturais, como florestas, praias, rios e montanhas.
1: E a riqueza da nossa biodiversidade tem atraído turistas a visitarem as mais de 300 unidades de conservação federais distribuídas pelo país.
3: Só em 2025, o fluxo de visitantes atingiu quase 30 milhões, maior resultado da série histórica.
1: E movimentaram mais de 40 milhões de reais em vendas, injetaram 20 bilhões de reais no produto interno bruto, que é a soma de todas as riquezas do país.
20: Jairon Souza trabalha todos os dias conectado com a natureza. Ele é guia turístico no Maranhão e em época de alta temporada chega a mostrar as belezas naturais do Parque Nacional dos Lençóis Maranhenses a centenas de visitantes.
21: Ganho dinheiro onde muitas pessoas se programam muito para vir passear e eu estou aqui todo dia, né? E tento fazer da melhor forma, né?
20: As visitações turísticas em unidades de conservação federais movimentaram mais de 40 bilhões de reais em vendas em 2025 e 20 bilhões de reais de contribuição ao produto interno bruto. O estudo do Instituto Chico Mendes de Conservação da Biodiversidade, o ICMBio, revela que florestas, praias, rios e montanhas são, na verdade, ativos de alta performance na economia brasileira. No ano passado, o fluxo de visitantes em unidades de conservação chegou a quase 30 milhões, o maior resultado da série histórica, como garante o presidente do ICMBio, Mauro Pires.
22: Esse aumento tem a ver com dois fatores. O primeiro, que é geral, que é o interesse das pessoas de encontrar-se com a natureza. O segundo fator, nós temos melhorado a infraestrutura e de modo que se torna mais fácil a visitação.
20: O turismo nas unidades de conservação sustenta mais de 300 mil postos de trabalho em todo o país. O ministro do Meio Ambiente e Mudança do Clima, João Paulo Capobianco, destacou que as unidades de conservação são importantes não só para a proteção da biodiversidade, como também para o desenvolvimento econômico do país e a valorização da cultura local.
23: Cada real que o turista trouxe, ele gerou um impacto de R$ 15,60 no PIB. Portanto, nós estamos falando aqui de uma atividade econômica intensa com ganhos para a economia local.
20: O ranking de visitação mantém no topo o Parque Nacional da Tijuca, no Rio de Janeiro, com quase 5 milhões de visitas, seguido pelo Parque Nacional de Iguaçu e pelo Parque Nacional de Jericoacoara, no Ceará. Reportagem Cleide Lopes.
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3: Prefeituras e instituições como universidades, institutos federais e câmaras de vereadores aderiram ao programa Contrata Mais Brasil.
1: A plataforma foi criada para aproximar microempreendedores individuais do processo público de aquisição de produtos e serviços. Nela, o governo contrata e os pequenos negócios podem vender seus produtos.
3: Atualmente, já são 1.775 órgãos. Desde a sua criação, o programa gerou mais de R$ 22 milhões de renda direta para os microempreendedores individuais.
1: A plataforma conta com mais de 8 mil cadastros de fornecedores em mais de 100 atividades.
3: Mais informações sobre o programa no endereço gov.br/contrata-mais-brasil.
1: Atenção, caminhoneiros! Já estão em vigor as novas regras que vão ajudar na fiscalização do piso mínimo de frete para o transporte de carga nas rodovias.
3: A partir de agora, quem contrata esse tipo de serviço deverá informar parâmetros para o cálculo do frete, como distância, tipo de veículo e tipo de serviço prestado.
1: Essas informações serão fornecidas na hora de emitir o Código Identificador da Operação de Transporte, o CIOT.
3: Esse é um documento de registro exigido pela Agência Nacional de Transportes Terrestres, a ANTT, para o monitoramento das operações de cargas.
1: O superintendente de Serviço de Transporte Rodoviário de Cargas da ANTT, José Aires Amaral, explica que esses dados serão utilizados para fiscalização prévia do piso mínimo do frete.
2: A partir desses parâmetros, o sistema faz uma conta automática e verifica se o valor declarado do frete, também no CIOT, está de acordo com o piso mínimo de frete ou não. E faz algumas validações, por exemplo, os parâmetros informados estão de acordo? Fazem sentido? Por exemplo, se na declaração, por exemplo, tiver a informação que Brasília e Rio de Janeiro são 500 quilômetros, o sistema mesmo já vai indeferir aquela informação, dizendo que não é compatível e que ele deve informar uma melhor localização ou uma distância compatível com aquele deslocamento.
3: Segundo o superintendente da ANTT, a partir do dia 1º de junho, os dados do CIOT também estarão integrados com a documentação fiscal exigida para o transporte de cargas.
1: O que vai facilitar e tornar mais eficiente a fiscalização sobre as operações de frete.
3: As mudanças na emissão do CIOT foram anunciadas pelo governo do Brasil como parte das medidas para reduzir os impactos da alta dos preços dos combustíveis sobre a população.
1: Essas foram as notícias do Governo do Brasil.
3: A realização da Secretaria de Comunicação Social da Presidência da República.
1: Com produção da empresa Brasil de Comunicação.
3: Fique agora com as notícias do Poder Judiciário e do Congresso Nacional. Boa noite.
1: Boa noite para você. Até amanhã.
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24: CNJ lança aplicativo para fortalecer busca ativa de crianças e adolescentes.
25: Para o STJ, a plataforma de intermediação não responde por envio de criptomoedas para carteira falsa de outra corretora.
24: A Semana Nacional da Conciliação Trabalhista começou nesta segunda-feira.
25: Boa noite, eu sou o Arthur Filho.
24: E eu sou Walter Lima.
25: O Conselho Nacional de Justiça lançou nesta segunda-feira, Dia Nacional da Adoção, o aplicativo Adote para todo o país.
24: A busca ativa do Sistema Nacional de Adoção e Acolhimento já funciona em todo o país e reúne informações sobre crianças e adolescentes com mais dificuldades de conseguir uma família, como crianças mais velhas ou com deficiência.
25: Agora, essa iniciativa passa a contar também com um aplicativo próprio.
24: Desenvolvido pelo Tribunal de Justiça do Paraná, o aplicativo Adote passa agora pelo processo de expansão nacional com o apoio do programa Justiça 4.0.
25: O ministro do Supremo Tribunal Federal, Flávio Dino, deu prazo de 10 dias para que o governo federal e os estados da Amazônia Legal informem quais providências de planejamento e preparação vêm sendo adotadas diante das projeções de aumento significativo dos riscos de incêndios florestais para os próximos meses.
24: O El Niño é um fenômeno provocado pelo aumento na temperatura das águas do Oceano Pacífico e tem ocorrência periódica, em geral, com impactos relevantes sobre o clima em diversos países. Marta Ferreira.
4: Uma nota técnica conjunta publicada pelo Instituto Nacional de Pesquisas Espaciais e com o Instituto Nacional de Meteorologia confirmam a provável intensidade alta para o fenômeno já no segundo semestre de 2026. Diante desse quadro, o ministro Flávio Dino, relator de uma ação que acompanha medidas para combater e prevenir incêndios na Amazônia e no Pantanal, deu prazo de 10 dias para que a União e os estados informem um plano para lidar com os incêndios.
25: Plataforma de intermediação de criptomoedas não é responsável por prejuízo decorrente de golpe se não houve falha no serviço ou se dano foi causado pela culpa exclusiva de usuário ou terceiros.
24: Essa é a conclusão do STJ. Fátima Uchoa.
8: Na origem, um investidor transferiu criptoativos para uma carteira digital e depois descobriu que o endereço era falso. Ele pediu ressarcimento dos prejuízos, alegando que a plataforma intermediadora teria falhado ao não adotar segurança capaz de identificar a irregularidade da chave de transferência. Porém, a Justiça de Minas Gerais negou a indenização. A terceira turma do STJ manteve o acórdão, considerando que a fraude ocorreu quando o investidor transferiu os valores a um ambiente externo, fora da atuação da empresa e para o qual ele próprio forneceu a chave de acesso, que é o endereço de destino. O ministro Ricardo Vilas Boas Cueva foi o relator.
25: Começou hoje a Semana Nacional da Conciliação Trabalhista 2026.
24: É a chance de muitos trabalhadores conseguirem de forma mais rápida uma resposta da Justiça. Larissa Batista.
9: Um acordo histórico de mais de 250 milhões de reais entre a empresa Vibraz Airoco e o Sindicato dos Metalúrgicos de São José dos Campos foi o pontapé para a abertura da Semana da Conciliação, que vai até sexta-feira em todos os tribunais regionais do trabalho. O valor recolhido desse acordo será utilizado para o pagamento de dívidas trabalhistas.
25: Ampliar a confiança e o conhecimento sobre a segurança das urnas eletrônicas.
24: Esse foi um dos temas da reunião ocorrida nesta segunda-feira na sede do TSE em Brasília. Estevão Furtado.
10: O presidente do TSE, ministro Nunes Marques, anunciou o lançamento da Semana Nacional do Sistema Eletrônico de Votação, uma ação voltada à conscientização da população, especialmente dos jovens, sobre as camadas de segurança do processo eleitoral brasileiro. O ministro também determinou a criação de uma comissão permanente para estudar o uso de ferramentas de inteligência artificial na justiça eleitoral.
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25: Uma boa noite a você.
24: E até amanhã.
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13: Eu sou Paula Groba.
26: E eu sou Ricardo Nakaoka.
13: E estes são os destaques de hoje do Jornal do Senado, que começa agora.
26: Senado vota crédito especial para renegociação de dívidas rurais.
13: Senado e STF debatem medidas para rever supersalários no setor público.
26: Projeto quer limitar publicidade de apostas online no Brasil.
13: Boa noite.
26: Boa noite.
13: Com a alta dos juros, a queda no preço dos produtos agrícolas e o aumento do endividamento no campo, produtores rurais de todo o país aguardam uma saída para renegociar as dívidas e manter a produção.
26: E a Comissão de Assuntos Econômicos do Senado deve votar nesta terça-feira um projeto que cria uma linha especial de crédito para o agronegócio. O pacote de ajuda está sendo negociado com o governo federal, como informa a repórter Patrícia Oliveira.
7: Um pacote bilionário de socorro ao setor agropecuário está na pauta da Comissão de Assuntos Econômicos. O projeto cria uma linha especial de crédito para renegociação de dívidas rurais com recursos do Fundo Social do Pré-Sal. A proposta vem sendo negociada entre o governo federal e o relator da matéria, o senador Renan Calheiros, do MDB de Alagoas. Renan ampliou a ajuda para outros produtores endividados, além daqueles afetados por secas e enchentes. A iniciativa prevê prazo de até 10 anos para pagamento das dívidas com carência de até 2 anos e a criação de um fundo garantidor para operações de crédito rural. O projeto também autoriza o uso de receitas correntes do Fundo Social do Pré-Sal de 2025 e 2026, além do superávit financeiro do fundo para financiar a nova linha especial de crédito. Para o ministro da Fazenda, Dario Durigan, a intenção é construir um texto de consenso sem comprometer o equilíbrio das contas públicas.
11: Fazer com que de fato chegue essa renegociação para os agricultores, que de fato caiba no bolso do agricultor e que de outro lado a gente mobilize os recursos públicos da maneira mais eficiente possível. Então todo mundo aqui na mesma página.
7: A possibilidade da edição de uma medida provisória pelo Executivo também foi confirmada pelo senador Renan Calheiros.
14: Uma medida provisória com critérios de enquadramento, de juros, de carência e de prazo de 10 anos para pagar.
7: O governo estima um custo de 817 bilhões em 13 anos. Já o relator prevê valor bem menor, em torno de 100 bilhões ao longo de uma década.
15: O senador Isalci Lucas, do PL do Distrito Federal, criticou a medida provisória que zera o imposto de importação para compras internacionais de até 50 dólares. Segundo o parlamentar, a MP prejudica a indústria brasileira ao reduzir tributos para produtos importados, sem conceder tratamento semelhante aos produtores nacionais.
26: Isalci disse que apresentou uma emenda para que os mesmos benefícios concedidos para o imposto de importação sejam também dados aos produtores de calçado ou de vestuário brasileiros, no caso de produtos de até 50 dólares.
16: Essas medidas só beneficiam os trabalhadores chineses, prejudica a nossa indústria. Vamos ter que demitir milhares, milhões de pessoas, exatamente porque ninguém consegue competir com um país que não tem nenhum encargo trabalhista, que não tem os impostos que nós temos aqui no Brasil.
15: Já o senador Paulo Paim, do PT do Rio Grande do Sul, voltou a defender a redução da jornada de trabalho sem corte salarial e o fim da escala 6x1. O parlamentar destacou a PEC de sua autoria, que prevê a redução para 40 horas semanais, com possibilidade de avançar para 36 horas em etapas futuras.
26: Paim afirmou que a medida já é adotada em diversos países e citou experiências internacionais e recomendações da Organização Internacional do Trabalho. O senador também lembrou que a proposta está pronta para votação no plenário do Senado.
17: Lembro também que países como Portugal, Espanha, França, Bélgica, Alemanha, Chile, Equador já adotaram reduções que variam entre 40 e 36 horas. Na União Europeia, a média é de 36 horas semanais, chegando até em alguns países a 31 horas, como é o caso da Holanda.
15: E o presidente do Senado, Davi Alcolumbre, se reuniu nesta segunda-feira com o presidente do Supremo Tribunal Federal, Edson Fachin, para discutir um futuro anteprojeto de lei sobre a remuneração da magistratura. No encontro, também foram debatidos os salários dos servidores públicos e a necessidade de aperfeiçoar o sistema remuneratório no serviço público.
26: Segundo a presidência do Senado, a preocupação é com o aumento de vantagens extras, como gratificações e abônus, que podem comprometer a transparência e o cumprimento do teto constitucional. Os chefes dos dois poderes decidiram ampliar o diálogo com o Executivo e outras instituições para construir uma proposta sobre o tema.
15: Filhos de mulheres vítimas de feminicídio podem passar a ter mais tempo de proteção financeira do Estado. O Senado deve começar a analisar um projeto que aumenta de 18 para 21 anos a idade máxima para o recebimento da pensão especial destinada a órfãos desse tipo de crime.
26: A proposta busca garantir mais segurança e apoio a jovens que perderam as mães em casos de violência contra a mulher. Repórter Alexandre Campos.
0: Pelo projeto, o pagamento da pensão será extinto quando o filho completar 21 anos de idade ou se estudante aos 24 anos. Os valores serão reajustados anualmente pelo índice oficial da inflação. O valor a ser pago continua a ser de um salário mínimo, só que, ao invés de ser dividido pelo conjunto dos órfãos, esse montante será devido a cada um dos filhos com menos de 21 anos. O critério de renda familiar mensal per capita também sofrerá alterações. Passará de um quarto para metade de um salário mínimo. A autora do projeto, a senadora doutora Eudócia, do PSDB de Alagoas, afirmou que, em média, para cada mulher assassinada por razão de gênero, há dois filhos afetados.
18: A realidade desses órfãos é marcada por múltiplas vulnerabilidades. Além do trauma psicológico decorrente da perda violenta da mãe, frequentemente presenciada, muitas dessas crianças enfrentam instabilidade econômica, mudanças abruptas de residência e, em alguns casos, a separação entre irmãos.
0: O projeto ainda passa a garantir atendimento multidisciplinar para os beneficiários, com apoio psicológico e social contínuo. O texto também veda, sob qualquer hipótese, que a guarda desses menores seja concedida ao agressor, devendo eles ficarem sob os cuidados da família da mãe.
13: E a senadora Damaris Alves, do Republicanos do Distrito Federal, celebrou a sanção da lei de sua autoria, que amplia as ações do SUS no enfrentamento à automutilação e à prevenção do suicídio entre crianças e adolescentes. Segundo a parlamentar, a nova lei é uma resposta ao crescente número de casos de sofrimento mental entre jovens brasileiros.
26: Damaris Alves também defendeu o fortalecimento da rede pública de saúde mental, com a ampliação do CAPS e o aumento de profissionais especializados para garantir atendimento adequado às crianças, adolescentes e suas famílias.
19: A Lei 15.403 chegou para garantir que o Estado faça sua parte, porque o Estado foi lento, porque faltou vaga para um psicólogo ou um psiquiatra. A todos os prefeitos, a todos os governadores, cumpram a lei. Abram CAPS, contratem psicólogos, coloquem profissionais de saúde mental nas escolas.
13: Com o avanço das apostas online no Brasil, cresce também a preocupação com o endividamento das famílias e os impactos na saúde mental dos apostadores.
26: Diante desse cenário, o Senado começa a analisar um projeto que restringe a publicidade das bets, especialmente ações de marketing, que podem estimular o jogo compulsivo. Mais detalhes com o repórter Márcio Maturana.
20: Restrição de propaganda de bets em rádio, televisão, uniformes esportivos, eventos culturais, redes sociais, plataformas de streaming e campanhas com influenciadores digitais. Isso é o que prevê um projeto que começou a ser analisado pelo Senado. O texto muda a lei das bets para restringir a publicidade de apostas esportivas e jogos online com foco na saúde mental, proteção do consumidor e da economia familiar. A proposta tem assinatura de 7 senadores, sendo a primeira Damaris Alves, do Republicanos do Distrito Federal.
19: É um projeto construído a várias mãos. Eu só tenho a honra de ser a primeira signatária, mas foi construído com especialista, com a participação de parlamentares, Câmara e Senado, um corpo técnico extraordinário. E a gente está preocupado realmente com essa questão da saúde mental por causa do vício nos jogos de apostas.
20: A iniciativa é da Frente Parlamentar Mista para a Promoção da Saúde Mental, com senadores e deputados. E por isso, outro projeto muito semelhante foi apresentado também na Câmara. O objetivo é que as duas propostas sejam analisadas em paralelo para facilitar uma eventual aprovação em uma das casas.
26: Com edição de Paula Groba e trabalhos técnicos de João Lira, o Jornal do Senado fica por aqui. Acompanhe agora as notícias da Câmara dos Deputados. Boa noite.
13: Uma boa noite e até amanhã.
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22: O presidente anuncia transição de um ano para a redução da jornada de trabalho.
23: Deputados ampliam acesso a novas tecnologias no Sistema Único de Saúde.
22: Câmara autoriza o uso de Fundo de Desenvolvimento Regional por cooperativa.
23: Ministério da Agricultura deverá dar aval para normas que afetam o setor.
22: Boa noite. Os deputados aprovaram proposta que determina a avaliação prévia do Ministério da Agricultura para a emissão de normas ambientais. O repórter Antônio Vital explica o teor da matéria.
1: O plenário da Câmara aprovou o projeto que torna obrigatória a aprovação do Ministério da Agricultura antes da edição de qualquer norma federal que tenha impacto na produção, criação, cultivo, manejo, transporte, processamento ou comercialização de espécie utilizada em atividade produtiva. Isso significa que qualquer norma editada por órgãos ambientais só terá validade se antes for avaliada pelo Ministério responsável pela Agricultura, Pecuária, Pesca, Aquicultura e Florestas. O projeto foi apresentado pelo deputado Pedro Lupion, do Republicanos do Paraná, coordenador da Frente Parlamentar da Agropecuária, e outros 10 deputados de diversos partidos. Uma das justificativas para a aprovação do projeto foi a possibilidade de inclusão da tilápia na lista nacional de espécies exóticas invasoras. A lista é definida pela Comissão Nacional de Biodiversidade, a CONABIO, um órgão do Ministério do Meio Ambiente que conta com a participação de representantes do Ministério da Agricultura. No ano passado, a CONABIO admitiu em nota oficial que a inclusão da tilápia estava sendo analisada, mas que isso não teria impacto na criação da espécie e serviria apenas como referência para medidas de prevenção. O relator, deputado Pezente, do MDB de Santa Catarina, disse que decisões como essa levam insegurança aos produtores.
2: Nós temos uma insegurança jurídica com normas redigidas por burocratas, no ar-condicionado, todo mundo enroladinho numa gravata, que tem tirado o sono de muitas famílias. Um exemplo, por exemplo, é essa tal da lista de espécies exóticas invasoras. Já incluíram nessa lista espécies altamente relevantes para a nossa economia. Espécies como a tilápia, espécies também da nossa flora braquiária.
1: A proposta foi criticada pela deputada Érica Cocai, do PT do Distrito Federal. Para ela, priorizar a análise econômica antes da ambiental pode representar risco para a flora e a fauna do país.
3: O que se quer com esse projeto é tirar o poder dos órgãos ambientais, de poder avaliar as políticas acerca da produção agrícola, da produção pecuária, acerca da nossa flora, da nossa fauna. E aqui nós vamos ver que uma espécie animal ou uma espécie vegetal, talvez se chegue à conclusão que ela tem uma capacidade nociva para aquele próprio espaço de flora e de fauna.
1: O projeto que torna obrigatória a aprovação do Ministério da Agricultura antes da edição de qualquer norma que tenha impacto na produção, criação, cultivo ou comercialização de espécie utilizada em atividade produtiva seguiu para análise do Senado. Da Rádio Câmara de Brasília, Antônio Vital.
21: Meio Ambiente.
23: Joaquim Passarinho, do PL do Pará, celebra a aprovação de proposta que altera a classificação de parte da Floresta Nacional do Jamanchi em Novo Progresso. Ele explica que o projeto redefine a área como de uso sustentável, com regras menos rígidas de ocupação e exploração.
4: De acordo com Joaquim Passarinho, a mudança vai contribuir para a regularização de produtores que já vivem e trabalham na região antes da criação da Floresta Nacional. O deputado ressalta que a proposta pode dar segurança às famílias que dependem da produção rural para garantir renda.
23: Já a Marina Silva, da Rede de São Paulo, critica a alteração dos limites da Floresta Nacional do Jamanchim e outros projetos que, em sua visão, favorecem quem descumpre a legislação ambiental. Ela defende o aumento da produção sem a derrubada de novas áreas e com a recuperação de regiões degradadas.
4: Marina Silva ressalta a importância da proteção ambiental para o desenvolvimento da agricultura brasileira. A parlamentar afirma que propostas em discussão na Câmara que enfraquecem a fiscalização prejudicam a imagem do país nos mercados internacionais.
21: Economia.
23: Câmara aprova projeto que autoriza o uso de recursos de fundos de desenvolvimento regional por cooperativas. O repórter Marcelo Lascher conta como vai funcionar.
5: A Câmara dos Deputados aprovou o projeto que permite que cooperativas acessem os recursos de 3 fundos públicos de desenvolvimento regional, o do Nordeste, o do Centro-Oeste e o da Amazônia. Os recursos são voltados para investimentos produtivos, infraestrutura e geração de empregos. A proposta já foi aprovada pelo Senado e altera 2 medidas provisórias e uma lei complementar. Segundo a deputada Marussa Boldrini, do Republicanos de Goiás, relatora do projeto na Comissão de Finanças e Tributação, as cooperativas ajudam a canalizar investimentos diretamente para micro, pequenos e médios produtores. A proposta foi defendida pelo deputado Pedro Lupion, do Republicanos do Paraná, coordenador da Frente Parlamentar da Agropecuária.
8: Que nesse caso, o que nós estamos permitindo e dando a possibilidade do cooperativismo também acessar os fundos constitucionais, que são acessados por todas as atividades econômicas, e o cooperativismo, seja ele qual for, em qual ramo for, não só no cooperativismo agropecuário, mas de saúde, de transporte, de trabalhadores, agricultura familiar, ou até mesmo de crédito, possam acessar também os fundos constitucionais.
5: A proposta foi aprovada de maneira simbólica, sem votos contrários e com apoio do governo, como disse o deputado Bongás, do PT do Rio Grande do Sul.
6: O governo também aprova porque ele estende esses repasses também para as cooperativas, que é muito importante que eles possam também alcançar e que isso esteja explícito na lei.
5: O projeto que permite que cooperativas acessem os recursos dos fundos públicos de desenvolvimento do Nordeste, do Centro-Oeste e da Amazônia seguiu para a sanção presidencial e já pode virar lei. Da Rádio Câmara de Brasília, com informações de Antônio Vital, Marcelo Larcher.
9: Desenvolvimento Regional.
22: Defensor Stélio Denner, do União, celebra a decisão da Agência Reguladora de Energia Elétrica que reduziu o reajuste da conta de luz em Roraima. O parlamentar explica que o aumento previsto de 24% caiu para 4% após mobilização da bancada federal do Estado junto à ANEEL.
10: Segundo o defensor Stélio Denner, o recuo é uma conquista de toda a bancada federal de Roraima, que realizou diversas audiências nos últimos meses. Apesar disso, ele afirma que o Estado ainda sofre com tarifas elevadas em comparação com outras regiões do país.
22: Lídice da Mata, do PSB, contesta críticas ao governo da Bahia ao comparar obras e indicações.

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6: Saúde.
7: A Câmara aprovou um projeto que amplia o acesso a novas tecnologias no SUS. A repórter Júlia Lopes tem mais detalhes.
8: A Comissão de Constituição e Justiça da Câmara dos Deputados aprovou um projeto que cria novos modelos de acordos para aquisição de tecnologias em saúde pelo Sistema Único de Saúde, o SUS. A proposta inclui novos medicamentos, produtos, procedimentos e terapias inovadoras. Os chamados acordos de acesso gerenciado serão firmados por meio de contratos específicos com definição de critérios, metas e prazos para o acompanhamento de resultados. Pelo texto, a incorporação dessas tecnologias será feita com base em monitoramento contínuo pelo governo, permitindo o compartilhamento de riscos clínicos e financeiros entre o poder público e as empresas. A avaliação vai considerar critérios como eficácia do tratamento, resultados clínicos reais dos pacientes, segurança da tecnologia, impacto público e também acompanhamento contínuo dos resultados obtidos. O relator da proposta, deputado Diego Garcia, do União do Paraná, afirmou que a medida pode acelerar o acesso da população a tratamentos de alto custo no SUS.
9: Esse talvez seja o ponto mais importante do projeto. Hoje, muitas famílias enfrentam uma longa espera para conseguir acesso a medicamentos e terapias de alto custo no SUS. Com os acordos de compartilhamento de risco, o governo pode incorporar novas tecnologias de forma mais rápida e responsável, acompanhando os resultados reais do tratamento e dividindo riscos financeiros e clínicos.
8: Na prática, a proposta busca ampliar o acesso a tratamentos inovadores, medicamentos de alto custo e tecnologias mais recentes, além de fortalecer a participação de famílias, especialistas e da sociedade civil no processo de avaliação, especialmente em casos de doenças raras. Agora, o projeto que cria novos modelos de acordos para aquisição de tecnologias em saúde pelo SUS deve seguir para o Senado. Da Rádio Câmara de Brasília, Júlia Lopes.
6: Ciência e tecnologia.
10: Coronel Assis, do PL de Mato Grosso, critica o decreto sobre a fiscalização do ambiente digital, argumentando que medidas sobre a regulação das redes devem ser debatidas pelo Congresso. Segundo ele, há risco à liberdade de expressão e à ampliação do controle sobre conteúdos.
7: Coronel Assis também defende a redução da maioridade penal e afirma que a medida é necessária para enfrentar a impunidade. O deputado sustenta que a proposta representa uma prioridade no debate sobre segurança pública.
6: Comissões.
10: Comissão aprova incentivos para ampliar a participação das mulheres na iniciação científica.
7: A repórter Mônica Tati explica detalhes do projeto que está em discussão na casa.
11: Projeto aprovado pela Comissão de Educação incentiva a participação feminina nas áreas de ciência, tecnologia, engenharia, matemática, química, física e tecnologia da informação. A proposta prevê a implementação em duas áreas: na educação básica, com programas específicos para gerar o interesse das meninas nas ciências, e na educação superior, com mecanismos que ajudem as mulheres que foram mães ou são cuidadoras a concluir seus estudos na educação superior. Também está prevista a criação de um regime especial de avaliação da produção acadêmica das

0: docentes mães ou que cuidam de parentes diretos com deficiência ou doença grave. A relatora na comissão, a deputada Franciane Baier, do Republicanos do Rio Grande do Sul, acredita que os estímulos podem reduzir as barreiras que fazem com que muitas mulheres desistam de atuar em uma área que ainda é vista como tipicamente masculina.
1: E nós sabemos que a mulher acaba sendo muitas vezes a responsável pelo cuidado com a casa e com a família, e muitas vezes esses prazos legais de conclusão do curso ou até análise do currículo e dos trabalhos apresentados para ingressar em alguma carreira que é científica é prejudicada nesse ponto.
0: A proposta que traz incentivos para ampliar a atuação das mulheres na área científica ainda será votada pela Comissão de Constituição e Justiça e pelo Plenário da Câmara antes de virar lei. Da Rádio Câmara de Brasília, Mônica Tati.
2: Justiça.
3: Inácio Arruda, do PCdoB do Ceará, acusa setores da oposição de hipocrisia diante das investigações sobre as irregularidades envolvendo o Banco Master. O parlamentar cobra uma apuração rigorosa e a punição de todos os responsáveis por eventuais desvios de recursos.
4: Na visão de Inácio Arruda, grupos extremistas e conservadores utilizam discursos moralistas para tentar encobrir crimes históricos no sistema financeiro. Na visão dele, o esclarecimento dos fatos fortalece o campo democrático no Brasil.
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2: Presidência.
3: Diminuição da jornada semanal para 40 horas passará por transição de um ano, segundo anunciou o presidente da Câmara em entrevista acompanhada pelo repórter Luiz Gustavo Xavier.
6: O presidente da Câmara, Hugo Mota, anunciou nesta segunda-feira, em entrevista coletiva, que o relatório final da proposta de emenda à Constituição, que elimina a escala de trabalho 6x1, terá um ano de transição para reduzir a jornada de 44 horas para 40 horas semanais.
7: 60 dias após a promulgação da PEC. E após 12 meses, mais 2 horas. Então a transição se dará dentro de um ano, não mais do que isso. Dá um tempo para que os setores possam se organizar.
6: Mota declarou que a redução da jornada de trabalho é um dos 3 pontos que considera inegociáveis na PEC. Os outros 2 seriam o fim da escala 6x1 e a proibição da redução salarial.
7: Nós partimos do princípio que esses 3 pontos são inegociáveis para a Câmara dos Deputados, são também pontos inegociáveis para o governo e nós temos ampla convergência nessas 3 situações que trazem para o trabalhador brasileiro, para a trabalhadora brasileira, uma nova realidade depois da aprovação dessa proposta.
6: Segundo o presidente da Câmara, o texto está sendo ajustado para regras de servidores públicos, prestadores de serviços para entes públicos e microempreendedores individuais, os MEIs. Hugo Mota também conversou hoje com o presidente da República, Luiz Inácio Lula da Silva, sobre o reajuste de valor para microempreendedores individuais, os MEIs, e destacou que Lula está sensível à proposta. Da Rádio Câmara de Brasília, Luiz Gustavo Xavier.
2: Trabalho.
4: Ao apoiar a proposta que reduz a jornada de trabalho, Paulo Lemos, do PT, reitera que a bancada do Amapá não apoiou emendas que desidratam o projeto original. O deputado alerta que a população acompanha de perto a posição dos parlamentares sobre o fim da escala 6x1.
3: Na opinião de Paulo Lemos, a redução da jornada semanal é uma demanda da classe trabalhadora que enfrenta rotinas cansativas e transporte público. Segundo ele, pesquisas apontam ampla aprovação popular à medida.
4: Tadeu Venere, do PT do Paraná, convoca os eleitores a pressionar os deputados pela aprovação do fim da escala 6x1. Ele alerta que a comissão especial que analisa a proposta precisa acelerar a votação da matéria original para que o plenário delibere sobre o tema.
3: Tadeu Venere critica a emenda ao texto que prevê compensação a empresas e pode ampliar a jornada para até 52 horas semanais. Ele argumenta que a pressão sobre o Congresso pode garantir mais tempo de descanso e melhor qualidade de vida para os trabalhadores. trabalhadores brasileiros.
4: Luiz Carlos Raule, do Podemos do Paraná, questiona os efeitos da redução da jornada de trabalho sobre as micro e pequenas empresas. Ele alerta que mudanças nas regras trabalhistas precisam considerar os impactos sobre os empregadores e a geração de empregos.
3: Luiz Carlos Raule critica o desempenho econômico e social do Brasil nas últimas décadas e afirma que o país enfrenta dificuldades em indicadores como renda, emprego e segurança pública. O parlamentar também faz críticas à condução das políticas econômicas nacionais.
4: Heloísa Helena, da Rede do Rio de Janeiro, faz um apelo para que o Congresso derrube o veto ao projeto que permite o aproveitamento de trabalhadores concursados no setor elétrico após privatizações. Ela sustenta que esses profissionais possuem conhecimento estratégico para o funcionamento do sistema.
3: De acordo com Heloísa Helena, as privatizações no setor já causaram impactos negativos na Companhia Hidrelétrica do São Francisco. Ela pede que o governo libere a base aliada para garantir o direito dos trabalhadores de forma soberana.
4: Termina agora o jornal Câmara dos Deputados, com trabalhos técnicos de Everson Urani e a apresentação de Márcio Aquiles Sardi e Val Monteiro. Boa noite.
3: Você ouve as notícias do Tribunal de Contas da União. Boa noite.
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1: Olá, seja muito bem-vindo, seja muito bem-vinda aqui no nosso Resumo TMC, agora 10 horas em ponto, a gente segue aqui até a meia-noite. Eu, Pietra Mesquita, tô aqui assumindo o comando desse Resumo TMC, porque minha parceira Alexia Marília tá dodói, gente, pois é, mas já ela vai estar aqui de volta, tá em casa se recuperando, inclusive um beijo pra minha parceira, se recupera bem. Já retorna aqui pra gente. A gente segue por aqui porque hoje é segunda-feira. Vamos dar aquele start na semana, né? Segunda-feira, dia 25 de maio. A gente começa aqui então o nosso Resumo TMC, dando um oi pra você que tá aí sintonizado no 100.1 em Brasília e São Paulo, no 101.3 no meu Rio de Janeiro, no 88.7 em Belo Horizonte e no 92.7 em Recife. Te convido também a acompanhar a gente no YouTube, lá no @TMCNewsBR para ver, ó, o meu rostinho, ver imagens aqui do nosso Resumo TMC e também seguir a gente lá no @TMCNewsBR no Instagram e TikTok. Então, é um único arroba, gente, @TMCNewsBR, beleza? Te convido também a mandar mensagem pra gente no DDD 11 97221 1001, porque já tem o nosso Todo Mundo Comenta, porque vocês sabem, né? O resumo é feito aqui por vocês também, por essa interação aí com o nosso ouvinte e telespectador. Agora, 10 horas mais um minuto, vamos para aquele giro de notícias?
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0: É isso aí, vem você se informar aqui com a gente também nesse finzinho, né, dessa segunda-feira, porque, olha, o Supremo Tribunal Federal avalia medidas jurídicas e diplomáticas depois de que a Justiça dos Estados Unidos determinou que o ministro Alexandre de Moraes seja intimado pessoalmente por e-mail, tá? Moraes é alvo de uma ação movida pela plataforma Rumble na Justiça da Flórida. E essa rede social, ela acusa o ministro de mandar suspender perfis de brasileiros que vivem nos Estados Unidos. Segundo as investigações brasileiras, esses usuários são suspeitos de ataques antidemocráticos contra o STF. Diante do caso, o Supremo pretende acionar a diplomacia brasileira e os setores de cooperação internacional do Ministério da Justiça. A Advocacia Geral da União também deve participar da defesa institucional. Integrantes do STF afirmam que a legislação brasileira impede que juízes respondam pessoalmente por decisões tomadas no exercício da função. E segundo essa interpretação, magistrados só podem ser responsabilizados diretamente em situações excepcionais, como, né, casos de fraudes internacional. Os ministros também argumentaram aí que a Constituição determina que a responsabilidade seja do Estado brasileiro e não do juiz individualmente. Vou pedir licença aqui para beber uma aguinha, porque a voz tá indo embora. Aqui, bom, é isso, resumo, é ao vivo, né, gente? A gente segue aqui com o nosso giro de notícias, porque o presidente do Partido Liberal, o PL, Valdemar Costa Neto, reafirmou nessa segunda-feira que Flávio Bolsonaro continua sendo o pré-candidato do partido à presidência da República, tá? Essa declaração, ela acontece em meio à repercussão de um áudio em que o senador aparece pedindo dinheiro ao banqueiro Daniel Vorcaro, dono do Banco Master, para financiar um filme sobre Jair Bolsonaro. Em entrevista à Globo News, Valdemar afirmou o seguinte, abre aspas para ele: ele é o candidato do Bolsonaro e nós vamos até o fim nessa história porque ele vai ganhar as eleições. A Michelle Bolsonaro está fora de questão, ela não é a candidata à presidência. Mais uma vez, olha, a fala, ela aumenta o peso da discussão interna no PL sobre quem deve disputar as eleições presidenciais pelo partido. Nos bastidores, tinha aí especulações, né, de que Michele Bolsonaro poderia assumir a pré-candidatura. Segundo Valdemar Costa Neto, ele só ficou sabendo da conversa entre Flávio Bolsonaro e Daniel Vorcaro quando o caso veio a público. No áudio divulgado, Flávio Bolsonaro pede 61 milhões de reais para financiar o filme Dark Horse, uma cinebiografia de Jair Bolsonaro. Segundo informações, gente, reveladas, o total previsto para ser transferido pelo banqueiro à produção chegaria a 134 milhões de reais. E olha, o ex-governador de Minas Gerais, Romeu Zema, voltou a entrar em rota de colisão com a família Bolsonaro nessa segunda-feira. Durante um evento em São Paulo, Zema afirmou que eleitores de Flávio Bolsonaro estariam na prática ajudando na reeleição do presidente Lula. Essa declaração, ela aconteceu aí depois da queda de Flávio Bolsonaro nas pesquisas de intenção de voto. Segundo Zema, Lula segue estável nos levantamentos, enquanto o senador do PL, ele vem perdendo apoio, né? O ex-governador disse estar preocupado com a possibilidade da direita repetir erros anteriores e acabar favorecendo a esquerda nas eleições. Apesar dessas críticas, Zema afirmou que vai apoiar qualquer candidato aí contra o PT em um eventual segundo turno. E a fala dele provocou reações de Carlos Bolsonaro nas redes sociais. Numa publicação no X, o antigo Twitter, o ex-vereador afirmou: "Estou para conhecer sujeito mais baixo que esse. Tentamos e na primeira oportunidade vem uma facada." Carlos Bolsonaro também disse que Romeu Zema estaria enfraquecendo o próprio partido e aumentando o risco de desintegração da legenda. E olha, o presidente do Banco Central do Brasil, Gabriel Galípolo, ele afirmou nessa segunda-feira que o BC acompanha de perto os bancos que não cumprem as regras do Acordo de Basileia, que é aí o conjunto de normas internacionais criado para garantir a segurança do sistema financeiro, né? Segundo Galípolo, o monitoramento envolve a situação de caixa, o nível de capitalização e a liquidez dessas instituições financeiras. As declarações elas foram feitas durante a apresentação do relatório de estabilidade financeira. Questionado aí sobre o Banco de Brasília, né, o presidente do Banco Central evitou comentar detalhes do caso, tá? De acordo com ele, falar publicamente sobre situações específicas pode acabar causando mais instabilidade ao sistema financeiro. E para explicar, né, melhor aí a posição do Banco Central, Galípolo ele comparou a cobertura sobre o BRB a um BBB da supervisão bancária. Pois é, a declaração ela indica que a fiscalização existe, mas sem exposição pública de cada instituição monitorada. Segundo Galípolo, quando um banco apresenta problemas prudenciais ligados ali à saúde financeira e também ao cumprimento das regras, a autoridade monetária adota aí medidas de controle e cobrança para corrigir ali a situação, né? Ele afirmou também que, ainda que o Banco Central não interfere nas decisões privadas tomadas pelas instituições financeiras. O chamado Índice de Basileia é um indicador usado para medir a capacidade de um banco suportar riscos financeiros. Na prática, ele mostra quanto capital próprio a instituição possui para enfrentar perdas e manter as operações funcionando. Quando esse índice fica baixo, o mínimo exigido, né? O Banco Central pode tomar medidas de intervenção e fiscalização. E Gabriel Escobar, representante da Embaixada dos Estados Unidos no Brasil, participa nessa terça-feira de uma reunião fechada que vai acontecer em Brasília para discutir a cooperação em minerais críticos e terras raras. Pois é, assunto esse que está dando o que falar, né? O encontro ele reúne empresários, parlamentares e também técnicos do governo federal ligados ao setor mineral e industrial. Essa iniciativa ela é organizada pela Amicham Brasil, pelo Citigroup e pela Câmara de Comércio dos Estados Unidos. Gabriel Escobar ele vai ser responsável pelo discurso de encerramento do evento, tá? E a fala dele deve destacar ali possíveis parcerias estratégicas entre o Brasil e os Estados Unidos na área de minerais críticos. O governo brasileiro ele vai ser representado por técnicos do Ministério de Minas e Energia, do Ministério também de Desenvolvimento, Indústria, Comércio e Serviço do Banco Nacional de Desenvolvimento Econômico e Social e da Agência Nacional de Mineração. Agora, 10 horas mais 9 minutos.
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0: 10 horas mais 10 minutos, a gente fala aqui sobre a previsão do tempo, né? Porque finalzinho dessa segunda-feira, a gente quer te atualizar como que vai começar esse tempo aí de terça-feira. Então, olha só, a gente começa pela região sudeste, porque aqui em São Paulo, o dia começa com sol e nuvens, tá bom? À tarde tem pancadas de chuva e à noite é nubladinha. Então, você que tá em São Paulo, já prepara aí o seu guarda-chuva e, ó, ficar bem escondidinho, né, no cobertor. A máxima de 25 graus e a mínima de 14. No Rio de Janeiro, meu Rio de Janeiro, galera carioca, olha só, a terça-feira começa por lá com sol, mas termina aí com pancadas de chuva. Então, carioca não vai ter aquela famosa praia, viu? A máxima de 28 graus e a mínima de 18. E em Belo Horizonte, o dia é de sol e com algumas nuvens, mas sem chuva. Então, notícia boa aí para quem mora em Belo Horizonte, a máxima de 26 graus e a mínima de 16. E indo ali para o centro-oeste, Brasília, né, a nossa capital, o dia lá começa nublado, mas o sol aparece ali aos pouquinhos durante a tarde e à noite aquele climinha gostoso, a máxima de 26 graus e a mínima de 16. E para fechar, a gente fecha aqui no Nordeste, porque em Recife, né, a gente vai ter terça-feira chuvosa. Então você que mora no Recife ali vai ficar complicado. É, guarda-chuvinha, tá? Não vai ter praia também. A máxima de 28 graus e a mínima de 23. 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
0: E olha só, de olho nas eleições em Minas Gerais, o Partido Liberal, famoso como PL, né, acelera ali as articulações para definir seus próximos passos, tá? Júnior de Castro traz os detalhes pra gente.
2: O senador Flávio Bolsonaro deve se reunir nesta semana com a direção do Partido Liberal aqui em Minas para definir quem vai ser o candidato ao governo do estado, apoiado pela legenda nas eleições de outubro. Minas, a gente lembra aqui, é considerado estratégico por ser o segundo maior colégio eleitoral do país e ter peso decisivo nas disputas presidenciais. A expectativa do partido é fechar a escolha antes da próxima visita de Flávio a Belo Horizonte, marcada para os dias 1º e 2 de junho. Segundo o presidente do PL Mineiro, deputado federal Domingos Sávio, o encontro deve acontecer em Brasília com a presença do senador Cleitinho Azevedo. O PL trabalha hoje com duas possibilidades: apoiar Cleitinho, que lidera as pesquisas para o governo de Minas, ou lançar candidatura própria. Entre os nomes cotados estão dos empresários Flávio Roscoe e Vittorio Medioli. Caso o partido tenha candidato próprio, o Republicanos vai poder indicar o nome para vice na chapa. Nos bastidores, a aproximação entre PL e Republicanos ocorre após o partido descartar uma possível aliança com o atual governador, Matheus Simões, aliado de Romeu Zema. O cenário político também ganhou novos desdobramentos após a repercussão envolvendo Flávio Bolsonaro e o banqueiro Daniel Vorcaro, tema que ampliou as tensões dentro da direita mineira.
0: E agora a gente vai para Brasília, porque em meio às articulações para 2026, uma viagem de Flávio Bolsonaro aos Estados Unidos chama aí a atenção e amplia as movimentações nos bastidores políticos, tá? Quem traz os detalhes para a gente é a nossa repórter Rafaela Soares.
3: O senador Flávio Bolsonaro está em Washington, nos Estados Unidos, para um possível encontro com o presidente norte-americano Donald Trump. A viagem ocorre em meio a uma crise na pré-campanha presidencial do filho do ex-presidente Jair Bolsonaro, após a repercussão do caso envolvendo o banqueiro Daniel Vorcaro e o financiamento do filme Dark Horse. Segundo aliados, a visita vinha sendo articulada há semanas e teria contado com o apoio do secretário de Estado americano, Marco Rubio, que mantém interlocução com Eduardo Bolsonaro. Nos bastidores, aliados de Flávio avaliam que uma imagem ao lado de Trump pode ajudar a recuperar o apoio entre eleitores conservadores e reforçar a aproximação entre bolsonarismo e trumpismo. Já integrantes do governo Lula enxergam a movimentação com preocupação e avaliam que um gesto político de Trump pode influenciar a disputa presidencial deste ano.
0: E olha, gente, a morte do fisiculturista Gabriel Gunley, de 22 anos, né, pegou todo mundo aí de surpresa nesse último sábado. O atestado de óbito do atleta, ele apontou morte súbita causada por cardiomiopatia hipertrófica no coração, podendo ser causada por fatores genéticos ou também uso de anabolizantes. Para entender mais sobre esse assunto, né, sobre esse caso do Gabriel, a TMC conversou com o Dr. Eugênio Moraes, médico especialista em cardiologia. Vamos conferir. Bom, doutor, eu queria começar perguntando assim, para as pessoas que são leigas e lê esse nome, né? Cardiomiopatia hipertrófica. A gente não sabe muito bem do que se trata, nós que somos leigos. De que forma que o senhor pode explicar para a gente entender o que é essa doença?
4: Sim, ó, a cardiomiopatia hipertrófica, ela é uma condição genética. E ela acontece porque a pessoa que tem esse problema tem uma mutação, né, que vai predispor a fazer hipertrofia. E não é uma hipertrofia no coração como um todo, é mais na região do septo, que é uma parte do músculo, e ela tende a ser assimétrica. Então, o músculo cresce, né, independentemente de fatores externos, porque existe ali uma mutação que altera a célula, que é o miocárdio, e vai fazer com que exista essa hipertrofia. Quer dizer, da mesma forma que a gente tem os nossos músculos, braços e pernas, que a gente faz musculação, ele vai crescer, né? Mas nessa condição, ele vai crescer espontaneamente em função dessa mutação. Então você vai ter uma hipertrofia, um aumento em especial da região septal e de forma assimétrica dentro do coração, mais especificamente no ventrículo esquerdo.
0: E essa doença, né, eu estava estudando sobre, Ela tem origem genética, ou também pode ser ali adquirida ao longo da vida, inclusive com a participação ali de uso de esteroides anabolizantes, né? O Gabriel, inclusive, ele tinha ido num podcast, tinha falado que tinha começado a usar essas substâncias. Queria que o senhor falasse um pouco como que esses anabolizantes, eles afetam o coração a ponto de provocar essa doença, a ponto de provocar a cardiomiopatia hipertrófica.
4: Aqui no caso dos anabolizantes, a gente tem uma ação direta desses anabolizantes, né, nessa hipertrofia. Então, o que vai acontecer é que você vai ter aumento do músculo do coração, semelhante ao que você tem no músculo dos braços e das pernas. Só que, diferentemente do músculo esquelético, músculo dos braços, das pernas, do nosso corpo como um todo, para o coração, as hipertrofias, elas não são benignas, elas não são boazinhas. Elas podem trazer prejuízos. Por exemplo, fibroses, né, cicatrizes no interior do coração, elas podem, com o tempo, fazer com que esse coração fique aumentado e dilatado, implicando uma condição potencialmente maligna, grave, até fatal para esse músculo do coração. Então, tem uma ação direta. A gente tem outras ações, por exemplo, pessoa que usa anabolizante, depende de dose, depende de tempo, ele pode ficar hipertenso, ele pode ter piora do seu perfil metabólico, interferindo nos colesteróis, então piorando o perfil do colesterol. Então, assim, os efeitos malignos, né, ruins dos anabolizantes sobre o sistema cardiovascular são muitos e eles são muito bem conhecidos.
0: A gente também está falando de um atleta que é um atleta de alto rendimento, né? E por ele ser esse atleta de alto rendimento, pegar ali muito peso, ter um exercício exagerado também com a junção de anabolizantes, pode agravar também essa cardiomiopatia?
4: Sim, ótima pergunta. Né, toda vez que a gente está diante de situações de estresse, né, a gente vai somar fatores. Então, por exemplo, eu vou ter o efeito direto do anabolizante e eu vou ter o efeito do exercício em alta carga, em alta intensidade. E essas coisas podem, sim, trazer prejuízos para o sistema cardiovascular. Quer dizer, podem excitar o coração, podem propiciar arritmias, podem piorar condições que são pré-existentes. Então, respondendo de forma prática, pode sim. Essa associação tem potencial pior do que se você tiver uma condição de forma isolada.
0: É bom para ficar o alerta, com toda certeza. A gente queria fazer uma última pergunta para o senhor, porque assim, nas redes sociais, o Gabriel ele também tinha relatado o uso de insulina, né, para fins estéticos e também para ganho muscular. Esse uso de insulina tem alguma relação com essa doença? Pode se agravar também? Como funciona?
4: Acho que com essa questão da cardiopatia hipertrófica propriamente dita, não, tá? A insulina, ele é um hormônio que regula aí o metabolismo do açúcar, né? Ele tem efeitos anabolizantes, mas o efeito tóxico sobre o músculo do coração, ele é muito maior dos anabolizantes do que da insulina. É claro que fazer uso de insulina de forma irregular, não prescrita, também pode trazer prejuízos, até condições potencialmente também muito graves, como, por exemplo, uma hipoglicemia, né? A falta de açúcar no sangue, e isso pode levar até a morte, inclusive. Mas a insulina propriamente dita não seria o fator principal nesse caso.
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0: Ó, você tá ouvindo a musiquinha? É o quê? É hora de todo mundo comenta. A gente volta aqui, né, com o nosso resumo TMC. Você que tá sintonizado aí no 100.1 em Brasília, São Paulo. Também no 88.7 em Belo Horizonte. 101.3 no Rio de Janeiro. E 92.7 em Recife. Fica aqui conectado com a gente, porque vai começar o nosso Todo Mundo Comenta. Porque é o seguinte, gente. A gente teve virada cultural aqui em São Paulo, né, nesse final de semana. E aí a virada cultural desse ano fez história, tá? Ela mobilizou aí milhões de pessoas por toda a capital paulista e teve um forte impacto econômico também para a cidade aqui, tá? Segundo uma pesquisa aí da Fundação Getúlio Vargas, encomendada pela Prefeitura, hoje foram 4 milhões e 800 mil pessoas circulando por São Paulo, movimentando mais de R$1 bilhão na economia da cidade. E olha só, a pesquisa, ela ouviu 1.600 pessoas em todas as regiões aí da capital e mostrou um índice altíssimo de aprovação, tá? 99% dos entrevistados disseram que recomendariam a virada cultural para amigos e também familiares. Além disso, quase 95% aí afirmaram que pretendem voltar na próxima edição. E olha, quase 9 em cada 10 pessoas classificaram as atrações como ótimas ou boas e acharam que a edição desse ano foi igual ou melhor à do ano passado. Então, diante desses dados aí, né, inclusive porque muitas pessoas vieram de fora, pessoas que não moram aqui em São Paulo, né, moram em outros estados, vieram aqui para São Paulo para curtir também a virada, e diante desses dados, né, da galera ter gostado bastante, a nossa enquete hoje é a seguinte: quem você gostaria de ver na virada cultural em 2027, já pensando então pro ano que vem? A gente teve aí, né, tivemos shows que a galera curtiu bastante, como o Péricles, teve Thiaguinho, teve Luísa Sonza, teve K-pop, inclusive. Então a gente teve ali uma variedade de artistas, de sons, de, enfim, de música, né, de todos os tipos. E a gente quer saber agora de você, quem que você quer ver na próxima virada cultural? Quem tá no YouTube tá acompanhando aí alguns shows que aconteceram na virada cultural desse final de semana. Lembrando que eu tô aqui, ó, com o nosso canequinha, tá? Hoje a guarda tá sendo minha, viu, Alexia Marília? A gente é o nosso filho, a gente fala que é o nosso filho. Então, estou com a guarda hoje do nosso canequinha, tá? Porque vai receber a sua mensagem aqui. Então, manda pra gente aí, DDD11 97221-1001. Repetindo pra você, DDD11 97221-1001. Lembrando também que você pode mandar mensagem lá no nosso YouTube, @TMCNewsBR. Além de ver aqui, ó, o meu rostinho, né, conferir o nosso resumo TMC com seus olhos, você também pode escrever lá no chat e mandar a sua mensagem, mandar, enfim, quem que você quer ver na virada cultural de 2027, ou mandar alguma mensagem pra gente aí. A gente tá aguardando você, porque o resumo se faz com você também. Vou pedir pro Jorgão fazer o quê? Mandar aquela vinheta do número pra ficar bem na cabeça do pessoal. Vamos lá, Jorgão?
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0: É isso aí, quem escuta sabe, e a gente espera então a sua mensagem aqui pra gente, fechou? A gente segue aqui com o nosso resumo TMC, agora 10 horas mais 27 minutos, a gente vai atravessar agora o oceano direto pra Europa, tá? Depois de mais de 4 anos de guerra, gente, pois é, os impactos aí do conflito vão muito além da destruição nas cidades ucranianas, né? Um estudo, ele revela ali que pelo menos metade da população sofre com algum tipo de abalo na saúde mental causado pela guerra. Do Reino Unido, a correspondente Marina Isidro traz os detalhes pra gente desse cenário.
3: Não causa só morte e destruição, mas também mexe de uma forma muito séria com a saúde mental de quem é afetado por ela, e no caso da guerra na Ucrânia não é diferente. Segundo a Organização Mundial da Saúde, quase 70% dos ucranianos sofrem ou já sofreram de ansiedade, depressão ou estresse severo. E a OMS acredita que o impacto da guerra na saúde mental dos ucranianos deve durar por várias gerações. Tem uma outra organização chamada, em uma tradução livre, Comitê Internacional de Resgate. É um grupo humanitário que existe há quase 100 anos, tem Albert Einstein, inclusive, como um dos seus idealizadores. Esse grupo estima que metade da população da Ucrânia afetada pela guerra, ou seja, pelo menos 15 milhões de pessoas, precisam de ajuda psicológica. Os especialistas dizem que esse problema se manifesta na população, por exemplo, na forma de privação de sono, que os ucranianos estão dormindo quase uma hora menos em comparação ao início da guerra por causa de um estresse crônico causado por bombardeios. Também existe uma ansiedade por causa da indefinição sobre o fim do conflito, né, que não tem previsão para acabar. A gente tem falado por aqui que, apesar de um início de acordo de paz ter sido desenhado com a ajuda dos Estados Unidos há alguns meses, o foco de Donald Trump hoje está muito na guerra no Irã. É, e no último fim de semana, líderes europeus, como autoridades da União Europeia, o chanceler alemão Friedrich Merz, se manifestaram contra um bombardeio na capital da Ucrânia, Kiev, e segundo o presidente ucraniano, Volodymyr Zelensky, matou pelo menos 4 pessoas e deixou várias feridas, destruiu residências, escolas, um museu dedicado à tragédia de Chernobyl. Isso usando quase 600 drones, 30 mísseis e um deles um míssil balístico supersônico que tem a capacidade de carregar armas nucleares, ou seja, um foco totalmente em civis.
4: Tá certo. Eu vou fazer aqui uma recomendação de um livro com base nisso que a Marina estava contando. São histórias diferentes, mas tem tudo a ver, né? Que é um livro chamado Sonhos no Terceiro Reich. É um livro escrito por uma jornalista, estou até tentando lembrar o nome aqui, pesquisei, Charlotte Berat. E o que diz esse livro? Que o impacto do nazismo foi tão grande na Alemanha dos anos 30, depois que Hitler subiu ao poder, que o inconsciente das pessoas foi afetado de forma que elas começavam a sonhar com repressão, começaram a ter problemas psicológicos, conscientemente e inconscientemente. É diferente a história? É óbvio que é diferente, mas vejam só... Como abriu a Marina falando, né? O impacto que uma guerra, especialmente prolongada, causa nas pessoas, no dia a dia das pessoas, né? Na ida ao trabalho, no elevador, na feira, no transporte público, na relação com as pessoas. É realmente muito sério isso e não tem horizonte de conclusão essa guerra, né?
0: Agora 10 horas mais 30 minutos e o caso da advogada influenciadora digital Deolane Bezerra voltou ao centro das atenções aí depois de uma nova decisão do Supremo. Rafaela Soares traz os detalhes para a gente sobre esse desdobramento.
5: O ministro Flávio Dino, do Supremo Tribunal Federal, decidiu manter a prisão preventiva da influenciadora Deolane Bezerra e rejeitou o pedido da defesa para que ela respondesse ao processo em liberdade. Os advogados alegaram que Deolane tem uma filha menor de 12 anos, residência fixa e atividade profissional lícita. Porém, na decisão, Dino afirmou não ver ilegalidade que justificasse a soltura por iniciativa do próprio Supremo e disse que a reclamação da defesa não pode substituir recursos nas instâncias inferiores. Deolane foi presa durante a Operação Vernix, que investiga um suposto esquema de lavagem de dinheiro ligado ao PCC. Segundo os investigadores, a influenciadora teria integrado um núcleo financeiro usado para movimentar recursos da facção criminosa por meio de empresas suspeitas. A investigação aponta movimentações milionárias consideradas incompatíveis com a renda declarada por Deolane à Receita Federal.
0: E olha, o Banco Central concluiu que o fechamento de empresas ligadas ao Banco Master não gerou riscos ao mercado financeiro, tá? O repórter Adriano de Almeida tem os detalhes pra gente.
6: A liquidação extrajudicial de instituições ligadas ao Master não provocou riscos para o sistema bancário do país. Foi o que mostrou o relatório de estabilidade financeira referente ao segundo semestre de 2025, publicado pelo Banco Central. A autarquia detalhou que o Fundo Garantidor de Crédito pagou ressarcimentos aos correntistas dentro do limite determinado pela lei. Durante a entrevista coletiva sobre o balanço, o presidente da instituição monetária, Gabriel Galípolo, foi questionado sobre a proposta do senador Renan Calheiros para ampliar o teto de cobertura do fundo securitário. O dirigente explicou que o órgão supervisor não emite opiniões a respeito de projetos de lei em tramitação no Congresso Nacional. Galípolo ressaltou que a entidade funciona como um seguro e realiza cálculos precisos sobre a utilização das reservas disponíveis.
7: Mas acho que vale a pena que a gente tentar resgatar um pouquinho o que é a função do FGC. O FGC funciona como um seguro, né? Como todo seguro, ele parte do pressuposto de que, só para facilitar o seguro que acho que a maior parte de nós faz, né? Um seguro de automóvel, que a gente conhece pelo menos, né? Você parte do pressuposto que todos os automóveis não vão ter um sinistro ao mesmo tempo, né? Então você tem um cálculo ali de probabilidade para você ver como é que você faz esse tipo de seguro.
6: Os diretores da autoridade monetária decidiram não manifestar votos sobre a situação específica do Banco de Brasília. Os técnicos avaliam que debates públicos a respeito do caso possuem potencial para gerar prejuízos ao mercado nacional. O balanço oficial também consolidou que o Produto Interno Bruto do Brasil registrou expansão de 2,3% no período visitado. O resultado da atividade econômica se aproximou das projeções traçadas anteriormente pelo corpo técnico da autarquia e por analistas do mercado.
0: E olha só, o prazo de inscrição, né, do Exame Nacional do Ensino Médio, o famoso Enem 2026, começou nessa segunda-feira, tá? Mais informações agora com a nossa repórter Luísa Mutoni.
8: As inscrições seguem até o dia 5 de junho, exclusivamente pela internet, no site do Enem. A taxa de inscrição segue a mesma, R$ 85,00, e pode ser paga até o dia 10 de junho. Para este ano, o Instituto Nacional de Estudos e Pesquisas Educacionais, o INEP, estima um aumento de 10 mil locais de prova em todo o país. Outra novidade prevista pelo INEP é que todos os estudantes que concluirão o ensino médio na rede pública de ensino terão inscrições automáticas. Eles só precisam entrar no site para confirmar a participação no exame, escolher a prova de língua estrangeira que desejam fazer e onde pretendem fazer a prova. As provas serão aplicadas nos dias 8 e 15 de novembro.
0: E olha, a Luísa Mutoni, ela retorna aqui para falar sobre saúde mental, porque a nova regra que amplia a responsabilidade das empresas sobre os riscos à saúde mental dos trabalhadores entra em vigor nessa terça-feira, amanhã. A medida, ela reforça a possibilidade de fiscalização e aplicação de multas. Vamos conferir.
8: Na prática, situações como metas abusivas, jornadas exaustivas ou até pressão excessiva vão entrar oficialmente no radar das fiscalizações. As multas variam conforme o porte da empresa, o número de funcionários e a gravidade da situação a ser fiscalizada. Elas podem chegar a R$ 4.160 para questões envolvendo a saúde do trabalhador e a R$ 6.935 para infrações sobre segurança do trabalho. Esse é um tema que já está no radar do governo federal, isso porque no ano de 2024 o Brasil já havia registrado o maior número de afastamentos de trabalhadores por conta de questões envolvendo saúde mental. Mas no ano passado, segundo o Ministério da Previdência Social, o cenário foi ainda pior. Quase 500.000 de licenças para trabalhadores por conta deste motivo foram concedidas em todo o país.
0: E olha só, ainda falando dessa atualização, né, da norma regulamentadora número 1, para entender as mudanças, eu conversei com a Ilana Miller, que é especialista em gestão de pessoas, e a gente vai conferir agora.
9: Então, finalmente amanhã entra em vigor. E o que a gente precisa se preocupar? Qual é o foco agora? A norma não contemplava problemas como citados, psicossociais, né? Então, o que a gente chama? Problemas de assédio, problemas onde o colaborador, o profissional, pode vir a ter consequência do ambiente, né, de trabalho ruim, de uma série de questões comportamentais, ele pode vir a ter depressão, ansiedade, né, o burnout. Então, tem uma série de... contempla agora problemas que não havíamos trabalhado dessa forma anteriormente. É um ponto de atenção muito grande ao empregador, que precisa e deve prezar por um ambiente saudável a todos os colaboradores.
0: Com toda certeza. Saúde mental é importantíssimo, ainda mais quando a gente fala sobre trabalho, né? Queria que você destacasse, então, assim, as principais mudanças, porque o que, que muda, assim, na prática para as empresas e também para os trabalhadores com essas atualizações, as principais mudanças?
9: Na prática, até então, quando um colaborador, porventura, aparecesse com algum problema, né, a corresponsabilidade da empresa não era tão gritante como vai passar a ser, né? Uma coisa é, existem pessoas, sim, que já têm, né, problemas de depressão, ansiedade, isso, os empresários conversam muito comigo. Tá, mas e agora? Eu vou ser culpado? Não, não é culpa ou culpado, né? O que acontece é que a gente vem percebendo de anos para cá, muito é grave a quantidade de pessoas, de profissionais que angariam, passam a ter problemas em função de ambiente ruim, em função de uma liderança agressiva, em função de colegas de trabalho que porventura não respeitam, enfim. E aí gera pânico, ansiedade, depressão e outros problemas. Então, até então, a gente isolava, não tínhamos uma norma que contemplações oferecem uma série de atividades para melhorar a qualidade, né, da saúde do trabalhador. Então, o silêncio, eu sempre costumo dizer, o silêncio mata. Não tenha medo, se eu falar para a área de RH, eu vou ser demitido. Não, por favor, procure, fale sobre você, faça os exames, faça acompanhamento, e que certamente a empresa também tem, em contrapartida, existem, além de benefícios, existe um acompanhamento, além do seu médico de fora, da equipe de dentro, que pode vir a te ajudar e otimizar a sua vida, melhorar a sua vida. Então, o que a gente vem percebendo há anos, por que vem galopando tanto esse problema em termos de saúde mental no nosso país? Muitas organizações ainda não tinham se atentado, e como você falou, o que, que a empresa pode fazer? Sim, a empresa tem uma série de programas de qualidade de vida que ela vem já potencializando, vem oferecendo, e essa inclusão nessa norma regulamentadora, eu diria que eu, como profissional da área de RH, né, aplaudo, porque cada vez mais a gente olhar o indivíduo como um todo. A gente não é apenas 8 horas ou 9 horas por dia de vida profissional, nós somos indivíduos que somos vida pessoal e profissional. Não tem como você deixar em casa o teu problema de saúde e chegar íntegro para trabalhar no teu ambiente se você não está bem. Então, olhar a gente, olhar o ser humano como um todo, e de que maneira que o empregador também pode contribuir para a saúde física e mental.
0: Importantíssima essa atualização aí da norma regulamentadora número 1, né? Para prezar bastante pela saúde mental do trabalhador. Agora, 10 horas mais 41 minutos.
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1: 10 horas mais 44 minutos, a gente volta aqui para te chamar para participar do Todo Mundo Comenta, porque nossa enquete de hoje, gente, é falando da virada cultural que aconteceu, né, no final de semana. Foi um grande sucesso, muita gente elogiou, inclusive quase 9 em cada 10 pessoas aí de uma pesquisa de onde entrevistou 1.600 pessoas, classificaram as atrações como ótimas ou boas e acharam aí que essa edição foi igual ou melhor a do ano passado, né, de 2025. Então a nossa enquete é para falar justamente sobre a virada cultural de 2027. Qual artista, quem que você gostaria de ver aí na virada cultural? Deixa aqui, ó, mensagenzinha pro nosso canequinha, DDD11972211001. A gente tá esperando a sua mensagem, DDD11972211001. Ou então, vai lá no nosso YouTube, @TMCNewsBR, só colocar lá naquela barrinha de pesquisa. E vem também assistir a gente no YouTube e dá aquela comentada lá no chat, tá? @TMCNewsBR. Ó, inclusive tem mensagem aqui da Karina e da Manu. Estão mandando um beijo pra mim, ó. Beijão pra nossa repórter favorita, preferida. Um beijo, Ká, um beijo, Manu. Pi, eu e a Manu estamos te assistindo. Eu amo, inclusive, a Karina, ela mandou mensagem pra mim aqui, que eles estavam, agora elas estão assistindo, né? Mas antes elas estavam sintonizadinhas aí no nosso dial, no 100.1, elas que são de São Paulo. Então, um beijo pra Karina e um beijo pra Manu. Bom, a gente tem aqui também algumas mensagens falando sobre a nossa enquete, né? Quem que você gostaria de ver aí na virada cultural em 2027? Temos aqui, ó, o Patrick Brown, que falou que gostaria de ver o CPM22, ó, uma boa pedida, né? Temos também aqui a Maíra, que falou que é apaixonada pela Ivete Sangalo. Maíra Coelho falando, sou apaixonada pela Ivete Sangalo, gostaria que ela estivesse aí na virada cultural em 2027. Então aí, bons nomes, né? De vários estilos ali musicais diferentes. Então a gente espera aí a sua mensagem no DDD11972211001, agora 10 horas mais 46 minutos.
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1: É isso mesmo, quem escuta sabe, e você que está escutando aqui o nosso resumo TMC, vamos para aquele quadro Trago Muitas Curiosidades, porque tem notícia boa, tá? Você que é cinéfilo, curte muito aí a um cinema.

0: 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Estão falando que é o último filme, inclusive. Então você aí, né, pra ter aquele momento nostálgico, que você que acompanhou o Toy Story desde o comecinho até o Toy Story 4, que era o último, vai ter Toy Story 5 ali, previsto pro dia 18 de junho. 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Agora, 10 horas mais 51 minutos.
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0: E olha só, o Paraná e mais 17 estados estão em alerta para o avanço de casos de síndrome respiratória aguda grave. Diretamente de Curitiba, a gente tem informações do Leonardo Gomes.
2: O alerta faz parte do mais recente boletim Infogripe da Fundação Oswaldo Cruz, a Fiocruz, e claro que leva em consideração a proximidade com o inverno, as temperaturas cada vez mais baixas em boa parte do país e, claro, a proliferação de infecções pela gripe, influenza A e o vírus sincial respiratório, que acomete principalmente bebês, crianças muito pequenas. As hospitalizações entre adultos e idosos, faixa etária que também concentra a maior mortalidade, tem aumentado, conforme a Fiocruz, no Paraná, Rio Grande do Sul e Tocantins. Já entre crianças, a Fiocruz alerta para a incidência de síndromes respiratórias.

0: agudas graves mais elevada em pacientes com até 4 anos de idade. Como eu comentava, né, a gente está falando de bebês, crianças muito pequenas, principalmente por causa do vírus sincicial respiratório, responsável por infecções que podem evoluir para quadros graves. Já nas demais faixas etárias, o avanço das internações está relacionado principalmente à gripe. Desde o início do ano, o Brasil já registrou 63.600 casos de síndrome respiratória aguda grave. Desse total, quase 30 mil tiveram confirmação de algum vírus respiratório. Nas últimas 4 semanas analisadas pela Fiocruz, o vírus sincicial respiratório respondeu por 44,5% dos casos positivos, seguidos pela gripe, com 24,5%, e também pelo rinovírus, com 24,4%.
1: E olha só, a nova pesquisa BTG Nexus mostra cenário de polarização entre Lula e Flávio Bolsonaro. A gente agora fala de política porque a repórter Rafaela Soares traz as informações dessa pesquisa.
2: A nova pesquisa BTG Nexus mostra um cenário de forte polarização para as eleições presidenciais. No primeiro turno, na pesquisa espontânea, o presidente Luiz Inácio Lula da Silva aparece com 36% das intenções de voto, enquanto o senador Flávio Bolsonaro tem 26%. Ronaldo Caiado, Romeu Zema e Renan Santos registram 2% cada. Em um eventual segundo turno, Lula aparece com 47% contra 43% de Flávio. Entre os homens, o filho do ex-presidente lidera por 52% a 40%. Já entre as mulheres, Lula vence por 54% a 35%. No Nordeste, Lula mantém vantagem de 59% a 32%, enquanto Flávio lidera no Sul, no Norte e no Centro-Oeste. No Sudeste, há um empate, 45% para cada lado. A pesquisa também mediu a rejeição aos dois grupos políticos. Em uma escala de 0 a 10, a média dos que se dizem anti-Bolsonaro ficou em 4,9, já os que se declaram anti-Lula chegaram a 5,2. O levantamento ainda aponta um eleitorado mobilizado. 74% dos entrevistados afirmam ter grande ou razoável interesse nas eleições de 2026.
1: Agora, 10 horas mais 55 minutos, a gente volta para o nosso quadro Trago Muitas Curiosidades para falar, gente, de pinturas aí do século XVII que estavam desaparecidas há quase 100 anos, que foram recuperadas na Espanha, tá? A gente vai entender um pouquinho sobre esse caso, porque, olha, a polícia espanhola recuperou duas pinturas a óleo do século XVII que estavam desaparecidas, tinha aí quase 100 anos, né? As obras, elas tinham sido emprestadas em 1929 para a Exposição Ibero-Americana de Sevilha e nunca foram devolvidas ao fim do evento, gente. Pois é, isso no dia seguinte, né? No ano seguinte, né? Não rolou. A recuperação, ela foi anunciada nessa segunda-feira pelas autoridades da Espanha. Você que está acompanhando a gente aí no @TMCNewsBR, tem passado as imagens, então, dessas duas pinturas, né, que foram recuperadas. Segundo a Polícia Nacional, essas peças, elas são dois valiosos óleos do século XVII que integravam a decoração do retábulo maior da igreja do Hospital dos Veneráveis Sacerdotes de Sevilha. As obras, pinturas a óleo sobre madeira de pinheiro, são atribuídas ao artista espanhol Lucas Valdés. Pois é, de acordo com as autoridades, gente, no fim da exposição, um ano depois, as peças nunca foram devolvidas. Pois é, a galera tá, ó, fazendo rateio de obra, que isso. Desde então, o paradeiro das pinturas era desconhecido, tá? As duas obras, elas foram identificadas recentemente no catálogo de um leilão. Isso, depois de uma denúncia da Arquidiocese de Sevilha, a polícia espanhola, então, apreendeu as peças e devolveu, né, essas peças ao arcebispado da cidade no sul da Espanha. E falaram o seguinte, ó, essas peças, elas seriam leiloadas poucos dias depois. Então, ainda bem, né, que teve essa denúncia aí, porque nesse momento poderia estar em mãos erradas, né? A polícia que informou isso num comunicado. Segundo as autoridades, a devolução ao arcebispado ocorreu depois de uma mediação com as pessoas que estavam ali com as pinturas. Pois é, a galera tá querendo roubar a pintura, né, em pinturas tão importantes aí do século XVII, ainda desaparecida, gente, há quase 100 anos. Pois é, um ano pra caramba, né? Então, ainda bem que foram recuperadas na Espanha, devolvidas, então, a quem, né, deveria ser devolvido de fato. E temos, então, pinturas a salvo. Agora, 10 horas mais 58 minutos.
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1: 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A gente fala agora de um assunto grave, tá? Uma denúncia de racismo durante um passeio turístico em Minas Gerais terminou com um estrangeiro detido pela polícia militar. Quem conta essa história é o Júnior de Castro.
4: Um argentino de 63 anos foi detido suspeito de racismo neste domingo na cidade de Tiradentes, depois de fotografar e filmar uma criança negra durante um passeio de Maria Fumaça entre São João del Rei e Tiradentes. Segundo a família, o homem compartilhava as imagens em uma rede social, acompanhada de mensagens racistas em espanhol. Em uma delas, ele insinuava que poderia levar o menino como escravo. A mãe da criança, de 7 anos, contou que foi alertada por uma outra passageira que percebeu a movimentação suspeita durante a viagem. Ao conseguir acessar o celular do homem, ela encontrou fotos e vídeos, além de mensagens ofensivas relacionadas ao filho. A família estava em Minas para comemorar o aniversário da mulher, celebrado neste domingo. Com a ajuda de passageiros e da equipe de segurança do trem, o suspeito ficou isolado em um compartimento até a chegada da polícia militar. O argentino foi levado para a delegacia de São João del Rei, onde permaneceu detido. A empresa VLI, responsável pela operação da Maria Fumaça, afirmou que repudia qualquer ato de racismo e informou que está colaborando com as investigações conduzidas pela Polícia Civil.
1: E o governo brasileiro ainda aguarda a divulgação dos motivos que levaram a justiça italiana a anular a autorização para extradição de Carla Zambelli de volta ao Brasil. O repórter Adrian de Almeida tem os detalhes para a gente.
5: O embaixador do Brasil em Roma, Renato Mosca, classificou a decisão da justiça italiana de não extraditar a ex-deputada Carla Zambelli de uma mudança brusca de entendimento. A declaração foi dada pelo diplomata ao jornal Folha de São Paulo depois que a Corte Suprema de Cassação revisou a decisão anterior e reverteu a autorização para que a ex-parlamentar brasileira fosse enviada ao Brasil. Zambelli foi detida há cerca de 10 meses em solo italiano. Ela teve o nome incluído na difusão vermelha da Interpol como foragida internacional depois de deixar o Brasil e se esconder no país europeu. A primeira turma do Supremo Tribunal Federal condenou Zambelli a 10 anos de prisão e perda de mandato no caso de invasão aos sistemas do Conselho Nacional de Justiça, ocasião em que o hacker Walter Delgatti agiu a mando da ex-deputada. A extradição tinha sido autorizada, mas a semana passada os magistrados italianos atenderam um recurso da defesa de Zambelli, anulando a sentença de março de 2025. Nas redes sociais, Zambelli postou um vídeo com o advogado e disse que tem uma missão, mas que ainda não era hora de revelar aos seguidores. Ela aguarda julgamento de um segundo pedido de extradição para que cumpra pena no Brasil por condenação de porte ilegal de arma. Esse foi o caso em que ela apontou um revólver contra um homem nas vésperas das eleições de 2022. A Corte Suprema de Cassação italiana ainda não definiu a data para análise do tema.
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0: É isso mesmo, vem você se informar aqui com a gente no nosso resumo TMC, porque é momento do nosso giro de notícias, né? O Supremo Tribunal Federal avalia medidas jurídicas e diplomáticas depois que a Justiça dos Estados Unidos determinou que o ministro Alexandre de Moraes seja intimado pessoalmente. Moraes, ele é alvo de uma ação movida pela plataforma Rumble na Justiça da Flórida. Essa rede social, na verdade, ela acusa o ministro de mandar suspender perfis de brasileiros que vivem nos Estados Unidos. Segundo as investigações brasileiras, gente, esses usuários, eles são suspeitos de ataques antidemocráticos contra o STF. Diante do caso, o Supremo pretende acionar a diplomacia brasileira e os setores de cooperação internacional do Ministério da Justiça. A Advocacia Geral da União também deve participar da defesa institucional. Integrantes do STF, inclusive, afirmam que a legislação brasileira impede que juízes respondam pessoalmente por decisões tomadas no exercício da função. Segundo essa interpretação, magistrados só podem ser responsabilizados diretamente em situações excepcionais, tá? Como o caso aí de fraude intencional. Os ministros, eles também argumentam que a Constituição determina que a responsabilidade seja do Estado brasileiro e não do juiz individualmente. E o presidente do Partido Liberal, Valdemar Costa Neto, reafirmou nessa segunda-feira que Flávio Bolsonaro continua sendo o seu pré-candidato, né? O pré-candidato do partido à presidência da República. Essa declaração, ela acontece em meio à repercussão aí de um áudio, né, em que o senador aparece pedindo dinheiro ao banqueiro Daniel Vorcaro, dono do Banco Master, para financiar um filme sobre Jair Bolsonaro. Em entrevista à Globo News, Valdemar afirmou o seguinte, abrindo aspas aqui para ele: "Ele é o candidato do Bolsonaro e nós vamos até o fim dessa história porque ele vai ganhar as eleições. A Michelle Bolsonaro tá fora de questão porque ela não é candidata à presidência", fecha aspas. Essa fala, gente, aumenta o peso das discussões internas ali no PL sobre quem deve disputar a eleição presidencial pelo partido, né? Nos bastidores, tinham algumas especulações aí de que Michelle Bolsonaro, ela poderia assumir essa pré-candidatura, mas como o Valdemar mesmo falou, não vai ser isso que vai acontecer. Segundo o presidente do PL, ele só ficou sabendo da conversa entre Flávio Bolsonaro e Daniel Vorcaro quando o caso veio a público. No áudio divulgado, Flávio Bolsonaro pede 61 milhões de reais para financiar o filme Dark Horse, uma cinebiografia de Jair Bolsonaro. E segundo informações reveladas, o total previsto para ser transferido, né, pelo banqueiro ali, a produção, chegaria a 134 milhões de reais. E olha, o ex-governador de Minas Gerais, Romeu Zema, voltou a entrar em rota de colisão com a família Bolsonaro nessa segunda-feira, tá? Durante um evento em São Paulo, Zema afirmou que os eleitores de Flávio Bolsonaro estariam, na prática, ajudando a reeleição do presidente Lula. Essa declaração, ela aconteceu depois da queda de Flávio Bolsonaro nas pesquisas de intenção de voto. Segundo Zema, Lula segue estável nos levantamentos, enquanto o senador do PL vem perdendo o apoio. O ex-governador, ele disse, está preocupado com a possibilidade da direita repetir erros anteriores e acabar favorecendo, então, a esquerda nas eleições. Apesar dessas críticas, Zema afirmou que vai apoiar qualquer candidato contra o PT em um eventual segundo turno. E olha, essas falas, né, criticando ali o Flávio Bolsonaro, provocou reação de Carlos Bolsonaro nas redes sociais, tá? Em publicação no X, o antigo Twitter, o ex-vereador afirmou o seguinte, abrindo aspas para ele aqui: "Estou para conhecer sujeito mais baixo que esse. Tentamos, e na primeira oportunidade, vem mais uma facada", fecha aspas. Carlos Bolsonaro também disse que Romeu Zema estaria enfraquecendo o próprio partido e aumentando, então, o risco de desintegração da legenda. E olha, o presidente do Banco Central do Brasil, Gabriel Galípolo, afirmou nessa segunda-feira que o BC acompanhou de perto os bancos que não cumprem as regras do Acordo de Basileia, que é o conjunto de normas internacionais criado para garantir, né, garantir ali a segurança do sistema financeiro. Segundo o Galípolo, o monitoramento ele envolve a situação de caixa, o nível de capitalização e também a liquidez dessas instituições financeiras. As declarações, elas foram feitas durante a apresentação do relatório de estabilidade financeira. E questionado também sobre o Banco de Brasília, né, o presidente do Banco Central, ele evitou comentar qualquer detalhe do caso. De acordo com ele, falar publicamente sobre situações específicas pode acabar causando mais instabilidade no sistema financeiro. E para explicar, né, a posição do Banco Central, Galípolo ele comparou a cobertura sobre o BRB a um BBB da supervisão bancária. Isso mesmo que você ouviu. A declaração, ela indica que a fiscalização existe, né, mas sem exposição aí pública de cada instituição monitorada, tá? Segundo Galípolo, quando um banco apresenta problemas prudenciais ligados ali à saúde financeira e também ao cumprimento de regras, a autoridade monetária, ela adota medidas de controle e cobrança para corrigir a situação. Galípolo também afirmou ainda que o Banco Central, ele não interfere nas decisões privadas tomadas pelas instituições financeiras. A gente contextualizando aqui para vocês, né, sobre o índice de Basileia, esse índice ele é um indicador usado para medir a capacidade de um banco suportar riscos financeiros e na prática ele mostra ali quanto capital próprio, né, a instituição possui para enfrentar perdas e manter, então, as operações funcionando. Quando esse índice, gente, ele fica abaixo do mínimo exigido, o Banco Central ele pode tomar medidas de intervenção e fiscalização. A gente fala agora sobre o Gabriel Escobar, representante da Embaixada dos Estados Unidos no Brasil, que participa nessa sexta-feira, no caso amanhã, de uma reunião fechada lá em Brasília para discutir cooperação em minerais críticos e terras raras, assunto esse que, né, está sendo bastante falado. Esse encontro ele reúne empresários, parlamentares e técnicos do governo federal ligados ao setor mineral e industrial, tá? A iniciativa ela é organizada pela Amcham Brasil, pela Citigroup e também pela Câmara de Comércio dos Estados Unidos. Gabriel Escobar, ele vai ser responsável ali pelo discurso de encerramento do evento. E a fala dele deve destacar, né, possíveis parcerias estratégicas entre Brasil e Estados Unidos na área de minerais críticos. O governo brasileiro, ele vai ser representado por técnicos do Ministério de Minas e Energia, também do Ministério do Desenvolvimento, Indústria, Comércio e Serviço, do Banco Nacional de Desenvolvimento Econômico e Social e também da Agência Nacional de Mineração. Agora, 11 horas mais 10 minutos.
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0: E olha só, faltam poucos dias aí pro fim do prazo, né, do Imposto de Renda 2026 para você declarar o seu Imposto de Renda. Mais de 30 milhões de contribuintes já enviaram a declaração à Receita Federal, tá? A maioria vai ter direito à restituição e mais da metade usou a versão pré-preenchida para dar aquela facilitada. O prazo termina no dia 29 de maio, então deixar aqui o alerta para você que ainda não declarou o seu imposto de renda com multa mínima de R$ 165,74 para quem perder a data, tá? Você não vai querer pagar a multa, né? Antônio Carlos Santos, presidente do Sescom SP, que é o Sindicato das Empresas de Contabilidade de São Paulo, ele analisou o cenário aqui em entrevista à TMC e a gente vai conferir agorinha.
2: Bom, o prazo da entrega, então, da declaração do Imposto de Renda termina logo mais. Quais são os erros mais comuns que ainda levam, então, os contribuintes à malha fina?
3: Olha, a gente tem assim, os erros que se repetem ano a ano, né? Nós temos ainda contribuintes que se esquecem de declarar algumas rendas, né? Muitas vezes o contribuinte coloca dependentes na declaração de imposto de renda, mas esses dependentes possuem rendas, né? Os filhos crescem, às vezes você pode continuar declarando filhos já adultos como dependentes, porque estão pagando, né, os pais estão pagando faculdade para os filhos, por exemplo, e a despesa com a educação é uma despesa importante para poder abater o valor a pagar do imposto de renda, mas às vezes o filho já começou a trabalhar e já tem uma renda, então você coloca despesa, mas não coloca receita. Então isso é importante, se você tem dependentes que já possuem renda, você precisa colocar a renda do seu dependente também na declaração de imposto de renda. É comum você também errar nas despesas médicas, né? Acabar colocando uma despesa médica que não poderia ser colocada. É importante dizer que nem todo gasto com saúde é dedutível, né? Gasto com medicamentos, gastos com algum tipo de cadeira de rodas, às vezes com equipamentos, isso não é dedutível para fins de imposto de renda. E as pessoas tendem a achar que todo gasto com serviço médico é dedutível, né? Gasto com vacina, esse tipo de gasto não é permitido e não é dedutível. Outro erro comum também é na posição de bens, né? Às vezes as pessoas vendem algum tipo de patrimônio e esquecem de declarar, vendem um veículo, né? Ou vendem um imóvel e acaba não informando esse tipo de venda, ou por não conhecer, né, por não entender exatamente como é que funcionam esses mecanismos, ou por esquecimento, e esse tipo de coisa acaba levando uma declaração à malha fina. Esses são erros muito comuns que acontecem todos os anos nas declarações dos contribuintes.
4: E, Antônio, para os nossos ouvintes que não têm familiaridade com esse assunto, o que é essa tal declaração pré-preenchida e por que ela facilita a vida dos contribuintes?
3: É de fato uma inovação da Receita Federal. É importante a gente dizer que a Receita Federal do Brasil é uma das mais modernas receitas federais do mundo e que tem se equipado, né, do ponto de vista tecnológico nos últimos anos de maneira muito efetiva. A Receita Federal, ela busca informações dos contribuintes de várias outras fontes. Então, por exemplo, ela busca todas as informações relativas às rendas dos contribuintes das empresas. Então, as empresas informam o valor dos salários pagos aos seus funcionários. Então, a Receita dispõe dessas informações. A Receita pede para que os médicos informem, através de uma obrigação acessória chamada de MED, todos os gastos médicos que as pessoas fizeram com esses médicos, e aí a Receita dispõe dessas informações. A Receita pede para que imobiliárias informem todas as transações relativas às vendas de imóveis, e aí ela também tem essas informações. Como ela tem todas essas informações, a partir de um determinado período, ela passou a dizer para o contribuinte o seguinte: ela falou, ao invés de você me fornecer essas informações, deixa eu te fornecer as informações e você só confirma se isso está certo ou não. Uhum. Isso passou a ser o que nós chamamos de declaração pré-preenchida. O contribuinte entra no ambiente seguro da Receita Federal, que é o ECAC, entra com a sua senha GOV ou um certificado digital, e puxa desse ambiente seguro todas as informações que a Receita Federal dispõe dele, do CPF dele. E a partir daí ele vai conferir, deixa eu ver se a minha renda que a empresa informou está certa, deixa eu ver se a informação que o médico disse que eu tive de gasto médico está certo, médico, uhum, plano de saúde. Então essa é a declaração pré-preenchida, são todas as informações que o governo possui dessa pessoa, desse CPF, a respeito dessas situações todas de rendimentos, as informações dos bancos, né? Porque os bancos também mandam todas as informações de investimentos, rendimentos com aplicações financeiras. Então, em pouco tempo, né, a gente está caminhando para isso, em pouco tempo, toda a nossa declaração vai vir pronta. A gente só vai confirmar se esses dados são realmente corretos e vai fazer lá um cheque. E se essas informações estiverem corretas, a nossa declaração vai estar pronta, a gente vai confirmar. E esse é o caminho que a gente deve seguir nos próximos anos.
4: E, Antônio, essa medida não só facilita, como também deixa mais contundente esse cruzamento dos dados, né? Porque você falou aqui, por exemplo, do mundo imobiliário. Se você tem ali uma relação de aluguel, a pessoa que está pagando o aluguel declarou que ela fez esse gasto pagando tanto de aluguel ao longo do ano. E a pessoa que aluga o apartamento, né, o dono, o proprietário, não registrou aquilo. Falou assim, não, eu não, né, não declarou que ele recebeu esse aluguel. Ou seja, essa contradição de informação já fica muito nítida quando já tem essa informação pré-estabelecida na ficha pré-preenchida, né?
3: Sem dúvida. A pré-preenchida ajuda bastante, porque, por exemplo, a gente estava comentando sobre as questões dos erros mais comuns, né? Quem é que consegue, né, ou poucas pessoas, só aqueles mais organizados, conseguem guardar todos os recibos dos médicos que foram ao longo dos anos, né? Muita gente deixa escapar algum recibo ou alguma nota fiscal de um médico que foi ao longo do ano e por isso ela perde a possibilidade de deduzir uma despesa médica que ela poderia ter deduzido na declaração de imposto de renda. Com esse tipo de informação de declaração pré-preenchida, isso não acontece, porque como os médicos e planos de saúde são obrigados a informar essas despesas, na hora que ele puxa a informação da pré-preenchida, todas as despesas médicas apareceram, até aqueles recibos que ele eventualmente poderia ter esquecido. Então isso de alguma maneira também beneficia o contribuinte, porque ele lá vai ter todas as informações, eventualmente até aquelas que ele poderia ter esquecido para aqueles que não são tão organizados. E com relação às receitas também, obviamente pelo outro lado, que é aquilo que gera mais base de cálculo de imposto para a receita, eventualmente uma pessoa que esqueceria ou que não colocaria uma renda de aluguel, isso também vai favorecer a receita, porque obviamente isso vai fazer parte da base de cálculo do imposto de renda dele, porque essa renda de aluguel também vai aparecer lá na pré-preenchida.
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1: De volta aqui, é isso aí, TMC, quem escuta sabe, Transamérica agora é TMC, vale lembrar, viu? E olha, a gente retorna aqui te chamando para participar da nossa enquete do Todo Mundo Comenta, porque hoje é dia de falar sobre virada cultural que aconteceu no final de semana. Tivemos ali muitas pessoas indo, né, na virada cultural, conferindo ali as atrações, muita gente elogiando, falando até que preferiu essa virada cultural do que a virada cultural do ano passado. E aí a nossa enquete é justamente sobre isso. É, qual pessoa, qual artista você gostaria de ver na virada cultural em 2027? A gente tá aqui, ó, com o nosso canequinha. Hoje eu tô com a guarda do Canequinha, porque a Alexia Marília está doente. Então, tô aqui com ele pra receber mensagem aí de vocês no DDD 11 97221 1001. Manda pra mim, DDD 11 97221 1001. Inclusive, tem algumas mensagens aqui que já chegaram. É, da Marcinha que tá sempre com a gente, Márcia Renata, o Canto, falando, e aí, tudo bem, querida Pietra? Tudo bem, meu amor? Como é que você tá? Tô aqui na minha poltrona assistindo você com a minha pet no meu colo. Melhor forma de assistir aqui o resumo TMC, não é mesmo, Marcinha? Bom, abraços da amiga Márcia Renata, o Canto. Um beijo pra você, um abraço, Marcinha. A gente tem aqui também o Regis, de Alphaville, que falou o seguinte, respondendo ali a nossa enquete, né? Ele falou, gostaria de ver Cássia Eller e Cazuza, mas não posso. Pois é, gente, não tem como. Seriam dois grandes artistas que infelizmente já se foram, que deixaram aí, né, um legado lindíssimo na música. Seria ótimo tê-los de volta, retornando aí, né, pra gente continuar tendo, ser agraciado por esses talentos. Mas a gente, qualquer coisa, a gente coloca naquele Spotify, sabe? E ouve, infelizmente não tem como ir pra virada cultural, mas bons artistas, viu? E, ó, o pessoal tá falando aqui que gostaria de ver bandas de rock, né, também, mais bandas de rock. É a Raquel Santos, inclusive, tá falando aqui da Vila Firminiano. E ela falou, na próxima virada cultural, eu quero ver novos palcos pela Zona Norte. Então, já fica aí, né, essa dica da Raquel Santos pra Prefeitura de São Paulo. Mais, então, palcos na Zona Norte. E aí ela fala, com bastante bandas de rock. E já que vai estar pronta, né, a linha laranja em 2027, fica mais fácil. Então já aproveitou aí, né, a Raquel, para unir o útil ao agradável. Então, mais palcos na Zona Norte e com mais bandas de rock. Bom, manda aqui pra gente a sua mensagem, DDD 11 97221 1001, que a gente quer receber aqui a sua mensagem, né? Receber também quem que você quer ver na virada cultural em 2027. E também não deixa de ir lá no nosso YouTube, não, @TMCNewsBR. Deixa sua mensagem pra gente. Também participa do Todo Mundo Comenta por lá, @TMCNewsBR. Jorgão, solta aquela vinheta do número, vamos lá.
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1: 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Bom, agora a gente fala sobre ebola, porque o ebola, a gente, voltou e dessa vez com mais um detalhe que assusta mais do que o vírus em si, tá? A vacina que salvou vidas nos surtos anteriores não funciona nesse novo tipo, o que preocupa bastante. O surto ele começou em 15 de maio no Congo e em menos de 48 horas já tinha aí atravessado a fronteira e chegado a Uganda. São mais de 900 casos suspeitos aí sendo monitorados agora, nesse momento, 101 confirmados e 176 mortes. E para não, né, pra gente não entrar em pânico, nem ignorar também o assunto, é importante a gente abordar aqui, os apresentadores do Link TMC conversaram com o médico infectologista Jean Gorinchetem para colocar isso em perspectiva, tá? Além disso, o Jean também respondeu aí a questão do Rodrigo Alvarez sobre o caso do fisiculturista que morreu aos 22 anos em São Paulo, que a gente já abordou aqui também no nosso resumo TMC. Vamos conferir.
2: Quando leu ali a volta do ebola, já dá aquele medo, né? Porque é uma doença altamente letal, foi muito letal na época, e agora de volta e ainda resistente à vacina. Tem alguma notícia mais tranquilizadora para nos passar?
3: É importante a gente lembrar que o que nós vivemos agora em relação ao ebola, ele está absolutamente restrito ao continente africano. O que existe, na verdade, é uma multiplicidade de fatores que acabou fazendo com que essa doença acabasse se alastrando com velocidade. Uma é o diagnóstico tardio que foi estabelecido ali, o reconhecimento que já havia um surto e que, de alguma forma, acabou sendo banalizado. Por outro lado, conflitos que fazem correntes migratórias de pessoas fugindo, literalmente, desses conflitos étnicos e a inexistência de barreiras, sejam nas estradas, nos próprios países, de um país para o outro, fazendo então com que rapidamente a migração deste vírus acabasse acontecendo. Primeiro, é muito importante que a gente entenda como ocorre o contágio. O contágio é absolutamente interpessoal e íntimo. A gente percebe que as pessoas que são acometidas são pessoas que estiveram ou tratando, cuidando desses pacientes ou que efetivamente estavam com uma proximidade muito grande, uma vez que a transmissão é por gotículas e saliva, portanto, caracterizando uma proximidade ou contato com secreções ou sangue desses pacientes, uma vez que a gente sabe do curso de hemorragia. Por isso que não existiria o mesmo risco do que nós tivemos em relação à Covid.
4: Doutor Jean Gorinchetem, tudo bem? Que bom reencontrá-lo aqui depois de muito tempo. Doutor, eu queria aproveitar do seu vasto conhecimento para falar de um outro assunto. Eu sei que isso não foi combinado, mas se não se importar, o rapaz que morreu com 22 anos, fisiculturista, morreu aparentemente de hipoglicemia motivada por uma aplicação de insulina. Eu queria só entender de um especialista, de alguém que eu confio, insulina é uma coisa que alguém pode tomar sem receita médica, sem apoio médico? O que está errado nessa história aí, doutor?
2: Só uma correçãozinha, Alvarez, saiu agora há pouco que foi uma cardiopatia que ele tinha, mas a insulina pode ter relação. Então já aproveito e já junto os dois, porque a gente sabe que uma queda de insulina causa uma desidratação que pode, juntando com esse fato, né, doutor? Então é isso, acho que a pergunta do Alvarez é a que vale, mas era só para deixar claro.
3: O que é muito importante a gente lembrar, vamos analisar situações diferentes. Primeiro, o uso de anabolizantes. Os anabolizantes, o próprio nome já diz, eles têm como função aumentar massa muscular, mas a gente sabe que o músculo cardíaco também é uma massa muscular, a gente sabe que eu tenho alterações do próprio fígado que podem acontecer, alterações de colesterol, portanto, do ciclo de gorduras. Então, a gente entende que toda vez que alguém vai usar esses produtos, deve ter muita cautela e, de preferência, acompanhado por um profissional da área médica que possa dosar de uma forma muito segura quais seriam os produtos, as dosagens que poderiam ser utilizadas, porque o risco é muito grande. Mas não é incomum que os fisiculturistas, além de quererem ganhar massa muscular, querem ganhar força muscular. E geralmente a insulina, qual é o papel dela? Ela é inserir a glicose que está no sangue dentro do músculo, dentro do fígado, por exemplo, enfim, de todos os órgãos. Mas, caso eu não tenha diabetes, ou seja, diabetes tem um nível de glicose muito grande, ou eu aplique uma miligramagem além daquilo que a gente chama, não chama miligramagem, mas unidades de insulina além daquilo que eu precisaria, ao invés de eu internalizar de forma mais lenta e gradual, eu o faço de uma forma muito rápida. A hipoglicemia acontecendo, ela gera alguns sintomas, que é tremor, sonolência, confusão mental. Mas se ela cair muito acentuadamente e de forma rápida, o indivíduo perde a consciência. Mas, infelizmente, o Gabrielzinho estava sozinho em casa, então ele não foi acolhido por ninguém. Resultado disso, para que o nosso organismo funcione, a moeda energética é a glicose, que ele não tinha e acabou, infelizmente, sucumbindo, evoluindo à morte.
5: Muito bem, doutor Jean Gorenstein, como sempre, muito esclarecedora a conversa com o senhor. A gente agradece pela sua atenção, pelo seu tempo, doutor.
3: Imagina, é sempre um prazer conversar com vocês e com todos os amigos da TMC. Muito obrigado.
1: A gente segue aqui com o nosso resumo TMC, a gente volta para o nosso quadro Trago Muitas Curiosidades para falar de Michael Jackson. Pois é, Michael Jackson já é o segundo, já é a segunda maior bilheteria de 2026 e mira recorde histórico, tá? E a gente vai explicar aqui para você. Michael, a biografia, né, ali de Michael Jackson, a cinebiografia de Michael Jackson, consolidou como um dos maiores sucessos de bilheteria de 2026. A produção, dirigida por Antoine Fuqua, já arrecadou cerca de 788 milhões de dólares, que convertendo aí dá cerca de 3,9 bilhões de reais, pouca coisa, né, gente? Pouquíssima coisa. Isso no mundo, tá? E caminha aí para ultrapassar a marca de 800 milhões de dólares nos próximos dias. Então, agora com 788 milhões, nos próximos dias vai ultrapassar aí 800 milhões. Vale lembrar que essa cinebiografia, né, que é intitulada Michael, foi lançada no dia 23 de abril e o longa é estrelado por Jaffa Jackson, sobrinho de Michael Jackson, então ali o filme em família, né, e ocupa atualmente a segunda posição entre as maiores bilheterias globais do ano. Com estreia ainda prevista no Japão, tá? Porque ainda não estreou por lá, um dos principais mercados aí para as produções musicais, a expectativa da indústria, gente, é de que Michael ultrapasse Bohemian Rhapsody, que arrecadou 911 milhões de dólares e se torna, então, a cinebiografia musical de maior bilheteria da história. Lembrando, inclusive, né, que essa cinebiografia, ela terminou com um final um pouquinho aberto ali. Então, muita gente tá falando que vem ali um segundo filme de Michael, e isso já foi confirmado mesmo pelas pessoas que estão realizando esse filme. Vai ter ali, então, a segunda parte dessa cinebiografia para contar um pouco mais sobre a vida de Michael Jackson agora naquelas polêmicas, né? Ali no fim da sua vida também. Muitas coisas, muitas polêmicas envolveram ali a carreira de Michael Jackson no decorrer da vida ali do astro. E a gente vai conferir isso em breve, porque um segundo filme tá sendo feito, viu, gente? Então, Michael Jackson aí com 788 milhões de dólares, já ultrapassando 800 milhões de dólares e em segundo lugar ali como a maior bilheteria, né? Ficando apenas atrás de Super Mario Galaxy, o filme que inclusive arrecadou 980 milhões de dólares. Então, curiosidade aí pra você que é fã de Michael Jackson. Ó, gostou? Gostou, né? 11 horas mais 35 minutos.
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1: E olha, a gente segue falando aqui sobre o caso do Gabriel, o fisiculturista que infelizmente faleceu aí aos 22 anos, porque a dieta de fisiculturista é muito restrita, né, gente? E acaba virando ali um fator de risco e isso não é exagero, tá? Quando você combina ali alimentação super limitada com hormônios injetados, sem prescrição, vale lembrar, é importante ter um acompanhamento médico, o corpo ele entra num jogo bem perigoso, tá? Por falar em comer pouco para crescer muito, que paradoxo é esse, não é mesmo? A nossa colunista e nutricionista Amanda Figueiredo traz os detalhes e conta mais pra gente sobre essa dieta do fisiculturista.
7: Tem muito acesso a muita coisa na internet hoje e muita gente fazendo uso indiscriminado de muitas substâncias como se não existissem consequências. Mas, infelizmente, tem. E quando a gente fala, né, da pressão, da carga, da performance de uma pessoa que é fisiculturista e o tipo de alimentação que ela deve seguir para, né, entre aspas, ali crescer, para ficar de acordo com o que a modalidade exige, é muito difícil você conseguir fazer só com alimentação. Então, geralmente, né, o que a gente vê é atletas abrindo mão, né, de conseguir criar músculos só pensando numa base de alimentação, utilizando remédios e hormônios, e aí a alimentação, que deve ser sempre prioridade, fica em segundo plano. É, então, é um alerta que a gente faz. É muito difícil uma pessoa como essa conseguir chegar nesse tipo de corpo só com alimentação. Ao mesmo tempo, a gente precisa entender que uma dieta muito restritiva e muito voltada para esse uso de, né, complementar com esse uso de remédios, pode vir às custas de trazer muitos problemas de saúde. E o nosso coração é um deles, então a gente toma muito cuidado com esse tipo de medicamento, mais uma alimentação restritiva, mais os treinos, assim, são treinos muito além do que deveriam fazer, que a gente sabe que pelo todos os órgãos de saúde, a gente precisa ter uma carga de treinos moderada. Toda carga de treinos excessiva, ela também faz, às vezes, tão mal quanto o sedentarismo. Então, acho que é bom, assim, né? Apesar de ser uma notícia muito triste, para a gente fazer o uso que, né, fazer esse alerta que se a pessoa decidir, né, tomar tantas cápsulas, tantos remédios, ser fisiculturista, a base disso, que a conta pode chegar, infelizmente, como foi no caso dele, chegou bem cedo, né?
1: Fica esse alerta, então, da nossa colunista e nutricionista Amanda Figueiredo, viu? E a gente segue por aqui porque a Prefeitura do Rio de Janeiro detalhou como vai ser a operação com os ônibus municipais da cidade, passando ali a aceitar Pix e também cartões de crédito e débito como forma de pagamento, tá? Essa medida, ela acontece depois do anúncio de que os coletivos não vão mais aceitar dinheiro em espécie. O Rafael Alves explica pra gente.
8: Os testes para pagamento da passagem de ônibus com Pix começam nesta terça-feira em alguns ônibus da cidade do Rio. A previsão é de que todos passem a aceitar a modalidade de pagamento a partir da próxima semana, quando não vai mais ser aceito pagar a passagem com dinheiro em espécie. Já os cartões de crédito e débito também vão começar a ser testados com reforço a partir do dia 15 de junho para serem liberados totalmente no fim do mês de junho. Segundo a Prefeitura do Rio, a questão tecnológica está resolvida, mas ainda estão acontecendo negociações com as bandeiras de cartões. Para os passageiros, o secretário de transporte, Jorge Arraes, explica como vai ser a operação dentro dos ônibus.
9: O validador vai abrir um QR Code. É claro que esse QR Code, por uma questão até de segurança, ele fica um tempo aberto, ali fica em termos de em torno de 30 segundos. Se a pessoa desistir, ela pode cancelar, ou se ela demorar mais do que 30 segundos, pode gerar um segundo QR Code. É, e aí ela acessa o aplicativo do seu banco e confirma o PIX, a catraca é liberada. A opção de pagamento com cartão de crédito e débito direto no validador é normal, como se usa metrô ou qualquer cartão de aproximação. É, então, vai se aproximar o cartão de crédito ou débito do validador, a catraca vai ser liberada.
8: A decisão de proibir o pagamento em dinheiro nos ônibus foi motivo de discussão na Assembleia Legislativa do Rio, na Câmara de Vereadores e com o Ministério Público. Nesse domingo, a Secretaria de Estado de Defesa do Consumidor e o PROCON informaram que acionaram a justiça para barrar a medida. O prefeito do Rio, Eduardo Cavalieri, disse que vai desconsiderar a manifestação. Para ele, os órgãos atendem a interesses privados.
10: Então eu vou considerar, né, essa manifestação desse órgão, que provavelmente vai passar também por essa reinstitucionalização, uma questão de tempo, imagino eu, até que todas as funções de Estado no Estado do Rio de Janeiro sejam retomadas. É, dito isso, eu quero lembrar que esses órgãos, né, a todo momento, foram contrários à implementação do próprio JAE. Né? Defenderam a manutenção da Caixa Preta ao longo do ano passado inteiro. Aliás, defenderam ao longo das eleições já em 2024.
8: A TMC procurou a Secretaria e o PROCON para um posicionamento sobre as acusações da Prefeitura e aguarda um retorno. Ainda na coletiva de imprensa, a Prefeitura disse que o número de passageiros que usam o aplicativo do JAE e os cartões subiu para 95%. A previsão é de que esse número suba ainda mais nos próximos dias.
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1: 11:44, a gente retorna aqui com o nosso Resumo TMC, te convidando, né, a assistir a gente aí na nossa transmissão do YouTube, @TMCNewsBR, tá? Deixa lá a sua mensagem no chat e também vem assistir a gente. Oi pra você, inclusive, que tá aí no dial, né, não tá assistindo a gente no YouTube, mas tá no dial. Oi pra você de Brasília e São Paulo no 100.1, no Rio de Janeiro também 101.3, em Belo Horizonte no 88.7 e em Recife no 92.7. Inclusive, ó, a gente tem aqui a mensagem do Calton, que falou no chat lá do YouTube, falando assim, nossa, que top poder ver você, parabéns, adoro, já acompanhava na rádio, sou de São Paulo e agora tô vendo pela primeira vez. Então faça como ele, gente, vem acompanhar aqui na nossa transmissão no @TMCNewsBR, fechou? E vale lembrar também que a gente tem aqui o nosso canequinha, que inclusive vocês viram as mensagens aqui, o pessoal tá mandando mensagem, né? A gente tem aqui o nosso canequinha pra receber a sua mensagem, porque tem enquete hoje que é falando sobre a virada cultural que aconteceu no final de semana. E muita gente elogiou, falando que foi melhor do que a virada cultural do ano passado. E aí, a nossa enquete justamente é sobre isso. Quem que você quer ver na virada cultural de 2027? Qual artista você gostaria de ver, viu? Tem muita gente já comentando aqui, mas a gente quer te convidar a continuar comentando com a gente. DDD 11 97221 1001. Então, vai lá, ó. DDD 11 97221 1001. A gente tem mensagem aqui do José Carlos, que também tá sempre com a gente na programação, falando aqui, ó, boa noite, gostaria de ver na virada cultural de 2027 o cantor Jorge Vercillo. Eu amo Jorge Vercillo, viu, José Carlos? Boa escolha demais. E inclusive ele falou o seguinte, ó, aliás, eu estive no sábado no Sesc Paulista cantando no Karaokê Querida e, pra variar, fui aplaudidíssimo. Olha, José Carlos, então, o nosso cantor por aqui, ele que mora em Pirituba e gosta de um karaokê. Vou te falar, José Carlos, também sou bem chegada aí a um karaokê, viu, gente? Chamou pra karaokê, eu tô totalmente... Opa, o canequinho caindo aqui. Eu tô totalmente dentro, então... Faça aí como o José Carlos, manda pra gente aqui a sua sugestão de nome pra virada cultural em 2027. 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
1: 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E olha, a gente volta, né, no nosso quadro Trago Muitas Curiosidades para falar sobre ele, Nicolas Cage. Pois é, gente, esse astro, né, de cinema, ator muito renomado. Olha isso, ele disse que algumas recusas afastaram ele ali, afastaram diretores, na verdade, famosos dele. Ele falando que tem gente que não liga mais para ele, tá? O ator falou sobre como recusas profissionais ali podem afetar a relação com grandes diretores de Hollywood. E aí a gente vai te explicar o que aconteceu. Em uma entrevista ali ao The New York Times, o astro afirmou que muitos cinemas...

Aí, Christopher Nolan, que é um grande cineasta, um dos maiores diretores, né, que a gente tem aí em Hollywood, com quem ele negociou ali o filme Insônia. E parece que a recusa de Nicolas Cage não agradou muito Christopher Nolan. E ó, também temos aí Paul Thomas Anderson, né, que na época tava ali negociando com ele Jogada de Risco. E além desses dois, tem nada mais, nada menos que Woody Allen. Pois é, outro cineasta super famoso, indicado ao Oscar, enfim. Então, Woody Allen também aí ficou chateado com Nicolas Cage. Ele, inclusive, falou o seguinte, ó, abre aspas, a maioria deles fica magoada e não te liga mais. Já aconteceu 1 milhão de vezes comigo. Aconteceu com Christopher Nolan, com Woody Allen, com Paul Thomas Anderson. Eles não voltam a me chamar. Poxa, gente. Bom, apesar disso, o ator destacou ali uma exceção. Segundo Nicolas Cage, David O. Russell voltou, né, a procurá-lo, mesmo depois de uma negativa inicial, atitude que ele considera, então, incomum em Hollywood. E a gente tá falando sobre isso porque Nicolas Cage tá aí pra estrear, né, no live action ali da série Spider-Noir, que chega ao Prime Video no dia 27 de maio. Por isso que ele tá dando várias entrevistas, enfim, alguns assuntos estão repercutindo como esse, né? E a gente fala um pouquinho sobre essa série, porque além de protagonizar essa série, o ator, ele retorna aí ao personagem depois de dublar o Homem-Aranha Noir nos filmes animados, né, do Aranha-Verso. Você que é fã aí de Homem-Aranha, já identificou então a voz do Nicolas Cage fazendo essa dublagem. Essa série, vale lembrar, é uma adaptação da HQ Spider-Man Noir, né, da Marvel. E na história, Ben Reilly, vivido aí por Cage, né, é um investigador particular que passa por dificuldades na Nova York, na cidade de Nova York, na década de 1930. Ao longo aí da trama, o personagem lida com o fato de ter sido o único super-herói da cidade. O elenco, gente, é muito completo, né? Muitas pessoas ali fazem parte e o Nicolas Cage vem ali para protagonizar e para brilhantar ainda mais essa série. Então, você que gosta aqui de Homem-Aranha, uma série que vai chegar ao Prime Video no dia 27 de maio. Já fica aí a dica pra você, viu? E a gente continua aqui com o nosso quadro, mas não no Trago Muitas Curiosidades, e sim, tem música chegando pra falar dela. Anitta! Anitta, gente, a nossa rainha, né, aqui do Brasil, que representa a gente tão bem lá fora, internacionalmente. Ela conquista vários prêmios, várias entrevistas internacionais, né, apresentações importantes internacionais também. Porque a cantora anunciou nessa segunda-feira as datas dos shows da Equilibrium Tour, que vai rodar aí o país divulgando o seu novo álbum, né, um novo álbum de estúdio, que é o novo álbum mais recente ali. Na sua conta do Instagram, ela divulgou a venda geral de ingressos com início nessa quinta-feira, dia 28 de maio. Começa aí esse início, né, de venda dos ingressos ao meio-dia. Então, você que é fã da Anitta, quer, né, enfim, conferir ali esse show, dessa turnê, desse novo álbum, corre que dia 28 ao meio-dia começa, então, essa venda de ingressos, tá? O anúncio inclui apenas 5 cidades que recebem aí apresentações da cantora a partir de agosto, tá? A gente vai falar aqui pra vocês, ó, dia 1º de agosto vai ter show lá em Porto Alegre, no dia 8 de agosto aqui em São Paulo, no dia 15 de agosto vai acontecer lá em Fortaleza o show, e também teremos show em Niterói, que fica no Rio de Janeiro, no dia 22 de agosto. E aí, para finalizar essa turnê, né, no dia 29 de agosto, ela finaliza lá na Bahia, em Salvador. Pois é, a equipe da Anitta, inclusive, divulgou aí que os links de compras estão concentrados, né, vão estar concentrados no perfil do projeto Equilibrium, que é o @Equilibrium, né? E os setores disponíveis e os locais dos shows ainda não foram informados, mas no dia 28, então, abre aí pra você comprar os ingressos, tá? Sobre o álbum Equilíbrio, a gente vai dando aqui
uma pincelada pra você, uma contextualizada. Esse é o 8º álbum de estúdio da Anitta, tá? É, ela que foi indicada aí ao Grammy, né? Vale lembrar. E esse álbum, ele foi lançado no dia 16 de abril.

0: e com 8 milhões de audições no primeiro dia, pra vocês verem a potência de Anitta. Ela emplacou aí as 14 músicas do álbum entre as 100 canções mais ouvidas do Brasil no Spotify, viu? Não é pouca coisa, não. Entre elas, uma conseguiu atingir o top 10 no ranking divulgado aí pela plataforma de streaming no mundo, tá? Na parada musical brasileira, a artista chegou no décimo lugar com Meia Noite, o nome da faixa, uma das novas músicas mais divulgadas ali por ela, com mais de 726 mil reproduções, viu? Desgraça, que é o nome da música também, abre ali os trabalhos, alcançou o 14º lugar, com 650 mil reproduções, enquanto Mandinga, parceria ali com a Marina Sena, atingiu o 16º lugar no ranking, com quase 650 mil audições. Então, a Anitta, mais uma vez aí fazendo história, e agora com a sua turnê Equilibrium a partir de agosto. Inclusive, se você quiser saber mais sobre o álbum, né, quiser uma análise assim, bem elaborada de uma pessoa que entende, eu te convido aí no perfil da Alexia Marília, nossa apresentadora aqui do Resumo e também do Expresso TMC, ela que tá fazendo vários conteúdos bem legais no Instagram, fazendo essa análise de álbuns de música, e Equilibrium foi um dos álbuns que ela fez ali a sua análise, que tá bem legal, viu? Inclusive, se você é fã da Anitta, vai lá conferir com toda certeza. Se você não é fã também, vale dar uma passada pra conferir essa análise de Alexia Marília. Bom, a gente segue aqui com o nosso Tem Música Chegando também, né? Continua com o nosso Tem Música Chegando, pra falar dele, Gilberto Gil, gente. Gilberto Gil aí vai ganhar um livro novo pelas mãos do jornalista e escritor gaúcho Juarez Fonseca. O projeto da editora Memorabilia tem lançamento previsto aí para o dia de, para o fim de junho, né? E está em fase de captação de recursos via financiamento coletivo pelo site Catarse, tá? Ao longo de mais de 50 anos, Juarez entrevistou, né, o Gilberto Gil, o músico, né, o músico baiano, em diferentes momentos da sua trajetória. E o livro intitulado Gilberto Gil, O Tempo é o Nada que é Tudo, traça então uma linha ali que se estende de 1972 a 2026. É tempo, viu? Através ali de diversos contextos, como álbuns, shows, recortes filosóficos, né, também políticos, e forja ali um painel do pensamento de Gil e da sua obra. Então, teremos aí um novo livro sobre Gilberto Gil, pelas lentes, então, desse jornalista, né, o jornalista gaúcho, escritor, Juarez Fonseca. Vale lembrar também, gente, que Gil, né, finalizou a sua trajetória nos palcos com a turnê, que fez um grande sucesso, que foi intitulada Tempo Rei, né, inclusive ele finalizou aqui em São Paulo no Allianz Parque, e foi um grande show, ele, né, deu o fim, digamos assim, no seu tempo ali nos palcos. O pessoal curtiu bastante, acredito que é uma linda homenagem, então, esse novo livro sobre o Gilberto Gil. Bom, agora a gente continua seguindo, a gente muda um pouquinho de assunto, porque a gente vai falar sobre o governo federal. A gente falou de música, curiosidade, aqui tem de tudo no Resumo TMC, tá? O governo federal, ele ampliou as possibilidades de renegociação de dívidas por meio do famoso Desenrola Brasil. Trabalhadores agora podem utilizar parte do saldo do FGTS para tentar reduzir débitos e também limpar o nome. E o repórter Murilo Hernandes traz os detalhes.
1: Na nova modalidade do Desenrola Brasil, trabalhadores podem usar até 20% do saldo disponível no FGTS ou até R$ 1.000, prevalecendo o maior valor. A medida ela vale para pessoas com renda mensal de até 5 salários mínimos e inclui débitos como cartão de crédito, cheque especial e empréstimos pessoais. O procedimento ele começa pelo aplicativo FGTS, onde o trabalhador autoriza o compartilhamento das informações com os bancos participantes. Depois disso, a renegociação ela é feita diretamente com a instituição financeira responsável pela dívida. Segundo o governo federal, a expectativa é movimentar bilhões de reais para ajudar famílias endividadas a reduzir os índices de inadimplência no país. O programa também prevê descontos que podem chegar em até 90%, dependendo da negociação entre o cliente e o banco. Após a renegociação, o valor autorizado do FGTS cai na conta do trabalhador e, em seguida, é utilizado para o pagamento da dívida junto à instituição financeira. Quem utiliza o FGTS dentro do programa terá a suspensão temporária do saque aniversário até a recomposição do valor usado. O governo avalia que a medida pode ajudar milhões de brasileiros a limpar o nome e recuperar o acesso ao crédito.
0: Chegando ao final, então, do nosso resumo TMC, a gente desacelerando aqui, quero agradecer a essa equipe linda que eu tava morrendo de saudade, Jorge, Matheus, Milton, Paulinha, Paula Gaia, vocês são maravilhosos, eles que, ó, colocam esse programa no ar, então um beijo pra vocês e também mandar um beijo pra minha companheira Alexia Marília, estimo melhoras pra você, meu amor, que você fique bem o quanto antes pra retornar aqui. Porque quinta-feira tem mais resumo e também tem mais Expresso TMC, né? Os dois programas que Alexia Marília apresenta. Nesse momento, você fica com Diego Andrade, que vai te manter informado de tudo que vai acontecer aí nessa madrugada. Um beijo pra vocês. Tchau!
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4: 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Muito bom dia, uma ótima terça-feira para você que sintoniza a TMC. Hoje é dia 26 de maio. Seja muito bem-vindo e muito bem-vinda ao Amanhã TMC. Eu sou o Diego Andrade e eu te faço companhia até às 5 da manhã, viu? Aqui no Amanhã TMC você fica por dentro de tudo que aconteceu de mais importante no noticiário do Brasil e do mundo, além de saber das primeiras notícias que vão impactar aí a sua terça-feira, viu? Se você está em Belo Horizonte, acompanha a nossa programação em 88.7, em Recife 92.7, em São Paulo e Brasília 100.1, em Curitiba 100.3 e no Rio de Janeiro estamos no 101.3. Meu muito obrigado a você que sintoniza a TMC. O WhatsApp da TMC está aberto para sua participação. Manda sua mensagem e comenta as principais notícias aqui do Amanhã TMC no 119-7221-1001. 119-7221-1001. Vamos agora às principais manchetes do programa de hoje. O Supremo Tribunal Federal avalia medidas jurídicas e diplomáticas depois que a Justiça dos Estados Unidos determinou que o ministro Alexandre de Moraes seja intimado pessoalmente por e-mail. Moraes é alvo de uma ação movida pela plataforma Rumble na Justiça da Flórida. A rede social acusa o ministro de mandar suspender perfis de brasileiros que vivem nos Estados Unidos. Segundo as investigações brasileiras, esses usuários são suspeitos de ataques antidemocráticos contra o STF. Diante do caso, o Supremo pretende acionar a diplomacia brasileira e os setores de cooperação internacional do Ministério da Justiça. A Advocacia Geral da União também deve participar da defesa institucional. Integrantes do STF afirmam que a legislação brasileira impede que juízes respondam pessoalmente por decisões tomadas no exercício da função. Segundo essa interpretação, magistrados só podem ser responsabilizados diretamente em situações excepcionais, como casos de fraude institucional. Os ministros também argumentam que a Constituição determina que a responsabilidade seja do Estado brasileiro e não do juiz individualmente. O presidente do Partido Liberal, Valdemar Costa Neto, reafirmou nesta segunda-feira que Flávio Bolsonaro continua sendo pré-candidato do partido à presidência da República. A declaração acontece em meio à repercussão de um áudio em que o senador aparece pedindo dinheiro ao banqueiro Daniel Vorcaro, dono do Banco Master, para financiar um filme sobre Jair Bolsonaro. Em entrevista à Globo News, Valdemar afirmou: "Ele é o candidato do Bolsonaro e nós vamos até o fim nessa história, porque ele vai ganhar as eleições. A Michelle Bolsonaro está fora de questão. Ela não é candidata à presidência." A fala aumenta o peso das discussões internas no PL sobre quem deve disputar a eleição presidencial pelo partido. Nos bastidores, havia especulações de que Michelle Bolsonaro poderia assumir a pré-candidatura. Segundo Valdemar Costa Neto, ele só ficou sabendo da conversa entre Flávio Bolsonaro e Daniel Vorcaro quando o caso veio a público. No áudio divulgado, Flávio Bolsonaro pede 61 milhões de reais para financiar o filme Dark Horse, uma cinebiografia de Jair Bolsonaro. Segundo as informações reveladas, o total previsto para ser transferido pelo banqueiro, a produção chegaria a 134 milhões de reais. O ex-governador de Minas Gerais, Romeu Zema, voltou a entrar em rota de colisão com a família Bolsonaro nesta segunda-feira. Durante um evento em São Paulo, Zema afirmou que eleitores de Flávio Bolsonaro estariam na prática ajudando a reeleição do presidente Luiz Inácio Lula da Silva. A declaração aconteceu após a queda de Flávio Bolsonaro nas pesquisas de intenção de voto. Segundo Zema, Lula segue estável nos levantamentos, enquanto o senador do PL vem perdendo apoio. O ex-governador disse estar preocupado com a possibilidade de a direita repetir erros anteriores e acabar favorecendo a esquerda nas eleições. Apesar das críticas, Zema afirmou que apoiará qualquer candidato contra o PT em um eventual segundo turno. A fala provocou reação de Carlos Bolsonaro nas redes sociais. Em publicação no X, o ex-vereador afirmou, abre aspas, "Estou para conhecer sujeito mais baixo que esse. Tentamos e na primeira oportunidade vem mais uma facada." Carlos Bolsonaro também disse que Romeu Zema estaria enfraquecendo o próprio partido e aumentando o risco de desintegração da legenda. O presidente do Banco Central do Brasil, Gabriel Galípolo, afirmou nesta segunda-feira que o BC acompanha de perto os bancos que não cumprem as regras do Acordo da Basileia, conjunto de normas internacionais criado para garantir a segurança do sistema financeiro. Segundo Galípolo, o monitoramento envolve a situação de caixa, o nível de capitalização e a liquidez dessas instituições financeiras. As declarações foram feitas durante a apresentação do relatório de estabilidade financeira. Questionado sobre o Banco de Brasília, o presidente do Banco Central evitou comentar detalhes do caso. De acordo com ele, falar publicamente sobre situações específicas pode acabar causando mais instabilidade ao sistema financeiro. Para explicar a posição do Banco Central, Galípolo comparou a cobertura sobre o BRB a um BBB da supervisão bancária. A declaração indica que a fiscalização existe, mas sem exposição pública de cada instituição monitorada. Segundo Galípolo, quando um banco apresenta problemas prudenciais ligados à saúde financeira e ao cumprimento das regras, a autoridade monetária adota medidas de controle e cobrança para corrigir a situação. Galípolo afirmou ainda que o Banco Central não interfere nas decisões privadas tomadas pelas instituições financeiras. O chamado Índice de Basileia é o indicador usado para medir a capacidade de um banco suportar riscos financeiros. Na prática, ele mostra quanto capital próprio a instituição possui para enfrentar perdas e manter as operações funcionando. Quando esse índice fica abaixo do mínimo exigido, o Banco Central pode tomar medidas de intervenção e fiscalização. Gabriel Escobar, representante da Embaixada dos Estados Unidos no Brasil, participa nesta terça-feira de uma reunião fechada em Brasília para discutir cooperação em minerais críticos e terras raras. O encontro reúne empresários, parlamentares e técnicos do governo federal ligados ao setor mineral e industrial. A iniciativa é organizada pela Anshan Brasil, pelo Citigroup e pela Câmara de Comércio dos Estados Unidos. Gabriel Escobar será responsável pelo discurso de encerramento do evento. A fala deve destacar possíveis parcerias estratégicas entre Brasil e Estados Unidos na área de minerais críticos. O governo brasileiro será representado por técnicos do Ministério de Minas e Energia, do Ministério do Desenvolvimento, Indústria, Comércio e Serviço, do Banco Nacional de Desenvolvimento Econômico e Social e da Agência Nacional de Mineração. Vamos à previsão do tempo para todo o país nesta terça-feira. E a gente começa por Curitiba, viu? O sol aparece entre nuvens e chuva passageira. Máximas de 20, mínimas de 14 graus. Em São Paulo, o dia começa com sol e nuvens. À tarde, tem pancadas de chuva. Noite nublada, viu? Máximas de 25 e mínimas de 14 graus. No Rio de Janeiro, a terça começa com sol, mas termina com pancadas de chuva, com máximas de 28 e mínimas de 18 graus. Em Belo Horizonte, o dia é de sol com nuvens, máximas de 26 e mínimas de 16 graus. E para fechar, Recife, a terça-feira é chuvosa, viu? Máximas de 28 e mínimas de 23 graus. De olho nas eleições em Minas, o Partido Liberal acelera as articulações para definir seus próximos passos. O Júnior de Castro conta os detalhes para a gente.
5: O senador Flávio Bolsonaro deve se reunir nesta semana com a direção do Partido Liberal aqui em Minas para definir quem vai ser o candidato ao governo do estado, apoiado pela legenda nas eleições de outubro. Minas, a gente lembra aqui, é considerado estratégico por ser o segundo maior colégio eleitoral do país e ter peso decisivo nas disputas presidenciais. A expectativa do partido é fechar a escolha antes da próxima visita de Flávio a Belo Horizonte, marcada para os dias 1º e 2 de junho. Segundo o presidente do PL Mineiro, deputado federal Domingos Sávio, o encontro deve acontecer em Brasília com a presença do senador Cleitinho Azevedo. O PL trabalha hoje com duas possibilidades: apoiar Cleitinho, que lidera as pesquisas para o governo de Minas, ou lançar candidatura própria. Entre os nomes cotados estão dos empresários Flávio Roscoe e Vitório Medioli. Caso o partido tenha candidato próprio, o Republicanos vai poder indicar o nome para vice na chapa. Nos bastidores, a aproximação entre PL e Republicanos ocorre após o partido descartar uma possível aliança com o atual governador Matheus Simões, aliado de Romeu Zema. O cenário político também ganhou novos desdobramentos após a repercussão envolvendo Flávio Bolsonaro e o banqueiro Daniel Vorcaro, tema que ampliou as tensões dentro da direita mineira.
4: Em meio às articulações para 2026, uma viagem de Flávio Bolsonaro aos Estados Unidos chama a atenção e amplia as movimentações dos bastidores políticos. Quem traz os detalhes é a nossa repórter Rafaela Soares.
6: O senador Flávio Bolsonaro está em Washington, nos Estados Unidos, para um possível encontro com o presidente norte-americano Donald Trump. A viagem ocorre em meio a uma crise na pré-campanha presidencial do filho do ex-presidente Jair Bolsonaro, após a repercussão do caso envolvendo o banqueiro Daniel Vorcaro e o financiamento do filme Dark Horse. Segundo aliados, a visita vinha sendo articulada há semanas e teria contado com o apoio do secretário de Estado americano, Marco Rubio, que mantém interlocução com Eduardo Bolsonaro. Nos bastidores, aliados de Flávio avaliam que uma imagem ao lado de Trump pode ajudar a recuperar o apoio entre eleitores conservadores e reforçar a aproximação entre bolsonarismo e trumpismo. Já integrantes do governo Lula enxergam a movimentação com preocupação e avaliam que um gesto político de Trump pode influenciar a disputa presidencial deste ano.
4: Recém-chegada ao PSD, a jornalista Cristina Gamel disputa como pré-candidata ao Senado e mexe com as articulações políticas no Paraná. Os detalhes com Isabela Miranda.
7: Pré-candidata ao Senado pelo Paraná, Cristina Grêmio, do PSD, afirmou que está atendendo a um pedido do presidente Bolsonaro ao disputar o cargo pelo Partido Social Democrático, o PSD. Durante a sabatina realizada pela TMC Paraná, a jornalista contou como foi a sua articulação entre os partidos desde que disputou a Prefeitura de Curitiba nas eleições de 2024. Na época, ela acabou ficando em segundo lugar, perdendo para Eduardo Pimentel, do PSD. Cristina Grêmio era filiada ao Partido da Mulher Brasileira, no PMB, e teve 42,36% da votação nas urnas.
8: O presidente Jacobo vai te ligar. E ele me ligou realmente e disse: venha ser nossa senadora. E eu falei: onde é que eu assino a ficha? Não, vamos conversar, tem que acertar umas questões internas e tal. Marcamos uma reunião, ele não apareceu na reunião e me disse: mas venha pro PL, você vai ser nossa deputada. E eu disse: eu sou pré-candidata ao Senado, estou batalhando por isso e já tenho partido para isso. E aí liguei por respeito ao presidente Bolsonaro e disse: olha, não consegui a vaga no PL. E ele me disse: Cristina, já que tem outro partido te garantindo legenda, vá para outro partido e venha para a senadora, porque o Brasil vai precisar precisar de senadores conservadores. Então, eu estou também, de certa forma, atendendo a um pedido do presidente Bolsonaro.
7: Com a ida para o PSD, Cristina começou a ter o nome cotado para assumir a chapa ao lado de Sandro Alex, também do PSD, na posição de pré-candidata à vice-governadora.
8: Não foi considerado meu nome para vice de muito tempo para cá. Eu realmente fui a primeira paranaense pré-lançada candidata ao Senado. Isso foi em fevereiro de 2025. Então já faz um ano e três meses aí que eu estou nessa caminhada. Acontece que agora, nesse período mais recente da janela partidária, com o governador Ratinho Júnior como dirigente partidário, fez o convite e ele é que trouxe essa possibilidade. O que ele disse? Teu nome é um nome para majoritária, só te peço que você amplie a visão e considere eventualmente ser cotada para vice-governadoria, porque a gente vai ver dentro do grupo aqui aonde que o nome compõe melhor.
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4: O Banco Central concluiu que o fechamento de empresas ligadas ao Master não gerou riscos ao mercado financeiro. O repórter Adrien de Almeida traz as informações.
9: A liquidação extrajudicial de instituições ligadas ao Master não provocou riscos para o sistema bancário do país. Foi o que mostrou o relatório de estabilidade financeira referente ao segundo semestre de 2025, publicado pelo Banco Central. A autarquia detalhou que o Fundo Garantidor de Crédito pagou ressarcimentos aos correntistas dentro do limite determinado pela lei. Durante a entrevista coletiva sobre o balanço, o presidente da instituição monetária, Gabriel Galípolo, foi questionado sobre a proposta do senador Renan Calheiros para ampliar o teto de cobertura do fundo securitário. O dirigente explicou que o órgão supervisor não emite opiniões a respeito de projetos de lei em tramitação no Congresso Nacional. Galípolo ressaltou que a entidade funciona como um seguro e realiza cálculos precisos sobre a utilização das reservas disponíveis.
10: Mas acho que vale a pena que a gente tentar resgatar um pouquinho o que é a função do FGC. O FGC funciona como um seguro, né? Como todo seguro, ele parte do pressuposto de que, só para facilitar o seguro que acho que a maior parte de nós faz, né? Um seguro de automóvel, que a gente conhece pelo menos, né? Você parte do pressuposto que todos os automóveis não vão ter um sinistro ao mesmo tempo, né? Então você tem um cálculo ali de probabilidade para você ver como é que você faz esse tipo de seguro.
9: Os diretores da autoridade monetária decidiram não manifestar votos sobre a situação específica do Banco de Brasília. Os técnicos avaliam que debates públicos a respeito do caso possuem potencial para gerar prejuízos ao mercado nacional. O balanço oficial também consolidou que o Produto Interno Bruto do Brasil registrou expansão de 2,3% no período visitado. O resultado da atividade econômica se aproximou das projeções traçadas anteriormente pelo corpo técnico da autarquia e por analistas do mercado.
4: E olha, faltando poucos dias para o fim do prazo do imposto de renda, muita gente ainda não enviou a declaração. Segundo a Receita Federal, cerca de 30% dos contribuintes ainda não acertaram as contas com o Leão. E quem traz os detalhes é a Pietra Mesquita.
11: Há 5 dias do fim do prazo, a Receita Federal informou que 1 em cada 3 contribuintes não entregou a declaração de imposto. A expectativa do fisco é receber 44 milhões de declarações nesse ano. Quem perdeu o prazo pode pagar multa mínima de R$ 165,00, além também de enfrentar algumas pendências com a Receita Federal. E nessa reta final, muitos brasileiros ainda estão organizando documentos e tentando encaixar ali a declaração na correria do dia a dia, como é o caso da Marcela e do Carlos.
12: Eu não declarei ainda, a correria do dia a dia não me permitiu, mas já estou correndo para separar tudo.
13: Eu ainda não fiz a declaração do IR, devido à correria da semana, mas essa semana que está entrando agora eu vou fazer a declaração para resolver essa pendência.
11: Diferente do Fábio, que já regularizou tudo.
14: Prefiro já regularizar isso antes.
11: Nada de última hora, então?
14: Não, nada de última hora.
11: Segundo especialistas, entre os principais motivos para deixar a declaração para os últimos dias estão a dificuldade para reunir documentos e medo também de preencher algo errado. A Receita também informou que mais da metade dos contribuintes que já declarou usou a versão pré-preenchida, ferramenta que facilita então o envio das informações. E apesar da correria, o alerta continua o mesmo. Quem ainda não declarou precisa correr, porque o prazo termina no dia 29 de maio. Depois disso, o leão pode morder no bolso. 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
4: 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E o governo federal ampliou as possibilidades de renegociação de dívidas por meio do Desenrola Brasil. Trabalhadores agora podem utilizar parte do saldo do FGTS para tentar reduzir débitos e limpar o nome. O repórter Murilo Hernandes traz as informações.
1: Na nova modalidade do Desenrola Brasil, trabalhadores podem usar até 20% do saldo disponível no FGTS ou até R$ 1.000, prevalecendo o maior valor. A medida ela vale para pessoas com renda mensal de até 5 salários mínimos e inclui débitos como cartão de crédito, cheque especial e empréstimos pessoais. O procedimento ele começa pelo aplicativo FGTS, onde o trabalhador autoriza o compartilhamento das informações com os bancos participantes. Depois disso, a renegociação ela é feita diretamente com a instituição financeira responsável pela dívida. Segundo o governo federal, a expectativa é movimentar bilhões de reais para ajudar famílias endividadas a reduzir os índices de inadimplência no país. O programa também prevê descontos que podem chegar em até 90%, dependendo da negociação entre o cliente e o banco. Após a renegociação, o valor autorizado do FGTS cai na conta do trabalhador e, em seguida, é utilizado para o pagamento da dívida junto à instituição financeira. Quem utiliza o FGTS dentro do programa terá suspensão temporária do saque aniversário até a recomposição do valor usado. O governo avalia que a medida pode ajudar milhões de brasileiros a limpar o nome e recuperar o acesso ao crédito.
4: Vamos atravessar o oceano direto para a Europa. Depois de mais de 4 anos de guerra, os impactos do conflito vão muito além de destruição nas cidades ucranianas. Um estudo revela que pelo menos metade da população sofre com algum tipo de abalo na saúde mental causados pela guerra. No Reino Unido, a correspondente Marina Isidro traz as informações desse cenário.
15: Uma guerra não causa só morte e destruição, mas também mexe de uma forma muito séria com a saúde mental de quem é afetado por ela. E no caso da guerra na Ucrânia não é diferente. Segundo a Organização Mundial da Saúde, quase 70% dos ucranianos sofrem ou já sofreram de ansiedade, depressão ou estresse severo. E a OMS acredita que o impacto da guerra na saúde mental dos ucranianos deve durar por várias gerações. Tem uma outra organização chamada, em uma tradução livre, Comitê Internacional de Resgate. É um grupo humanitário que existe há quase 100 anos, tem Albert Einstein, inclusive, como um dos seus idealizadores. Esse grupo estima que metade da população da Ucrânia afetada pela guerra, ou seja, pelo menos 15 milhões de pessoas, precisam de ajuda psicológica. Os especialistas dizem que esse problema se manifesta na população, por exemplo, na forma de privação de sono, que os ucranianos estão dormindo quase uma hora menos em comparação ao início da guerra por causa de um estresse crônico causado por bombardeios. Também existe uma ansiedade por causa da indefinição sobre o fim do conflito, né, que não tem previsão para acabar. A gente tem falado por aqui que apesar de um início de acordo de paz ter sido desenhado com a ajuda dos Estados Unidos há alguns meses, o foco de Donald Trump hoje está muito na guerra no Irã, né? E no último fim de semana, líderes europeus, como autoridades da União Europeia, o chanceler alemão Friedrich Merz, se manifestaram contra um bombardeio na capital da Ucrânia, Kiev, e segundo o presidente ucraniano, Volodymyr Zelensky, matou pelo menos 4 pessoas e deixou várias feridas, destruiu residências, escolas, um museu dedicado à tragédia de Chernobyl, isso usando quase 600 drones, 30 mísseis e um deles um míssil balístico supersônico que tem a capacidade de carregar armas nucleares, ou seja, um foco totalmente em civis.
16: Tá certo. Eu vou fazer aqui uma recomendação de um livro com base nisso que a Marina estava contando. São histórias diferentes, mas tem tudo a ver, né? Que é um livro chamado Sonhos no Terceiro Reich. É um livro escrito por uma jornalista, estou até tentando lembrar o nome aqui, pesquisei, Charlotte Beratt. E o que, que diz esse livro? Que o impacto do nazismo foi tão grande na Alemanha dos anos 30, depois que Hitler subiu ao poder, que o inconsciente das pessoas foi afetado de forma que elas começavam a sonhar com repressão, começaram a ter problemas psicológicos, conscientemente e inconscientemente. É diferente a história? É óbvio que é diferente, mas vejam só como abriu a Marina falando, né? O impacto que uma guerra, especialmente prolongada, causa nas pessoas, no dia a dia das pessoas, né? Na ida ao trabalho, no elevador, na feira, no transporte público, na relação com as pessoas. É realmente muito sério isso e não tem horizonte de conclusão essa guerra, né?
4: E a busca pelo corpo perfeito se tornou uma obsessão de muitos nesses últimos anos, viu? Tanto que virou uma questão de saúde. Os riscos da combinação de hormônios, anabolizantes e dietas extremas em busca de ganho muscular acelerado preocupam os profissionais da área da saúde. E a doutora Ana Bernardes, médica do esporte, conversou conosco e falou sobre os perigos desses métodos extremos. E a gente confere agora.
17: Quando a gente fala de uma morte súbita de um atleta de fisiculturismo, a principal coisa que a gente vai pensar é se tem alguma coisa relacionada ao coração. Alguma hipertrofia, alguma arritmia desencadeada pelo uso de anabolizante. No caso do atleta do Gabriel, que a gente especularam a respeito da insulina, o fisiculturismo, eles têm usado a insulina para potencializar também os efeitos dos outros anabolizantes. Então, assim, a insulina ela causa uma hipoglicemia gravíssima, que pode simular até um AVC. Então, é uma hipótese que eles estão aventando a respeito desse quadro, mas, enfim, pode ter sido complicações cardíacas, o aumento do coração por causa do anabolizante.
18: Certo, e a gente tem outras questões também, porque muitos atletas, para o ganho de massa muscular, faz o tal do bulking. Até gostaria que você explicasse melhor o que é isso, que é um ganho de massa muscular, mas ao mesmo tempo acontece o aumento de gordura, né? E depois vai para o cutting. Existem medicações e substâncias que se usam, então, para fazer o bulking e o cutting, e o que exatamente é isso?
17: Existe, são estratégias que eles fazem justamente para ganhar o peso e depois eles secarem em termos de composição corporal e ficar só com aquela parte muscular, né? Então, assim, eles usam os esteroides anabolizantes para nessa fase de crescer, de ficar grande e depois eles vêm secando. A insulina ela é usada para pegar e jogar o açúcar da célula para dentro do... para jogar o açúcar dentro da célula, né? Então, ela vai aumentar ali o glicogênio muscular, dar aquela maior tonicidade, que é o que eles querem naquelas fotos que estão sempre postando, mais fortes, enfim. Então, eles alternam bastante esses extremos entre bulking e o cutting para maior definição muscular, para ganho de massa. Então, existem os hormônios que eles usam em cada fase especificamente. E a insulina tem sido usada justamente para isso, para pegar e depositar diretamente no músculo, para o músculo ficar um pouco maior no depósito de glicogênio, né?
16: Doutora Ana, supondo que o Gabriel sabia o que estava fazendo, inclusive nessas transições que ele fez recentemente, vem uma segunda pergunta que eu acho que é muito importante. Ele tem muitos seguidores, né? E não necessariamente esses seguidores sabem o que estão fazendo, né? Porque nas redes sociais a gente tem muito isso. Ah, tá. Não conhece exatamente os limites do próprio corpo, não tem exatamente o mesmo histórico, inclusive clínico, de uma pessoa como o Gabriel, não tem a mesma idade. Então, o que, que seria possível dizer para as pessoas que seguem, né? Tanto o Gabriel como outras pessoas nesse sentido, e vão muito de maneira afoita em busca dos ganhos dessa pessoa, sem saber quais são os custos que essa pessoa pode ter.
17: Hoje, eu até brinco, né? Hoje as pessoas estão cada vez mais buscando atalhos. A gente vive no Instagram, que é um mundo assim, de comparações, de soluções rápidas e de ideais considerados perfeitos ali. Então, as pessoas, às vezes, acabam buscando essas soluções rápidas e não que realmente sem ver os riscos nem nada. Anabolizante é um caminho mais rápido, então a gente tem que saber os riscos disso. Então, existe sim essa influência. Então, a gente tem que saber que como influenciar para o bem e ser um pouco mais crítico em relação a isso. Soluções mais rápidas, elas causam desfechos mais trágicos, elas causam consequências cardiovasculares muito importantes. Então, a gente tem que entender os riscos que isso envolve. Toda evolução em qualquer modalidade, ela tem uma consistência, é um processo lento, é um processo assim, gradual. Alternativas rápidas trazem consequências muito graves. Então, a gente tem que ser um pouquinho mais crítica, a gente tem que se conscientizar. Infelizmente, é um atleta muito jovem que acabou falecendo por isso. Então, eu acho que é um momento muito importante de se conscientizar e entender que não existe, entre aspas, almoço grátis, né? Não existe o caminho mais fácil.
18: Ô, Ana, então essa morte do Gabriel, né, de 22 anos, mexeu com muita gente, até porque você mesma falou que ele tem milhões de seguidores, né, tinha milhões de seguidores, e esse caso, então, reacende esse debate sobre os limites da busca por performance, padrões estéticos, a investigação, claro, está em andamento, mas é um caso que reforça, então, a importância de acompanhamento médico e quais outras orientações você, como médica, pode dar, então, para esses milhões de seguidores e para os nossos ouvintes também?
17: Graças a Deus, a avaliação pré-participação tem se difundido. As pessoas estão entendendo que existe um papel ali da medicina esportiva. E não é só em situações extremas, né? É um trabalho que começa em atenção primária, aquilo é coisa preventiva. Então, antes de qualquer coisa, fazer o check-up, fazer o seu exame cardiológico para minimizar, para ver se você pode fazer aquele esporte, para você não ter um mal súbito. Porque a gente está sendo bombardeado diariamente de notícia que atletas que estão indo a óbito durante a modalidade, não só no fisiculturismo, mas em endurances extremos. Então, assim, procurar fazer o seu check-up, fazer essa prevenção primária para evitar qualquer risco, né? Então, dietas adequadas, esse trabalho da equipe multidisciplinar tem sido muito rico. Então, começa ali a partir do momento de faça seu check-up cardiológico, faça no mínimo um eletrocardiograma, tenha segurança para praticar sua atividade física.

0: aconteceu nesta segunda-feira no Fórum Criminal da Barra Funda, na Zona Oeste da capital paulista, a primeira audiência do caso de Tainara Souza Santos, de 31 anos, morta após ser atropelada e arrastada na Via Expressa da Marginal Tietê em novembro do ano passado. No processo, Douglas Alves da Silva, de 26 anos, é acusado pelo feminicídio da sua ex-namorada e pela tentativa de homicídio de Lucas Brito Galvão Silva, de 19 anos. O processo tramita em segredo de justiça e na audiência desta segunda-feira, 13 testemunhas, além do réu, foram interrogados. O réu vai ser submetido a julgamento pelo júri popular. O réu cumpre prisão preventiva desde a época do crime. A gente segue com os casos policiais que tiveram bastante repercussão internacional, né? A Justiça Paulista negou o pedido para absolvição sumária feita pela defesa do tenente-coronel da Polícia Militar, Geraldo Leite Rosa Neto, acusado de matar a esposa, que era também PM, a Gisele Alves Santana, em fevereiro deste ano. Além disso, foram definidas as datas das audiências e as sessões acontecem entre os dias 29 de julho e de junho e 3 de julho. O interrogatório do réu foi marcado para o dia 3 de julho. E atenção que o prazo para declarar o imposto de renda termina nesta semana, viu? A Receita Federal espera receber 44 milhões de declarações neste ano, mas cerca de 30% dos contribuintes ainda não enviaram o documento até o final desta semana. A entrega da declaração é obrigatória para quem se enquadra nos critérios definidos pela Receita e as pessoas que recebem até 2 salários mínimos mensais no ano passado estão dispensadas de entregar a declaração. Quem perder o prazo está sujeito a multa de R$ 165,74, que pode chegar a 20% do imposto devido. Além disso, o CPF pode ficar pendente junto à Receita Federal. O INSS começou nesta segunda-feira o pagamento da segunda parcela do 13º. Os pagamentos vão até o dia 8 de junho, conforme o número final do cartão do benefício. Os beneficiários podem consultar o valor do abono pelo site ou pelo aplicativo do INSS. Tem direito ao pagamento os segurados que receberam este ano benefícios como aposentadoria, pensão por morte, auxílio por incapacidade temporária, auxílio acidente, auxílio reclusão e salário maternidade. O caso da advogada e influenciadora digital Deolane Bezerra voltou ao centro das atenções após uma nova decisão do Supremo. A Rafaela Soares fala sobre esse novo desdobramento.
1: O ministro Flávio Dino, do Supremo Tribunal Federal, decidiu manter a prisão preventiva da influenciadora Deolane Bezerra e rejeitou o pedido da defesa para que ela respondesse ao processo em liberdade. Os advogados alegaram que Deolane tem uma filha menor de 12 anos, residência fixa e atividade profissional lícita. Porém, na decisão, Dino afirmou não ver ilegalidade que justificasse a soltura por iniciativa do próprio Supremo e disse que a reclamação da defesa não pode substituir recursos nas instâncias inferiores. Deolane foi presa durante a Operação Vernix, que investiga um suposto esquema de lavagem de dinheiro ligado ao PCC. Segundo os investigadores, a influenciadora teria integrado um núcleo financeiro usado para movimentar recursos da facção criminosa por meio de empresas suspeitas. A investigação aponta movimentações milionárias consideradas incompatíveis com a renda declarada por Deolane à Receita Federal.
0: E o prazo de inscrição do Exame Nacional do Ensino Médio, o Enem 2026, começou nesta segunda-feira. E quem traz as informações é a nossa repórter Luísa Mutoni.
2: As inscrições seguem até o dia 5 de junho, exclusivamente pela internet, no site do Enem. A taxa de inscrição segue a mesma, R$ 85,00, e pode ser paga até o dia 10 de junho. Para este ano, o Instituto Nacional de Estudos e Pesquisas Educacionais, o INEP, estima um aumento de 10 mil locais de prova em todo o país. Outra novidade prevista pelo INEP é que todos os estudantes que concluirão o ensino médio na rede pública de ensino terão inscrições automáticas. Eles só precisam entrar no site para confirmar a participação no exame, escolher a prova de língua estrangeira que desejam fazer e onde pretendem fazer a prova. As provas serão aplicadas nos dias 8 e 15 de novembro.
0: O governo brasileiro ainda aguarda a divulgação dos motivos que levaram a justiça italiana a anular a autorização para a extradição de Carla Zambelli de volta ao Brasil. O repórter Adrian de Almeida traz as informações com todos os detalhes.
3: O embaixador do Brasil em Roma, Renato Mosca, classificou a decisão da justiça italiana de não extraditar a ex-deputada Carla Zambelli de uma mudança brusca de entendimento. A declaração foi dada pelo diplomata ao jornal Folha de São Paulo depois que a Corte Suprema de Cassação revisou a decisão anterior e reverteu a autorização para que a ex-parlamentar brasileira fosse enviada ao Brasil. Zambelli foi detida cerca de 10 meses em solo italiano. Ela teve o nome incluído na difusão vermelha da Interpol como foragida internacional depois de deixar o Brasil e se esconder no país europeu. A primeira turma do Supremo Tribunal Federal condenou Zambelli a 10 anos de prisão e perda de mandato no caso de invasão aos sistemas do Conselho Nacional de Justiça, ocasião em que o hacker Walter Delgatti agiu a mando da ex-deputada. A extradição tinha sido autorizada, mas a semana passada os magistrados italianos atenderam um recurso da defesa de Zambelli, anulando a sentença de março de 2025. Nas redes sociais, Zambelli postou um vídeo com o advogado e disse que tem uma missão, mas que ainda não era hora de revelar aos seguidores. Ela aguarda julgamento de um segundo pedido de extradição para que cumpra pena no Brasil por condenação de porte ilegal de arma. Esse foi o caso em que ela apontou um revólver contra um homem nas vésperas das eleições de 2022. A Corte Suprema de Cassação italiana ainda não definiu a data para análise do tema.
0: E a Polícia Civil investiga um caso de tentativa de homicídio envolvendo um funcionário da Águas do Rio. Imagens de segurança registraram todo o episódio que aconteceu em Quintino, na zona norte do Rio. A repórter Beatriz Trindade traz as informações.
4: Um funcionário da concessionária Águas do Rio foi preso por tentativa de homicídio após atropelar e agredir um cliente durante uma discussão em Quintino, na zona norte do Rio. O homem, identificado como Matheus Alves da Silva, foi localizado pela Polícia Civil em Paciência, na Zona Oeste. Esse caso aconteceu na última sexta-feira e foi registrado por câmeras de segurança. As imagens mostram o momento em que a vítima é atingida por um carro da empresa após uma discussão envolvendo uma ordem de serviço para corte de água. Segundo a investigação, funcionários da concessionária foram até a casa do cliente para interromper o fornecimento por causa de débitos atrasados. O morador contestou a cobrança e afirmou que já tinha levado a questão para a empresa e que pretendia recorrer à justiça. De acordo com a Polícia Civil, os funcionários teriam concordado em não realizar o serviço naquele momento. Mas depois que o cliente saiu de casa, foi avisado pela filha de que a equipe tinha iniciado o corte. Ao voltar ao local, o homem pegou um pedaço de madeira e atingiu o para-brisa do veículo da concessionária. Logo depois, Matheus acelerou o carro na direção do cliente, que acabou prensado contra o muro de uma casa. Em seguida, o funcionário ainda desceu do veículo e agrediu a vítima na cabeça. O delegado Daniel Bastos, responsável por esse caso, afirmou que eles só conseguiram entender o que tinha acontecido durante esse episódio, depois da análise das câmeras de segurança.
5: O autor, né, o Matheus, ele teria atropelado a vítima em um contexto de legítima defesa. E já no dia seguinte, essas imagens chegaram para a gente aqui, da delegacia, e a gente verificou que ali não existia legítima defesa naquele caso, entendeu? Porque ele, deliberadamente, ele arremessou o carro por duas vezes contra a vítima, entendeu? Não é a primeira vez.
4: Segundo a Polícia Civil, as imagens descartaram a versão da legítima defesa apresentada pelo investigado e mostram que a vítima não representava risco iminente no momento do atropelamento. Em nota, Águas do Rio informou que tomou conhecimento do caso e afirmou que não compactua com os atos de violência e disse que está à disposição das autoridades para colaborar com as investigações.
0: E uma denúncia de racismo durante um passeio turístico em Minas Gerais terminou com um estrangeiro detido pela polícia militar. Quem conta é o Júnior de Castro, direto de Belo Horizonte.
6: Os e um argentino de 63 anos foi detido suspeito de racismo neste domingo na cidade de Tiradentes, depois de fotografar e filmar uma criança negra durante um passeio de Maria Fumaça entre São João del Rei e Tiradentes. Segundo a família, o homem compartilhava as imagens em uma rede social, acompanhada de mensagens racistas em espanhol. Em uma delas, ele insinuava que poderia levar o menino como escravo. A mãe da criança, de 7 anos, contou que foi alertada por uma outra passageira que percebeu a movimentação suspeita durante a viagem. Ao conseguir acessar o celular do homem, ela encontrou fotos e vídeos, além de mensagens ofensivas relacionadas ao filho. A família estava em Minas para comemorar o aniversário da mulher, celebrado neste domingo. Com a ajuda de passageiros e da equipe de segurança do trem, o suspeito ficou isolado em um compartimento até a chegada da Polícia Militar. O argentino foi levado para a delegacia de São João del Rei, onde permaneceu detido. A empresa VLI, responsável pela operação da Maria Fumaça, afirmou que repudia qualquer ato de racismo e informou que está colaborando com as investigações conduzidas pela Polícia Civil.
0: E a Prefeitura do Rio detalhou como vai ser a operação com os ônibus municipais da cidade, passando a aceitar PIX e cartões de crédito e débito como forma de pagamento. A medida acontece após o anúncio de que os coletivos não vão mais aceitar dinheiro em espécie. O Rafael Alves explica essas mudanças pra gente.
7: Os testes para pagamento da passagem de ônibus com PIX começam nesta terça-feira em alguns ônibus da cidade do Rio. A previsão é de que todos passem a aceitar a modalidade de pagamento a partir da próxima semana, quando não vai mais ser aceito pagar a passagem com dinheiro em espécie. Já os cartões de crédito e débito também vão começar a ser testados com reforço a partir do dia 15 de junho para serem liberados totalmente no fim do mês de junho. Segundo a Prefeitura do Rio, a questão tecnológica está resolvida, mas ainda estão acontecendo negociações com as bandeiras de cartões. Para os passageiros, o secretário de transporte, Jorge Arraes, explica como vai ser a operação dentro dos ônibus.
8: O validador vai abrir um QR Code. É claro que esse QR Code, por uma questão até de segurança, ele fica um tempo aberto, ele fica em termos de 30 segundos. Se a pessoa desistir, ela pode cancelar, ou se ela demorar mais do que 30 segundos, pode gerar um segundo QR Code. E aí ela acessa o aplicativo do seu banco e confirma o PIX, a catraca é liberada. A opção de pagamento com cartão de crédito e débito direto no validador é normal, como se usa metrô ou qualquer cartão de aproximação. Então, vai se aproximar o cartão de crédito ou débito do validador, a catraca vai ser liberada.
7: A decisão de proibir o pagamento em dinheiro nos ônibus foi motivo de discussão na Assembleia Legislativa do Rio, na Câmara de Vereadores e com o Ministério Público. Nesse domingo, a Secretaria de Estado de Defesa do Consumidor e o PROCON informaram que acionaram a Justiça para barrar a medida. O prefeito do Rio, Eduardo Cavalieri, disse que vai desconsiderar a manifestação. Para ele, os órgãos atendem a interesses privados.
9: Então eu vou considerar, né, essa manifestação desse órgão, que provavelmente vai passar também por essa reinstitucionalização. Uma questão de tempo, imagino eu, até que todas as funções de Estado no Estado do Rio de Janeiro sejam retomadas. Dito isso, eu quero lembrar que esses órgãos, a todo momento, foram contrários à implementação do próprio JAE. Defenderam a manutenção da Caixa Preta ao longo do ano passado inteiro. Aliás, defenderam ao longo das eleições já em 2024.
7: A TMC procurou a Secretaria e o PROCON para um posicionamento sobre as acusações da Prefeitura e aguardam retorno. Ainda na coletiva de imprensa, a Prefeitura disse que o número de passageiros que usam o aplicativo do JAE e os cartões subiu para 95%. A previsão é de que esse número suba ainda mais nos próximos dias.
0: Novas regras que ampliam a responsabilidade das empresas sobre os riscos à saúde mental dos trabalhadores entram em vigor nesta terça-feira. A medida reforça a possibilidade de fiscalização e aplicação de multas. E quem traz mais informações é a repórter Luísa Mutoni.
2: Na prática, situações como metas abusivas, jornadas exaustivas ou até pressão excessiva vão entrar oficialmente no radar das fiscalizações. As multas variam conforme o porte da empresa, o número de funcionários e a gravidade da situação a ser fiscalizada. Elas podem chegar a R$ 4.160 para questões envolvendo a saúde do trabalhador e a R$ 6.935 para infrações sobre segurança do trabalho. Esse é um tema que já está no radar do governo federal, isso porque no ano de 2024 o Brasil já havia registrado o maior número de afastamentos de trabalhadores por conta de questões envolvendo saúde mental. Mas no ano passado, segundo o Ministério da Previdência Social, o cenário foi ainda pior. Quase 500.000 de licenças para trabalhadores por conta deste motivo foram concedidas em todo o país.
0: Paraná e mais 17 estados estão em alerta para o avanço de casos de síndrome respiratória aguda grave. De Curitiba, Leonardo Gomes.
10: O alerta faz parte do mais recente boletim Infogripe da Fundação Oswaldo Cruz, a Fiocruz, e claro que leva em consideração a proximidade com o inverno, as temperaturas cada vez mais baixas em boa parte do país e, claro, a proliferação de infecções pela gripe, influenza A e o vírus sincial respiratório, que acomete principalmente bebês, crianças muito pequenas. As hospitalizações entre adultos e idosos, faixa etária que também concentra a maior mortalidade, tem aumentado, conforme a Fiocruz, no Paraná, Rio Grande do Sul e Tocantins. Já entre crianças, a Fiocruz alerta para a incidência de síndromes respiratórias agudas graves, mais elevada em pacientes com até 4 anos de idade. Como eu comentava, né, a gente está falando de bebês, crianças muito pequenas, principalmente por causa do vírus sincial respiratório, responsável por infecções que podem evoluir para quadros graves. Já nas demais faixas etárias, o avanço das internações está relacionado principalmente à gripe. Desde o início do ano, o Brasil já registrou 63.600 casos de síndrome respiratória aguda grave.

0: esteve no local e conta tudo pra gente.
1: Do milho ao acarajé, passando pelo mocotó e pelo queijo, o público encontrou sabores de várias regiões do país. Há mais de 10 anos, a Feira Sabor Nacional, a Feira da Comida Brasileira, já virou tradição na cena gastronômica da cidade de São Paulo. Entre os expositores, histórias diferentes se misturam. Teve quem participou pela primeira vez, como a Rebeca e a Meire, com o pão caseiro da família.
2: Está sendo uma experiência incrível, porque a gente está acostumado em trabalhar em condomínios, né, e feira empresarial. Então aqui é algo diferente, né? Você vê outros produtores junto, então é uma experiência muito legal, porque você vê um público receptivo, né? Eles vêm aqui realmente para prestigiar.
1: E teve também quem já conhece bem o evento e faz questão de voltar todos os anos.
3: Nós somos uma queijaria artesanal, 100% leite de ovelha, a gente fica em Cabreúva, também recebe o pessoal lá. E todos os nossos produtos são tudo de ovelha, então a gente tem queijo, doce de leite, iogurte, sorvete, tudo produzido lá na nossa fazenda.
1: E é a primeira vez de vocês aqui na feira?
3: É a nossa terceira vez nessa edição da feira.
1: E não teve só gastronomia. A programação também abriu espaço para outras expressões da cultura, com cerâmica, marcenaria e peças produzidas por artesãs de comunidades locais. E quem explica é a coordenadora Gisela Cury.
4: A gente adora participar de feira. A gente participa de várias feiras, de vários segmentos. E para a gente é sempre muito gostoso, né? Além da troca com os outros expositores, né? A gente ganha força, é uma forma importante da gente divulgar o nosso trabalho, né? Principalmente quando você não tem loja, né? Você não tem um ponto físico.
1: Além disso, o evento também teve atividades para as crianças e música ao longo do dia com samba e vó, completando o clima do encontro.
0: No Recife, esporte e entretenimento se encontraram em um evento que levou centenas de pessoas às ruas. Kennedy Lacerda acompanhou e conta os detalhes pra gente.
5: Efeitos visuais, música e muita animação. O Recife entrou no clima da corrida de rua noturna. Simbora correr literalmente atrás dessa experiência.
6: Muito além da competição, o objetivo da Night Run é viver o momento, transformando o asfalto em uma festa. Posicionados no Forte do Brum, na área central do Recife, a expectativa dos participantes era uma só: sentir a adrenalina tomar conta do percurso e aproveitar cada segundo. A estudante Lívia Camilo ressaltou o entusiasmo e as paisagens da capital pernambucana.
7: É lindo demais, é lindo demais. É uma das melhores visões, é correr por aqui e poder ver tudo de bonito que a gente tem. A energia é outra. É muita gente, a estrutura tá bem legal, a animação também é ansiosa para largar.
6: E na hora da largada, ninguém ficou parado. Corredores iniciantes e atletas experientes seguiram pelos percursos de 5 e 10 quilômetros da Night Run, em um clima de muita energia.
5: A ideia é unir movimento, diversão e bem-estar. A proposta tem atraído cada vez mais pessoas que querem qualidade de vida.
6: A participante Isadora Andrade destacou os benefícios da atividade física e ainda fez um convite para quem deseja começar a correr.
8: Faz bem para a mente, faz bem para o corpo, a disposição é outra. Então, para o trabalho, eu que trabalho como analista de sistemas, estou sempre usando telas. Então, o exercício físico ajuda muito na qualidade do sono, na disposição durante o dia. Então, eu recomendo, curtam aí, quem nunca correu, é a minha primeira corrida aqui em Recife também. Então, incentivo, o exercício físico traz só coisas boas aqui para a gente.
6: Entre passos acelerados, luzes e música, o Recife mostrou que correr também pode ser sinônimo de diversão e conexão com a cidade. Uma experiência que ultrapassa a linha de chegada.
0: E uma campanha do governo paulista fez um baixaço para incentivar mais mulheres a baixar o aplicativo SP Mulher Segura, que dá reforço na segurança feminina e facilita o acesso a serviços como acionar a polícia ou registrar um boletim de ocorrência. Para falar sobre o assunto, a TMC conversou com a Adriana Liporoni, que é secretária de Políticas para a Mulher do Estado de São Paulo.
9: Realmente é muito importante abrir esse espaço para que a gente possa informar a sociedade sobre a utilização desse app. O nome é SP Mulher Segura. Aliás, se vocês dois aí não tiverem baixado, Eu convido agora que vocês baixem o aplicativo.

0: para vocês verificarem a facilidade que é obter esse aplicativo, né? Então, pela loja de aplicativos, iOS ou Android, você vai entrar com o gov.br e você terá acesso a uma gama de informações, orientações sobre endereços de órgãos públicos, como delegacias de polícia de defesa da mulher em todo o estado, as salas DDM, que são de atendimento privativo às mulheres dentro das delegacias de polícia convencionais também em todo o estado, também endereços de Ministério Público, Defensoria, órgãos públicos, redes, as redes, né, de atendimento municipal, aí nos municípios em geral, ou seja, uma gama de informações que instruem a mulher aonde ela deve ir para fazer a denúncia, para ter informações, para ter orientação e até o acolhimento necessário. E hoje a gente está com uma campanha do governo que é chamada Baixaço, né, que é uma grande mobilização digital para incentivar que mais mulheres baixem esse aplicativo e tenham acesso a essas informações tão importantes quando estiverem sob risco ou também estiver tenham algum caso de violência doméstica e familiar.
1: Secretária.
0: Esse aplicativo, ele é muito... Oi,
1: Ai,
0: pode
1: perdão,
0: falar.
1: perdão. Não, eu só ia te perguntar se esse aplicativo ele vale só para mulheres que têm medida protetiva de urgência ou para todas as mulheres? Como que é?
0: Então, eu ia explicar. Qualquer mulher pode baixar. Aliás, os homens também. Eu até convido o Tomás a baixar. Já baixou,
2: Tô
0: Tomás?
2: baixando
1: Ele está
2: aqui.
1: fazendo isso
2: Aí,
1: agora,
2: parei no
0: inclusive.
2: gov.br, mas
0: É
2: já tô
0: isso.
2: buscando a minha senha. Não, o pessoal tá dando risada aqui, porque o gov.br às
1: É
2: vezes é complicado.
1: difícil.
2: Mas não é isso não, é que eu tô pegando a minha senha aqui, mas vai dar tudo certo aqui. Calma.
1: Eu já
0: Mas
1: tenho.
0: hoje, olha, é super bem. Todo mundo baixou hoje, está uma beleza. Então, é até para ter uma segurança, né? Para a gente poder cadastrar as pessoas. E aí, qualquer mulher, de qualquer idade, qualquer homem, qualquer pessoa, ou seja, nosso apelo é que toda a sociedade, a gente convoque toda a sociedade a baixar esse aplicativo. Por quê? Às vezes você não tem uma questão de violência doméstica, né, na sua vida, e graças a Deus, mas você conhece alguém que possa eventualmente ter essa questão, ou você pode vir a conhecer, ou você tem uma mãe, uma irmã, uma amiga, uma vizinha. E os homens, no caso, é realmente para orientar e para auxiliar as pessoas nesse sentido. Olharem o aplicativo e verificarem o que temos nesse aplicativo. E é isso, né? Além dessas informações, existe a possibilidade da mulher fazer um boletim de ocorrência, no caso de violência doméstica e familiar, e ainda solicitar medida protetiva de urgência. Então, ela sai desse atendimento com a medida já aforada e aguardando decisão judicial, ou seja, com mais essa camada de proteção. E aí vem o segundo passo. Quando essa medida for deferida pelo juiz, a mulher tem o direito de acessar o chamado botão de pânico, que nada mais é do que um botão, um pedido de socorro que a mulher faz no caso de uma situação de risco, no caso de uma aproximação do agressor. Então, a polícia militar é acionada nesses casos e uma viatura é destacada para o local para esse pronto atendimento. Ainda no aplicativo, há a possibilidade da mulher deixar o nome de alguém com maior proximidade, uma pessoa de confiança, talvez que a gente chama de protetor, para que nesses casos onde ela aciona a polícia militar também possa acionar essa pessoa, talvez uma pessoa, um responsável, ou também uma pessoa da confiança daquela mulher, da família, para que ela também possa auxiliar essa mulher que esteja aí sob risco, né, iminente de violência. Além disso, existe um mapeamento, ou seja, a pessoa ela oferece a sua localização, ela possibilita, viabiliza a localização pelo app, e aí existe um mapa, pelo mapeamento local, pelo georreferenciamento, ele vai indicar os órgãos públicos mais próximos para que essa mulher possa realizar um boletim, ou procurar ajuda, ou procurar uma orientação. Então, realmente é um aplicativo muito amplo, está cada vez mais sendo aperfeiçoado para trazer essas mulheres, a encorajar essas mulheres à denúncia.
3: A dieta de fisiculturistas é tão restrita que virou um fator de risco e não é exagero, viu? quando você combina alimentação super limitada com hormônios injetados sem prescrição, o corpo entra num jogo perigoso. E por falar em comer pouco para crescer muito, que paradoxo, né? A nossa colunista e nutricionista Amanda Figueiredo explica isso com detalhes pra gente.
4: Tem muito acesso a muita coisa na internet hoje e muita gente fazendo uso indiscriminado de muitas substâncias como se não existissem consequências. Mas, infelizmente, tem. E quando a gente fala, né, da pressão, da carga, da performance de uma pessoa que é fisiculturista e o tipo de alimentação que ela deve seguir para, né, entre aspas, ali, crescer, para ficar de acordo com o que a modalidade exige, é muito difícil você conseguir fazer só com alimentação. Então, geralmente, né, o que a gente vê é atletas abrindo mão, né, de conseguir criar músculos só pensando numa base de alimentação, utilizando remédios e hormônios, e aí a alimentação, que deve ser sempre prioridade, fica em segundo plano. É, então, é um alerta que a gente faz. É muito difícil uma pessoa como essa conseguir chegar nesse tipo de corpo só com alimentação. Ao mesmo tempo, a gente precisa entender que uma dieta muito restritiva e muito voltada para esse uso de, né, complementar com esse uso de remédios pode vir às custas de trazer muitos problemas de saúde. E o nosso coração é um deles, então a gente toma muito cuidado com esse tipo de medicamento, mais uma alimentação restritiva, mais os treinos, assim, são treinos muito além do que deveriam fazer, que a gente sabe que pelo todos os órgãos de saúde, a gente precisa ter uma carga de treinos moderada. Toda carga de treinos excessiva, ela também faz, às vezes, tão mal quanto o sedentarismo. Então, acho que é bom, assim, né? Apesar de ser uma notícia muito triste, para a gente fazer o uso que, né, fazer esse alerta que se a pessoa decidir, né, tomar tantas cápsulas, tantos remédios, ser fisiculturista, a base disso, que a conta pode chegar, infelizmente, como foi no caso dele, chegou bem cedo, né?
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3: Umi 2, bom dia!

0: Supremo Tribunal Federal avalia medidas jurídicas e diplomáticas depois que a Justiça dos Estados Unidos determinou que o ministro Alexandre de Moraes seja intimado pessoalmente por e-mail. Moraes é alvo de uma ação movida pela plataforma Rumble na Justiça da Flórida. A rede social acusa o ministro de mandar suspender perfis de brasileiros que vivem nos Estados Unidos. Segundo as investigações brasileiras, esses usuários são suspeitos de ataques antidemocráticos contra o STF. Diante do caso, o Supremo pretende acionar a diplomacia brasileira e os setores de cooperação internacional do Ministério da Justiça. A Advocacia Geral da União também deve participar da defesa institucional. Integrantes do STF afirmam que a legislação brasileira impede que juízes respondam pessoalmente por decisões tomadas no exercício da sua função. Segundo essas interpretações, magistrados só podem ser responsabilizados diretamente em situações excepcionais, como casos de fraudes institucionais. Os ministros também argumentam que a Constituição determina que a responsabilidade seja do Estado brasileiro e não do juiz individualmente. O presidente do Partido Liberal, Valdemar Costa Neto, reafirmou nesta segunda-feira que Flávio Bolsonaro continua sendo pré-candidato do partido à presidência da República. A declaração acontece em meio à repercussão de um áudio em que o senador aparece pedindo dinheiro ao banqueiro Daniel Vorcaro, dono do Banco Master, para financiar um filme sobre Jair Bolsonaro. Em entrevista à Globo News, Valdemar afirma que ele é o candidato do Bolsonaro. E nós vamos até o fim nessa história porque ele vai ganhar as eleições. A Michelle Bolsonaro está fora de questão. Ela não é candidata à presidência. A fala aumenta o peso das discussões internas no PL sobre quem deve disputar a eleição presidencial pelo partido. Nos bastidores, havia especulações de que Michelle Bolsonaro poderia assumir a pré-candidatura. Segundo Valdemar Costa Neto, ele só ficou sabendo de conversas entre Flávio Bolsonaro e Daniel Vorcaro quando o caso veio a público. No áudio divulgado, Flávio Bolsonaro pede 61 milhões de reais para financiar o filme Dark Horse, uma cinebiografia de Jair Bolsonaro. Segundo as informações reveladas, o total previsto para ser transferido pelo banqueiro à produção chegaria a 134 milhões de reais. O ex-governador de Minas Gerais, Romeu Zema, voltou a entrar em cota de colisão com a família Bolsonaro nesta segunda-feira. Durante um evento em São Paulo, Zema afirmou que eleitores de Flávio Bolsonaro estariam, na prática, ajudando na reeleição do presidente Luiz Inácio Lula da Silva. A declaração aconteceu após a queda de Flávio Bolsonaro nas pesquisas de intenção de votos. Segundo Zema, Lula segue estável nos levantamentos, enquanto o senador do PL vem perdendo apoio. O ex-governador disse estar preocupado com a possibilidade de a direita repetir erros anteriores e acabar favorecendo a esquerda nas eleições. Apesar das críticas, Zema afirmou que apoiará qualquer candidato contra o PT em um eventual segundo turno. A fala provocou reação de Carlos Bolsonaro nas redes sociais. Em publicação no X, o ex-vereador afirmou, abre aspas, estou para conhecer sujeito mais baixo que esse. Tentamos e, na primeira oportunidade, vem mais uma facada. Fecha aspas. Carlos Bolsonaro também disse que Romeu Zema estaria enfraquecendo o próprio partido e aumentando o risco de desintegração da legenda. O presidente do Banco Central do Brasil, Gabriel Galípolo, afirmou nesta segunda-feira que o BC acompanha de perto os bancos que não cumprem as regras do Acordo da Basileia, conjunto de normas internacionais criados para garantir a segurança do sistema financeiro. Segundo Galípolo, o monitoramento envolve a situação de caixa, o nível de capitalização e a liquidez dessas instituições financeiras. As declarações foram feitas durante a apresentação do relatório de estabilidade financeira. Questionado sobre o Banco de Brasília, o presidente do Banco Central evitou comentar detalhes do caso. De acordo com ele, falar publicamente sobre situações específicas pode acabar causando mais instabilidade ao sistema financeiro. E para explicar a posição do Banco Central, Galípolo comparou a cobertura sobre o BRB a um BBB da supervisão bancária. A declaração indica que a fiscalização existe, mas sem exposição pública de cada instituição monitorada. Segundo Galípolo, quando um banco apresenta problemas prudenciais ligados à saúde financeira e ao cumprimento das regras, a autoridade monetária adota medidas de controle e cobranças para corrigir a situação. Galípolo afirmou ainda que o Banco Central não interfere nas decisões privadas tomadas pelas instituições financeiras. O chamado índice da Basileia é o indicador usado para medir a capacidade de um banco suportar riscos financeiros. Na prática, ele mostra quanto capital próprio a instituição possui para enfrentar perdas e manter as operações funcionando. Quando esse índice fica abaixo do mínimo exigido, o Banco Central pode tomar medidas de intervenção e fiscalização. Gabriel Escobar, representante da Embaixada dos Estados Unidos no Brasil, participa nesta terça-feira de uma reunião fechada em Brasília para discutir cooperação de minerais críticos e terras raras. O encontro reúne empresários, parlamentares e técnicos do governo federal ligados ao setor mineral e industrial. A iniciativa é organizada pela Anshan Brasil, pela Citigroup e pela Câmara de Comércio dos Estados Unidos. Gabriel Escobar será responsável pelo discurso de encerramento do evento. A fala deve destacar possíveis parcerias estratégicas entre Brasil e Estados Unidos na área de minerais críticos. O governo brasileiro será representado por técnicos do Ministério de Minas e Energia, do Ministério de Desenvolvimento, Indústria, Comércio e Serviços, do Banco Nacional de Desenvolvimento Econômico e Social e da Agência Nacional de Mineração. 1:09 pelo horário de Brasília. Muito bom dia a você que sintoniza a TMC. Muito obrigado pela sua companhia aqui na TMC. No programa Cidade é Sua, da TMC do Rio de Janeiro, conversamos com William Siri, pré-candidato ao governo do Rio pelo PSOL. Em pauta, as propostas para o Estado, caso eleito. Siri levantou a bandeira de segurança pública, garantiu a continuidade das operações policiais, mas sob uma nova estratégia de oferecer serviços públicos às comunidades, e afastou o partido da imagem de defensor de bandido. Também conversamos com Raquel Cogliati, que é head de programação do Rio 2C, em pauta o encontro de criatividade da América Latina que acontece na Cidade das Artes entre os dias 26 e 31 de maio. A gente confere agora.
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2: Olá, aqui é a Rebeca Renzi e bem-vindos ao Cidade é Sua dessa semana, o programa onde a gente discute alguns projetos e aprende sobre políticas públicas e privadas que mudam a vida do cidadão do Rio de Janeiro. Para começar o programa de hoje, a gente vai dar sequência a uma série de entrevistas que começamos na semana passada, com os pré-candidatos ao governo do Estado aqui do Rio de Janeiro. Dessa vez, a sabatina feita por Leonardo Rezende e Maíra Gama entrevistou William Siri, o candidato do PSOL. O Leonardo Rezende está aqui do meu lado e vai trazer, inclusive, alguns destaques do que o William Siri falou nessa entrevista. Conta pra gente, Léo.
3: É isso, Rebeca. O tema principal, eu diria, que é a segurança pública, que foi apontado, inclusive, nas últimas pesquisas Quest como a principal preocupação dos brasileiros. Aqui no Rio de Janeiro, claro, não é diferente. O crime está em cada esquina aqui, né, do estado. E aí eu destacaria a fala dele em tentar afastar o pessoal da imagem de defensor dos direitos humanos e que acaba caindo ali sobre uma pecha de defensor de bandido. A gente fez esse questionamento ao pré-candidato do pessoal, só o William Siri, e ele fez questão de afastar essa imagem do partido e disse que, na verdade, a extrema-direita é quem traz a insegurança aqui para o Estado, e aí lembrou a prisão do ex-presidente da Assembleia Legislativa do Rio de Janeiro, Rodrigo Bacelar, por suspeitas relações com o Comando Vermelho. Lembrou também da prisão ainda de um aliado de Bacelar, Thiago Rangel, também deputado aqui do Estado pelo Avante, inclusive, de acordo com as investigações da Polícia Federal, os dois operavam ali um esquema de corrupção dentro da Secretaria de Educação. Outro ponto sobre segurança abordado por Siri foi ele garantiu a continuidade das operações policiais aqui no estado, mas, segundo ele, sob uma nova estratégia. Hoje, o que acontece, nas palavras do pré-candidato do PSOL, é que as operações seguem ali um modo de só cumprimento de mandado. Sob a gestão dele, caso eleito, isso vai mudar, e também sob uma nova estratégia de ingressar dentro das comunidades também com serviços públicos e sociais, né, para atender aquela população em vulnerabilidade social. O Siri ainda atacou os deputados da Assembleia Legislativa do Rio de Janeiro, disse que os parlamentares não têm condição moral e ética para eventualmente uma votação indireta, né, para o governador, para o mandato tampão aqui do estado. Lembrando que isso ainda está incerto no STF, né, o processo segue em pedido de vista do ministro Flávio Dino, mas, segundo o Siri, a Assembleia não teria essa condição ética e moral para eleger um novo governador. E falando sobre transporte também, para a gente fechar esse giro de destaque, digamos assim, dessa sabatina, ele criticou os serviços tanto do trem quanto do metrô e disse que vai reestatizar o serviço caso seja eleito aqui para um governo no Rio de Janeiro. Rebeca.
2: A gente consegue ver então que ele foge um pouco daquele medo do eleitor de direita que vê um candidato de esquerda e fala: não, ele não vai tratar dos assuntos que eu quero ouvir. Então o Siri, de fato, debateu isso, mostrou um outro lado.
3: Exatamente. Segurança pública é o tema da vez, né, para essas eleições. A esquerda sabe disso também. E ele fez questão de colocar o pessoal também nessa linha, trazendo essa agenda da segurança pública para um possível mandato, mas principalmente para a campanha dele, garantindo então que as operações vão continuar sob essa nova estratégia de trazer os serviços sociais e também afastando do partido essa ideia de defensor de bandido, mas reafirmando ainda a defesa dos direitos humanos, Rebeca.
2: Perfeito, Léo, muito obrigada. Vamos agora ouvir a sabatina.
4: A gente conversa agora com o vereador William Siri, do PSOL. Ele é pré-candidato ao governo do estado do Rio de Janeiro nessas eleições de 2026. A gente vai trazer um papo aqui agora para entender um pouquinho melhor por que que o William decidiu ser candidato nessas eleições, quais são as propostas e também um pouquinho da visão dele sobre o Rio de Janeiro nesse momento conturbado que o estado vive. Vereador, pré-candidato William Siri, obrigada por conversar aqui com a TMC do Rio de Janeiro. Seja muito bem-vindo.
5: Obrigado.
4: Queria te pedir para a gente começar essa entrevista, você explicando um pouquinho para a gente por que que você decidiu se candidatar ao governo do Rio de Janeiro. A gente tem aqui no Rio um candidato que é apoiado pelo PT, né, nacional, né, pelo presidente Lula, que é o candidato do PSD, o ex-prefeito Eduardo Paes, mas você se coloca como uma opção, né, para a esquerda, a opção da esquerda aqui no Rio de Janeiro também para o presidente Lula. Queria entender um pouquinho de você, por que que você decidiu tomar essa decisão de se candidatar?
5: Obrigado, Maíra, Leonardo, obrigado também por estar aqui entrevistando a gente. Eu acho que é importante para a democracia e para esse momento que o estado do Rio de Janeiro passa, né? Eu venho como candidato não por uma candidatura própria, né, sobre o Siri, mas uma candidatura coletiva que a gente vem construindo e principalmente para dar luz a uma nova perspectiva do estado do Rio de Janeiro. Eu tenho uma origem, sou nascido e criado na Baixada Fluminense, no quilômetro 32 de Nova Iguaçu. Com meus 10 anos de idade eu fui morar em Campo Grande, então eu sei efetivamente o que é ter e viver num lugar e num território que não tem políticas públicas, onde esse mesmo grupo, né, tanto aí do Cláudio Castro, agora com Douglas Ruiz e Eduardo Paes, já domina o cenário político aqui, né, há décadas, tanto na cidade como no estado, e a gente vê que a população não teve uma melhora da qualidade de vida. E justamente pela minha trajetória é o que nós queremos construir, né, a partir do nosso partido, né, o PSOL, colocar uma outra perspectiva à esquerda. E aí, pegando também um pouco da sua fala, mesmo sabendo que o presidente Lula, o PT a priori, né, está apoiando o Eduardo Paes, mas o que nós queremos é um estado do Rio de Janeiro que tem um projeto à esquerda. E sim, nós somos os únicos candidatos, né, que podemos disputar com um projeto à esquerda. E o Eduardo Paes, eu tenho certeza que é um projeto neoliberal, né, vem construindo com parceiros com a especulação imobiliária e com mega empresários, e a gente sabe que o Estado do Rio de Janeiro não precisa disso, né? Assim como Douglas Ruas, que é a nossa prioridade também a derrotar essa extrema-direita, que é de Flávio Bolsonaro, de Cláudio Castro, né? Uma política que já está aí há décadas e que está resultando uma piora para o Fluminense.
6: Começar então perguntando sobre segurança pública, que é um tema, acho que, mais sensível, né, para os cariocas e para os cidadãos do estado como um todo. Até a pesquisa Quest aqui de abril mostrou novamente que a violência segue aí como o principal problema apontado pelos brasileiros. E hoje a gente tem vivido principalmente uma questão da guerra, né, de territórios. Isso tem impactado muito o dia a dia mesmo do cidadão. Dada essa realidade também da corrida armamentista, digamos assim, das facções, muitos investimentos em fuzis, qual é a proposta que o senhor traz para tentar conter um pouco a violência, esse crescimento também das organizações criminosas aqui no estado?
5: Sabe, Leonardo, como você mesmo disse, a insegurança é uma realidade no estado do Rio de Janeiro. E isso é fruto de uma segurança pública falida que tem no mínimo 30 anos, que estão querendo colocar o mesmo projeto e está dando essa sensação que é real, né? Desde do quando você sai de casa para um trabalhador, né, que é de aplicativo, que precisa do celular, ou qualquer cidadão comum com medo de perder o seu celular, até mesmo um carro, enfim. Ou a gente vê que as facções hoje estão cada vez mais complexificadas, né? Antigamente era só a questão, né, de um financiamento ali a partir das drogas, e agora estão no sistema financeiro, como algumas operações da Polícia Federal vêm demonstrando. Então, assim, eu tenho claro para a gente que... De três pontos que eu queria falar aqui, né? Primeiro ponto é o servidor público também, o trabalhador da polícia. A gente vê que esses policiais vêm sendo sucateados. Até a recomposição que o próprio governador do PL, Cláudio Castro, à época, né, disse que é da recomposição, não deu. Então, hoje nós temos um servidor público, né, dos policiais que estão sendo precarizados, e ao mesmo tempo, não só em relação ao salário, mas também à própria saúde mental. Muitos policiais hoje estão se matando, né, pela própria lógica dessas pessoas, do seu trabalho, que é um trabalho que eu tenho certeza, assim, né, como eu como político, economista, vocês como jornalista, quando saem de casa, não tem essa preocupação efetiva que podem sair para trabalhar e não voltar. A insegurança roda todo mundo, mas um policial hoje, quando sai, tanto o policial e a sua família ficam preocupados que o policial não pode voltar. Então, ter uma infraestrutura, né, também de trabalho para esse policial, para melhorar a saúde mental e também o seu salário, isso vai ser uma prioridade do nosso governo. Ao mesmo tempo, investir, como nunca aconteceu nesse estado, na inteligência. E essa inteligência tanto para fora como para dentro. E o que eu falo para fora e para dentro? Para fora, numa lógica de desarticular essas facções, como mesmo já falei antes, que estão hoje dentro da Faria Lima. Então, assim, hoje a complexidade dentro do sistema financeiro, nós precisamos entender que tanto o Comando Vermelho estão hoje operando milhões e milhões via sistema financeiro. E, ao mesmo tempo, nós temos que investir em inteligência para dentro, numa corregedoria muito forte, porque é uma realidade também que tem bons policiais, mas tem a banda podre da polícia também. Então nós temos que ter uma inteligência forte para identificar e uma corregedoria muito forte também para expulsar esses policiais. Expulsar não, prender esses policiais, que para mim é fundamental. E para finalizar, hoje nós temos uma política do estado do Rio de Janeiro que quem manda em Batalhão A, quem manda em Delegacia B, são os deputados estaduais ou outros políticos também. Nós vamos acabar com isso. Nós vamos acabar com a Secretaria de Polícia Civil e de Polícia Militar. Não à toa, só de Secretaria de Polícia Civil, nós tivemos 6 no governo Cláudio Castro. E tivemos 4 Secretaria de Polícia Militar no governo Cláudio Castro. Então, assim, como é que você faz um planejamento de segurança pública se a cada ano, basicamente, você tira o quem tem que planejar? Então, assim, nós vamos acabar com isso, fazer uma Secretaria de Segurança Pública e unificar diretamente ao meu gabinete como governador.
6: Em relação às operações, né, muito se discute sobre a retomada dos territórios, também é uma realidade hoje que a gente vive. A ideia seria da política de segurança pública do seu governo acabar com as operações, ou elas aconteceriam em que circunstâncias?
5: Então, operações é uma realidade que nós precisamos retomar o território para a soberania do estado. Então vai acontecer. Só que a grande questão é que hoje as operações, ela é feita de um modo que é só mesmo para cumprir mandado de prisão. E o dia seguinte? O dia seguinte parece que não existe para a segurança pública. Então, assim, nós temos que ter operações, só que numa estrutura, como eu falei, numa estrutura de planejamento para o dia seguinte a gente entrar com educação, com saúde, com assistência social, tudo o que um Estado efetivamente tem que dar para aquele território, principalmente para a vida das pessoas. São mães, são trabalhadores e trabalhadoras pela falta de segurança pública. E sempre numa lógica de vamos fazer mega operações, tá? E o dia seguinte, como a última operação que ocorreu, no outro dia o Comando Vermelho estava lá. Vocês podem ter certeza que vai acabar essa lógica de operação existente aí. Nós vamos retomar o território com o poder do Estado, porque nós teremos um Estado muito forte.
4: Agora, Siri, para a gente concluir esse tema também e avançar um pouco em outras pautas, eu queria só saber como você pretende combater essa ideia formada na cabeça das pessoas de que o PSOL e de que a esquerda está ligada a uma pauta mais de direitos humanos, que acaba virando uma questão de defensor de bandido, uhum. Coisas assim, né? A ala da direita, ela é muito ligada a essa questão da segurança pública, enquanto a esquerda acaba ficando com esse rótulo, digamos assim. Como é que você pretende lidar com isso?
5: Olha, pelo que me consta, é o Rodrigo Bacelar que está preso pela Polícia Federal, porque a Polícia Federal disse que ele é o chefe político do Comando Vermelho dentro da Lege, é o presidente da Lege, não foi o PSOL. A grande questão é que a extrema-direita e a direita constrói com um discurso falso para a própria base deles e para a sociedade que eles estão defendendo, mas eles mesmos são os grandes problemas dessa insegurança e da falta de segurança pública que nós vivemos hoje. Como eu falei, são 30 anos de um projeto de segurança pública que está falido. Então, assim, a gente, sim, defendemos os direitos humanos, mas nós defendemos principalmente para acabar a corrupção e olhar os territórios das favelas, não como um território inimigo, mas um território de potencialidade e de transformação da vida das pessoas. Criou-se uma narrativa, só que eu acho nada melhor do que a própria realidade para demonstrar que quem efetivamente está do lado de bandido e do lado de corrupto.
4: E nesse momento, já trazendo para um tema dessa situação que a gente está vivendo aqui no Estado, a gente tem o desembargador, o presidente do Tribunal de Justiça, Ricardo Couto de Castro, no cargo de governador interino, que está fazendo uma limpa justamente com essa ideia de sanear as contas públicas, rever contratos, retirar nomeados em cargos comissionados.
5: O governador em exercício, Ricardo Couto, está demonstrando o que uma autoridade sem essas amarras políticas que já vem há muito tempo drenando o Estado do Rio de Janeiro, em poucas ações, está acabando com essa lógica de o dinheiro ir para o ralo, ou melhor, o dinheiro ir para o bolso de poucos bilionários que se fizeram na política. Então, assim, nós vamos continuar com essa política, né, para refazer e rever todos os contratos. Ao mesmo tempo, tem uma política, e aí voltamos na segurança pública também, porque o dinheiro lá do Banco Mais tem R$1 bilhão na Previdência ali.
6: E a gente citou o desembargador Ricardo Couto, que a gente vive uma crise inédita política aqui no Rio de Janeiro. Não temos um governador oficialmente, ele está aí nesse lugar na linha, sim, sucessória, ainda na ausência da presidência da Alerj. Queria ouvir você sobre essa crise política que o Rio de Janeiro está vivendo e qual é também a sua opinião sobre qual eleição seria mais correta a ser realizada para escolher um novo governador, se indireta ou se direta.
5: Eu já me coloquei em todas as redes que eu sou a favor da eleição direta. Hoje, no dia da entrevista, nós temos mais um deputado estadual preso. Hoje não tem como ter uma eleição indireta, porque a maioria dos deputados não tem capacidade política, moral, ética para indicar quem vai ficar nos próximos meses sendo governador. Então, assim, eu tenho muito claro que a população tem que decidir. A soberania é da população. A Alerj hoje está moralmente desacreditada pela população e o povo tem que decidir, e essa é a minha proposta. Essa é a minha proposta e esse é o meu posicionamento, é o posicionamento do meu partido também.
6: Indo para a área agora um pouco da saúde, a gente está falando sobre ainda as questões das indicações. A maior crise da gestão Castro foi a história da contaminação por HIV dos pacientes ali transplantados. Expôs também a influência do deputado federal, doutor Luizinho, ali nas indicações da pasta, mas para além da falta de transparência, alguns contratos que foram firmados na pasta, a secretaria tem sido questionada, inclusive, por aliados pela falta de apoio financeiro que tem sido dado a prefeituras. O Rio de Janeiro, inclusive, na figura do secretário Daniel Sorange, reclamou ali uma dívida de mais de R$1 milhão em serviços que são executados pela prefeitura, mas que contam com o financiamento do governo do estado. Como você também analisa essa situação e como garantir que o estado vai conseguir honrar com esses financiamentos que vêm, né, por parte do governo do estado para as prefeituras?
5: Leonardo, essa tua pergunta é fundamental porque esclarece mais uma vez, deve ser o terceiro ou quarto tema que nós estamos debatendo aqui, e esclarece como o estado do Rio de Janeiro é fragmentado em grupos políticos. Todo mundo sabe que o governador não tem autoridade sobre a saúde. Quem tem autoridade sobre a saúde há muito tempo, salvo engano, desde a época de Pezão, é o doutor Luizinho. Assim, isso tem como a gente entregar uma saúde de grande complexidade, média e grande complexidade, que o estado tem que dar para a população com qualidade? Está fadado ao fracasso. Aí fica um prefeito X, prefeito Y, falando contra que nós precisamos tirar a secretária indicada pelo doutor Luizinho, porque não está fazendo um repasse que é obrigatório do estado. Assim, então, como que nós vamos resolver o estado do Rio de Janeiro com essa fragmentação? Então, assim, eu tenho muito claro que, e volto a dizer, a autoridade do governador, ela tem que ser estabelecida com um projeto para o estado do Rio de Janeiro. Eu, de forma nenhuma, vocês podem ter certeza, faz parte da democracia compor com pessoas que efetivamente, a partir de um projeto claro, que nós estamos cada vez mais montando e mostrando para a população, com o estado indutor, né, com o servidor público. A gente pode, quem quiser, a gente vai chamar para conversar, mas fundamentalmente nós jamais vamos lotear Secretaria de Saúde, de Educação. Você imagina que vocês vão perguntar sobre educação, né, daqui a pouco. A própria Secretaria de Educação passa por essa mesma lógica. Quem era o dono da Secretaria de Educação era o Rodrigo Bacelar, que hoje está preso. Essa é a tragédia do estado do Rio de Janeiro. É uma institucionalidade falida que nós precisamos sim varrer esses políticos e restabelecer com uma nova cara política. Por isso, e voltando à sua primeira pergunta, que nós somos candidatos, porque entendemos que podemos olhar para a Fundação de Saúde, que é hoje que mais ou menos domina todo o orçamento da Secretaria de Saúde, e acabar com a pejotização que acontece hoje. Olhar para a saúde, hoje nós temos um caso sério, né, de muitas pessoas tendo câncer. Hoje a oncologia do estado do Rio de Janeiro é precária. Hoje quem tem o tratamento oncológico é quem o doutor Luizinho indica. As pessoas sabem como é o processo todo até você ser diagnosticado e começar o tratamento de câncer oncológico. É isso que nós queremos. É um deputado federal que tem meia dúzia de apadrinhados que vai dizer, tem que ligar. Que estado é esse que nós estamos vivendo? Então, assim, é justamente isso que nós vamos acabar e, ao mesmo tempo, acabar com esse tipo de política, né, pequena, mesquinha e corrupta que há no estado do Rio de Janeiro em todos os temas.
4: Queria aproveitar esse gancho que você está falando, Siri, para a gente trazer aqui um tema que é sensível da política do país e aqui no Rio de Janeiro também acaba funcionando assim. A gente sabe que um governador ele não consegue agir muitas vezes, né? Passar projetos adiante, tomar medidas que ele considera importantes para o governo do Rio de Janeiro, se ele não tiver uma Assembleia Legislativa que coopere nesse sentido. E aí acaba que muitas das ações, né, cargos, ações como foi revelado do Segurança Presente, por exemplo, onde vai ser instalada uma base e tal, acaba virando um toma lá da cá.
5: É isso.
4: Você está falando muito sobre essa, acabar com esse tipo de ação caso você seja eleito para o governo do estado. Como você pretende fazer esse tipo de movimento, mantendo a sua governabilidade, sabendo que a gente precisa, acaba precisando, né? O governador precisa da Assembleia Legislativa, então você precisa manter essa boa relação.
5: E numa lógica institucional. Na primeira é o seguinte, nós precisamos varrer esses políticos que já estão aí há muito tempo, e nós do PSOL estamos apresentando muitos candidatos e candidatas a deputado estadual para que as pessoas lá em outubro possam votar. Então, assim, não adianta, eu já peço também aqui, né? Não é só eleger o próprio governador. Nós temos que eleger uma boa base de deputados estaduais e federais e a própria, uma senadora que nós estamos lançando, a Mônica Benício, que é fundamental nessa nossa proposta de refazer e dar qualidade aos políticos, homens e mulheres, do estado do Rio de Janeiro. Então, essa é a primeira coisa e nós estamos muito focados para fazer a maior bancada da história do PSOL. Dito isso, a gente tá trabalhando numa lógica que, assim, eu construí a minha vida política a partir de uma juventude, em 2014. Comecei a pegar uma caixinha de som para ir para o calçadão de Campo Grande e falar sobre política. Mesmo não tendo uma maioria na Alerj, eu vou chamar a população como eu sempre fiz. Eu vou chamar a população para os projetos fundamentais, e se a Alerj não quiser passar, porque, né, de alguma forma eu não tenho maioria, a população tem que saber. E a pressão política, a boa pressão política, vai se estabelecer e fomentada, porque eu acredito numa política participativa. A população tem que saber, é o seguinte, porque se votarem em mim, vão estar sabendo que vão estar aprovando um projeto de uma grande reindustrialização para dar capacidade produtiva e de trabalho para uma juventude que hoje não tem perspectiva. Então, assim, para isso acontecer, eu preciso de apoio popular, né? No cotidiano. E hoje as redes sociais nos ajudam muito a isso, né? Então você pode ter certeza que trabalharemos muito para fazer a maior bancada na Alerj, e ao mesmo tempo nós vamos fazer com que o governo, e coisa que nunca teve, né? Se teve algo mais próximo disso, foi no governo do Leonel Brizola, né? É colocar a população no centro do jogo político do estado do Rio de Janeiro, porque aí vai ter transparência e vai ter um caminho político que nós estamos construindo, porque não vem na minha cabeça, vem justamente de uma forma coletiva, como eu acredito.
4: Queria entrar um pouco no tema dos transportes públicos geridos pelo estado, né? Barcas, trens e metrô. A gente teve esse ano a troca da concessão ali da Supervia, né? Um novo operador assumindo o sistema, algumas reclamações no metrô também, né? Queria saber quais são as suas propostas para essa área, se esse caminho de revisão dos contratos é realmente a saída na sua visão. E queria falar também um pouco sobre o sistema de bilhetagem, que hoje o carioca, né, tem dois bilhetes na mão. Se você tem alguma proposta relacionada a isso.
5: Bom, você sabe, Maíra, que eu, quando comecei a fazer a faculdade aqui no centro do Rio, né, na Cândido Mendes, eu me formei em economia, eu pegava 5h40 da manhã o trem lá na estação de Campo Grande. Eu sei a importância do trem. E naquela época atendia muito mais gente. Estou falando de 2012, 2013. E hoje está atendendo 300 mil pessoas com uma capacidade ociosa absurda. Esse é o reflexo do estado do Rio de Janeiro. Eu vou reestatizar o trem, que é a antiga, que é a Supervia, que agora nem é mais Supervia, acho que é Trens dos Rios, né? Trens dos Rios.
4: É Nova Via.
5: É Nova Via, alguma coisa, exatamente. Eu vou reestatizar essa antiga Supervia, porque, assim, dá qualidade para o trabalhador que tem que ir para a faculdade, que tem que chegar no centro da cidade, que precisa chegar com conforto dentro do seu trabalho, é fundamental. Hoje não é essa a realidade. Há poucos dias atrás, eu estava indo para Santa Cruz, eu fui pelo trem. Eu fiquei uma hora esperando, mais de uma hora esperando, e o trem não chegou à noite. E a estação é entupida. É necessário a gente reestatizar a antiga Supervia e, ao mesmo tempo, modernizar e ampliar também essa malha ferroviária. E também reestruturar todas as estações. E até mesmo com a possibilidade de dar mais qualidade pro trabalhador e também gerar empregos. Hoje, eu aprendi uma coisa quando eu estava me formando em economia: onde tem gente, tem dinheiro. Imagina as estações, elas estruturadas para colocar um pequeno e médio comércio ali com a população. Isso você pode gerar dinheiro. Então, hoje falta planejamento. É esse sentido de coisa que nós estamos precisando. Ao mesmo tempo, em relação ao metrô, é importante também reestatizar o metrô. Hoje nós temos uma linha precária, eles dizem que são três linhas, né, no caso. Só que é linha 1, linha 2, botaram a linha 4 lá para a Barra da Tijuca, que é só mesmo mais uma extensão, E aquele projeto que nós tínhamos para ir até Itaboraí, eu sempre ouvi desde de criança até hoje, nós vamos levar o metrô até Itaboraí. E ao mesmo tempo, o metrô hoje que vai até a Barra, nós vamos levar até Santa Cruz. Isso é fundamental. E hoje a China é a maior malha ferroviária do mundo. A China, na década de 80, tinha a menor malha ferroviária do que o Brasil. Então, nós podemos conversar com os chineses para ver como é que eles fizeram isso. Quando eu falo de um Estado indutor, de um Estado forte, é justamente porque nós precisamos reestatizar e ampliar. E uma coisa que, para mim, o governo federal já está debatendo e que nós vamos trazer para cá também, que é a tarifa zero. Isso é fundamental. Tá? Olha só, transporte tem que ser direito. Não pode ser tratado como custo para o trabalhador. Então, assim, a nossa pauta será clara. Como é que nós vamos fazer isso? Para o governo federal, isso é só uma vontade política e pressionar, por exemplo, o Banco Central. O Banco Central acorda 1% de uma diminuir a taxa Selic, é mais 55 bilhões. Se diminuir 2 pontos dessa taxa Selic, tal, às alturas, nós temos 110 bilhões. Ao que tudo indica, o projeto de tarifa zero para o Brasil todo está em 100 bilhões. Então, nós temos como fazer. O que não dá é para não ficar priorizando o trabalhador, priorizando o povo. No nosso governo aqui do Estado, nós vamos priorizar o povo, sonhar com coisas concretas, chamar o governo federal, porque se a crise do Brasil está do jeito que está, com um processo neoliberal avançadíssimo, isso passa diretamente pelo Estado do Rio de Janeiro. Esse projeto neoliberal que é representado por Douglas Ruas, né, mas numa lógica muito mais de extrema-direita, conservadora, hipócrita, mas ao mesmo tempo o Eduardo Paes representa esse projeto neoliberal. Nós temos que acabar com isso. O mundo está dizendo, precisamos de um Estado forte. E nós faremos isso aqui no Estado do Rio de Janeiro.
4: E para a gente encerrar aqui a nossa entrevista, queria saber se você queria deixar uma breve mensagem aqui no final para os nossos ouvintes.
5: Acho que é fundamental a gente ter a possibilidade de falar cada vez mais com o trabalhador, com o povo povo fluminense, né, com o Estado do Rio de Janeiro. E assim, eu estou muito animado em colocar uma outra perspectiva, um outro projeto no Estado do Rio de Janeiro. A gente sabe que são os mesmos políticos de sempre, fazendo as mesmas políticas de sempre, e está dando nisso aí, nessa insegurança, na educação. Todos os pontos que nós falamos aqui têm o dedo da corrupção. Nós vamos acabar, vamos drenar essa corrupção absurda que nós estamos vivendo, porque dinheiro tem. A gente passa por uma concepção e introjetou na nossa mente, no Fluminense, que não tem dinheiro. Dinheiro tem. A grande questão é parar com a corrupção, aumentar a base produtiva. E aí, como economista, nós sabemos para onde que nós vamos com uma reindustrialização focada na base produtiva em cada região do Estado do Rio de Janeiro. E eu estou muito animado, porque muitas das vezes, né, dizem que a gente não pode ir para o segundo turno. Eu vou trabalho muito, continuarei trabalhando muito. E aí, eu tenho certeza que com a ajuda da população, a gente pode surpreender e surpreender positivamente, porque outros aí, infelizmente, como o Wilson Witzel, né, ganhou lá uma notoriedade em 2018 e deu no que deu, porque construiu a mesma política que o Estado do Rio de Janeiro não aguenta mais. A gente vai surpreender com certeza, movimentando a juventude, as famílias, os trabalhadores e trabalhadoras, mas com uma perspectiva de projeto de esquerda. Obrigado.
4: William Siri, vereador, pré-candidato pelo governo do Estado, pelo PSOL, conversando aqui com a TMC do Rio de Janeiro. Obrigada mais uma vez, Siri. Boa sorte.
5: Obrigado. Valeu, valeu, Leonardo.
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2: E dando continuidade ao A Cidade é Sua dessa semana, a gente vai conversar com a Raquel Cogliati. Ela é Head de Programação do Rio2C, o encontro de criatividade da América Latina. Ele vai acontecer na Cidade das Artes, aqui no Rio de Janeiro, entre os dias 26 e 31 de maio. É essa semana, hein, gente? E você não pode perder. Seja bem-vinda, Raquel, ao A Cidade é Sua. Aqui a gente fala um pouquinho de projetos, de programações que são importantes, né, para a cidade do Rio de Janeiro e para quem mora aqui. Então, hoje a gente vai falar sobre o Rio2C, que acontece na semana que vem. A gente está aqui com a Raquel, que é a Head de Programação. Então, seja bem-vinda, Raquel. Obrigada por ceder esse tempinho para a gente.
7: Obrigada a você, Rebeca. É um prazer estar com você e com os ouvintes da rádio. Estou muito feliz. Vai ser muito bom conversar com vocês sobre o Rio2C.
2: Então, vamos começar do começo. Caso alguém não conheça o evento, conta pra gente o que é, qual a ideia do Rio2C.
8: O Rio to Sea é um evento de criatividade da América Latina que reúne mais de 20 palcos, ou seja, mais de 20 segmentos da indústria criativa ao longo de uma semana. A gente acontece de terça a domingo e a gente tem dois momentos aí de conteúdo, né, de programação. De terça a sexta-feira, a gente está falando com um público já consolidado, de executivos consolidados na indústria criativa, e a gente está falando de música, de game, de esporte, de moda, de entretenimento, de educação, de arquitetura. Eu brinco que se você pensar em algum nicho da indústria criativa, provavelmente você vai encontrar um painel, um conteúdo sobre esse, dentro do Rio to Sea. E no final de semana, eu gosto de pensar que a gente está construindo o futuro da audiência da conferência do Rio to Sea. Então, sábado e domingo, a gente fala para um público mais de jovens profissionais ou pessoas que estão buscando uma transição de carreira. Então, a gente traz conteúdos mais mão na massa, masterclass, workshops. Em paralelo ao conteúdo do Rio to Sea, né, de programação de painel, de entrevistas, a gente tem também a área de mercado do Rio to Sea, que acontece também de terça a sexta-feira, em que a gente tem executivos fazendo negócios mesmo, né, gerando impacto. Então, tanto a área de música quanto de audiovisual, a gente oferece pitchings, mentorias, 30 minutos com, one to many, que a gente traz nomes internacionais e nacionais para falar sobre cada uma dessas indústrias e que as pessoas saiam de lá com alguma aprendizagem, né, do Rio to Sea.
2: Eu ia falar justamente sobre isso, né? Porque as pessoas, quando ouvem falar do Rio to Sea, elas não imaginam a variedade de conteúdos que tem, né? E olhando até o site de vocês, a gente consegue ver que tem um foco, por exemplo, em moda, em marketing, e até na economia dos criadores, né? A creator economy, que são coisas muito atuais, mas eu acho que não é a coisa que a pessoa pensa primeiro quando pensa no Rio to Sea, né? Isso é muito interessante, que mostra o evento querendo se inovar, né? Querendo se atualizar.
8: É, eu acho que o Rio to Sea já nasce dessa proposta de trazer uma perspectiva para a cidade do Rio de Janeiro enquanto hub criativo, que é muito legal observar desde a origem do Rio to Sea. Esse era o ideal do nosso fundador, né, do Rafael Lazzarini, que eu acho que ele brilhantemente vem conseguindo realizar ano a ano esse crescimento consistente do Rio to Sea se posicionando na América Latina. A gente tem um olhar muito cuidadoso de estar sempre conversando com cada um desses mercados para ter uma coerência na programação, e a nossa curadoria é muito de uma escuta ativa desse mercado, né? Então a gente faz pensando o que esses players desses mercados, o que esses executivos, o que eles estão buscando aprender, discutir, para que a gente possa avançar em cada um desses segmentos. Então é muito importante que a gente esteja sempre antenado, esteja sempre atualizado, tanto nos conteúdos que a gente traz, quanto nas propostas para o público poder aprender e sair de lá com, efetivamente, conteúdos que eles vão levar para a vida, né? Que eles vão poder aplicar no dia a dia.
2: Como é que é feita a curadoria para essa programação? Deve ser a parte mais difícil, né?
8: Eu acho que é um bom desafio. A gente faz quase um trabalho extenso, assim, que dura aproximadamente um ano para construir essa programação que seja relevante, né? A partir dessa escuta dos mercados criativos que compõem o conteúdo, como eu expliquei. Então a gente ativamente começa conversando com alguns dos principais expoentes de cada segmento. A gente faz um mapeamento de quais tópicos são mais relevantes para que eles queiram discutir e saber sobre. E aí a gente vai, a partir disso, desenvolvendo. Além disso, para a gente conectar toda a nossa programação, né, para que ela tenha uma coerência, anualmente a gente tem um tema norteador que guia todos esses palcos e conecta todos esses palcos, o que garante uma coerência muito grande dentro da nossa programação. Esse ano, se você me permitir contar um pouquinho, o tema é o Code of Meaning. Então é a gente falando sobre linguagem, mas não no sentido técnico, e sim no sentido simbólico. Que valores estão por trás das imagens que viralizam, por exemplo, das narrativas que a gente propaga, dos produtos que a gente lança. E a ideia é a gente aguçar esses sentidos da forma mais radical, o sensorial, né? Muito importante, nossos cinco sentidos, para criar significado. Porque no mundo onde a gente vê que tudo pode ser simulado, que a gente tem IA generativa, que a gente tem uma série de simulacros, né? O que a gente sente de verdade, talvez seja aí que a gente encontra a essência do significado. E essa provocação, no melhor sentido da palavra, que a gente está trazendo no tema norteador de 2026.
2: E qual, assim, você falou que o tema é essa parte do código, né? Da linguagem, assim, dos significados. E como é que você vê isso expandindo em várias áreas? Por exemplo, a área de e-sports. Você acha que isso é muito uma coisa muito distante? Como é que vocês conseguiram trazer isso para esse tema? Não só essa área, mas esses pontos, esses temas assim mais distantes, né?
8: Não, eu acho que está super integrado com a gente, porque a gente está falando de sentidos, né? E sentir é inerentemente humano. Então, a gente parte do humano para a gente poder propagar e conectar com todas as temáticas que a gente tem. Você citou o eSports. O eSports tem torcida e a gente torce a partir de um sentimento. E é justamente nesse lugar que a gente consegue falar de fandom, por exemplo. A gente pode falar de neurociência quando a gente fala de eSports. Tem um treinamento físico extenuante para quem faz eSports, então está totalmente conectado. Quando a gente fala de moda, a gente está falando de comportamento, de identidade. E tudo isso está conectado com o nosso tema norteador.
2: E tudo isso está super conectado também com o Rio de Janeiro, né? Que está super em alta.
8: Sim.
2: No mundo, né? Em todos esses termos.
8: Sim, sem dúvida. Eu acho que sim, acho que isso é muito legal. O Brasil como um todo, né? Mas o Rio de Janeiro, acho que ele simboliza muito esse momento que a gente está passando de hype, né?
2: É, com certeza. E como é que vocês pegam essa programação, né, muito pautada em debates, no primeiro ponto, como você falou, né, a princípio, essa parte mais de debates, como é que vocês pegam isso e, de fato, transformam em oportunidades, né, em negócios, em parcerias? Essa é a proposta, de fato, você debater, mas trazer isso para a prática?
8: Sem dúvida, a nossa proposta é que a gente gere um impacto concreto para o mercado criativo, para a indústria criativa como um todo, né? Então, como eu comentei no início, a gente tem uma área toda voltada a mercados, que aí sim a gente está falando de oportunidades concretas, e ela acontece em paralelo à nossa programação de conteúdo. Dentro dela, a gente tem rodadas de negócios de audiovisual, que são encontros one-on-one, né? Um a um, individuais com os nossos players, que são tanto executivos e empresas internacionais quanto brasileiros, que são o topo, né, do mercado. A gente faz um mapeamento de que todo o ecossistema esteja ali, por exemplo, do audiovisual e da música, principalmente. A gente tem as rodadas também da música, a gente tem pitching, sessões de pitching de audiovisual e de soluções criativas, a gente tem mentoria, a gente tem masterclass, a gente tem workshop, a gente tem os meetups, que é uma parceria nossa com a Transforma, que são reuniões curadas entre os nossos players internacionais com os produtores brasileiros. Então, assim, são diversas pontas que a gente faz questão que possa permitir que as pessoas tenham oportunidade para sair dali com os seus projetos bem encaminhados ou algum direcionamento para que elas possam se desenvolver, né, enquanto profissionais, e as suas empresas também possam avançar no mercado.
2: Qual você acha que foi o maior desafio, assim, na hora de montar a programação desse ano?
8: Eu acho que o nosso desafio todo ano é a gente se manter relevante, a gente conseguir de fato ter uma escuta ativa para que a gente consiga absorver o que as pessoas gostariam de

0: um friozinho na barriga que eu acho muito gostoso e acho super interessante também, porque a gente vai aprendendo muito enquanto a gente desenvolve a programação.
1: Qual parte da programação você achou, você particularmente, tá? Você gostou mais, assim, que você mais se encantou, mais gostou de produzir?
0: Eu não posso. Essa pergunta é capciosa porque eu sou head de programação. Eu acho que de qualquer resposta que eu dê vai gerar ciúmes de alguma forma em alguma área. Eu acho que, no modo geral, a gente tem um time muito competente, muito potente, em que consegue trazer discussões que se conectam cada um. Então, tem espaço. Se você é do audiovisual, você vai encontrar o seu lugar. A gente tem três palcos diferentes, né, de audiovisual: são writers, que fala com os criativos, o screening, que fala com a indústria, e o beats, que fala de pós-produção. A música também cresceu exponencialmente dentro do Hit City. Então, a gente tem sound beats 1, 2 e 3, falando de live shows, de concertos, de experiências de eventos. A gente tem a indústria da música. A gente tem bate-papos curados, muito bem curados. Então, eu não me sinto confortável de dizer o que eu particularmente
1: Tudo bem,
0: prefiro,
1: tudo bem.
0: mas é muito mais pelo cargo que eu ocupo do que qualquer outra coisa. Mas eu tenho certeza que cada pessoa vai encontrar, e eu adoraria ouvir até depois, né, o feedback das pessoas sobre qual foi o melhor momento para elas dentro do Rio de Si.
1: É realmente um evento muito amplo, né? Tem um pouquinho para todo mundo.
0: Tem, sem dúvida.
1: Que nem coração de mãe. A gente pode falar também um pouquinho da questão da inteligência artificial, né? A gente vê que o digital ele está se transformando muito rápido e o Rio2C, por ser um evento voltado para inovação, tecnologia, não só tecnologia, né? Mas todos os temas que estão em alta, como é que vocês vão abordar essa parte de inteligência artificial?
0: Eu acho que tanto a inteligência artificial como a transformação digital, elas não são assuntos do futuro, né? Elas já estão impactando a criação, a produção, a distribuição, os modelos de negócio da indústria criativa. Então, no UTC, a gente sempre aborda de forma transversal e também responsável esses temas, né? A gente nunca traz uma perspectiva única, e sim múltiplas perspectivas para que as pessoas possam, a partir disso, tirar suas próprias conclusões. Acho que isso é o principal. Então, a gente traz discutindo sobre direito autoral, autoria, ética, diversidade, o papel da criatividade humana, que vai destacar os criadores da inteligência artificial generativa, por exemplo. Mas eu acho que, mais do que falar sobre tecnologia, a gente quer realmente provocar essa reflexão, sabe? Como a gente utiliza para fortalecer essa indústria e ampliar possibilidades.
1: Nossa, faz sentido, né? Porque é isso, a inteligência artificial, se a gente lidar como se ela estivesse no futuro, a gente não vai lidar certo com ela, né? Porque ela já faz parte do nosso dia a dia.
0: E a gente tenta sempre, em todas as discussões, né, não só de inteligência artificial, a gente tenta trazer a reflexão sem partir de um pré-julgamento dos temas. Eu acho que a curadoria tem um papel importante nesse lugar também de apresentar. É muito mais sobre a escuta do que sobre definir respostas, sabe? O nosso papel é a gente viabilizar as discussões delas acontecerem. E quem vai chegar nas suas próprias respostas, eu acho que porque também é muito de cada pessoa o que ela está buscando, qual é o objetivo dela, quando ela vai assistir esses conteúdos, sabe? São múltiplas interpretações, eu não acho que tenha uma resposta única, correta. Então a gente foge muito dos extremos nesse sentido de respostas mesmo.
1: É um evento mesmo baseado em debate. É isso.
0: Em debate, impacto de negócios mesmo. A gente realmente acredita e quer, e é o nosso objetivo, que a gente consiga fortalecer a indústria criativa, conectar as diversas áreas da indústria criativa. Acho que é um grande diferencial do Rio2C. A gente vê dentro do evento, nos últimos anos, um crescimento do diálogo entre a indústria da música e do audiovisual, por exemplo. E isso é muito legal, né? Porque tem tanta. A gente vive num mundo que ele não é mais feito de caixinhas, né? Ele é transversal. Então a gente tenta trazer isso para a programação também. Eu acho que essas oportunidades, elas transbordam cada setor criativo e permite que pessoas diferentes se conectem, projetos se conectem. Diversos projetos ao longo dos anos foram iniciados a partir do Rio2C. Eu acho que a gente tem um orgulho disso também e tem um desejo de que isso vá sempre numa crescente.
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1: E esse foi o Cidade é Sua dessa semana com William Siri e Raquel Cogliati. A gente se vê no Rio2C e na semana que vem para o próximo episódio da Cidade é Sua. Espero que tenham gostado e sigam a gente nas redes sociais, arroba TMC Rio de Janeiro, para compartilhar alguns cortes desse episódio.
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0: Faltando 5 minutos para as 2 da manhã. Muito bom dia a você que sintoniza a TMC. Vamos dar aquele giro de notícias para você ficar muito bem informado e muito bem informado, muito bem informada nessas primeiras horas do dia. Aconteceu nesta segunda-feira, no Fórum Criminal da Barra Funda, na Zona Oeste da capital paulista, a primeira audiência do caso da Tainara Souza Santos, de 31 anos, morta após ser atropelada e arrastada na via expressa da Marginal em novembro do ano passado. No processo, Douglas Alves da Silva, de 26 anos, é acusado pelo feminicídio da sua ex-namorada e pela tentativa de homicídio de Lucas Brito Galvão Silva, de 19 anos. O processo também tramita em segredo de justiça e, na audiência desta segunda-feira, 13 testemunhas, além do réu, foram interrogados. O réu vai ser submetido a julgamento pelo júri popular. O réu cumpre prisão preventiva desde a época do crime. E a gente segue com os casos policiais que tiveram repercussão nacional. A Justiça Paulista negou o pedido para absolvição sumária feita pela defesa do tenente-coronel da Polícia Militar, Geraldo Leite Rosa Neto, acusado de matar a esposa, também PM, Gisele Alves Santana, em fevereiro deste ano. Além disso, foram definidas as datas das audiências e as sessões acontecem entre os dias 29 de junho e 3 de julho. O interrogatório do réu foi marcado para o dia 3 de julho. E atenção para os atrasadinhos, né? Porque o prazo para declarar o imposto de renda termina nesta semana. A Receita Federal espera receber 44 milhões de declarações neste ano, mas cerca de 30% dos contribuintes ainda não enviaram o documento até o final desta semana. A entrega da declaração é obrigatória para quem se enquadra nos critérios definidos pela Receita e as pessoas que receberam até 2 salários mínimos mensais no ano passado estão dispensadas de entregar a declaração. Quem perder o prazo está sujeito à multa mínima de R$ 175,74, que pode chegar a 20% do imposto devido. Além disso, o CPF pode ficar pendente junto à Receita Federal. O INSS iniciou nesta segunda-feira o pagamento da segunda parcela do 13º. Os pagamentos vão até o dia 8 de junho, conforme o número final do cartão do benefício. Os beneficiários podem consultar o valor do abono pelo site ou aplicativo do INSS. Tem direito ao pagamento os segurados que receberam este ano benefícios como aposentadoria, pensão por morte, auxílio por incapacidade temporária, auxílio acidente, auxílio reclusão e salário maternidade. Dois minutos para as 2 da manhã. Muito bom dia a você que sintoniza a TMC. Uma nova pesquisa BTG Nexus mostra o cenário de polarização entre Lula e Flávio Bolsonaro. A nossa repórter Rafaela Soares conta os detalhes para a gente.
1: A nova pesquisa BTG Nexus mostra um cenário de forte polarização para as eleições presidenciais. No primeiro turno, na pesquisa espontânea, o presidente Luiz Inácio Lula da Silva aparece com 36% das intenções de voto, enquanto o senador Flávio Bolsonaro tem 26%. Ronaldo Caiado, Romeu Zema e Renan Santos registram 2% cada. Em um eventual segundo turno, Lula aparece com 47% contra 43% de Flávio. Entre os homens, o filho do ex-presidente lidera por 52% a 40%. Já entre as mulheres, Lula vence por 54% a 35%. No Nordeste, Lula mantém vantagem de 59% a 32%, enquanto Flávio lidera no Sul, no Norte e no Centro-Oeste. No Sudeste, há um empate, 45% para cada lado. A pesquisa também mediu a rejeição aos dois grupos políticos. Em uma escala de 0 a 10, a média dos que se dizem anti-Bolsonaro ficou em 4,9, já os que se declaram anti-Lula chegaram a 5,2. O levantamento ainda aponta um eleitorado mobilizado. 74% dos entrevistados afirmam ter grande ou razoável interesse nas eleições de 2026.
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0: 2 da manhã, bom dia.

0: Muito bom dia a você que sintoniza a TMC Transamérica, agora é TMC. Quem escuta sabe, muito obrigado pela sua companhia aqui no Amanhã TMC. A gente dá um giro de notícias para te informar nessas primeiras horas do dia, para você sair de casa, para você que está trabalhando aí de carro de aplicativo, que está acompanhando a Transamérica, que agora é TMC, quem escuta sabe, para você ficar muito bem informado e muito bem informada. O Supremo Tribunal Federal avalia medidas jurídicas e diplomáticas depois que a Justiça dos Estados Unidos determinou que o ministro Alexandre de Moraes seja intimado pessoalmente por e-mail. Moraes é alvo de uma ação movida pela plataforma Rumble na Justiça da Flórida. A rede social acusa o ministro de mandar suspender perfis de brasileiros que vivem nos Estados Unidos. Segundo as investigações brasileiras, esses usuários são suspeitos de ataques antidemocráticos contra o STF. Diante do caso, o Supremo pretende acionar a diplomacia brasileira e os setores de cooperação internacional no Ministério da Justiça. A Advocacia Geral da União também deve participar da defesa institucional. Integrantes do STF afirmam que a legislação brasileira impede que juízes respondam pessoalmente por decisões tomadas no exercício da função. Segundo essa interpretação, magistrados só podem ser responsabilizados diretamente em situações excepcionais, como casos de fraudes intencional. Os ministros também argumentam que a Constituição determina que a responsabilidade seja do Estado brasileiro e não do juiz individualmente. O presidente do Partido Liberal, Valdemar Costa Neto, reafirmou nesta segunda-feira que Flávio Bolsonaro continua sendo pré-candidato do partido à presidência da República. A declaração aconteceu em meio à repercussão de um áudio em que o senador aparece pedindo dinheiro ao banqueiro Daniel Vorcaro, dono do Banco Master, para financiar um filme sobre Jair Bolsonaro. Em entrevista à Globo News, Valdemar afirmou, abre aspas, ele é candidato do Bolsonaro e nós vamos até o fim nessa história porque ele vai ganhar as eleições. A Michelle Bolsonaro está fora de questão, ela não é candidata à presidência, fecha aspas. A fala aumenta o peso das discussões internas no PL sobre quem deve disputar a eleição presidencial pelo partido. Nos bastidores, havia especulações que Michelle Bolsonaro poderia assumir a pré-candidatura. Segundo Valdemar Costa Neto, ele só ficou sabendo da conversa entre Flávio Bolsonaro e Daniel Vorcaro quando o caso veio a público. No áudio divulgado, Flávio Bolsonaro pede 61 milhões de reais para financiar o filme Dark Horse, uma cinebiografia de Jair Bolsonaro. Segundo as informações reveladas, o total previsto para ser transferido pelo banqueiro à produção chegaria a 134 milhões de reais. O ex-governador de Minas Gerais, Romeu Zema, voltou a entrar em rota de colisão com a família Bolsonaro nesta segunda-feira. Durante um evento em São Paulo, Zema afirmou que eleitores de Flávio Bolsonaro estariam, na prática, ajudando a reeleição do presidente Luiz Inácio Lula da Silva. A declaração aconteceu após a queda de Flávio Bolsonaro nas pesquisas de intenção de voto. Segundo Zema, Lula segue estável nos levantamentos, enquanto o senador do PL vem perdendo apoio. O ex-governador disse estar preocupado com a possibilidade de a direita repetir os erros anteriores e acabar favorecendo a esquerda nas eleições. Apesar das críticas, Zema afirmou que apoiará qualquer candidato contra o PT em um eventual segundo turno. A fala provocou reação de Carlos Bolsonaro nas redes sociais. Em publicação no X, o ex-governador afirmou, abre aspas, estou para conhecer sujeito mais baixo que esse. Tentamos e, na primeira oportunidade, vem mais uma facada. Fecha aspas. Carlos Bolsonaro também disse que Romeu Zema estaria enfraquecendo o próprio partido e aumentando o risco de desintegração da legenda. O presidente do Banco Central do Brasil, Gabriel Galípolo, afirmou nesta segunda-feira que o BC acompanha de perto os bancos que não cumprem as regras do Acordo da Basileia, conjunto de normas internacionais criado para garantir a segurança do sistema financeiro. Segundo Galípolo, o monitoramento envolve a situação de caixa, o nível de capitalização e a liquidez dessas instituições financeiras. As declarações foram feitas durante a apresentação do relatório de estabilidade financeira. Questionado sobre o Banco de Brasília, o presidente do Banco Central evitou comentar detalhes do caso. De acordo com ele, falar publicamente sobre situações específicas pode acabar causando mais instabilidade ao sistema financeiro. Fica ligado no Corre TMC que você vai ficar sabendo de tudo que precisa para sua semana começar muito bem e de quebra vai ouvir histórias inspiradoras. Então eu já te faço um convite, amarra os cadarços, escolha um bom fone de ouvido e confira tudo sobre corrida de rua e bem-estar com Mirelle Moschella. No bate-papo de hoje, ela conversou com o Daniel Kurtman, que é CEO da Ticket Sports, e também a Ana Paula Mourinha, que é maratonista e fundadora do Fechados com a Verdade. Bora conferir?
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2: Olá, olá! Sejam muito bem-vindos ao Corre TMC. TMC, quem escuta sabe. Afinal de contas, quem cedo madruga já correu 2 quilômetros. Eu sou Mirelle Moschella. Muito bom estar aqui com você. Você está, por acaso, nos escutando no carro? Ou você está no fone? Você está indo para o seu longão logo cedinho, nessa sua caminhada, na sua correria, na sua rotina? Ou você está de boa hoje? Porque também o descanso faz parte. Já já vou falar sobre isso com a nossa convidada, trocar, né, essa figurinha sobre o descanso, que também faz parte da nossa rotina. É bom e todo mundo gosta, não é verdade? Mas será que você corre uma meia maratona? Você é daqueles que está começando agora a correr 5 quilômetros? O mais importante, repito, hein, eu sempre digo aqui no começo do Corre TMC, tem que tirar o popô do sofá e fazer um exercício, porque o corpo, a alma e a mente agradecem, não é verdade? Falando em corrida de rua, por acaso você já ouviu falar da Ticket Sports? Sim ou com certeza? Porque se você já fez uma inscrição de corrida de rua ou de qualquer outro esporte, você já teve que entrar, então, em uma das maiores e principais plataformas, né, do país, quando o assunto é corrida e também de outros esportes, e funciona como praticamente uma ponte, né, entre o atleta e o evento esportivo. Então, para a gente falar sobre essa gigante no mercado, eu vou dar boas-vindas para ele, que já está em contato aqui com a gente do Corre TMC, que é o Daniel Kurtman, CEO da Ticket Sports. Alô, alô, Daniel, como é que você está? Tudo bem? Bem-vindo ao Corre TMC.
3: Obrigado, Mi. Obrigado a todos da Transamérica, da TMC. É um prazer enorme estar aqui para falar de inscrição, de corrida e de esporte, que são as minhas coisas preferidas no mundo.
2: E eu acho que é de vocês também. Daniel, vambora, vamos com tudo, porque para falar então de Ticket Sports, já vou perguntar, né? A corrida, ela virou um fenômeno cultural, é o boom daqueles gigantes, né? E sobre os dados, o que você pode falar para a gente? Quem é o corredor hoje no Brasil, Daniel?
3: Essa é uma pergunta que a gente tenta responder sempre. São atualmente 15 milhões de corredores no Brasil, espalhados pelos todos os estados do Brasil, com seu comportamento, sua identidade, um público super heterodoxo. Não tem como ter uma persona só para o corredor brasileiro, mas tem algumas coisas que nos definem como unidade, essa questão da comunidade, essa questão de estar junto. O corredor brasileiro, ele gosta de estar cercado de amigos, cercado de pessoas que façam sentido na vida dele. Ele gosta de menores distâncias de entrada, mas também está cada vez mais chegando nos 21, nos 42K. E temos aí um universo inteiro, um continente inteiro de pessoas correndo e curtindo essa mudança social, que eu costumo dizer que está longe de ser um hype, está longe de ser uma moda, e é muito mais um jeito de enxergar o mundo e uma mudança de valores na sociedade.
2: É isso, são 15 milhões hoje de corredores e pessoas que querem correr todas as distâncias, né? Como o próprio Daniel disse aqui pra gente, distância de 5, distância de 10. E só para você, ouvinte, né? te colocar também, eu quero colocar ela na roda, que é a nossa convidada também, Ana Paula Moura, que é Ana Paula, mais conhecida como Mourinha. Bem-vinda também, né, Mourinha?
4: Obrigada.
2: Com certeza, Mourinha, você já se inscreveu numa corrida que tinha que fazer a inscrição pela Ticket Sports, né?
4: Com certeza absoluta, várias.
2: É isso, várias. Então, Daniel, para a gente tentar entender um pouquinho mais do mercado da corrida hoje, a corrida, ela virou um grande negócio, mas dá para dizer que a corrida hoje, ela é uma indústria?
3: Olha, eu não gosto da palavra indústria. Eu acho que a palavra indústria cria uma falsa expectativa de pasteurização, de que tudo é igual e toda a experiência, ela é, vamos dizer, industrializada. Eu gosto mais de falar como um setor. É um setor econômico cada vez mais relevante, mas ainda longe de ser tão relevante quanto deveria. E ainda enfrenta um grande tabu com relação a negócios. Então, nós vemos muitas vezes que as pessoas acham que o esporte não é um lugar para se ganhar dinheiro, não é um lugar para se prosperar. É quase às vezes como se fosse um pecado ganhar dinheiro para o esporte. A gente vê isso em outros setores também, na educação, enfim. Mas tentamos lutar contra isso em benefício da corrida. Quanto mais for um setor econômico relevante, mais inovação vai ter, mais acesso vai ter, mais oportunidades para trabalhar com isso, que é uma grande paixão, vai ter, mais patrocínio a atletas. Então, é muito mais sobre trazer visibilidade e identidade do que propriamente se colocar como uma indústria. É um setor, mas é mais do que tudo uma mudança de paradigma. Eu bem que falei, é sobre uma nova estrutura da sociedade que se preocupa muito menos, por exemplo, em beber ou em sair de balada e muito mais em estar junto, conectado através do esporte.
2: Isso é uma mudança que a gente tem visto assim, muito na nossa rotina de pessoas que estão acordando na madrugada, claro, para correr 5 horas da manhã. Mourinha, você gosta de correr mais na madrugada, assim, 5, 6 da manhã ou não?
4: Eu sou 100K matinal, absolutamente. Acordo cedo para correr.
2: É isso, mas também já foi, porque acho que tem toda uma fase, quem não passou por isso, de você chegar de madrugada na balada, né?
4: Com certeza.
2: É isso.
4: Mudança de comportamento, né?
2: É isso. Mudança de comportamento, a gente vai falar muito sobre isso. Agora, Daniel, falando, você falou agora de patrocínios, né? Que eu acho que é um assunto que nos interessa. Essa também, em relação a essa conexão e essa relação com as marcas, como é que elas estão olhando mais para a corrida do que para outros esportes? Como é que você tem visualizado também e acompanhado essas marcas de olho na corrida?
3: As marcas estão entendendo essa plataforma profunda e necessária que é a corrida para a sociedade. Então, não tem momento de maior conexão com um ser humano do que quando ele está numa experiência memorável. E aí a gente olha outras referências do mercado de eventos, tipo o Rock in Rio, ou o Lollapalooza, esses festivais, ou a Fórmula 1, já chegando mais perto do esporte, ou até o futebol, já chegando mais perto do esporte, e vê uma pujança muito maior de patrocínio, uma procura muito maior de patrocínio, porque até então era misturar a emoção com uma audiência super, vamos dizer, envolvida, engajada. Né? No caso da corrida, ele passa esse ponto. E tem um ponto extra, que é o corredor, o atleta, é o protagonista dessa história. E isso acho que passa a ter muito valor para as marcas, porque as marcas não querem mais ser passageiras na vida das pessoas. Elas querem fazer parte das histórias que as pessoas contam sobre a própria vida delas. Quando você expõe uma camiseta de uma prova que você foi, por exemplo, com o logo de uma marca, isso significa que aquilo fez parte da sua história. Né? Não é sobre um ídolo que está ali na televisão, não é sobre alguém na Olimpíadas quebrando uma marca incrível, e a gente ama Olimpíadas. É sobre a pessoa comum que foi lá, pôde sonhar com alguma coisa e passar uma barreira. E aí, como marca, se conectar com isso é um valor imensurável.
2: Não, incrível. É exatamente isso que você diz, concordo. E, na verdade, o que a gente tem visto também, essas provas de corrida, elas acabaram se tornando, assim, eventos, né? com várias marcas ativas ali também, quase festivais, com a comunidade. A Mourinha mesmo já chegou aqui no estúdio, eu já olhei para o tênis dela e falei, nossa, que tênis lindo, ou seja, eu acabei me conectando também com isso, né? Essa relação de quem corre, né? De quem gosta, essa comunidade, elas acabam se entrelaçando, isso é legal demais. Daniel, para a gente finalizar, o que vem por aí, o que, que a gente pode esperar, qual é a tendência do mercado, da corrida ou também de outros esportes que a gente ainda não percebeu, mas você, com a sua visão, né, de empreendedor, de empresário, você já sacou?
3: Vamos tentar, então, fazer um exercício de futurologia aqui, de pai de Ná. Vamos ver se eu consigo falar uma coisa que é relevante para um futuro próximo. Eu iria numa linha de hiperpersonalização. Se a gente estiver falando de experiência esportiva, o foco é usar a tecnologia para dar cada vez mais uma experiência individualizada para as pessoas. Então, não é mais sobre uma experiência única para todo mundo que participa, mas sim deixar cada um ter ali a experiência que mais faz sentido para si mesmo, em termos de performance, em termos de conforto. Então, se eu quero tomar uma Coca-Cola no quilômetro 17, que tenha uma Coca-Cola para mim no quilômetro 17. Se eu quero água gelada no 3 e no 8, que tenha lá para mim. Se eu quero comer uma barrinha para quem faz maratona, por exemplo, no 35, ou um gel de carboidrato, que tenha lá para mim. Então, essa customização do percurso, da medalha, da experiência do pós-prova e até do jeito que você escolhe as provas que você faz hoje, acho que é um passo próximo para esse futuro de eventos. A AI recomendando o próximo evento que você deveria fazer, os treinadores usando até inteligência artificial para prescrever cada vez mais e melhor treinos que dão resultado. Então, tem muitas revoluções vindo aí, a gente tem que escolher qual que a gente vai olhar. E aqui a gente olha muito para eventos de experiência, então acho que eu trouxe algumas que podem ser relevantes. Mas tem coisas assim mais no futuro que a gente pode falar também, se a gente quiser viajar aqui como ficção científica.
2: Olha, eu adorei e vou te falar, se isso começar a acontecer, eu vou lembrar de você. Eu vou chamar depois assim, olha, eu tinha falado, hein? Eu conversei com o CEO da Ticket Sports, Daniel Krutman, ele já tinha cantado essa bola. Muito bom, Daniel, achei diferente. Olha, eu nunca tinha pensado nessa possibilidade, mas gostei, né, dessa customização, de você personalizar para esse... para esse corredor, uma coisa que é só dele, né? Isso não acontece com outra pessoa na corrida. Eu gostei bastante. Obrigada.
3: Só um comentário sobre isso, viu? A gente já vai ver isso. É uma das metas da Maratona de Londres para até 2030. Olha, oferecer essa customização para no mínimo 2 a 3 mil pessoas que estiverem na prova. A Maratona de Londres, que é hoje de longe a mais inovadora do mundo.
2: Nossa, que incrível. Isso eu tava falando, daqui 5 anos, não. 2030, daqui a pouquinho, né? Daqui 3 anos a gente já pode ver isso. 27, 28, 29, 30, daqui 4 anos. Excelente. Daniel, muito obrigada. Obrigada por participar do Corre TMC. E, poxa, qualquer novidade da Ticket Sports, por favor, traga pra gente aqui no Corre, tá? E você que nunca se inscreveu em nenhuma... em nenhuma corrida da Ticket Sports, fica aqui a minha visão, que é uma plataforma maravilhosa, é um site que tem tudo. Já corri inúmeras provas na Ticket Sports e sempre muito legal você conhecer um pouquinho das atividades que eles oferecem. Obrigada, viu, Daniel?
3: Eu que agradeço o espaço, eu adorei participar do programa. É muito importante para a gente ter um veículo como a TMC falando de corrida, com tanta qualidade, tanta leveza, e sempre que vocês me chamarem, estarei a postos.
2: Legal. Obrigada, Daniel, e bom corre para você,
3: obrigado,
2: viu?
3: Para vocês também.
2: Valeu. Agora sim eu vou apresentar a minha, né? Agora sim, na classe, tá, gente? Por favor, na classe. Porque assim, ó, tem gente que corre sozinho, tem gente que corre por muito tempo, mas tem gente que transforma a corrida em comunidade. E muda a vida de muita gente no processo, inclusive a vida dela também. Então, muito bem-vinda agora, né, Ana Paula Moura, mais conhecida como Mourinha. Bem-vinda ao Corre TMC, Mourinha. Muito bom ter você aqui, amiga.
4: Muito obrigada. Estou muito honrada com o convite. Muito feliz de estar aqui. Tendo essa oportunidade de contar um pouco sobre mim, sobre o projeto, o meu projeto Fechados com a Verdade. Amei a apresentação porque acho que está bem definido o que é esse momento agora, de ir do sozinho para o coletivo.
2: É isso, comunidade. A Mourinha eu conheci num evento da Olímpicos, que foi o lançamento do Corre 5, que nós estivemos por lá, mais de 200 pessoas, foi maravilhoso. E a Mourinha estava no palco, estava apresentando, e quando eu vi essa mulher maravilhosa no palco e só apresentando ali, eu já falei, nossa, gente, qual é a conexão dela com a corrida? Sim. Qual é a conexão dela com o esporte? Porque eu vou levá-la no Corre TMC. E que bom que deu tudo certo, aqui estamos. E Ana, já começo te perguntando, quem é você no Corre?
4: Quem sou eu no Corre? Ana Paula Moura, Mourinha, eu já corro há mais de 15 anos. A corrida sempre, a atividade física sempre fez parte da minha rotina, da minha vida. Então, a corrida, pensando hoje em comunidade, ou até depois desse boom, desse grande boom que teve a corrida, ela sempre fez parte da minha rotina, como disciplinadora, como organizadora, como terapêutica. A corrida sempre teve aliada ao meu bem-estar, né? Eu nunca corri por performance, enfim. Mas corria por alto performance, como bem me ensinou o Ademir Paulino, grande referência.
2: Já foi o nosso convidado, Ademir, lindíssimo.
4: E ele sempre me falou isso sobre alto performance, cada dia você ser melhor para você. Então, acho que são essas premissas também que eu consegui diluir hoje na minha comunidade, no Fechados com a Verdade. Essa comunidade que completou um ano, agora é dia 6 de abril.
2: Já.
4: Uma comunidade extremamente engajada, maravilhosa, que eu movimento no Museu de Ipiranga, nos primeiros domingos do mês. Então, eu acho que eu sou essa pessoa no Corre, eu sou essa pessoa leve, verdadeira, que tem a corrida como cultura, a corrida como conexão, a corrida como instrumento de acesso, de pertencimento, de bem-estar, desse verdadeiro bem-estar aí que eu acredito.
2: Excelente. E, Ana, a corrida ou atividade física, ela sempre fez parte da sua rotina na infância, na adolescência? Ou teve um momento que você olhou com mais carinho ali e falou, nossa, me conectei?
4: Eu sempre fui ativa. Garota baiana, nordestina.
2: Ai, gente, o baiano não nasce, o baiano estreia.
4: Do interior, então assim, sempre muito ativa, brincadeira, na escola, na rua. A minha mãe é uma grande referência também. Minha mãe tem 65 anos e sempre foi muito ativa. Minha mãe é costureira, mas ela encontrava todo dia um horário para se dedicar, para ir fazer caminhada, para ir fazer alguma atividade. Então,
2: esperta.
4: Isso, subjetivamente, isso já estava ali como uma grande referência. Eu não tenho memória de não me exercitar. Então, olha, sempre fiz academia, fiz crossfit, fiz muay thai, boxe. Eu sempre fui muito ativa e corria também. Eu olho para a corrida hoje com mais cuidado, talvez de uns 8 anos para cá. Cuidado, eu digo, de fazer um treinamento personalizado. Hoje eu tenho condição de conseguir ter uma rotina mais organizada dentro da rotina para melhorar o meu ritmo, para melhorar o meu condicionamento, enfim, dentro da corrida. Então, talvez de uns 8 anos para cá, eu tenho essa rotina mais organizada, pensando na corrida.
2: E, Ana, quando é que você deixa de ser Ana Paula Moura e se torna a Mourinha? Para influenciar e para ser uma grande inspiração para as pessoas.
4: Sim, sim.
2: Foi natural? Assim, essa transição na hora
4: Não
2: que você...
4: Não foi natural, Mi, porque, assim, na verdade... A Ana Paula Moura, ela tem uma trajetória corporativa. Eu trabalhei a minha vida inteira em cargo em multinacionais e como executiva comercial. Trabalhei na indústria farmacêutica, trabalhei em banco. Minha carreira financeira, trabalhei no mercado financeiro 12
2: Tudo
4: anos.
2: Muito sério.
4: Tudo muito sério.
2: Burocrático, né?
4: Dois celulares, tablet, computador, tinha um estagiário. Então, assim, sempre fui muito bem sucedida nessa minha passagem corporativa. Até o momento que eu não entendi que aquilo não cabia mais. dentro de alguns anseios, dentro de algumas perspectivas que eu tinha da vida. É, a minha última passagem corporativa foi há 2 anos atrás, que quando a Ana Paula Moura, ela virou...
2: Mourinha.
4: Arroba Mourinha. A Mourinha era um apelido, porque o meu arroba em Instagram, o nickname era Mourinha.
2: Era um... Já sigam, gente, lá no Instagram, arroba Mourinha com Y, né?
4: Com Y.
2: É isso.
4: Era um bullying na faculdade, logo quando eu cheguei em São Paulo. As meninas na escola ficavam falando, ai, as Mourinha, xenofobia, né? Racismo, assim, com nordestino, enfim. Então, era as Mourinha, como se aquilo fosse uma coisa ofensora. É, e quando eu entrei na faculdade, tinha que fazer e-mail, aí eu falei, meu e-mail vai ser mourinha@gmail.com. Aquele nome eu já tinha subvertido, já tinha ressignificado. Eu falei, esse é meu nome, é Mourinha. Aí tudo que você tinha que cadastrar, tinha que colocar um arroba no Instagram, foi arroba Mourinha. E isso virou um apelido também, né? Virou um nome entre os meus amigos, Mourinha.
2: Nossa, tão lindo, Mourinha.
4: E hoje é meu nome artístico.
2: Exato, maravilhoso. Olha como a gente pode ressignificar, exatamente.
4: Absolutamente.
2: Ressignificar, essa é a palavra certa mesmo.
4: É a palavra. E como eu fiz em tudo na minha vida, como ressignifiquei na carreira. Então, de 2 anos para cá, a Mourinha vem para frente desse palco. E tudo o que acontece hoje na minha vida não é em um lugar de, ai, deixa eu experimentar. São coisas que eu sou. Então, o meu projeto de corrida, Fechados com a Verdade, é um movimento do corpo para você ter acesso à cultura, à arte, esporte, conexões reais. Então, você vai no meu projeto, vai participar do evento do Fechados, com essas premissas, com esse alicerce. Não é um clube para performance, é de conexão. Então, como o coletivo pode te inspirar a você ser melhor? A você correr, como a você criar laços realmente de comunidade.
2: Antes da gente falar do Fechados com a Verdade, que é essa comunidade maravilhosa, Sim. que eu já quero até já participar, já estou vendo até aqui na agenda, meu primeiro dia do domingo do mês, para eu estar lá. Como é que você enche... O que a corrida hoje, ela te trouxe? O que é hoje a Mourinha sem a corrida? O que seria ela sem a corrida? E o que ela hoje com a corrida? Porque é o que eu comecei falando aqui, né, no nosso programa no Corre TMC. Tirar o popô do sofá, quando eu falo carinhosamente uhum. isso, né? É que a corrida ela faz bem pro corpo, pra alma e pra mente. E faz, né, Mourinha? A gente, recebemos aqui milhares de... Milhares não, tô, olha, que exagero. Mas muitos já convidados no Corre TMC, dizendo como a corrida é uma ferramenta de transformação. Uhum. Ela também te fez mudar alguma coisa? Ou falou, não, é mais pro meu lado estético?
4: Absolutamente, ela mudou e muda. Todos os dias, a cada quilômetro, a cada metro... A cada desafio que eu me proponho, porque eu acho que a corrida ela é o esporte individual mais coletivo também.
2: Essa
4: que
2: frase
4: existe.
2: É maravilhosa. Eu também gosto muito
4: sempre,
2: dela.
4: Porque definitivamente é. Você levanta, muito. Eu corri domingo totalmente desencorajada, assim. Eu não queria sair da minha casa. E assim, fui vencida.
2: Preguiça?
4: Preguiça, desânimo, assim, porque não são todos os dias que você acorda. Que maravilha, vou botar meu tênis e você correndo e você feliz.
2: E é tão bom a gente falar sobre isso, porque o Instagram, gente, é um recorte da nossa vida.
4: Exato.
2: E muita gente.
4: Muito positivo, né?
2: Pois é, e muita gente fala: nossa, Mirelle, eu queria tanto ter essa energia. Eu falo: meu amigo, querida, quem disse que eu tenho essa energia todo dia? Não tem, né, Mourinho?
4: Não tem, e eu acho que também esse é um dos grandes ganhos da corrida: a disciplina. Eu hoje sou uma mulher muito mais disciplinada também. Eu estava falando, a corrida ela também me cura todos os dias. A partir do momento que você levanta e você vence aquele desafio que você colocou para você, ou até num exercício também de humildade, de entender que você não vai conseguir cumprir aquilo que você se propôs, do que está na sua planilha, do que você se propôs para você, ou simplesmente aceitar que você está cansado e que você não precisa ir. Eu acho que esses exercícios diários, contínuos, e eternos, que a corrida sempre vai... A corrida, ela sempre vai ser desafiadora.
2: E qual é a sua rotina? Rotina, você treina todos os dias, você faz musculação, você faz corrida, você tenta encaixar uma outra atividade aí, já que você é muito ativa. Como é que é a rotina da Mourinha hoje?
4: A Mourinha é extremamente ativa, eu sou a ariana.
2: Ixi, Maria!
4: Então, o esporte também, essa rotina, eu amo rotina, assim, eu amo aqueles rituais. Eu me exercito todos os dias. Corro, em média, 4 vezes por semana, intercalando com a musculação, que eu faço também todos os dias. Sempre tive essa questão do cuidado, e isso é para além do estético. Eu sou muito acelerada, né? A mente dela que não para, eu estou dormindo, eu estou pensando já. Então, a corrida, ela me centra, me coloca ali no eixo.
2: Olha aí, ó, quem tá acompanhando a gente no YouTube, ali, aproveita, segue a gente lá também, @TMCEsportes. Estamos acompanhando as imagens, né, da Mourinha ali correndo, tá com alto-falante, provavelmente na comunidade,
4: na
2: né?
4: Na comunidade, foi uma corrida cultural. Eu faço umas edições da corrida cultural. É o nome da corrida cultural, que é dentro do Fechados também.
2: Tá.
4: É um braço, né? Então, essa corrida cultural, a gente percorre. Eu fiz em Salvador uma edição em novembro e fiz aqui no Minhocão. Então, aqui no Minhocão, em São Paulo, a gente percorreu 5 quilômetros, passando por 4 empenas específicas e explicando a relação daquela empena, desacelerando o olhar e trazendo essa conexão com a cidade que a corrida proporciona. Então, você se relacionar com o território, se relacionar com o chão, entender o que tem atrás daquelas cores. É um manifesto. A corrida também é política.
2: Total.
4: Então, o que é que aquelas imagens, o que é que aquele artista quis passar? Então, você ia correndo e passando por cada empena. E eu fazia essa curadoria junto com artistas e uns parceiros incríveis.
2: Nossa, que maravilhoso.
4: E em Salvador, eu fiz também da mesma forma. Foi da Cidade Baixa, até no Pelourinho. A gente então passava por alguns pontos, contando e ressignificando essa história. Fiz no novembro negro. Então, ressignificando aqueles pontos e trazendo esse pertencimento também. A ideia da Corrida Cultural é isso, trazer esse pertencimento do chão, entender a cidade sobre esse olhar, a cidade com o seu corpo em movimento.
2: Então, aí surgiu a comunidade, né? Sim. Fechados com a Verdade.
4: Sim.
2: Primeiro, era um projeto que você já tinha em mente há muito tempo? Ou teve alguém que deu essa ideia para você? Como é que surgiu?
4: Cara, quando surge a Mourinha, e dentro dessas coisas que eu já fazia da minha vida, né? Eu sou uma pessoa muito conectada com a arte, são coisas que eu gosto, de leitura, ou da corrida, do esporte. Uma marca, era um aplicativo de date, me convidou para liderar uma corrida deles. E eu ia montar aquilo da forma que eu quisesse. Eles só precisavam que alguns participantes usassem uma meia azul. Você lembra da meia azul do
2: Chuteiro? Lembra a famosa meia azul. Quem usasse meia azul, para você que está nos escutando aí, né? Tanto no YouTube ou na rádio, era para quem estivesse solteiro.
4: Era um código, né?
2: Um código.
4: Solteiros.
2: Não usa mais, né, Mourinha? Eu não vejo mais a galera de meia azul. Inclusive, minha amiga, levei ela para correr no Ibira, ela solteiríssima, ela... Gente, cadê a galera de meia azul?
4: Você que eu acho que usa, assim, talvez estejam falando menos, né? Porque tem ondas assim na internet, mas tem uma galera ainda de meia azul.
2: Bom.
4: Então tudo surgiu. O poder dessa comunidade que eu criei, eu tive esse entendimento a partir daí. Que eu fiz esse primeiro encontro com 20 amigos. Aí o segundo encontro tinha 30. Terceiro, 40. Eu falei, gente, eu tenho. Isso está muito maior do que. Do que parece que eu estou movimentando e tipo, simplesmente convidando as pessoas para correr comigo. E estava movimentando tudo isso. Eu falei, gente, tipo, você vê a influência. É a influência que eu acredito quando eu falo que eu sou influenciadora. Essa é a influência real. As pessoas se influenciam no que elas conseguem também tangibilizar, né? Para além dessa vida perfeita e editada que a gente acompanha no Instagram, tem a vida real. Eu corro cedo, muito cedo, porque eu tenho um dia enorme também para poder cumprir de diversas atividades. Acho que cada um tem a sua especificidade, né? A sua vida, que faz a pessoa única, com sua história, enfim, respeito tudo isso, mas o meu corre é esse. De uma vida, eu acho que isso também traz muito esse pertencimento também da comunidade, de olhar para mim e se enxergar numa mulher comum. Uma mulher nordestina, uma mulher que também acessa, que pertence, que movimenta, que fala, faz e prova tudo isso. Então, voltando só para como formou essa comunidade, eu formei essa comunidade a partir daí dessa meia azul e falei que o nome daquele projeto, a partir de dado momento, era Fechados com a Verdade. E Fechados com a Verdade, ele vem de uma grande brincadeira que eu ficava tirando foto na academia e ficava falando, meu compromisso é com a verdade, daí que veio o nome. Aí eu
2: Mentira.
4: Falei, aí todos os meus amigos, isso virou uma grande hashtag, todo mundo repostava e ficava, eu tô na academia.
2: Virou um meme ali,
4: virou,
2: né?
4: Virou. Aí me marcavam infinitamente, eu falei, o nome do projeto vai ser Fechados com a Verdade. E o nome não poderia ser outro, hoje eu penso, eu falei, talvez se eu tivesse que pensar em um nome para essa comunidade, para esse movimento, não existiria, porque eu acho que ele é fechado e despido de muitas verdades, porque todo mundo vai em um clube de corrida, 70% talvez das pessoas que estão lá nem performam ou nunca correram.
2: Isso
4: e
2: é
4: eu
2: verdade.
4: Fico ouvindo relatos de pessoas que, tipo, que não conseguiam andar 100 metros, correm 1 quilômetro sem parar.
2: Isso é verdade.
4: E tudo isso gerado pela força coletiva, por esse movimento Fechados com a Verdade, por esse encontro genuíno. Então, eu acho que isso me deixa muito, muito, muito, muito feliz. Nesse um ano, você pediu para trazer alguma coisa marcante. Eu vou aproveitar aqui o gancho.
2: Ai, agora. Vamos então. Olha aí, Fechados com a Verdade,
4: Fechados
2: a comunidade.
4: Ai,
2: gente, deixa
4: na
2: eu ver.
4: Edição de um ano, eu acho que isso aqui é um para sempre. Eu acho que essa é a maior resposta desse movimento de uma comunidade. A comunidade fez esse caderno para mim com cartas escritas
2: aqui,
4: à mão.
2: Não, primeiro que o caderno, ele é super
4: personalizado. Quem personalizou lindíssimo. Foi o Pedro, que tem 11 anos. Ele é filho da minha treinadora, da treinadora do projeto.
2: Tá.
4: Agora um beijo pra eles.
2: Olha que lindo, Fechados com a Verdade. Colocou FCV aqui,
4: FCV.
2: Né? 100K, maravilhoso. Ai,
4: e
2: mentira.
4: E cada participante da comunidade escreveu
2: o seu relato,
4: cartas.
2: O seu testemunho.
4: Então, eu acho que isso tangibiliza tudo o que a gente está falando aqui sobre pertencer, sobre essa corrida tá cada vez mais personalizada. A corrida, ela precisa, eu acho que é disso, como todos os esportes,
2: lindo,
4: né?
2: Que lindo, cara. Nossa,
4: não é demais? Não, eu chorei tanto quando
2: eu
4: vi isso.
2: É de
4: cuidado.
2: Uma sensibilidade, porque assim, não foi comprado, não veio de fora, não é gringo, sabe assim? Mas isso aqui vale mais do que tanta
4: tudo.
2: Coisa.
4: Então, assim, eu acho que quando completou um ano desse movimento, eu acho que é para onde eu quero que a corrida continue me levando. Sabe, assim, de tipo, essa é a maior resposta que eu tô correndo, eu acho que no lado certo, que é essa performance que eu quero ter. Desses encontros, desses relatos, dessas pessoas que tiveram e têm a sua vida transformada pelo movimento do esporte, pela corrida, que é a minha paixão.
2: Ai, eu
4: então,
2: amei, gente.
4: Fez sentido.
2: Vou falar só um trechinho aqui, tá? Que um trechinho pode. Mourinha, parabéns por esse projeto incrível de corrida, Fechado com a Verdade. Sua dedicação e evolução é inspiradora. Que venham muitos anos e muitas conquistas. E o primeiro ano de muitos. Beijo da nossa família, olha aqui.
4: Lindo, né?
2: Ai, gente, não, maravilhoso.
4: Demais.
2: Isso aqui tem que ser guardado a
4: sete
2: muito,
4: chaves.
2: A sete chaves. Muito lindo.
4: Um beijo para toda a comunidade.
2: Cara, e isso também não te dá uma inspiração e uma energia para saber que você está no caminho certo?
4: Absoluta, eu acho que, porque não é fácil contar aqui, tem um ano, fotos, vídeos e parece que tá. Nunca foi nada pronto para mim. E nem é e nem será para uma mulher que se parece comigo. Eu sou uma mulher negra, eu já sou uma mulher. Isso já é totalmente você.
2: Já
4: mulher
2: começamos
4: também.
2: Por aí.
4: Já sou uma mulher.
2: É.
4: Você vai indo para camadas, eu sou uma mulher negra, uma mulher nordestina. E eu estou construindo toda essa história com o meu nome. Isso é muito poderoso, isso é um valor que é meu. E eu celebro isso a cada momento. E tenho muito orgulho de poder falar isso. Eu estou construindo essa história, ela é toda no meu nome.
2: Mas tem que ter orgulho
4: entendeu?
2: Mesmo,
4: então,
2: Mourinha.
4: Assim, são inspirações, é uma inspiração real. Então, quando eu olho para toda essa materialidade agora, do que se tornou, do que é o projeto, que é muito além de um projeto, é uma extensão do que eu sou, do que eu acredito realmente, eu me sinto ainda mais entusiasmada. Como eu te falei, não tem nada fácil, não tem nada dado. Todas as portas eu abri, chutei. E vou continuar. É uma janela, uma hora, tem hora que é só uma
2: prestazinha,
4: fininha, tem
2: né?
4: hora que é um portão, mas eu acho que é isso, a vida acontecendo em movimento. E só está acontecendo para quem se movimenta e quem está atento. Então, eu estou aqui vivendo.
2: E hoje, essa corrida que acontece, esse evento que acontece, é o primeiro domingo de todo mês.
4: Do né? todo mês, porque é quando a visita do museu é gratuita. Então,
2: porque
4: é quando eu te falei.
2: A largada é lá direto do Museu do Ipiranga
4: no
2: ou não?
4: No Museu do Ipiranga tem um bosque no fundo dele, que tem cerca de 1 quilômetro. Então, como o treino não é sobre performance, não é para quem quer fazer aquele treinão de corrida do final de semana, é um momento muito mais de encontro e de muito movimento, sim. Você sai suado.
2: Tá.
4: É, a gente se encontra lá todo primeiro domingo do mês, por conta da visita do museu ser gratuita, então tem esse estímulo também, porque isso também é bem-estar. Quando a gente está falando de bem-estar, não é só o suco verde e o tênis da moda.
2: É, total.
4: É você estar em um ambiente seguro, que você se sinta bem, enfim. A gente faz no primeiro domingo, é mediante inscrição, pelo Simpla, eu divulgo, e as vagas são limitadas, porque para ser uma experiência confortável para todo mundo. Eu também não tenho intenção de...
2: Sim, não tem também uma estrutura para receber.
4: Para aquilo, eu acho. Dentro do que a gente consegue comportar hoje, são até 100 pessoas.
2: O que é muita gente,
4: né? Que é muita
2: né?
4: gente já. Eu acho que isso eu consigo atender. Aí tenho também esses eventos fora do museu. Por exemplo, a Corrida Cultural. Vou fazer uma edição agora em maio, no bairro do Bexiga.
2: Que acontece uma vez por mês também ou não?
4: Não, a corrida
2: já
4: é
2: um
4: pontual.
2: Pouco mais espaçada.
4: É mais espaçada. Vou fazer uma edição agora em maio no Bexiga.
2: Tá.
4: Trazendo também essa conexão do território da cidade. Vou fazer uma edição no Rio de Janeiro, da Corrida Cultural. Então, aí, fora do fechados dessa agenda de primeiro domingo do mês, tem esses eventos especiais que eu vou fazendo a parte. Todo mundo é convidado para participar, mas lembrando que é sempre mediante a inscrição.
2: Legal. Então, você que está nos escutando agora, nossa, é o primeiro domingo de todo mês, eu quero fazer parte dessa comunidade, quero correr um dia, como a própria Mourinha disse, não é performance, não são muitos quilômetros, normalmente são 5 quilômetros.
4: De 3 a 5.
2: De 3 a 5,
4: excelente. E tem grupo de caminhada, de trote e da corrida.
2: Ih, então, já quero levar minha família toda, família toda já vai pra lá.
4: Não,
2: família,
4: tem desculpa.
2: Família Mosquela vai pra lá. E aí, pra entrar no Simpla, é só te seguir, porque você, todas as informações estão lá no Instagram,
4: exatamente.
2: Né? No arroba Mourinha.
4: E no Fechados com a Verdade, no arroba Fechados com a Verdade. Todas as informações estão lá, quando eu abrir a vaga, enfim, tá tudo bem explicadinho.
2: Mourinha, é uma baita responsabilidade também, é claro que você faz isso com todo o amor do mundo, mas uma baita responsabilidade. Em algum momento você ficou com medo, com receio de assumir essa responsabilidade com a comunidade do Fechados com a Verdade, ou você não passou por isso? Você achou que realmente estava indo no caminho certo, no trajeto certo, e se for com medo, vambora mesmo assim?
4: Eu não tenho nem tempo de ter medo.
2: É, olha aí.
4: Porque essa opção não é nem dada. Quando eu falo assim, eu sigo o meu plano A, porque eu só tenho o A.
2: Excelente.
4: Se não der certo o A, eu vou partir para o outro plano, que é o A também. E a minha relação com a comunidade, que são amigos hoje, sempre foi de respeito. Não coloco no lugar do medo, mas é numa relação pessoal mesmo de troca, porque eu entendo que eu estou movimentando 80, 100 pessoas que estão saindo da sua casa para participar de um evento, elas têm que ser minimamente respeitadas pelo tempo dela de dispor. Eu sempre agradeço isso, porque eu acho que é o que a gente tem mais precioso na nossa vida, é o nosso tempo. Agradeço o tempo de vocês de estarem aqui, confiando em mim, porque é simplesmente por isso. Eu anuncio, sempre a gente tem alguma ativação especial, ou não também, nas edições. Eu fiz uma edição linda do Dia da Mulher, que teve a participação da Giza, inclusive do Corre Quilombo. Foi a Bruna, foi a Paty de Jesus.
2: Sim.
4: E a minha amiga Letícia, que fez o lançamento do livro dela. Então, assim, no meu clube de corrida, no final do Corre, eu fiz o lançamento de um livro.
2: Sim.
4: É muita coisa, porque é o que transforma. A cultura, ela é libertadora. Corrida é cultura. antes de qualquer coisa.
2: Não, e o mais importante, né? Você está dando esse acesso para as pessoas que às vezes não tem mesmo, não tem acesso, não tem oportunidade.
4: E essas pessoas são da comunidade, minha. Letícia, ela é da comunidade, ela corre na comunidade. Eu tenho publicações quinzenais também na página do Fechados com as pessoas da comunidade dando dicas de alguma coisa. A Carol, que é uma advogada brilhante, minha amiga, ela deu dicas sobre regulamentos de corrida de rua, que a gente passa, que muitas vezes passa desapercebido do dia a dia. A Aline, que é uma personal chef maravilhosa, dá dicas de receitas que você tem tudo em casa e você pode fazer. Então, as potências estão do nosso lado.
2: É.
4: Isso é uma comunidade.
2: Total.
4: Né? A gente está numa era que perdeu até a referência do que é referência.
2: É,
4: parece que está tudo atrás de uma tela do celular. Não está, está do seu lado. Então, acho que a comunidade ela vai transbordando isso. E a minha relação com a comunidade é e será humana, de respeito, mútuo, né?
2: E de então, muita verdade.
4: E de muita verdade, então...
2: Morinha, agora eu quero saber qual é a sua distância favorita? Quando você corre, você fala, nossa, eu adoro correr nessa distância. Qual que é?
4: Cara, olha, mas que loucura isso, né? Eu me machuquei, aí eu vim de uma semana de regenerativo. Eu tava correndo 6, 7. E eu achava um saco, assim, de tipo, falar, nossa, tipo...
2: Só isso, é isso?
4: Só isso, de tipo, eu falei, gente, em que momento que isso é pouco, né?
2: Pessoas normais não correm.
4: Não correm.
2: 5 quilômetros e não correm.
4: 5% da população mundial corre acima de 5 quilômetros, corre até 5 quilômetros,
2: uhum.
4: Se não me engano. É muito pouco.
2: Muito, é a bolha da bolha da bolha.
4: É a bolha da bolha da bolha. Então, assim, e você vê, às vezes, a gente vivendo essa bolha, parece que todo mundo corre menos você.
2: É.
4: E isso é uma absoluta mentira. É, mas uma distância que eu gosto, assim, tipo 12 quilômetros. De treino, sabe?
2: Aí você gosta.
4: Tipo, eu gosto, porque eu acho que é um treino que, tipo, deu pra dar uma cansada, deu pra entender o ritmo. Não que
2: pegou um pouquinho mais firme,
4: peguei,
2: né?
4: Mais
2: não
4: firme.
2: Foi ali uma distância tão curtinha.
4: É.
2: Também não foi um longão, né?
4: Exato.
2: Uma meia maratona.
4: Exato.
2: Eu acho que 12 eu também gosto.
4: Eu gosto,
2: é
4: de
2: verdade.
4: 12, sim. Quando eu tenho um treino 12, 14, eu sempre termino. Eu gosto dessa distância assim.
2: E sempre. Meia maratona já correu meia? E maratona também já correu?
4: Meia já corri.
2: Tá.
4: É, já corri 3 ou 4, se eu não me engano.
2: Tá.
4: É, maratona ainda não corri.
2: Mas tem vontade ou não?
4: Eu confesso que ainda não me mordeu essa... Tô sendo muito sincera aqui, ainda não me mordeu essa...
2: Eu acho
4: essa...
2: muito legal, porque muita gente vem pra cá e fala, ah, eu tenho a medalha Six Majors,
4: uhum.
2: das principais.
4: Uhum.
2: E só teve uma pessoa que eu lembro, porque ela foi a única que falou... Eu não tenho vontade de correr a maratona.
4: Então,
2: eu falei, gente...
4: A segunda agora.
2: Que incrível. Que foi até o treinador, o Júlio Moraes.
4: Uhum.
2: O personal trainer maravilhoso também, Júlio Moraes. E agora você... E eu acho muito legal, porque as pessoas também se identificam. Porque muita gente também... Como a gente fala de imediatismo,
4: uhum.
2: tudo pra ontem. Esse novo boom, essa nova bolha... Que um monte de gente começou a correr. A gente vê no Ibirapuera,
4: claro.
2: Na USP, lotado... A galera tá queimando etapa.
4: Assim, absolutamente. E eu acho isso tão... Cada um com o seu processo.
2: Claro.
4: Cada um com o seu tempo, que é um grande privilégio ter tempo hoje. Mas eu acho que a corrida, como tudo, ela é um caminho que você percorre. Não tem como você deixar passar pelo seu corpo. Em 2 meses, você vai fazer 21 quilômetros, vai fazer 42, você faz o seu corpo... Ele vai responder, você vai fazer, mas assim, eu acho que tudo é um processo e aquilo tem que ser vivido. A dor, eu lembro até hoje, quando eu corri 7 quilômetros pela primeira vez, que eu fiquei uma semana dolorida, deitada, o resto do dia inteiro, eu não conseguia me mexer.
2: Não, e provavelmente você deve ter pensado, gente, eu corri 7 quilômetros!
4: Então assim, e quantas vezes eu tive que parar para isso, sabe? Então eu acho que a corrida como cultura... Como respeito também do entendimento do seu próprio corpo, das suas limitações, dos seus estímulos, sabe? Então, eu entendo isso como um processo. Então, pensar hoje em 42 quilômetros, não é uma coisa que falar, nunca vou fazer, mas assim, eu não tenho vontade, porque a corrida, para mim, ela está nesse lugar. Tipo, já está dentro da minha rotina, eu já corro.
2: E o que está muito bom também,
4: tá,
2: né?
4: Ótimo.
2: Pô,
4: também.
2: Correr todo, né? Pô, já faz, já é ativa, 4 vezes por semana, já corre,
4: tá
2: já faz
4: demais.
2: Musculação.
4: O 100K matinal que eu fico falando toda hora é uma brincadeira de um meme que tem de um baiano maravilhoso, que ele fica falando, aquela corredora que corre 6 da manhã. Aí ela dá um giro, fala 1K. Dois giros fala 3K, dá 3 giros fala 100K, e eu fico 100K matinal, e todo mundo fica 100K matinal, 100K matinal.
2: A gente começa a pensar também um pouco mais no corpo depois de seus 30, talvez, Morinha. Porque antes a gente não pensa muito nisso.
4: Eu tô sentada nessa cadeira aí com você, porque antes, assim, eu não precisava nem dormir, e já saía correndo amiga, loucamente, total. E o corpo respondia. Hoje, amor, ela dormiu menos que 8 horas, dormiu... Depois da meia-noite, ela já não é mais ninguém no dia
2: você
4: seguinte.
2: Acredita? Eu também, às vezes eu saio com meu marido, vamos pra uma festinha e tal. Gente, da meia-noite a gente quer ir embora. Eu falo, ai, que vergonha, meu Deus. Mas é o corpo,
4: não,
2: né?
4: Tempos, mas é exatamente, eu acho que é isso.

0: dia foi, tá tão clean, tá tão legal. Por que não,
1: As
0: né?
1: escolhas ficam muito mais conscientes, né? Eu
0: É
1: acho que essa é
0: isso.
1: a riqueza desse corpo em movimento, de estar ativa, né? Tudo fica mais natural, assim, tipo, são escolhas conscientes. Não, eu não sofro mais também hoje por essas escolhas, né? Porque tudo é para o nosso bem-estar, de fato.
0: Claro, e a gente pensa também tanto em longevidade, né? Eu quero viver até os 80, até os 90. Gente, olha, a única coisa que a gente sabe que vai fazer nessa vida é morrer. Isso é verdade. A gente nasce sabendo que vai morrer. Se você vai durar até os 90 anos, a gente não sabe. Então, acho que a gente tem que tomar também conta muito bem do nosso templo, que é o nosso corpo.
1: Exato.
0: Então, como a gente vai encarar, como a gente vai chegar nos 80 anos cuidando bem do nosso corpo? Isso é uma coisa que a gente pensa, mas você que tem seus 20 e pouco, talvez poucos, talvez você não pense nisso agora. Mas quando vocês passar seus 35, aí eu acho que cai uma bigorna na cabeça, né, Morinha,
1: Essa
0: de como
1: conta
0: você
1: vem.
0: quer. A conta
1: E
0: vem, é isso.
1: negociável ainda, assim, tipo. Então, o que a gente está fazendo hoje, cuidando desse templo, é justamente garantindo essa longevidade. Eu quero viver melhor, eu quero viver bem. Eu tenho 40 anos já, assim, tipo, e ativa, disposta, bonita. Então,
0: Oxe,
1: assim,
0: maravilhosa, isso aí.
1: vamos embora. É isso, cuidar do que é mais importante da nossa saúde, né?
0: É
1: Da
0: isso.
1: gente.
0: Ó, eu vou contar um bastidor aqui, tá? Porque a Morinha chegou no estúdio, linda, maravilhosa, perfeita, um look de bom gosto, tá? Para quem não a viu, vai lá no YouTube e vê. E eu, óbvio, como corredora, já olhei pro tênis, né? Porque corredores é assim, gente, a gente se identifica. Ou é por um relógio, né? GPS que a gente tá ali usando, uma olhar pro outro, ela não tá usando no momento, mas na hora eu olhei pro tênis e falei: "Gente, que tênis lindo!
1: Os
0: É um
1: códigos.
0: tênis todo colorido da Olímpicos. É o corre 4 ou 5? É o corre
1: Esse
0: 4.
1: é o Corre 4 e ele
0: Tá?
1: está customizado de forma personalizada pelo grande artista, o ícone K. Um beijo para esse amigo. É um artista visual, um grafiteiro incrível daqui de São Paulo, da Zona Leste. E ele fez a primeira camiseta para o Fechados com a Verdade.
0: Ai, que
1: E nesse,
0: incrível!
1: nesse nessa comemoração, na celebração de um ano do projeto, eu pedi para ele customizar um tênis para mim. Aí ele customizou esse corre que eu uso assim, de formas pontuais, de tanta dó que eu fico de usar, mas eu acho que hoje merecia. Eu queria mostrar para
0: Não, e
1: todo
0: ele é
1: mundo ver
0: lindo,
1: essa
0: colorido, né?
1: arte.
0: Tem um pouco também, me lembra ali, um animal print ao mesmo tempo
1: É, e é bem a
0: também.
1: identidade dele, né? Essas cores, o traço, enfim. Ícone K, esse artista imenso. Quem não
0: Ah,
1: conhece, segue ele lá.
0: um beijo então para você, grande artista. Não,
1: Sim. Ficou lindo,
0: maravilhoso.
1: né, Mê?
0: Lindo, adorei,
1: Eu
0: adorei.
1: amo também.
0: Agora, falando de quem faz parte da comunidade, Fechados com a Verdade, eu imagino que cheguem muitas histórias para você de inspiração, como a gente viu algumas no seu livro. Tem alguma história assim de alguém, de alguma pessoa que chega com uma história difícil e através da corrida ela consegue se renovar? É o que a gente falou agora de do pertencimento, do renascimento. Chegam muitas histórias para você na comunidade?
1: Muitas, e aí volta aquele lugar que você tinha perguntado da responsabilidade. E eu falo, cara, olha o quão profundo é
0: É.
1: tudo que está acontecendo aqui. Porque no fazer, na materialidade ali, às vezes eu nem acabo me dando conta do quão profundo que mexe. As pessoas lembram do primeiro oi que eu dei. Do primeiro abraço que eu dei. Eu sou uma pessoa muito afetuosa, né? Eu sempre fui, e eu vejo que isso sempre, eu sempre fui essa coisa da comunidade. Eu sempre conhecia todo mundo da minha sala da faculdade. Eu ia para forró, eu conhecia o forró inteiro. Aí tinha um cara que falava: "Eu venho pro forró aqui há
0: Você
1: 12
0: deve ser um
1: anos".
0: pouco de geminiana também, talvez. Geminiana é bem assim, eu sou assim também, bem
1: Eu sou essa
0: afetuosa,
1: pessoa que
0: bem.
1: aglutina, então eu sempre estou com muitas tribos, sempre tenho amigos de diferentes núcleos, assim, e estou com todo mundo. E na comunidade não é diferente. Então, chega inúmeras mensagens, termino o treino, manda no WhatsApp, manda no inbox, todo mundo que vai fica esperando para me dar tchau.
0: Olha isso.
1: Assim, não vai
0: Não
1: quase
0: vai sem te
1: ninguém
0: dar
1: embora
0: tchau,
1: sem me
0: né?
1: dar tchau. Eu acho aquilo. Essa sutileza, né, que eu observo, acho que tua beleza está nos detalhes e nessa sutileza. E eu vejo também que é esse cuidado também que eu tenho com eles. Então, assim, como tudo volta, aí a gente vai se retroalimentando dessa energia, né?
0: É.
1: Então, é numa mensagem, é em uma das participantes.

0: que perdeu o emprego e já estava desacreditada de absolutamente tudo, de um outro amigo lindo, maravilhoso, e que você olha ali para ele e parece que está vivendo a plenitude, e que desde a pandemia ele já estava assim com pavor de convívio social, e esse grupo salvou ele desses lugares, assim, virou essa chave para ele de coletivo, de troca, de conhecer novas pessoas, porque a gente está se isolando também cada vez mais. Acho que o grupo também, um grupo saudável, ele também tem essa responsabilidade, né? E traz isso. As pessoas querem estar juntas, querem trocas reais, assim. O quão difícil hoje é você conhecer pessoas novas, aumentar esse ciclo, ter essa conexão de fato real. Eu acho que também a comunidade, um esporte coletivo, a corrida, ela permite isso. Então, ou de uma, já ia falar o nome dela, de uma das participantes que não corria, eu lembro da primeira vez que ela foi, que ela falou, ofegante, ela falava, nossa, ela é treinadora hoje, puxou muito, tal, e depois ela mandou uma mensagem para mim dizendo que correu pela primeira vez 1 quilômetro sem parar.
1: Nossa,
0: Então,
1: uma
0: esse
1: vitória, né? Uma
0: muito, porque
1: conquista.
0: aquele mesmo 1 quilômetro que ela fez em 15 minutos, que eu fiz em 4, em 3:38, ele vai continuar sendo 1 quilômetro. Então,
1: É.
0: cada um tem que contar a sua história dentro daquele 1 quilômetro. Eu acho que essa é a mágica. Assim, eu fico muito feliz de compartilhar e de liderar e de ser o motor, o combustível de algo tão potente assim, e onde todo mundo se retroalimenta. Eu estou ali à frente, mas estou me retroalimentando também dessa energia.
1: Claro, e não só você acaba recebendo essas milhares de histórias também, né? Como você também é impactado. Então, assim, é uma troca de energia, né? Entre esses novos
0: Absoluta.
1: atletas, com você também. Não, incrível. Ó, quando a Mourinha chegou aqui, ela falou: ah, eu tenho uma sacolinha para você. Não sei o que. Eu falei: não, você vai me entregar no programa. Como a gente está encerrando o programa agora, eu vou aceitar um mimo, porque eu adoro um mimo, gente. Que sacolinha é essa maravilhosa? Olha só.
0: Gente,
1: Vou mostrar para
0: ela não
1: vocês.
0: é a Beyoncé, mas ela tem os merch dela também, tá? Trouxe aqui para
1: Ai,
0: você
1: gente, olha que linda aqui a sacolinha para quem tá acompanhando a gente no
0: o
1: YouTube tá vendo.
0: kit de fechamento
1: Ai, olha
0: fechada
1: que
0: com a
1: lindo, é um
0: verdade.
1: kit então do fechamento. Todo mundo que recebe esse kit ou não?
0: Não,
1: Tá.
0: tem a camiseta do
1: Ah,
0: projeto, esse copo com a Coffee
1: olha.
0: Walk, que é um parceiro incrível, que está desde o começo do
1: Tá.
0: projeto, da artista
1: Amei,
0: Mariana
1: gente, os
0: Teles. E
1: mimos.
0: toda a arte é feita por uma artista baiana que se chama Mariana Teles.
1: Olha
0: E
1: só, minha filha. A
0: que.
1: fitinha do Nosso Senhor do Bom
0: Já para vir
1: Fim.
0: com axé, já para
1: Ih, já
0: você.
1: tô acreditando nessa energia há muito tempo. Olha que lindo, então, essa aqui é a camiseta. Tô tentando falar e mostrar para vocês ao mesmo tempo, gente. Amei. Olha atrás dela, tá muito linda. É para você que está nos escutando, tem várias ilustrações, fechado com a
0: Fechados com a
1: verdade.
0: verdade.
1: Lindo. E esse é daquele artista que você
0: Da
1: disse ou
0: Maria,
1: não?
0: essa é da Mariana Teles, uma
1: Ah, da
0: artista
1: Maria.
0: de Salvador.
1: Ah,
0: São vários
1: lindíssima,
0: artistas
1: gente.
0: que fazem alguma intervenção dentro do projeto assim.
1: Ai, nossa, amei, amei. Ai, tem mais
0: É
1: coisa,
0: para
1: gente.
0: você
1: Peraí.
0: quando for
1: Ai,
0: lá com a sua
1: adesivos
0: família.
1: também. Ah, lindo, amei. Mourinha, quero
0: Eu que
1: muito agradecer a sua
0: agradeço.
1: participação. Obrigada, parabéns.
0: Obrigada, amiga.
1: Pela iniciativa da comunidade Fechados com a Verdade. Eu acho que a gente precisa de mais pessoas assim, né? Mais vida verdade, mais vida real, menos offline, menos Instagram. A gente sabe que é só um
0: Sim.
1: recorte da nossa vida. E que bom que você está aqui podendo falar com a gente, poder se expressar dessa maneira tão legal aqui no Corre TMC. Eu falo que o Corre TMC é uma família, né? E
0: Sim.
1: não só com pessoas que são atletas, elite de performance, mas eu quero trazer pessoas assim como eu, como você,
0: Sim.
1: né? Que a gente deu o primeiro passo e a corrida acabou conquistando a gente e sendo apaixonante, um esporte apaixonante. Obrigada.
0: Eu agradeço muito pela oportunidade, agradeço o espaço de estar aqui nesse veículo também tão importante, né? Falando com tantas pessoas, que tenham muito mais iniciativas fechadas nessa verdade, que propõe esse movimento aí do corpo para caminhos tão bonitos e de bem-estar.
1: É
0: acho que é
1: isso.
0: uma grande palavra. Muito obrigada pela oportunidade.
1: Ah,
0: muito
1: obrigada
0: feliz de estar aqui.
1: Eu vou quebrar o protocolo, porque eu tô quebrando o protocolo sempre. Venham pra cá e já vou dar tchau com você aqui. Muito obrigada.
0: Eu também.
1: Obrigada. Gente, então pra você que participou aqui, que tá junto com a gente, né, ouvinte do Corre TMC, obrigada pela companhia. Aproveite a sua corrida, descanse também, não é verdade?
0: Sim, importante.
1: E é isso, gente. Valeu, a gente se encontra no próximo Corre, porque a gente sempre está na correria. Até a próxima. Fui. Tchau.
0: Obrigada. Tchau, tchau.
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5: 3 e 1, bom dia!

O Supremo Tribunal Federal avalia medidas jurídicas e diplomáticas depois que a Justiça dos Estados Unidos determinou que o ministro Alexandre de Moraes seja intimado pessoalmente por e-mail. Moraes é alvo de uma ação movida pela plataforma Rumble na Justiça da Flórida. A rede social acusa o ministro de mandar suspender perfis de brasileiros que vivem nos Estados Unidos. Segundo as investigações brasileiras, esses usuários são suspeitos de ataques antidemocráticos contra o STF. Diante do caso, o Supremo pretende acionar a diplomacia brasileira e os setores de cooperação internacional do Ministério da Justiça. A Advocacia-Geral da União também deve participar da defesa institucional. Integrantes do STF afirmam que a legislação brasileira impede que juízes respondam pessoalmente por decisões tomadas no exercício da função. Segundo essa interpretação, magistrados só podem ser responsabilizados diretamente em situações excepcionais, como casos de fraude intencional. Os ministros também argumentaram que a Constituição determina que a responsabilidade seja do Estado brasileiro e não do juiz individualmente. O presidente do Partido Liberal, Valdemar Costa Neto, reafirmou nesta segunda-feira que Flávio Bolsonaro continua sendo o pré-candidato do partido à presidência da República. A declaração acontece em meio à repercussão de um áudio em que o senador aparece pedindo dinheiro ao banqueiro Daniel Vorcaro, dono do Banco Master, para financiar um filme sobre Jair Bolsonaro. Em entrevista à Globo News, Valdemar afirmou, abre aspas, "Ele é o candidato do Bolsonaro e nós vamos até o fim nessa história porque ele vai ganhar as eleições. A Michelle Bolsonaro está fora de questão. Ela não é candidata à presidência." A fala aumenta o peso das discussões internas no PL sobre quem deve disputar a eleição presidencial pelo partido. Nos bastidores, havia especulações que Michelle Bolsonaro poderia assumir a pré-candidatura. Segundo Valdemar Costa Neto, ele só ficou sabendo da conversa entre Flávio Bolsonaro e Daniel Vorcaro quando o caso veio a público. No áudio divulgado, Flávio Bolsonaro pede 61 milhões de reais para financiar o filme Dark Horse, uma cinebiografia de Jair Bolsonaro. Segundo as informações reveladas, o total previsto para ser transferido pelo banqueiro à produção chegaria a 134 milhões de reais. O ex-governador de Minas Gerais, Romeu Zema, voltou a entrar em rota de colisão com a família Bolsonaro nesta segunda-feira. Durante um evento em São Paulo, Zema afirmou que eleitores de Flávio Bolsonaro estariam, na prática, ajudando na reeleição do presidente Luiz Inácio Lula da Silva. A declaração aconteceu após a queda de Flávio Bolsonaro nas pesquisas de intenção de voto. Segundo Zema, Lula segue estável nos levantamentos, enquanto o senador do PL vem perdendo apoio. O ex-governador disse estar preocupado com a possibilidade de a direita repetir erros anteriores e acabar favorecendo a esquerda nas eleições. Apesar das críticas, Zema afirmou que apoiará qualquer candidato contra o PT em um eventual segundo turno. A fala provocou reações de Carlos Bolsonaro nas redes sociais. Em publicação no X, o ex-vereador afirmou, abre aspas, "Estou para conhecer sujeito mais baixo que esse. Tentamos e, na primeira oportunidade, vem mais uma facada." Carlos Bolsonaro também disse que Romeu Zema estaria enfraquecendo o próprio partido e aumentando o risco de desintegração da legenda. Gabriel Escobar, representante da Embaixada dos Estados Unidos no Brasil, participa nesta terça-feira de uma reunião fechada em Brasília para discutir cooperação de minerais críticos e terras raras. O encontro reúne empresários, parlamentares e técnicos do governo federal ligados ao setor mineral e industrial. A iniciativa é organizada pela Anshan Brasil, pelo Citigroup e pela Câmara de Comércio dos Estados Unidos. Gabriel Escobar será responsável pelo discurso de encerramento do evento. A fala deve destacar possíveis parcerias estratégicas entre Brasil e Estados Unidos na área de minerais críticos. O governo brasileiro será representado pelos técnicos do Ministério da Saúde, de Minas e Energia, do Ministério de Desenvolvimento, Indústria, Comércio e Serviços,
do Banco Nacional de Desenvolvimento Econômico e Social e da Agência Nacional de Mineração. Três horas, 6 minutos pelo horário de Brasília. Muito bom dia a você que sintoniza a TMC. Meu muito obrigado à sua companhia. Você deixar eu entrar aí no seu carro, na sua casa, onde você estiver acompanhando a TMC. E agora vamos para o Sobremesa. É, o seu programa favorito, Sobremesa, vai começar, porque o entrevistado de hoje é o produtor de conteúdo Monark. No comando do programa estão Lucas Salles, Marcelo Batista e Mini Ruth. Fique agora com Sobremesa. Para...

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1: Você que está sintonizado na Transamérica TMC. Sim, Transamérica agora é TMC. Quem escuta sabe, seja muito bem-vindo, muito bem-vinda. Começa agora o Sobremesa, o seu programa favorito. Comigo, Lucas Salles, e também com os outros apresentadores. Aqui ao meu lado, ela, Mini Ruth.
2: Oi, entramos no Sobremesa, né, Batistinha?
3: Exatamente, exatamente. Esse Sobremesa aqui você pode ir sem moderação, tá? Sem moderação, que não engorda, não acontece nada. Você não vai ficar ruim da saúde. Estamos no nosso canal do YouTube, porque a gente tem canal no YouTube, né? Arroba TMC News BR. Isso já foi uma provocação para o nosso convidado.
4: Agora que entendi. Boa, foi boa.
3: Essa foi muito boa. Você vai lá, você pode deixar um like, o seu comentário, tá bom? E se inscreva no nosso canal.
4: Eu demorei um pouquinho para entender e confesso, foi boa. Piada, foi boa.
1: A gente vai falar do nosso convidado daqui a pouquinho, porque antes eu quero lembrar para você que nos ouve com o seu ouvido, seja no fone de ouvido, seja no carro, seja também no trabalho, ou até mesmo em casa, no computador, no rádio, não importa, você pode seguir a gente em todas as redes sociais. Em todas elas, o nosso nome de usuário é o mesmo, arroba TMCNewsBR. Instagram, Facebook, TikTok, Threads, Twitter, em todas elas, siga para ficar sempre muito bem informado. Agora sim, Batista, já convido o pessoal para participar da nossa enquete do dia.
3: Sim.
1: Vai, você que está ouvindo a gente, você pode participar através do WhatsApp 011 97221 1001.
4: E a pergunta do dia é...
3: A pergunta é qual foi ou qual é a maior bajulação que você já fez pelo seu chefe?
1: Você que tem muitos chefes.
2: É verdade, cara. É difícil, né? Ser o Júlio, ter mais de um emprego. Mas o Batista, 15 anos atrás, pra quem não sabe, ele foi meu chefe em outra rádio, né?
3: É verdade.
2: E eu levava bolinho pra ele, fazia massagem. Não era, Batistinha?
3: Fazia.
2: Super fofo.
1: E essa foi a maior bajulação que você já fez?
2: Foi. O resto eu quero que se lasque, né?
1: O Batista, você trabalha desde 1989. Qual foi a maior bajulação que você já fez?
3: É cachaça. Eu já levei cachaça pro meu chefe, porque meu chefe era... Tem alguns aí, ó.
1: Eu ia falar a mesma coisa. O meu chefe também. Eu já tive um chefe que eu comprei importado. Whisky, vodka, trouxe tudo importado. Nossa, me mandou embora depois. Não adianta nada. Mas olha, entre bajular e não bajular, bajule. E mande pra gente qual foi a maior bajulação que você já fez para o chefe. Envie para o nosso WhatsApp 011 97221 1001. Agora, amigos e amigas, vamos então para a nossa entrevista com o nosso convidado de honra de hoje. Ele é influenciador, produtor de conteúdo. Ele começou fazendo de videogame e depois foi um dos fundadores de um dos maiores podcasts da América Latina. Senhoras e senhores, ele, Bruno Ayubi Monark!
5: Aê!
1: Seja muito bem-vindo.
5: Valeu, obrigado pelo convite.
1: Nós é que agradecemos, obrigado pela sua presença, obrigado por ter aceito o nosso convite. E a primeira pergunta de hoje, quem faz é o Batista. Faça, Batistinha.
3: A primeira pergunta é uma pergunta um tanto quanto leve e simples. O Bruno Monark, qual a sua sobremesa predileta?
5: Álcool.
1: Ok. Pode ser algo que tenha álcool na sobremesa, por exemplo, um licor de cacique.
3: Flambado.
1: Né? Pode ser um creme de papaya.
5: Eu gosto de brigadeiro. Quando eu era criança, eu fazia brigadeiro, lata de leite condensado. Só que eu fazia aqueles brigadeiros no micro-ondas e eu não deixava ele cozinhar muito. Eu gostava do brigadeiro meio líquido.
3: Brigadeiro líquido.
2: Mas brigadeiro normal?
5: É.
2: Ou brisadeiro? Não, tô brincando.
5: O brisadeiro foi mais depois de velho, né? Bom, então, eu gostava bastante de brigadeiro.
1: Brigadeiro. E eu vou colocar também qualquer sobremesa que tenha algum teor alcoólico, que às vezes é bom, né? O cremezinho de papai é gostoso,
2: sim,
1: né?
2: É bom.
1: Então, brigadeiro vai para o nosso hall aqui. Dia 31 a gente vai revelar. Em 31 de dezembro, Mayara Bacchianello entra ao vivo, diretamente dos estúdios da TMC, para dar o ranking das sobremesas.
2: Sim. Ela que dá dicas de sobremesa e também de whey, né?
1: Vamos lá. Vamos voltar para nossa entrevista com o Bruno Ayubi, que também é conhecido como Monark. Posso só contextualizar para você que nos ouve com o seu ouvido? O Monark, ele ficou muito famoso com o Flow Podcast. Antes, ele era Monark porque ele produzia vídeos jogando o jogo Minecraft na internet. Fez um tremendo sucesso. Foi até da entrevista na Fátima Bernardes.
2: Olha que chique.
1: Ele era muito famoso e aí ele quis dar um salto. Ele falou, agora eu quero fazer um outro tipo de conteúdo. E ele se juntou com um amigo lá em Curitiba e começaram o Flow Podcast. Com certeza, você já deve ter visto algum corte, algum vídeo, alguma entrevista com o Monark. Monark, você foi um dos fundadores do Flow Podcast e logo depois aconteceu o fatídico dia 7 de fevereiro de 2023, que você deu uma declaração E aí aconteceu um monte de coisa. Uma das coisas que aconteceu depois da sua declaração foi que você saiu do Brasil. Você foi morar nos Estados Unidos.
5: Fui.
1: Você até alegando que sofria perseguição e censura. E o que te fez voltar aqui? Agora você tá no Brasil de novo. O que, que aconteceu?
5: Porque lá nos Estados Unidos tava rolando umas perseguição também. Uns bagulho esquisito lá.
1: Tipo o quê?
5: Ah! Parecia muito que... Tipo... Não, era como se eu estivesse no show de Truman, sabe? Tá. Parecia que tava sendo vigiado. Podia ser paranoia. Pode ser paranoia minha, porque eu passei por muita coisa, né? Mas lá nos Estados Unidos eu não gostei de lá, não. Não me adaptei, né? E aí eu senti que depois que passou um tempo, a poeira baixou, e eu achei que a perseguição aqui ia dar uma diminuída e daria pra eu voltar, porque eu sinceramente prefiro bastante o Brasil do que ir lá, entendeu? Eu gosto daqui. O país eu acho excelente. A política é uma merda, né? Política, justiça, né? O sistema em si, né? Mas é o brasileiro e o clima, eu gosto daqui, né? Então eu preferi voltar e ver o que dava, mas tô enfrentando uns BO aí também, né? Eu achei que tinha... Bom, diminuiu, né? Mas ainda estão tentando... Bom, eu fui condenado à prisão, né? Porque eu chamei o Flávio Dino de gordola. Aí tá em segunda instância, eles estão tentando tirar 4 milhões de reais, me multar em 4 milhões de reais. Aí, inclusive, a gente estava conversando antes, né? O MP, né? O
1: Ministério Público.
5: E o Ministério Público, um juiz, um desembargador, não sei qual que é o nome da...
1: Procurador? Promotor?
5: Alguma coisa assim. O promotor, isso. O promotor, ele deu um parecer dizendo que eu era inocente, porque eu sou inocente, eu não fiz nenhuma apologia, né?
1: Vou só então explicar rapidinho, só para quem está nos ouvindo. O Monark, ele fez uma declaração, ele estava conversando, entrevistando a Tabata Amaral e também o Kim Kataguiri. Ele e o Igor Coelho eram os dois apresentadores do Flow. E num determinado momento da conversa, o Monark citou a seguinte frase: eu sou a favor de existir um partido nazista. E aí essa frase repercutiu em todo o Brasil, muita gente a favor e muita gente contra. A favor não da criação de um partido nazista, mas sim da liberdade de expressão, que é o que o Monark defendia ali na hora, né? Tirado de contexto, as pessoas acharam que ele era a favor do nazismo. E vou te fazer essa pergunta, eu preciso te perguntar, você é a favor do nazismo?
5: Não, até porque se os nazistas me matariam, né?
1: Verdade.
5: Porque eu tenho genética de judeu, então foi o que o Hitler usava como...
1: Como argumento, discurso.
5: Como argumento para decidir quem é judeu ou não. Ele pegava, fazia teste genético, se você fosse judeu, você era morto, ou ia para a câmera... Então eu seria morto, então eu não tenho nenhuma vontade que o nazismo volte a ser uma ideologia dominante no sistema político. Porém, o que eu acredito é, igual tem nos Estados Unidos, que é a primeira emenda, que o Estado não pode decidir qual ideia ou qual partido pode existir ou não. Então, e lá tem, né? Nos Estados Unidos tem o partido nazista, né? Tem vários partidos esquisitos lá nos Estados Unidos. Por causa da liberdade de expressão. Não que os americanos sejam nazistas, muito pelo contrário. São um dos maiores. Foram eles que salvaram os judeus, né? Porque ajudaram a derrotar a Alemanha na época do nazismo, né? Então, só que eu acredito que se você der para o Estado o poder de decidir qual ideologia é permitida ser expressada ou não, ele vai usar isso para censurar não os nazistas, e sim censurar os seus oponentes políticos, que é o que vem acontecendo, né?
1: Acho que a gente pode, então, desculpa te interromper, mas acho que queria sugerir da gente trocar talvez essa palavra nazismo, porque nazismo, para o nosso conhecimento aqui, ele representa o que aconteceu de 39, 45, até antes de 39, que era perseguição com o povo judaico. Então, talvez, para a gente melhorar, para entender quem está nos ouvindo, que é o que você quer relatar, é uma perseguição contra a sua pessoa e contra os seus ideais. Não, é que quando a gente fala, nazismo contra mim, acho que fica, a gente
5: não,
1: perde...
5: Mas eu não falei nazismo.
1: Não, digo, só para o resto da conversa.
5: Ah, tá, entendi.
1: Só para isso mesmo. Então vamos agora voltar a falar. Ô, Batista, você tem uma pergunta? Você quer tirar uma dúvida com o Monark, por
3: favor? Não, eu quero saber, quando você foi cancelado, qual foi a peça principal que você acha por trás desse seu cancelamento? Tinha alguém que você imaginou, falou, isso interessa a tal grupo, a tal pessoa?
5: A Globo, né? Acho que a Globo era a maior interessada, né? Mas, tanto que eles, né, no Jornal Nacional, fizeram uma matéria sobre mim, me chamando de nazista, dando a entender que eu era nazista, inclusive, que é uma difamação do meu caráter, né? Então, por que que a Globo faria isso, né?
3: Por quê?
5: Porque ela tinha interesse de me tirar do programa e me derrubar, porque o Flow estava tomando um espaço que antes era da Globo, né? Você pensava, tipo, se você era um artista e tal, e você queria ser entrevistado ou aparecer conversando na mídia, você ia no Jô, certo? O Jô era o melhor lugar, era o lugar que você tinha mais credibilidade. Se você fosse no Jô, todo mundo falava, caralho, tu foi no Jô, né? Foda pra caralho. E a Globo perdeu isso, né? Antes era... começou a ser mais legal ir no Flow Podcast, ou nos podcasts em gerais, né? Então, e além disso, né, eles... Os anunciantes percebiam que a gente, que anunciar no nosso programa dava mais repercussão, mais audiência, e era uma fração do valor que anunciar na Globo. E aí isso prejudicava a venda deles também, né? Então, mas eu acho que tinha não só a Globo, tinha uma série de grupos interessados em me tirar porque não gostavam das coisas que eu falava e das ideias que eu promovia, né?
1: Eu só queria fazer uma pequena observação para entender, porque você comentou que o programa do Jô realmente era um portal, né? Muita gente queria o Jô pra divulgar uma peça, um filme, uma música, um álbum, qualquer coisa. Mas o programa do Jô acabou em 2016 e o Flow só veio existir em 2018, 2019. Então você ainda acha que era por conta...
5: Existia o programa do Bial, né?
1: É, bom, sim.
3: Entendo. Não, mas Bial não conta.
1: É, eu falo, Bial não conta. Bial não a audiência conta. Do Bial é bife. Não, eu acho que não é culpa do Flow, é culpa do Bial. Não é do Flow, é do Bial.
5: Pode ser. Mas vem do tipo, ó, se você é um artista e é mais legal ir num podcast do que na Globo, tem mais status e relevância, se você é a Globo, você vai ficar um pouco assim, não quero que isso seja verdade, eu quero que o mais relevante seja vir na Globo. Eu acho que isso incomodou eles. E esse negócio do patrocínio também, entendeu? Porque para eles justificarem o preço que eles cobram, começou a ficar mais difícil, na minha opinião. Mas não era só a Globo. Tem as agências de inteligências que operam coordenando a mídia em todos os países do mundo, mas no Brasil também, que não gostavam da minha pauta, porque era uma pauta de liberdade, era uma pauta de falar as coisas, de não ter que se adequar à cultura woke, por exemplo, não ter que se adequar àquela militância, né? Porque vocês sabem que existe uma militância dentro da mídia, né?
1: Acho que em qualquer lugar, Monark, eu acho de verdade. Eu sei que existe, não sei porquê. Isso é comum, são pessoas, então elas querem...
5: Então, mas existe uma ideologia, né? Sim, existe uma ideologia que permeia a maioria dos...
1: Das mídias,
5: das você mídias, diz? Né?
1: Olha, eu acho que sim, porque a partir do momento que qualquer plataforma, qualquer mídia depende de pessoas, vai existir ideologia normal.
5: Ah, beleza, mas essa ideologia me via como um inimigo.
1: Entendi.
5: Porque essa ideologia é uma ideologia de censura, é uma ideologia de nós estamos certos, e todo mundo que discorda de mim é racista, é fascista, é homofóbico, é não sei o que, é não sei o que lá.
1: Entendi. Olha, a gente tá aqui conversando com o Monark, o Bruno Ayub, que é um produtor de conteúdo, ele é fundador do Flow Podcast e hoje está fazendo seu podcast no seu site, a gente já vai falar sobre isso daqui a pouquinho. Monark, eu gostaria de falar sobre isso que você citou, do caso da censura. Eu vou discordar de você e vou tentar trazer meu ponto, que é censura quando é prévio. Assim, antes de qualquer material ser publicado, antes de qualquer material ser veiculado, ser exibido, há o censor. E a gente até conversou com o Léo Jaime, que ele conta só porque elas não concordam com o pensamento daquela pessoa. Vou aproveitar e vou puxar a Mini Ruth. Mini Ruth, você que permeia no mundo dos famosos, você concorda comigo ou discorda? Você acha que isso existe mesmo?
2: Não, eu concordo com essa cultura de cancelamento,
1: isso
2: né?
1: Isso existe, né?
2: Existe.
1: Na sua opinião, existe. Então a gente vê isso com famoso, com jogador de futebol.
5: E não é uma censura isso?
1: Eu não acredito por isso. Porque que eu, na minha opinião, na minha formação,
5: censura... tem censura estatal, mas censura é você não permitir que alguém se expresse.
1: É, nesse caso...
5: Se você cria uma campanha para destruir a imagem, a reputação, destruir as condições pelas quais as pessoas possam se expressar, é censura. Veja, eu criei o meu canal no YouTube, divulguei, algumas semanas depois, eles derrubaram sem motivo nenhum. Não tinha motivo, eu apenas fiz um vídeo gravando o meu estúdio. Qual motivo você teria para derrubar um vídeo desse? Não tem nada, nenhum crime sendo cometido lá, certo? Isso é censura.
1: É, nesse caso, especificamente nesse caso, eu acredito que sim. Seja uma censura porque você produziu um conteúdo e foi bloqueado. E
5: mas
1: sem motivo
5: mas
1: algum.
5: Não é prévio, entendeu? A censura não é só quando é prévio. A censura é quando existe uma organização, seja o Estado ou seja a privada, que ela não quer que você se expresse, não quer que você tenha um espaço na mídia e vai tirar seu espaço por causa das suas opiniões e de quem você é.
1: Mini Ruth,
2: o que é pior, ser bloqueado no YouTube ou por ex?
5: Ah, no YouTube.
2: É.
5: O YouTube dá dinheiro, né?
1: Aí tira.
3: Agora, esse, levando-se em conta esse princípio da liberdade de expressão, você acha que se pode falar o que se quiser, sim, nas redes sociais?
5: Sim, falar o que quiser, qualquer opinião. Pra mim você pode ter qualquer opinião, não que eu concorde. Eu acho. Eu quero que as pessoas que eu não concordo tenham a liberdade de se expressar. Se eu acredito que você pode falar, não quer dizer que eu acredito com o que você tá falando, entendeu? Mas eu acho que as pessoas poderiam falar qualquer coisa. 100%. Nada deveria ser proibido falar. Falar, fale qualquer coisa. De opinião, o que você acha, o que você pensa. Mesmo se você pensa a maior besteira do mundo, eu acho que você tinha o direito de pensar. Então, você pensa que, pô, sei lá, leite de soja é melhor que leite comum. Você pode falar essa besteira, entendeu? É uma besteira. Mas você pode falar, entendeu?
3: Mas você não acha que tem que ter um bom senso? A gente que trabalha na mídia, que tem que fala, que forma opinião?
5: Eu acho que você tem que ter um comprometimento com a sua integridade autoral, certo? Ou seja, você deve ser autêntico, falar o que você pensa, não criar um personagem. Mas você não deve ter uma responsabilidade de moralizar a sociedade ou de só falar coisas que são positivas para todo mundo, entendeu?
1: Mas se a pessoa quiser, eu acho que ela tem esse direito. É exatamente o que a gente está falando sobre direitos. E é o que eu costumo dizer.
5: Mas não
1: direito
5: tem, né?
1: É bom, é aí que tá. Acho que tem uma questão um pouco delicada. Quando a gente tem essa liberdade de falar o que a gente quer, eu acho que também tem que vir a consequência de falar o que a gente quer. E essa consequência é que pode ser questionável. Então, no seu caso, a gente pode usar ele como exemplo. Você falou o que você quis e você tende a sofrer as consequências por falar o que você quis. A grande questão é que o que foi dito? Foi numa mesa de bar? Foi entre amigos? Foi controlado? Foi no grupo do WhatsApp? Não. Foi num dos maiores podcasts do Brasil. E coloca uma pressão também de que talvez você não tenha percebido isso na época, mas você era um formador de opinião. As pessoas ouviam você e podiam tirar conclusões acima daquilo que você falava.
5: Então, mas isso não significa que eu tenho que falar exatamente o que os patrocinadores querem ouvir,
1: claro,
5: certo?
1: Claro que não. Não, não,
5: mas é isso
1: alguma.
5: Que acontece,
1: não,
5: pô.
1: Não. Aí, eu acho que a questão...
5: Mas é totalmente isso que acontece.
1: Vou tentar te trazer meu ponto de vista. Pode ser o que aconteça, pode ser o que tenha acontecido, mas o que eu quero dizer é simplesmente a responsabilidade daquilo que você disse.
5: Então, beleza.
1: Você assume ela ou você ainda acredita que não? Que não foi, que tudo é desproporcional? Tudo que aconteceu...
5: Eu achei bem desproporcional. Você não achou? Você achou proporcional tudo que aconteceu?
1: Eu vou ser tão sincero com você que eu vou responder a coisa mais sincera que vem na minha cabeça, que é não sei. Tá. Sendo muito sério com você, eu não sei. O que eu acredito é que...
5: Você acha proporcional congelarem 300 mil reais da minha conta? Pelo que eu falei.
1: Por que congelaram?
5: Congelaram porque eu fiz uma entrevista com um cara... Não, porque eu repercuti uma notícia de um cara que desconfiava das urnas.
1: Entendi.
5: Você acha isso proporcional?
1: Bom...
5: Você acha proporcional eu ser condenado a 1 ano e 2 meses de cadeia por chamar o Dino de gordola?
1: Nisso, eu acho que ele tem o direito de ficar injuriado, ofendido e querer...
5: Então, você acha proporcional? Seja justo eu chamar o Dino, Flávio Dino, de gordo. Flávio Dino, ele é gordo. E eu vou ser preso... Estou condenado a 1 ano e 2 meses de cadeia, de prisão, por chamar um gordo de gordo. Você acha isso proporcional?
1: Não, eu não, realmente eu não sei.
5: Você não sabe?
1: Não,
5: cara,
1: sei,
5: pelo amor de Deus.
1: Estou sendo sincero com você.
5: Então, mano, não pode chamar gordo de gordo agora?
1: Não, acho que não. Acho que se
5: não
1: você
5: pode chamar gordo de gordo?
1: Acho que... Calma, vou colocar dentro do
5: contexto. Se eu chamar ele de grisalho, fudeu então.
1: A intimidade é o que permite isso. A intimidade entre uma pessoa
5: o
1: e outra...
5: O Flávio Dino é uma pessoa pública, cara.
1: Eu entendi, não. Nisso concordamos. Ele é um ministro.
5: Se eu chamar uma mulher de mulher...
1: Tá.
5: Se eu chamar ele de tatuado... Você tá entendendo?
1: Eu entendi perfeitamente. Vamos só tentar traçar um raciocínio pra esse pensamento. Quando você o chama de gordola, é provocando. Não simplesmente como mencionando. Ó, tá vendo ali, ó? Atrás daquele gordo, você vira esquerda. Quando eu uso ele como referência, inclusive, não conheço aquela pessoa. Quem é o Flávio Dino entre ali? Tem três homens. Quem é o Flávio Dino? É o gordo. Pô, tudo bem, isso não é ofensa. Mas quando você chama de gordola, é provocando.
5: Então, se você ofende um político na internet, sim, você concorda que essa pessoa deveria ser presa?
1: Não concordo. Acho que não. Acho que
5: então,
1: ela tem que ir pra
5: justiça.
1: Então, se ela
5: for condenada à cadeia, você acha desproporcional ou proporcional?
1: Não, aí, em questões de proporção, eu não acredito nisso. Eu preciso realmente entender a lei. Mas, concordo com você.
5: E a sua
1: não
5: opinião,
1: acho.
5: Cara?
1: A minha opinião...
5: Você quer viver num mundo onde o político pode roubar, pode fazer um monte de merda, e se você falar que ele é um gordola, você vai preso porque o corrupto não gostou?
1: Posso tentar na minha opinião? Não. Não quero viver nesse mundo onde eu não possa criticar a atitude de um político. É isso. Mas chamar de gordo, gordola, não é criticar. Você tá só
2: então, você não pode, então você não, não mas pode... é satirizar. Por exemplo, é, eu tenho uma dúvida. Eu tenho uma dúvida. Você acha que, por exemplo, no caso do Léo Lins, a piada ela tem esse limite ou não?
5: Não, qualquer... limite nenhum. O Léo Lins pode fazer qualquer piada pesada que for. Não, não merece ser preso.
1: Concordo.
5: E como eu não mereço ser preso também, por chamar ele de gordola, pô.
1: Mas é que o gordola não tem piada, não tem uma estrutura
5: para, de
1: piada.
5: Cara, eu chamei o cara de gordola e você tá falando que eu devo ser preso por causa
1: não.
5: disso?
1: Monark, jamais. Não tô falando que você deve
5: mas
1: ser preso.
5: Mas é só você falar, claro,
3: Lucas,
5: absurdo,
3: eu acho que aí a gente vai cair naquele...
2: Pode me chamar de gordola, eu não ligo, não.
3: Naquele velho, naquela velha questão de que é quem fala, entendeu?
1: E eu acho que é desproporcional porque foi uma pessoa ministro. Então eu acho que isso sim é desproporcional.
5: Mas tipo, é claro que é desproporcional. Você não percebe como isso pode ser uma...
3: A gente já viu milhares, não milhares, mas algumas declarações de pessoas que correspondem a uma certa turma que não refletem com as mesmas declarações de outro lado. Então, sim. Existem dois pesos e duas medidas.
5: Sim, tipo, é claramente um mecanismo do Estado de censura, de calar os seus inimigos políticos. Ou seja, qualquer pessoa que critica ou vai contra quem está no poder, ele me ofendeu. Então vai preso um ano e meio. Isso é uma espécie de censura. A gente não pode apoiar. Um comunicador não pode apoiar esse tipo de coisa.
1: Não, eu não estou apoiando.
5: Não,
1: de maneira alguma.
5: Mas não pode ficar também em cima do muro, cara.
1: Não, não é em cima do muro. Aqui, a grande questão é... Eu realmente acredito que... Quando uma pessoa pratica uma ofensa, ela deva corresponder a...
5: Para, cara.
1: Não, ele
5: deve... Que sociedade
3: então,
5: que
3: você quer criar? Mas, ô, Lucas, aí a questão é quem decide o que é ofensa
1: e
3: o que não é ofensa.
1: Isso eu concordo.
3: Entendeu? Essa é a
1: Esse
3: questão.
1: Esse é o problema. Eu
3: Essa
1: acho que a questão, questão. Não sou nem a minha
5: Qualquer
1: opinião,
5: coisa
1: nem a
5: pode
1: sua.
5: Ser ofensa, cara.
3: Entendeu? É você falar, eu me senti ofendido. Aí você vai lá e processa o cara.
5: E o cara vai preso. E se você tem poder, você é o ministro.
1: Eu concordo plenamente com isso. A única questão é, quando a gente abre esse parecer de que eu posso chamar quem eu quiser de gordola.
5: Sim.
1: Eu acho que a gente cria também um terreno muito inválido.
5: Ah, para, cara.
1: Não, de verdade. É porque, sabe por quê? Tem esse paradoxo da tolerância. É isso, é esse paradoxo. Que você fala, e aí, eu posso chamar todo mundo que eu quiser. Sim. E todo mundo pode me chamar quem quiser. Sim. E aí a gente não segue uns preceitos básicos da civilidade.
2: O bullying na escola era mais ou menos assim.
3: Ah, né? Ô Monark, você já disse, você já afirmou que a gravidade não existe. Nesse caso, quem pode te processar? A NASA?
5: É, o X-Grado.
3: Quem pode processar nesse caso? Se a gente pedir pra você subir na mesa e pular daqui de cabeça, você acha que você vai flutuar antes de chegar ao chão?
5: Não, eu acho que a gravidade, do jeito que ela é, se quer entrar no assunto da gravidade... Não, é porque eles nunca encontraram o graviton, né? Porque, tipo, todas as forças da natureza, existe uma partícula correspondente que explica por que essa força existe, né? E a gravidade, em teoria, eles teorizam que para ela existir, deveria existir o graviton, que é uma partícula que dá densidade à massa. Eles não encontraram. Eles tentaram, gastaram bilhões e bilhões e bilhões de dólares em experimentos durante muitos anos para tentar encontrar o graviton e não conseguiram. O que eu digo é que a gravidade, obviamente, existe. As coisas caem e tudo mais. Mas a forma pelo qual ela se expressa pode ser de uma maneira diferente do qual a gente acredita, entendeu? Pode ser uma propriedade do magnetismo que a gente não entenda, entendeu? Ou pode ser que a gente esteja vivendo dentro de um ambiente que não é exatamente aquilo que falaram pra gente na escola. E, tipo, não é que eu tenho certeza que é tudo mentira, mas eu questiono porque existem lacunas nos argumentos quando se fala de gravidade. É só isso.
2: Você que acha que o homem foi pra Lua? Já aproveitando o gancho?
1: Olha, em 69, né? Deixar claro.
5: Pode até ter ido, mas aquelas filmagens são fake.
1: Concordo com você.
3: Isso aí ele concorda com você.
1: Vou falar uma frase muito polêmica. Em muitos casos, eu acho que eu concordo com o Monark em alguns casos e discordo em outros. É normal. Isso se chama, pra mim, democracia. Eu concordo, discordo, tá tudo bem.
2: E é importante a gente ter discussões saudáveis. É legal, né?
1: Eu já fui funcionário do Monark.
2: Que legal.
1: Eu fui funcionário do Bruno. Trabalhei pra ele.
5: Do Flow, perdão.
1: Fui funcionário do Flow. Trabalhei pro Monark. Então, porra, já também bajulei. Inclusive, a nossa enquete de hoje participa, hein?
5: Já bajulei o Monark. Eu ganhei o uísque,
1: Não, você não ganhou uísque. Eu acho que foi caixa de bombom. Foi que eu dei.
5: Pode ser.
1: Cheguei numa reunião com caixa de bombom pra você. Bajulei legal. Bom, Monark, eu gostaria de falar sobre um caso que tá muito em alta, que aconteceu e que eu gostaria de entender. O que está rolando no Ministério Público de São Paulo? Quando você teve a famosa frase no dia 7 de fevereiro de 2023, tempo depois o Ministério Público foi averiguar, abriu um processo contra você, o promotor, o procurador, e quiseram ver se você havia feito apologia ao nazismo ou não. Esse arquivo, esse processo foi arquivado, foi instaurado que não houve apologia ao nazismo, e agora o Ministério Público de São Paulo quer reabrir este caso. Inclusive, parece até que chegaram a afastar o promotor que cuidava desse caso.
5: Estou até perseguindo o promotor.
1: Qual é a sua opinião? Você pode me explicar tudo o que está acontecendo?
5: Então, basicamente, a CONIB e outras instituições israelenses acionaram o MP por danos morais, pela frase que eu disse, caracterizando como se fosse apologia ao nazismo. Aí, depois de anos, né, um promotor que pegou o caso, leu o caso, meus advogados também foram lá conversar com ele, e ele viu que não tem apologia ao nazismo, até porque no mesmo episódio, alguns segundos antes da frase que eles pegaram de exemplo, eu falo que o nazismo é do demônio, e que eu odeio nazismo e tudo mais, e que não era sobre defender o nazismo, era sobre defender a liberdade de expressão, inclusive pra gente imbecil, como os nazistas, gente odiosa. E aí, esse promotor, ele viu o caso, entendeu que não tem nenhuma apologia e ofereceu a opinião jurídica dele ao juiz, dizendo que não deveriam me condenar porque não viu apologia. Houve, então, uma maracutaia dentro do MP, eles retiraram esse cara que já estava selecionado para ser reconduzido a mais uma temporada no cargo. Eles fizeram uma maracutaia, tiraram o cara, colocaram um outro cara que é militante, já foi político do PSOL e do PT, que esse cara voltou atrás da decisão que o cara tinha de me considerar inocente. Então eles recuaram da minha, do parecer, entendeu? Não só isso, eles iniciaram um processo administrativo contra o promotor que me inocentou. Né? Provando claramente que é uma perseguição política, porque eu sou claramente inocente, eu não fiz apologia nenhuma ao nazismo. O primeiro promotor, ele teve o entendimento correto da lei, mas por eu ser uma figura perseguida, politicamente perseguido, eles fizeram essa manobra, entendeu? E aí foi isso que aconteceu, basicamente.
1: Você entendeu, Minihute? Eu vou tentar te explicar.
2: Me explica, que eu sou meio chonga.
1: Vou tentar te explicar rapidinho, ó. Pensa que o Ministério Público é uma confeitaria, tá? E aí o promotor é quem faz o bolo. Tá ali fazendo o bolo. Aí ele pegou o bolo do Monark, do Bruno. Falou, pô, esse bolo aqui estão falando que ele fez apologia ao nazismo. Deixa eu ver. Mexeu no bolo, viu o bolo. Não, não fez não. Tá tudo certo. Voltou com o bolo ali pro estoque. Aí o dono da confeitaria falou, não. Não, eu quero ver esse bolo de novo. Então troca o confeiteiro. Quem tava mexendo, o promotor que tava mexendo, troca. Coloca outro confeiteiro pra ver esse bolo aqui. Vão ver de novo. Vão averiguar e vão estudar o caso pra ver se houve ou não apologia ao nazismo.
5: E entendeu? Vou tentar colocar o confeiteiro anterior na cadeia.
1: É isso. Bom,
2: caramba!
1: Estamos aqui com ele, Monark, que está causando o maior alvoroço no nosso chat do YouTube. Tem aqui vários comentários, já me chamaram de gordola, inclusive. Já falaram que eu sou gordola. Vou processar, hein?
5: Manda prender todo mundo.
1: Vou mandar prender, hein? Vou mandar prender, vocês estão mexendo. Cadê?
2: Já congela os R$3 que ele tem na conta, vai.
3: O que não falta no sobremesa é gordola. É.
1: Respondendo a PPP, pergunta problemática polêmica. Monark, seguinte, de todos os ministros do STF, qual você vê com mais espírito de censurador ou são todos de boa?
5: Ah, bom, acho que o mais óbvio é o Alexandre de Moraes. Ele com certeza passa a vibe de censurador more, né? Agora, de boa lá, não sei. Não, nenhum deles realmente defende a liberdade de expressão. Ninguém bateu de frente com o Alexandre de Moraes de verdade, né? Então não tem como dar esse crédito pra ninguém lá.
1: Monark, outra dúvida que eu tenho é, uma das suas falas mais famosas, se eu não me engano, foi no Twitter, na plataforma Twitter, que você defendeu o direito do interesse privado, né? Se a empresa privada quiser fazer o que ela quiser, ela tem esse poder. E hoje a gente tem visto vou até assumir, do seu ponto de vista, essa perseguição da plataforma YouTube para com você.
5: Sim.
1: Você ainda defende essa sua perspectiva de que a empresa privada pode tudo?
5: Não, eu nunca disse que a empresa privada pode tudo, né? A empresa privada não pode escravizar alguém, né? A empresa Verdade. Privada não pode matar alguém.
1: Pô, perfeito.
5: A empresa privada, ela tem que seguir leis.
1: Porra,
5: que
1: ótimo.
5: Tem a ver com a dignidade humana e tudo mais, né? Então, eu nunca fui dessa opinião que ela pode fazer tudo, né? Mas ela não precisa também ser coordenada pelo Estado. É uma balança aí, né? O YouTube, na minha visão, ele pode não me dar espaço. Tanto que é o que eles estão fazendo. Eles têm esse direito de não me dar espaço. Mas eu considero como uma tentativa de censura deles. E você que é não... também uma opinião válida minha. Entendeu? Você não... Eu só não acho que o Estado tenha que proibir o YouTube de existir porque ele não deixa eu falar, entendeu?
1: E você nunca pensou em recorrer contra a decisão do YouTube? E pro, pro pau mesmo, pra...
5: Pra justiça?
1: Pra justiça.
5: Cara, a gente já pensar... Não, eu pensei já, mas eu nunca... Porque a minha treta é por liberdade de expressão, entendeu? Sei lá, eu entrei na justiça contra o Estado, né? Porque o Estado não pode retirar minha liberdade de expressão. Quem sabe no futuro eu entre contra o YouTube, né? Porque claramente eles estão descumprindo as próprias regras deles, né? Então, nesse quesito eu tenho alguma validade jurídica ali, né? Entendi. Eles têm que cumprir as próprias regras, né?
1: Com certeza. O Batista,
3: oi,
1: por favor,
3: oi,
1: traga
3: oi.
1: Uma interação para o Monark fazer. Bruno Ayub,
3: o Monark, Bruno Ayub, a gente colocou na busca do Google a seguinte frase: Monark é. E aí o Google vai dando aquele monte de sugestões.
2: É.
3: E eu quero confirmar com você se isso é verdade ou não. Mini Ruth, tá lá no Google, Monark é?
2: Monark é uma bicicleta?
5: É também, né? É a bicicleta Monark.
3: Monark é do reggae?
5: Cara, não tenho muito costume de ouvir, mas eu gosto de reggae, acho legal.
2: Monark é perseguido?
5: Ah, eu sou perseguido.
3: Monark é gamer?
5: Sou gamer.
2: Monark é lulista?
5: Não, tá aí uma coisa que eu não sou.
3: Monark é bolsonarista?
5: Também tá aí uma coisa que eu não sou.
2: Monark é ariano?
5: Não, eu sou de leão.
3: Monark é influencer?
5: Ah, pode ser que sim.
2: Monark é gordola?
5: Eu já fui gordola. Aí já tem uma setinha.
3: Setinha maluca. É. Monark é um robô do sistema?
5: Eu posso ser um robô, mas não sou do sistema, né? Às vezes eu penso, eu sou um robô, você tem um chip na cabeça, alguma coisa assim.
2: Monark injustiçado?
5: Eu acho que sim, né? Mas eu sou... Né? Obviamente eu vou falar que eu sou, né?
3: Monark é um perigo para o governo?
5: Não. Não acho que seja, não.
2: Monark é um símbolo de liberdade?
5: Ah, e seria pretensão de minha falar que sou, né? Mas vai, vocês decidem aí.
1: Bom, foi. Muito bom. Achei foi. Que tivesse foi. Mais uma pergunta. Não, então, foi. Essa foi a interação do Google para saber se é ou não é. Monark, gostaria de só recapitular uma parte do teu processo, todo ele, né? Desde a sua saída do Flow até a sua reestruturação, onde você tentou continuar sendo um podcaster, um entrevistador. Você saiu da plataforma YouTube, você saiu da sociedade, inclusive, do Flow. A plataforma YouTube te proibiu de existir dentro do canal, dentro do site. Não pode, você não pode.
5: De monetizar, na verdade.
1: De monetizar.
5: Então, até eu fiz o Monark Talks no YouTube durante um tempo, né?
1: Então, mas é que a gente tá falando da questão financeira que te ferra. Porque aí que
5: é, sim.
1: Já te pegaram 300 mil, estão querendo pegar mais. Estão querendo pagar 4 milhões, pelo que eu entendi.
5: Pois é, vai. Da onde eu vou tirar essa grana, não sei.
1: Bom, talvez da outra plataforma que te cedeu um espaço, que foi o Rumble, uma plataforma americana.
5: É, mas o Alexandre de Moraes. Sim.
1: Então, saiu. Que o Alexandre de Moraes foi notificado pela plataforma Rumble. Essa plataforma que é americana, que veio ao Brasil, inclusive te chamou para produzir conteúdo para eles. E ele foi notificado nos Estados Unidos. Então lá nos Estados Unidos, notificaram o Alexandre de Moraes porque ele proibiu a existência do aplicativo da plataforma aqui. E o Rumble está alegando que as ordens do ministro configuram censura. Qual é a sua opinião sobre isso?
5: É, com certeza, né? Eu meio que sou culpado disso, né? Porque eu fui pro Rumble, e aí eu tava fazendo o programa lá, e aí pra me impedir de falar, o Alexandre de Moraes censurou o Rumble inteiro, né? Então, eles proibiram de operar aqui no Brasil. E aí agora, através das cortes americanas, estão processando o Alexandre de Moraes, né? É censura, né? Com certeza. É um cara que quer controlar toda a rede, toda a internet... Quer que só aqueles que falam pró-governo ou pró-Estado possam existir, né?
1: Bruno, vou puxar um pouquinho pra mim. Eu te conheço de duas maneiras. Te conheço como quem assistiu seu conteúdo e como quem trabalhou com você. E também tem a terceira forma de te conhecer, que é acompanhar de longe, como muitos te acompanham, através das notícias, das polêmicas, dos casos, da abertura, dos inquéritos, de tudo. Já te fizeram essa pergunta milhões de vezes, então não vou nem repeti-la, se você se arrepende ou não. Mas daqui pra frente, qual é a melhor forma de você conseguir encarar tudo isso que está acontecendo na tua vida? Você vai continuar? Você se acha mesmo um bode expiatório? Você acredita nisso com convicção? Ou você pretende tentar esquecer? Tira o monarca, tira tudo que aconteceu na minha vida, me dê uma nova chance, deixa eu mostrar pra vocês como eu penso, o que eu não penso, quem eu sou. O que é que você quer daqui pra frente?
5: Ah, eu criei o meu site, que é o brunayubshow.com. Criei também um estúdio. Vou começar a fazer meu podcast. Eu vou fazer o que eu sempre quis fazer, que era conversar com as pessoas, trocar ideia, falar sobre qualquer coisa, que nem foi no início do Flow. E vou tocar o barco, cara. O pessoal pode assinar lá, é R$30 por mês. Conseguindo bastante assinantes, eu consigo, né, pagar o pessoal, os funcionários e tal, tudo. A plataforma. E é isso, trabalhar, viver.
3: E as redes sociais? Você tá de volta também em algumas, né?
5: O X me reconduziu lá, consegui o contato com a advogada do X, ela conseguiu tirar o ban que tinham dado. Também consegui o Instagram de volta, é @monarquereal. No X é @BrunoMAyub, se quiser me seguir lá. E é isso, lá tá funcionando ainda. Só o YouTube que tá cabeça dura ainda, por algum motivo.
3: E Monark, Bruno, responde pra mim. Você é uma boa pessoa, pra gente encerrar?
5: Se eu sou uma boa pessoa? É. Eu sou uma pessoa. Boa pessoa. É difícil você se julgar, né? Quem vai falar eu sou uma má pessoa?
2: Então ajuda o Batista a atravessar a rua, porque na idade dele merece, né?
1: Uma vez uma psicóloga me disse que eu acho genial. A melhor resposta é eu não sei. A gente não sabe de porra nenhuma. Essa é a verdade. A gente finge saber. Então, muito obrigado, Bruno Ayub, Monark, pela sua presença. Você quer deixar mais algum recadinho? O momento é teu. Manda bala.
5: Não, valeu, agradeço. Obrigado aí pelo convite. Foi um prazer estar aqui. Parabéns pelo programa e tudo mais. É isso.
1: Nós é que agradecemos valeu. Você ter aceito o convite. Claro. Vá com Deus, vá ser feliz. Qualquer coisa que você precisar, já sabe, advogados, né? Procure eles, que é melhor.
2: Vê se não vai pra Roma, hein? Porque a Deolane foi perseguida lá.
5: É verdade, né? Talvez lá seja um safe haven, né?
1: Obrigado, Monark, obrigado pela sua presença. E a gente continua o nosso programinha de meu Deus daqui com aquele quadro que você ama. 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É hora do Girinho de Notícias, vai!
3: Olha aí, girando de notícias.
2: Mas vem pra cá, Lucas.
1: Muito bom, muito bom.
2: Você quer um aviãozinho de dinheiro?
1: Esse realmente é o Silvio Santos?
2: Meu? É o meu Silvio Santos.
1: Pelo amor de Deus. Maoi. Muito bom. Vamos lá, então. Primeira notícia do dia. Olha aí, que loucura. A gente tá falando justamente sobre política com o Monark. E a primeira notícia diz tudo que a gente já sabe e que a gente tá cansado de ver. O quadro, o cenário da possível eleição de 2026, que vai acontecer em outubro desse ano, e já estão aqui com os dados. O pessoal já tá fazendo pesquisa no Datafolha e já viram uma mudança aí significativa para o Lula. Ô Batista, você esperava que isso fosse acontecer? É sempre a mesma coisa, né? Sobe um, desce outro.
3: Vai ficar assim até a eleição, não é? Até a eleição, vai pra cá, vai pra lá. E agora, segundo a pesquisa BTG Nexus, o Lula venceria o Flávio Bolsonaro num possível cenário, né? No segundo turno. Diz essa pesquisa, tá lá no site da TMC, se você quiser ver em detalhes. Lula com 47% e Flávio Bolsonaro com 43%. Eu quero ver o Flávio Bolsonaro explicar pro pai, é que nem explicar pro filho, pro pai, que teve um boletim ruim na escola. Eu quero ver ele falar, olha pai,
2: não vou aceitar.
1: Mas você tem que falar a matéria que ele mandou mal, que é a matéria Vocaro. Essa matéria que deu problema pra ele.
3: Quero ver ele explicando pro pai que foi mal na pesquisa.
1: Bom, então é isso, o Lula teoricamente vence Flávio Bolsonaro no segundo turno, diz a pesquisa da BTG. Lula com 47, Flávio com 43. E a gente com total 100% de certeza que já viu esse cenário já acontecer pelo menos umas duas vezes.
2: A gente com 100% de certeza de que vai dar merda, vai dar merda.
1: A gente é que leva, né? É a gente. Próxima notícia, traga você, Batista, vai.
3: Eu de novo? Como identificar a figurinha original do álbum da Copa, hein? Você presta atenção que a editora que fabrica as figurinhas tabelou um valor e ela falou, se oferta for muito menor, é aquela velha história se o santo, né, desconfiar, entendeu? E aí você tem que ficar atento com isso. Ah, e outra coisa, a falsificada, ela tem um papel mais grosso, poroso, e até a qualidade das figurinhas é diferente. Você está colecionando, mini Rouge?
2: Eu não estou colecionando. O último álbum de figurinhas que eu tive foi do Rebelde e do Rouge. É. Então, eu acho que faz um tempo, né?
3: E aí, você pegar uma original e uma falsa, você vê que a falsa é meio opaca,
2: cara,
3: não brilha.
2: Mas eu sei de uma coisa, eu sou tão pão dura que eu imprimiria todas as figurinhas. Muito mais fácil.
3: É mesmo?
2: É.
3: Para não gastar dinheiro, completa o álbum rapidinho.
2: Eu vi um monte de mãe na internet fazendo isso.
1: É. E, não, e parece que tem uma técnica infalível para descobrir
3: se a
1: figurinha ela é original ou falsificada. Batista, você conhece essa técnica?
3: Pega as figurinhas do seu filho, você pega um. Se tiver um balde, é melhor, porque às vezes tem bastante figurinha. Você pega o balde, bota um pouco de água sanitária e aí você bota as figurinhas dentro.
2: Bota fogo?
3: Não precisa botar fogo. Ah. Bota a figurinha lá, né?
1: É brincadeira! Não faça isso! Não faça aí, vai estragar
3: a
1: figurinha.
3: Você deixa uns 15 minutos. Se a figurinha sair toda esfarelada, é porque era original.
2: Não tem criança chorando no recinto.
1: Tem criança chorando. Não faça isso, não.
3: Faça.
1: Não faça.
3: Não faça,
1: que você vai causar uma tremenda calma.
3: Eu vou fazer
1: calma.
3: A campanha aqui, rasgue o álbum de quem você ama. Eu vou fazer a campanha
1: como
3: aqui.
1: É sobre
3: campanha?
1: Vai.
3: Você rasgar o álbum da pessoa.
1: A pessoa tá lá colecionando,
3: você vai
1: trocando figurinha.
3: Rasga e manda uma foto no nosso WhatsApp, que nós vamos te dar uma camiseta da TMC.
2: Bota cachorro pra comer.
1: Por que que você quer fazer isso, mano?
3: Porque assim, ó, chatice esse negócio de colecionar figurinha, coisa de bobo.
1: Não, para.
3: É coisa de bobo.
2: Ah,
3: não,
2: legal.
3: Ficar gastando dinheiro. Me fala, o que que a pessoa fez com o álbum da Copa de 98, por exemplo? Cadê?
2: Da Copa eu não sei, mas por exemplo, do Rebelde que eu fiz em 2007, tá comigo guardado até hoje o álbum.
3: Para.
2: Porque eu olho e falo, ai, que bonito.
3: Aí você vai casar, teu marido vai pegar e fala, joga essa porcaria fora.
2: Ele não é nem doido, eu separo.
3: Essas tranqueiras. Junta mofo em casa, dá coisa, ácaro.
1: Vocês são péssimos, horríveis. Horripilante. Só tragédia. Próxima notícia. Essa aqui eu quero dar, essa aqui é boa.
3: E Papai Noel não existe também, hein,
1: criançada. Pegou pesado. Pegou pesado. Se tem criança ouvindo agora, ficou mal. Calma aí.
2: Que amargurado você.
3: Quando o ano chegar, você vai ver. Puxa a barba que você vai ver que é falso.
1: Para, Batista!
2: É, deixa a sua crescer, porque daqui uns meses você consegue um frila.
3: Aqueles Papai Noel de shopping com aquela barba amarelada.
1: Nossa, aquele ali dá pena. Aquele ali

0: num cargo, a gente exige que essa pessoa tenha um preparo melhor, né? Porque ela tá representando alguns funcionários, no caso, um cargo político, ela tá representando o Brasil, seus eleitores. Não é que a Janja deu uma vacilada? A Janja foi falar a palavra pílula e falou pírula. Olha,
1: pírula.
0: Pírula. Aconteceu porque ela tava tentando explicar o que é Red Pill. Sabe o que é, Mini Ruth?
2: Red Pill? É os caras lá que fica falando porcaria, não é?
0: Ah, é um movimento. Um movimento de pessoas que tem lá um pensamento e que... E se autotitulou como Red Pill, que tem a ver com aquela pílula azul, pílula vermelha do filme da Matrix, lembra?
2: Pra mim, a pílula azul é outra coisa. Deixa pra lá.
0: Pois é. Ela foi fazer, tava lá, um discurso, né? E a primeira dama tentou explicar a expressão que tem origem do filme. Inclusive, a gente tem até o vídeo da Janja, a primeira dama falando pílula. Vamos dar uma ouvida? Por favor, solta aí, Cuquinha.
3: Red Pill se refere ao filme Matrix, muito famoso, de décadas atrás, em que o mundo vivia numa realidade virtual e as pessoas tomavam uma pílula vermelha, por isso o Red Pill.
1: Tá vendo? Essa pílula...
2: Nossa, me senti no episódio de Chaves.
1: Você vê, essa pílula é uma verdadeira pélora.
0: Pílula...
1: Né? Ela tava meia confusa. Foi
0: meia confusa.
1: Ela tava meia confusa.
0: Caramba, meia confusa mandou muito bem, foi ótimo. E ó, eu gostaria de dizer que é pílula, tá? Pra quem ficar na dúvida aí, se é pílula.
2: É pílula. É a virada cultural, né?
0: Aqui em São Paulo.
2: Unindo vários aí, vários shows, várias atividades culturais. Legal pra cidade, né? Sim. Porém, tivemos uma grana. Bem gasta, assim, vamos dizer assim, né?
0: Não entendi, como assim uma grana bem gasta?
2: Eu trouxe aqui os maiores cachês pagos pela prefeitura.
0: Então, peraí, quer dizer que a prefeitura organiza um evento...
2: Sim.
0: Que vai durar a noite inteira, o dia inteiro, virada cultural, vai
2: isso.
0: De manhã...
2: Foi sábado até... e domingo,
1: 24
0: horas. 24
1: horas,
0: e aí os artistas vão lá tocar, fazer show, tem artista que vai contar piada, fazer mágica, e eles ganham dinheirinho pra fazer isso?
2: Exatamente.
0: Eles ganham dinheirinho, rapaz, não sabia não.
2: E não é pouco não, viu, meu filho?
0: Quanto é que eles ganham, Mini Ruth?
2: O seu Jorge, por exemplo, ele ganhou 522 mil reais.
0: Meu, um show? 522 mil reais?
2: Calma que sobe o negócio, viu? Luísa Sonza ganhou 636 mil reais.
0: Que isso?
2: O Tiaguinho ganhou 638 mil. Enquanto o maior cachê do evento, sabe pra quem foi?
0: Pra quem?
2: Adivinha.
0: Ah, deixa eu pensar, não sei, sei lá, o Péricles.
2: Péricão.
0: Acertei. Quanto?
2: O salário foi pago igual o peso, 700 mil reais.
0: 700 mil reais? Que loucura! Eu
1: queria ganhar na Mega Sena da Virada e pagar pra essas pessoas nunca mais cantar na vida nesses lugares.
0: Não sei, não. Eu tenho
1: comprar
0: uma opinião aqui.
2: É a Mega da Virada Cultural, né, pelo visto.
0: Eu tenho uma opinião, ela é polêmica, eu não vou dar. Só se vocês pedirem.
1: É mesmo?
0: É, eu
1: só
0: peço.
1: Se vocês pedirem. Não, eu queria saber só como o cara define o cachê. Tio, o Pericão foi bem, 700 conto, redondo.
0: Fechou.
1: Agora, como é que o cara decide e fala, meu cachê é de 636 mil reais?
0: É numerologia, entendeu?
1: Será que é isso?
0: Tem que ter 6 e 6, 12, mais 3,
1: 15. 522 mil reais. Por que não bota 520, 525?
2: Ah, esse aqui postou menos do evento, recebe menos.
0: Tem a alíquota também, né? Que é a porcentagem que ele paga por ganhar o salário. A pessoa paga, ele tem que dar a notinha fiscal, que nem qualquer comércio. Aí tem o valor da notinha, né? Aí ele cobra esse valor. Que
2: imagina tá uma nota de 700 mil reais, gente.
0: Nossa, quanto ele deve ter pago? 70 mil, talvez? A menor alíquota, uns 35 mil reais? Loucura, hein?
1: Tá vendo?
0: Muito dinheiro. Próxima notícia.
2: Parou!
0: Que isso?
2: Para!
0: O que foi, Mini Ruth?
2: Solta aí, Cuca.
4: Agora o mundo para.
0: É isto mesmo. Agora o mundo para porque o Zé Felipe começa a seguir a atriz após incentivo da babá do filho. Uma atriz muito bonita, inclusive.
2: Linda, maravilhosa. Ele começou a seguir a atriz Alanis
0: A gente volta com notícias bem menos importantes do que essa. Vai, Batista!
1: Olha só, com a ajuda da Interpol, a polícia brasileira monitorava Deolane na Itália, hein? Antes da prisão, viu? O avanço da operação policial contra a influenciadora ocorreu enquanto ela passava uma temporada de mais de 20 dias em Roma. Ela estava hospedada num prédio de luxo, né? Na região da Piazza d'Espagna, né?

0: bom, muito
1: cujas legal. Diárias passam de 15 mil reais.
2: Caramba!
1: E ela, essa investigação aponta uma ligação dela com o PCC.
2: Cara, será que ela vai estar na terceira temporada de Tremembé?
1: Sei lá, pode
2: só
1: ser.
2: Isso
3: é a segunda temporada, saber. Ainda nem estreou a segunda.
2: Não, é que a segunda já tá sendo gravada, né?
3: É, não
2: então,
3: dá tempo de
2: possivelmente Delane, na terceira, não. A segunda temporada tem o Robinho.
3: Tem Robinho na
2: terceira. É.
1: Você viu? Quem tem boca vai à rua e é preso lá.
3: E, ó, vem cá, vocês já chegaram a evitar contato com alguém por conta de signo? Já fez isso, menino?
2: Ai, nossa, já. Sim.
3: É? Já. Peraí, Batista?
1: Não, não, evitar contato não, mas... É. Dizem que signo de Áries, essas coisas, é bom evitar, né?
3: Ué, eu sou signo de Áries.
1: É, então por isso que eu evito você.
3: E você, menino?
2: Eu sou geminiana, meu aniversário é amanhã, né?
3: Ai, é verdade,
2: menino. É, eu sou geminiana, por isso que eu falo mais que a boca.
3: Mas você já pensou se, por exemplo, um técnico dissesse que não convoca um jogador só porque ele é do signo de escorpião?
2: Que eu acredito, porque mas... escorpião é difícil de lidar, viu, gente?
1: É mesmo? Mas quem que é esse técnico?
2: Mini sensitivo aqui.
1: O que que é?
3: Ligue chá.
1: Técnico de onde?
3: O técnico da França, na verdade, o ex-técnico da França, Raymond Domenech. Ele admitiu O Raymond Domenech admitiu que analisava signos antes de convocar jogadores e evitava atletas do signo de escorpião. Olha. Ele disse que jogadores do signo de escorpião teriam personalidades difíceis de administrar dentro do time. Uhum. E aí fica aquela dúvida, é verdade ou não é, menino?
2: É verdade, escorpião, gente. Escorpião e ariano, viu? Ariano é muito difícil de lidar também. Porque são dois signos que ninguém consegue controlar, cara.
3: É mentira. Minha mulher me controla direitinho.
1: É. Tudo o mapa de desempenho do time era o mapa astral.
3: Né? Muito bom. Amigos e amigas, vamos dar uma olhada na nossa enquete do dia, que traz a pergunta: qual foi a maior bajulação que você já fez para o seu chefe? Você envia pra gente através do WhatsApp 011 97221 1001. Por favor, Batista, o que é que estão respondendo?
1: O Carlos Eduardo falou o seguinte: o meu chefe só apareceu de bom humor e eu falei, quando você sorri, o ambiente sobe para um nível premium.
2: Que lindo. Olha aqui, ó, Jéssica Silva, ela mandou: ele ficou em silêncio na reunião e eu disse, até seu silêncio transmite liderança estratégica.
3: E tem um comentário muito bonitinho do Diego aqui, que ele falou: não foi bem uma bajulação, até porque não acho legal, então não puxo o saco de ninguém. Mas quando a minha filha nasceu, na emoção do momento, eu fui dar a notícia e a primeira pessoa que eu liguei foi pra minha chefe. Liguei por engano. Isso me deixa a pé da vida até hoje.
2: Nossa!
1: Olha aí, hein? Que coisa, hein?
3: Obrigado, Diego. Amigos e amigas, infelizmente o nosso programinha de meu Deus vem chegando ao fim com mais Lucas Salles. Muito obrigado pela sua audiência. Um beijo, um queijo, fique com Deus. Tchau, tchau. Valeu!

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4: 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Muito bom dia, uma ótima terça-feira para você que sintoniza a TMC. Hoje é dia 26 de maio. Seja muito bem-vindo e muito bem-vinda ao Amanhã TMC. Eu sou o Diego Andrade e eu te faço companhia até às 5 da manhã, viu? Aqui no Amanhã TMC você fica por dentro de tudo que aconteceu de mais importante no noticiário do Brasil e do mundo, além de saber das primeiras notícias que vão impactar aí a sua terça-feira, viu? 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Meu muito obrigado a você que sintoniza a TMC. O WhatsApp TMC está aberto para sua participação. Manda sua mensagem e comenta as principais notícias aqui do Amanhã TMC no 119-7221-1001. 119-7221-1001. Vamos agora às principais manchetes do programa de hoje. O Supremo Tribunal Federal avalia medidas jurídicas e diplomáticas depois que a Justiça dos Estados Unidos determinou que o ministro Alexandre de Moraes seja intimado pessoalmente por e-mail. Moraes é alvo de uma ação movida pela plataforma Rumble na Justiça da Flórida. A rede social acusa o ministro de mandar suspender perfis de brasileiros que vivem nos Estados Unidos. Segundo as investigações brasileiras, esses usuários são suspeitos de ataques antidemocráticos contra o STF. Diante do caso, o Supremo pretende acionar a diplomacia brasileira e os setores de cooperação internacional do Ministério da Justiça. A Advocacia Geral da União também deve participar da defesa institucional. Integrantes do STF afirmam que a legislação brasileira impede que juízes respondam pessoalmente por decisões tomadas no exercício da função. Segundo essa interpretação, magistrados só podem ser responsabilizados diretamente em situações excepcionais, como casos de fraude institucional. Os ministros também argumentam que a Constituição determina que a responsabilidade seja do Estado brasileiro e não do juiz individualmente. O presidente do Partido Liberal, Valdemar Costa Neto, reafirmou nesta segunda-feira que Flávio Bolsonaro continua sendo o pré-candidato do partido à presidência da República. A declaração acontece em meio à repercussão de um áudio em que o senador aparece pedindo dinheiro ao banqueiro Daniel Vorcaro, dono do Banco Master, para financiar um filme sobre Jair Bolsonaro. Em entrevista à Globo News, Valdemar afirmou: "Ele é o candidato do Bolsonaro e nós vamos até o fim nessa história, porque ele vai ganhar as eleições. A Michelle Bolsonaro está fora de questão. Ela não é candidata à presidência." A fala aumenta o peso das discussões internas no PL sobre quem deve disputar a eleição presidencial pelo partido. Nos bastidores, havia especulações de que Michelle Bolsonaro poderia assumir a pré-candidatura. Segundo Valdemar Costa Neto, ele só ficou sabendo da conversa entre Flávio Bolsonaro e Daniel Vorcaro quando o caso veio a público. No áudio divulgado, Flávio Bolsonaro pede 61 milhões de reais para financiar o filme Dark Horse, uma cinebiografia de Jair Bolsonaro. Segundo as informações reveladas, o total previsto para ser transferido pelo banqueiro, a produção chegaria a 134 milhões de reais. O ex-governador de Minas Gerais, Romeu Zema, voltou a entrar em rota de colisão com a família Bolsonaro nesta segunda-feira. Durante um evento em São Paulo, Zema afirmou que eleitores de Flávio Bolsonaro estariam na prática ajudando a reeleição do presidente Luiz Inácio Lula da Silva. A declaração aconteceu após a queda de Flávio Bolsonaro nas pesquisas de intenção de voto. Segundo Zema, Lula segue estável nos levantamentos, enquanto o senador do PL vem perdendo apoio. O ex-governador disse estar preocupado com a possibilidade de a direita repetir erros anteriores e acabar favorecendo a esquerda nas eleições. Apesar das críticas, Zema afirmou que apoiará qualquer candidato contra o PT em um eventual segundo turno. A fala provocou reação de Carlos Bolsonaro nas redes sociais. Em publicação no X, o ex-vereador afirmou, abre aspas, "Estou para conhecer sujeito mais baixo que esse. Tentamos e na primeira oportunidade vem mais uma facada." Carlos Bolsonaro também disse que Romeu Zema estaria enfraquecendo o próprio partido e aumentando o risco de desintegração da legenda. O presidente do Banco Central do Brasil, Gabriel Galípolo, afirmou nesta segunda-feira que o BC acompanha de perto os bancos que não cumprem as regras do Acordo da Basileia, conjunto de normas internacionais criado para garantir a segurança do sistema financeiro. Segundo Galípolo, o monitoramento envolve a situação de caixa, o nível de capitalização e a liquidez dessas instituições financeiras. As declarações foram feitas durante a apresentação do relatório de estabilidade financeira. Questionado sobre o Banco de Brasília, o presidente do Banco Central evitou comentar detalhes do caso. De acordo com ele, falar publicamente sobre situações específicas pode acabar causando mais instabilidade ao sistema financeiro. Para explicar a posição do Banco Central, Galípolo comparou a cobertura sobre o BRB a um BBB da supervisão bancária. A declaração indica que a fiscalização existe, mas sem exposição pública de cada instituição monitorada. Segundo Galípolo, quando um banco apresenta problemas prudenciais ligados à saúde financeira e ao cumprimento das regras, a autoridade monetária adota medidas de controle e cobrança para corrigir a situação. Galípolo afirmou ainda que o Banco Central não interfere nas decisões privadas tomadas pelas instituições financeiras. O chamado Índice de Basileia é o indicador usado para medir a capacidade de um banco suportar riscos financeiros. Na prática, ele mostra quanto capital próprio a instituição possui para enfrentar perdas e manter as operações funcionando. Quando esse índice fica abaixo do mínimo exigido, o Banco Central pode tomar medidas de intervenção e fiscalização. Gabriel Escobar, representante da Embaixada dos Estados Unidos no Brasil, participa nesta terça-feira de uma reunião fechada em Brasília para discutir cooperação em minerais críticos e terras raras. O encontro reúne empresários, parlamentares e técnicos do governo federal ligados ao setor mineral e industrial. A iniciativa é organizada pela Anshan Brasil, pelo Citigroup e pela Câmara de Comércio dos Estados Unidos. Gabriel Escobar será responsável pelo discurso de encerramento do evento. A fala deve destacar possíveis parcerias estratégicas entre Brasil e Estados Unidos na área de minerais críticos. O governo brasileiro será representado por técnicos do Ministério de Minas e Energia, do Ministério do Desenvolvimento, Indústria, Comércio e Serviço, do Banco Nacional de Desenvolvimento Econômico e Social e da Agência Nacional de Mineração. Vamos à previsão do tempo para todo o país nesta terça-feira. E a gente começa por Curitiba, viu? O sol aparece entre nuvens e chuva passageira. Máximas de 20, mínimas de 14 graus. Em São Paulo, o dia começa com sol e nuvens. À tarde, tem pancadas de chuva, noite nublada, viu? Máximas de 25 e mínimas de 14 graus. No Rio de Janeiro, a terça começa com sol, mas termina com pancadas de chuva, com máximas de 28 e mínimas de 18 graus. Em Belo Horizonte, o dia é de sol com nuvens, máximas de 26 e mínimas de 16 graus. para fechar Recife, a terça-feira é chuvosa, viu? Máximas de 28 e mínimas de 23 graus. De olho nas eleições em Minas, o Partido Liberal acelera as articulações para definir seus próximos passos. O Júnior de Castro conta os detalhes para a gente.
5: O senador Flávio Bolsonaro deve se reunir nesta semana com a direção do Partido Liberal aqui em Minas para definir quem vai ser o candidato ao governo do estado, apoiado pela legenda nas eleições de outubro. Minas, a gente lembra aqui, é considerado estratégico por ser o segundo maior colégio eleitoral do país e ter peso decisivo nas disputas presidenciais. A expectativa do partido é fechar a escolha antes da próxima visita de Flávio a Belo Horizonte, marcada para os dias 1º e 2 de junho. Segundo o presidente do PL Mineiro, o deputado federal Domingos Sávio, o encontro deve acontecer em Brasília com a presença do senador Cleitinho Azevedo. O PL trabalha hoje com duas possibilidades: apoiar Cleitinho, que lidera as pesquisas para o governo de Minas, ou lançar candidatura própria. Entre os nomes cotados estão dos empresários Flávio Roscoe e Vittorio Medioli. Caso o partido tenha candidato próprio, o Republicanos vai poder indicar o nome para vice na chapa. Nos bastidores, a aproximação entre PL e Republicanos ocorre após o partido descartar uma possível aliança com o atual governador Matheus Simões, aliado de Romeu Zema. O cenário político também ganhou novos desdobramentos após a repercussão envolvendo Flávio Bolsonaro e o banqueiro Daniel Vorcaro, tema que ampliou as tensões dentro da direita mineira.
4: E em meio às articulações para 2026, uma viagem de Flávio Bolsonaro aos Estados Unidos chama a atenção e amplia as movimentações dos bastidores políticos. Quem traz os detalhes é a nossa repórter Rafaela Soares.
6: O senador Flávio Bolsonaro está em Washington, nos Estados Unidos, para um possível encontro com o presidente norte-americano Donald Trump. A viagem ocorre em meio a uma crise na pré-campanha presidencial do filho do ex-presidente Jair Bolsonaro, após a repercussão do caso envolvendo o banqueiro Daniel Vorcaro e o financiamento do filme Dark Horse. Segundo aliados, a visita vinha sendo articulada há semanas e teria contado com o apoio do secretário de Estado americano, Marco Rubio, que mantém interlocução com Eduardo Bolsonaro. Nos bastidores, aliados de Flávio avaliam que uma imagem ao lado de Trump pode ajudar a recuperar o apoio entre eleitores conservadores e reforçar a aproximação entre bolsonarismo e trumpismo. Já integrantes do governo Lula enxergam a movimentação com preocupação e avaliam que um gesto político de Trump pode influenciar a disputa presidencial deste ano.
4: Recém-chegada ao PSD, a jornalista Cristina Gamel disputa como pré-candidata ao Senado e mexe com as articulações políticas no Paraná. Os detalhes com Isabela Miranda.
7: Pré-candidata ao Senado pelo Paraná, Cristina Grêmio, do PSD, afirmou que está atendendo a um pedido do presidente Bolsonaro ao disputar o cargo pelo Partido Social Democrático, o PSD. Durante a sabatina realizada pela TMC Paraná, a jornalista contou como foi a sua articulação entre os partidos desde que disputou a Prefeitura de Curitiba nas eleições de 2024. Na época, ela acabou ficando em segundo lugar, perdendo para Eduardo Pimentel, do PSD. Cristina Grêmio era filiada ao Partido da Mulher Brasileira, no PMB, e teve 42,36% da votação nas urnas.
8: O presidente Jacobo vai te ligar. E ele me ligou realmente e disse: venha ser nossa senadora. E eu falei: onde é que eu assino a ficha? Não, vamos conversar, tem que acertar umas questões internas e tal. Marcamos uma reunião, ele não apareceu na reunião. E me disse: mas venha pro PL, você vai ser nossa deputada. E eu disse: eu sou pré-candidata ao Senado. Estou batalhando por isso e já tenho partido para isso. E aí liguei por respeito ao presidente Bolsonaro e disse: olha, não consegui a vaga no PL. E ele me disse: Cristina, já que tem outro partido te garantindo legenda, vá para outro partido e venha para a senadora, porque o Brasil vai precisar de senadores conservadores. Então eu estou também, de certa forma, atendendo a um pedido do presidente Bolsonaro.
7: Com a ida para o PSD, Cristina começou a ter o nome cotado para assumir a chapa ao lado de Sandro Alex, também do PSD, na posição de pré-candidata a vice-governadora.
8: Não foi considerado meu nome para vice de muito tempo para cá. Eu realmente fui a primeira paranaense pré-lançada candidata ao Senado. Isso foi em fevereiro de 2025. Então já faz um ano e dois meses, um ano e três meses aí que eu estou nessa caminhada. Acontece que agora, nesse período mais recente da janela partidária, com o governador Ratinho Júnior como dirigente partidário, fez o convite e ele é que trouxe essa possibilidade. O que, que ele disse? Teu nome é um nome para majoritária, só te peço que você amplie a visão e considere eventualmente ser cotada para vice-governador, porque a gente vai ver dentro do grupo aqui aonde que o nome compõe melhor.
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4: Banco Central concluiu que o fechamento de empresas ligadas ao Master não gerou riscos ao mercado financeiro. O repórter Adrien de Almeida traz as informações.
9: A liquidação extrajudicial de instituições ligadas ao Master não provocou riscos para o sistema bancário do país. Foi o que mostrou o relatório de estabilidade financeira referente ao segundo semestre de 2025, publicado pelo Banco Central. A autarquia detalhou que o Fundo Garantidor de Crédito pagou ressarcimentos aos correntistas dentro do limite determinado pela lei. Durante a entrevista coletiva sobre o balanço, o presidente da instituição monetária, Gabriel Galípolo, foi questionado sobre a proposta do senador Renan Calheiros para ampliar o teto de cobertura do fundo securitário. O dirigente explicou que o órgão supervisor não emite opiniões a respeito de projetos de lei em tramitação no Congresso Nacional. Galípolo ressaltou que a entidade funciona como um seguro e realiza cálculos precisos sobre a utilização das reservas disponíveis.
10: Mas acho que vale a pena que a gente tentar resgatar um pouquinho o que é a função do FGC. O FGC funciona como um seguro, né? Como todo seguro, ele parte do pressuposto de que, só para facilitar o seguro que acho que a maior parte de nós faz, né? Um seguro de automóvel, que a gente conhece pelo menos, né? Você parte do pressuposto que todos os automóveis não vão ter um sinistro ao mesmo tempo, né? Então você tem um cálculo ali de probabilidade para você ver como é que você faz esse tipo de seguro.
9: Os diretores da autoridade monetária decidiram não manifestar votos sobre a situação específica do Banco de Brasília. Os técnicos avaliam que debates públicos a respeito do caso possuem potencial para gerar prejuízos ao mercado nacional. O balanço oficial também consolidou que o Produto Interno Bruto do Brasil registrou expansão de 2,3% no período visitado. O resultado da atividade econômica se aproximou das projeções traçadas anteriormente pelo corpo técnico da autarquia e por analistas do mercado.
4: E olha, faltando poucos dias para o fim do prazo do imposto de renda, muita gente ainda não enviou a declaração. Segundo a Receita Federal, cerca de 30% dos contribuintes ainda não acertaram as contas com o Leão. E quem traz os detalhes é a Pietra Mesquita.
11: Há 5 dias do fim do prazo, a Receita Federal informou que 1 em cada 3 contribuintes não entregou a declaração de imposto. A expectativa do fisco é receber 44 milhões de declarações nesse ano. Quem perdeu o prazo pode pagar multa mínima de R$ 165,00, além também de enfrentar algumas pendências com a Receita Federal. E nessa reta final, muitos brasileiros ainda estão organizando documentos e tentando encaixar ali a declaração na correria do dia a dia, como é o caso da Marcela e do Carlos.
12: Eu não declarei ainda, a correria do dia a dia não me permitiu, mas já estou correndo para separar tudo.
13: Eu ainda não fiz a declaração do IR, devido à correria da semana, mas essa semana que está entrando agora eu vou fazer a declaração para resolver essa pendência.
11: Diferente do Fábio, que já regularizou tudo.
14: Prefiro já regularizar isso antes.
11: Nada de última hora, então?
14: Não, nada de última hora.
11: Segundo especialistas, entre os principais motivos para deixar a declaração para os últimos dias estão a dificuldade para reunir documentos e medo também de preencher algo errado. A Receita também informou que mais da metade dos contribuintes que já declarou usou a versão pré-preenchida, ferramenta que facilita então o envio das informações. E apesar da correria, o alerta continua o mesmo. Quem ainda não declarou precisa correr, porque o prazo termina no dia 29 de maio. Depois disso, o leão pode morder no bolso.
4: E o governo federal ampliou as possibilidades de renegociação de dívidas por meio do Desenrola Brasil. Trabalhadores agora podem utilizar parte do saldo do FGTS para tentar reduzir débitos e limpar o nome. O repórter Murilo Hernandes traz as informações.
14: Na nova modalidade do Desenrola Brasil, trabalhadores podem usar até 20% do saldo disponível no FGTS ou até R$ 1.000, prevalecendo o maior valor. A medida ela vale para pessoas com renda mensal de até 5 salários mínimos e inclui débitos como cartão de crédito, cheque especial e empréstimos pessoais. O procedimento ele começa pelo aplicativo FGTS, onde o trabalhador autoriza o compartilhamento das informações com os bancos participantes. Depois disso, a renegociação ela é feita diretamente com a instituição financeira responsável pela dívida. Segundo o governo federal, a expectativa é movimentar bilhões de reais para ajudar famílias endividadas a reduzir os índices de inadimplência no país. O programa também prevê descontos que podem chegar em até 90%, dependendo da negociação entre o cliente e o banco. Após a renegociação, o valor autorizado do FGTS cai na conta do trabalhador e, em seguida, é utilizado para o pagamento da dívida junto à instituição financeira. Quem utiliza o FGTS dentro do programa terá a suspensão temporária do saque aniversário até a recomposição do valor usado. O governo avalia que a medida pode ajudar milhões de brasileiros a limpar o nome e recuperar o acesso ao crédito.
4: Vamos atravessar o oceano direto para a Europa. Depois de mais de 4 anos de guerra, os impactos do conflito vão muito além de destruição nas cidades ucranianas. Um estudo revela que pelo menos metade da população sofre com algum tipo de abalo na saúde mental causados pela guerra. No Reino Unido, a correspondente Marina Isidro traz as informações desse cenário.
15: Uma guerra não causa só morte e destruição, mas também mexe de uma forma muito séria com a saúde mental de quem é afetado por ela. E no caso da guerra na Ucrânia não é diferente. Segundo a Organização Mundial da Saúde, quase 70% dos ucranianos sofrem ou já sofreram de ansiedade, depressão ou estresse severo. E a OMS acredita que o impacto da guerra na saúde mental dos ucranianos deve durar por várias gerações. Tem uma outra organização chamada, em uma tradução livre, Comitê Internacional de Resgate. É um grupo humanitário que existe há quase 100 anos, tem Albert Einstein, inclusive, como um dos seus idealizadores. Esse grupo estima que metade da população da Ucrânia afetada pela guerra, ou seja, pelo menos 15 milhões de pessoas, precisam de ajuda psicológica. Os especialistas dizem que esse problema se manifesta na população, por exemplo, na forma de privação de sono, que os ucranianos estão dormindo quase uma hora menos em comparação ao início da guerra por causa de um estresse crônico causado por bombardeios. Também existe uma ansiedade por causa da indefinição sobre o fim do conflito, né, que não tem previsão para acabar. A gente tem falado por aqui que apesar de um início de acordo de paz ter sido desenhado com a ajuda dos Estados Unidos há alguns meses, o foco de Donald Trump hoje está muito na guerra no Irã. É, e no último fim de semana, líderes europeus, como autoridades da União Europeia, o chanceler alemão Friedrich Merz, se manifestaram contra um bombardeio na capital da Ucrânia, Kiev, e segundo o presidente ucraniano, Volodymyr Zelensky, matou pelo menos 4 pessoas e deixou várias feridas, destruiu residências, escolas, um museu dedicado à tragédia de Chernobyl. Isso usando quase 600 drones, 30 mísseis e um deles um míssil balístico supersônico que tem a capacidade de carregar armas nucleares, ou seja, um foco totalmente em civis.
16: Tá certo. Eu vou fazer aqui uma recomendação de um livro com base nisso que a Marina estava contando. São histórias diferentes, mas tem tudo a ver, né? Que é um livro chamado Sonhos no Terceiro Reich, É um livro escrito por uma jornalista, estou até tentando lembrar o nome aqui, pesquisei, Charlotte Berat. E o que diz esse livro? Que o impacto do nazismo foi tão grande na Alemanha dos anos 30, depois que Hitler subiu ao poder, que o inconsciente das pessoas foi afetado de forma que elas começavam a sonhar com repressão, começaram a ter problemas psicológicos, conscientemente e inconscientemente. É diferente a história? É óbvio que é diferente, mas vejam só como abriu a Marina falando, né? O impacto que uma guerra, especialmente prolongada, causa nas pessoas, no dia a dia das pessoas, né? Na ida ao trabalho, no elevador, na feira, no transporte público, na relação com as pessoas. É realmente muito sério isso e não tem horizonte de conclusão essa guerra, né?
4: E a busca pelo corpo perfeito se tornou uma obsessão de muitos nesses últimos anos, viu? Tanto que virou uma questão de saúde. Os riscos da combinação de hormônios, anabolizantes e dietas extremas em busca de ganho muscular acelerado preocupam os profissionais da área da saúde. E a doutora Ana Bernardes, médica do esporte, conversou conosco e falou sobre os perigos desses métodos extremos. E a gente confere agora.
17: Quando a gente fala de uma morte súbita de um atleta de fisiculturismo, a principal coisa que a gente vai pensar é se tem alguma coisa relacionada ao coração. Alguma hipertrofia, alguma arritmia desencadeada pelo uso de anabolizante. No caso do atleta do Gabriel, que a gente eventuou, especularam a respeito da insulina, o fisiculturismo, eles têm usado a insulina para potencializar também os efeitos dos outros anabolizantes. Então, assim, a insulina ela causa uma hipoglicemia gravíssima, que pode simular até um AVC. Então, é uma hipótese que eles estão aventando a respeito desse quadro, mas, enfim, pode ter sido complicações cardíacas, o aumento do coração por causa do anabolizante.
18: Certo, e a gente tem outras questões também, porque muitos atletas, para o ganho de massa muscular, faz o tal do bulking. Até gostaria que você explicasse melhor o que é isso, que é um ganho de massa muscular, mas ao mesmo tempo acontece o aumento de gordura, né? E depois vai para o cutting. Existem medicações e substâncias que se usam, então, para fazer o bulking e o cutting, e o que exatamente é isso?
17: Existe, são estratégias que eles fazem justamente para ganhar o peso e depois eles secarem em termos de composição corporal e ficar só com aquela parte muscular, né? Então, assim, eles usam os esteroides anabolizantes para nessa fase de crescer, de ficar grande e depois eles vêm secando. A insulina ela é usada para pegar e jogar o açúcar da célula para dentro do... para jogar o açúcar dentro da célula, né? Então, ela vai aumentar ali o glicogênio muscular, dar aquela maior tonicidade, que é o que eles querem naquelas fotos que estão sempre postando, mais fortes, enfim. Então, eles alternam bastante esses extremos entre bulking e o cutting para maior definição muscular, para ganho de massa. Então, existem os hormônios que eles usam em cada fase especificamente. E a insulina tem sido usada justamente para isso, para pegar e depositar diretamente no músculo, para o músculo ficar um pouco maior no depósito de glicogênio, né?
16: Doutora Ana, supondo que o Gabriel sabia o que estava fazendo, inclusive nessas transições que ele fez recentemente, vem uma segunda pergunta que eu acho que é muito importante. Ele tem muitos seguidores, né? E não necessariamente esses seguidores sabem o que estão fazendo, né? Porque nas redes sociais a gente tem muito isso. Ah, tá. Não conhece exatamente os limites do próprio corpo, não tem exatamente o mesmo histórico, inclusive clínico, de uma pessoa como o Gabriel, não tem a mesma idade. Então, o que seria possível dizer para as pessoas que seguem, né? Tanto o Gabriel como outras pessoas nesse sentido, e vão muito de maneira afoita em busca dos ganhos dessa pessoa, sem saber quais são os custos que essa pessoa pode ter.
17: Hoje, eu até brinco, né? Hoje as pessoas estão cada vez mais buscando atalhos. A gente vive no Instagram, que é um mundo assim, de comparações, de soluções rápidas e de ideais considerados perfeitos ali. Então, as pessoas, às vezes, acabam buscando essas soluções rápidas e não que realmente sem ver os riscos nem nada. Anabolizante é um caminho mais rápido, então a gente tem que saber os riscos disso. Então, existe sim essa influência. Então, a gente tem que saber que como influenciar para o bem e ser um pouco mais crítico em relação a isso. Soluções mais rápidas, elas causam desfechos mais trágicos, elas causam consequências cardiovasculares muito importantes. Então, a gente tem que entender os riscos que isso envolve. Toda evolução em qualquer modalidade, ela tem uma consistência, é um processo lento, é um processo assim, gradual. Alternativas rápidas trazem consequências muito graves. Então, a gente tem que ser um pouquinho mais crítica, a gente tem que se conscientizar. Infelizmente, é um atleta muito jovem que acabou falecendo por isso. Então, eu acho que é um momento muito importante de se conscientizar e entender que não existe, não existe, entre aspas, almoço grátis, né? Não existe o caminho mais fácil.
18: Ô, Ana, então essa morte do Gabriel, né, de 22 anos, mexeu com muita gente, até porque você mesma falou que ele tem milhões de seguidores, né, tinha milhões de seguidores, e esse caso, então, reacende esse debate sobre os limites da busca por performance, padrões estéticos, a investigação, claro, está em andamento, mas é um caso que reforça, então, a importância de acompanhamento médico e quais outras orientações você, como médica, pode dar, então, para esses milhões de seguidores e para os nossos ouvintes também?
17: Graças a Deus, a avaliação pré-participação tem se difundido. As pessoas estão entendendo que existe um papel ali da medicina esportiva. E não é só em situações extremas, né? É um trabalho que começa em atenção primária, aquilo, a coisa preventiva. Então, antes de qualquer coisa, fazer o check-up, fazer o seu exame cardiológico para minimizar, para ver se você pode fazer aquele esporte, para você não ter um mal súbito. Porque a gente está sendo bombardeado diariamente de notícia que atletas que estão indo a óbito durante a modalidade, não só no fisiculturismo, mas em endurance extremos. Então, assim, procurar fazer o seu check-up, fazer essa prevenção primária para evitar qualquer risco, né? Então, dietas adequadas, esse trabalho da equipe multidisciplinar tem sido muito rico. Então, começa ali a partir do momento de faça seu check-up cardiológico, faça no mínimo um eletrocardiograma, tenha segurança para praticar sua atividade física.

0: Aconteceu nesta segunda-feira, no Fórum Criminal da Barra Funda, na Zona Oeste da capital paulista, a primeira audiência do caso de Tainara Souza Santos, de 31 anos, morta após ser atropelada e arrastada na via expressa da Marginal Tietê em novembro do ano passado. No processo, Douglas Alves da Silva, de 26 anos, é acusado pelo feminicídio da sua ex-namorada e pela tentativa de homicídio de Lucas Brito Galvão Silva, de 19 anos. O processo tramita em segredo de justiça e na audiência desta segunda-feira, 13 testemunhas, além do réu, foram interrogados. O réu vai ser submetido a julgamento pelo júri popular. O réu cumpre prisão preventiva desde a época do crime. A gente segue com os casos policiais que tiveram bastante repercussão nacional, né? A Justiça Paulista negou o pedido para absolvição sumária feita pela defesa do tenente-coronel da Polícia Militar, Geraldo Leite Rosa Neto, acusado de matar a esposa, que era também PM, a Gisele Alves Santana, em fevereiro deste ano. Além disso, foram definidas as datas das audiências e as sessões acontecem entre os dias 29 de junho e 3 de julho. O interrogatório do réu foi marcado para o dia 3 de julho. O caso da advogada e influenciadora digital Deolane Bezerra voltou ao centro das atenções após uma nova decisão do Supremo. A Rafaela Soares fala sobre esse novo desdobramento.
1: O ministro Flávio Dino, do Supremo Tribunal Federal, decidiu manter a prisão preventiva da influenciadora Deolane Bezerra e rejeitou o pedido da defesa para que ela respondesse ao processo em liberdade. Os advogados alegaram que Deolane tem uma filha menor de 12 anos, residência fixa e atividade profissional lícita. Porém, na decisão, Dino afirmou não ver ilegalidade que justificasse a soltura por iniciativa do próprio Supremo e disse que a reclamação da defesa não pode substituir recursos nas instâncias inferiores. Deolane foi presa durante a Operação Vernix, que investiga um suposto esquema de lavagem de dinheiro ligado ao PCC. Segundo os investigadores, a influenciadora teria integrado um núcleo financeiro usado para movimentar recursos da facção criminosa por meio de empresas suspeitas. A investigação aponta movimentações milionárias consideradas incompatíveis com a renda declarada por Deolane à Receita Federal.
0: E o prazo de inscrição do Exame Nacional do Ensino Médio, o Enem 2026, começou nesta segunda-feira. E quem traz as informações é a nossa repórter Luísa Mutoni.
2: As inscrições seguem até o dia 5 de junho, exclusivamente pela internet, no site do Enem. A taxa de inscrição segue a mesma, R$ 85,00, e pode ser paga até o dia 10 de junho. Para este ano, o Instituto Nacional de Estudos e Pesquisas Educacionais, o INEP, estima um aumento de 10 mil locais de prova em todo o país. Outra novidade prevista pelo INEP é que todos os estudantes que concluirão o ensino médio na rede pública de ensino terão inscrições automáticas. Eles só precisam entrar no site para confirmar a participação no exame, escolher a prova de língua estrangeira que desejam fazer e onde pretendem fazer a prova. As provas serão aplicadas nos dias 8 e 15 de novembro.
0: O governo brasileiro ainda aguarda a divulgação dos motivos que levaram a justiça italiana a anular a autorização para a extradição de Carla Zambelli de volta ao Brasil. O repórter Adrian de Almeida traz as informações com todos os detalhes.
3: O embaixador do Brasil em Roma, Renato Mosca, classificou a decisão da justiça italiana de não extraditar a ex-deputada Carla Zambelli de uma mudança brusca de entendimento. A declaração foi dada pelo diplomata ao jornal Folha de São Paulo depois que a Corte Suprema de Cassação revisou a decisão anterior e reverteu a autorização para que a ex-parlamentar brasileira fosse enviada ao Brasil. Zambelli foi detida cerca de 10 meses em solo italiano. Ela teve o nome incluído na difusão vermelha da Interpol como foragida internacional depois de deixar o Brasil e se esconder no país europeu. A primeira turma do Supremo Tribunal Federal condenou Zambelli a 10 anos de prisão e perda de mandato no caso de invasão aos sistemas do Conselho Nacional de Justiça, ocasião em que o hacker Walter Delgatti agiu a mando da ex-deputada. A extradição tinha sido autorizada, mas na semana passada, os magistrados italianos atenderam um recurso da defesa de Zambelli, anulando a sentença de março de 2025. Nas redes sociais, Zambelli postou um vídeo com o advogado e disse que tem uma missão, mas que ainda não era hora de revelar aos seguidores. Ela aguarda julgamento de um segundo pedido de extradição para que cumpra pena no Brasil por condenação de porte ilegal de arma. Esse foi o caso em que ela apontou um revólver contra um homem nas vésperas das eleições de 2022. A Corte Suprema de Cassação italiana ainda não definiu a data para análise do tema.
0: E a Polícia Civil investiga um caso de tentativa de homicídio envolvendo um funcionário da Águas do Rio. Imagens de segurança registraram todo o episódio que aconteceu em Quintino, na zona norte do Rio. A repórter Beatriz Trindade traz as informações.
4: Um funcionário da concessionária Águas do Rio foi preso por tentativa de homicídio após atropelar e agredir um cliente durante uma discussão em Quintino, na zona norte do Rio. O homem, identificado como Matheus Alves da Silva, foi localizado pela Polícia Civil em Paciência, na Zona Oeste. Esse caso aconteceu na última sexta-feira e foi registrado por câmeras de segurança. As imagens mostram o momento em que a vítima é atingida por um carro da empresa após uma discussão envolvendo uma ordem de serviço para corte de água. Segundo a investigação, funcionários da concessionária foram até a casa do cliente para interromper o fornecimento por causa de débitos atrasados. O morador contestou a cobrança e afirmou que já tinha levado a questão para a empresa e que pretendia recorrer à justiça. De acordo com a Polícia Civil, os funcionários teriam concordado em não realizar o serviço naquele momento. Mas depois que o cliente saiu de casa, foi avisado pela filha de que a equipe tinha iniciado o corte. Ao voltar ao local, o homem pegou um pedaço de madeira e atingiu o para-brisa do veículo da concessionária. Logo depois, Matheus acelerou o carro na direção do cliente, que acabou prensado contra o muro de uma casa. Em seguida, o funcionário ainda desceu do veículo e agrediu a vítima na cabeça. O delegado Daniel Bastos, responsável por esse caso, afirmou que eles só conseguiram entender o que tinha acontecido durante esse episódio, depois da análise das câmeras de segurança.
5: O autor, né, o Matheus, ele teria atropelado a vítima em um contexto de legítima defesa. E já no dia seguinte, essas imagens chegaram para a gente aqui, da delegacia, e a gente verificou que ali não existia legítima defesa naquele caso, entendeu? Porque ele, deliberadamente, ele arremessou o carro por duas vezes contra a vítima, entendeu? Não é a primeira vez.
4: Segundo a Polícia Civil, as imagens descartaram a versão da legítima defesa apresentada pelo investigado e mostram que a vítima não representava risco iminente no momento do atropelamento. Em nota, Águas do Rio informou que tomou conhecimento do caso e afirmou que não compactua com os atos de violência e disse que está à disposição das autoridades para colaborar com as investigações.
0: E uma denúncia de racismo durante um passeio turístico em Minas Gerais terminou com um estrangeiro detido pela polícia militar. Quem conta é o Júnior de Castro, direto de Belo Horizonte.
6: Ui. Um argentino de 63 anos foi detido suspeito de racismo neste domingo na cidade de Tiradentes, depois de fotografar e filmar uma criança negra durante um passeio de Maria Fumaça entre São João del Rei e Tiradentes. Segundo a família, o homem compartilhava as imagens em uma rede social, acompanhada de mensagens racistas em espanhol. Em uma delas, ele insinuava que poderia levar o menino como escravo. A mãe da criança, de 7 anos, contou que foi alertada por uma outra passageira que percebeu a movimentação suspeita durante a viagem. Ao conseguir acessar o celular do homem, ela encontrou fotos e vídeos, além de mensagens ofensivas relacionadas ao filho. A família estava em Minas para comemorar o aniversário da mulher, celebrado neste domingo. Com a ajuda de passageiros e da equipe de segurança do trem, o suspeito ficou isolado em um compartimento até a chegada da polícia militar. O argentino foi levado para a delegacia de São João del Rei, onde permaneceu detido. A empresa VLI, responsável pela operação da Maria Fumaça, afirmou que repudia qualquer ato de racismo e informou que está colaborando com as investigações conduzidas pela Polícia Civil.
0: E a Prefeitura do Rio detalhou como vai ser a operação com os ônibus municipais da cidade, passando a aceitar PIX e cartões de crédito e débito como forma de pagamento. A medida acontece após o anúncio de que os coletivos não vão mais aceitar dinheiro em espécie. O Rafael Alves explica essas mudanças para a gente.
7: Os testes para pagamento da passagem de ônibus com Pix começam nesta terça-feira em alguns ônibus da cidade do Rio. A previsão é de que todos passem a aceitar a modalidade de pagamento a partir da próxima semana, quando não vai mais ser aceito pagar a passagem com dinheiro em espécie. Já os cartões de crédito e débito também vão começar a ser testados com reforço a partir do dia 15 de junho para serem liberados totalmente no fim do mês de junho. Segundo a Prefeitura do Rio, a questão tecnológica está resolvida, mas ainda estão acontecendo negociações com as bandeiras de cartões. Para os passageiros, o secretário de transporte, Jorge Arraes, explica como vai ser a operação dentro dos ônibus.
8: O validador vai abrir um QR Code. É claro que esse QR Code, por uma questão até de segurança, ele fica um tempo aberto, ele fica em termos de, em torno de 30 segundos. Se a pessoa desistir, ela pode cancelar, ou se ela demorar mais do que 30 segundos, pode gerar um segundo QR Code. É, e aí ela acessa o aplicativo do seu banco e confirma o PIX, a catraca é liberada. A opção de pagamento com cartão de crédito e débito direto no validador é normal, como se usa metrô ou qualquer cartão de aproximação. É, então, vai se aproximar o cartão de crédito ou débito do validador, a catraca vai ser liberada.
7: A decisão de proibir o pagamento em dinheiro nos ônibus foi motivo de discussão na Assembleia Legislativa do Rio, na Câmara de Vereadores e com o Ministério Público. Nesse domingo, a Secretaria de Estado de Defesa do Consumidor e o PROCON informaram que acionaram a Justiça para barrar a medida. O prefeito do Rio, Eduardo Cavalieri, disse que vai desconsiderar a manifestação. Para ele, os órgãos atendem a interesses privados.
9: Então eu vou considerar, né, essa manifestação desse órgão, que provavelmente vai passar também por essa reinstitucionalização, uma questão de tempo, imagino eu, até que todas as funções de Estado no Estado do Rio de Janeiro sejam retomadas. Dito isso, eu quero lembrar que esses órgãos, né, a todo momento, foram contrários à implementação do próprio JAE. Defenderam a manutenção da Caixa Preta ao longo do ano passado inteiro. Aliás, defenderam ao longo das eleições já em 2024.
7: A TMC procurou a Secretaria e o PROCON para um posicionamento sobre as acusações da Prefeitura e aguardam um retorno. Ainda na coletiva de imprensa, a Prefeitura disse que o número de passageiros que usam o aplicativo do JAE e os cartões subiu para 95%. A previsão é de que esse número suba ainda mais nos próximos dias.
0: Novas regras que ampliam a responsabilidade das empresas sobre os riscos à saúde mental dos trabalhadores entram em vigor nesta terça-feira. A medida reforça a possibilidade de fiscalização e aplicação de multas. E quem traz mais informações é a repórter Luísa Mutoni.
2: Na prática, situações como metas abusivas, jornadas exaustivas ou até pressão excessiva vão entrar oficialmente no radar das fiscalizações. As multas variam conforme o porte da empresa, o número de funcionários e a gravidade da situação a ser fiscalizada. Elas podem chegar a R$ 4.160 para questões envolvendo a saúde do trabalhador e a R$ 6.935 para infrações sobre segurança do trabalho. Esse é um tema que já está no radar do governo federal, isso porque no ano de 2024 o Brasil já havia registrado o maior número de afastamentos de trabalhadores por conta de questões envolvendo saúde mental. Mas no ano passado, segundo o Ministério da Previdência Social, o cenário foi ainda pior. Quase 500.000 de licenças para trabalhadores por conta deste motivo foram concedidas em todo o país.
0: Paraná e mais 17 estados estão em alerta para o avanço de casos de síndrome respiratória aguda grave. De Curitiba, Leonardo Gomes.
10: O alerta faz parte do mais recente boletim Infogripe da Fundação Oswaldo Cruz, a Fiocruz, e claro que leva em consideração a proximidade com o inverno, as temperaturas cada vez mais baixas em boa parte do país e, claro, a proliferação de infecções pela gripe, influenza A e o vírus sincial respiratório, que acomete principalmente bebês, crianças muito pequenas. As hospitalizações entre adultos e idosos, faixa etária que também concentra a maior mortalidade, tem aumentado, conforme a Fiocruz, no Paraná, Rio Grande do Sul e Tocantins. Já entre crianças, a Fiocruz alerta para a incidência de síndromes respiratórias agudas graves mais elevada em pacientes com até 4 anos de idade. Como eu comentava, né, a gente está falando de bebês, crianças muito pequenas, principalmente por causa do vírus sincial respiratório, responsável por infecções que podem evoluir para quadros graves. Já nas demais faixas etárias, o avanço das internações está relacionado principalmente à gripe. Desde o início do ano, o Brasil já registrou 63.600 casos de síndrome respiratória aguda grave. Desse total, quase 30 mil tiveram confirmação de algum vírus respiratório. Nas últimas 4 semanas analisadas pela Fiocruz, o vírus sincial respiratório respondeu por 44,5% dos casos positivos, seguidos pela gripe, com 24,5%, e também pelo rinovírus, com 24,4%.
0: E olha, São Paulo teve um fim de semana de programação para todos os gostos, viu? Além das atrações da virada cultural, a Cinemateca Brasileira recebeu a Feira Sabor Nacional, que nesta edição entrou no clima de São João. A repórter Julia Takahashi esteve no local e conta tudo pra gente.
11: Do milho ao acarajé, passando pelo mocotó e pelo queijo, o público encontrou sabores de várias regiões do país. Há mais de 10 anos, a Feira Sabor Nacional, a feira da comida brasileira, já virou tradição na cena gastronômica da cidade de São Paulo. Entre os expositores, histórias diferentes se misturam. Teve quem participou pela primeira vez, como a Rebeca e a Meire, com o pão caseiro da família.
12: Está sendo uma experiência incrível, porque a gente está acostumado em trabalhar em condomínios, né, e feira empresarial. Então aqui é algo diferente, né? Você vê outros produtores junto, então é uma experiência muito legal, porque você vê um público receptivo, né? Eles vêm aqui realmente para prestigiar.
11: E teve também quem já conhece bem o evento e faz questão de voltar todos os anos.
13: Nós somos uma queijaria artesanal, 100% leite de ovelha, a gente fica em Cabreúva, também recebe o pessoal lá. E todos os nossos produtos são tudo de ovelha, então a gente tem queijo, doce de leite, iogurte, sorvete, tudo produzido lá na nossa fazenda.
11: E é a primeira vez de vocês aqui na feira?
13: É a nossa terceira vez nessa edição da feira.
11: E não teve só gastronomia. A programação também abriu espaço para outras expressões da cultura, com cerâmica, marcenaria e peças produzidas por artesãs de comunidades locais. E quem explica é a coordenadora Gisela Cury.
14: A gente adora participar de feira. A gente participa de várias feiras, de vários segmentos. E para a gente é sempre muito gostoso, né? Além da troca com os outros expositores, né? A gente ganha força, é uma forma importante da gente divulgar o nosso trabalho, né? Principalmente quando você não tem loja, né? Você não tem um ponto físico.
11: Além disso, o evento também teve atividades para as crianças e música ao longo do dia com samba e vó, completando o clima do encontro.
0: No Recife, esporte e entretenimento se encontraram em um evento que levou centenas de pessoas às ruas. Kennedy Lacerda acompanhou e conta os detalhes pra gente.
15: Efeitos visuais, música e muita animação. O Recife entrou no clima da corrida de rua noturna. Simbora correr literalmente atrás dessa experiência.
16: Muito além da competição, o objetivo da Night Run é viver o momento, transformando o asfalto em uma festa. Posicionados no Forte do Brum, na área central do Recife, a expectativa dos participantes era uma só: sentir a adrenalina tomar conta do percurso e aproveitar cada segundo. A estudante Lívia Camilo ressaltou o entusiasmo e as paisagens da capital pernambucana.
17: É lindo demais, é lindo demais. É uma das melhores visões, é correr por aqui e poder ver tudo de bonito que a gente tem. A energia é outra. É muita gente, a estrutura tá bem legal, a animação também é ansiosa para largar.
16: E na hora da largada, ninguém ficou parado.

0: trabalho como analista de sistemas, estou sempre usando telas, então o exercício físico ajuda muito na qualidade do sono, na disposição durante o dia, então eu recomendo, curtam aí, quem nunca correu, é a minha primeira corrida aqui em Recife também, então incentivo, o exercício físico traz só coisas boas aqui pra gente.
1: Entre passos acelerados, luzes e música, o Recife mostrou que correr também pode ser sinônimo de diversão e conexão com a cidade. Uma experiência que ultrapassa a linha de chegada.
2: E uma campanha do governo paulista fez um baixaço para incentivar mais mulheres a baixar o aplicativo SP Mulher Segura, que dá reforço na segurança feminina e facilita o acesso a serviços como acionar a polícia ou registrar um boletim de ocorrência. Para falar sobre o assunto, a TMC conversou com a Adriana Liporoni, que é secretária de Políticas para a Mulher do Estado de São Paulo.
3: Realmente é muito importante abrir esse espaço para que a gente possa informar a sociedade sobre a utilização desse app. O nome é SP Mulher Segura. Aliás, se vocês dois aí não tiverem baixado, eu convido agora que vocês baixem o aplicativo para vocês verificarem a facilidade que é obter esse aplicativo, né? Então, pela loja de aplicativos, iOS ou Android, você vai entrar com o gov.br e você terá acesso a uma gama de informações, orientações sobre endereços de órgãos públicos, como delegacias de polícia de defesa da mulher em todo o estado, as salas DDM, que são de atendimento privativo às mulheres dentro das delegacias de polícia convencionais, também em todo o estado, também endereços de Ministério Público, Defensoria, órgãos públicos, redes, as redes, né, de atendimento municipal, aí nos municípios em geral, ou seja, uma gama de informações que instruem a mulher aonde ela deve ir para fazer a denúncia, para ter informações, para ter orientação e até o acolhimento necessário. E hoje a gente está com uma campanha do governo que é chamada Baixaço, né, que é uma grande mobilização digital para incentivar que mais mulheres baixem esse aplicativo e tenham acesso a essas informações tão importantes quando estiverem sob risco ou também tenham algum caso de violência doméstica e familiar.
4: Secretária,
3: esse aplicativo...
4: Perdão. Não, eu só ia te perguntar se esse aplicativo ele vale só para mulheres que têm medida protetiva de urgência ou para todas as mulheres? Como que é?
3: Então, eu ia explicar. Qualquer mulher pode baixar. Aliás, os homens também. Eu até convido o Tomás a baixar. Já baixou, Tomás?
5: Tô baixando.
4: Ele está fazendo isso agora.
5: Parei no GovBR, mas já estou buscando a minha senha. Não, o pessoal está dando risada aqui, porque o GovBR às vezes é complicado. Mas não é isso não, é que eu estou pegando a minha senha aqui, mas vai dar tudo certo aqui. Calma.
3: Eu já tenho. Hoje, olha, eu super bem. Todo mundo baixou hoje, está uma beleza. Então, é até para ter uma segurança, né? Para a gente poder cadastrar as pessoas. E aí, qualquer mulher, de qualquer idade, qualquer homem, qualquer pessoa, ou seja, nosso apelo é que toda a sociedade, a gente convoque toda a sociedade a baixar esse aplicativo. Por quê? Às vezes você não tem uma questão de violência doméstica, né, na sua vida, e graças a Deus, mas você conhece alguém que possa eventualmente ter essa questão, ou você pode vir a conhecer, ou você tem uma mãe, uma irmã, uma amiga, uma vizinha, e os homens, no caso, é realmente para orientar e para auxiliar as pessoas nesse sentido, olharem o aplicativo e verificarem o que temos nesse aplicativo. E é isso, né? Além dessas informações, existe a possibilidade da mulher fazer um boletim de ocorrência, no caso de violência doméstica e familiar, e ainda solicitar medida protetiva de urgência. Então, ela sai desse atendimento com a medida já aforada e aguardando decisão judicial, ou seja, com mais essa camada de proteção. E aí vem um segundo passo. Quando essa medida for deferida pelo juiz, a mulher tem o direito de acessar o chamado botão de pânico, que nada mais é do que um pedido de socorro que a mulher faz no caso de uma situação de risco, no caso de uma aproximação do agressor. Então, a polícia militar é acionada nesses casos e uma viatura é destacada para o local para esse pronto atendimento. Ainda

0: aplicativo, há a possibilidade da mulher deixar o nome de alguém com maior proximidade, uma pessoa de confiança, talvez que a gente chama de protetor, para que nesses casos onde ela aciona a Polícia Militar também possa acionar essa pessoa, talvez uma pessoa, o responsável, ou também uma pessoa daquela, da confiança daquela mulher, da família, para que ela também possa auxiliar essa mulher que esteja aí sob risco, né, iminente de violência. Além disso, existe um mapeamento, ou seja, a pessoa ela oferece a sua localização, ela possibilita, viabiliza a localização pelo app, e aí existe um mapa, pelo mapeamento local, pelo georreferenciamento, ele vai indicar os órgãos públicos mais próximos para que essa mulher possa realizar um boletim, ou procurar ajuda, ou procurar uma orientação. Então, realmente é um aplicativo muito amplo, está cada vez mais sendo aperfeiçoado para trazer essas mulheres, a encorajar essas mulheres à denúncia. 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
1: 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A dieta de fisiculturistas é tão restrita que virou um fator de risco e não é exagero, viu? Quando você combina alimentação super limitada com hormônios injetados sem prescrição, o corpo entra num jogo perigoso. E por falar em comer pouco para crescer muito, que paradoxo, né? A nossa colunista e nutricionista Amanda Figueiredo explica isso com detalhes pra gente.
2: Tem muito acesso a muita coisa na internet hoje e muita gente fazendo uso indiscriminado de muitas substâncias como se não existissem consequências. Mas, infelizmente, tem. E quando a gente fala, né, da pressão, da carga, da performance de uma pessoa que é fisiculturista e o tipo de alimentação que ela deve seguir para, né, entre aspas, ali, crescer, para ficar de acordo com o que a modalidade exige, é muito difícil você conseguir fazer só com alimentação. Então, geralmente, né, o que a gente vê é atletas abrindo mão, né, de conseguir criar músculos só pensando numa base de alimentação, utilizando remédios e hormônios, e aí a alimentação, que deve ser sempre prioridade, fica em segundo plano. É, então, é um alerta que a gente faz. É muito difícil uma pessoa como essa conseguir chegar nesse tipo de corpo só com alimentação. Ao mesmo tempo, a gente precisa entender que uma dieta muito restritiva e muito voltada para esse uso de, né, complementar com esse uso de remédios pode vir às custas de trazer muitos problemas de saúde. E o nosso coração é um deles, então a gente toma muito cuidado com esse tipo de medicamento, mais uma alimentação restritiva, mais os treinos, assim, são treinos muito além do que deveriam fazer, que a gente sabe que pelo todos os órgãos de saúde, a gente precisa ter uma carga de treinos moderada.
1: Tá aí. A gente encerra o Amanhã TMC desta terça-feira, viu? O programa teve a minha apresentação, Diego Andrade. Muito obrigado pela sua companhia, que seu dia seja leve, produtivo e cheio de boas notícias. Você fica agora com o Start TMC com a Fernanda Câmara e o Rafael Tebas. Uma ótima terça-feira para você e até amanhã.
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3: Muito bom dia para você, ouvinte de São Paulo, Brasília, Rio de Janeiro, Curitiba, Belo Horizonte e Recife. Seja muito bem-vindo ao nosso Start TMC. Comigo, Fernanda Câmara, e... quem bate é Rafael Tebas. Voltou, bom dia!
5: Tô de volta, Fernanda Câmara. Muito bom dia pra você. Bom dia pra você que nos acompanha aqui no Start TMC.
3: Voltou de trabalho intenso.
5: Muito trabalho, realmente, nesses últimos dias. Mas ainda bem, tô de volta aqui no Start TMC. Para você que nos acompanha, então, em várias regiões do país, também no nosso canal do YouTube, o arroba TMCNewsBR. Aproveita e deixa o like,
3: Ativa,
5: ativa o sininho, vem com a gente aqui no Start TMC. Dia 26 já, hein? Que loucura, Fernanda Câmara,
3: nem
5: que loucura.
3: Nem adianta mais falar que tá voando, porque já ficou redundante isso, né?
5: Já tô ficando repetitivo, mas já estamos quase em junho, dia 26 de maio de 2026, e você acompanha aqui o Start TMC. Vamos nessa.
3: Vamos nessa.

0: 5:02, você está aqui no Start com os principais destaques. O acordo entre Lula e Hugo Mota acelera a votação da PEC que reduz a jornada de trabalho e aumenta a pressão sobre o Senado. Empresários se reúnem hoje com Davi Alcolumbre para tentar mudar o texto da proposta. Essa é uma das informações que o Start TMC destaca nesta terça-feira, 26 de maio, e tem mais.
1: Deputado do PL pede vista e comissão adia a votação da PEC da escala 6x1.
0: Relator mantém redução gradual da jornada para 40 horas semanais.
1: Texto prevê domingo como folga preferencial e abre prazo para renegociação entre empresas e trabalhadores.
0: O caso Banco Master ganha novos desdobramentos em Brasília. Investigadores restringem visitas a Daniel Vorcaro após rejeição de proposta de delação.
1: Valdemar Costa Neto afirma que Flávio Bolsonaro visitou Vorcaro após a prisão para tentar recuperar dinheiro ligado a filme.
0: Flávio Bolsonaro exonera assessor após denúncia envolvendo o ex-dirigente da Caixa demitido por assédio.
1: Receita Federal aponta fraude de R$1,7 bilhão em créditos tributários e diz que ex-auditor preso em São Paulo usava relatórios falsos para inflar valores.
0: O Supremo começa a julgar se juízes punidos podem continuar recebendo salários com aposentadoria compulsória.
1: STF e AGU discutem estratégia para responder à ação movida nos Estados Unidos contra Alexandre de Moraes.
0: 5:04, destaques internacionais.
1: O governo publica decreto que cria subsídio de 44 centavos por litro da gasolina para tentar conter a alta dos combustíveis provocada pela guerra no Oriente Médio.
0: Mesmo durante o cessar-fogo, forças americanas atacam o sul do Irã.
1: E o Pentágono afirma que a ação foi em autodefesa.
0: Vamos agora de esporte.
1: No Campeonato Brasileiro, Brasileirão, Coritiba venceu Bahia por 3-2.
0: André Sanches é expulso do Corinthians após denúncia de uso irregular do cartão corporativo.
1: E a CBF quer acabar com jogos no fim da noite de domingo e também às 7 horas da noite durante a semana. É assunto importante também. 5:05.
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0: E quem escuta, sabe a previsão do tempo para esta terça-feira. Começando por Curitiba, no 100.3. Sol entre nuvens, com chuva passageira ao longo do dia. Máxima 20, mínima 14 graus.
1: Em São Paulo, sol entre nuvens, pancadas de chuva à tarde, noite nublada, máxima de 25, mínima de 14. Até achei que estou exagerando aqui, viu? Não está tão frio assim. Mas enfim, mínima de 14, máxima de 25.
0: É para prevenir, né? No Rio de Janeiro, no 101.3, sol pela manhã e pancadas de chuva no fim do dia. Máxima 28, mínima 18.
1: Em Belo Horizonte, sol entre nuvens. Tempo firme também, máxima de 26 graus e mínima de 16.
0: Brasília, 100.1, céu nublado com aparições de sol ao longo do dia, máxima 26, mínima 16.
1: E você no Recife, 92.7, terça-feira chuvosa na capital pernambucana, máxima de 28 e mínima de 23 graus. 5:06.
0: Vamos com os nossos repórteres, com os principais assuntos que estão movimentando o seu cotidiano. Primeiro dia de julgamento de Henri Borel termina sem conclusão. Agora a juiz espera ouvir as testemunhas a partir desta terça-feira. Em Seropédica, Baixada Fluminense, o TRE pede cassação dos mandatos do prefeito e da vice por abuso de poder nas eleições de 2024. Rebeca Renzi.
3: Depois de mais de 7 horas, o primeiro dia da nova fase do julgamento do caso do Henri Borel terminou sem nenhuma conclusão. Doutor Jairinho começou amanhã pedindo um novo adiamento da sessão, pois um dos seus principais advogados sofreu um infarto recentemente. O Ministério Público, então, fez o pedido para o ex-vereador aguardar a continuidade do processo no presídio Bangu 1, voltado para criminosos de alta periculosidade. Jairinho, que atualmente está preso em Bangu 8, decidiu por dar andamento no julgamento. A defesa dele, então, fez mais de 20 requerimentos para a juíza. Entre os argumentos, os advogados citaram testemunhas que seriam possíveis servidores da Câmara Municipal junto com Leniel Borel, pai de Henry. Além disso, eles pediram relatórios detalhados da saúde da criança, de medicamentos que ele tomava, além do quadro de funcionários do hospital que trabalhava no dia em que ele foi atendido. A juíza negou todas as solicitações da defesa de Jairinho e, por receio de estourar o horário da sessão, adiou os depoimentos para essa terça-feira. Serão ouvidos os delegados envolvidos no caso, além do legista e do perito responsável pelo laudo. Em Seropédica, município da Baixada Fluminense, o Tribunal Regional Eleitoral já atua contra as folhas de pagamento inflacionadas. Isso porque eles decidiram cassar os mandados do prefeito, o professor Lucas, do PP, e de sua vice, Vandréia Furquim, do MDB, por indícios de abuso de poder político e econômico na campanha que os levou à reeleição em 2024. A juíza Maria Luísa Sinotti atendeu a parte dos pedidos feitos pelo Ministério Público Eleitoral ao identificar que entre janeiro e julho de 2024 o número de servidores contratados foi de 2.734 para 5.266, quase duplicando o número de funcionários que não passaram por concurso público. Esse número caiu para 1.588 três meses após a reeleição do prefeito. Agora, a cidade vai passar por novas eleições quando o processo for concluído.
1: Muito obrigado pelas informações e a gente vai continuar, claro, acompanhando o caso. 5 horas e 9 minutos, a gente continua girando a nossa reportagem e você participa aqui no nosso WhatsApp 119-7221-1001. Algumas mensagens já chegando, já já eu vou ler aqui no Start TMC. Agora vamos para Brasília. A proposta da PEC da escala 6x1 teve a análise suspensa na Câmara dos Deputados, teve confusão também. E o repórter Murilo Hernandes conta pra gente.
4: Olha, a Comissão Especial da Câmara adiou a votação da proposta que prevê o fim da escala 6x1 após o pedido de vista apresentado pelo deputado Maurício Marcon, do PL. A análise do texto deve seguir retomada na quarta-feira. A leitura do parecer do relator Léo Prates durou cerca de 3 horas e foi acompanhada por deputados, sindicalistas e jornalistas e também representantes de trabalhadores no plenário da Câmara. O texto apresentado, ele prevê a redução gradual da jornada semanal de 44 para 40 horas sem corte salarial. Pela proposta, 2 horas seriam reduzidas 60 dias após a promulgação da PEC e as outras 2 horas, 12 meses depois, incluindo a transição em até 14 meses. O parecer também garante ao menos 2 dias de descanso remunerado por semana, preferencialmente aos domingos. Durante o debate, parlamentares da oposição criticaram possíveis impactos econômicos da proposta e defenderam mais tempo para a discussão do texto. Já aliados do governo, eles argumentaram que a medida representa avanços nos direitos trabalhistas e melhora na qualidade de vida dos trabalhadores. Após o pedido de vista, a votação ficou suspensa temporariamente. Pelo regimento da Câmara, o mecanismo de discussão para a sessão seguinte abre espaço para novas negociações políticas antes da análise final da comissão. A expectativa agora é que o presidente da Câmara, Hugo Mota, vá concluir a votação da proposta no plenário ainda nesta semana.
0: Todas as informações, então, com Murilo Hernandes. E agora a gente vai para o Kennedy Lacerda, porque Pernambuco se destaca quando o assunto é adoção. Esse protagonismo se refere não apenas à região Nordeste, mas também ao Brasil. Então, o Kennedy Lacerda traz todos os detalhes, como, por exemplo, o perfil idealizado.
5: Foram 216 registros no ano passado, o que coloca Pernambuco na 7ª posição do ranking nacional. Em todo o país, foram contabilizadas 4.971 adoções. Dados atualizados do Sistema Nacional de Adoção e Acolhimento, do Conselho Nacional de Justiça, mostram que o país tem cerca de 32 mil pretendentes ativos, habilitados para adoção, enquanto 6.234 menores de idade estão disponíveis e aptos para ganhar uma nova família. Os números apontam um crescimento no interesse pela adoção. No entanto, especialistas destacam que o perfil buscado pelos pretendentes ainda está concentrado em determinadas faixas etárias, além de haver resistência à adoção de grupos de irmãos e de crianças com condições específicas de saúde. Esses fatores impactam diretamente o tempo de espera e os desafios no processo. O levantamento revela que a preferência é por crianças na primeira infância, principalmente entre 2 e 4 anos, seguidas pelas que têm entre 4 e 6 anos. A procura por crianças maiores diminui consideravelmente nas faixas etárias seguintes. O cenário é ainda mais delicado aos adolescentes com mais de 16 anos. Para quem tem interesse em adotar, o primeiro passo é fazer o pré-cadastro no site do Sistema Nacional de Adoção e Acolhimento, do Conselho Nacional de Justiça.
1: Obrigado pelas informações, 5 horas e 13 minutos. Olha só, algumas mensagens já chegando para a gente aqui, ó. Opa. Felipe Cardoso, aqui no 119-7221-1001, você participa com a gente aqui do Start TMC. O Felipe Cardoso, então, muito bom dia, Fernanda, Tebas, começar o dia ouvindo o Start, virou já o ritual aqui, ele escreve.
6: Ótimo.
1: Muito bom, muito bom. A Camila também manda mensagem pra gente, bom dia, tô aqui em Guarulhos, portanto em São Paulo, rádio já no carro, fica automático no 100.1, a TMC que é 100.1 aqui em São Paulo. Enfim, muitas mensagens já.
6: E daqui a pouco a gente lê mensagens de outros lugares, porque tem mensagem no YouTube também de todos os lugares. Brasília, Belo Horizonte, Rio de Janeiro, Recife, Curitiba. Daqui a pouco a gente fala o nome de todo mundo que está aqui bem cedinho acompanhando o Start TMC. Mas agora a gente vai falar com o Brian, né?
1: É isso, Brian Valencio. O governo do Paraná tem atuado junto ali com centenas de prefeituras para evitar um desastre parecido com o que ocorreu em Rio Bonito do Iguaçu no ano passado. Brian Valencio, então, tem as informações.
7: Olha, a confirmação da chegada de um El Niño muito mais forte no segundo semestre tem deixado as autoridades preocupadas aqui no Paraná. Isso porque a gente lembra do que aconteceu o ano passado, quando a cidade de Rio Bonito do Iguaçu ficou 90% devastada após a passagem de um tornado. E o que se espera no segundo semestre de 2026 é que o El Niño tenha efeitos devastadores em diversas regiões aqui do nosso estado, principalmente ali na primavera, durante aquela transição para o verão, que é quando, segundo os meteorologistas, esse fenômeno vai estar mais forte. Então, o que tem acontecido? Aqui no Paraná tem 1.353 áreas que são destinadas à proteção, a resguardar vidas, né? Áreas de segurança que já foram pensadas em caso de algum desastre natural. Então, o governo do estado já começou a articular com as prefeituras para dobrar esse número. Além disso, várias cidades, aqui no Paraná são 399 municípios, e dezenas desses municípios já começaram a atuar em simulados para prevenção e manutenção da vida em caso de enchente, de alagamento, de tornado, de vendavais, de chuvas muito fortes, né? Chuvas com raios. Então, está tendo todo esse cuidado, o governo do Paraná com a Defesa Civil tem orientado. No último final de semana, por exemplo, o litoral recebeu simulados com os bombeiros, com a Defesa Civil, como se a região tivesse sido alagada após uma forte chuva aí, com mais de 200 milímetros em questão de horas. Essa foi a ideia desse simulado. Mas nos próximos dias, isso vai se espalhar para o norte, para o oeste, também para a faixa sul aqui do estado, porque há um risco sério de que um desastre natural volte a acontecer no segundo semestre. Os especialistas já estão orientando, então o governo e as prefeituras em parceria estão tomando cuidado, né? Estão tomando todas as devidas atenções para que seja preservado o maior número de vidas e, ao mesmo tempo, para que o desastre não seja tão grande tão destrutivo. Ainda é uma ferida aberta aqui no Paraná, o que aconteceu em Rio Bonito do Iguaçu, porque foi questão de horas e a cidade inteira ficou destruída. O Estado ainda se mobiliza para dar novos abrigos, novos lares para cada uma dessas famílias afetadas, e com menos de um ano pode ser que uma situação parecida aconteça de novo. Então é uma situação bem séria e que tem mobilizado as autoridades. E claro, a gente aqui da TMC segue acompanhando todos os desdobramentos desse fenômeno climático El Niño que deve chegar no segundo semestre, e também de todos os cuidados e de toda a orientação que o Estado está passando nesse momento prévio, né? Tentando aí garantir que a gente consiga se prevenir antes mesmo que qualquer tipo de desastre ou condição adversa aconteça.
6: Obrigada pelas informações, Brian Valêncio. E olha, o Fórum Criminal da Barra Funda realiza hoje a primeira audiência do caso Tainara Souza Santos, morta após ser atropelada e arrastada na Marginal Tietê. E além disso, um terremoto de magnitude 6.9 no norte do Chile foi sentido em bairros de São Paulo, segundo relatos de moradores. Quem traz os detalhes é a Pietra Mesquita.
8: Vai acontecer nesta terça-feira no Fórum Criminal da Barra Funda, na Zona Oeste da capital paulista, a primeira audiência do caso da Tainara Souza Santos, de 31 anos, morta depois de ser atropelada e arrastada na Via Expressa da Marginal Tietê em novembro do ano passado. No processo, Douglas Alves da Silva, de 26 anos, é acusado pelo feminicídio da sua ex-namorada e pela tentativa de homicídio de Lucas Brito Galvão Silva, de 19 anos. O processo, ele tramita em segredo de justiça. E na audiência que aconteceu na segunda-feira, 13 testemunhas, além do réu, foram interrogados. O réu vai ser submetido a julgamento pelo júri popular e vale lembrar também que ele cumpre prisão preventiva desde a época do crime. A gente fala também de um terremoto de magnitude 6,9 que foi registrado pela Rede Sismográfica Brasileira e analisado pelo Centro de Sismologia da USP na região norte do Chile às 18 horas e 52 minutos da segunda-feira no horário de Brasília. O sismo, ele aconteceu a uma profundidade de 101,3 quilômetros. Há diversos relatos de que o terremoto, ele foi sentido aqui em São Paulo. Moradores de Perdizes e Pompeia relataram os tremores. Mas olha, sismos que ocorrem nos Andes, como esse registrado no Chile, a depender da magnitude e profundidade, podem sim ser sentidos em São Paulo. Isso ocorre porque São Paulo está em uma bacia sedimentar que tem a característica de amplificar as ondas sísmicas. Apesar do susto, é muito pouco provável que esse sismo tenha causado algum dano estrutural na cidade de São Paulo.
1: Obrigado pelas informações. De fato, muitos moradores da região oeste da cidade, né, como citou a Pietra Mesquita, Pompeia, Pinheiros também, Perdizes, muita gente, né, citando que, sim, que realmente sentiu esses tremores, claro, leves, né, mas sentiu aqui em São Paulo.
6: Em grupos de WhatsApp, ali daquela região, os relatos dos moradores eram que tremeu coisa na mesa.
1: A cortina balançou um pouquinho.
6: A cortina balançou, teve gente que achou que estava com tontura.
1: É.
6: Muitos relatos, então. E, gente, como eu tinha prometido, bem rapidamente aqui, Marcos Vinícius, de São Paulo, já tô ligado no jornal logo cedinho e tô com um cafezinho. Para começar a semana bem informado, bom dia, Tebas e Fernanda. Bom dia, Marcos Vinícius. Também temos aqui a Juliana, do Rio de Janeiro, desejando uma manhã abençoada para todo mundo. Muito obrigada. E vou ler aqui o Ricardo Barbosa, de Curitiba, que diz: já estou no trânsito acompanhando vocês desde bem cedinho. É claro, né? Você que quer ficar informado com a notícia que importa para você, tem que fazer igual o Ricardo Barbosa. Agora, 5 horas e 21 minutos, Transamérica agora é TMC. 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
1: 5h22, o Start TMC no ar em São Paulo, em Brasília, no Rio de Janeiro, em Belo Horizonte, também no Recife e em Curitiba. 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Deixa o like, vem com a gente aqui também no YouTube. Vamos falar de Copa do Mundo agora aqui no Start TMC. Tá chegando a Copa do Mundo. Estamos na expectativa e olha, a seleção da Colômbia vai disputar essa Copa de 2026 sem dois nomes que vinham sendo convocados. Os atacantes Rafael Borré e também Carlos Carbonero, que inclusive aí são do Internacional. A ausência surpreende porque os dois participaram das últimas listas do técnico Néstor Lourenço, mas mesmo assim, enfim, não foram convocados e estão fora, portanto, do Mundial. Com isso, dois nomes ficam à disposição do técnico para o último compromisso do Internacional, né? O Inter de Porto Alegre, os dois jogadores vão poder enfrentar o Bragantino pelo Campeonato Brasileiro. Só para contextualizar aqui, a Colômbia está no grupo K. Esse grupo tem Portugal, Congo e também Uzbequistão. Então os favoritos são Portugal e Colômbia nesse grupo que é o K na Copa do Mundo. Nos bastidores do Internacional, a decisão impacta também diretamente a escalação. O Carbonero volta após suspensão, enquanto o Borré disputa a posição no ataque. Sempre lembrando que muitas seleções vão ainda ser convocadas e você vai saber tudo aqui na TMC, porque Copa do Mundo é aqui na TMC.
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6: 5h24, o presidente da Câmara, Hugo Mota, adiantou na tarde dessa segunda-feira o que chamou de pontos inegociáveis no texto da PEC que acaba com a escala 6x1. Hugo Mota garantiu que a jornada vai ser reduzida de 44 para 40 horas e que a escalada vai ser de 5 dias de trabalho e 2 de folga e que não vai ter redução salarial. As declarações foram dadas numa coletiva depois de um encontro de Hugo Mota com o presidente Lula para acertar os detalhes da proposta. Vamos acompanhar.
15: Nós estamos garantindo que iremos reduzir de 44 horas para 40 horas semanais. Isso estará no texto do relator. Também para nós é inegociável a questão do fim da escala 6x1. Nós estamos aqui garantindo que os trabalhadores brasileiros passarão a ter, com a aprovação dessa proposta de emenda à Constituição, a redução da escala. Nós acabaremos com a escala 6x1. Garantiremos 2 dias de folga por semana para os trabalhadores. E, além disso, aquilo que também para nós é inegociável, que é fazer tanto a redução da jornada como também da escala sem ter redução salarial.
1: Hugo Mota, durante essa coletiva de imprensa que a TMC acompanhou, e ele também falou, né, que o texto deve prever um período de transição. Vamos acompanhar.
15: Nós colocaremos no texto que 60 dias após a promulgação da PEC, nós já faremos a redução de 2 horas imediatamente. 2 horas imediatamente, 60 dias após a promulgação da PEC. E após 12 meses, mais 2 horas. Então a transição se dará dentro de 1 ano, não mais do que isso.
6: 5h26, o deputado Alencar Santana, presidente da Comissão Especial na Câmara, que analisa a PEC que acaba com a escala 6x1, negou que vá haver uma bolsa patrão para compensar os empregadores pela redução na escala de trabalho. A fala aconteceu numa coletiva antes da abertura da sessão em que foi lido o texto da proposta. Vamos ouvir o que ele falou.
16: Não haverá Bolsa Patrão, não haverá o trabalho, a hora trabalhada é do trabalhador. Não tem por que o patrão ser compensado por isso. E quando ele é compensado, por exemplo, com subsídios, o trabalhador não ganha. Portanto, aqui nós estamos tratando de direito ao trabalhador nesse momento.
1: 5 horas e 27 minutos. A gente vai continuar, claro, em cima desse assunto da PEC que trata do fim da escala 6x1. Muita coisa ainda vai acontecer sobre esse tema. E, inclusive, o Bruno Rizzi, que é nosso colunista, vai tratar especificamente sobre esse assunto também aqui, ainda nessa edição do Start TMC. Vamos mudar de assunto agora, né? Olha só, é importante, tá? Assunto importante sobre saúde aqui. O ebola voltou e dessa vez com um detalhe que assusta mais do que o vírus em si. A vacina que salvou vidas nos surtos anteriores não funciona nesse novo tipo. O surto começou em 15 de maio no Congo e em menos de 48 horas já tinha atravessado a fronteira e chegado a Uganda. São mais de 900 casos suspeitos sendo monitorados neste momento e 101 confirmados, além de 166 mortes, realmente é bastante coisa. E a gente então, né, no Link TMC, conversou com o médico infectologista Jean Gorishenstein para, enfim, fazer uma avaliação sobre o atual cenário. Vamos acompanhar.
17: Quando leu ali a volta do ebola, já dá aquele medo, né? Porque é uma doença altamente letal, foi muito letal na época, e agora de volta e ainda resistente à vacina. Tem alguma notícia mais tranquilizadora para nos passar?
18: É importante a gente lembrar que o que nós vivemos agora em relação ao ebola, ele está absolutamente restrito ao continente africano. O que existe, na verdade, é uma multiplicidade de fatores que acabou fazendo com que essa doença acabasse se alastrando com velocidade. Uma é o diagnóstico tardio que foi estabelecido ali, o reconhecimento que já havia um surto e que, de alguma forma, acabou sendo banalizado. Por outro lado, conflitos que fazem correntes migratórias de pessoas fugindo, literalmente, desses conflitos étnicos e a inexistência de barreiras, sejam nas estradas, nos próprios países, de um país para o outro, fazendo, então, com que, rapidamente, a migração deste vírus acabasse acontecendo. Primeiro, é muito importante que a gente entenda como ocorre o contágio. O contágio é absolutamente interpessoal e íntimo. A gente percebe que as pessoas que são acometidas são pessoas que estiveram ou tratando, cuidando desses pacientes ou que efetivamente estavam com uma proximidade muito grande, uma vez que a transmissão é por gotículas e saliva, portanto, caracterizando uma proximidade ou contato com secreções ou sangue desses pacientes, uma vez que a gente sabe do curso de hemorragia. Por isso que não existiria o mesmo risco do que nós tivemos em relação à Covid.
19: Doutor Jean Gorishenstein, tudo bem? Que bom reencontrá-lo aqui depois de muito tempo. Doutor, eu queria aproveitar do seu vasto conhecimento para falar de um outro assunto. Eu sei que isso não foi combinado, mas se não se importar, o rapaz que morreu com 22 anos, fisiculturista, morreu aparentemente de hipoglicemia motivada por uma aplicação de insulina. Eu queria só entender de um especialista, de alguém que eu confio, insulina é uma coisa que alguém pode tomar sem receita médica, sem apoio médico? O que está errado nessa história aí, doutor?
17: Só uma correçãozinha, Alvarez. Saiu agora há pouco que foi uma cardiopatia que ele tinha, mas a insulina pode ter relação. Então, já aproveito e já junto os dois, porque a gente sabe que uma queda de insulina causa uma desidratação que pode, juntando com esse fato, né, doutor? Então, é isso. Acho que a pergunta do Alvarez é a que vale, mas era só para deixar claro.
18: O que é muito importante a gente lembrar, vamos analisar situações diferentes. Primeiro, o uso de anabolizantes. Os anabolizantes, o próprio nome já diz, eles têm como função aumentar massa muscular, mas a gente sabe que o músculo cardíaco também é uma massa muscular, a gente sabe que eu tenho alterações do próprio fígado que podem acontecer, alterações de colesterol, portanto, do ciclo de gorduras. Então, a gente entende que toda vez que alguém vai usar esses produtos, deve ter muita cautela e, de preferência, acompanhado por um profissional da área médica que possa dosar de uma forma muito segura quais seriam os produtos, as dosagens que poderiam ser utilizadas, porque o risco é muito grande. Mas não é incomum que os fisiculturistas, além de quererem ganhar massa muscular, querem ganhar força muscular. E geralmente a insulina, qual é o papel dela? Ela é inserir a glicose que está no sangue dentro do músculo, dentro do fígado, por exemplo, enfim, de todos os órgãos. Mas, caso eu não tenha diabetes, ou seja, diabetes tem um nível de glicose muito grande, ou eu aplique uma miligramagem além daquilo que a gente chama, não chama miligramagem, mas unidades de insulina além daquilo que eu precisaria, ao invés de eu internalizar de forma mais lenta e gradual, eu o faço de uma forma muito rápida. A hipoglicemia acontecendo, ela gera alguns sintomas, que é tremor, sonolência, confusão mental. Mas se ela cair muito acentuadamente e de forma rápida, o indivíduo perde a consciência. Mas, infelizmente, o Gabrielzinho estava sozinho em casa, então ele não foi acolhido por ninguém. Resultado disso, para que o nosso organismo funcione, a moeda energética é a glicose, que ele não tinha e acabou, infelizmente, sucumbindo, evoluindo à morte.
20: Muito bem, doutor Jean Gorenstein, como sempre, muito esclarecedora a conversa com o senhor. A gente agradece pela sua atenção, pelo seu tempo, doutor.
18: Imagina, é sempre um prazer conversar com vocês e com todos os amigos da TMC. Muito obrigado.
21: Ouvimos então aí a entrevista realizada com o médico infectologista Jean Gorenstein, né, para falar sobre o ebola e também sobre esse caso do fisiculturista que morreu aos 22 anos em São Paulo. Agora 5 horas e 34 minutos.
1: E a gente continua movimentando a nossa reportagem aqui no Start TMC. Rapidamente antes, aqui algumas mensagens que chegam já no 119-7221-1001. A Juliana Bittencourt aqui mandando bom dia pra gente. Também o Marcos Vieira, que mora em São Paulo, dizendo que já está nas ruas, dirigindo, acompanhando o Start TMC. E a Renata Lima, que é de Curitiba, também mandando aqui um bom dia pra gente, já está sintonizada no Start TMC. O Paraná e mais 17 estados estão em alerta por conta do avanço de casos de síndrome respiratória aguda grave. De Curitiba, Leonardo Gomes.
22: O alerta faz parte do mais recente boletim Infogripe da Fundação Oswaldo Cruz, a Fiocruz, e claro que leva em consideração a proximidade com o inverno, as temperaturas cada vez mais baixas em boa parte do país e, claro, a proliferação de infecções pela gripe, influenza A e o vírus sincial respiratório, que acomete principalmente bebês, crianças muito pequenas. As hospitalizações entre adultos e idosos, faixa etária que também concentra a maior mortalidade, tem aumentado, conforme a Fiocruz, no Paraná, Rio Grande do Sul e Tocantins. Já entre crianças, a Fiocruz alerta para a incidência de síndromes respiratórias agudas graves, mais elevada em pacientes com até 4 anos de idade. Como eu comentava, né, a gente está falando de bebês, crianças muito pequenas, principalmente por causa do vírus sincial respiratório, responsável por infecções que podem evoluir para quadros graves. Já nas demais faixas etárias, o avanço das internações está relacionado principalmente à gripe. Desde o início do ano, o Brasil já registrou 63.600 casos de síndrome respiratória aguda grave. Desse total, quase 30 mil tiveram confirmação de algum vírus respiratório. Nas últimas 4 semanas analisadas pela Fiocruz, o vírus sincial respiratório respondeu por 44,5% dos casos positivos, seguidos pela gripe, com 24,5%, e também pelo rinovírus, com 24,4%.
21: Obrigada, Leonardo Gomes, por trazer um assunto tão importante, né? Inclusive de alerta aí para os nossos ouvintes. E agora a gente vai com Murilo Hernandes. O governo federal ampliou as possibilidades de renegociação de dívidas por meio do Desenrola Brasil. Trabalhadores agora podem utilizar parte do saldo do FGTS para tentar reduzir débitos e limpar o nome. Murilo Hernandes.
0: Na nova modalidade do Desenrola Brasil, trabalhadores podem usar até 20% do saldo disponível no FGTS ou até R$ 1.000, prevalecendo o maior valor. A medida ela vale para pessoas com renda mensal de até 5 salários mínimos e inclui débitos como cartão de crédito, cheque especial e empréstimos pessoais. O procedimento ele começa pelo aplicativo FGTS, onde o trabalhador autoriza o compartilhamento das informações com os bancos participantes. Depois disso, a renegociação ela é feita diretamente com a instituição financeira responsável pela dívida. Segundo o governo federal, a expectativa é movimentar bilhões de reais para ajudar famílias endividadas a reduzir os índices de inadimplência no país. O programa também prevê descontos que podem chegar em até 90%, dependendo da negociação entre o cliente e o banco. Após a renegociação, o valor autorizado do FGTS cai na conta do trabalhador e, em seguida, é utilizado para o pagamento da dívida junto à instituição financeira. Quem utiliza o FGTS dentro do programa terá a suspensão temporária do saque aniversário até a recomposição do valor usado. O governo avalia que a medida pode ajudar milhões de brasileiros a limpar o nome e recuperar o acesso ao crédito.
1: Obrigado pelas informações diretamente do túnel do tempo no Senado Federal, no Congresso Nacional. E de fato Desenrola, né, sendo colocado em prática pelo governo federal. Muitas dúvidas vão aparecer nessas próximas horas e a gente vai acompanhar de perto com a nossa equipe de reportagem também em Brasília. Vamos para Minas Gerais agora. O PL, o assunto são as eleições. O PL está se movimentando bastante em Minas Gerais e quem conta para a gente é Júnior de Castro.
3: O senador Flávio Bolsonaro deve se reunir nesta semana com a direção do Partido Liberal aqui em Minas para definir quem vai ser o candidato ao governo do estado, apoiado pela legenda nas eleições de outubro. Minas, a gente lembra aqui, é considerado estratégico por ser o segundo maior colégio eleitoral do país e ter peso decisivo nas disputas presidenciais. A expectativa do partido é fechar a escolha antes da próxima visita de Flávio a Belo Horizonte, marcada para os dias 1º e 2 de junho. Segundo o presidente do PL Mineiro, o deputado federal Domingos Sávio, o encontro deve acontecer em Brasília com a presença do senador Cleitinho Azevedo. O PL trabalha hoje com duas possibilidades: apoiar Cleitinho, que lidera as pesquisas para o governo de Minas, ou lançar candidatura própria. Entre os nomes cotados estão dos empresários Flávio Roscoe e Vitório Medioli. Caso o partido tenha candidato próprio, o Republicanos vai poder indicar o nome para vice na chapa. Nos bastidores, a aproximação entre PL e Republicanos ocorre após o partido descartar uma possível aliança com o atual governador Matheus Simões, aliado de Romeu Zema. O cenário político também ganhou novos desdobramentos após a repercussão envolvendo Flávio Bolsonaro e o banqueiro Daniel Vorcaro, tema que ampliou as tensões dentro da direita mineira.
21: Vimos aí então todas as informações do Júnior de Castro e a gente continua com o nosso giro de repórter com os principais destaques de tudo o que acontece no Brasil e no mundo. E nova pesquisa BTG Nexus mostra cenário de polarização entre Lula e Flávio Bolsonaro. E a Rafaela Soares vai contar tudo para você.
4: A nova pesquisa BTG Nexus mostra um cenário de forte polarização para as eleições presidenciais. No primeiro turno, na pesquisa espontânea, o presidente Luiz Inácio Lula da Silva aparece com 36% das intenções de voto, enquanto o senador Flávio Bolsonaro tem 26%. Ronaldo Caiado, Romeu Zema e Renan Santos registram 2% cada. Em um eventual segundo turno, Lula aparece com 47% contra 43% de Flávio. Entre os homens, o filho filho do ex-presidente lidera por 52 a 40%. Já entre as mulheres, Lula vence por 54 a 35%. No Nordeste, Lula mantém vantagem de 59 a 32%, enquanto Flávio lidera no Sul, no Norte e no Centro-Oeste. No Sudeste, há um empate, 45% para cada lado. A pesquisa também mediu a rejeição aos dois grupos políticos. Em uma escala de 0 a 10, a média dos que se dizem anti-Bolsonaro ficou em 4,9, já os que se declaram anti-Lula chegaram a 5,2. O levantamento ainda aponta um eleitorado mobilizado. 74% dos entrevistados afirmam ter grande ou razoável interesse nas eleições de 2026.
1: Obrigado pelas informações. Muitas pesquisas de intenção de voto vão ser divulgadas também nesses próximos dias, né? A gente vai conseguir também observar os impactos desse diálogo, dessa conversa que, enfim, vazou nas últimas semanas entre Daniel Vorcaro e o senador Flávio Bolsonaro, que é pré-candidato à presidência da República. 5 horas e 42 minutos. E o caso envolvendo Daniel Vorcaro, ex-dono do Banco Master, ganhou um novo ponto de tensão dentro da Polícia Federal por causa do fluxo de visitas na prisão. Investigadores apontaram incômodo com o entra e sai de advogados na cela de Daniel Vorcaro, incluindo profissionais sem ligação direta com a negociação de delação premiada, no entanto, com conexões políticas, o que levantou suspeitas sobre possíveis articulações paralelas.
21: A lista chegou a ter 14 advogados autorizados com aval do ministro André Mendonça, relator do caso no Supremo Tribunal Federal, para permitir a preparação da colaboração premiada. Com a rejeição inicial da delação, o acesso foi restringido. Agora, menos advogados podem visitar Vorcaro e em horários mais controlados, seguindo regras mais rígidas da custódia.
1: O presidente do PL, Valdemar Costa Neto, afirmou que a visita de Flávio Bolsonaro a Daniel Vorcaro, já em prisão domiciliar, inclusive, teve como objetivo tentar recuperar parte do dinheiro destinado ao filme Dark Horse. A versão difere, então, da apresentada anteriormente pelo próprio Flávio, que disse ter procurado o ex-banqueiro para encerrar a relação após o avanço das investigações sobre o Banco Master.
21: Valdemar classificou a visita como natural e afirmou não ver irregularidade no contato, destacando que se tratava de uma negociação envolvendo recursos privados. As declarações expõem divergências nas versões apresentadas e mantêm a pressão política sobre a pré-candidatura de Flávio à presidência, embora o partido reafirme apoio ao nome do senador. 5 horas e 44 minutos.
1: Vamos falar de esporte aqui no Start TMC, a última rodada da fase de grupos da Libertadores da América, também da Copa Sul-Americana. Começa hoje, termina nessa próxima quinta-feira. E algumas dúvidas, né? Muitos clubes brasileiros tentando a classificação para as próximas fases, tanto da Libertadores como também, eu repito, da Copa Sul-Americana. Além disso, tem Copa do Brasil com sorteio das oitavas de final nesta manhã e informação sobre seleção brasileira. Quem comenta é José Calil. Fala, Calil, bom dia.
5: Bom dia a você que se liga aqui no Start TMC. Entre hoje, amanhã e quinta-feira, nós vamos conhecer os classificados para a segunda fase, tanto da Copa Libertadores da América, como também da Copa Sul-Americana. São vários times brasileiros na disputa. Acontece entre hoje, amanhã e quinta, a última rodada da fase de grupos, tanto da Libertadores como também da Sul-Americana. Não tem nenhum brasileiro ainda eliminado. Muitos deverão obter a classificação e nós vamos conhecer essa classificação nesses dias. Lembrando que na sexta-feira aí acontece o sorteio lá em Assunção, no Paraguai, em Luque, né, que é na grande Assunção. Aí nós teremos o sorteio tanto da Copa Libertadores da América como da Copa Sul-Americana. Então, sexta-feira a gente já vai conhecer até os emparelhamentos. Agora, por falar em sorteio, hoje, daqui a pouco, às 11 da manhã, tem sorteio da Copa do Brasil. É verdade, são 16 times aqui lutando pelos prêmios milionários da Copa do Brasil. Dos grandes clubes brasileiros, 3 estão eliminados: Flamengo, Botafogo e São Paulo. Esses não participarão, claro, do sorteio, porque estão fora da disputa. Os 16 clubes que participarão são os seguintes: Atlético Paranaense, Atlético Mineiro, Chapecoense, Corinthians, Cruzeiro, Fluminense, Grêmio, Internacional, Mirassol, Palmeiras, Clube do Remo, Santos Futebol Clube, Vasco da Gama, Vitória, Fortaleza e Juventude. E nesse sorteio de hoje, às 11 da manhã lá no Rio de Janeiro, não tem amarra, não tem nenhum tipo de ajuste. É um sorteio puro e simples. Então, a gente pode ter, de repente, um Grenal, a gente pode ter um Atlético e Cruzeiro, a gente pode ter um Corinthians e Palmeiras, né? Um Santos e Palmeiras, Corinthians e Fluminense, pode acontecer tudo, porque serão colocados os nomes dos clubes em um único pote, saiu o primeiro, sai o adversário e assim por diante. Não há nenhum tipo de amarra, não há nenhum tipo de pré-sorteio. O sorteio puro e simples começa logo mais às 11 da manhã no Rio de Janeiro. Lembrando que amanhã a seleção brasileira começa oficialmente a trabalhar para a Copa do Mundo. O técnico Ancelotti vai receber a grande maioria dos jogadores, não estarão ainda um ou outro com viagens mais complicadas, e os que sábado disputam a grande final da Liga dos Campeões, entre Paris Saint-Germain e Arsenal. Lá estão Marquinhos, Gabriel Martinelli, Gabriel Magalhães. Esses jogadores só chegarão na semana que vem. Mas a maioria dos atletas que disputarão a Copa do Mundo, inclusive Neymar, todos eles estarão amanhã já na Granja Comari, em Teresópolis, trabalhando sob o comando do técnico Ancelotti. Um bom jornal a todos.
1: Valeu, valeu, muito obrigado, José Calil. E realmente uma semana cheia, movimentada, né? Tanto por conta da apresentação já dos jogadores do Brasil na seleção, enfim, nessa disputa, né, da Copa do Mundo, essa preparação, como também os jogos então de Copa Libertadores da América e também Copa Sul-Americana. 5 horas e 48 minutos.
21: O governo brasileiro ainda aguarda a divulgação dos motivos que levaram a justiça italiana a anular a autorização para a extradição de Carla Zambelli de volta ao Brasil. Vamos com o Adrian de Almeida com todos os detalhes.
7: O embaixador do Brasil em Roma, Renato Mosca, classificou a decisão da justiça italiana de não extraditar a ex-deputada Carla Zambelli de uma mudança brusca de entendimento. A declaração foi dada pelo diplomata ao jornal Folha de São Paulo depois que a Corte Suprema de Cassação revisou a decisão anterior e reverteu a autorização para que a ex-parlamentar brasileira fosse enviada ao Brasil. Zambelli foi detida cerca de 10 meses em solo italiano. Ela teve o nome incluído na difusão vermelha da Interpol como foragida internacional depois de deixar o Brasil e se esconder no país europeu. A primeira turma do Supremo Tribunal Federal condenou Zambelli a 10 anos de prisão e perda de mandato no caso de invasão aos sistemas do Conselho Nacional de Justiça, ocasião em que o hacker Walter Delgatti agiu a mando da ex-deputada. A extradição tinha sido autorizada, mas a semana passada os magistrados italianos atenderam um recurso da defesa de Zambelli, anulando a sentença de março de 2025. Nas redes sociais, Zambelli postou um vídeo com o advogado e disse que tem uma missão, mas que ainda não era hora de revelar aos seguidores. Ela aguarda julgamento de um segundo pedido de extradição para que cumpra pena no Brasil por condenação de porte ilegal de arma. Esse foi o caso em que ela apontou um revólver contra um homem nas vésperas das eleições de 2022. A Corte Suprema de Cassação italiana ainda não definiu a data para análise do tema.
1: Adrian de Almeida, então, com esse assunto que, enfim, divide opiniões, polêmico também, que envolve Carla Zambelli. 5 horas e 50 minutos, a gente muda de assunto agora, a gente gira nossa reportagem em São Paulo. Olha só, hein, gente, falta pouco. Declaração do Imposto de Renda, faltam poucos dias. Você que não enviou a declaração, não vai vacilar, hein?
21: Tem gente que tá vacilando.
1: Tem gente que tá dormindo no ponto, não pode. Pietra Mesquita, então, conta pra gente qual é o contexto atual.
8: Há 5 dias do fim do prazo, a Receita Federal informou que 1 em cada 3 contribuintes não entregou a declaração de imposto. A expectativa do fisco é receber 44 milhões de declarações nesse ano. Quem perdeu o prazo pode pagar multa mínima de R$ 165,00, além também de enfrentar algumas pendências com a Receita Federal. E nessa reta final, muitos brasileiros ainda estão organizando documentos e tentando encaixar ali a declaração na correria do dia a dia, como é o caso caso da Marcela e do Carlos.
11: Eu não declarei ainda. A correria do dia a dia não me permitiu, mas já estou correndo para separar tudo.
12: Eu ainda não fiz a declaração do IR, devido à correria da semana, mas essa semana que está entrando agora eu vou fazer a declaração para resolver essa pendência.
8: Diferente do Fábio, que já regularizou tudo.
13: Prefiro já regularizar isso antes.
8: Nada de última hora, então?
13: Não, nada de última hora.
8: Segundo especialistas, entre os principais motivos para deixar a declaração para os últimos dias estão a dificuldade para reunir documentos e medo também de preencher algo errado. A Receita também informou

0: Muita gente deixa ali pro último dia. Ah, não, faltando 48 horas eu entrego. E o site da Receita Federal fica completamente congestionado. Então, realmente, além de tudo que disse a Pietra Mesquita, com toda a razão, tem também o fato aí do site da Receita Federal ter esse congestionamento nas últimas horas.
1: Aí começa a travar, o tempo vai passando, a pessoa vai se desesperando.
0: Fica com aquele estresse desnecessário. Realmente
1: tudo
0: é
1: que é feito com antecipação é melhor, gente.
0: Sem dúvida.
1: Ouça-nos.
0: A gente vai agora continuar girando a nossa reportagem, vamos pro Recife. Esporte e entretenimento se encontraram num evento que levou centenas de pessoas às ruas. Kennedy Lacerda.
2: Efeitos visuais, música e muita animação. O Recife entrou no clima da corrida de rua noturna. Simbora correr literalmente atrás dessa experiência.
3: Muito além da competição, o objetivo da Night Run é viver o momento, transformando o asfalto em uma festa. Posicionados no Forte do Brum, na área central do Recife, a expectativa dos participantes era uma só: sentir a adrenalina tomar conta do percurso e aproveitar cada segundo. A estudante Lívia Camilo ressaltou o entusiasmo e as paisagens da capital pernambucana.
4: É lindo demais. É uma das melhores visões, é correr por aqui e poder ver tudo de bonito que a gente tem. A energia é outra. É muita gente, a estrutura tá bem legal, a animação também é ansiosa para largar.
3: E na hora da largada, ninguém ficou parado. Corredores iniciantes e atletas experientes seguiram pelos percursos de 5 e 10 quilômetros da Night Run, em um clima de muita energia.
2: A ideia é unir movimento, diversão e bem-estar. A proposta tem atraído cada vez mais pessoas que querem qualidade de vida.
3: A participante Isadora Andrade destacou os benefícios da atividade física e ainda fez um convite para quem deseja começar a correr.
5: Faz bem para a mente, faz bem para o corpo, a disposição é outra. Então, para o trabalho, eu que trabalho como analista de sistemas, estou sempre usando telas. Então, o exercício físico ajuda muito na qualidade do sono, na disposição durante o dia. Então, eu recomendo, curtam aí, quem nunca correu, é a minha primeira corrida aqui em Recife também. Então, incentivo, o exercício físico traz só coisas boas aqui para a gente.
3: Entre passos acelerados, luzes e música, o Recife mostrou que correr também pode ser sinônimo de diversão e conexão com a cidade. Uma experiência que ultrapassa a linha de chegada.
1: Muito bom, hein, gente? Atividade física, bem-estar, interatividade, diversão, exercício físico, tudo junto e misturado. Muito obrigada, então, por ter trazido todas essas informações e esse evento pra gente. Kennedy Lacerda. E agora são 5 horas e 55 minutos. Deixa eu só falar um bom dia bem rapidinho aqui também. Cristina Araújo, de Belo Horizonte, mando energia positiva para todos vocês e também para os ouvintes. Muito obrigada, Simone. Também temos o Leonardo Campos, do Rio de Janeiro. Informação e prestação de serviço logo cedo fazem a diferença. Concordo com você, fique ligadinho então aqui no Start TMC. E tem mensagem por aí também, Tebas?
0: Tem também o Gustavo Anes, de Brasília, dizendo companhia certa toda manhã. Bom dia, Start. E também a sua xará, viu? A Fernanda Jafé, mandando aqui mensagem pra gente também. Ela é de São Paulo. O Diego Nemer manda mensagem também pra gente aqui, ele que é de Belo Horizonte. Ele diz o seguinte, né? O dia começa quando eu escuto o Start TMC. Muito bom, obrigado, Diego, bom dia pra você. Muita gente já participando com a gente aqui.
1: E a gente continua falando de assunto sério e importante. A busca pelo corpo perfeito se tornou a obsessão de muitos, né? De muitas pessoas nesses últimos anos, tanto que virou uma questão de saúde. Os riscos da combinação de hormônios, anabolizantes e dietas extremas em busca de ganho de massa muscular acelerado preocupam os profissionais da área de saúde. A doutora Ana Bernardes, médica do esporte, conversou conosco aqui no Start TMC e falou sobre os perigos, ou melhor, ela conversou com a gente no Paulista TMC e a gente traz aqui para o Start TMC para falar sobre os perigos desses métodos extremos.
6: Quando a gente fala de uma morte súbita de um atleta de fisiculturismo, a principal coisa que a gente vai pensar é se tem alguma coisa relacionada ao coração. Alguma hipertrofia, alguma arritmia desencadeada pelo uso de anabolizante. No caso do atleta do Gabriel, que a gente, ele,

0: eventuou, especularam a respeito da insulina, o fisiculturismo, eles têm usado a insulina para potencializar também os efeitos dos outros anabolizantes. Então, assim, a insulina, ela causa uma hipoglicemia gravíssima, que pode simular até um AVC. Então, é uma hipótese que eles estão aventando a respeito desse quadro, mas, enfim, pode ter sido complicações cardíacas, o aumento do coração
1: Disso.
0: por causa do anabolizante.
1: Certo, e a gente tem outras questões também, porque muitos atletas, para o ganho de massa muscular, faz o tal do bulking. Até gostaria que você explicasse melhor o que é isso, que é um ganho de massa muscular, mas ao mesmo tempo acontece o aumento de gordura, né? E depois vai para o cutting. Existem medicações e substâncias que se usam então para fazer o bulking e o cutting, e o que exatamente é isso?
0: Existe, são estratégias que eles fazem justamente para ganhar o peso e depois eles secarem em termos de composição corporal e ficar só com aquela parte muscular, né? Então, assim, eles usam os esteroides anabolizantes para nessa fase de crescer, de ficar grande, e depois eles vêm secando. A insulina, ela é usada para pegar e jogar o açúcar da célula para dentro do. Para jogar o açúcar dentro da célula, né? Então, ela vai aumentar ali o glicogênio muscular, dar aquela maior tonicidade, que é o que eles querem naquelas fotos que estão sempre postando, mais fortes, hein, sim. Então, eles alternam bastante esses extremos entre bulking e o cutting para maior definição muscular, para ganho de massa. Então, existem os hormônios que eles usam em cada fase especificamente. E a insulina tem sido usada justamente para isso, para pegar e depositar diretamente no músculo, para o músculo ficar um pouco maior no depósito de glicogênio, né?
2: Doutora Ana, supondo que o Gabriel sabia o que estava fazendo, inclusive nessas transições que ele fez recentemente, vem uma segunda pergunta que eu acho que é muito importante. Ele tem muitos seguidores, né? E não necessariamente esses seguidores sabem o que estão fazendo, né? Porque nas redes sociais a gente tem muito isso. Ah, tá. Não conhece exatamente os limites do próprio corpo, não tem exatamente o mesmo histórico, inclusive clínico, de uma pessoa como o Gabriel, não tem a mesma idade. Então, o que que seria possível dizer para as pessoas que seguem, né, tanto o Gabriel como outras pessoas nesse sentido, e vão muito de maneira afoita em busca dos ganhos dessa pessoa, sem saber quais são os custos que essa pessoa pode ter?
0: Hoje eu até brinco, né? Hoje as pessoas estão cada vez mais buscando atalhos. A gente vive no Instagram, que é um mundo assim de comparações, de soluções rápidas e de ideais considerados perfeitos ali. Então as pessoas às vezes acabam buscando essas soluções rápidas e não que realmente sem ver os riscos nem nada. Anabolizante é um caminho mais rápido, então a gente tem que saber os riscos disso. Então existe sim essa influência. Então a gente tem que saber que como influenciar para o bem e ser um pouco mais crítico em relação a isso. Soluções mais rápidas, elas causam desfechos mais trágicos, elas causam consequências cardiovasculares muito importantes. Então a gente tem que entender os riscos que isso envolve. Toda evolução em qualquer modalidade, ela tem uma consistência, é um processo lento, é um processo assim gradual. Alternativas rápidas trazem consequências muito graves. Então a gente tem que ser um pouquinho mais crítica, a gente tem que se conscientizar. Infelizmente é um atleta muito jovem que acabou falecendo por isso. Então eu acho que é um momento muito importante de se conscientizar e entender que não existe, entre aspas, almoço grátis, né? Não
1: É.
0: existe o caminho mais fácil.
1: Ô, Ana, então essa morte do Gabriel, né, de 22 anos, mexeu com muita gente, até porque você mesma falou que ele tem milhões de seguidores, né? Tinha milhões de seguidores, e esse caso, então, reacende esse debate sobre os limites da busca, por performance, padrões estéticos. A investigação, claro, está em andamento, mas é um caso que reforça, então, a importância de acompanhamento médico. E quais outras orientações você, como médica, pode dar, então, para esses milhões de seguidores e para os nossos ouvintes também?
0: Graças a Deus, a avaliação pré-participação tem se difundido. As pessoas estão entendendo que existe um papel ali da medicina esportiva. E não é só em situações de extremas, né? É um trabalho que começa em atenção primária, aquilo é coisa preventiva. Então, antes de qualquer coisa, fazer o check-up, fazer o seu exame cardiológico para minimizar, para ver se você pode fazer aquele esporte, para você não ter um mal súbito. Porque a gente está sendo bombardeado diariamente de notícia que atletas que estão indo a óbito durante a modalidade, não só no fisiculturismo, mas em endurance extremos. Então, assim, procurar fazer o seu check-up, fazer essa prevenção primária para evitar qualquer risco, né? Então, dietas adequadas, esse trabalho da equipe multidisciplinar tem sido muito rico. Então, começa ali a partir do momento de faça seu check-up cardiológico, faça no mínimo um eletrocardiograma, tenha segurança para praticar sua atividade física.
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0: 6:04, ouvinte de São Paulo, Brasília, Rio de Janeiro, Curitiba, Belo Horizonte e Recife. Você vai ficar agora com os nossos destaques do dia. Tudo que envolve o Brasil e o mundo para você ficar bem informado. É a notícia que importa para você. O governo Lula acelera a articulação para aprovar o fim da escala 6x1 e já contabiliza ganho político mesmo antes da votação final no Congresso. Essa é uma das informações que o Start TMC destaca nesta terça-feira, 26 de maio, e tem mais.
1: Relator da PEC propõe jornada de 40 horas semanais, 2 dias de folga e transição de até 14 meses para o novo modelo.
0: O texto deve avançar na comissão especial da Câmara nesta quarta-feira.
1: O caso Banco Master ganha novos desdobramentos. Banco teria usado o fundo bilionário para esconder dívidas de empresas ligadas ao grupo.
0: Segundo a Polícia Federal, o grupo de WhatsApp de Daniel Vorcaro era usado para acertar fraudes envolvendo o BRB.
1: Flávio Bolsonaro desembarca nos Estados Unidos sem confirmação de agenda com Donald Trump.
0: Aliados tratam uma possível foto com o ex-presidente americano como tentativa de virar a página da crise envolvendo mensagens com Daniel Vorcaro.
1: O PT assume diretamente a gestão das redes sociais de Lula e prepara ofensiva digital contra adversários nas eleições deste ano.
0: Relatório do COAF aponta que a gestão de Ronaldo Caiado usou fintech investigada por ligação com o PCC para movimentar mais de R$1 bilhão em Goiás.
1: Aliados de Fernando Haddad articulam candidatura de Marina Helena ao Senado e aumentam a pressão sobre Márcio França, disputa em São Paulo.
0: O governo do Rio busca aval federal para desapropriar a refinaria Refit e evitar nova disputa no Supremo.
1: STF acompanha o governo Lula, o avanço da ação movida nos Estados Unidos contra Alexandre de Moraes.
0: 6:06, nos destaques internacionais, a tensão aumenta no Oriente Médio.
1: A Guarda Revolucionária do Irã afirma ter abatido um drone americano durante negociação de paz.
0: Os Estados Unidos confirmam ataques contra lançadores de mísseis e embarcações militares no sul do Irã.
1: Esporte agora.
0: No Brasileirão, o Curitiba venceu o Bahia por 3-2.
1: Assunto importante na política do Corinthians. André Sanches foi expulso do clube após denúncia de uso irregular de cartão corporativo.
0: E a CBF quer acabar com jogos no fim da noite de domingo e às 19h durante a semana. Assunto polêmico.
1: Assunto muito polêmico. 6:07.
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0: E hoje chegou todo mundo, hein? Tebas, e apresenta quem está aqui também. Porque ele... chegou todo... Hoje está tudo completo aqui.
1: O time está completo hoje. Bruno Rizzi, nosso colunista aqui do Start TMC. Muito bom vê-lo novamente. Bruno, bom dia para você. Nesta terça-feira, já agitada por tudo que aconteceu no Congresso Nacional, já ontem, durante a tarde e noite também.
3: É isso aí, Tebas, bom dia, bom revê-la também. Fer, bom dia.
4: Bom dia.
3: Bom revê-la também, mas já vi ontem.
0: É verdade. E vai ver ainda muito aqui.
3: Vou ver por muito tempo. Bom, vamos lá. Hoje a gente vai comentar sobre esses avanços da PEC, da escala 6x1, do fim da escala 6x1. Passos importantes sendo dados, mas tem alguns entraves, tem alguma burocracia política, se assim podemos dizer, para rolar ainda. Então tem muita coisa para a gente comentar e analisar aqui dos próximos passos e se de fato isso vai começar a valer, não vai, quando vai e por que iria ou por que não iria. É isso que a gente vai trazer aqui para vocês hoje no Start TMC, além também da viagem de Flávio Bolsonaro, como a gente falou aqui há pouco, para os Estados Unidos. Somado a isso, nessa tentativa de Flávio de tirar um pouco o foco do Banco Master, ontem, Valdemar da Costa Neto, presidente do PL, deu uma entrevista para a Globo News que, se a intenção era tirar o foco desse tema, ele conseguiu trazer...
1: Fazer o contrário.
3: Com maestria, né, as avessas, conseguiu trazer esse tema de volta, trouxe até elementos que ainda não tinham sido falados, trouxe uma outra versão. Enfim, a gente vai analisar também esse cenário de Flávio Bolsonaro, tanto com relação à entrevista, quanto com relação a essa viagem, essa... agenda que não está confirmada com Donald Trump nos Estados Unidos.
1: E Rizzi, rapidamente aqui, durante essa entrevista do Valdemar, ele claramente fala, traz outra versão, mas depois ele fica na dúvida. E ele, não, mas eu não tenho certeza, né?
3: Exato.
1: E aí fica essa coisa esquisita.
0: Porque as jornalistas, né, conflitaram ele. Ah, então você tá trazendo uma nova informação.
3: Exatamente.
0: Aí ele não quis se comprometer,
3: aí porque... aí ele viu, na verdade, assim, no português claro, aí ele viu a besteira que ele tinha feito, né? Porque
1: exato.
3: Aí ele realmente viu que tava trazendo elementos que não tinham sido falados, que eram mais prejudiciais ainda. E eu tenho até uma tese para compartilhar aqui com vocês, de algo que eu já comentei aqui de outra forma e eu vou trazer aqui para vocês hoje. Fiquem com a gente aqui que eu vou revelar o que está por trás aí dos interesses políticos e eleitorais de Valdemar da Costa Neto, que talvez inconscientemente ele trouxe ontem. Mas tem uma questão por trás aí para a gente debater.
0: Ele trouxe ontem o Enrola Brasil.
3: O Enrola Brasil.
0: Porque ficou todo mundo com dúvida de tudo, aí ele foi conflitado, não é bem assim.
3: Aí.
0: Enfim, a gente vai trazer então todos os detalhes.
3: Em tempos de desenrola, ele inaugurou
0: o Enrola
3: Brasil.
0: Brasil.
3: Enrola gente... Flávio, na verdade.
0: Pois é, a gente vai falar então da PEC do fim da escala 6x1, que busca, né, equilibrar uma pressão popular aí, também tem a preocupação dos empresários com os custos, mas daqui a pouquinho você faz então a análise completa pra gente de todos os assuntos. E agora, 6 horas e 10 minutos.
1: A gente começa então a mostrar as capas dos principais jornais e portais brasileiros nessa manhã do dia 26 de maio de 2026, começando com o nosso portal tmc.com.br, tmc.com.br. Olha só, faltam 16 dias para a Copa do Mundo, tem até contagem regressiva no nosso site. Nossa manchete de hoje, PEC do fim da escala 6x1 tem votação suspensa após pedido de vista. E a gente vai trazer mais informações já já sobre esse assunto também.
0: E a capa da Folha de São Paulo é o mesmo assunto, tá? PEC prevê transição para fim da 6x1 e teto salarial para controle de jornada.
1: Destaque do Globo, transição curta demais. Economistas e líderes empresariais veem riscos na PEC do fim da escala 6x1.
0: Esse é o assunto que está em todas as capas dos principais jornais nacionais. O Estado de São Paulo traz também... Acordo de Lula e Mota prevê jornada de 42 horas este ano e 40 em 2027.
1: A capa do G1 sobre a situação envolvendo Cuba e as ameaças também de Donald Trump em relação à invasão de Cuba.
0: E na capa do UOL, votação de relatório do fim da 6x1 é adiada após deputado pedir vista. 6 horas e 12 minutos. E agora a gente vai para o Rio de Janeiro com um assunto que super repercutiu, continua repercutindo, porque foi um caso de repercussão nacional e de abalo nacional. A Justiça do Rio de Janeiro retoma hoje o julgamento do ex-vereador doutor Jairinho e de Monique Medeiros pela morte do menino Henry Borel. Então vamos lá para o Rio de Janeiro com Gustavo Sleman, que acompanha o segundo dia de julgamento. Bom dia, Gustavo.
4: Bom dia, pessoal. Bom dia para todos que nos acompanham. A expectativa é que o julgamento seja retomado a partir das 9 horas da manhã no Tribunal de Justiça do Rio de Janeiro, que fica no centro da capital fluminense. Esse julgamento começou ontem com um atraso, até por conta de mais um episódio envolvendo a defesa do ex-vereador Jairinho. Ou melhor, a antiga defesa, né? Porque ele restituiu toda a defesa que fazia parte ali de todo o processo desde o início. Ele alegou que um dos advogados infartou no sábado e não teria condições de defendê-lo durante o procedimento de ontem. E aí, por causa disso, ele chegou a pedir perdão à juíza e presidente da sessão, a juíza Elizabeth Louro Machado, argumentando que não teria como o julgamento acontecer ontem. E após uma análise, a juíza decidiu que sim, o procedimento continuaria, a sessão continuaria até por conta de outros atrasos e também pelo fato do julgamento inicialmente ter sido marcado para março e adiado à época por conta de uma manobra envolvendo os agora ex-advogados de Jairinho. Enfim, durante a tarde a juíza decidiu que interromperia a sessão, que ela continuaria hoje, e agora a gente fica nessa expectativa para a continuação, dessa vez ouvindo peritos e testemunhas. Ao todo, são mais de 20 testemunhas de defesa e acusação que foram arroladas para serem ouvidas. Lembrando, né, que tanto a defesa quanto a acusação podem falar mais de 3 horas durante a sessão, com direito ainda à réplica e tréplica. Só depois disso, com todos os fatos apresentados e todas as argumentações já sustentadas, aí sim o Tribunal do Júri se reúne e em votação secreta define qual será aí a definição desse julgamento. Então pode ser que esse procedimento, essa sessão dure durante toda a noite, durante a madrugada, ou a juíza volte a interrompê-lo e continue amanhã. Então a gente fica nessa expectativa, é claro, o dia só está começando, a expectativa é que comece 9 horas da manhã a sessão de hoje, mas com tudo isso podendo acontecer, visto aí o histórico recente desse caso, a gente relembra, né, o menino Henri Borel que morreu em 2021, então já são mais de 5 anos aguardando justiça a família do menino Henri Borel. Em relação a isso, o Jairinho e a professora Monique Medeiros, mãe do Henri, eles que respondem por diversos crimes relacionados à morte da criança, como, por exemplo, tortura.
1: É um caso realmente muito, muito triste e fica essa expectativa, então, pelo julgamento. A nossa equipe no Rio de Janeiro vai acompanhar às 9 horas da manhã, como trouxe a informação Gustavo Sleman. Agora são 6 horas e 15 minutos, a gente vai para Brasília, não tem como. O assunto, claro, é a PEC, né, que trata do fim da escala 6x1. A comissão especial adiou o parecer, teve, enfim, pedido de vista. E quem vai trazer as informações para a gente ao vivo, também com os bastidores, é Rafaela Soares. Bom dia, Rafa.
5: Bom dia, pessoal. Bom dia aos ouvintes que estão ligados aqui no Start TMC. Pois é, a gente tinha a previsão desse relatório ser aprovado ontem, mas foi pedido vista. Isso pode atrasar o calendário que estava previsto para essa votação. Lembrando que na CCJ, na comissão especial, aí sim o mérito está sendo discutido. Então, agora, um dos pontos ali centrais, é a questão das regras de transição. Mas o que a gente já tem ali que a gente pôde pegar com uma apresentação longa do deputado Léo Prates, que é o relator do caso, né? Tem uma redução, vai ter, se caso aprovado, vai ter uma redução gradual da jornada máxima de trabalho, que hoje é de 44 horas. Pelo texto negociado entre o governo e a Câmara, os trabalhadores passariam a ter 2 dias de descanso por semana, com preferência de um deles ser aos domingos. A transição começaria em 60 dias após a promulgação dessa proposta. E a jornada cairia, em um primeiro momento, de 44 para 42 horas semanais e, na prática, começaria a funcionar na escala 5x2. Depois de 12 meses, aí sim o limite seria diminuído para 40 horas. O acordo também prevê que não pode ter redução salarial. O relatório mantém a possibilidade de acordos e convenções coletivas definirem formatos específicos para algumas categorias, principalmente aquelas que são consideradas essenciais, como saúde, segurança e também alguns serviços ali que não podem fechar, principalmente o comércio, né, que é um dos pontos que ainda está sendo discutido. Durante a transição, as empresas poderão distribuir essas 42 horas em 5 dias, permitindo jornadas diárias maiores, sem o pagamento de hora extra. A proposta altera trechos da Constituição Federal e a gente sabe que um projeto de lei vai ser aprovado para tentar regulamentar e para tentar trazer mais segurança para essa PEC. Então, como você disse, a votação foi adiada por um pedido de vista. Com isso, os deputados ganham mais tempo também para discutir isso, mas muita gente lá na Câmara enxergou como uma manobra da oposição para tentar desidratar ainda mais o texto, porque a gente tem o fator eleitoral e a gente tem 2 calendários aqui. Ela pode ser votada no dia 28, no plenário, ou tudo para a semana que vem.
0: Obrigada, viu, Rafaela? E a gente, claro, que vai repercutir esse assunto e analisar esse assunto aqui com o nosso cientista político Bruno Rizzi daqui a pouquinho. Agora, 6 horas e 18 minutos.
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0: E o PT de Minas corre contra o tempo para definir quem vai disputar o governo do estado em 2026. Após reunião em Brasília, o partido decidiu fazer pesquisas caso Pacheco desista, com a meta de definir um nome até sábado. De Belo Horizonte, Júnior de Castro traz os detalhes e os bastidores dessa articulação. Estamos contigo. Bom dia, Júnior.
7: Ótimo dia, Fernanda, Rafael, Bruno. Excelente terça-feira para todo mundo ligado com a gente aqui na TMC. Pois é, essa série que é muito acompanhada aqui em Minas continua pelo menos até este sábado, viu? Essa decisão de quem vai aí disputar o governo de Minas depende principalmente da posição do senador Rodrigo Pacheco, do PSB, que até o momento é o preferido pelo Lula, mas que já sinalizou algumas vezes ao partido que pode não entrar nessa disputa. Em reunião feita em Brasília, lideranças do PT Mineiro discutiram alternativas aí e decidiram que, caso o Pacheco desista oficialmente dessa candidatura, o partido, como você disse bem, Fernanda, vai recorrer aí às pesquisas eleitorais para escolher um candidato. E a gente já tem alguns nomes aí cotados pelo partido, entre eles o Josué Gomes da Silva, que é filho do ex-vice-presidente José Alencar, também os deputados federais Reginaldo Lopes e Rogério Correia, além da ex-prefeita de Contagem Marília Campos, mas a gente também lembra aí que ela já é candidata ao Senado aqui de Minas, inclusive como primeiro nome aí nas pesquisas, e além disso também a ex-reitora da UFMG, Universidade Federal aqui de Minas Gerais, a Sandra Goulart. O PT, ele quer chegar a uma definição até o encontro das esquerdas de Minas Gerais, que está marcado agora para este sábado, em Contagem, na região metropolitana aqui de Belo Horizonte. Segundo a direção do partido, as conversas continuam ao longo desta semana, justamente em busca de uma candidatura com consenso para a disputa estadual. E a gente tem mais um adendo aqui, porque o Alexandre Calil, que teve apoio do Lula quando concorreu ao governo aqui de Minas em 2022, também tem mantido aí conversas com o PSDB para uma possível união na eleição deste ano. E a gente vai acompanhar tudo isso e trazer as atualizações aqui na TMC. Eu volto com vocês.
1: Muito obrigado pelas informações. De fato, o cenário é bem complexo em Minas Gerais. Júnior de Castro, então, trazendo tudo aqui para a gente no Start TMC. A gente continua girando, movimentando a nossa reportagem. Vamos para Curitiba agora. A gente vai continuar no assunto eleição. As sabatinas da TMC Paraná chegaram ao fim. E agora tem ainda polêmica sobre a decisão, ou não, do Ratinho Júnior em relação ao Guto Silva. Quem conta para a gente é Leonardo Gomes. Léo, muito bom dia. Eu observei nas redes sociais, está repercutindo bastante essa entrevista, hein? Bom dia.
8: Bom dia a todos. É verdade, afinal de contas, nós acompanhamos de perto aqui na TMC aquela decisão de Ratinho Júnior, que demorou muito para que ele escolhesse de fato quem seria o seu pré-candidato. Eu até brinquei aqui, um pré-candidato ungido por Ratinho Júnior, que de fato tem mais de 80% de aprovação, é naturalmente o cabo eleitoral preferido de todos os pré-candidatos aqui que representam a direita e centro-direita no Paraná. Quem ele escolheu, surpreendendo a todos, Sandro Alex, secretário de Infraestrutura e Logística por muitos e muitos anos, ficou à frente de várias obras, mas Guto Silva, que não foi apenas um secretário de Ratinho Júnior, mas realmente um aliado, amigo pessoal, eram amigos já, são amigos, na verdade, há décadas, e esse é o ponto, né? Não deixaram de ser amigos, segundo Guto Silva, ao ser sabatinado pela TMC Paraná, diz que a relação continua boa com Ratinho e também com Sandro Alex, e diz que, claro, ficou silenciado ao longo das últimas semanas, depois que foi descartado por Ratinho Júnior para disputar a vaga ao governo do Paraná. Veja um trecho.
9: Organizando a trajetória, né? Porque teve que fazer uma recomposição para entender melhor como é que eu posso ajudar, como é que eu posso contribuir. Entendo que o Paraná precisa de um Senado não discreto. O Paraná é muito importante para ter uma voz tímida defendendo os seus interesses. Eu tenho um trabalho de forma respeitosa com o Sandro Alex, com o próprio governador. Temos um trabalho de 7 anos, né? Todos os dias para poder melhorar a vida das pessoas. E projeto político é assim, a gente tem essa experiência, a gente sabe como as coisas na política funcionam. E às vezes tem essa possibilidade, abre-se oportunidades, às vezes fecha uma portinha, e isso faz parte da dinâmica política. Meu objetivo é poder servir. Eu venho até aqui servindo o povo do Paraná, trabalhando pelo Paraná, sempre de cabeça erguida, sem problema nenhum.
8: A sabatina completa vai ao ar hoje às 10h30 da manhã, aqui na TMC Paraná, no Paraná TMC. Fica disponível também no nosso YouTube, o @TMCNewsBR. E esse foi o sétimo pré-candidato. Ufa, depois de tanta gente, encerramos esse ciclo de pré-candidatos. Naturalmente, nos próximos meses, a gente deve voltar com as sabatinas, aí sim, com os candidatos. Pode ser que o número seja menor, vamos acompanhar.
5: A gente fica aqui, então, nessa expectativa de você trazer todas as novidades e atualizações logo mais, né? Porque passa tão rápido, porque daqui a pouco você já está aqui falando tudo para a gente de novo. Muito obrigada pelas informações. 6h24, Transamérica agora é TMC. 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
12: 6:30 em ponto. Você está aqui com São Paulo, Brasília, Rio de Janeiro, Curitiba, Belo Horizonte e Recife. E nós vamos para o nosso giro de repórteres ao vivaço. A série de sabatinas com pré-candidatos ao Senado segue movimentando o cenário político em Pernambuco. E ontem a TMC Recife recebeu o deputado Eduardo da Fonte. Carol Oliveira traz os detalhes.
13: E a Fernanda, a Tebas e a todos que nos acompanham nesse momento aqui no Start TMC. Pois é, iniciamos ontem a sabatina com os pré-candidatos ao Senado aqui na TMC Recife. Ontem a gente recebeu o deputado Eduardo da Fonte pelo PP, que comentou um pouquinho sobre o que os eleitores devem levar em consideração na hora do voto. Vamos conferir.
14: Vai ser daqui para frente.
15: Veja, é importante que o eleitor compare. Compare os candidatos a senador, como eles conduziram os seus mandatos, o que é que eles fizeram no Congresso Nacional, para que ele possa ter uma boa escolha. O Senado Federal, ele representa força política, ele representa a força do Estado no Congresso Nacional. Então, é importante que o eleitor veja como os parlamentares se posicionaram, como os pré-candidatos estão se posicionando, aquilo que eles já fizeram e aquilo que eles vão fazer para poder fazer uma boa escolha, uma escolha que dê força ao Estado de Pernambuco.
13: Nesta terça-feira, a gente vai receber aqui no estúdio da TMC Recife a pré-candidata ao Senado, Marília Reis, pelo PDT. a partir das 10 horas da manhã, e você, nosso ouvinte, pode acompanhar tanto pelo Pernambuco TMC Primeira Edição, quanto pelo nosso Instagram, através do perfil oficial, @TMCPernambuco. Volto com vocês.
16: Valeu, Carol. Obrigado pelas informações. Então, também com imagem nas mídias sociais, o @TMCNewsBR. Claro, as eleições já movimentando os bastidores nos estados brasileiros. 6 horas e 33 minutos. Agora, São Paulo, Ricardo Espárvoli está ao vivo com a gente. O governo, então, publicando o decreto que fixa em 44 centavos por litro o subsídio da gasolina. Então, o assunto aqui é gasolina. É isso, Espárvoli? Bom dia.
17: Exatamente, Rafael Tebas, bom dia, Fernanda, bom dia. Bruno, para você que acompanha o Start TMC. Esse subsídio ele vai ser pago diretamente aos produtores e importadores de gasolina por meio da Agência Nacional do Petróleo, Gás Natural e Biocombustíveis, a famosa ANP. A medida tem duração de apenas 2 meses e busca conter os efeitos da guerra no Oriente Médio nos preços do petróleo. A guerra lá no Irã foi iniciada dia 28 de fevereiro, travou o fluxo dos navios petroleiros no famoso Estreito de Hormuz, que é o corredor marítimo no Golfo Pérsico, por onde passa cerca de 20% de todo o petróleo mundial. Com isso, o barril do petróleo, principal matéria-prima dos combustíveis, voltou a superar os 100 dólares. Apesar da disparada nos preços internacionais, a Petrobras conseguiu conter o preço e ainda não reajustou a gasolina vendida às distribuidoras. Em abril deste ano, ou seja, no mês passado, o governo federal já tinha anunciado um pacote de medidas com o objetivo de conter a alta dos combustíveis diante dessa escalada do preço do petróleo diante da guerra no Oriente Médio. Entre as medidas anunciadas estão a subvenção ao diesel, a isenção de impostos federais sobre o biodiesel, a subvenção ao gás de cozinha, a subvenção ao querosene de aviação e linhas de crédito para o setor aéreo. Então a gente agora aguarda e espera que o governo consiga conter a alta do petróleo mundial, Rafael.
16: É, o consumidor também espera, a gente vai continuar acompanhando com você, Ricardo Espárvoli, com todos os nossos repórteres em Brasília, em São Paulo, né, também no Rio de Janeiro, em Belo Horizonte, enfim, em todo o país. Obrigado pelas informações. 6 horas e 34 minutos.
12: Vamos falar de escala 6x1. O relator da proposta, Léo Prates, apresentou o parecer que reduz, né, a jornada semanal de trabalho de 44 para 40 horas, sem corte salarial, prevê o fim da escala 6x1 com garantia de 2 dias de folga por semana, e aí essa implementação vai ser gradual, né? 2 horas a menos já nos primeiros 2 meses após a promulgação e a redução completa em até 14 meses, além do prazo de 60 dias. Para a entrada em vigor das novas regras de descanso semanal.
16: O texto altera a Constituição e é importante também contextualizar que a proposta ainda tem que passar, tem que avançar na Câmara dos Deputados, também no Senado Federal, e há uma divergência também, enfim. A gente vai conversar mais uma vez com o Bruno Rizzi sobre esse assunto, né, Bruno? Claro, está avançando, mas ainda muitos pontos precisam ser abordados.
12: E até falando... Perdão.
18: Imagina, por favor.
12: Não, até falando de divergência, para embalar aí no que o Tebas estava falando, até uma dúvida, se isso fortalece então a conexão, né, com a classe trabalhadora, ou se essa pauta ela pode ser vista como eleitoral e populista às vésperas então da eleição, caso, né, o negócio avance aí, que é a probabilidade.
18: Perfeito. Acho que é importante a gente analisar que todos os avanços na esfera política serão comemorados e exaltados. Mas até, de fato, como o Tebas trouxe, a implementação e a sensação prática, ou seja, aquilo virar uma realidade no cotidiano das pessoas, tem um longo caminho ainda para ser percorrido, tanto na esfera burocrática quanto na esfera de política, ou seja, todos os trâmites no papel ali, a questão teórica da coisa que tem que ser cumprida, mas também algumas negociações, algumas conversas e alguns avanços que precisam e dependem dessas articulações, obviamente, do próprio governo, mas agora contando com o apoio de Hugo Mota, que também está tentando apadrinhar aí essa pauta e foi importante para que essa questão caminhasse.
16: Impossível, né, não lembrar de você aqui no Start TMC comentando isso já há semanas, meses, sobre o protagonismo, né? Perfeito. Que a Câmara gostaria de também ter o protagonismo na 6x1.
18: Exato, até porque Hugo Mota, presidente da Câmara dos Deputados, é candidato, né? Pré-candidato, mas enfim, será candidato à reeleição à vaga de deputado federal em seu estado. Então, para ele é importante ter essa pauta de protagonismo. Hugo Mota, que acabou ficando ali como um, quase um vilão naquela história de Congresso inimigo do povo, então ele tenta retomar essa aproximação mais na linha popular, ou seja, mais próximo do eleitor, com pautas mais reais. Como o Tebas trouxe aqui pra gente, a PEC tem que ser aprovada em dois turnos na Câmara dos Deputados, deve ser aprovada aí até o final da semana, apesar do pedido de vista que teve ontem, até o final da semana deve ser aprovada com placar amplo, enfim, sem surpresa, sem aperto, e vai ser comemorada, vai ser celebrada, mas os próximos passos envolvem aquele trâmite. Primeiro, aprovação no Senado em dois turnos. O texto só vai ser promulgado quando tiver exatamente idêntico na Câmara e no Senado, né? Ou seja, precisa estar igual nas duas casas. E a gente tem que analisar também que a questão dessa aprovação, desse cenário de aprovação mais célere também no Senado, que acho que é a grande pedra no sapato.
16: Davi
18: aí
16: pode querer mexer em alguma coisa.
18: Exatamente isso. Depende justamente de Davi Alcolumbre, né? E para que a pauta tenha essa movimentação, ela precisa ser abraçada por Davi Alcolumbre. Ele pode simplesmente sentar em cima dessa pauta, sentar em cima dessa questão, botar ali dentro do escaninho e cobrar um preço político do governo e do próprio Hugo Mota, que talvez eles não estejam dispostos a realmente aceitar nesse momento. Então, essa questão envolvendo Davi Alcolumbre, ou seja, o Senado, vão ter muita discussão ainda para que a gente veja isso avançar ou não. Outra coisa, pelo relatório atual, o corte imediato da jornada só aconteceria após 60 dias da promulgação e iria de 44 para 42 e depois de 42 para 40 após um ano. E aí vai ter muita questão ainda envolvendo essa regulamentação após a promulgação, porque também entram as exceções setoriais, como a gente conversou aqui no programa ontem com um advogado trabalhista especialista nesse assunto sobre, que está discutindo muito essa questão da escala 6x1 e que também está trazendo essa questão das exceções setoriais. E mais do que isso, também surgiu ontem a questão de serem configuradas como horas extras aquelas horas adicionais às 40, ou seja, essas 42 horas semanais que valeriam após 60 dias da aprovação e ficariam vigentes por um ano, seriam, o pedido é, a discussão é que elas sejam consideradas horas extras. Ou seja, em resumo, mesmo que a PEC seja promulgada antes das eleições de outubro, os efeitos práticos disso só vão ser sentidos pelo trabalhador a partir de novembro, dezembro, mais provável até dezembro. E isso é o grande ponto.
16: Isso que eu ia te perguntar. Então, tanto o governo como também o parlamento, enfim, possivelmente não vão colher frutos, pelo menos do ponto de vista eleitoral, porque a população vai sentir os efeitos apenas em 2027.
18: É isso. Eu não diria que não vai ser, não vão ter frutos sendo colhidos, dividendos
16: sendo... Por conta da aprovação,
18: exatamente,
16: que seria uma vitória.
18: Exatamente.
16: Né?
18: A aprovação, a vitória e a campanha, usando esses argumentos, vai ser muito importante, mas sem dúvida o potencial eleitoral acaba ficando bem limitado, porque as pessoas não vão estar sentindo. Diferente da isenção do imposto de renda para quem ganha até 5 mil, que está valendo, diferente do Desenrola 2.0, né? Então essas questões elas já são práticas, aprovadas, e as pessoas já estão sentindo e usufruindo. Mas, de novo, as peças publicitárias usarão desse argumento, usarão desse fator, e com certeza vai ser importante no ponto de vista do discurso político, mas não significa automaticamente uma conversão de votos. Isso é outra história.
19: Então a gente fala dessa outra história assim que for ou não aprovado.
18: É isso aí.
19: 6 horas e 41 minutos, Transamérica agora é TMC, quem escuta sabe.
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12: Muito bom dia para você, meu querido ouvinte TMC. Boa terça-feira pra gente. Terça-feira, dia 26 de maio, 6h44 da manhã. Nesse exato momento, começamos cedinho por aqui para te deixar sempre muito bem informado, muito bem atualizado sobre tudo que está acontecendo na nossa capital pernambucana, na sua região metropolitana do Recife. Muito bom dia. Eu sou Carol Oliveira, já cheguei aqui na nossa redação desde cedinho que eu tô por aqui, sempre apurando os principais fatos e notícias para você. Capital pernambucana amanheceu chuvosa na manhã dessa terça-feira, não foi? O clima tá bem nublado aqui no Paissandu, por exemplo, onde fica localizado a sede da TMC Recife. Recife amanheceu com uma chuvinha, deu até frio aqui em mim, mas já desliguei o ar-condicionado porque eu não quero passar frio nessa terça-feira, tá? Mas enfim, vamos falar realmente do que interessa, porque ontem a gente deu início à sabatina com os pré-candidatos ao Senado aqui no estúdio da TMC Recife. Ontem pela manhã, a gente recebeu o deputado Eduardo da Fonte pelo PP, que conversou, né, com os nossos ouvintes, com a nossa audiência, e comentou um pouquinho sobre o que os eleitores devem levar em consideração na hora do voto. Vamos conferir.
15: Veja, é importante que o eleitor compare os candidatos a senador, como eles conduziram os seus mandatos, o que é que eles fizeram no Congresso Nacional, para que ele possa ter uma boa escolha. O Senado Federal, ele representa a força política. Ele representa a força do Estado no Congresso Nacional. Então, é importante que o eleitor veja como os parlamentares se posicionaram, como os pré-candidatos estão se posicionando, aquilo que eles já fizeram e aquilo que eles vão fazer, para poder fazer uma boa escolha, uma escolha que dê força ao Estado de Pernambuco.
2: Pela manhã também, nessa terça-feira, a partir das 10 da manhã, na primeira edição do Pernambuco TMC, a nossa sabatina continua, tá? Receberemos aqui no nosso estúdio a pré-candidata ao Senado, Marília Reis, pelo PDT. Você segue acompanhando tudo aqui na sua Transamérica, que agora é TMC. 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
1: Seis horas e 47 minutos, o Congresso tem semana movimentada em Brasília. Tem reunião articulada por Davi Alcolumbre sobre a PEC do fim da escala 6x1, que a gente já está falando aqui, repercutindo e trazendo todas as análises de Bruno Rizzi. Também tem as comissões analisando projetos ligados ao financiamento do agronegócio, debate sobre regras para patinetes elétricos e discussão em torno do piso salarial dos professores. Lívia Braz, de Brasília, ao vivo, fala com a gente. Bom dia, Lívia.
2: Oi, Fê, Rafa, Bruno, bom dia para vocês. Bom dia. Pois é, uma terça-feira clássica aqui, lotada, com a agenda lotada no Congresso, né? Logo agora de manhã, por volta das 9h30, está marcado na Comissão de Desenvolvimento Regional e Turismo do Senado a análise daquele projeto que cria regras para a circulação dos patinetes elétricos e também daqueles outros veículos individuais elétricos pelas ruas e pelas ciclovias das cidades. O que, que são esses veículos? São aquelas famosas motinhas elétricas, né? Essa proposta, ela inclui esses equipamentos no Código Brasileiro de Trânsito e estabelece também direitos e deveres que são muito parecidos hoje com as regras que a gente tem para os ciclistas. O texto também prevê o uso de itens obrigatórios para esses patinetes, para essas motos. Campainha, luz de sinalização, indicador de velocidade. E aí, se esse projeto for aprovado nessa comissão, segue então para a CCJ do Senado. 10 horas, Comissão de Assuntos Econômicos vai votar uma proposta que autoriza o uso do Fundo Social do Pré-Sal para financiar produtores rurais que tenham sido afetados aí por desastres naturais. A ideia é justamente criar uma linha de crédito para ajudar os agricultores que sofreram algum tipo de perda causada por eventos climáticos. E aí, a gente volta ao assunto do dia, talvez o assunto da semana, que o Bruno estava comentando bastante aí, né? Que é o destaque, que é o encontro que está sendo articulado aí pelo presidente do Senado, Davi Alcolumbre, com representantes do setor produtivo e também com parlamentares do Centrão. Essa reunião está sendo liderada aí pelo presidente da Fiesp, que é a Federação das Indústrias de São Paulo, e o maior objetivo desse encontro com o presidente do Senado é justamente tentar atrasar, tentar adiar o máximo possível a análise da PEC, que termina com a escala 6x1. À tarde, no plenário, a partir das 14h, o plenário do Senado deve votar a medida provisória que garante o piso salarial nacional para os professores da educação básica, valor que está fixado aí para esse piso dos professores em R$ 5.130.
1: Obrigada pelas informações. Lívia Braz, de Brasília, 6 horas e 50
3: minutos. 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
4: Bruno Rizzi com a gente aqui no Start TMC, muita gente mandando mensagem sobre um outro assunto aqui que está também gerando muita polêmica. Flávio Bolsonaro, nos Estados Unidos, né? Inclusive está nas redes sociais, ele no aeroporto, enfim, a imagem viralizou, desembarcou em Washington, mas não há confirmação, pelo menos neste momento, agora são 6 horas e 51 minutos, de algum encontro oficial, enfim, na agenda com o presidente dos Estados Unidos, atual presidente Donald Trump. Qual que é a situação, Bruno Rizzi? A gente observa que tem muita gente dando pitaco nas redes sociais sobre essa polêmica.
5: É isso, a viagem virou um evento, né? Até mais cedo eu lia, já saiu até o cardápio do que Flávio Bolsonaro comeu no avião, na classe executiva. O pessoal tá em cima aqui, tá acompanhando, claro, porque foi realmente uma agenda que o próprio Flávio e seu time desenrolaram ali nesses últimos dias. Mas, pelo jeito, assim, chutaram muito alto. Pode ser realmente que encontre com Donald Trump. Ele é um senador da República, a gente tem que lembrar disso. Não tem nenhum absurdo nesse encontro. O próprio governo falou também que não vai se meter nessa história. Mas, assim, pô, a primeira informação foi que Flávio iria para os Estados Unidos para um encontro com Donald Trump.
4: Bruno Rizzi, 6 horas e 52 minutos. A gente já volta nesse assunto. Informação importante, 6 horas e 52 minutos.
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4: 6 horas e 52 minutos. A Polícia Federal cumpre neste momento mandados de busca.

0: Polícia Federal já cumpre esses mandados de busca e apreensão mais uma vez na cobertura no apartamento de luxo do ex-governador do Rio, Cláudio Castro, num condomínio aqui na zona sudoeste do Rio de Janeiro, no bairro da Barra da Tijuca. Essa investigação que traz aí uma apuração sobre essa questão dos repasses feitos pelo Rio Previdência, que é o fundo que cuida dos pagamentos de aposentados e pensionistas aqui no estado fluminense, para o Banco Master, né, o conglomerado aí do banqueiro Daniel Vorcaro, isso em diferentes ocasiões. Segundo as primeiras informações e investigações também à época, foram cerca de 3 bilhões de reais que o governo do ex-governador Cláudio Castro repassou aí ao Banco Master por meio do Rio Previdência e também outros fundos ligados ao Banco Master. A gente está acompanhando de maneira paralela porque já haviam outros movimentos de investigação quanto a esses investimentos, como, por exemplo, uma comissão parlamentar de inquérito na Assembleia Legislativa do Rio de Janeiro e também mudanças internas no Rio Previdência, assim que o governador em exercício, Ricardo Couto de Castro, assumiu o Palácio Guanabara de maneira interina com a renúncia de Cláudio Castro em março. E aí você teve mudanças na gestão do Rio Previdência, inclusive a mudança na administração financeira de aportes e recursos do Fundo Estadual de Aposentados e Pensionistas. A gente está em contato com a defesa do ex-governador Cláudio Castro, que afirmou que ainda está a caminho do condomínio na Barra da Tijuca para trazer mais informações. Nossa equipe também em deslocamento, mas o que a gente já tem de informação, além da questão dos mandados de busca e apreensão no Rio de Janeiro e no Distrito Federal, que tem como alvo o ex-governador Cláudio Castro e outras pessoas, além também de toda essa investigação da Polícia Federal, foi autorizada pelo ministro André Mendonça do Supremo Tribunal Federal, é que os agentes estão neste momento na cobertura de Cláudio Castro para cumprir esses mandados. A gente lembra, claro, que Cláudio Castro já foi alvo de uma outra ação da Polícia Federal no início do mês, aí dessa vez em uma ação relacionada à Refit, a antiga refinaria de Manguinhos, que teve como alvo ele e outros membros da então cúpula, alta cúpula do governo do Rio de Janeiro e do Poder Judiciário, sobre favorecimentos a Ricardo Magro e a sua empresa. Ricardo Magro, que é o dono da Refit e é considerado foragido, está inclusive listado na difusão vermelha da Interpol. Então agora Cláudio Castro volta a ser alvo de mandado de busca e apreensão, dessa vez não por causa da Refit, mas sim de investimentos suspeitos do Rio Previdência ao Banco Master. A gente, claro, vai trazer atualização ao longo da programação com a nossa equipe também direto lá do Península, condomínio onde Cláudio Castro mora, está sendo alvo de mandado de busca e apreensão da Polícia Federal.
1: Obrigado pelas informações. Então, a equipe da TMC em deslocamento. Daqui a pouco tem o TMC 360 e claro que esse assunto vai ser abordado com a nossa equipe de reportagem também. 6h56, Bruno Ries, a gente falava sobre Donald Trump, a situação envolvendo o presidente dos Estados Unidos e essa polêmica com o Flávio Bolsonaro.
2: Pois é, se a ideia da agenda, que era até o que eu ia comentar aqui, era tirar o foco da questão do Banco Master, dos envolvimentos ali, da relação de Flávio Bolsonaro com Daniel Vorcaro, a operação agora vem e acaba realmente sendo novamente um revés ali, afinal, Cláudio Castro é um aliado aí de Flávio Bolsonaro, de Jair Bolsonaro. Isso acaba sendo realmente uma questão complicada ali para Flávio Bolsonaro, uma vez que os noticiários vão ficar inundados com essa questão. Vamos acompanhar aí como desenrola ao longo do dia, em paralelo à agenda de Flávio nos Estados Unidos aí entre hoje e amanhã, para ver o que se sobressai mais dentro dessa questão, para ver como sai essa estratégia de Flávio Bolsonaro nessa viagem em paralelo às operações que ocorrem aqui no Brasil.
3: Veremos. 6 horas e 57 minutos. A seleção brasileira inicia oficialmente a preparação para a Copa do Mundo na Granja Comari, em Teresópolis. Os jogadores se apresentam para avaliações médicas e começam os treinos antes da viagem aos Estados Unidos. A gente vai falar sobre isso, né?
1: Vai porque falar assim, inclusive.
3: Já tá começando um agito aí.
1: Eu tenho informações sobre Copa do Mundo, sobre seleção brasileira na Granja Comari. A gente vai acompanhar de perto. Existe ainda dúvida sobre quais jogadores vão chegar um pouquinho depois por conta das viagens e a situação do Neymar também. A gente contextualiza aqui, ele tem dores na panturrilha, vai se apresentar normalmente, a tendência é que não seja nada grave, mas enfim, também tem essa informação. E o Léo Pinheiro muito rapidamente vai trazer informações, então daqui a pouco a apresentação do Brasil, é isso, né, Léo?
4: É isso, muito bom dia, um abraço a todos da TMC. A apresentação acontecerá amanhã, nesse primeiro momento, Carlo Ancelotti

0: 6 horas e 58 minutos, foi eu então com as informações aqui, o Léo entra no 360, são 26 convocados e Neymar é dúvida, tem dores na panturrilha sobre como vai ser a recuperação dele nos próximos dias. Ele vai para a Copa do Mundo, obviamente foi convocado, um dos selecionados por Carlo Ancelotti, e a gente vai acompanhar tudo porque Copa do Mundo é aqui na TMC.
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2: Seis horas e 58 minutos, não dá tempo para mais nada. O Start TMC fica por aqui. Muito obrigada, Tebas, Rizzi e ouvinte.
0: Valeu, Fernanda Rizzi. Vem aí o TMC 360 com Joana Trepton e Felipe Bueno.
3: Valeu.
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2: 7 horas em ponto, muito bom dia, o TMC 360 está começando agora, hoje é terça-feira, dia 26 de maio de 2026, uma ótima terça para você, uma ótima semana que ainda está no comecinho, para você ouvinte, para você telespectador, você que acompanha a TMC e que está sempre ligado aqui conosco no TMC 360. E quem é conosco? Eu sou a Joana Trepton e ele é o Felipe Bueno. Bom dia, Felipe!
10: Bom dia, Joana Trepton, bom dia a você que está nos acompanhando, seja bem-vinda, seja bem-vindo para este 360 desta terça-feira, dia 26 de maio, o mês está acabando, gente, o ano já está chegando na metade, daqui a pouco tem Copa do Mundo e tudo mais, sem falar nas eleições no segundo semestre. Bora então para os destaques do noticiário.
2: Relatório da PEC que prevê o fim da escala 6x1. Teve pedido de vista ontem. Após meses de discussão, dúvidas, muita divergência, governo e Câmara fecharam acordo para reduzir a jornada de trabalho para 40 horas semanais. Rafaela Soares.
11: Se aprovada nas próximas etapas da Câmara e do Senado, a PEC prevê redução gradual da jornada semanal de 44 para 40 horas, sem redução salarial. O parecer também determina que acordos e convenções coletivas incompatíveis com as novas regras percam validade 60 dias após a promulgação do texto. A medida pressiona sindicatos e empresas a renegociarem jornadas e escalas de trabalho.
10: E um pedido de vista adiou a votação do fim da escala. Estava tudo indo por um caminho e, de repente, pá, parou. O deputado Maurício Marcon, do PL, pediu mais tempo para análise e travou a PEC. Onde? Na comissão especial que está discutindo esse assunto. Apesar da pausa, esse atraso deve ser curto. A votação deve ser retomada amanhã, com previsão de chegar ao plenário da Câmara, já na quinta-feira. O acordo gerou reações imediatas, né? Representantes de vários setores produtivos devem se reunir hoje com o presidente do Senado para tratar da proposta sobre o fim da 6x1. É isso de Brasília, Lívia Brás.
2: É, o objetivo dessa reunião é justamente tentar atrasar a transição da redução da jornada de trabalho. Desde o início da discussão do fim da escala 6x1, os empresários vêm manifestando preocupação com possíveis prejuízos caso essa medida seja aprovada.
3: Nova crise na pré-candidatura de Flávio Bolsonaro à presidência. O presidente do PL, Valdemar Costa Neto, disse que o senador procurou o dono do Banco Master para cobrar o restante do dinheiro que tinha sido prometido para o filme Dark Horse. O encontro aconteceu depois que o banqueiro já tinha sido preso em uma operação contra fraudes financeiras.
10: Bom, e o STF analisa hoje um recurso da PGR, Procuradoria-Geral da República, contra a decisão do ministro Flávio Dino, que acabou com a aposentadoria compulsória como punição máxima para magistrados. O julgamento é um desdobramento de um caso de março, quando o ministro anulou uma punição aplicada a um juiz acusado de irregularidades administrativas, isso no Rio de Janeiro.
3: O governo federal assinou o decreto que estabelece um subsídio de 44 centavos por litro da gasolina para tentar conter os efeitos da alta do preço dos combustíveis. Luísa Mutoni.
12: Pois é, essa medida foi publicada em uma edição extra do Diário Oficial da União e terá validade de 2 meses. Esse subsídio vai ser pago diretamente aos produtores e importadores de gasolina por meio da Agência Nacional do Gás Natural, Petróleo e Biocombustíveis.
10: Deve ser retomado daqui a pouco o julgamento de Jairinho e Monique Medeiros pela morte do menino Henri Borel, no Rio de Janeiro, após um primeiro dia travado por manobras da defesa. A sessão de hoje foca nos depoimentos das primeiras testemunhas, como um médico legista e um perito que analisou o caso.
3: Nas notícias internacionais, depois dos ataques no sul do Irã, os Estados Unidos dizem que um acordo pode levar mais alguns dias para ser fechado. Do lado iraniano, o governo também afirma que o entendimento está cada vez mais longe, apesar de alguns avanços nas negociações.
10: O Flamengo enfrenta hoje o Cusco do Peru pela Libertadores, já classificado em primeiro lugar do grupo. O rubro-negro entra em campo para tentar garantir a melhor campanha geral da primeira fase, enquanto o time peruano cumpre tabela, já está eliminado.
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10: Bom, tem notícia de última hora para a gente abrir o TMC 360. Rio de Janeiro, hein? Cláudio Castro é alvo de uma operação da Polícia Federal contra aportes no Banco Master pelo Rio Previdência. Segunda ação da Polícia Federal em menos de um mês no condomínio do ex-governador do estado do Rio de Janeiro. Vamos à capital fluminense, Gustavo Sileman. Tem os detalhes. Bom dia para você.
14: Bom dia, pessoal. Bom dia para todos que nos acompanham. Condomínio que fica na Barra da Tijuca, na zona sudoeste do Rio de Janeiro. Condomínio de luxo, de alto padrão. E os agentes da Polícia Federal cumprem, neste momento, na cobertura desse imóvel, agora os mandados de busca e apreensão expedidos contra o ex-governador do Rio de Janeiro, Cláudio Castro. Eles foram expedidos pelo ministro do Supremo Tribunal Federal, André Mendonça, e aí também são cumpridos contra outras pessoas no Rio de Janeiro e no Distrito Federal. A gente lembra que o Rio Previdência esteve envolvido nesse escândalo também de investimentos no mínimo suspeitos, de acordo com as investigações à época, no final do ano de 2025, ao conglomerado do Daniel Vorcaro e também outros fundos ligados ao Banco Master. O Rio Previdência é um fundo destinado ao pagamento de aposentados e pensionistas aqui no Rio de Janeiro. Inclusive, vem passando por mudanças desde que o governador em exercício, o desembargador Ricardo Couto de Castro, assumiu o Palácio Guanabara com a renúncia de Cláudio Castro no final de março. E também está sendo alvo de uma investigação na Assembleia Legislativa do Rio de Janeiro, com os deputados reunindo assinaturas para a abertura de uma comissão parlamentar de inquérito na Casa Legislativa Fluminense em relação a esses investimentos. São 10 mandados de busca e apreensão expedidos, sendo cumpridos pelos agentes da Polícia Federal. A nossa equipe não tem ainda informação sobre questão de algum mandado de prisão, como aconteceu na última operação contra o Daniel Vorcaro. Inclusive, falando dessa última operação, quando o Cláudio Castro foi alvo também no mesmo condomínio, Península, na Barra da Tijuca, na Zona Sudoeste, naquela ocasião a ação investigava aí possíveis irregularidades envolvendo a Refit, a antiga refinaria de Manguinhos, que é a maior devedora do país tanto em dívidas para estados, municípios e a União em geral. Naquela ocasião, Cláudio Castro foi alvo de mandado de busca e apreensão. Outros nomes da alta cúpula do governo fluminense que pertenciam aí à gestão de Cláudio Castro à frente do Palácio Guanabara, como ex-secretário de Fazenda e também procuradores, e até mesmo um desembargador do Tribunal de Justiça, foram alvos. E na época o Ricardo Magro, empresário, dono da Refit, foi alvo de mandado de prisão e aí teve o nome incluído na difusão vermelha da Interpol. Mas enfim, dessa vez a operação é envolvendo fundos do Rio de Janeiro com investimentos ao Banco Master. Interessante, né, a gente notar como tudo se relaciona ao Banco Master ultimamente também. É mais uma ponta do quebra-cabeça. E aí envolvendo o Rio de Janeiro e o ex-governador do Rio, Cláudio Castro. A gente já está em contato com a defesa do político, que informou que ainda está a caminho do condomínio para prestar mais esclarecimentos e acompanhar também o cliente. A gente lembra que Cláudio Castro renunciou do cargo no final de março, um dia antes do julgamento no Tribunal Superior Eleitoral, que cassou aí os direitos políticos dele. Mas Cláudio Castro, desde então, que reabriu um escritório de advocacia no Rio de Janeiro, afirmando, né, que seria sim pré-candidato ao Senado Federal. Enfim, a gente vai acompanhar então as movimentações, mais uma vez com a Polícia Federal, na cobertura de Cláudio Castro aqui na zona sudoeste do Rio de Janeiro, pessoal.
10: Tá certo, Gustavo Sleman, obrigado pelas informações. A gente obviamente vai seguir acompanhando direto do Rio de Janeiro com toda a nossa equipe movimentada. Contexto, Joana Treptow, oitava fase da Operação Compliance Zero. Compliance Zero que começa no fim do ano passado, você que nos acompanha vai se lembrar, que foi quando começamos a descobrir, e nem podemos dizer que terminamos de descobrir, né? Começamos a descobrir não só os grandes problemas do Banco Master, mas a capilaridade, né, das relações de Daniel Vorcaro com mercado financeiro, com setores da política, com setores do judiciário, do mercado... O mercado financeiro eu já falei, né? Enfim, todos os aspectos...
2: Mas pode falar de novo, porque pode falar o quadrado, né?
10: É um quadrado, exatamente. Então, pois não, gente.
2: É por conta de operações como essa, operações como a de hoje, que quando algum dos investigados ou algum envolvido com Daniel Vorcaro disser que nas ligações entre eles, o que se tratava, o negócio deles, se tratava de investimentos privados e dinheiro privado, é algo que não sustenta. O dinheiro de Daniel Vorcaro, o dinheiro do Banco Master, por operações como essa, está provado que não era dinheiro privado, não era dinheiro dele, não era dinheiro captado apenas pelo banco dele. Dinheiro público. Esse caso da Rio Previdência, como de outros, em outros estados, mostram que a gente não está falando só de um banco privado. É uma investigação que encosta desde de zero, como falam no banco, no mercado financeiro, né? Uhum. Desde o primeiro dia, em dinheiro público. A gente está falando de dinheiro de aposentados, dinheiro de pensionistas, a gente está falando de previdência. Então, não é uma discussão do âmbito financeiro, é uma discussão administrativa, é uma discussão política, é uma discussão ética. Cláudio Castro, alvo de duas operações em duas semanas? Acho que é isso. Vamos aguardar, então, o desenrolar dessa operação e provavelmente daqui a pouco teremos mais informações para entender o que, que a polícia descobriu, a Polícia Federal, para que o Supremo Tribunal Federal autorizasse essa nova fase da Operação Compliance Zero cumprida no Rio de Janeiro. Vamos então agora para Brasília, vamos para Brasília falar de um dos assuntos que está mais em alta lá, que é o fim da escala 6x1, está tramitando. Muitas discussões, muitas votações, governo e Câmara então chegaram a um acordo sobre a PEC que põe fim à escala 6x1. Essa medida segue para análise dos parlamentares na Câmara e no Senado. Se promulgada, empresários terão prazo de um ano para se adequar a essas novas regras. A repórter Rafaela Soares tem mais detalhes. Rafa, dia movimentado, né? Teve pedido de vista, adiou a votação sobre o fim da escala, mas por muitos dias, poucos dias. Conta pra gente em que pé está. Bom dia.
11: É isso, teve até uma confusão ali quando o pedido de vista foi anunciado, porque frustra também governo e Câmara, que já tem um acordo fechado sobre o texto. Então a expectativa é que ele seria já aprovado nessa comissão especial Ontem mais esse pedido de vista oficialmente foi para tentar ali negociar mais pontos sobre esse período de transição, mas deputados da base governista acusam aí de tentar atrasar toda essa discussão, mas o calendário pode ser mantido sim com votação em plenário já na quinta-feira, dia 28. Então, o que que essa regra de transição, que é o principal ponto de embate aqui na comissão especial? Essa mudança aconteceria em duas etapas. 60 dias após a promulgação da proposta, a jornada cairia para 42 horas, depois de um ano passaria para 40 horas, então a gente já teria, nesse ano, o modelo da escala 5x2. O texto também mantém a possibilidade de acordos coletivos para categorias específicas, principalmente aquelas consideradas essenciais, como saúde e segurança, e durante a transição, as empresas vão poder renegociar essa distribuição de horas ao longo da semana, desde que não ultrapasse ali o limite da Constituição. Segundo o relator da PEC, o deputado Léo Prats, a proposta foi construída ouvindo todos os setores envolvidos, seja setores patronais, empresariais e também sindicatos e o próprio governo. Então, essa votação adiada, mas a expectativa, o cenário é bem positivo na Câmara, né? A gente já tem esse acordo e o governo está confiante que consegue aprovar antes do recesso branco, porque eles entram agora no meio do ano, em férias e depois em agosto já estamos nas convenções partidárias, aí sim as eleições começam oficialmente, mas a expectativa é que ainda essa semana a gente tenha a reunião dessa proposta lá na Câmara dos Deputados, que aí depois vai para o Senado.
10: Tá certo, seguimos acompanhando então, e o presidente da Câmara dos Deputados disse que adiantou pontos inegociáveis no texto dessa proposta de emenda à Constituição que acaba com a escala 6x1. A declaração de Hugo Mota foi dada numa coletiva depois de um encontro dele com o presidente Lula para acertar os detalhes da proposta que a Rafaela Soares estava descrevendo até agora há pouco. Você acompanha a partir de agora.
15: Nós estamos garantindo que iremos reduzir de 44 horas para 40 horas semanais. Isso estará no texto do relator. Também para nós é inegociável a questão do fim da escala 6x1. Nós estamos aqui garantindo que os trabalhadores brasileiros passarão a ter, com a aprovação dessa proposta de emenda à Constituição, a redução da escala. Nós acabaremos com a escala 6x1. Garantiremos 2 dias de folga por semana para os trabalhadores. E, além disso, aquilo que também para nós é inegociável, que é fazer tanto a redução da jornada como também da escala sem ter redução salarial.
10: Bom, e tem também esse período de transição previsto na proposta, né? Ouça o que disse o presidente da Câmara dos Deputados.
15: Nós colocaremos no texto que 60 dias após a promulgação da PEC, nós já faremos a redução de 2 horas imediatamente. 2 horas imediatamente, 60 dias após a promulgação da PEC. E após 12 meses, mais 2 horas. Então a transição se dará dentro de 1 ano, não mais do que isso.
2: Vamos continuar ainda na escala 6x1. Empresários devem se reunir hoje com o presidente do Senado, Davi Alcolumbre, para tentar barrar o acordo da PEC. Lívia Braz. Difícil, né? Bom dia.
16: Joana, bom dia para você, bom dia, Felipe. Pois é, a gente acabou de ouvir aí na fala do presidente Hugo Mota, né, que lá na Câmara não tem mais negociação, né? E aí o setor produtivo e os parlamentares do Centrão agora migraram para o Senado, para tentar, então, negociar isso por lá. Por conta disso, tem um encontro marcado hoje entre o presidente do Senado, Davi Alcolumbre, também com parlamentares do Centrão e representantes do setor produtivo. E aí, o setor produtivo está sendo liderado pelo presidente da Fiesp, que é a Federação das Indústrias do Estado de São Paulo. E a ideia é essa mesmo, viu? Tentar atrasar, dificultar o avanço dessa proposta, que pode se arrastar, inclusive, para depois das eleições. Reunião com o presidente Davi Alcolumbre está marcada para parte da tarde. Os parlamentares do Centrão, eles estavam mais tendenciosos a um escalonamento mais longo, de pelo menos 4 anos, para que essa jornada chegasse, então, às 40 horas semanais, justamente para dar tempo das empresas se adaptarem. Só que por conta das decisões que a gente acabou de ouvir aí da boca do presidente Hugo Mota, dos acordos que ele firmou com o governo, esse escalonamento, ele ficou mais complicado de ser negociado na Câmara e deve passar, de fato, o texto como está, deve ser aprovado, de fato, então, na comissão especial. E aí a gente lembra que a previsão é de que ele seja votado na comissão especial amanhã, quarta-feira, no plenário da Câmara, então, na quinta-feira. E aí, no plenário, ele precisa do apoio de 308 dos 513 deputados, lembrando que, como é uma PEC, a votação também acontece em dois turnos.
10: Tá certo, Lívia. A gente segue acompanhando e traz mais informações para que você que está nos ouvindo, nos assistindo, tire suas próprias conclusões, se é que você já não tem as suas conclusões, dependendo, é claro, de que setor você representa, onde você está inserido nessa história, porque essa história, obviamente, alcança muita gente com opiniões diferentes, né? O deputado Alencar Santana esclareceu que já haverá redução da jornada ainda este ano. Vamos ver a declaração do deputado.
17: O que, eventualmente, um acordo coletivo ou uma lei específica poderá tratar são de categorias específicas, cujo cumprimento da sua jornada ou escala requer algo diferente. Por exemplo, área da saúde. Você tem uma ali na área da saúde, o trabalhador e a trabalhadora que trabalham 12 horas e folgam 36, que nesse acordo coletivo você vai ter uma exceção para ele compensar e garantir a jornada de 40 horas.
10: Bom, e quem é o deputado Alencar Santana? Você que não está assistindo, está só nos ouvindo, deputado federal, né? Ele é o presidente dessa comissão especial que justamente está analisando, a princípio, esse texto da proposta de emenda.
3: E o relator da proposta, o deputado Léo Prates, complementou dizendo que existem nesse momento 14 categorias com características particulares que terão um prazo de 2 meses para articular os acordos coletivos e se adequar ao novo texto constitucional.
18: Estamos dando aí, sob a orientação do presidente Alencar, de Reginaldo Lopes, do presidente Hugo, 60 dias a partir da promulgação para atualização de todas as convenções coletivas e de todas as leis ordinárias. Nós temos 14 leis que regulam categorias aqui no Congresso Nacional. Então essas leis terão que ser necessariamente atualizadas e suas convenções coletivas também para respeitar o novo regramento constitucional.
10: Bom, e a gente tem uma enquete hoje sobre esse assunto para que você participe e deixe a sua opinião. Você acha que o Brasil está preparado para reduzir a jornada de trabalho? Sim. O trabalhador precisa de mais descanso, não corre o risco de prejudicar a economia. São essas duas possibilidades, sim ou não. E você sabe onde você deve deixar a sua resposta, né? No nosso TMC News BR, que é o nosso espaço no YouTube, que já está lá à sua disposição para você votar, deixar o seu joinha, compartilhar a nossa live. E se quiser também participar do nosso chat com a sua opinião, tá certo? Manda aí o seu recado e eu vou votar agora, meu voto é secreto, voto todo mundo secreto, mas deixa lá até as 10 horas da manhã, 9h59, a gente está à sua disposição e a gente vai trazendo parciais daqui a pouquinho.
3: Agora são 7h20. 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
5: De volta com o seu noticiário local aqui na nossa programação TMC Recife 92.7. Sempre te deixando muito bem informado, muito bem atualizado sobre tudo que está acontecendo aqui na nossa capital pernambucana, na sua região metropolitana. Região metropolitana, Recife acordou bem chuvosa hoje, não foi bem nublado. Aqui no Paissandu já está chovendo bem moderado, eu diria, tá? De moderado a forte aqui nesse momento no Paissandu, onde fica localizado a sede da TMC Recife. Por falar em chuva, a Agência Pernambucana de Águas e Clima, a APAC, emite um alerta para esta terça-feira na região metropolitana aqui do Recife e também para as zonas da Mata Norte e Sul. O aviso ele tem validade até às 23 horas desta terça-feira. A previsão indica aí pancadas de chuva de intensidade moderada com acumulados entre 30 e 50 milímetros ao longo do dia. Segundo a APAC, a atuação de uma confluência de ventos em baixos níveis da atmosfera favorece a formação de nuvens e aumenta as condições para chuva nessas regiões. No Agreste, a expectativa é de chuva fraca moderada. Já no Sertão, não há previsão de precipitação. O Instituto Nacional de Meteorologia, o IMET, também emitiu alerta amarelo de perigo potencial para chuvas aqui na região metropolitana e na zona da Mata e Agreste. De acordo com o órgão, a previsão é de chuva entre 20 e 30 milímetros por hora, podendo chegar aí a 50 milímetros por dia. Há ainda baixo risco de alagamentos e pequenos deslizamentos em áreas vulneráveis. O IMET também fornece orientações para a população em dias de chuva. É você evitar enfrentar o mau tempo, observar a alteração nas encostas e evitar usar aparelhos eletrônicos ligados à tomada. Para mais informações, sempre junto com a Defesa Civil no telefone 199 e também o Corpo de Bombeiros no telefone 193. Essas e outras informações você segue acompanhando aqui na nossa programação. 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
1: De volta aqui no nosso TMC 360, reunindo a nossa rede às 7 horas e 26 minutos. Vamos trazer informações de São Paulo, porém, de alcance nacional. Para tentar conter os efeitos da alta dos preços dos combustíveis, o presidente Lula assinou um decreto que estabelece um subsídio de 44 centavos por litro de gasolina. Repórter Luísa Mutoni, é com você, bom dia.
2: Bom dia, Felipe. Bom dia, Joana. A todos que nos acompanham aqui no 360. Pois é, esse subsídio ele vai ser pago diretamente aos produtores e distribuidores de gasolina por meio da Agência Nacional do Petróleo, Gás Natural e Biocombustíveis, a ANP. E é mais uma medida aí desse pacote que vem sendo adotado pelo governo federal para tentar conter a alta dos preços justamente por conta da guerra do Oriente Médio, que começou lá no dia 28 de fevereiro e que acabou ocasionando, inclusive, o fechamento do Estreito de Hormuz. A gente vem falando bastante sobre esse assunto aqui no 360, né? O corredor marítimo ali do Golfo Pérsico, por onde passa cerca de 20% do petróleo do mundo. E é claro que isso causou reflexos no preço do barril do petróleo a nível mundial, que superou aí os $100. E aqui no Brasil, então, o governo federal vem tomando, pelo menos desde abril, essas medidas para tentar conter essa alta, inclusive com subsídios ao diesel, também ao gás de cozinha, ao querosene de aviação e agora esse de 44 centavos por litro de gasolina. Apesar dessa alta no mercado internacional, em território nacional, a Petrobras ainda não aumentou o preço da gasolina, que é distribuída aí, né, que vai para as distribuidoras. E agora, então, a gente tem esse novo decreto assinado pelo presidente Lula em uma edição extra do Diário Oficial e que terá a validade de pelo menos 2 meses.
1: Lembrando que as instabilidades, né, a guerra começa no fim de fevereiro, né, e nos dias seguintes a gente já percebeu motoristas, né, entraram em contato com a TMC para falar da instabilidade nas bombas, nas ruas e avenidas das grandes cidades, pequenas e médias também, né. Antes de qualquer instabilidade chegar aos preços, já estava lá, né, o dono de posto espertão, né, mudando para cima.
3: Chegou
1: o preço dos combustíveis.
3: Osmose.
1: Chegou por osmose, exatamente. Por alguma via aérea, assim, sei lá. Então, fica a dica. Fique de olho no preço do combustível que você está pagando. Daqui a pouco a Luísa volta com outras informações de São Paulo.
3: Agora são 7h29. Hora do É da Sua Conta, nossa parceria com o PicPay Bank para falar sobre tudo que mexe com o nosso bolso. Bom dia para você, Ale Lupe.
4: Bom dia, Joana, para toda a nossa audiência, para o cabelo novo do Felipe Bueno também, uhul, isso aí.
3: Muito bem. Tá bonito.
4: Ô, Joana, você já entregou seu cadastro de imposto de renda ou ainda não?
3: Já, lembra que eu te falei logo quando você começou a falar sobre o prazo lá atrás, muito tempo atrás, quase no ano passado.
4: É verdade.
3: Eu falei que eu já tinha tudo pronto antes do prazo. Ó, entreguei pro contador 2 dias antes. Nem pensei mais nisso.
4: Então tá bom.
3: Mas porque
4: termina sexta-feira.
3: Pois é, termina agora e quem enviar depois dessa data fica sujeito a quê? O pagamento de multa, sabe quanto é? O mínimo é R$165,74 e pode chegar a 20% do imposto devido.
4: Veja você, pois é, isso mesmo, as pessoas que têm dúvidas aí no preenchimento devem entregar a declaração, mesmo que esteja incompleta, até sexta-feira. Aí depois, se necessário, elas podem fazer aí a retificação, né, Joana?
3: Pois é. E uma coisa que pode ajudar para quem quer fazer mais rápido é aquela pré-preenchida, né? Que não é propriamente uma novidade, mas ainda é uma novidade nos nossos corações porque vem para ser mais prática.
4: Ah, sem dúvida. Para quem é da época do disquete, é maravilhoso.
3: Sei nem o que é.
4: Porque a declaração pré-preenchida já importa automaticamente dados de fontes pagadoras, bancos e médicos, mas é recomendado checar as informações com os dados fornecidos nos informes de rendimento. Se houver divergência entre sua declaração pré-preenchida e o seu informe de rendimento, utilize sempre os dados oficiais do informe fornecido pela fonte pagadora, gente.
3: Ô, Alê, e agora aqui uma pergunta. Quem tá aí com dificuldade de preencher, tem alguns erros que são comuns que a gente pode elencar, pode listar, que é para tentar dar uma ligadinha nas pessoas? Porque são esses erros que levam à malha fina, podem levar, não levam obrigatoriamente, mas podem levar.
4: Exato. Olha, um erro muito comum, Joana, é esquecer de declarar rendimentos de dependentes, como bolsas de estágio, pensões. No caso de quem tem um imóvel alugado, por exemplo, tanto o locador quanto o locatário precisam declarar os mesmos valores para não haver inconsistência. Aí, se houver uma imobiliária intermediando o negócio, ela certamente já informou os valores à Receita Federal e eles devem aparecer, né? Aparece aí na declaração pré-preenchida. Então, não adianta ter dados inconsistentes, né?
3: E quem tem o imposto para ser restituído? Começa a receber quando?
4: Ah, isso, receber é sempre bom, né? O primeiro lote já começa a ser pago em 29 de maio. Os lotes seguintes caem em 30 de junho, 31 de julho e 28 de agosto. Quem tem imposto a restituir tem prioridade no recebimento se escolher receber via Pix. Nossa sugestão é que você informe a sua chave Pix cadastrada no PicPay e quando o lote for liberado, o dinheiro cai automaticamente na sua conta e já começa a render 102% do CDI, Joana.
3: Muito bem, então temos aqui algumas dúvidas esclarecidas sobre imposto de renda hoje no É da Sua Conta. Deixa eu só lembrar aqui as pessoas novamente, o prazo termina na sexta-feira, pessoal. Hora de almoço hoje, amanhã, reserve para isso. Quando chegou em casa do trabalho, é obrigatório, infelizmente, é obrigatório. É obrigação de adulto, aquela coisa que a gente fala, nossa, que ruim ser adulto, é isso. Valeu, Ale, Lupe.
4: Põe a novela para gravar, deixa a novela gravada, faz e depois você assiste.
3: Muito bem.
4: Tá bom.
3: Até amanhã.
4: Até amanhã, gente.
3: Tchau.
1: Ah, são 7 horas e 34 minutos. Nós voltamos ao Rio de Janeiro para falar da nova operação envolvendo o Banco Master e suas consequências, podemos dizer assim. A Polícia Federal está nesse momento no condomínio do ex-governador Cláudio Castro. A ação investiga aportes de recursos públicos do Estado do Rio de Janeiro em fundos ligados ao banco de Daniel Vorkaro. Rafael Alves está conosco. Bom dia para você, Rafael.
5: Muito bom dia, Felipe. Bom dia, Joana, e a todos os nossos ouvintes que acompanham aqui o TMC 360. E a gente também está aqui junto com a Polícia Federal no condomínio onde mora o ex-governador do Rio, Cláudio Castro, e onde os policiais cumprem o mandado de busca e apreensão agora de manhã por investimentos feitos pelo Rio Previdência no Banco Master. Segundo a Polícia Federal, os investimentos chegam na casa dos 3 bilhões de reais. Essa operação de hoje, a Compliance Zero, oitava fase da operação Compliance Zero, é o desdobramento da operação Barco de Papel, que inclusive já levou para a prisão o ex-presidente do Rio Previdência, David Marcon Antunes. A operação de hoje é mira essas irregularidades na casa de 2 bilhões, isso porque a investigação anterior já tinha identificado aportes suspeitos na casa de 1 bilhão de reais, somando esses valores a gente chega aos 3 milhões ditos pela Polícia Federal. Além do ex-governador Cláudio Castro, também tem outros 9 alvos da operação de hoje, alvos mandados sendo cumpridos tanto aqui no Rio de Janeiro, quanto também em Brasília. Ao todo são 10 mandados expedidos pelo ministro do Supremo Tribunal Federal, André Mendonça. Essa operação de hoje, o ex-governador já tinha sido alvo de uma outra ação da PF há cerca de 15 dias, quando ali os investigadores apuravam um esquema envolvendo a Refit, a antiga refinaria de Manguinhos. Ali na ocasião a PF disse que tinha suspeitas de irregularidades e de favorecimento do governo estadual à refinaria de Manguinhos. A gente vai seguir acompanhando daqui todos os detalhes da operação. Eu volto com vocês.
3: 11 dias de diferença entre uma operação e a outra. 11 dias atrás a Polícia Federal estava na casa do governador, ex-governador do Rio, Cláudio Castro. Rafael Alves também estava há 11 dias ali, já está familiarizado com o bairro, com a rua, com os porteiros. E aí fica uma pergunta, será que tem mais coisa para achar? Porque basicamente o que a Polícia Federal procura são documentos, computadores, celulares, né? Coisas que ajudem na investigação. Só que há 11 dias eles estavam lá. Nada deve ter sido produzido nesses 11 dias. É curioso, né? Um espaço de tempo muito curto. Claro que eu tô fazendo uma pergunta irônica. Não tô duvidando do trabalho da Polícia Federal, que tem motivo de sobra para estar lá. Mas 11 dias é muito pouco.
1: E a gente sabe que se não houvesse documentos que levassem a outros documentos e computadores que levassem a outros computadores e celulares que levassem a outros celulares, não estaríamos na oitava fase, né? A operação teria, vai, vamos dizer assim, simplificando, terminado lá no fim do ano passado, com eventuais punições, enfim, acordos e tudo mais. Mas não, né? O fato de aparecer uma operação a cada mês, menos que isso, na verdade, se a gente pensar matematicamente, mas enfim, o fato de aparecer uma operação a cada mês, simplificando, mostra que, de fato, é uma boneca russa, né? Você vai tirando e vai saindo outra menorzinha até chegar à última. Vamos agora à capital do país, porque são 7 horas e 37 minutos, então a gente conversa com a Lívia Abrás sobre o quê? Sobre o que nós temos na agenda desta semana em Brasília. A gente sabe que semana que vem é uma semana mais curta, mas nem precisa, né, ser semana mais curta para ser menos agitada. Imagina uma semana de 5 dias normal, então. Não é, Lívia Abraço?
3: 5 mais ou menos, Lívia.
1: Mais
3: vai.
1: Ou menos,
6: cinco,
1: né?
6: 5, né? É, gente. 5 para nós, né? Pra vamos nós, lá. Exatamente. Mas a terça-feira tá movimentada, tá tradicional aqui em Brasília, viu? Daqui a pouquinho, 9h30 da manhã, a Comissão de Desenvolvimento Regional e Turismo lá do Senado vai analisar um projeto que cria as regras para a circulação dos patinetes elétricos e daquelas motinhas elétricas também, tanto nas ruas quanto nas ciclovias. Essa proposta, ela inclui esses equipamentos no Código de Trânsito Brasileiro e estabelece tanto direito quanto deveres, que são bem parecidos com as regras que a gente tem hoje para os ciclistas. Esse texto, ele também prevê itens obrigatórios: campainha, luz de sinalização, indicador de velocidade. E aí, se esse projeto for aprovado nessa comissão, ele segue, então, para a CCJ. Logo depois, às 10 horas, a Comissão de Assuntos Econômicos vai votar uma proposta que autoriza o uso do Fundo Social do Pré-Sal para financiar produtores rurais que foram afetados por qualquer tipo de desastre natural. A ideia é justamente criar uma linha especial de crédito para ajudar os agricultores que sofreram algum tipo de perda causada por evento climático. E aí tem o destaque que eu trouxe mais cedo também, que é esse encontro que está previsto de acontecer entre o presidente do Senado, Davi Alcolumbre, parlamentares do Centrão e também representantes do setor produtivo para falar sobre escala 6x1, que pode acabar adiando a votação aí dessa PEC, arrastando aí essa proposta. E no período da tarde, a partir das 14h, o plenário do Senado, ele pode votar aquela medida provisória que vai garantir o piso salarial nacional para os professores da educação básica. Isso, que o piso que está afirmado aí em R$ 5.130. Então, a partir das 14h da tarde, no plenário do Senado, do Senado, tem essa análise.
3: Valeu, Lívia, obrigada. A gente fica ainda em Brasília, daqui a pouco, para trazer informações sobre mais desdobramentos entre o caso Master e o filme Dark Horse. Mas como são 7 horas e 40 minutos, vamos fazer o seguinte: a gente abre espaço para o noticiário da sua região e voltamos em seguida.
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9: Um abraço, ouvinte TMC, uma excelente terça-feira, dia que começou chuvoso, o tempo ainda segue nublado, começando pela BR-101, sentido sul, ou seja, em direção a Jaboatão dos Guararapes, trânsito intenso e alguns pontos de retenção, principal deles próximo a Prazeres. Nesse momento, quem sai da várzea, a cidade universitária chega de Abreu e Lima Paulista em direção ao litoral ou Mata Sul do estado. A melhor opção ainda continua sendo a BR-101. Por enquanto, evite fazer desvio pela Avenida Recife. 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
12: Já de volta aqui na programação da TMC, com mais notícias, com mais informações e com alerta, né? Chove bastante neste momento, ou pelo menos aqui na região do bairro do Paissandu, onde fica o nosso estúdio da TMC. E, claro, a gente reforça o que dissemos ontem, o que a Carol também já disse agora há pouco, né? Tem alerta da APAC, estado de observação, e de fato, né, chove bastante desde o início da manhã. Este alerta de previsão de chuva de moderada a forte vale para todo o dia de hoje. Então fica, né, aí todo um estado de observação para que você possa ter ainda mais cuidado, seja nos locais onde podem ocorrer deslizamento de terra, enfim, seja no trânsito também. Então chuva hoje deve ser de intensidade moderada a forte durante todo o dia e claro que a gente monitora aqui na TMC. Deixa eu trazer uma outra informação. A Ilha do Bananal, localizada no bairro da Iputinga, na zona oeste do Recife, foi identificada pela Polícia Militar como um ponto estratégico utilizado por criminosos para o tráfico de armas e de drogas. A descoberta foi divulgada depois que a PM deflagrou uma operação no local que durou 3 dias. Conforme as investigações, o local de difícil acesso servia há cerca de um ano como centro logístico para o crime organizado. Vídeos divulgados pela corporação mostram embarcações e apoio de helicópteros do Grupo Tático Aéreo durante as buscas no local. Em uma das gravações feitas na localidade, é possível ver quando policiais encontram um recipiente enterrado no solo. Ao abrir o material, são vistos alguns pacotes embalados por papel filme. De acordo com a PM, a ilha tem 32 hectares, uma área equivalente a 44 campos de futebol. Cerca de 90 policiais participaram das buscas, com apoio de cães farejadores e treinados para localizar armas e drogas. Então a gente traz essa informação aí relacionada a esta operação por parte da polícia. Continue na TMC, daqui a pouquinho a gente volta com mais notícias, com mais informações. Até já!

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1: No TMC da Hora, vamos simular o caminho do Brasil no mata-mata da Copa do Mundo FIFA 2026. O Brasil passando em primeiro, que é o que imaginamos do Grupo C, com Haiti, Marrocos e Escócia, cruzamos com o segundo colocado do Grupo F, tendo como possíveis adversários Japão, Holanda ou Suécia, segundo colocado do Grupo F. Nesse caso, o Brasil teria como possíveis adversários nas próximas fases Inglaterra, México ou Senegal nas quartas, Argentina ou Portugal nas semis. Caso o Brasil passe em segundo lugar, vamos para o outro lado da chave e cruzaremos com o primeiro colocado do Grupo F. Nesse caso, a coisa ficaria mais tensa, podendo ainda enfrentar a Holanda ou o Japão logo no 16avos de final, uma possível Alemanha ou França nas quartas e uma forte Espanha nas semis. Caso dê uma zica e o Brasil passe em terceiro lugar do grupo, enfrentaremos o primeiro colocado do Grupo A. No caso, cairia a mesma chave se estivesse passando em primeiro, porém cruzaria com o grupo de México, África do Sul, Coreia do Sul e República Tcheca.
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8: 7:48.
9: Vamos atravessar o oceano pela primeira vez nesta terça-feira. A gente adora, né? Vamos para o Reino Unido. O país continua com consultas sobre a proibição de redes sociais para adolescentes de até 16 anos e já estão comparando um vício com outro, citando, por exemplo, o cigarro. Conta pra gente, Marina Isidro, bom dia.
10: É isso aí, Felipe. Bom dia para você, para Joana, para todos que nos ouvem e nos assistem. Exato, esse alerta vem da Academy of Medical Royal Colleges, que é o órgão de Reino Unido e Irlanda que reúne 23 universidades de medicina. Eles foram consultados pelo governo britânico sobre esse assunto e, portanto, afirmam que o uso de redes sociais para crianças e jovens é uma ameaça tão grande ou maior que o fumo ou que não usar cinto de segurança. Por quê? Porque às vezes só levam segundos para que uma criança seja exposta a um conteúdo negativo ou violento online. Centenas de médicos foram consultados e disseram que pelo menos uma vez por semana eles atendem algum jovem com problemas de ansiedade, questões ligadas à saúde mental ou que cometeram automutilação porque assistiram conteúdo de violência extrema ou pornografia, conteúdos como esses, né? E que eles estão vendo uma onda de crianças radicalizadas sendo expostas a conteúdos de ódio que viciam ou extremamente negativos e que podem levar até a morte. A gente tem vários casos por aqui. E eles também sugerem que deveria haver um treinamento para que médicos e outros profissionais de saúde consigam identificar o uso inapropriado de redes sociais e conteúdo online em geral por crianças e jovens. Ao contrário de alguns países europeus, como a França, né, que já quer colocar em prática nos próximos meses um banimento de redes sociais, no caso da França, para quem tem até 15 anos, o Reino Unido tem sido um pouco mais cauteloso, ou devagar, né, depende da perspectiva. O primeiro-ministro britânico Keir Starmer tem feito muitas consultas nos últimos meses, com milhares de ONGs, grupos, organizações, integrantes da sociedade civil, sobre o que seria melhor, um banimento ou uma restrição. Starmer sempre se diz aberto a ouvir os dois lados, mas muito pelo que ele fala, dá a entender que ele estaria mais inclinado a restringir do que banir de fato. Só que agora tem um teor político nessa decisão. Por quê? Porque o cargo de Starmer está sob risco. Ele possivelmente vai enfrentar uma nova eleição dentro do próprio partido dele, né, o trabalhista, pelo seu cargo de primeiro-ministro. E nos últimos dias, os principais rivais dele têm se manifestado publicamente a favor de regras rígidas de banimentos. Inclusive o Wes Streeting, que foi ministro da Saúde, pediu demissão do cargo para talvez concorrer ao cargo de primeiro-ministro, defende que as redes sociais devem ser tratadas como tabaco, né, em termos de restrição de banimentos. Então, isso pode acabar forçando o Starmer a agir já nos próximos dias. Vamos ver, né?
9: E ele, justamente ele que está sob pressão da sociedade, do próprio partido, da oposição também, muito barulho para começar essa semana. E a orelha dele deve estar pegando fogo. Marina, bom trabalho para você. A gente volta a se falar amanhã.
10: Para vocês também. Até amanhã.
9: Valeu.
8: 7h52 agora, de volta aqui ao Brasil. Assessor financeiro preso pela operação Stop Loss desde dezembro, aliás, de 2025, Frederico Góes Biagi deve ser ouvido nesta terça-feira pela Justiça Federal. Vamos lembrar quem ele é. Ele é acusado de aplicar golpes que chegam a 21 milhões de reais contra clientes e sócios. Mais detalhes agora com a Luísa Mutoni ao vivo.
11: Pois é, Joana. Segundo as investigações da Polícia Federal, esses golpes teriam acontecido ali no período entre 2020 e 2023, quando ele era sócio desse escritório de assessoria de investimentos que fica localizado em Ribeirão Preto. E a Polícia Federal disse que ele se utilizava aí de uma boa rede de relacionamentos e até mesmo de relacionamentos amorosos e de um perfil galanteador para conquistar a confiança dessas vítimas e aplicar esses golpes. Uma das vítimas dele, inclusive, é uma ex-namorada, segundo a Polícia Federal. Esses golpes, então, teriam movimentado pelo menos 21 milhões de reais, como você falou. E como é que ele aplicava esses golpes?

0: canal. Volto com vocês.
1: Obrigada, Luísa, pelas informações. Agora vamos para Brasília. Agora sim, vamos falar então de mais um desdobramento entre o caso Master e o filme Dark Horse, que é sobre a vida de Jair Bolsonaro. O que aconteceu? Valdemar Costa Neto, presidente do PL, comentou a visita feita pelo senador Flávio Bolsonaro à casa de Daniel Vorcaro e disse que o pré-candidato ao Planalto foi ao encontro do banqueiro para pedir mais dinheiro. De volta à capital do país, a Rafaela Soares traz os detalhes. Rafa, Valdemar contradisse Flávio Bolsonaro ou não?
2: Uma contradição só apresentada por vocês no Bloom, analogia sobre a boneca.
3: Vamos retomar, né? Vamos retomar porque está instável a conexão.
1: Mas só relembrando, o que aconteceu foi que assim que o Intercept Brasil divulgou os áudios mostrando, comprovando a relação entre Flávio Bolsonaro e Daniel Vorcaro, comprovando não, mostrando, porque a princípio ninguém sabia dessa relação.
3: Semana retrasada, né?
1: Isso. Logo depois, saiu também a informação de que Flávio Bolsonaro teria ido pessoalmente à casa de Daniel Vorcaro. Não dá para ir sem ser pessoalmente, mas estaria lá, vai que é nesse mundo virtual. Ele foi à casa de Daniel Vorcaro quando Daniel Vorcaro já tinha sido preso, estava cumprindo medidas cautelares em casa. E Flávio disse, eu fui para encerrar a relação. Aquela coisa meio de ex-namorado que quer conversar pessoalmente. Não, a gente não
3: conversa,
1: vai terminar,
3: né,
1: por telefone, a gente vai olhar no olho.
3: Como adultos.
1: E o presidente do PL, Valdemar Costa Neto, que de vez em quando tem algumas informações que contradizem, de fato, os filhos de Bolsonaro, ele disse em entrevista ontem à Globo News que Flávio foi lá para pedir o dinheiro, ou mais dinheiro, ou o dinheiro do filme. Então, é algo que pode contradizer Flávio. Flávio disse que foi encerrar a relação. Pode ser que nesse encerramento ele tenha pedido o dinheiro que estava faltando. Valdemar já disse que ele foi lá para pedir o dinheiro. Então, é uma contradição, é uma afirmação que coloca Flávio de novo numa situação de saia justa. Será que ele está falando a verdade? Será que ele está mentindo?
3: Tem um problema de enredo aí, então, né? Alguém está contando uma parte a mais ou a menos dessa história e a gente vai tentar descobrir. Bom, enquanto a gente retoma o contato com a Rafaela Soares, direto de Brasília, a gente traz para você um destaque, né, mais no entorno desse assunto, mais um, né? Que está no nosso site, tmc.com.br, você pode ver a reportagem completa lá. Do que eu estou falando? Eu estou falando o seguinte, o deputado federal Mário Frias, que negou ao STF o uso de emendas parlamentares para financiar o tal Dark Horse, né, essa produção, esse filme sobre a trajetória política do ex-presidente Jair Bolsonaro. O assunto é destaque no nosso site, está lá, a defesa afirma que é falsa a acusação de que 2 milhões de reais teriam sido destinados a uma ONG ligada à produção desse filme e diz que não há provas de desvios de recursos públicos. O caso está sendo analisado pelo ministro Flávio Dino. Segundo a defesa, os recursos foram para projetos sociais como inclusão digital, empreendedorismo e ações para jovens em vulnerabilidade. Defina inclusão digital, empreendedorismo e ações para jovens em vulnerabilidade. Queremos saber todos os detalhes. Você quer saber? Você sabe o nosso endereço, né? tmc.com.br. Dá uma olhadinha lá, fica ouvindo a gente, acompanhando a gente aqui no TMC News BR, que é o nosso espaço no YouTube também. Daqui a pouco, aliás, a gente vai falar sobre a enquete, a gente vai atualizar para você a parcial da enquete. Pode ser agora?
1: Pode.
3: Seria o caso?
1: Eu acho que sim, já que é um assunto que é tão importante. Boa. E vai impactar todos nós, porque é um assunto que, ainda que as pessoas não estejam no formato, trabalhando no formato CLT, ainda que já estejam, talvez, trabalhando no formato CLT, mas com um esquema de trabalho que não é 6x1, tem um efeito cascata, principalmente no que diz respeito à economia. Essa é a pergunta que a gente faz na nossa enquete de hoje. Você acha que o Brasil está preparado para reduzir a jornada de trabalho? As respostas são: 1. Sim, o trabalhador precisa de mais descanso. Não, corre risco de prejudicar a economia. Vá lá ao nosso canal do YouTube, TMC News BR, e vote na nossa enquete.
3: A parcial é a seguinte: por enquanto, sim, 58%, não, 42%. Daqui a pouco tem outra parcial.
1: Agora vamos para o Rio de Janeiro. Seleção brasileira começa a preparação para a Copa do Mundo nesta quarta-feira na Granja Comari, em Teresópolis. Entre os convocados

0: e comissão técnica, existe uma expectativa sobre a condição física de Neymar. Léo Pinheiro, essa é a grande preocupação ou será que a gente está meio Neymar
1: focado? Dependente?
0: Neymar dependente. Bom dia para você, dia bonito por aí.
2: Muito bom dia, um abraço para todo mundo aqui da TMC. Eu acho que é um tópico, é um ponto diante de tudo que a gente tem a respeito dessa preparação da seleção brasileira que se iniciará amanhã aqui na Granja Comaria. A gente está vendo aqui no fundo o local da concentração da seleção brasileira e existe essa expectativa a respeito do condicionamento físico do Neymar, porque o Brasil tem um amistoso contra o Panamá no próximo final de semana, no domingo, no Maracanã, e a presença dele pode trazer um impacto no aspecto de estratégia do Carlo Ancelotti para esse início de trajetória da seleção brasileira pensando na Copa do Mundo. Nessa semana teremos quarta, quinta, sexta e sábado como dias de preparação aqui em Teresópolis, que fica na região serrana do Rio de Janeiro. No próprio sábado a seleção brasileira desce para a capital fluminense, para o Rio de Janeiro, para esse duelo contra o Panamá, a despedida da seleção brasileira do Brasil com esse amistoso com uma seleção relativamente acessível. O Neymar sentiu dores naquele jogo contra o Coritiba, um jogo polêmico. O Fará traz os detalhes aqui na programação da TMC a respeito da reclamação do Santos, mas a tendência é que ele se apresente amanhã e treine normalmente ao longo dos próximos dias. A seleção aqui na Granja contará com 23 jogadores, porque temos 3 atletas na final da Liga dos Campeões. Estarão em campo no final de semana, por isso eles só se juntarão à seleção brasileira já nos Estados Unidos. Gabriel Magalhães, Marquinhos e o Gabriel Martinelli. Os demais jogadores, assim que forem liberados pelos clubes, já que temos rodadas das competições continentais aqui, eles vão se juntando à seleção brasileira aqui na Granja. Existe uma expectativa de uma chegada antecipada do Ancelotti junto com a comissão técnica, mas a tendência é que todo mundo chegue amanhã e a partir de amanhã inicie a preparação para a próxima Copa do Mundo FIFA, que terá transmissão aqui da TMC.
0: Obrigada, Léo, pelas informações. Até mais tarde aqui na nossa programação com mais atualizações diretamente da Granja Comaria. Agora são 8 horas e 1 minuto.
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0: 8 horas, 2 minutos. TMC 360 pronto para mais uma hora de informação, de notícia, de prestação de serviço para você, caro ouvinte, caro telespectador. Então vamos direto às principais notícias dessa hora.
1: O governo federal publica a medida provisória que libera até 30 bilhões de reais em crédito para a compra de veículos novos para taxistas e motoristas de aplicativo. O crédito faz parte do chamado Move Brasil, programa Move Brasil. A linha vai financiar veículos de até 150 mil reais.
0: O ex-governador do Rio de Janeiro, Cláudio Castro, é alvo de uma operação da Polícia Federal nesta manhã. Agentes cumprem 10 mandados de busca e apreensão no Rio e em Brasília. A ação apura um suposto esquema de crimes financeiros envolvendo a Previdência do Estado. E o Banco Master é a 8ª fase da Operação Compliance Zero.
1: Flávio Bolsonaro, pré-candidato à presidência, pretende se reunir nesta terça-feira à tarde com o presidente dos Estados Unidos, Donald Trump. Será? O encontro ainda não foi confirmado oficialmente pela Casa Branca e não aparece na agenda pública do presidente americano. Mesmo assim, a expectativa é de que a reunião ocorra de forma reservada.
0: A Anvisa aprovou a primeira caneta emagrecedora produzida no Brasil. O remédio usa o mesmo princípio ativo do famoso Ozempic, que teve a patente expirada em março. A expectativa é que o novo medicamento, indicado para diabetes tipo 2 e obesidade, seja até 35% mais barato do que o concorrente importado. 8 e 4.
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1: Bom, 8 e 4, e a gente fala agora sobre o caso Carla Zambelli. Andou um pouquinho distante do noticiário, mas temos notícias novas, né? O governo brasileiro ainda aguarda a divulgação dos motivos que levaram a justiça italiana a anular a autorização para a extradição de Carla Zambelli de volta ao Brasil. Repórter Adrian de Almeida, da nossa capital, da capital do país, traz os detalhes para a gente. Pois não.
7: O embaixador do Brasil em Roma, Renato Mosca, classificou a decisão da justiça italiana de não extraditar a ex-deputada Carla Zambelli de uma mudança brusca de entendimento. A declaração foi dada pelo diplomata ao jornal Folha de São Paulo depois que a Corte Suprema de Cassação revisou a decisão anterior e reverteu a autorização para que a ex-parlamentar brasileira fosse enviada ao Brasil. Zambelli foi detida há cerca de 10 meses em solo italiano. Ela teve o nome incluído na difusão vermelha da Interpol como foragida internacional depois de deixar o Brasil e se esconder no país europeu. A primeira turma do Supremo Tribunal Federal condenou Zambelli a 10 anos de prisão e perda de mandato no caso de invasão aos sistemas do Conselho Nacional de Justiça, ocasião em que o hacker Walter Delgatti agiu a mando da ex-deputada. A extradição tinha sido autorizada, mas a semana passada os magistrados italianos atenderam um recurso da defesa de Zambelli, anulando a sentença de março de 2025. Nas redes sociais, Zambelli postou um vídeo com o advogado e disse que tem uma missão, mas que ainda não era hora de revelar aos seguidores. Ela aguarda julgamento de um segundo pedido de extradição para que cumpra pena no Brasil por condenação de porte ilegal de arma. Esse foi o caso em que ela apontou um revólver contra um homem nas vésperas das eleições de 2022. A Corte Suprema de Cassação italiana ainda não definiu a data para análise do tema.
0: Muito bem, 8 horas e 6 minutos, moradores de São Paulo sentiram o reflexo de um terremoto registrado no norte do Chile. O abalo de magnitude 6,9, considerado potencialmente destrutivo, aconteceu no início da noite de ontem, mas essa magnitude que a gente leu é do Chile, não aqui, não é daqui de São Paulo. De acordo com a Defesa Civil, o Corpo de Bombeiros não registrou ocorrências relacionadas ao tremor. Vamos conversar agora com Bruno Colasso, sismólogo da USP, está ao vivo aqui no TMC 360, vai explicar para a gente o tremor aqui em São Paulo. Bruno, bom dia.
8: Bom dia, gente.
0: Tudo bem? Foi um...
8: Tudo certo, um prazer falar com vocês.
0: Obrigada. Então, foi assim, tudo começou com alguns relatos nas redes sociais, no Twitter. As pessoas falaram, será que eu tô doida? Eu tô me sentindo tonta, teve um tremor aqui. Só que eram muitos relatos parecidos, até que se formou, né, uma opinião, ou então uma constatação. Teve algum tipo de tremor em São Paulo. Eu queria perguntar, é comum?
8: Não é comum, mas também não é super raro, né? Então, vez por outra, tem uma chance disso acontecer, né? Isso depende um pouco da magnitude e principalmente da profundidade desses eventos que ocorrem nos Andes, né? Pode acontecer no Chile, na parte oeste da Argentina, também na Bolívia. Então, dependendo de como esses eventos ocorrem por lá, né? Como é a formação, como as rochas rompem, né? Essas ondas vão se espalhar pelo mundo inteiro, mas quando eu chego aqui em São Paulo, a gente está no que a gente chama de bacia sedimentar, né? E as rochas da bacia sedimentar têm uma propriedade física que elas amplificam as ondas sísmicas, né? E aí quem está em prédio alto, né, tem uma chance de sentir o tremor, né? Então o chão se mexe com uma velocidade e o topo do prédio se mexe com outra velocidade, um pouquinho maior, né? E aí o prédio balança um pouquinho, né? E aí as pessoas sentem isso, né? Às vezes vem lustres, né, que balançam também, né? E não sabem muito bem o que está acontecendo, né? Se sentem mal, é um susto. Mas não tem nenhum problema, não tem chance de ter dano estrutural nem nada do tipo.
1: Agora, estando em casa, por exemplo, e os primeiros relatos são até um pouco engraçados. Claro, depois que passa o susto, né? Existe alguma maneira da gente saber, estando em casa, se de fato a gente viveu aquilo ou se foi uma alucinação, foi... Ah, tô cismado que aconteceu... Perdão pelo semi-trocadilho, né? Mas que aconteceu alguma coisa, assim. Tem alguma, sei lá, posição dos móveis, do sofá, enfim, alguma questão na fiação, na estrutura do prédio, da casa, sei lá?
8: Nesse caso, geralmente... O que mais acontece, né, o mais comum é balançar lustre. Né? Então, como o prédio, a parte superior do prédio vibra, né, balança um pouco com velocidades diferentes, e aí os pêndulos se movem. Né? Então, às vezes algum quadro também na parede, né, e um pouco mais solto, assim, isso pode se deslocar um pouquinho. E aí a pessoa sente mais ou menos isso, né, fica meio, sente uma tontura leve, né, mas passa assim, em poucos segundos.
0: Agora, se o tremor for um pouco mais forte, o que que a pessoa precisa fazer?
8: Geralmente, né, existem também tremores no Brasil. Né? Esses tremores que são do Chile e acabam sendo sentidos aqui, eles são totalmente inofensivos. Né? Não tem nenhuma chance de dano estrutural para as obras de engenharia, nem mesmo para as casas mais precárias. Agora, no Brasil acontecem terremotos todas as semanas, né? Eles têm magnitude muito mais baixa, magnitude 2, todos os meses a gente tem magnitude 3, e aí as pessoas podem acabar sentindo, e no Brasil também já teve magnitudes um pouco maiores, né? E o que as pessoas têm que fazer, ou às vezes também estão viajando, né, em países onde a ocorrência de tremores é mais comum, então as pessoas têm que sair das construções, dar um jeito de sair das construções, porque é isso que vai acabar... pondo em risco a vida das pessoas, né? E aí, não tendo essa oportunidade de sair das construções, é procurar um lugar, um céu aberto, né? É tentar se proteger embaixo de uma mesa, alguma coisa mais forte, embaixo das portas ali, né? E tentar procurar um lugar mais firme, né? Mas o principal é tentar procurar um céu aberto, né?
1: Ah, sem dúvida, essa é a principal orientação. É claro que na hora a gente não vai lembrar, muita gente não vai lembrar disso, mas fica a orientação, né, de quem entende. Quero agradecer aqui a participação no nosso 360 do Bruno Colasso, sismólogo da Universidade de São Paulo. Um bom dia para você, até uma próxima oportunidade. Um abraço.
8: Bom dia.
0: Tchau, professor, obrigada. Agora, 8 horas e 11 minutos, vamos para o Rio de Janeiro. A justiça vai retomar agora pela manhã o julgamento do caso Henri Borel. Começou ontem, mãe e padrasto estão presos, respondem pela morte do menino de 4 anos. A Luísa Rodrigues tem os detalhes. Luísa, bom dia.
9: Bom dia, Joana, Felipe, a todos os nossos ouvintes aqui da TMC. Bom, o Tribunal do Júri vai retomar hoje, né, às 9 da manhã, o julgamento, né, do ex-vereador Dr. Jarinho e de Monique Medeiros pela morte do menino Henri, né, de 4 anos. Bom, o segundo dia da sessão deve ser marcado pelo início de depoimentos de testemunhas consideradas centrais para essa acusação. O primeiro dia da retomada do julgamento, né, ontem, foi marcado ali por uma tensão, por uma série de pedidos apresentados pela defesa de Dr. Jairinho, né? Os advogados chegaram a pedir o adiamento da sessão, alegando problemas de saúde do advogado principal. A defesa também apresentou mais de 20 requerimentos de nulidade, todos negados pela juíza responsável pelo caso. No fim da sessão, o promotor Fábio Vieira dos Santos criticou a demora causada por questões burocráticas, mas destacou que a expectativa é de avanço no julgamento com o início das oitivas nesta terça-feira. Vamos ouvir.
10: Ficamos um dia inteiro para resolver questões completamente burocráticas que poderiam ter sido resolvidas com simples petições. É um julgamento que, como eu previa, vai durar muitos dias, mas a gente dá o primeiro passo para terminarmos essa história.
9: Nesta terça-feira, né, devem ser ouvidos delegados Edson Henrique Damasceno e Ana Carolina Lemos Medeiros de Caldas, além do médico legista Luiz Ayrton Saavedra de Paiva e do perito Luiz Carlos Leal Prestes. Em depoimentos anteriores, o delegado Edson Damasceno afirmou que a investigação desmontou a versão apresentada inicialmente pelo casal, de que Henri teria sofrido um acidente doméstico. Já o médico legista Luiz Ayrton Saavedra concluiu que as lesões encontradas no corpo da criança eram incompatíveis com um acidente doméstico ou com manobras ali de reanimação. O perito Luiz Carlos Leal Preste também afirmou anteriormente que o conjunto de ferimentos encontrados no menino é compatível com espancamento. Relembrando que Dr. Jairinho e Monique Medeiros respondem por homicídio triplamente qualificado, tortura, fraude processual e coação no curso do processo. Ao longo desta terça-feira, a gente traz mais informações aqui para os nossos ouvintes da TMC.
1: Tá certo, Luísa Rodrigues, direto do Rio de Janeiro. A gente volta a acompanhar esse caso, como a gente tem feito desde que a rádio começou, né? Agora são 8 horas e 13 minutos, mudando de página. Tá na hora de a gente conversar com o nosso Guilherme Ravache, é isso,
0: Joana? Mudanças climáticas devem impactar os jogos da Copa do Mundo deste ano. Um estudo aponta que 4 das partidas do Mundial, um quarto das partidas do Mundial, corre o risco de ser disputado sob condições perigosas de estresse térmico. Então, assunto para o nosso colunista Guilherme Ravache, tecnologia e negócios. Ravache, bom dia para você.
11: Bom dia. Pois é, né? Como a temperatura, as mudanças climáticas estão começando a impactar a economia mundial, impacta também negócio e até o futebol. E o futebol é um bom exemplo disso. Um quarto das partidas, né, da Copa do Mundo vão ser disputadas no que se chama de temperatura de bulbo úmido, acima de 26 graus. Quando você chega a essa temperatura, a temperatura de bulbo úmido, ela é um conjunto, né? Eu tenho até aqui a definição, WBGT chama o teste. Ele combina temperatura, umidade, radiação do sol, velocidade do vento para medir o estresse térmico sobre o corpo humano. Então, quando você ultrapassa esses 26 graus aí do bulbo úmido, você não deveria ficar exposto a essas condições. Isso vale também para os torcedores. Então as partidas vão ter intervalos, né? As partidas da Copa do Mundo vão ter intervalos de hidratação e em certas condições a partida inclusive vai ter que parar para que todo mundo se hidrate, não só os jogadores. Agora, no momento que a gente vive recorde de temperatura na Europa, nesse momento, por exemplo, né? Com temperaturas muito altas, uma série de problemas estão acontecendo, né? Uhum. Tem a questão das pessoas não estarem preparadas, da infraestrutura não estar preparada, então o custo, o impacto geral vai ser muito alto e para muitos especialistas isso já é reflexo das mudanças climáticas, como elas vão pesar na conta do mundo de maneira geral e principalmente como elas vão também nos fazer a mudar de hábitos. Estou falando de futebol aqui na Copa do Mundo, mas não é o único esporte. Qualquer esporte ou qualquer evento nessas circunstâncias aí de temperatura acima de 26 graus por esse teste, você tem que parar para se hidratar ou para ir para a sombra. Então, a Copa do Mundo é um sinal do que vem pela frente aí e vai afetar a economia e os nossos hábitos de consumo também.
1: Tem uma coisa curiosa para a gente contar, que é uma curiosidade, mas é baseada em fatos. É a terceira vez que a Copa vai ser disputada no México. Em 70, não foi tanto um problema assim. Em 86, já foi um grande problema. Tem até a história da camisa da Argentina, que daquele jogo do gol do Maradona e tudo mais, que não cabe aqui contar, mas é uma história engraçadíssima. E em 94, nos Estados Unidos, também foi um grande problema. Teve reclamação de federações, confederações, de torcedores também, mas o famoso abafa o caso. E aí, décadas depois, voltamos a ter esse problema potencializado.
11: Né? Agora parece que não tem escapatória, porque já está até oficializado o intervalo.
1: Tá certo, então. Ravache volta daqui a pouquinho, agora 8 horas e 17 minutos.
0: A Polícia Federal concluiu a investigação sobre a fuga do traficante Gerson Palermo, que envolve suspeitas de atuação de um desembargador. O magistrado é citado em apurações que já foram encaminhadas ao Superior Tribunal de Justiça e incluem possíveis crimes de corrupção passiva, lavagem de dinheiro e organização criminosa. A Luísa Mutoni tem mais detalhes.
12: Pois é, Joana, essas investigações da Polícia Federal apuram também a relação do traficante Gerson Palermo com o desembargador Divancir Maran, do Mato Grosso do Sul, que, como você falou, é investigado aí por suspeitas de corrupção passiva, de lavagem de dinheiro e também de organização criminosa. E esse caso já foi enviado ao Superior Tribunal de Justiça. O desembargador autorizou o benefício benefício da prisão domiciliar com uso de tornozeleira eletrônica ao traficante Palermo. Isso lá em 2020, ele estava preso no presídio de segurança máxima de Campo Grande, mas no mesmo dia em que ele deixou a prisão, ele quebrou a tornozeleira e fugiu. E hoje, 6 anos depois, ele segue foragido e é um dos mais procurados da lista do Sistema Único da Segurança Pública. Isso porque as autoridades da Segurança Pública apontam que ele é um dos chefões do primeiro comando da capital, do PCC. Ele chegou a ter uma condenação aí de 126 anos, inclusive por crimes como o sequestro de um avião da antiga VASP em 2000 para roubar um malote do Banco do Brasil avaliado em 5 milhões e meio de reais e também por tráfico internacional de drogas com grandes quantidades de cocaína trazida da Bolívia aqui para o Brasil através de aviões e distribuídas aí pela chamada rota do tráfico por caminhões em diversos estados aqui do Brasil. Segundo a Polícia Federal, a sentença para o benefício da prisão domiciliar desse traficante teria sido vendida ao desembargador. Isso eles sustentam através de trocas de mensagens que foram encontradas pelos investigadores e na época, inclusive, a gente estava aí na pandemia da Covid-19, a justificativa para a soltura dele foi problemas de saúde, mas segundo o Conselho Nacional de Justiça não havia nenhum tipo de laudo aí que comprovasse que ele estava de fato com problemas de saúde, então a gente está falando de um dos maiores traficantes do país que saiu pela porta da frente e que segue foragido até hoje. Esse caso envolvendo o desembargador do Mato Grosso do Sul, ele foi analisado em um processo administrativo disciplinar e acabou recebendo aí a punição, entre aspas, da aposentadoria compulsória em março deste ano, que é um tema aí que vem sendo tratado e que deve ser julgado aí pelo Supremo Tribunal Federal, inclusive, nos próximos dias.
0: Obrigada, Luísa, pelas informações. Só para a gente lembrar aqui, qual é a função de um desembargador? O desembargador atua como uma instância superior da justiça, garantindo que a decisão do juiz foi correta do ponto de vista legal. Então, o desembargador pode revisar decisões tomadas por juízes de primeira instância. E o PCC entendeu algo que mudou o funcionamento do nosso país há décadas, que o poder não está ali só na arma, no confronto, está no acesso, está nos contatos, e se infiltrou silenciosamente. Então compra sentenças. O PCC, enquanto facção criminosa, está fazendo o que se espera de uma facção criminosa, de criminosos, que é se infiltrar, corromper. Agora, quem é corrompido, quem aceita ser corrompido, se torna tão criminoso quanto o faccionado do PCC. Ponto. Isso daí não vale só para esse caso, vale para tantos outros casos. Um desembargador que estudou bastante, nossa, deve ter estudado bastante, e que supostamente teria que dedicar a vida à sociedade, se corrompeu, se vendeu. E agora é o responsável por termos um criminoso de altíssimo nível de periculosidade à solta. Muito bem. 8 horas e 22 minutos agora.
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0: De volta com seu noticiário local aqui na nossa programação TMC Recife 92.7. Sempre te deixando muito bem informado, muito bem atualizado sobre tudo o que está acontecendo aqui na capital pernambucana, na região metropolitana do Recife. A Defesa Civil precisou interditar nesta última segunda-feira 17 imóveis localizados nas ruas de Santa Rita, Padre Muniz e do Nogueira, no bairro de São José, na área central da capital pernambucana, após o incêndio que destruiu lojas no fim de semana. Esse quantitativo corresponde a 7 lojas diretamente atingidas pelas chamas e outras 10 que estão localizadas em perímetro isolado. Além disso, a Defesa Civil do Recife informou que um dos estabelecimentos comerciais estará autorizado a abrir nesta terça-feira. Com relação às outras lojas que não foram atingidas diretamente, os responsáveis poderão retirar os materiais com acompanhamento de funcionário da Defesa Civil. As vistorias continuaram na tarde de ontem, a fim que fosse elaborado um relatório de recomendações técnicas destinado aos proprietários das 7 lojas atingidas pelo incêndio. Conforme informou o secretário da Defesa Civil do Recife, o coronel Cássio Sinomar, toda a avaliação da área foi finalizada ainda nesta última segunda-feira e existe a possibilidade de diminuir o perímetro interditado. Com relação à igreja de Santa Rita de Cássia, que fica próximo ao local do incêndio, o coronel Cássio Sinomar disse que a Defesa Civil fez uma avaliação do local e não haverá necessidade de interdição. A igreja, que teve toda a construção finalizada em 1831, enfrentou outro grande incêndio em 1889, sendo um dos locais atingidos na ocasião. Segundo registros históricos da Fundação Joaquim Nabuco, a imagem de Santa Rita de Cássia na época teria permanecido intacta, fato considerado milagroso pelos fiéis e que ajudou a fortalecer a devoção à santa em Pernambuco. Conforme a Defesa Civil, o quantitativo de lojas conjugadas e a falta de adequação dos proprietários às novas regras de combate a incêndio acaba favorecendo o número de acidentes desse tipo em estabelecimentos no centro do Recife.
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1: Muito bem, são 8 horas e 29 minutos. O Banco Central concluiu que o fechamento de empresas ligadas ao Banco Master não gerou riscos ao mercado financeiro. Quer saber mais sobre esse assunto? Vamos a Brasília, repórter Adrian de Almeida.
27: A liquidação extrajudicial de instituições ligadas ao Master não provocou riscos para o sistema bancário do país. Foi o que mostrou o relatório de estabilidade financeira referente ao segundo semestre de 2025, publicado pelo Banco Central. A autarquia detalhou que o Fundo Garantidor de Crédito pagou ressarcimentos aos correntistas dentro do limite determinado pela lei. Durante a entrevista coletiva sobre o balanço, o presidente da instituição monetária, Gabriel Galípolo, foi questionado sobre a proposta do senador Renan Calheiros para ampliar o teto de cobertura do fundo securitário. O dirigente explicou que o órgão supervisor não emite opiniões a respeito de projetos de lei em tramitação no Congresso Nacional. Galípolo ressaltou que a entidade funciona como um seguro e realiza cálculos precisos sobre a utilização das reservas disponíveis.
28: Mas acho que vale a pena que a gente tentar resgatar um pouquinho o que é a função do FGC. O FGC funciona como um seguro, né? Como todo seguro, ele parte do pressuposto de que, só para facilitar o seguro que acho que a maior parte de nós faz, né? Um seguro de automóvel, que a gente conhece pelo menos, né? Você parte do pressuposto que todos os automóveis não vão ter um sinistro ao mesmo tempo, né? Então você tem um cálculo ali de probabilidade para você ver como é que você faz esse tipo de seguro.
27: Os diretores da autoridade monetária decidiram não manifestar votos sobre a situação específica do Banco de Brasília. Os técnicos avaliam que debates públicos a respeito do caso possuem potencial para gerar prejuízos ao mercado nacional. O balanço oficial também consolidou que o Produto Interno Bruto do Brasil registrou expansão de 2,3% no período visitado. O resultado da atividade econômica se aproximou das projeções traçadas anteriormente pelo corpo técnico da autarquia e por analistas do mercado.
0: De Brasília para a Suíça, vamos atravessar o oceano para conversar ao vivo com o nosso correspondente Jamil Charge. Depois de chegar nos Estados Unidos, a possível reunião entre Flávio Bolsonaro e Donald Trump é ainda um mistério, porque, por enquanto, o governo americano ainda não confirmou a reunião, não há nada constado ali na agenda oficial com referência ao brasileiro. Jamil Chad, isso significa que pode acontecer extraoficial ou obrigatoriamente tem que estar na agenda? Bom dia.
29: Bom dia, Joana. Bom dia, Felipe. Bom dia a todos. Essa tua pergunta é absolutamente fundamental, inclusive para a gente entender qual a dimensão que essa eventual reunião terá, inclusive dentro do governo norte-americano. Mas vamos por partes aqui. Em primeiro lugar, a Casa Branca, em nenhum momento, desde que a campanha, a pré-campanha Flávio Bolsonaro anunciou que ele iria aos Estados Unidos, que teria recebido um convite de Donald Trump à Casa Branca, em nenhum momento confirmou que Flávio seria recebido pelo presidente dos Estados Unidos. Mas faltava justamente saber, por exemplo, a questão da agenda de hoje para a Casa Branca. Isso é divulgado na noite anterior, basicamente nas últimas horas do dia anterior, no caso, segunda-feira. E aí, quando ela é divulgada, a surpresa, mais uma vez, nenhuma referência a Flávio Bolsonaro. Qual é a informação que vem da Casa Branca oficial? Hoje pela manhã, Donald Trump vai passar por exames médicos, ele tem algo de rotina, o que é feito uma vez por ano, e durante a tarde ele tem 3 reuniões fechadas de política interna, não há nenhum tipo de cobertura de imprensa, inclusive está colocado isso na agenda, e ele termina o dia 7 da noite com um jantar também na Casa Branca. Não há nenhuma referência a Flávio Bolsonaro. Ah, isso quer dizer que ele não vai ser recebido? Não, isso quer dizer que ele não está na pauta oficial. Vamos ver como vai se desenrolar o dia e vamos ver o que é que vai acontecer exatamente. Mas insisto, até agora, pelo menos na agenda oficial da Casa Branca, não há nenhum tipo de referência a essa reunião. Vamos passar por outro lado, no caso do Departamento de Estado, o Itamaraty deles, a chancelaria, a diplomacia norte-americana, que poderia ser outro local, obviamente, que poderia receber o Flávio Bolsonaro. Mas aí você pega também a agenda do Departamento de Estado e não há nenhuma referência a uma visita de Flávio Bolsonaro ao Departamento de Estado. Em primeiro lugar, porque Marco Rubio está viajando. Ele estava na Índia, está de fato na Índia, na volta iria parar na Armênia e não chegaria nos Estados Unidos até pelo menos amanhã. Ou seja, hoje não teria nenhum tipo de reunião com o Marco Rubio. Mas tem o seu vice, que é o Christopher Landau, que é a pessoa, inclusive, responsável pela agenda na América Latina. E, mais uma vez, na agenda de Christopher Landau, não há nenhuma referência a Flávio Bolsonaro. Esse vice-chanceler, ou vice-secretário de Estado norte-americano, ele tem uma reunião com um diplomata canadense. Isso está na agenda. Mas não há nenhuma referência a Flávio Bolsonaro, pelo menos por enquanto, João.
1: Agora, Jamil, vale a gente fazer uma observação aqui. O José Sarney costumava usar aquela expressão liturgia do cargo. E a gente sabe que o Donald Trump é um tanto quanto excêntrico, extravagante com relação a liturgias do cargo, né? Mas vamos pensar também na questão, fora da caixa que é, o Flávio Bolsonaro, ele não vai como representante oficial do parlamento brasileiro, ele não é um chefe de Estado com sua comitiva que vai falar com outro chefe de Estado na casa dele. Tem que ser considerado isso também para a gente colocar em perspectiva quão excêntrica, né, e quão motivada por outras razões é essa eventual ainda visita, né?
29: Exatamente, Felipe. E vale lembrar que, claro, nós estamos falando em tempos pouco normais, né? Então, protocolos, padrões, práticas diplomáticas, elas já há alguns meses já foram absolutamente rasgadas. Então, realmente, estamos num mundo novo. No ano passado, Donald Trump recebeu um candidato, no caso, candidato à presidência da Polônia. Também algo muito parecido, não era o governo oficial, não era nenhum representante, por exemplo, de um dos poderes, era candidato. E ainda assim foi recebido por Donald Trump. Tem alguns diplomatas que eu tenho conversado, Felipe, que dizem o seguinte, que existe dentro da própria Casa Branca uma disputa, uma ala mais pragmática que diz, olha, não vale a pena comprar uma briga dessa com o Brasil. O Brasil é um mercado gigantesco para os produtos americanos, para os investimentos americanos, não valeria a pena comprar essa briga, vamos manter os contatos apenas com os canais oficiais. Isso é uma ala mais pragmática. E tem uma ala mais, eu diria, radical, mais próxima da base do trumpismo, que também tem uma relação, claro, com o bolsonarismo. Essa ala não, essa ala defende que haja justamente esse contato, essa ponte. Talvez, e essa é uma das interpretações de diplomatas, experientes diplomatas que têm atuado nesse setor há muito tempo, talvez esse mistério aconteça justamente, porque a ala mais radical que quer que esse encontro aconteça, na verdade, não dê nenhuma bandeira interna para a outra ala mais pragmática do próprio governo norte-americano. Então, olha só, né? Às vezes a gente acha que é só uma questão de Brasil e Estados Unidos, mas internamente, claro, como também tem no Brasil, isso não é nada diferente em Brasília, quando você tem diferentes grupos dentro do próprio governo, com diferentes opiniões sobre receber ou não receber aquela pessoa, tomar ou não aquela decisão, fazer ou não fazer uma declaração. Então, estamos nisso, vamos aguardar até o final do dia para ver se essa agenda que foi divulgada é a agenda que de fato vai acontecer ou se de repente vamos ter esse encontro prometido entre Flávio Bolsonaro e Donald Trump.
1: A ver, como diríamos aqui no estúdio, né? Um abraço para você, Jamil.
0: Valeu, Jamil, obrigada. Aproveitando aqui a tua participação, só para dizer que o episódio do Imprevista do Jamil Chad, no nosso canal do YouTube TMC News BR, é um dos mais assistidos da história,
1: Bombou, do canal. Bombando.
0: Está bombando, Jamil Chad. Tem muita história legal para contar. Se você ainda não conferiu, vai lá, escreve no buscador do YouTube. Imprevista Jamil Chad. Está imperdível, Jamil contou, porque que ele não aceitou correr com a tocha olímpica no Rio, nos Jogos de 2016. Muito obrigada, é isso aí. Valeu. Até. Valeu.
29: Beijo.
1: Beijo.
0: Agora vamos para Brasília, gente. Tem informação aqui nossa, de bastidor. Nossa, que é trazida pelo nosso analista Igor Damasceno ao vivo. A oposição ao governo vai apresentar uma emenda que pretende dar ao trabalhador a decisão de aderir à jornada 5x2 ou trabalhar em dias alternativos. Essa medida foi vista por integrantes da base como uma manobra para tirar o protagonismo do presidente Lula do tema. Então temos aqui duas informações para trabalharmos com você. Uma é essa do bastidor, né, Igor? Essa manobra. E a outra é como é que isso funcionaria para o trabalhador. É uma novidade. Até agora não tínhamos visto nada disso. E olha que a discussão da escala 6x1 ela é antiga. Bom dia.
3: Oi, Joana, bom dia a você, também ao Felipe, bom dia a todos que nos acompanham. Pois é, a conversa de bastidor ali na Câmara dos Deputados é que essa PEC, que determina o fim da escala 6x1 e impõe a escala 5x2, 5 dias de trabalho para 2 dias de descanso, vai ser aprovada tanto na Comissão Especial quanto no Plenário da Câmara dos Deputados nos dois turnos, como manda o regimento. Ou seja, essa PEC, que foi elaborada amplamente ali, discutida com a ala governista, vai passar sem grandes dificuldades na Câmara dos Deputados. Essa é a expectativa tanto da base aliada quanto da oposição. O bicho vai pegar quando chegar lá no Senado. Por quê? Por lá vai ser discutida uma emenda que ficou conhecida como Emenda da Hora Trabalhada, ou seja, flexibiliza esse processo de contratação e de cumprimento da jornada de trabalho. Na hora da contratação, o texto diz o seguinte: empregador e funcionário vão escolher se trabalham na jornada 5x2, como manda essa proposta que está em tramitação, ou se ele vai trabalhar por horas, né? Vai ter ali um banco de horas. Eles vão determinar, olha, você vai trabalhar 4 horas na terça, na quarta você trabalha só 2 horas, na quinta-feira talvez você trabalhe 7, 8 horas, ou seja, vai dar ao empregador a oportunidade de decidir com o contratado como que vai ser a jornada de trabalho dele. E ali vai receber por hora trabalhada e não cumprindo uma escala fixa. A ideia da oposição é dar mais direito ao trabalhador para que ele decida como que vai ser o trabalho que ele vai desempenhar. É mais ou menos assim que funciona. A oposição, liderada pelo deputado Maurício Marcon, que foi inclusive quem pediu vista, mais tempo de análise, na sessão de ontem, que analisava a PEC 6x1, diz que essa PEC da hora trabalhada, ela vai mais ao encontro, tem mais a ver com uma tendência que é dos países desenvolvidos. O trabalhador ganha pela hora trabalhada e não cumprindo uma jornada fixa. Eu conversei com alguns senadores ali da base aliada. Esses senadores me disseram que, na verdade, essa emenda é apenas para tentar obstruir a discussão da jornada que determina, da PEC que determina o fim da jornada 6x1, que não há a menor expectativa dessa emenda da hora trabalhada passar ou sequer ser analisada, porque não houve debate profundo nem com a sociedade, nem com parlamentares, tampouco com os setores produtivos. Então, a base está enxergando como essa emenda da hora trabalhada como um método de tentar atrapalhar, tirar o foco do fim da jornada 6-1, justamente porque os senadores da oposição sabem que o governo vai usar bastante esse tema, vai usar bastante o fim da jornada 6-1 durante a campanha eleitoral. Então, esses parlamentares da base me disseram que é apenas uma tentativa de diminuir o capital político que o presidente Lula vai ganhar ao aprovar a PEC que determina o fim da escala 6-1. Mas sim, de fato, ali no Senado, a discussão ela deve seguir, pelo menos inicialmente, um outro rumo. Em vez de discutir só a escala 5-2, a oposição vai tentar discutir a PEC da hora trabalhada.
1: Tá certo, e preste atenção você que está nos acompanhando, como trouxe o Igor, né? Claramente não é uma proposta para discussão e alternativa ao que está sendo discutido. É uma obstrução, uma tentativa legal dentro do regimento de obstrução dos trabalhos, obstrução da aprovação desse tema. Igor, obrigado pela participação aqui, é só chamar, hein? Um abraço, bom dia.
3: Bom dia, pessoal, qualquer novidade aciono vocês.
1: Valeu, agora 8h44.
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9: De volta ouvinte TMC, girando agora pelo trânsito na chegada à Zona Sul. Para acessar Boa Viagem, redobre sua atenção, porque o trecho inicial da Domingos Ferreira, logo após a Herculano Bandeira, tem água acumulada, tem alagamento. Então, se vai acessar Boa Viagem vindo do centro de Olinda, siga pela Via Mangue. Se sai de Boa Viagem no sentido centro, em direção ao Derby ou à Ilha do Leite, a melhor opção de trajeto, pelo menos por enquanto, é você pegar a Via Mangue, evitando a Avenida Boa Viagem, Conselheiro Aguiar e também a Mascarenhas de Moraes. 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
2: De volta com seu noticiário local aqui na nossa programação TMC Recife 92.7. Sempre te deixando muito bem informado, muito bem atualizado sobre tudo o que está acontecendo aqui na nossa capital pernambucana. Um ônibus desgovernado desceu uma ladeira e bateu em um poste de energia no bairro do Sítio dos Pintos, na zona norte do Recife. Moradores relataram que ouviram um forte estrondo no momento da colisão. Segundo testemunhas, a intensidade do barulho fez com que muitas pessoas pensassem, inicialmente, que uma laje havia desabado. O acidente aconteceu na tarde do último domingo, dia 24. Ainda de acordo com relatos de moradores, o motorista não estava dentro do veículo no momento do acidente e apareceu desesperado logo após a batida. Apesar do susto, ninguém ficou ferido. O consórcio Recife, empresa responsável pelo ônibus, informou que está levantando as causas do acidente, analisando imagens e aguardando parecer da perícia. A empresa também afirmou que o motorista está bem e que os danos materiais ainda estão sendo avaliados. Essas e outras informações, as principais atualizações, você segue acompanhando aqui na nossa programação. Aproveita, vai seguir também o nosso perfil oficial nas redes sociais. Lá no Instagram é o @TMCPernambuco, onde você também fica bem informado e mais informação na palma da sua mão em tempo real sobre tudo que está acontecendo aqui na nossa capital pernambucana, na região metropolitana do Recife. Os principais destaques da semana, do fim de semana, tudo que é notícia, tudo que realmente é importante para você ficar ciente, ficar sabendo, né? Então você segue acompanhando também no nosso perfil oficial lá no Instagram, @TMCPernambuco. Lembro também o nosso encontro, tá? Nessa terça-feira, 10 horas da manhã, vem aí a primeira edição do Pernambuco TMC e eu tô esperando por você. Não perde tempo, já fica sintonizado aqui na nossa programação, 10 da manhã, ao vivaço, primeira edição do PETMC. Hoje a gente dá continuidade à sabatina com os pré-candidatos ao Senado. Nessa terça-feira, a partir das 10 da manhã, aqui no estúdio da TMC Recife, iremos receber a pré-candidata ao Senado, Marília Reis, do PDT. Claro, você segue acompanhando tudo aqui na sua Transamérica, que agora é TMC. 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
9: 8:50. Uma operação está sendo realizada hoje para desarticular um esquema de fraudes envolvendo créditos de ICMS em São Paulo. Segundo as investigações, o prejuízo causado pelo esquema pode alcançar 30 milhões de reais. Vamos falar da capital do estado. Luísa Mutoni está de volta com mais detalhes, pois não, Luísa?
10: Felipe, a Operação Respiro da Baleia cumpre 5 mandados de prisão e 14 de busca e apreensão aqui em São Paulo e também no estado do Paraná. Como é que funcionava esse esquema, né? Essa quadrilha vendia créditos de ICMS que, na verdade, não existiam. Então, eles se dividiam de forma bastante organizada aí em 4 etapas. Primeiro, os integrantes dessa organização criminosa levantavam informações sobre as empresas alvo. Depois, um intermediário ganhava a confiança de pessoas ligadas a essas empresas e oferecia esses créditos de ICMS com descontos bastante atrativos. Na sequência, a empresa já vítima desse golpe acabava fazendo repasses mensais a contas que, na verdade, eram dos envolvidos nesse esquema criminoso, e esses repasses eram bem expressivos. Uma única empresa teria repassado, por exemplo, 30 milhões de reais. Por fim, então, esse dinheiro era distribuído entre os integrantes da organização criminosa e era branqueado, ou seja, era lavado ali através de empresas de fachada, justamente para dificultar o rastreio desses valores. Essa operação é realizada pelo DEIC aqui em São Paulo, conta também com a participação da Receita Estadual e da Polícia Civil do Paraná. A Justiça determinou o bloqueio de mais de 300 milhões de reais em bens dos envolvidos e também o sequestro de 6 imóveis. Eles vão responder, então, por estelionato, lavagem de dinheiro, organização criminosa e crimes tributários.
11: Obrigada, Luísa, pelas informações e pela destreza de conseguir fugir de um ataque de algum tipo de inseto enquanto você... E ele tá aí do seu... no cabelo aqui. Tira, por favor, aqui do outro
9: sai
11: lado.
9: Correndo aí, sai correndo aí. Gente, não, mas assim,
11: tá... Olha, tá aí, tira.
9: Lado esquerdo. Isso aí, bem. Resolvido. A gente falava da destreza da nossa equipe de reportagem. Aliás, era a própria Luísa na semana passada. Cabelo... Qualquer... A viatura passando e a sirene, né?
11: É. Exatamente. É que a sirene é uma coisa, o barulho não incomoda. Agora, um bichinho no cabelo, ainda mais cabelo tão loirinho, deu pra ver aquele negócio preto. Mas já
9: parabéns,
11: foi.
9: Parabéns, resolvido. Até. O problema.
11: Vamos continuar o nosso jornal? Agora nós temos uma entrevista. Vamos seguir aqui com o nosso noticiário. Não, antes da entrevista a gente tem o nosso Ricardo Spárvoli a postos com informação. Seguinte, a comissão responsável por negociar o futuro da concessão do Aeroporto Internacional de Viracopos vai discutir antecipar a construção da segunda pista de

0: Brasil Viracopos seria obrigada por contrato a executar essa obra de ampliação de uma pista de decolagem a mais. Atualmente, esse número está em torno de 124 mil movimentações, mas a comissão decidiu antecipar essa construção, por isso, essas novas reuniões. Ou seja, a renovação da concessão, a responsável pelo aeroporto já teria de fazer essa pista extra, mas agora eles estão tentando antecipar. Em nota, a Aeroportos Brasil Viracopos comunicou que não vai se manifestar sobre o assunto por se tratar de informação confidencial. Já o Ministério de Portos e Aeroportos do Brasil disse que tem acompanhado as discussões e reforçou que segue estritamente as diretrizes técnicas para a resolução do caso e para a resolução de todas as obras que serão necessárias. A gente segue aguardando, a gente segue cobrindo todas as obras do aeroporto de Viracopos e todas as reuniões dessa comissão, Joana.
1: Obrigada, Ricardo, pelas informações. 8h55.
2: Bom, mudando a página aqui, a gente na semana passada, inclusive, falou sobre esse assunto, né? O movimento, inclusive tem algumas reportagens já trazendo essa situação, um movimento por parte de empresas brasileiras com o objetivo de diminuir o pagamento de impostos. É literalmente uma marcha para o Oeste, e o Oeste, no caso, é o Paraguai, ou pelo menos a fronteira com o Paraguai. E a gente vai tentar entender por que aqui conosco no nosso TMC 360 vai falar com a gente a empresária Marli Parra. Falei certo o seu nome, muito bom dia, seja bem-vinda.
3: Bom dia.
1: Bom dia.
2: E a gente vai tentar entender exatamente por que isso, se é uma questão burocrática, se é uma questão de energia mais barata, se é uma questão de tudo e mais um pouco. Conta pra gente, Marli.
3: Bom dia, Joana. Bom dia, Felipe. Realmente, o que acontece hoje é que nós estamos com uma carga tributária muito alta. Aliás, o Brasil sempre foi, né? Sempre teve uma carga tributária muito grande e dificuldades também para abrir empresas. O Paraguai, então, percebendo isso e pensando muito no Mercosul, coisa que o brasileiro, os empresários brasileiros não fazem, não é como a União Europeia que se aproveita, né, do acordo da União Europeia. Os brasileiros nunca pensavam muito na exportação, nunca pensavam muito no Mercosul, como se aproveitar disso. Então, o Paraguai criou a Lei da Maquila, que, obviamente, é um regime que foi criado para atrair, né, os investimentos estrangeiros, principalmente estimulando exportações, não visando o Paraguai. O Paraguai é um país muito pequeno, são apenas 6 milhões de habitantes ali. Então, não dá para uma empresa ir para lá pensando no consumo paraguaio, e sim na exportação. Então, hoje, eles vão para lá, montam suas fábricas, não é somente para a indústria, né? Agora foi aberto também para serviços, tecnologia, data centers, montam suas empresas ali e exportam para Mercosul, exportam para a União Europeia também, porque agora nós temos o acordo Mercosul-União Europeia, e muitos exportam para os Estados Unidos. Então, existe uma oportunidade gigante, né?
2: E como equalizar isso, ou se é que tem jeito, ou por parte do Brasil demoraria, seria por meio do parlamento, seria por meio de decisões do governo federal ou de estados interessados em trazer empresas ou segurar empresas? Tem uma resposta mágica para isso?
3: Uma resposta mágica é reduzir os custos, né, de empreender no Brasil, que é difícil. Então nós temos, olha, a Argentina... ela corresponde a 35% de impostos, Brasil 34% e o Paraguai 10%. Então, estamos muito distantes do Paraguai. Além de que, o Paraguai também possibilita a importação de maquinário, de matéria-prima, a zero taxa de importação. Então, você imagina, monta ali uma fábrica, importa da China, importa de qualquer país, o maquinário, e você... não paga nenhum imposto, e apenas o imposto único de 10%. É o IVA deles, 10%, não tem surpresas, né? Fora isso, que não tem as surpresas de multas. Então, o estímulo é muito grande. O que o Paraguai tem feito nos últimos anos são acordos, por exemplo, eles têm um acordo muito forte com Taiwan, e Taiwan está instalando um data center gigante, porque, obviamente, eles também estão visando a inteligência artificial, tecnologia, e precisam crescer, né? Então, o Taiwan não é apenas um aliado diplomático, ele é um acesso para tecnologia, para mercado e para capital.
1: Agora, quando...

0: A gente fala sobre reduzir custos, Marli, me vem à cabeça o assunto que está em pauta todos os dias no nosso noticiário para empresários e para a população, mas no sentido de aumentar custos para empresários, que é escala 6 por 1. Então, a gente está tentando encontrar uma fórmula, e eu entendo que seja difícil encontrar essa fórmula perfeita, que dificilmente ela vai ser perfeita, mas ajustar. Encontrar um equilíbrio entre melhorar a vida do trabalhador e melhorar a vida do empresário, porque é o empresário que oferece o emprego para o trabalhador e o trabalhador que oferece a mão de obra para o empresário. Então, nós precisamos ter um equilíbrio entre esses dois lados. Nós ainda não estamos discutindo a melhora dos custos para os empresários aqui no país. Isso não está em pauta, isso não está em discussão, ou há assuntos, sim, há pautas, sim, que podem ajudar os empresários?
1: Hoje não vejo isso. Que nós vemos que a CLT continua leonina. É caríssimo você ter um funcionário com contrato, com CLT. Custa pelo menos o dobro, se não, às vezes, até mais do que isso. E o fim da jornada 6x1 vai prejudicar muito mais. Imagine, até hoje eu estava ouvindo, acho que de vocês até, as empresas públicas também vão sofrer demais. Imagine as prefeituras que são menores de 20 habitantes, 20 mil habitantes, elas vão perder essa jornada 6x1 e vai custar muito mais caro também, até para órgãos públicos. Isso reduz muito o interesse no investimento no Brasil, se você for principalmente visar a parte de exportação. Você tem que ser competitivo, você precisa ser competitivo. Então, eu acredito que existe esse êxodo, né, para o Paraguai, para que a gente possa produzir a um custo menor. China está dominando muitos países, inclusive o nosso, nós sabemos disso. Então, muitas exportações e importações da China para o Brasil, o consumo há vários anos, né, de produtos chineses. Eu acho que com isso a gente reduz bastante essa importação da China e podemos importar via Mercosul, sem nenhuma taxa, do Paraguai. Então, estamos mais próximos também dessa produção. Imagina, em uma hora você está no Paraguai, se você vai de avião. Tem uma outra novidade que em 2027 também eles vão inaugurar um corredor biooceânico. Então, a logística vai facilitar demais. Eles têm muitos rios, né? Rios e oceanos, sai pelo Pacífico e chega rapidamente aqui no Brasil. Então, facilitando inclusive a logística. Imagine quantos custos serão reduzidos.
2: Quem diria, depois de um século, a Guerra do Paraguai tem outro vencedor, né? Bom, Marli Parra, muito obrigado pela sua conversa conosco aqui no TMC 360. Até uma próxima vez. Bom dia.
1: Obrigada, Joana. Obrigada, Felipe. Bom
0: Obrigada.
1: dia.
0: Até a próxima. Bom, antes da gente encerrar aqui a nossa hora, como é de praxe, como é obrigatório aqui na TMC, nós sempre que trazemos um assunto que tem dois lados, e quase todos os assuntos têm dois lados, então nós estamos sempre trazendo o contraponto. Se tem ponto, tem contraponto. De fato, quando essa discussão da escala 6x1, ela é feita entre empresários, o argumento é de que reduzir a jornada de trabalho pode aumentar os gastos com a contratação, com a folha, com a operação, o custo. Pode aumentar o custo de forma geral. Especialmente em setores como comércio, serviços, alimentação, funcionam praticamente todos os dias. Pequenas empresas dizem que têm menos margem para absorver esse impacto. Era disso que a Marli estava falando. E esse custo é um dos motivos, isso é muito óbvio, transparente, para essa fuga de empresários para outros países, países que oferecem incentivos maiores. Mas o contraponto é que o modelo atual tem custos que são invisíveis. Tem afastamentos por burnout, tem uma alta rotatividade, tem produtividade que pode ser mais baixa por conta dessa alta rotatividade de trabalhadores, pessoas então que adoecem. Há uma dificuldade de retenção de funcionários. A lógica para quem defende a escala 6x1 é que. A escala 6x1, não, o fim da
2: Fim
0: escala
2: da escala.
0: 6x1
2: Há quem defenda
0: para
2: também.
0: quem defende a mudança, né? É que trabalhadores mais descansados produzem melhor e permanecem mais tempo nos empregos. E também tem, claro, o argumento econômico, pessoas com mais tempo livre consomem mais e vão, enfim, procurar mais lazer e movimentam a economia. Feito esse contraponto, são 9 e 4.
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4: Você sabia que só um estádio da Copa do Mundo FIFA 2026 já sediou jogos de outras Copas? Uma ressalva importante, várias cidades já foram sedes nas Copas de 94 nos Estados Unidos e 70 e 86 no México. Mas os jogos daquela época aconteceram em outros estádios que já foram ou demolidos ou simplesmente substituídos por arenas mais modernas. Em Nova Jersey, nos Estados Unidos, o Giants Stadium recebeu jogos da Copa de 94 e depois virou o MetLife Stadium, local de estreia do Brasil na Copa de 26 e palco da grande final. No México, em Monterrey, o Estádio Tecnológico sediou 3 jogos da Copa de 86 e agora se tornou o Estádio BBVA, mais moderno que o antigo. O único estádio que permanece intacto e já sediou jogos de Copa é o Estádio Azteca, na Cidade do México. Foi lá que tivemos duas finais lendárias, em 70 e em 86, eternizando as conquistas do tri do Pelé e a histórica Taça de Maradona. Em 2026, receberá 5 jogos, incluindo a abertura. Esse será o primeiro e único estádio do mundo a participar de 3 edições do torneio.
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0: 9:06. Bora. TMC 360 aqui no ar. Com informação, com prestação de serviço, com notícia e dá-lhe notícia. Por isso, vamos às principais manchetes dessa hora. O Supremo Tribunal Federal articula uma resposta depois do ministro Alexandre de Moraes ter sido intimado pela Justiça dos Estados Unidos em um processo movido por plataformas digitais na Flórida. As empresas acusam o ministro de determinar a suspensão de perfis de brasileiros que vivem nos Estados Unidos. Na verdade, ele fez isso de fato, ele determinou. A empresa acusa de censura. Por essa determinação. No Supremo Tribunal Federal, a avaliação é que a notificação levanta questões sobre a soberania das decisões judiciais brasileiras.
2: Em 2 meses no comando do governo do Rio de Janeiro, o governador em exercício Ricardo Couto promoveu uma ampla reformulação na administração estadual. Bem, segundo o levantamento da Rede Globo, 20 nomes do primeiro escalão foram trocados. Mais de 2 mil servidores comissionados foram exonerados. As mudanças atingiram áreas estratégicas como Casa Civil, Governo e Planejamento.
0: O Conselho Nacional de Justiça lançou um aplicativo para incentivar a busca no sistema de adoção no Brasil. O sistema então conecta crianças e adolescentes cadastrados no Sistema Nacional de Adoção a famílias interessadas em adotar. Essa plataforma dá atenção especial a casos com mais dificuldade de adoção, como adolescentes, crianças mais velhas sempre têm mais dificuldade de serem queridas, literalmente, pelas famílias, né? Grupos de irmãos e crianças com deficiência ou necessidade de saúde muito específicas.
2: Entram em vigor hoje no Brasil as novas regras de segurança e saúde no trabalho com foco na saúde mental dos trabalhadores. A mudança ocorre em meio ao aumento do número de afastamentos por transtornos mentais, que somaram mais de 500 mil casos em 2025, segundo dados do governo federal. Essas normas passam a reforçar a responsabilidade das empresas na prevenção de riscos psicossociais, como excesso de carga de trabalho e pressão no ambiente profissional. 9:08.
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2: Bom, a gente trouxe aqui no 360 que a Ferrari lançou o primeiro carro totalmente elétrico da marca. Apesar do avanço no setor em relação aos demais concorrentes, a reação do mercado não foi a esperada. A gente estava falando sobre isso ontem mesmo, né? Estava até pensando em comprar quantos a gente ia comprar, cada um de nós. Mas as ações da montadora italiana despencaram mais de 6% na Bolsa de Milão, logo após a divulgação do carro. Esse recuo reflete uma dúvida do mercado em torno da demanda por elétricos de luxo e o temor de que a eletrificação total possa afastar compradores tradicionais. Batizado de Luce, Luz, o carro custará mais de 500 mil euros, que dá mais ou menos aí 3 milhões de reais. As primeiras entregas estão previstas para outubro. Por que que o mercado ficou de nariz torcido, hein, Ravache?
11: Olha, os fãs da Ferrari, os investidores odiaram o design do carro.
2: É mesmo.
11: Odiaram. E um design bastante diferente do usual da Ferrari. Os fãs da Ferrari estão acostumados com carros de linhas mais másculas, né? Como o mercado automotivo chama, né? Muscle car, com os carros de músculo. Então são carros mais robustos. E aí essa Ferrari, ela tem formas bastante orgânicas, muitas curvas. Aliás, uma assinatura do designer, né? Johnny Ive, que fez... Lembra aqueles computadores translúcidos da Apple? Que tinham o fundo colorido? O Johnny Ive desenhou isso. Mas ele sempre foi muito criticado pelo design, que é mais para ser visto do que para ser usado.
2: Certo.
11: E aí, no caso da Ferrari, apesar do carro ser muito rápido, 2,5 segundos, ele vai a 100 km por hora, é super potente, né, como carros elétricos usualmente são, anda mais de 300 km por hora, mas o design não agradou. Tem ainda o fato de aquele barulhinho do motor Ferrari, ou barulhão, melhor dizendo, do motor Ferrari, no caso do...
2: Barulhinho, você vai ser cancelado.
11: Pois é um barulhão, né, do motor Ferrari. No caso do Luce, né, ele é uma simulação da vibração, da tração do carro com a pista. Enfim, eles pegam o barulho do carro e amplificam com alto-falante. É uma simulação, motores elétricos não fazem barulho, você tem o barulho no motor que é para na rua ficar mais seguro, né? Para as pessoas ouvirem o carro chegando, mas não colou, não funcionou, o mercado odiou. Agora, não significa que a Ferrari não vá vender, tá? Mesmo com preço de mais de 3 milhões de reais aí para cada Luce vendido, quem compra Ferrari, quem quer comprar as Ferraris mais disputadas, as colecionáveis, precisa entrar numa fila. E não é chegar e pedir a Ferrari mais cara. Você tem que ir comprando Ferraris, construindo um relacionamento até ter o direito de comprar os carros mais caros. Pode ser ainda uma curiosidade, alguém compre o carro só para ver como é. Agora, a Porsche e também a Lamborghini já tiraram o pé do acelerador no tema carros elétricos. Por quê? Segundo essas empresas, Lamborghini e Porsche, não tem uma boa aceitação no mercado de carros esportivos elétricos. Quem está, de novo, dominando esse mercado disso, grandes esportivos elétricos muito poderosos, são os chineses. Marcas chinesas têm carros aí potentes, elétricos, mas as tradicionais ocidentais, Porsche e Lamborghini, já desaceleraram, sem falar nas empresas tradicionais, das 19 montadoras, né? Que a gente tem no Ocidente. No ano passado, só essas 19 marcas. No Ocidente, também na Ásia. Lembrei da... Tem Toyota, Honda. Então, as 19 grandes montadoras perderam 65 bilhões de dólares em investimentos feitos em carros elétricos que tiveram que ser descontinuados ou diminuídos por uma falta de aceitação dos compradores mesmo. Então a gente fala aí de GM, Ford, Toyota, todas essas perderam dinheiro com carro elétrico no ano passado. A própria Honda, a gente já falou aqui também, dava um prejuízo de 2,5 bilhões na Honda por conta de investimento em carro elétrico. Agora parece que a Ferrari também aí entrou nessa maldição do carro elétrico.
2: Então, eu tava, enquanto o Ravache falava, para você que está só nos ouvindo, a gente aqui no nosso canal mostrava imagens dessa nova Luce, né, a Ferrari, que inclusive, além da cor tradicional vermelha, que mudar de cor para determinados fãs da Ferrari já é uma violência. Agora a gente está vendo de novo, tem na cor azul. E sinceramente, gente, parece assim, principalmente de frente, parece uma paródia de Ferrari. Não parece? Sabe quando você pega o mouse do seu computador e vende nas papelarias imitando um carro, imitando qualquer coisa assim? Parece um... Por trás até que parece um pouco, né? Por causa dos faróis redondos e tudo mais. Mas...
11: Felipe, eu entendi que tentaram diferenciar essa Ferrari elétrica da Ferrari tradicional. Exato. Agora, essa cor azul, que foi muito usada na divulgação, eu acho que realmente não pegou bem, depois não funcionou. Conta.
2: Tá certo, então. Ravache, até mais, hein?
11: Até.
0: Agora são 9 horas e 14 minutos. Vamos voltar para Brasília. A primeira turma do Supremo Tribunal Federal deve julgar nesta terça-feira um recurso da Procuradoria-Geral da República sobre o fim da aposentadoria compulsória remunerada como penalidade máxima imposta a juízes. Ou seja, isso significa o quê? Que vão julgar um recurso sobre acabar com esse benefício que é a demissão com uma aposentadoria compulsória. Quem traz mais detalhes é a Rafaela Soares.
12: A primeira turma do Supremo Tribunal Federal deve analisar um recurso da Procuradoria-Geral da República contra a decisão do ministro Flávio Dino, que considerou extinta a aposentadoria compulsória como punição máxima para magistrados. O caso envolve um juiz do Tribunal de Justiça do Rio de Janeiro, acusado de irregularidades administrativas. Em março, Dino anulou uma decisão do Conselho Nacional de Justiça, que havia aplicado a aposentadoria compulsória ao magistrado, alegando falhas no processo disciplinar. Na decisão, o ministro afirmou que a reforma da Previdência de 2019 retirou da Constituição a base legal da chamada aposentadoria sanção e defendeu que, em casos mais graves, a punição correta deve ser a perda definitiva de cargo. A medida atingiu uma das penalidades mais criticadas do judiciário, já que magistrados afastados continuam recebendo remuneração proporcional mesmo após punições administrativas. A Procuradoria-Geral da República concorda com a anulação do processo contra o juiz, mas contesta o entendimento de Dino sobre o fim da aposentadoria compulsória. Para a PGR, a punição continua válida porque segue prevista na Lei Orgânica da Magistratura, mesmo após a mudança na Constituição.
0: Bom, e o Conselho Nacional de Justiça deve votar nesta terça-feira a proposta de unificar os contra-cheques dos magistrados e assim facilitar a fiscalização sobre pagamentos e controlar penduricalhos. Essa discussão infinita, né? A gente está falando sobre aposentadoria compulsória como pena máxima, ou seja, é basicamente o mesmo conceito que um penduricalho, é você receber um valor que não era para você receber. Aí a gente volta e fala de penduricalhos. Alguns assuntos não saem da frente com um país cheio de problemas. A gente está discutindo o dinheiro dos outros que já tem muito dinheiro. Adrian
2: Almeida. Que é nosso, na verdade.
0: É verdade,
2: né?
0: Não é dos outros. Que obrigada, é nosso, né? Por lembrar. De Brasília, com mais informações. Fale.
13: Olha, pessoal, se essa proposta, né, de autoria do presidente do CNJ e do Supremo Tribunal Federal, que é o Edson Fachin, se ela for aprovada, vai ser então o fim das centenas de nomenclaturas que existem hoje em tribunais para fazer o pagamento de verbas indenizatórias, que, como a Joana já falou, são conhecidas e como penduricalhos, né? Esse contra-cheque, como é que ele vai ser? Ele vai ser padronizado e vai valer para magistrados de todo o país e deve adotar uma nomenclatura padronizada também para fazer esse pagamento de verbas a juízes. Ele vai reunir tanto parcelas remuneratórias quanto as indenizatórias, porque essas indenizatórias, muitas vezes, elas ficavam em contra-cheque separado. Então, ficava muito mais difícil de fazer essa fiscalização do que os juízes recebiam, né, todos os meses. E aí, justamente para dar também mais força para essa fiscalização, o texto também vai proibir nomenclaturas diferentes daquelas que vão ser usadas pelo Conselho Nacional de Justiça e o Conselho Nacional do Ministério Público. Então vai dar mais força justamente para que eles consigam verificar o que cada juiz está ganhando, como é que está sendo pago para cada um, as nomenclaturas que vão ser usadas, por exemplo, dos juízes aqui de Brasília, de São Paulo, do Acre, vão ser as mesmas nomenclaturas justamente para facilitar esse entendimento, né? E se aprovada essa resolução, ela vai dar um prazo de 60 dias para que os tribunais, então, eles adaptem os sistemas às novas regras e já começam, então, a emitir esses contra-cheques padronizados com essas mesmas nomenclaturas.
2: Tá certo. E agora a gente sai de Brasília e vai para Belo Horizonte, em Minas Gerais. Representantes do PT esperam fechar até sábado um nome para concorrer ao governo do estado. De Belo Horizonte, conta pra gente, Júnior de Castro.
14: A decisão depende principalmente da posição do senador Rodrigo Pacheco, do PSB, que é apontado pelo presidente Lula como favorito para encabeçar a chapa, mas que já sinalizou ao partido que pode não entrar nessa disputa. Em reunião em Brasília, lideranças do PT mineiro discutiram alternativas e decidiram que, caso Pacheco desista oficialmente, o partido vai recorrer a pesquisas pré-eleitorais para escolher um candidato. Entre os nomes cotados estão o empresário Josué Gomes da Silva, filho do ex-vice-presidente José Alencar, os deputados federais Reginaldo Lopes e Rogério Correia, além da ex-prefeita de Contagem Marília Campos e a ex-reitora da UFMG Sandra Goulart. O PT quer chegar a uma definição até o encontro das esquerdas de Minas Gerais, marcado para este sábado em Contagem, na região metropolitana aqui de BH. Segundo a direção do partido, as conversas continuam ao longo desta semana em busca justamente de uma candidatura de consenso para a disputa estadual.
0: Agora são 9 horas e 20 minutos.
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0: De volta com o seu noticiário local aqui na nossa programação TMC Recife 92.7. Você fica sempre por dentro das principais notícias e informações aqui com a nossa equipe. Então, para você que acabou de sintonizar na nossa programação, muito prazer. Bom dia para você. Eu sou Carol Oliveira, repórter da TMC Recife. Estou aqui na nossa redação desde cedinho para te deixar sempre muito bem informado. Já estou por aqui apurando os principais fatos e notícias da nossa capital pernambucana para que você fique sabendo das principais informações nesta terça-feira. Por falar nesta terça-feira, na manhã de hoje, a partir das 10 horas da manhã, vem aí a primeira edição do Pernambuco TMC e eu tô esperando por você, tá? Você, nosso ouvinte, é sempre o convidado especial. Na edição de hoje, a gente dá continuidade à sabatina com os pré-candidatos ao Senado para as eleições desse ano. A partir das 10 da manhã, iremos receber aqui no estúdio da TMC Recife a pré-candidata ao Senado, Marília Reis, do PDT.
12: Você, claro, segue acompanhando a nossa programação para não perder nada do programa de hoje. Também aproveito para relembrar que tem perfil oficial da TMC Recife no Instagram, é o @TMC Pernambuco, tá? Tudo juntinho, minúsculo, @TMC Pernambuco. Você consegue também ter acesso a essa entrevista que a gente vai realizar hoje, acompanhar ao longo da semana toda essa sabatina com os pré-candidatos ao Senado através do nosso Instagram. E também, claro, outras informações, notícias, os principais destaques da semana e do fim de semana também. Por falar em destaque, integrantes de uma torcida organizada do esporte foram alvos de 25 mandados na manhã desta terça-feira durante a deflagração da Operação Pista Zero, realizada pela Polícia Civil de Pernambuco no Recife e na região metropolitana. Segundo a corporação, os suspeitos são investigados por envolvimento em crimes de provocação, de tumulto, lesão corporal e roubo. As apurações começaram em janeiro de 2025. Ao todo, estão sendo cumpridas 25 ordens judiciais, sendo 12 mandados de prisão e 13 de busca e apreensão domiciliar, todos expedidos pela 16ª Vara Criminal da capital. Cerca de 120 policiais civis, entre delegados, agentes e escrivães, participam da operação.
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2: Agora, 9 horas e 26 minutos. Quase 1,5 milhão de trabalhadores formam a fila digital do Fundo de Garantia por Tempo de Serviço, FGTS, após o governo federal adotar o fundo, né, a possibilidade de você usá-lo no Desenrola 2, esse que está em andamento agora. Segundo a Caixa Econômica Federal, usuários acessaram o aplicativo para autorizar a consulta das instituições financeiras ao saldo disponível para quê? Para a renegociação das dívidas. Vamos a Pernambuco, vamos ao Recife conversar com a Carol Oliveira. Bom dia para você, Carol.
26: Bom dia, Felipe, Joana e a todos que nos acompanham aqui no TMC 360. Essa nova modalidade vai permitir o uso de até 20% do saldo do FGTS ou até R$ 1.000. Sempre, é claro, prevalecendo o maior valor para amortização ou quitação de débitos em atraso. A expectativa do governo federal é movimentar cerca de 8 bilhões em recursos do FGTS por meio dessa medida. A adesão será realizada diretamente pelas instituições financeiras após autorização do trabalhador no aplicativo do FGTS. Depois da renegociação, a Caixa Econômica Federal fará a transferência dos valores aos bancos responsáveis pelos contratos. De acordo com o governo, o prazo estimado para formalização das operações é de até 30 dias após a consulta do saldo disponível. A Caixa também informou que está finalizando os procedimentos operacionais para que os bancos possam oferecer a modalidade aos seus clientes. Volto com vocês.
2: Tá certo, Carol. Agora, 9 horas e 28 minutos. Do bolso, a gente vai para a saúde. Falar o seguinte, que o Ministério da Saúde, por meio do boletim Infogripe da Fiocruz, ele alerta, né? Os casos de síndrome respiratória aguda grave continuam subindo. Muitas vezes a gente simplesmente ignora o que está acontecendo ao nosso redor, né? Quase todos os estados brasileiros já têm nível de atenção ou risco. O que, que isso significa? Bom, esse levantamento mostra duas frentes preocupantes. Primeiro, uma explosão de casos do VSR, né? Principalmente atingindo crianças menores, e o avanço, segundo ponto, o avanço da influenza A nas demais faixas etárias. Vamos traduzir isso tudo para a nossa vida real. Aqui no TMC 360, a gente vai falar com o Dr. Jamal Suleiman, ele é infectologista do Hospital Emílio Ribas. Doutor Suleiman, muito bom dia, que prazer recebê-lo aqui na nossa programação, como vai?
1: Bom dia, é um prazer estar aqui com vocês e a gente vai tentar explicar um pouco mais esses dados que o boletim da Infocruz trouxe né, para essa temporada.
2: Bom, a temporada que em vários estados já teve convocação para a vacinação, tanto no âmbito nacional como no âmbito estadual, doutor Suleiman, mas muitas vezes até por outras questões, né, a gente acaba deixando para outro dia, deixando para a última hora, né, e só quando acontece alguma coisa no nosso entorno, a gente percebe o quão preocupado a gente deveria estar. Então, o nosso compromisso aqui é meio que não criar alarmismo, mas dizer, olha, é preciso tomar cuidado com o que está acontecendo. O que, que o senhor chamaria a atenção, primeiramente, sobre esses números divulgados pelo Ministério?
1: A gente está falando de dois vírus de transmissão respiratória numa temporada que tem uma característica de sazonalidade, que significa de maneira intermitente, em determinados períodos do ano, eles aumentam a sua incidência. Então, qual é esse período, né? A gente tem no Brasil, fundamentalmente, dois tempos, né? Abaixo da linha do Equador, a gente vive a temporada do inverno nessa época do ano. Daí que, para o país inteiro, a gente tem dois momentos para se prevenir. Então, agora que a gente está falando aqui do estado de São Paulo, a gente está em plena temporada de aumento do número de casos. E que a saúde faz, antecipando esse momento, faz a vacinação. Então, a temporada de vacinação para influenza já começou há quase 2 meses, que é exatamente para a gente antecipar. E você pontua bem, a gente está deixando as coisas para a última hora, mas nunca é tarde para a gente correr atrás do prejuízo. Então, o que, que a gente precisa fazer? A gente precisa vacinar contra a influenza A e B, por quê? Porque a gente reduz o número de hospitalização, a gente reduz os casos graves, fazendo isso de maneira antecipada. Que esse é o grande problema em relação aos vírus de transmissão respiratória. Em relação ao VSR, que você falou inicialmente, é um vírus que tem característica de gravidade em populações muito marcadas, né? Que são crianças, lactentes, mulheres grávidas e idosos. E essa vacina é disponibilizada para mulheres grávidas e para menores de idade em toda a rede pública, ela é gratuita. Então, para gestantes, a partir da 28ª semana de gestação, e para bebês menores de 6 meses de idade. Nos bebês menores de 6 meses de idade, essa doença ela adquire características extremamente grávidas. Há aquela doença chamada bronquiolite, que coloca um sofrimento muito grande para esses lactentes e para suas famílias, obviamente. Então, você tendo uma vacina que tem uma efetividade maior do que 80%, é imprescindível que essas famílias vacinem essas crianças. Essa vacina ela é disponível o ano inteiro, porque a doença não aparece só nessa época do ano, onde a gente tem uma chance maior de aglomeração. Então, para bebês menores de 6 meses de idade, ela é para ser feita o tempo inteiro, durante os 12 meses, no país inteiro. Então, assim, a recomendação é: não deixe de vacinar, leve para uma unidade de saúde e vacine o seu filho menor de 6 meses de idade.
0: Agora, uma pergunta. E para aquelas pessoas que acham que não precisam da vacina? Porque eu entendo que a solução, a proteção, ela está na vacina. Mas tem pessoas para quem esse conselho entra por um ouvido e sai por outro. Exato. O que que nós podemos falar para essas pessoas, doutor?
1: Eu acho que é contra fatos, não há argumentos, né? Então, a gente falou isso durante a pandemia de Covid muitas vezes. Vacinação não é um ato isolado, é um ato de comunidade. Se você vive em sociedade, você tem que ter responsabilidade com você e com seu entorno. O seu entorno começa dentro da sua casa. Então, qual é o problema das doenças de transmissão respiratória? Isso se transmite através de gotículas, de saliva, quando você conversa, ou por superfícies, quando você contamina essas superfícies e toca em várias outras pessoas, por exemplo. E aí, quando você está nesse ambiente, você não está sozinho. Você pode imaginar que é mas eu tenho 25 anos de idade, o risco de eu evoluir para uma doença grave é remoto. Pode até ser que isso seja verdade para você. Só que você não está sozinho, você tem pai, você tem mãe, você tem tio, você tem avó, você tem avô, você tem irmão, você tem sobrinho. Então, essa vulnerabilidade, que não pode não ser sua, mas ela está no seu entorno. Daí a importância de manter essa proteção para a comunidade, inclusive. Eu acho que assim, a gente precisa reforçar sempre isso, porque nós não vivemos numa sociedade egoísta, né? Quando você só pensa no seu próprio umbigo, a situação fica muito complicada, né? Então, falar para essas pessoas que ela não está sozinha, que um dia, inclusive, ela vai evoluir para uma situação de envelhecimento e aí ela pode passar a ser vulnerável. Então, esse trabalho contínuo de difundir informação, mostrar a importância, é um trabalho de convencimento. E mais do que isso, eu acho que é uma tarefa que deve ser de todo mundo. Você chamou atenção para uma situação pontual, mas a gente está falando, inclusive, para o entorno. Então, um trabalho de convencimento com base nos dados, que a vacina efetivamente reduz o risco de evolução para formas graves e pode reduzir a transmissão na comunidade, eu acho que uma informação relevante que vale a pena ser considerada.
0: Tá certo, doutor. Muito obrigada pela entrevista, obrigada pelas considerações. Acabamos de ouvir Dr. Jamal Suleiman, que é infectologista do Hospital Emílio Ribas. Até a próxima.
1: Até a próxima.
2: Muito obrigado. 9:37, o que a gente vai falar agora? A gente vai de novo para a capital do país. Governo do Distrito Federal espera receber até sexta-feira mais 2 bilhões de reais para reforçar a capitalização do Banco de Brasília. É uma outra subnovela, digamos assim, de tudo que está acontecendo envolvendo o Banco Master e tudo mais, né? Parte da operação já liberou um aporte inicial de 1 bilhão de reais ao banco e o nosso Adrian de Almeida tem mais informações sobre esse caso. Diga, Adrian.
13: Olha, cada dia, né, é uma informação diferente em relação a isso. Hoje a gente também vai ter mais uma reunião decisiva. Isso porque a governadora daqui do DF, a Celina Leão, ela vai participar de uma audiência no Supremo Tribunal Federal com representantes da Advocacia Geral da União. O que esse encontro ele vai fazer, né? Ele vai buscar resolver um impasse aí sobre um pedido do GDF para que a União ela conceda um aval do Tesouro Nacional ao empréstimo, olha, de 5,8 bilhões de reais. Então já vai somando até esses valores que você já passou aqui para a gente, né, anteriormente. E o que acontece? Atualmente, o BRB ele já mantém negociações com o Fundo Garantidor de Crédito, que é o FGC, e também com outras instituições financeiras. Esse caso está com relatoria do ministro Luiz Fux, que deu um prazo de 24 horas para a AGU, ela justamente então se manifestar sobre esse pedido do GDF por parte da governadora Celina Leão. Essa audiência de hoje ela pode acabar selando aí um acordo e definir os próximos passos dessas operações, justamente para conseguir salvar, né, o futuro aí do Banco de Brasília por conta de todo esse caso envolvendo aí o Banco Master. O GDF, o que, é que ele fala? Né? Ele argumenta que o BRB ele possui essa capacidade de quitar o débito em até 2 anos, necessitando da União apenas para entrar como se fosse uma garantidora, porém sem a necessidade de aportes de recursos federais. Então a Celina basicamente está dizendo, olha, o BRB ele se compromete, ele consegue pagar esses débitos em até 2 anos, porém a gente precisa que a União entre apenas como uma garantidora. Se isso vai acontecer ou não, se eles vão aceitar ou não, realmente a gente precisa saber acontecer, né, essa audiência para justamente definir o que, que vai ser feito daqui para frente.
0: Valeu, obrigada, Adrian, pelas informações. Agora nós, de Brasília, voltamos para São Paulo e chamamos o Ricardo Sparvoli aqui ao vivo na nossa programação. Um aplicativo foi lançado pelo Conselho Nacional de Justiça para incentivar a adoção. Olha que legal. Uma plataforma que reúne informações sobre crianças e adolescentes que enfrentam maior dificuldade de conseguir uma família. Para quem diz que o processo é muito burocrático, então um pouco de tecnologia para ajudar nesse processo, que é, de fato, longo, porque é um processo muito sério, muito complexo. Ricardo, quais são os detalhes?
3: Esse aplicativo, Joana, ele tem como públicos prioritários crianças mais velhas, adolescentes, grupos de irmãos e crianças com deficiências ou necessidades específicas de saúde, que a gente sabe sofrem mais para serem adotadas. A apresentação desse aplicativo aconteceu ontem e funcionava no âmbito do Tribunal de Justiça do Paraná. Agora vai funcionar para o país inteiro. Essa apresentação ocorreu em um webinário, ou seja, um seminário virtual, organizado pelo Conselho Nacional de Justiça. O acesso a essa tecnologia pode ser feito com o login do portal gov.br, assim como quase todas as plataformas do governo federal, você consegue acessar pelo gov.br, e os interessados podem iniciar o pré-cadastro e acompanhar o processo de habilitação para a adoção. De acordo com o Conselho Nacional de Justiça, 1.801 crianças e adolescentes no Brasil estão aptas para a busca ativa. Desde 2019, o sistema viabilizou mais de 33 mil adoções em todo o país. Destas, 1.800 foram realizadas por esse aplicativo exclusivo lá do Paraná, mas agora em todo o âmbito nacional. Então, uma boa notícia para quem quer adotar e para quem está esperando ser adotado. Joana.
0: Obrigada, Ricardo. Agora, 9 horas e 41 minutos.
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7: Voltamos ouvinte TMC antes da primeira edição do Pernambuco TMC desta terça-feira, girando novamente pelo trânsito da Zona Sul, bairro da Imiribeira, a Mascarenhas de Moraes, no sentido Afogados. Tem trânsito intenso, alguns pontos de lentidão, fica um pouco mais lento nas imediações do aeroporto e tem lentidão também próximo às imediações da estrada do frigorífico. Essa maior lentidão nesse trecho é por conta de água acumulada na via, ocupando 2 das 3 faixas. Nesse momento, a opção é você redobrar atenção e pegar a faixa esquerda da Mascarenhas no sentido Afogados. 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

De volta com seu noticiário local aqui na nossa programação TMC Recife 92.7. Sempre te deixando muito bem informado, muito bem atualizado sobre tudo que está acontecendo aqui na nossa capital pernambucana. Muito bom dia para você que acabou de sintonizar aqui na nossa programação. Eu sou Carol Oliveira, já marco presença aqui na nossa redação para te deixar sempre muito bem informado, muito bem atualizado sobre tudo que está acontecendo. Já aproveito para lembrar que daqui a 15 minutinhos, exatamente nessa terça-feira, a partir das 10 da manhã vai começar a primeira edição do nosso Pernambuco TMC e claro que você é o nosso convidado especial, tá? Daremos continuidade nessa terça-feira à sabatina com os pré-candidatos ao Senado para as eleições desse ano. Hoje a gente recebe aqui no estúdio da TMC Recife a pré-candidata ao Senado Marília Reis, pelo PDT. Você segue acompanhando tudo através daqui, né, 92.7, quanto também através do nosso perfil oficial lá no Instagram, que é o arroba TMC Pernambuco. Então já aproveita, vai seguir a gente para você não perder nada durante essa semana de sabatina com os pré-candidatos ao Senado, tá? Não perde nada, arroba TMC Pernambuco. Sem contar que a gente também está sempre atualizando vocês sobre os principais destaques da semana, do fim de semana, tudo que é notícia, tudo de mais importante, o que é relevante, que você realmente precisa saber para começar o seu dia muito bem informado, tá? Então já fica aqui o meu convite a você, para que você vire também nosso seguidor TMC no perfil oficial da gente no Instagram, arroba TMC Pernambuco. Hoje é terça-feira, 26 de maio, 9h46 da manhã, e eu tô te esperando daqui a pouquinho ao vivaço, do jeito que a gente gosta, às 10 da manhã, na primeira edição do PETMC, tá? Não vai perder. 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
7: 9h49, voltamos ao Rio de Janeiro. A Polícia Federal deixou agora há pouco a casa do ex-governador Cláudio Castro. Castro é alvo de uma operação que investiga aportes de 3 bilhões de reais dos cofres públicos em fundos do Banco Master. Rafael Alves está lá em frente à residência. Traz mais detalhes pra gente.
8: Joana, os policiais federais saíram agora há pouco aqui de onde mora o ex-governador do Rio, Cláudio Castro. Com eles foram levados dois celulares apreendidos pelos agentes durante essa operação de hoje. Essa informação foi confirmada pela defesa de Cláudio Castro, que acompanhou toda a ação e todo o cumprimento do mandado de busca na casa onde mora o ex-governador do Rio, nesse prédio bem atrás de onde a gente fala ao vivo, aqui na Barra da Tijuca, zona sudoeste do Rio de Janeiro. Cláudio Castro e outras 9 pessoas foram alvos de mandados de busca e apreensão agora de manhã. Essa operação da Polícia Federal é a 8ª fase da Operação Complice Zero, e um desdobramento da Operação Barco de Papel, que investiga aportes financeiros suspeitos no Banco Master a partir do Rio Previdência, o fundo previdenciário dos aposentados aqui do Rio de Janeiro. Essa operação de hoje começou bem cedo, a gente chegar aqui por volta das 6 da manhã, deixaram o apartamento por volta de 9h10 da manhã, foram daqui para a sede da Polícia Federal, no centro da cidade. Então, essa operação de hoje sendo finalizada, pelo menos aqui de onde a gente fala ao vivo. A gente tem expectativas de daqui a pouquinho conversar com a defesa do Cláudio Castro, mas eles já enviaram uma nota afirmando que não tiveram acesso ainda aos autos do processo e por isso não tem uma nota mais completa, mas que acompanhou o ex-governador estava em casa com a família quando os agentes chegaram aqui nesse endereço. Então, juntando a operação de hoje com a outra operação que o Cláudio Castro foi alvo há cerca de 15 dias, a gente chega a 3 celulares e um tablet apreendidos pela Polícia Federal, que agora vão ser analisados, periciados, para avançar ainda mais nas investigações. Joana e Felipe.
7: Obrigada, Rafa, pelas informações. O combate à corrupção é uma das principais bandeiras que a gente levanta aqui na TMC. É importante que nós consigamos trazer informações muito claras para a população sobre o que acontece quando desviam o nosso dinheiro. Quem desvia? Por quê? Como conseguiu? A Polícia Federal ainda está investigando. Mas chama atenção aí o governador do Rio, Cláudio Castro, acordar 2 vezes com a Polícia Federal na porta de casa em 11 dias. Bom, o Rio de Janeiro parece viver um déjà vu eterno. Enquanto o governador em exercício está promovendo uma espécie de limpa em cargos públicos, numa tentativa de reorganizar a máquina e se descolar da gestão anterior, gestão Cláudio Castro, o Estado volta de novo a aparecer ligado a investigações bilionárias da Polícia Federal. Será que o Rio está destinado a viver esse looping destrutivo? Veja só, ouvinte, veja só, telespectador. Cada um dos governadores do Rio envolvidos em escândalos tinha as suas particularidades. Vamos falar do caso do Cláudio Castro, que chama a atenção por causa da velocidade dos fatos. Ele acabou de deixar o carro, acabou de renunciar. E em 11 dias, ele acordou duas vezes com a PF na porta de casa. Uma das operações o liga a Refit de Ricardo Magro. A outra operação o liga a Daniel Forcaro, do Master. Dois setores completamente diferentes, combustível e sistema financeiro. Mas olha aí o elo. Em pouquíssimo tempo, o nome do governador passou a aparecer associado a dois dos personagens mais vigaristas do nosso país. Atualmente, da história do nosso país também. É novo? É, mas não é novidade. O Rio já conhece muito bem esse roteiro. Mudam os personagens, mas o Estado, de fato, continua voltando ao mesmo ponto. Bilhões de recursos públicos em desvios. Bilhões de reais em recursos públicos em desvios. Será que o problema está na cadeira onde eles sentam? Algum problema tem.
9: Por falar em cadeira, Joana, e você que está nos acompanhando, vamos trazer um dado aqui que a gente já trouxe em outras oportunidades, até porque essa história de déjà vu eterno, né, acaba funcionando até aqui na nossa programação. Às vezes você acha que a gente está falando de coisa velha, mas a gente está falando de coisa nova dentro de um contexto que já é antigo. Desde 1998, todos os governadores eleitos no estado do Rio de Janeiro foram objeto de algum tipo de investigação policial, algum tipo de operação. Então vamos à lista: Antônio Garotinho, Rosinha Garotinho, Sérgio Cabral, Luiz Fernando Pezão, Moreira Franco, Wilson Witzel e Cláudio Castro. Fica para você tirar as suas próprias conclusões. São 9h53.

0: nas áreas urbanas. A ministra Fernanda Machiavelli, ela destacou, né, principalmente o acesso, a importância do acesso às máquinas agrícolas para reduzir a sobrecarga do trabalho das mulheres no campo. Vamos ouvir.
1: Uma atividade que uma mulher faria em uma semana, ela passa a fazer em 4 horas quando ela tem uma máquina. Então, isso economiza tempo, economiza esforço físico, reduz penosidade do trabalho e libera essa mulher para fazer outras coisas, cuidar de si, cuidar enfim, da sua vida social, cuidar da sua família, enfim, para que ela também possa se realizar em outras frentes e não estar tão sobrecarregada.
0: Toda essa questão voltada às mulheres teve uma tensão maior por parte do Ministério e também por parte da ministra, justamente porque a ONU declarou que este ano, 2026, é o ano internacional da agricultura por meio da alimentação e também da agricultura familiar, esse projeto coordenado pela Organização das Nações Unidas. Volto com vocês.
2: Tá certo, Isabela. Agora 9h55.
3: Vamos para a segunda hora de futebol. Flamengo e Cusco do Peru se enfrentam hoje às 21h30 no Maracanã pela última rodada da fase de grupos da Conmebol Libertadores. Esse e outros destaques com Gustavo Soler. Bom dia, Soler.
4: Tudo bom, Joana Bueno? Bom dia para vocês, para todo mundo que nos acompanha aqui na TMC. E logo mais também às 11 horas da manhã estaremos na sede da CBF aqui no Rio de Janeiro para acompanharmos o sorteio da Copa do Brasil, fase oitavas de final, onde não teremos mais as travas de duelos regionais. Ou seja, a partir desta fase poderemos ter clássicos já na Copa do Brasil. Com relação à última rodada da fase de grupos de Libertadores e Sul-Americana, como você bem destacou, né, Joana? Hoje o Flamengo enfrenta o Cusco, partida que acontece no Maracanã, enquanto o Mirassol na Argentina pega o Lanús. Já na Copa Sul-Americana, o São Paulo recebe no Morumbis a equipe do Boston River, o Santos encarando o Cuenca e o Grêmio recebendo o Montevideo City. Equipes brasileiras então em campo nesta terça-feira. E lembrando que ontem tivemos um fato histórico dentro do Corinthians. O ex-presidente André Sanches foi expulso do Sport Clube Corinthians Paulista. Ele que segue sendo investigado pela polícia e agora a alta cúpula, diretoria e os conselheiros do Timão querem expulsar Augusto Melo, ex-presidente do clube, que deve ser julgado já na segunda-feira dentro do Conselho Deliberativo
3: Corintiano. Obrigada, Soler, pelas informações. Agora, vamos, antes de encerrarmos aqui o nosso noticiário, vamos ao resultado da enquete de hoje. A pergunta é... Ainda é. Você acha que o Brasil está preparado para reduzir a jornada de trabalho? O assunto em pauta hoje, assunto que está em andamento no Congresso Nacional. Um, sim, o trabalhador precisa de mais descanso. Dois, não, ocorre o risco de prejudicar a economia. Felipe, como estão as parciais?
2: Sim, 59% venceu. Não, 41%. Essa é a final. Esse foi o resultado final da nossa enquete desta terça-feira, que está no nosso TMC News BR, onde você ainda pode deixar o seu joinha, compartilhar a nossa transmissão e, claro, né, assistir a toda a programação da nossa Transamérica TMC. Dado este recado, a gente tem um outro recado também, que é: hoje tem sobremesa. Tem todo dia, né, de segunda a sexta-feira, que a gente não faz restrição sobremesa, não. O convidado dessa terça-feira é o entrevistado, é o advogado Rogério Cury. O programa começa às 14h aqui na nossa TMC. Bom, 9h59, daqui a pouquinho tem uma hora de programação local e a gente volta na sequência. E quanto a nós, eu, Felipe Bueno, ela, Joana Treptow, amanhã, quarta-feira, às 7h. Tchau.
3: Tchau, até amanhã.
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1: 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Olá, muito bom dia. 10:02 no Recife. Sejam bem-vindos, sejam bem-vindas à nossa programação. Você que estava até agora escutando as notícias do Brasil e do mundo, tem TMC 360. Agora a gente abre a janela para as notícias locais, as notícias da nossa região, que está sendo destaque no Recife, na capital pernambucana, não é? O que está sendo destaque também em todas as regiões do estado, a gente traz agora no nosso Pernambuco TMC primeira edição, nesta terça-feira, dia 26 de maio. Hoje é terça-feira, 26 de maio de 2026, e vamos juntos até às 11 da manhã. Nesta próxima hora, portanto, estaremos aqui com as principais notícias, com as nossas entrevistas. Logo mais, vamos conversar com a pré-candidata ao Senado, Marília Arraes. Estamos neste momento, né, onde estamos recebendo os pré-candidatos, no caso ao Senado, pelo estado de Pernambuco. E hoje será a vez, a oportunidade de conversarmos com a Marília Arraes, daqui a pouquinho então, na nossa entrevista. Claro, vamos também a falar sobre os bastidores da política com Elton Ribeiro no Bloco Ponto de Vista. Vamos falar também sobre como está o trânsito na região metropolitana. Vamos juntos no ar, Pernambuco TMC, primeira edição.
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1: Aqui comigo na bancada do Pernambuco TMC, do nosso estúdio, né, co-apresentando a Carol Oliveira, nossa repórter. Carol, seja muito bem-vinda, muito bom dia.
3: Bom dia, Júlio. Bom dia para o nosso ouvinte que está sempre ligadinho aqui na nossa programação. Ótima terça-feira para todo mundo. Terça-feira que amanheceu bem chuvosa aqui na capital pernambucana, né? Por isso que a Agência Pernambucana de Águas e Clima, a APAC, já emitiu um alerta amarelo para esta terça-feira, dia 26, aqui na região metropolitana do Recife e também para as zonas da Mata Norte e Sul. O aviso meteorológico tem validade até as 23 horas desta terça-feira. A previsão indica pancadas de chuva de intensidade moderada, com acumulados entre 30 e 50 milímetros ao longo do dia. Segundo a APAC, a atuação de uma confluência de ventos em baixos níveis da atmosfera favorece a formação de nuvens e aumenta as condições de chuva para essas regiões, tá? O Instituto Nacional de Meteorologia, o INMET, também emitiu alerta amarelo de perigo potencial para as chuvas na região metropolitana do Recife, Zona da Mata e Pro Agreste. De acordo com o órgão, a previsão é de chuva entre 20 e 30 milímetros por hora, podendo chegar aí a 50 milímetros por dia. Há ainda baixo risco de alagamentos e pequenos deslizamentos em áreas vulneráveis. Sempre, claro, para mais informações, junto à Defesa Civil no telefone 199 e também ao Corpo de Bombeiros no telefone 193. Júlio?
1: Valeu, Carol, obrigado aí pelas informações. É isso, né? Desde ontem a gente falava sobre este alerta por parte da APAC, a gente falava dessa questão da previsão do tempo, né? Então, claro, a gente vai continuar acompanhando, a gente vai continuar monitorando toda essa questão. Sempre que tem, né, os alertas da APAC, a gente traz aqui na nossa programação, seja no horário do Pernambuco TMC, nas edições do Pernambuco TMC, assim como durante toda a programação, a gente chega com as notícias, com as informações. 10 da manhã, 6 minutos agora na capital pernambucana.
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1: Vamos lá, começar a monitorar o trânsito, saber como é que estão as ruas e avenidas, saber a movimentação na manhã de hoje, principalmente com chuva, né? Com essa chuva o trânsito fica um pouco mais complicado, as pessoas, e aí tem que até ser, né, dirigir com mais cuidado, porque pista fica molhada, alguns pontos podem ter ali o acúmulo de água. Vamos saber como é que está o trânsito agora no Recife. Vinícius Calado, muito bom dia para você, Vinícius, bem-vindo.
4: Valeu, Júlio. Um abraço, uma excelente terça-feira. Um abraço também ao ouvinte TMC. 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Nesse momento, o trânsito ainda intenso e complicado no trecho final da PE15, no sentido Recife e no início da Pan-Nordestina. E essa lentidão, ali próximo ao viaduto do início da Pan-Nordestina, é por conta de água acumulada na pista local. Vai seguir, nesse momento, de Ouro Preto em direção ao Recife, vai pela Pan-Nordestina, pega a pista principal, viaduto, e evite a pista local para não encarar esse alagamento. 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Volto contigo, Júlio.
1: Obrigado, Vinícius Calado, com informações do trânsito, e continua aí monitorando, né? Fica sempre de olho e daqui a pouco eu já te aciono. São 10 da manhã, 8 minutos no Recife.
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1: Carol, mais uma vez, está contigo. Informações importantes, informações pertinentes do dia de hoje. Fala, Carol.
3: Integrantes de uma torcida organizada do esporte foram alvos de 25 mandados na manhã desta terça-feira, durante a deflagração da Operação Pista Zero, realizada pela Polícia Civil de Pernambuco, no Recife e na região metropolitana. Segundo a corporação, os suspeitos são investigados por envolvimento em crimes de provocação de tumulto, lesão corporal e roubo. As apurações começaram em janeiro de 2025. Ao todo, estão sendo cumpridas 25 ordens judiciais, sendo 12 mandados de prisão e 13 de busca e apreensão domiciliar, todos expedidos pela 16ª Vara Criminal da capital. Cerca de 120 policiais civis, entre delegados, agentes e escrivães, participam dessa operação. Júlio.
1: Ok, Carol, obrigado. A operação da polícia, claro, a gente também trazendo aqui a informação completa. Agora, 10:09 no Recife.
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1: A Carreta da Mulher Pernambucana, uma iniciativa, né, itinerante da Secretaria Estadual de Saúde, ultrapassou a marca de 104 mil atendimentos realizados em todo o estado. Próximo de completar um ano de estrada, as unidades já passaram por 152 municípios aqui do estado, ampliando o acesso das mulheres aos serviços especializados de saúde. Atualmente, a estratégia conta com 4 unidades móveis que percorrem diferentes regiões de Pernambuco, levando assistência especializada, principalmente para localidades com menor oferta de serviços voltados à saúde da mulher. A ação tem contribuído para fortalecer o diagnóstico precoce dos cânceres de mama e do colo do útero, além de descentralizar o atendimento. De acordo com os dados mais recentes, já foram contabilizados 104.341 atendimentos. Entre os serviços ofertados, destacam-se 55.532 exames de mamografia, 20 mil consultas com ginecologistas e 20 mil ultrassonografias das mamas, além de 2.900 teleconsultas, garantindo o acesso mais rápido, né, à avaliação especializada e o acompanhamento clínico. As carretas, essa semana, para que você possa, né, ter o atendimento, estão nos municípios do Recife, Goiânia, Escada e Brejinho. Os atendimentos seguem, então, contemplando as mulheres em todas as regiões. Além das consultas e exames, a Carreta da Mulher Pernambucana também disponibiliza procedimentos complementares, como colposcopia, biópsias, a da mama e do colo do útero, fortalecendo a continuidade dos cuidados, né? Então, a gente também trazendo aí essa informação importante sobre a saúde da mulher. Agora, 10:11.
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3: Os trabalhadores já podem consultar no aplicativo do FGTS, Fundo de Garantia do Tempo de Serviço, o saldo disponível para a utilização da renegociação de dívidas pelo programa Novo Desenrola Brasil. A nova modalidade vai permitir o uso de até 20% do saldo do fundo do FGTS ou R$ 1.000, prevalecendo o maior valor para amortização ou quitação de débitos em atraso. Segundo o Ministério do Trabalho e Emprego, a expectativa do governo federal é movimentar cerca de até 8 bilhões em recursos do FGTS por meio da medida. A adesão será realizada diretamente pelas instituições financeiras após autorização do trabalhador no aplicativo do FGTS. Depois da renegociação, a Caixa Econômica Federal fará a transferência dos valores aos bancos responsáveis pelos contratos. De acordo com o governo, o prazo estimado para a formalização das operações é de até 30 dias após a consulta do saldo disponível. A Caixa também informou que está finalizando os procedimentos operacionais para que os bancos possam oferecer a modalidade aos clientes. Além da liberação do FGTS para renegociação de dívidas, o governo anunciou o pagamento de valores residuais do saque aniversário para mais de 10 milhões de trabalhadores. Os depósitos serão feitos em 26 de maio para pessoas demitidas sem justa causa entre 2020 e 2025. A estimativa é de que sejam liberados aproximadamente R$ 8 bilhões. Os valores serão depositados automaticamente nas contas cadastradas no aplicativo do FGTS. Pelas regras divulgadas, o trabalhador poderá utilizar recursos de contas ativas e inativas do fundo, com prioridade para contas inativas. O processo será totalmente digital, sem necessidade de comparecimento às agências da Caixa. O programa atenderá trabalhadores com renda mensal de até R$ 8 mil. Entre as dívidas que poderão ser renegociadas estão débitos de cartão de crédito, cheque especial e crédito direto ao consumidor. O governo informou ainda que o uso do FGTS para renegociação suspenderá temporariamente novos saques anuais e antecipações do saque aniversário até a recomposição do saldo. Antes do dia 25 de maio, parte dos valores poderá deixar de aparecer temporariamente no aplicativo do FGTS, devido ao processamento interno necessário para a liberação dos recursos. Até ontem, então, né? Após a atualização do sistema, os depósitos residuais serão realizados automaticamente.
1: Ok, Carol, obrigado pelas informações. Agora 10h14, trânsito mais uma vez.
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1: Vamos lá, vamos saber como é que estão as ruas e avenidas da capital pernambucana. Vinícius Calado, mais uma vez.
4: Bora nessa, Júlio. 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Terça-feira de muita chuva, tempo nublado e várias vias com alagamento. A gente já citou há pouco a situação da Pan-Nordestina próximo ao viaduto Nivaldo Machado. Ainda em Olinda, tem alagamento em vários trechos da Rua São Miguel, que vai desde o Butrins até as mediações do acesso para a Rua do Sol. Saindo de Olinda, evite de qualquer maneira esse alagamento da Rua São Miguel. Siga o seu trajeto pela Getúlio Vargas ou então pela Chico Sainz nos Butrins. 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Daqui a pouco eu tô de volta, Júlio.
1: Valeu, Vinícius. Daqui a pouco você volta. 10 da manhã, 15 minutos. Deixa eu fazer um rápido intervalo. Daqui a pouco eu volto.
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1: Dez da manhã, 19 minutos, de volta com o nosso Pernambuco TMC, primeira edição. Deixa eu já voltar aqui com a notícia importante. Olha só, a Prefeitura do Recife abriu inscrições para a 11ª edição do Embarque Digital. Realizado em parceria com o Porto Digital, o programa oferta, neste novo edital, 250 vagas para cursos nas áreas de tecnologia. As inscrições vão até o dia 19 de junho, tá? Até 19 de junho você pode ali fazer a tua inscrição. Prefeitura do Recife, por meio da Secretaria de Educação, abriu então esse processo seletivo. O programa é de formação superior tecnológica, realizado em parceria com o Porto Digital. São, de novo, 250 vagas. As inscrições devem ser feitas exclusivamente pela internet no site oficial do programa. E nesta edição, os candidatos poderão concorrer às graduações de análise e desenvolvimento de sistemas e sistemas para internet, turnos da manhã e da noite. Lembrando que as formações são 100% custeadas pela Prefeitura do Recife. A principal novidade desta edição é a implementação de um ambiente individualizado de inscrição integrado ao Conecta Recife. A partir de agora, cada candidato terá acesso a uma área própria dentro da plataforma, utilizando login pessoal, o que vai permitir realizar apenas uma inscrição vinculada ao CPF e acompanhar todas as etapas do processo seletivo em um ambiente mais seguro e organizado. Com a nova funcionalidade, os candidatos poderão consultar, revisar e editar informações e documentos durante todo o período de inscrições abertas, sem a necessidade de reiniciar o processo ou gerar múltiplos cadastros. A mudança pretende reduzir erros de preenchimento, inconsistências documentais e retrabalho durante a etapa de avaliação. A integração ao ecossistema digital da Prefeitura do Recife também fortalece a rastreabilidade e a segurança das informações, além de ampliar a transparência do processo seletivo. De acordo com a Gerência Geral de Inovação na Educação, a novidade apresenta um avanço importante na qualificação dos serviços digitais oferecidos aos estudantes e na modernização da gestão pública. O Embarque Digital é uma política pública que transforma vidas por meio da educação e da tecnologia. A cada nova edição, fortalecemos o compromisso da Prefeitura do Recife em parceria com o Porto Digital em ampliar oportunidades para jovens da rede pública, garantindo acesso gratuito ao ensino superior e preparando talentos para o mercado de inovação e tecnologia da nossa cidade. Nesta edição, avançamos também na experiência dos candidatos com um ambiente mais seguro, transparente e integrado ao Conecta Recife, destacou a secretária de Educação do Recife, a Cecília Cruz. O processo seletivo utilizará como critério de classificação a nota do Exame Nacional do Ensino Médio Enem, considerando as edições de 2021, 22, 23, 24 e 25. Para participar, é necessário residir no Recife, ter cursado todo o ensino médio em escola pública brasileira e atender aos critérios previstos no edital. O programa Embarque Digital já se consolidou como uma política pública voltada à formação de capital humano especializado e fortemente orientada à inclusão social e à democratização do acesso a novas oportunidades. O programa já completou 2.500 estudantes entre os anos de 21 e 26, com mais de 80% dos alunos seguindo ativamente na formação ou já concluídos. Além de expandir o acesso à educação, o programa gera reflexos econômicos diretos por meio de excelentes taxas de empregabilidade, conectando de forma efetiva o ambiente acadêmico ao mercado de trabalho. Cerca de 53,76% dos alunos ativos já estão inseridos profissionalmente, sendo que 36,28% atuam diretamente na sua área de estudo. Esses dados demonstram que o Embarque Digital não apenas amplia o acesso à educação, mas conecta de forma efetiva formação e oportunidades reais, gerando impacto social e econômico direto na vida dos estudantes. Então, a gente trazendo aí essas informações sobre mais uma edição, né? Inscrições abertas do programa Embarque Digital. A gente até falou aqui no Enem, né? Vai utilizar as notas do Enem. E ontem a gente falava sobre isso, as inscrições para o Enem, o Exame Nacional né, do ensino médio, já estão abertas as inscrições. Você, estudante, já pode fazer ali a sua inscrição. Não deixa para a última hora, não é importante, a gente toda vez ressalta isso. Não deixa ali para a última hora, não. Já faz a tua inscrição para a prova do Enem. Agora, 10h23.
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1: Vamos lá, Carol Oliveira, mais informações pra gente. O que é que você destaca agora, Carol?
2: A Ilha do Bananal, localizado no bairro da Iputinga, na zona oeste aqui do Recife, foi identificada pela Polícia Militar como um ponto estratégico utilizado por criminosos para o tráfico de arma e de droga. A descoberta foi divulgada depois que a PM deflagrou uma operação no local, que já dura 3 dias. Conforme as investigações, o local de difícil acesso servia há cerca de 1 ano como centro logístico para o crime organizado. Vídeos divulgados pela corporação mostram embarcações e o apoio de helicópteros do grupamento tático aéreo durante as buscas no local. A operação foi deflagrada nessa última sexta-feira, dia 22. Em uma das gravações feitas no local, é possível ver quando policiais encontram um recipiente enterrado no solo. Ao abrir o material, são vistos alguns pacotes embalados por papel filme. Segundo a PM, a ilha tem 32 hectares, área equivalente a 44 campos de futebol. Cerca de 90 policiais participam das buscas, com apoio de cães farejadores treinados para localizar armas e drogas. Segundo a corporação, o acesso restrito à ilha, possível apenas por meio de embarcações, e a vegetação densa de Mata Atlântica favoreciam a prática de crimes e a circulação de integrantes das quadrilhas investigadas no local. A PM informou ainda que a operação vinha sendo planejada há meses, com base em informações de inteligência voltadas à desarticulação do grupo criminoso e ao mapeamento da logística localizada na ilha. A operação, coordenada pela Secretaria de Defesa Social, conta com a atuação integrada da Polícia Militar, Polícia Civil e Corpo de Bombeiros, contando ainda com o apoio da Polícia Federal.
1: Ok, Carol, obrigado pelas informações, né? E veja, pertinho, né, na região metropolitana, pertinho de residências e tudo, a polícia descobre este local, né? Importante ali, então, essa operação da polícia, a gente destaca, porque é uma área, né? As imagens reveladas pela PM são, de fato, né, impressionantes. Ali o material enterrado, enfim, e aí a polícia tirando de circulação este grupo, né? 10h26 agora.
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0: A Secretaria Estadual de Administração Penitenciária e Ressocialização recebeu 1.150 certidões de nascimento de pessoas privadas de liberdade em uma ação do Mutirão da Cidadania. A quarta Semana Nacional do Registro Civil, coordenada pelo Conselho Nacional de Justiça em parceria com a Associação dos Registradores de Pessoas Naturais do Estado de Pernambuco, teve por objetivo promover o acesso a direitos entre pessoas e populações em vulnerabilidade socioeconômica. As certidões e carteiras de identificação foram entregues em 16 unidades prisionais em todo o estado de Pernambuco. A ação é a principal mobilização do Programa de Erradicação do Subregistro Civil de Nascimento e de Promoção do Acesso à Documentação Civil Básica por Pessoas e Populações em Vulnerabilidade. Assim, Pernambuco promove o acesso à cidadania e contribui para a segurança pública. Então, a gente também trazendo essa informação pertinente, essa informação importante, né? Agora são 10h28 no Recife.
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0: Carol Oliveira, vamos lembrar as pessoas, né? Como podem, devem fazer para acompanhar a gente através do Instagram. Sempre a gente tem lá um material bacana, a gente tem lá um conteúdo muito, né, interessante, além do nosso Dial 92.7, além da internet, né, que você confere tudo, você também pode conferir ali o trabalho em que a equipe da TMC faz através do Instagram. É um outro canal de comunicação entre a gente e os nossos, né, ouvintes, internautas. Então reforça como é que as pessoas podem e devem fazer, Carol.
2: Você aproveita, vai seguir a gente no perfil oficial @TMC Pernambuco. A gente sempre produz muito conteúdo interessante por lá para que você fique muito bem informado, já começar o seu dia sabendo das principais novidades e notícias aqui do Recife, tá? Você segue acompanhando através do nosso Instagram, nosso perfil oficial. Então já aproveita e vai seguir a gente sempre com os principais destaques da semana, do fim de semana, tudo que você realmente precisa saber para ficar muito bem informado aqui na sua TMC.
0: Valeu, Carol. É isso. Segue a gente lá, então. 10h29.
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0: Deixa eu, antes de chamar o trânsito, falar aqui, trazer informações sobre algo relacionado também ao trânsito, tá? Olha só, a Autarquia de Trânsito e Transporte Urbano do Recife, a CTTU, implantou mudanças de circulação na rua Padre José Regueira e também em um trecho da rua Padre Landim, no bairro da Torre. O objetivo é reorganizar o tráfego e ampliar a segurança viária na área. A mudança foi realizada após estudos técnicos realizados pela CTTU, que identificaram a necessidade de reorganizar a circulação para reduzir conflitos viários, principalmente na intersecção da rua Padre Landim com a rua Dom Manuel da Costa. Com a alteração, a rua Padre José Regueira, que anteriormente possuía fluxo no sentido Praça Professor Barreto Campelo, passará, ou já passou, a operar em sentido único em direção à rua Dom Manuel da Costa. Já a rua Padre Landim terá o sentido invertido apenas no trecho compreendido entre o cruzamento com a rua Dom Manuel da Costa e rua Conde de Irajá, passando a operar exclusivamente sentido rua Conde de Irajá. As vias também recebem nova sinalização vertical e horizontal, com a implantação de placas, reforço na pintura viária e adequações de circulação para orientar os condutores e garantir maior organização do tráfego local. As alterações, né, fazem parte das ações permanentes da autarquia voltadas ao ordenamento de mobilidade urbana e à preservação de vidas no trânsito. Agentes da CTTU estão no local durante esses primeiros dias de intervenção para auxiliar condutores e pedestres sobre as mudanças. Em caso de dúvidas, a população pode entrar em contato com o órgão através do teleatendimento gratuito, que é disponível 24 horas por dia, pelo número 0800 081 1078, tá? 0800 081 1078. Então, a gente reforça aí essas mudanças no bairro da Torre. Então, se você passa muito por lá e também se passa, né, uma vez perdido, é bom ficar bem atento porque tem mudança por lá. Nesses primeiros momentos, agentes da CTTU garantindo ali o ordenamento do trânsito, mas claro, né, você deve ficar atento. Agora, 10h32.
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0: Vamos lá, vamos ao trânsito. Eu falando dessas alterações na Torre, vamos saber como é que estão as ruas e avenidas agora no Recife. Vinícius, está contigo novamente.
4: Simbora, Júlio. 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Girando pela Zona Norte, algumas vias ainda apresentam trânsito mais lento nesta terça. Casos da Rua Amélia, Rua da Hora, 48. Tem também lentidão na Cardeal Arco Verde e no trecho da Rua das Crioulas. Por enquanto, quem está ligadinho aqui na TMC está saindo da Jaqueira, Parnamirim, em direção à Zona Sul, seja Pina ou Boa Viagem. A melhor opção é pegar a Avenida Rui Barbosa, que também tem alguns trechos com lentidão, depois seguir pela pista central da Agamenon Magalhães. Não vale a pena, por enquanto, fazer desvios para você não atrasar o seu deslocamento. 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Volto já, hein, Júlio?
0: Obrigado, Vinícius, com informações do trânsito. Agora 10h33.
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0: Vamos a um rápido intervalo. Já já a gente volta.
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1: Terça-feira de chuva e tempo nublado, naturalmente ouvinte TMC, trânsito ainda maior nas principais vias do Recife, da região metropolitana. A Pan-Nordestina, no trecho que vai desde a saída da Chico Science até as imediações da Ponte Preta, tem movimentação intensa de veículos com maior lentidão, pontos de engarrafamento nas imediações do viaduto até as proximidades do centro de convenções. Por enquanto, vai sair de Olinda, opte pela Rua do Sol, depois a Sigismundo Gonçalves, evitando a Pan-Nordestina. 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
4: 10 da manhã, 37 minutos, de volta com o nosso Pernambuco TMC primeira edição. Vamos falar de política.
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4: Estamos conectados com Wellington Ribeiro, do blog Ponto de Vista. Wellington, muito bom dia. Seja muito bem-vindo aqui mais uma vez ao nosso Pernambuco TMC.
8: Bom dia, Júlio Andrade. Bom dia a todos os ouvintes do Pernambuco TMC.
4: Wellington, vamos começar logo, né, destacando o seguinte: Anderson Ferreira fora da disputa pelo Senado. Então, isso já está meio que certo, meio que resolvido, é, Wellington?
8: Pelo menos no meio político já é como se fosse um prego batido, ponta virada. E esse movimento de Anderson não vai fazer com que ele fique fora das eleições estaduais. Ao contrário, ele vai ser deslocado para disputar o mandato de deputado federal no lugar do irmão André Ferreira. E o André Ferreira desceria para ser candidato à Assembleia Legislativa. Nessa configuração, Anderson Ferreira contaria com o apoio de 8 prefeitos, né, os prefeitos dos municípios de Escada, Chechel, São José da Coroa Grande, Jaqueira, Ibirajuba, Gravatá, Quipapá e Serrita. Já o seu irmão André Ferreira iria para a disputa com apoio de 5 prefeitos: Escada, Pombos, Lagoa do Ouro, Jucati e Calçado. é uma base. Além disso, é evidente que eles têm outras bases de lideranças do interior, sobretudo também aqui na região metropolitana, e lideranças ligadas ao meio evangélico, garantiria tanto a Anderson quanto a André sucesso nas urnas, nas eleições deste ano. Agora, tem outro ponto que esse movimento de Anderson, ele acaba repercutindo, né, nessa disputa para o Senado. Anderson era o único candidato, pelo menos, mais identificado com o bolsonarismo, né, do próprio partido do Flávio Bolsonaro, e ele saindo da disputa, isso aí acaba tirando essa preferência de um candidato da direita, e essas atenções podem ser voltadas para um candidato mais de centro-direita. E quem tem um candidato como esse, centro-direita, ou melhor, de centro, é a governadora Raquel Lira, que ainda está na dúvida se vai escalar o Eduardo da Fonte ou se escala o Miguel Coelho nessa disputa. O Túlio Gadelha já está escalado, é o candidato de Raquel que dá o verniz lulista à chapa dela, e do lado de João Marília e Humberto Costa defendem essa bandeira mais à esquerda do presidente Lula. Então, há um movimento maior nessa disputa ao Senado. Agora, há também rumores de que essa saída de Anderson da disputa ao Senado pode levar o Mendonça Filho, ex-ministro da Educação e atual deputado federal pelo PL, a uma candidatura ao Senado aqui por Pernambuco.
9: Wellington, fazer o seguinte, a gente hoje está com o tempo meio corrido, eu te agradeço a participação, a gente tenta ainda essa semana prolongar um pouquinho a conversa, trazer outros detalhes, pode ser assim?
8: Pode sim, amigo, um forte abraço para você, para todos os ouvintes e até a próxima, se Deus assim nos permitir.
9: Valeu, muito obrigado, Wellington. 10h41, intervalo, eu volto já.
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7: Dez da manhã, 44 minutos, de volta com o nosso Pernambuco TMC, primeira edição, né? A gente tá correndo um pouquinho para aqui, né, dê tempo e vai dar tempo. A gente tem aqui mais 15 minutos para finalizar o programa, então a gente já vai começar a nossa sabatina, a nossa entrevista. Hoje a gente tá aqui, né, na TMC, fazendo essas entrevistas com os pré-candidatos ao Senado aqui pelo estado de Pernambuco. E hoje a gente vai receber aqui, nesse tempo finalzinho que ainda resta pra gente, a pré-candidata ao Senado aqui pelo estado, Marília Arraes, que pertence ao PDT. Marília, muito bom dia, muito obrigado por ter aceito o convite, né? Está hoje aqui conosco na TMC. Seja bem-vinda aqui ao nosso estúdio.
8: Bom dia, Júlio. Bom dia, Carol. Bom dia a todos que estão ouvindo a TMC FM 92.7. É uma alegria estar aqui com vocês para a gente conversar um pouco sobre Pernambuco, sobre o Brasil, sobre aqui a região metropolitana. Eu já soube que estão nos escutando também no Agreste. É uma alegria falar com tanta gente que está nos ouvindo pela rádio e pela TV. Você que está aí no carro, você que está em casa, que está preparando o almoço para mais tarde, que está arrumando a casa, que está, enfim, conversando com os amigos. Prestem atenção, porque quem presta atenção na política, quem acompanha a política, toma decisões mais acertadas. E quem não presta atenção é governado por aqueles que acompanham a política e que acompanham aqueles que querem estar nos espaços de decisão do Brasil.
7: Muito bem. Marília, eu queria já começar, né, sabendo da senhora, como é que a senhora está avaliando as últimas pesquisas eleitorais, né, publicadas, que colocam a senhora entre os nomes mais lembrados para o Senado?
8: Bem, Júlio, eu não me pauto muito por pesquisa. Acho que a gente precisa manter a humildade, manter o pé no chão, mesmo quando as pesquisas são positivas. O que eu posso fazer é agradecer ao povo de Pernambuco por confiar nas ideias que a gente representa. Lembrando que quando a gente disputa uma eleição, essa não é a posição individual. As pessoas não estão ali simplesmente votando em Marília porque me acham legal, porque, por algum motivo fútil como esse. Quando as pessoas tomam a decisão por um candidato ou confiam num candidato, é porque acreditam em que, na verdade, que ele está transmitindo quando fala sobre determinados assuntos, acredita naquele projeto que ele defende. E eu, de minha parte, o povo de Pernambuco, do Brasil, sabe quais são meus posicionamentos. Sempre me posicionei defendendo aqueles que mais precisam, defendendo as mulheres. Quando fui deputado federal, por exemplo, é de minha autoria. Hoje está no Instagram do Ministério da Saúde o nosso projeto da dignidade menstrual para distribuir absorventes para as mulheres que precisam. Foi um projeto de minha autoria. Nunca tinha se falado sobre esse tema no Congresso. Tinha parlamentar até que tinha vergonha de falar a palavra absorvente, de falar a palavra menstruação na tribuna. A gente foi e falou sobre isso, falou sobre a importância de diminuir a desigualdade entre as mulheres nesse período que é natural, é do corpo da mulher. E conseguimos, hoje, toda mulher que precisa tem acesso a absorvente. É de minha autoria também um projeto que prioriza na fila de atendimento ao SUS, tanto para atendimento à saúde mental, quanto para cirurgia plástica reparadora, atendimento de uma maneira geral às mulheres vítimas de violência, até para que elas não sofram mais uma violência por parte do poder público, negligenciando o seu atendimento. E a gente conseguiu aprovar, hoje é lei. A gente conseguiu regulamentar a profissão de musicoterapeuta, que é tão importante para idosos, para o tratamento também de crianças neuroatípicas. A gente conseguiu regulamentar essa profissão e tantas outras propostas. A gente tem, por exemplo, aqui a gente está falando majoritariamente para quem está na cidade, mas quem está na cidade sabe o sofrimento do homem e da mulher que vivem na zona rural, que vivem na roça, que plantam para a gente poder comer. E é de autoria minha também a proposta do chapéu de palha nacional. A RAIS propôs o chapéu de palha. O que é isso? A safra, existem safras. Você que está aí, que vai na feira, vê que, às vezes, uma fruta está ali à disposição, outra época do ano não está. Por quê? Porque existem safras de plantação. Então, aquele trabalhador que planta e que colhe uma espécie específica, uma planta, uma fruta, por exemplo, a cana-de-açúcar, ela só dá em determinado período do ano. A RAIS criou um programa para dar suporte a essas pessoas que trabalhavam na cana-de-açúcar e que passavam parte do ano sem trabalhar. A gente quer que, nacionalmente, todos os trabalhadores safristas, ou seja, que só trabalham, que só podem trabalhar uma parte do ano, tenham suporte do Estado em outro momento da vida. Enfim, a gente sempre trabalhou pelos que mais precisam e eu acredito que se deve a isso essa confiança das pessoas no nosso trabalho e essa resposta que estão dando as pesquisas de opinião.
7: Muito bem. Como é que anda, Marília, o relacionamento da senhora com o PT? Enfim, a senhora tem defendido aí a dobradinha junto com o Humberto Costa. Eu queria que a senhora avaliasse esse atual momento.
8: Bem, a gente está num momento crucial do Brasil. A gente está vendo o que estava em jogo no Brasil em 2022, o que aconteceu no dia 8 de janeiro de 2023, aquela baderna, que na verdade não foi uma baderna, eles querem dizer que foi, mas foi uma tentativa de derrubar o presidente Lula, que tinha acabado de tomar posse. Então, em 2022, a gente garantiu que a democracia ia continuar. Agora, a gente precisa consolidar um projeto popular na presidência da República. A gente está vendo voltar ao Minha Casa Minha Vida, a gente está vendo o Bolsa Família, que foi recentemente muito atacado por Luciano Huck e por bilionários em que ele estava lá conversando, no ambiente em que ele estava conversando. E a gente sabe, você que recebe Bolsa Família sabe, que ninguém está desejando viver com 600 e poucos reais de maneira alguma. Agora, o Bolsa Família traz a dignidade para que a pessoa possa voltar ao mercado de trabalho, para que possa abrir seu próprio negócio. Existem dados que mostram que, nos últimos 10 anos, 60% dos beneficiários do Bolsa Família deixaram o Bolsa Família para entrar no mercado de trabalho, para passar para a classe média, para passar a consumir, para que seu filho pudesse ter mais oportunidades de estudo, de trabalho. A gente tem também dados de que, dos últimos empregos gerados no Brasil, 80% foram ocupados por pessoas inscritas no Cadastro Único, ou seja, que já passaram pelo Bolsa Família, que estão em situação de vulnerabilidade, mas que vão sair agora porque entraram no mercado de trabalho. Então, tudo isso foram conquistas do presidente Lula à frente do governo federal e que a gente precisa consolidar esse projeto. Então, continuo, como sempre, ao lado do presidente Lula. Lembrando que já desafiei muitos poderosos, muitas situações para estar ao lado do presidente Lula, porque acredito que é ele quem coloca o povo mais pobre do Brasil como prioridade. E o pernambucano sabe que Pernambuco existiu... um Pernambuco antes de Lula e um Pernambuco depois de Lula.
7: E aí, como é que a senhora avalia um possível apoio da governadora Raquel Lira, né, que vai tentar a reeleição, apoiando de repente a reeleição do presidente Lula?
8: Bem, Júlio, essa pergunta me fazem bastante. E eu costumo dizer o seguinte, eu sou lulista, eu defendo a candidatura do presidente Lula. Como é que eu vou dizer que não quero o apoio de alguém para o presidente Lula? Quem vier apoiar o presidente Lula é bem-vindo. Agora, tem que deixar claro para a população qual é o projeto de país que tem o apoio de verdade aqui em Pernambuco. Aqui a gente tem um projeto que é representado pelo ex-prefeito e pré-candidato a governador João Campos, por mim e por Humberto Costa, que estamos desde a primeira hora defendendo, colocando a cara para defender Lula. Por quê? Porque nós temos muito mais convergência, muito mais similaridades, nós somos muito mais parecidos em termos de defesa de ideias, de projeto, do que o outro lado. Isso é fato. Agora, se ela quiser mudar de ideia, sair de cima do muro e apoiar o presidente Lula, eu acho que é muito importante para o Brasil, é muito importante que a gente, quanto mais votos, quanto mais pessoas estiverem apoiando o presidente Lula, melhor.
7: Marília, a gente vem acompanhando, né, nessa questão da disputa ao Senado, né? Daqui a pouco a gente vai ter oficialmente, mas muitos nomes fortes, deputados, né, ex-deputados, enfim. Como é que a senhora avalia esse momento aqui para o Estado? A senhora vai concorrer, a gente já falou agora há pouco das pesquisas, mas como é que a senhora avalia esse momento do Estado com nomes fortes disputando a vaga pelo Senado?
8: É uma ótima oportunidade estar aqui conversando com vocês, para que as pessoas que estão nos ouvindo entendam o papel do senador da República. O senador tem um papel importantíssimo. Cada estado só tem 3 senadores. O número de deputados federais varia de estado para estado, mas cada estado só tem 3 senadores. Por quê? Porque o Senado é a casa da maturidade. É a casa que vai tomar as decisões mais importantes do Brasil. E ninguém governa sozinho. Olha, ninguém constrói uma casa sozinho, ninguém faz um menino sozinho, ninguém faz nada sozinho na vida. E o presidente Lula não vai governar sozinho, vai precisar de parlamentares, principalmente de senadores, tomando decisões ali com ele. A gente viu recentemente, por exemplo, uma das indicações do presidente Lula para o STF ser rejeitada pelo Senado. O Senado tem condições de apreciar, o Senado é que aprecia o impeachment de um ministro do STF, o Senado é que avalia o impeachment de um presidente da República, o Senado é que pondera as decisões que são tomadas pela Câmara, é a chamada casa revisora. Se algo é aprovado ali na Câmara, vai para o Senado, para que o Senado avalie se realmente é bom para o Brasil. Então, eleger senadores e senadoras é muito importante para a governabilidade do presidente Lula. Senadores e senadoras que têm esse alinhamento com o presidente Lula são importantes para garantir que o Bolsa Família, que o Minha Casa Minha Vida, que o SUS continue a funcionar da maneira que está funcionando e não como era antes, por exemplo, negando a compra de vacinas, como foi durante o governo Bolsonaro, para que haja um maior investimento na atenção básica. Você que está aí na fila, precisando de uma cirurgia eletiva, está precisando de um atendimento à

0: Rádio já era um meio muito forte de a gente chegar e conversar com as pessoas, de entrar na casa das pessoas, a televisão também. Mas com a rede social hoje, a gente tem condições de chegar e conversar diretamente com as pessoas. E claro que existe o algoritmo, existe a entrega, né? O algoritmo entrega mais para um, mais para outros, determinados assuntos. Mas é muito importante que a gente tenha essa democratização, porque informação é poder. E eu queria aproveitar e chamar todos que estão me ouvindo para me seguirem nas redes sociais. Você que está me ouvindo em casa, no trabalho, no carro, no ônibus, procure aí Marília Arraes no Instagram, no TikTok, no YouTube, no X, no Facebook. A gente vai estar sempre conversando com vocês e informando sobre os nossos posicionamentos.
1: A gente está chegando aqui no finalzinho, mas há tempo ainda de uma última pergunta. Como é que a senhora avalia a credibilidade das instituições, até baseado nisso, né, que o brasileiro tem se posicionado, né, através da internet, através das redes sociais, essa questão da credibilidade das instituições? Que análise a senhora pode fazer?
0: É muito importante que a gente tenha uma harmonia institucional, mas isso depende muito do voto das pessoas. É muito importante que o brasileiro vote com responsabilidade, principalmente para o parlamento. E eu acho que é importante também haver essa crítica. A crítica, eu sempre digo que é um instrumento de construção. Quando a gente recebe uma crítica, a gente repensa, a gente vai, melhora as atitudes. Então, que essa crítica ao Congresso, principalmente, se transforme em votos responsáveis por pessoas que efetivamente representem a população brasileira e que possam cobrar e representar e punir e cobrar e investigar para que os malfeitos sejam punidos, investigados e que não aconteçam mais.
1: Marília, a gente, né, espera conversar em outras oportunidades. É o primeiro momento que a Rede TMC tem feito. A gente está fazendo esta rápida entrevista com os pré-candidatos. Daqui a pouquinho serão os candidatos. E aí a gente já deixa o convite aqui para que a senhora possa voltar. Mas a gente tem aqui uns 30 segundinhos para que a senhora já dê um recado, mas que possa reforçar um recado que a senhora queira passar à população, por favor.
0: Eu agradeço a oportunidade de estar aqui conversando com vocês. Queria mandar um abraço para todos que estão nos ouvindo e dizer que a gente está sempre à disposição de trabalhar pelas pessoas que mais precisam. Vocês sabem que sou perseverante, que a gente está aqui. Quero falar também para as mulheres que estão me ouvindo: sejam representadas, votem também em pessoas que possam representar as suas necessidades das mães, das mulheres. Que Deus abençoe a todos vocês. Tamo juntos. Não esqueçam sempre de acompanhar a política, porque a política transforma o mundo.
1: Marília Arraes, pré-candidata ao Senado por Pernambuco, pertence ao PDT. Muito obrigado pela presença da senhora, pela disponibilidade e até uma próxima.
0: Até a próxima, que Deus abençoe a todos.
1: 10h58, trabalhos técnicos, Stephanie Dantas, direção da TMC Recife, Carolina Magalhães.
2: Apresentação, Júlio Andrade.
1: Um forte abraço e até logo mais à tarde, tá? À tarde a gente se encontra aqui na TMC.

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0: 11 horas mais um minuto, estamos chegando ao vivo para todo o Brasil com mais um Trend das 11. Ótima terça-feira para você, nesse dia 26 de maio, para você que estava com as notícias locais. A partir de agora, comigo, Thiago Matheus, e com Pietra Mesquita, com as principais notícias que bombam no mundo todo. Bom dia para você, Pietra.
1: Bom dia, Thiago. Bom dia você que está acompanhando aqui a programação da TMC. E é isso, como o Thiago falou, a gente vai estar aqui passando as principais notícias que estão trendando aí nas redes sociais. Inclusive, te convido a seguir a gente lá no arroba TMCNewsBR e com o mesmo arroba, vá lá no YouTube para acompanhar a nossa live em TMCNewsBR, certo,
0: Muito
1: Thiago?
0: Muito bem, certo. Com imagens também. Além de você ouvir no radinho aí na sua cidade, valeu demais pela companhia, pela carona. Ah, tô com o WhatsApp aqui na mão, viu?
1: Opa!
0: Você pode mandar pra gente, o prefixo é 11 de São Paulo, mas todo mundo participa de qualquer canto do Brasil. É só salvar aí 11 97221 1001, e aí você dá a sua opinião, notícias sobre política, entretenimento, tecnologia, esporte, cotidiano.
1: Tem de tudo, né?
0: De tudo um pouco. E a partir de agora, então, a gente atualiza o feed pra você. Bora nessa, Pietra?
1: Vamos nessa.
0: Tô dando F5, então. Já vamos começar o programa atualizando o feed. Apareceram pra mim alguns comentários na manhã desta terça-feira. Virada cultural, Espanha. Não é São Paulo, não. Na Espanha. Zé Neto. Isso mesmo, o cantor. E também Poderoso Chefão 4. Ó, aliás, quebrando uma tradição, viu?
1: Uhum.
0: De pelo menos 50 anos.
1: Muito tempo, né?
0: Nova sequência. É pros amantes aí dessa trilogia maravilhosa, nova sequência de Poderoso Chefão, que tá surpreendendo os fãs. Será que negativamente? Será que positivamente?
1: Sequência sempre dá um medinho, né, gente?
0: Sempre, não sempre aquela como. Polêmica. Mas, pelo visto, acho que vai mais pela segunda opção.
1: Ó, vamos lá.
0: De forma positiva. Por quê? É uma história baseada, ninguém vai mexer no filme, no roteiro original.
1: Na estrutura ali,
0: nos
1: né?
0: Nos livros, não. É uma história baseada na Connie. Quem que é a Connie? É a única filha de Don Corleone, isso mesmo.
1: Protagonista
0: então,
1: de tudo, né?
0: Ou seja, né? O dono da coisa toda. O filme deve chegar aos cinemas no terceiro trimestre, agora do ano que vem, de 2027. Então, a roteirista escolhida, já que vai contar a filha de... Ah, quando toca essa trilha...
1: Oh.
0: Aí você sabe que a máfia vem, hein? Toma cuidado. Toma cuidado. Então, o filme deve chegar no ano que vem, como a gente falou. E a roteirista escolhida para retratar Connie é a Adriana Tridiani, Adriana Tridiani, ela mesma. A escolha foi feita pelos herdeiros da propriedade intelectual. E um detalhe, Don Corleone, ele foi criado inspirado na avó de Anthony Puzo, filho de Mario Puzo, né? Justamente o autor dessa série maravilhosa. Nada mais justo, ok, né? Do que trazer uma mulher, então uma roteirista, para escrever esse novo capítulo, já que vamos retratar uma mulher, que é a Connie. É a única filha de Don Corleone. E aí a roteirista escolhida foi Adriana Tridiani, um dos assuntos mais comentados. Vem estreia boa no cinema no ano que
1: Poderoso
0: vem.
1: Poderoso Chefão, então, 4, né? Com esse olhar, então, feminino. Muito legal saber
0: Bacana.
1: Dessa questão da avó, né? De Anthony Puzo aí, que
0: Tradição,
1: foi inspirada,
0: né?
1: Então, ali pro Don Corleone, que é
0: tá tudo
1: um
0: em casa.
1: Grande personagem,
0: tudo
1: né?
0: Tudo boa na gente.
1: Tudo boa na gente. Será que vem Oscar por aí também, já que Poderoso Chefão... Né? Ganhador de Oscar, indicado. Vamos ver, gente, vamos ver. Ó, atualizando aqui o nosso feed, a gente segue trendando, porque, olha, apareceu aqui, ó. Retorno Memphis, tá? Ítalo campeão.
0: Opa!
1: E aí temos aquele que nos dá medo, digamos assim, imposto de renda.
0: Ah, não. Esse não.
1: O leão aí, ó. Ó o leão aí. Porque essa, gente, é a última semana pra entrega. Se for feita fora do prazo aí, gera multa de R$165,74. Então, se você não entregou ainda o seu imposto de renda, não declarou, tá na hora de declarar,
0: Deus
1: tá?
0: Me livre, Deus
1: pois
0: me
1: é,
0: livre.
1: Gente, através aí dessa multa, essa multa pode, inclusive, ser gerada em torno de 20% do imposto devido. E também o prazo vai até sexta-feira, dia 29 de maio. Então, você tem pouquíssimo tempo pra declarar. E quem declara aí, né, é quem faturou acima de R$ 35.584. Ou se teve ali aquela receita bruta superior a R$ 177.920. Se você pegou esses números aí, fez aquela contabilidade, né, em casa, falou, não, isso aqui no final eu consigo, né, eu tenho isso certinho na minha conta, então você tem que declarar aí bonitinho, tá?
0: É porque o juiz, ó, já tá nos 44 já, do segundo tempo.
1: Já.
0: E o juiz já tá olhando no relógio. Você vai tomar aquele cartão amarelo que é a multa e tomar cuidado para não tomar o vermelho, né? Porque é um imposto de 20%. Então fala com o seu contador ou então entra no site da Receita, né? Vai tocar sua vida, pelo amor de Deus.
1: Até dia 29.
0: É isso aí. Tem tempo ainda. Pouquinho tempo, mas tem. 11:07, atualizei meu feed aqui, apareceu para mim. Granja Comari.
1: Opa.
0: Fim Scala. Será? E Família Vorcaro. Aliás, é sobre esse assunto que a gente vai falar. É, falando, né, Zé? Em Poderoso Chefão, vamos falar sobre esse assunto. A segunda turma do STF já tem 2 votos a favor de manter as prisões do pai e do primo do Vorcaro. Que família é essa, hein?
1: Os votos, inteira, né?
0: É, pois é. Os votos favoráveis, Luiz Fux e André Mendonça, já, né, decidiram por seus votos. O Gilmar Mendes pediu vista. E pode levar até 90 dias. Haja vista, hein? Haja vista. Os outros ministros já podem votar. O julgamento começou na sexta-feira da semana passada. Agora faltam os votos de Nunes Marques e também do Dias Toffoli. Toffoli, que se declarou suspeito aí nos julgamentos, mas não desse... Aliás, no julgamento do Banco Master. É, mas, né, pode ser que ele vote, portanto... Faltam aí esses votos, a gente acompanha. Nossa equipe direto de Brasília, onde você sintoniza 100.1 no FM, tá sempre atenta, voto a voto. A gente vai atualizando aqui, não só o feed, mas para você no radinho também.
1: É isso, até porque essa notícia tem, cada dia tem um episódio novo, né? A famosa novela do Banco Master. Então a gente vai aqui atualizando.
0: Tem mais episódio, mais filme do que o Poderoso Chefão.
1: É verdade.
0: Isso daí tem muito mais capítulo.
1: Pode ser chamado, inclusive, de A Grande Família, né?
0: É,
1: porque todo
0: série.
1: Mundo da família aí tá participando. Ô, gente. E atualizando aqui, dando o F5 no nosso feed, vamos. Apareceu, ó, Bolsonaros.
0: No plural.
1: Bolsa Família.
0: Sim.
1: Ó, bom. E Bola da Copa. E é exatamente sobre isso que a gente vai falar agora, porque a Copa do Mundo, né, gente, tem aí chegado acompanhada de um personagem muito importante, que é a bola. A gente faz aqui um contexto pra vocês, pra vocês entenderem essa história dessas bolas na Copa do Mundo. Até o estar... Foi a primeira bola ali usada na Copa do Mundo de 70, né? Que marcou o começo, então, da parceria da Adidas e da Copa do Mundo, o Mundial, né?
0: Uhum.
1: Modelos oficiais aí são eternizados. A gente não pode esquecer da famosa Jabulani.
0: A Jabulani.
1: Na famosa voz de Cid Moreira, né mesmo?
0: Aquela Jabulani era o terror dos goleiros, hein?
1: Era.
0: Lembra? Parecia a bola que a gente comprava na feira.
1: Aquela dele deu o que falar, viu? Pois é. E aí agora a gente vai ter uma nova bola que é chamada... Trionda, o nome então da bola oficial dos jogos aí do Mundial de 2026, é a Trionda. E ela tem uma inovação, tá, gente? Ela é composta aí por 4 painéis. Aí vocês vão me perguntar, Pedro, o que são 4 painéis?
0: Painel, né? Não vai no teto, Pedro?
1: Não é,
0: da casa?
1: Dá pra ir na bola, tá? Acredita, Thiago? Dá, porque o que acontece? Esses painéis, eles são assim, pedaços, né, de material sintético, aquelas famosas gominhas, sabe?
0: Sim.
1: Que compõem ali a bola. Que são colados ou costurados, então, ali no material, no objeto, né? E conforme, na verdade, quanto menos essas gominhas existem, menos também remendos. Então a bola fica o quê? Mais aerodinâmica, fica
0: interfere
1: mais...
0: Interfere menos no movimento,
1: menos,
0: né?
1: Exato, gente. Então, é o menor número já usado, tá? São 4 painéis. O objetivo é garantir, então, uma esfera ali mais perfeita, como a gente tá falando, né? E também melhorar a estabilidade da bola. Então, pra ter um bom resultado aí na Copa de 2026, tá? 3 modelos vão ser disponibilizados. Vermelho, com folha de bordo, pra representar o Canadá. Verde com água para representar o México e azul com estrela para representar os Estados Unidos. 3 países, então, que vão ali sediar a Copa do Mundo de 2026.
0: Muito bom, e por isso que leva esse nome Tri, né, para representar os 3 países.
1: 3 países.
0: E essa importância na costura, nos gomos, né, nos painéis, enfim, é muito importante mesmo, como a Pietra falou, por conta da aerodinâmica, e foi justamente o caso inverso que aconteceu com a tal da Jabulani, que a gente brincou no comecinho. Acho que não tiveram tantos estudos, não pensaram, né, na interferência. E pra você ver como um gomo, ou como os painéis, como a costura pode interferir, foi o caso da Jabulani, que ela ia pra lá e pra cá. Então, parece que agora, dessa vez...
1: Vai dar bom.
0: Desde 2010, aliás, depois de 2010 pra cá, tem dado bom, com certeza vai dar bom. Na nova bola da Copa 2026, atualizei meu feed aqui, apareceu Astrid Virgínia.
1: Ih,
0: polêmica. Filho Neymar. e mães solo. É um assunto importante que muita gente repercute, debate nas redes sociais. E é um assunto que importa porque o número de mães solo no Brasil está superando a população de Portugal.
1: Olha.
0: É um índice alarmante e preocupante demais. Principalmente para as mulheres aqui no nosso país. Esse número de mães que criam filhos sozinhas ultrapassou a marca de 11 milhões de brasileiras. Então isso é mais do que toda a população de Portugal, como a gente falou. A maioria vive em rede de apoio familiar, tem que ser assim. A pesquisa informa também, acabou destrinchando, que a maioria dessas mulheres são mulheres negras, menor média salarial, inclusive, e elas sofrem preconceito justamente no processo seletivo. Depois não. Sai aí para dar sequência na carreira, para buscar um emprego, uma recolocação. E num processo seletivo...
1: Tem empresas que não contratam, né?
0: Acabam sendo barradas, infelizmente, né? Então, o que é necessário cada vez mais que o pessoal fomenta, debate aí nas redes sociais? São políticas públicas direcionadas a essa parcela da população, que é grande, grande demais, 11 milhões de brasileiras. Então tem, né, entre os benefícios que são pedidos, reivindicados, ampliação de creche em tempo integral, isso tem que ser debatido, né, para que essas mulheres possam trabalhar, uhum, estudar e também terem um pouco mais de autonomia. Assunto delicado, principalmente no ano eleitoral, mas que segue ganhando repercussão e espaço nas redes sociais.
1: Importantíssimo, que tenha mais visibilidade ainda mais. Bom, atualizando aqui o nosso feed, Terceira Via apareceu para mim, viu, gente? Terras Raras também, assunto bastante comentado. E Relógio Tumulto.
0: Tumulto?
1: Gente, pois é. Você acredita que um relógio causou tumulto? Isso mesmo, briga, tumulto e filas no lançamento do novo modelo do relógio Swatch. O modelo, gente, é um relógio de bolso, né? É que uma parceria ali com uma marca de luxo que é chamada Audemars Piguet. E cenas ali de caos aconteceram em cidades como Nova York.
0: Cenas lamentáveis.
1: É, gente,
0: empurra, empurra. Tá doido,
1: engraçado,
0: né?
1: Que os ricos, eles estão querendo umas briguinhas ali, né?
0: O pessoal tá com dinheiro sobrando, hein?
1: Ô, gente, pois é. O motivo, gente, é a grande procura dos consumidores, né? Sem feridos, tá? Não teve feridos, não teve gravidade ali no caso, mas teve um tumultozinho acontecendo por conta desse relógio. A polícia conteve a multidão e a Swatch fechou as lojas depois desse caos todo. Mas os relógios foram vendidos e foi um sucesso, então, o marketing, né? Acredito eu.
0: Nova York é uma cidade peculiar, né? Porque sempre quando tem algum lançamento da Apple, então a gente observa isso também. Longas filas, né? Apesar do pessoal reclamar dos valores, dos preços, longas filas e aquele empurra-empurra. Agora teve essa novidade da Swatch com a Audemars Piguet. Então, pessoal, ó, tá com tempo, hein, Pietra?
1: Tempo de...
0: Tá com tempo, tá com tempo, fizeram fila. E teve o empurra-empurra. Foram lá pro corpo a corpo. Atualizei o feed aqui, a gente segue de olho. As principais notícias do mundo: O Diabo Veste Prada 2.
1: Amo.
0: Tá trendando. Seleção Espanhola. Tá bombando também. E o Papa Leão 14. Tá chamando muita atenção na manhã desta terça-feira por diversas falas, né, que ele concedeu ao longo dos últimos dias. E uma delas, o Papa fez um pedido que é histórico, né? Oh. Na história da Igreja Católica, um perdão pela Igreja ter sido a favor da escravidão, claro, que estamos falando de muitas épocas passadas. Então, Leão XIV, ele reconheceu, sim, a participação do Vaticano na escravidão. Ele diz que, sim, o tema é uma ferida mortal na memória cristã. Esse pedido aconteceu ontem, segunda-feira, dia 25, claro. Ganhou muitas páginas, ganhou muitos destaques. Claro, positivamente por conta da postura do Papa em relação
1: ao
0: que a Igreja, né, fez durante muitos séculos, mas nenhum outro Papa havia assumido em específico. Então, os Papas anteriores, eles já haviam se desculpado, mas dessa forma tão veemente como fez o Papa Leão XIV, não, né? Nenhum Papa havia feito isso publicamente, apesar de ser um assunto interno debatido, como ele mesmo citou, uma ferida aberta, né? Muitos Papas já haviam se desculpado, mas abertamente dessa forma, pela primeira vez, por isso que é um assunto importante que gera repercussão na internet.
1: Com toda certeza, e com um líder religioso falando sobre isso, né? É importante demais também para as pessoas entenderem a gravidade desse assunto. Ainda mais a gente vendo aí muitas notícias falando sobre escravidão, né? Enfim, a gente segue aqui agora com o nosso feed atualizando, porque apareceu para mim, ó, Cláudia Raia.
0: Opa!
1: finalistas Champions, né? E ondas 35 metros. E a gente vai falar sobre isso, porque satélites registram ondas de 35 metros no Pacífico Norte e revelam a força aí do oceano, tá? Essas ondas, gente, elas foram medidas do espaço. Olha isso, olha onde a gente chegou. Com precisão inédita, tá? Então, 35 metros ali direitinho, uma precisão boa. E trata de uma tempestade, a tempestade Ed, que aconteceu lá em 2024, que gerou essas ondas de 35 metros.
0: Gigantes, hein?
1: Pois
0: tá doido.
1: A altura aí, gente, de um prédio de 12 andares, pra vocês terem uma noção.
0: Você tá doido.
1: Imagina vocês vendo aí, né, uma onda vindo na sua direção.
0: Tô fora.
1: Quase 12 andares, né, vindo na sua direção, digamos assim, muito complicado. A medição, como a gente falou, foi feita ali pelo espaço, pelo satélite SWOT, tá? E a missão da NASA, essa medição, ela acontece por conta de uma missão da NASA com a agência espacial francesa CNES. Então, a gente tem aí agora mais essa tecnologia, que é medir com precisão ondas. E a gente viu aqui 35 metros,
0: tá,
1: né?
0: Doido.
1: Muita coisa.
0: Alto demais, equivalente a um prédio de 12 andares.
1: 12,
0: Deixa eu mandar um abraço pro Cláudio Ramalho, que tá ouvindo a gente em Recife.
1: Oba.
0: Onde você sintoniza 92.7. Ele falou que tá chovendo demais por lá. Tá parecendo São Paulo. Falou que tá chovendo demais. Falou que a gente é sensacional. Um abraço pra você. Enquanto aqui em São Paulo não tem chuva, mas em Recife tem, como nosso amigo tá noticiando pra gente.
1: Aqui em São Paulo tá friozinho, por
0: friozinho,
1: enquanto, né?
0: Por enquanto, só no friozinho. Atualizei meu feed aqui. Apareceu pra mim, vixe Maria, largados e pelados.
1: Que isso, gente?
0: Será que aconteceu nesse programa? Quero nem saber. Virei a página. Muçulmanos. Apareceu pra mim também. E Lula versus Flávio. É sobre esse assunto que a gente fala agora. Ano eleitoral. Assunto que interessa demais pra você, porque uma nova pesquisa da BTG Nexus aponta Lula com 47%. E o Flávio Bolsonaro com 43% no segundo turno. Lembrando que tempos atrás, diversas outras pesquisas apontavam um empate técnico. Não é o que estamos vendo agora. A situação ainda é considerada de empate técnico, mas tem uma certa
1: distância.
0: Porque o cenário em primeiro turno, Lula também lidera com 40% contra 35% do Flávio. Em abril, o Lula tinha 41% e 36%. Lula tem o melhor desempenho entre as mulheres e nordestinos. O Flávio, o melhor desempenho entre homens evangélicos e moradores do sul do país. Mais uma pesquisa, aliás, são várias, né? Diversas, a gente coloca no nosso site, inclusive. Você navega por lá, tmc.com.br. Vai para o esporte, vai para o entretenimento, vai para a política, que é importante também. Todas as informações completas para você por lá.
1: É isso mesmo, a gente está falando dessa pesquisa, né? Principalmente teve essa queda por conta ali do áudio com o
0: Bolsonaro.
1: Então, tudo implica, corrida eleitoral tá aí, outubro já tem eleições, e é o que tudo indica, o que for surgindo de polêmica pode afetar, então,
0: pode
1: esses
0: mudar,
1: candidatos. É. Bom, atualizando aqui o nosso feed, apareceu pra mim, conflito Oriente Médio, tá trendando e tá sendo bastante falado, né, gente? Jogador Mansão, e a gente vai falar desse assunto nesse momento, Hulk Bolsa Família, que é um dos assuntos mais comentados aí nas redes sociais. Eu mesma ali dando scroll no meu feed, só aparece isso e tá aparecendo
0: bastante
1: aqui no nosso feed agora. Luciano Huck, ele se defende depois de falar do Bolsa Família num evento, né? O Huck disse o seguinte, gente, o Bolsa Família faz o povo querer o benefício pra sempre. E essa fala não pegou muito bem pro apresentador, repercutiu na internet inteira. E ele postou então um vídeo se defendendo. Ele disse que essa fala, ela tá fora de contexto. Disse também que ele apoia programas de proteção social e defende melhoria da assistência, tá? Então o Huck foi aí nas redes sociais fazer um vídeo pra se explicar. E a gente traz um contexto sobre o Bolsa Família aqui pra vocês também, porque o Bolsa Família, gente, ele existe desde o governo FHC, né?
0: Sim.
1: Essa é uma medida que não é invenção brasileira, vale lembrar, tá? Essa ideia, ela surgiu lá no Reino Unido.
0: Isso que é curioso.
1: Pois é, em 1601. Então, assim, não faz parte do Brasil, assim, quer dizer, faz parte do Brasil, mas não foi criado aqui no Brasil, né? Inclusive, a Alemanha, França, México, Islândia dão assistência a famílias que não têm condições financeiras. Então não é só o Brasil que tem o Bolsa Família. A gente tem aí países desenvolvidos, né, que
0: Sim.
1: fazem uso desse Bolsa Família.
0: Esse benefício.
1: Pois é.
0: É por isso que a gente fala, atualizando, contextualizando sempre tudo pra você ficar bem informado aqui no Trend das 11. 11h21, no feed apareceu aqui China versus Japão. Esse embate é milenar, hein? É milenar. Apareceu pra mim também Dono de Lotérica. E vamos pro cinema porque tá trendando de novo Indiana Jones. É o que a gente vai falar agora, novidade. Novidade pros fãs do cinema. Ó, já falamos da franquia Poderoso Chefão.
1: Sim.
0: Vamos falar da franquia Indiana Jones. Tem lançamento da Marvel, portanto, para o mês de setembro. Anota aí, coloca na sua agenda. São dois livros, edição de luxo, capa dura, inclusive, viu? Então, Saga do Herói em quadrinhos. A gente sabe, né? Foi dos quadrinhos pro cinema. Sempre fez muito sucesso.
1: Ó a música, ó a música.
0: E quando toca essa música, você já sabe a referência. Sempre. Vamos ouvir um pouquinho, ó. Essa é emocionante, hein? Então, pra você que gosta de literatura também, Indiana Jones Further Adventure Book 1 e 2. Duas versões, então. O herói, ele já arrecadou mais de 2 bilhões de dólares em bilheteria. E tem outras aparições. Aí a franquia não fica por aí, não. Aliás, outras adaptações aí do cinema pros quadrinhos. A gente tá falando de Poderoso Chefão, agora vamos falar de outros, né, outros clássicos do cinema que vieram dos quadrinhos e foram pro cinema. Assim Verdade. Como Indiana Jones, você não sabia? Pois é. Mas, ó, Star Wars também foi assim. Só pra você saber, curiosidade. Alien, sabia que Alien veio dos quadrinhos e foi pro cinema depois também? De Volta pro Futuro, grande clássico aí do cinema, Robocop, tudo isso. Agora eu pergunto pra você, se você também é fã dos quadrinhos e do cinema, da telona, fala pra gente aí qual herói de cinema que você gostaria de uma versão pra poder ler também. Por que não?
1: Gostosinho, né? É. Às vezes a gente vê só o que era pra ler, pra se transformando no cinema, agora tá sendo ao contrário também. Então vai lá, DDD 11 97221 1001, e deixa aí pra gente qual herói do cinema Boa. Você queria na versão ali de quadrinhos de livro, beleza? Dando um F5 por aqui. Surto Ebola, Jones Manuel versus Kim Kataguiri e também Gabriel Gunley. A gente vai falar sobre esse caso, que é um caso que pegou todo mundo de surpresa, né? Sim. Nesse último final de semana, no sábado, porque o Gabriel Gunley, que era um atleta ali de fisiculturismo, ele faleceu aos 22 anos, tão novinho, e a causa da morte do fisiculturista, ela foi a cardiomiopatia hipertrófica, tá? É, como eu falei, ele morreu aos 22 anos, ele tinha aí 1,6 milhão de seguidores no Instagram, 1 milhão também no TikTok, era um influenciador. Sim. Que falava sobre essa rotina Bastante. De fisiculturismo, né? Ele publicava ali a sua rotina de treinos, da alimentação também, e ele faleceu dessa doença, que como eu falei aqui, cardiomiopatia hipertrófica, que é uma doença do coração, tá? É, que inclusive é risco de morte súbita. Tem um diagnóstico muito difícil, tá? Essa doença não dá sinais também e tem ali alterações no eletrocardiograma e também exige exame clínico, que podem aí levantar suspeitas, mas como a gente falou, ainda é muito difícil de você diagnosticar. É, o tratamento inclui medicamentos e cirurgia também, tá? É, e também até transplantes, para vocês terem uma noção da gravidade. O Gabriel, ele não descobriu há tempo, né, essa doença. Muitos estudos também falam sobre o uso de anabolizantes, que o Gabriel já tinha falado em podcasts que ele fazia o uso de anabolizantes. Então, pode ser que tenha agravado ainda mais essa doença no Gabriel. E a gente traz aqui para vocês terem também esse alerta sobre cardiomiopatia hipertrófica.
0: E ainda nessa terça-feira, Pietra, esse assunto ele tá gerando mais de 200 mil interações. Né? Uhum. Muita procura ainda. Então, a palavrinha difícil, cardiomiopatia hipertrófica, como a Pietra trouxe, é nada mais, nada menos do que o músculo do coração que fica um pouco mais grosso.
1: Isso, fica, né? Rígido, né?
0: Fica rígido, mais do que o normal, né? E muitas vezes a pessoa acaba nem percebendo, talvez de acordo com o uso, né, das substâncias que acabam usando. Então, por conta disso, assunto que ganha cada vez mais destaques nessa terça-feira nas redes sociais. Vamos lá, vamos falar de mais assuntos que vão bombando. Atualizei o feed aqui pra mim, apareceu a assinatura PlayStation. Isso interessa aos gamers pois de plantão. É. Conflito PCC e Comando Vermelho. E também apareceu um outro assunto aqui, que é Papa Inteligência Artificial. Já trouxemos uma notícia do Papa?
1: Sim.
0: Tá repercutindo bastante as falas do Pontífice, do Papa Leão XIV, ao longo desta semana. E agora ele tá criticando o uso da inteligência artificial na guerra. Então o Leão XIV falou, abre aspas, não podemos confiar decisões letais a sistemas artificiais, fecha aspas para ele. Ele publicou essa fala na sua primeira encíclica, que é a Magnifica Humanitas, nessa manhã, portanto. Essa fala de inteligência artificial e direito de trabalhadores, né, gerou muitas repercussão, pontuou várias questões, inclusive, sobre o uso de tecnologia. Ou seja, é mais uma discordância, inclusive, entre o próprio Papa, que é americano, e o presidente dos Estados Unidos, o Donald Trump, ele que adora demais usar a inteligência artificial, seja nas redes sociais, seja em benefício da guerra. Então, Leon 14 e o Trump, eles já se alfinetaram um mês atrás aí, provocações pelas redes sociais. Na verdade, não foram provocações, né? Provocação parte por Donald Trump. O Papa publica uma coisa, o Donald Trump vai lá, acaba ironizando. O Papa depois se retratou, falou que algumas falas que ele fez não estava querendo dar indireta, se referindo a nenhum líder político. Ele falou de uma forma geral, generalizando, por conta de paz, por conta do fim de guerras e tudo mais. Mas existem, obviamente, essas repercussões e esses embates nas redes sociais.
1: Será que vem aí algum pronunciamento de Trump sobre essa fala do Papa, gente?
0: Ou alguma IA, ou algum desenho que ele fez na inteligência artificial.
1: Verdade, tem isso também. A gente aguarda, quem sabe a gente traz aqui no trem de amanhã, não é mesmo? Dando F5 aqui, olha isso, massa de ar apareceu pra mim, disputa por filhos e Charlize Theron. Opa. E a gente vai falar sobre ela, sobre essa atriz, né? Charlize Theron, gente, a Imperatriz Furiosa do Mad Max, diz que não consegue sentar no vaso. Olha isso, gente.
0: É sério?
1: Essa é a notícia. Mas a gente vai desmembrar um pouco sobre isso, porque ela deu essa...
0: Frio, será que é por causa do frio? Aqui
1: todo
0: no Brasil,
1: mundo,
0: no frio,
1: né?
0: O pessoal fica meio assim pra sentar
1: no vaso.
0: Não dá,
1: fica meio complicado.
0: No
1: meio
0: frio
1: complicado.
0: É difícil.
1: Mas essa isso que ela falou foi um desabafo, tá? Sobre a sua dificuldade física e também sobre a sua dificuldade física em fazer filmes de ação por conta da idade. Então, essa questão aí de sentar no vaso também é por conta da idade. Vale lembrar, ela tem 48 anos, é muito nova ainda, né? E aos 48 anos, ela queria fazer igual quando tinha 25, ela mesma falou isso. Só que disse que não é mais possível por conta da idade ali que avançou. O seu trabalho mais novo, vale lembrar, que também é Apex, que no Brasil está sendo conhecido como O Jogo do Predador. Pois é, eu inclusive já vi esse filme, está disponível na Netflix desde de 26 de abril desse ano, tá? E, gente, é importante a gente falar sobre esse assunto por aqui, porque o envelhecimento é um problema no show business em Hollywood há um tempo, né?
0: Sim.
1: A gente, inclusive, teve ali ano passado o filme A Substância, retratado pela Demi Moore, né, que foi a protagonista, que abordou esse tema e muita gente comentou. Então, ao que tudo indica, a Charlize Theron tá passando por essa dificuldade em relação à idade, por não conseguir fazer mais os papéis que ela quer fazer, e desabafou sobre esse assunto por aqui, Thiago.
0: Desabafou nas redes sociais, repercutiu e, é claro, a gente atualiza, a gente contextualiza pra você, ó. Daqui a pouquinho, vamos falar de determinadas coisas aqui no nosso Trend das 11. Vamos falar de uma massa de ar polar que está chegando em determinadas regiões do nosso país. Vamos falar de Fórmula 1. Tivemos um vencedor, portanto, nesse último domingo. Vamos atualizar para você. E o comércio de tilápia. O que será que está acontecendo? Tudo isso em instantes aqui no nosso Trend das 11.

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0: 11 horas mais 33 minutos, a gente volta aqui com o Trend das 11 para trendar bastante nessa terça-feira, porque tem muita notícia para ser dada por aqui, não é mesmo, Thiago?
1: Muita, e você acompanha a gente através do seu radinho, também nas redes sociais, @TMCNewsBR, navega pelo nosso site tmc.com.br e a gente vai dando F5. Opa. Vamos lá para assuntos que estão trendando ainda nesse finzinho de manhã de terça. Novidades Ancelotti. Apareceu no feed.
0: Bastante falado, né?
1: Será? Torino versus Juventus. Clássico do norte, da velha bota, né? Da Itália. E também alerta de massa de ar polar. Isso mesmo. Tá trendando. Isso interessa demais pra gente, porque uma massa de ar coloca o Brasil em alerta aí pros próximos dias. Fica ligado, porque vai ser um período delicado para algumas regiões. Que acontece o seguinte: combinação de dois fenômenos meteorológicos. Primeiro, a massa de ar polar. E em segundo, na sequência, uma nova rodada de temporais com ventos fortes. Ou seja, teremos aí para os próximos dias, em algumas regiões, um alto volume de chuva. Se o nosso amigo aqui de Recife já tinha mandado recado, tá chovendo em Recife.
0: Pois é.
1: Fica atento, portanto, aí para os próximos dias. O INMET, ele tá pedindo atenção para todas as regiões do nosso país. É uma época que tradicionalmente não chove.
0: Sim.
1: Seria tradicionalmente uma época de tempo mais seco, um outono que tá diferentão.
0: Uhum.
1: Esse ano tava calor até dias atrás. Agora uma massa fria para algumas regiões, chuva para outras regiões. Ou seja, teremos risco de alagamentos, perdas aí de lavouras, queda de energia em algumas regiões. No ano passado, para você ter uma ideia, termômetros bateram recorde negativos no sul do país e também em boa parte do sudeste do nosso Brasil. A previsão é de frio ainda mais forte para esse ano. Então, se você em algumas regiões do país, como por exemplo São Paulo, Curitiba, que está ouvindo a gente nesse momento, em alguns momentos até Belo Horizonte também, Rio de Janeiro.
0: Até Rio de Janeiro, gente.
1: Se não estava acostumado com esse friozinho que chegou nos últimos dias, trate de se acostumar, tirar o cobertor aí do armário, porque tem previsão de mais frio, um frio ainda mais forte para os próximos meses desse ano.
0: Fica esse alerta, então. Eu não aguento mais usar moletom, viu,
1: Thiago? Não aguenta?
0: Não aguento mais. Tá difícil pegar look, assim. Eu tô vendo com looks europeus, do nada aqui.
1: Difícil é sair da cama.
0: É, também.
1: Aí é difícil.
0: Aí é difícil demais. Bom, dando F5 por aqui, apareceu acidente carros, atentado Paquistão e Fórmula 1, Kimi Antonelli.
1: Boa.
0: Pois é, gente. Na Fórmula 1, Kimi Antonelli venceu aí no GP do Canadá, tá? E a gente vai destrinchar um pouquinho pra vocês sobre essa vitória, porque o piloto, ele tem apenas 19 aninhos de idade e ele disparou na liderança da categoria nesse domingo, tá, gente? É a quarta vitória consecutiva, então, do Kimi Antonelli. George Russell, companheiro aí de equipe e concorrente também ao título, ele largou na pole position, mas teve que abandonar a corrida ali na 30ª volta. Antonelli disse, gente, que ele não queria ter vencido assim, né? Mas resta aceitar.
1: Bonzinho ele, né?
0: É, gente. Queria o quê? Queria mais dificuldade? Não, menina, aproveita.
1: É, aproveita aí. Quarta vitória seguida.
0: Quarta
1: tá
0: vitória, pois é. E Lewis Hamilton, que é o famosíssimo, super conhecido, né? Ficou em segundo lugar. Então aí um menino de 19 anos, né, disparou na frente e venceu, inclusive, de Lewis Hamilton. Pois é, ó, ó o barulhinho aqui, ó, o carro passando.
1: Ah, esse não faz mais, hein? Esse era potente, agora, agora é mais suave.
0: Esse era potente. Ó, a próxima corrida é no dia 7 de junho em Mônaco e vamos ver como é que vai ser então aí, né, essa corrida e se ele vai vencer novamente.
1: Exato.
0: Certo?
1: Mônaco, que não tem como não lembrar de Ayrton Senna, né? Em Mônaco ele dava show, com chuva, com sol, era pra lá e pra cá, costurava todo mundo. E que saudade,
0: hein? É um ícone, né?
1: É isso aí. A gente atualiza o feed. Vamos seguir atualizando do esporte. Aparecem outros assuntos. China missão. Nadadora Itapetininga. Tá trendando. E comércio de tilápia. Falei
0: isso, eu tô curiosa.
1: Falei pra você antes do intervalo que tava trendando. Apareceu aqui no feed que o comércio de tilápia, ele pode ser prejudicado aqui no nosso país, no nosso Brasil, sim, por conta de uma nova classificação. É uma espécie exótica invasora que acaba preocupando os produtores. Principal peixe produzido e consumido no nosso país tem uma nova classificação que pode impedir a sua produção. O governo está afirmando que não vai haver uma proibição aí na comercialização. No dia 27 de maio, mais conhecido como amanhã, vai haver uma comissão nacional para apreciar essa proposta de resolução né? E outros resultados que também serão analisados. Eucalipto, o camarão Vanamei e alguns tipos de pastagem. Então, é um assunto que está chamando a atenção ao longo dessa rede social. O que será que aconteceu? O tilápia e tudo mais? Ou seja, por conta dessa decisão, dessa votação que vai acontecer amanhã, pode prejudicar o comércio aí da espécie aqui no nosso país, já que é uma espécie exótica e invasora que acaba influenciando demais no habitat de outras espécies, de outros animais. A ver o que os ministérios vão decidir, a gente atualiza, a gente contextualiza para você depois.
0: É isso, vamos ficar de olho aí sobre o comércio de tilápia então. Dando F5 por aqui, apareceu para mim aqui, ó, notícias como comércio eletrônico, troféu Brasil e China foguete. Olha, a China, gente, lançou o primeiro astronauta de Hong Kong pro espaço. É isso mesmo que você ouviu, tá? O foguete Longa Marcha 2F partiu nesse domingo de Jiuquan com 3 tripulantes. Essa é a primeira vez, vale lembrar, que uma tripulação vai passar 1 ano no espaço. Haja tempo, viu, gente? 365 dias bem bonitinhos ali, orbitando. Eu não conseguiria, confesso.
1: Também não.
0: E a Agência Espacial da China, ela prevê base lunar até 2035. Desde 2011, o país está fora da Estação Espacial Internacional, tá? A China, ela buscou aí algumas saídas próprias para explorar o espaço, né? Em 2019, inclusive, ela lançou uma sonda para a Lua e também possui um robozinho lá em Marte desde 2021. E a gente vê, então, essa corrida espacial. A gente acabou de ter aí a Artemis 2 acontecendo, né? O pessoal foi ali para a Lua. Agora a gente tá vendo a China lançando esse foguete para 3 tripulantes ficarem no espaço durante 1 ano. E já tá pensando em base lunar, que os Estados Unidos também estão pensando. Então, estamos tendo aí novamente essa corrida espacial novamente.
1: Novamente, de volta aí a corrida espacial. Agora a China também se atualizando e também se programando para lançar uma missão aí para o espaço.
0: Vamos ver quem ganha.
1: Para nossa Lua. Vamos ver quem ganha. Vamos ficar na torcida aqui. Atualizei meu feed. Apareceu para mim escala 6x1 adiada. Lula radioterapia, notícia de saúde. E Isis Valverde tá trendando, bombando o nome da atriz também por motivos de relacionados saúde, né? À saúde. Ela fala de uma doença autoimune. Assim como a gente trouxe da Charlize Theron, que acabou por compartilhar alguns problemas, algumas experiências dela na internet, a atriz brasileira também. E ela falou que ela recebeu esse diagnóstico da doença, uma doença celíaca, aos 19 anos de idade apenas, super novinha. Ela postou um vídeo, né, depois de tantos anos falando dessa condição. Ela falou que já passou mal várias vezes no trabalho esse ano, inclusive por conta da condição, porque ela acabou consumindo uma comida contaminada com glúten.
0: É perigosíssimo.
1: Celíaco não pode comer comida que tenha glúten, classificação da doença como traumatizante. Então, só para você saber, só para te informar, mais ou menos 2 milhões de brasileiros, eles sofrem com essa condição, né? Nós temos mais ou menos 2 milhões de celíacos aqui no nosso país. E metade não tem diagnóstico, né? 1% da população mundial tem a doença. Então, é bastante gente, sim. Essa doença celíaca, para quem não está associando o nome, ela faz com que o sistema imunológico ataque o próprio intestino delgado quando a pessoa acaba consumindo glúten. Então, por isso que a pessoa passa mal demais. Em casos de problemas gástricos crônicos, cansaço extremo e perda de peso, é claro, não dá para só descansar, só repousar. Não, tem que procurar aí um médico, um especialista. É um assunto delicado, né? Muita gente, obviamente, convive facilmente com a doença, mas a atriz resolveu compartilhar nas redes sociais. Acho que para influenciar também,
0: sim,
1: cada vez mais as pessoas irem atrás, se atualizar, às vezes está passando mal por algum motivo, não sabe qual que é. Então tem muitos casos sem diagnóstico ainda no Brasil, procure um médico.
0: É isso, fica esse alerta. Então é muito legal a gente ter pessoas como Isis Valverde, né, que é uma artista, uma pessoa pública, falando sobre esses assuntos e trazendo esse alerta então para a população. Dando o F5 aqui, apareceu saque aniversário, ó, que delícia, que beleza, escorpiões, e Faustão. A gente vai falar sobre o apresentador nesse momento, porque Faustão, gente, ele foi internado em São Paulo para retirada de uma sonda, tá? A assessoria do apresentador afirmou que tá tudo sob controle com o Faustão e dentro aí da normalidade clínica. Então a gente não precisa se preocupar. O protocolo de planejamento acontece desde o ano passado. Em 3 anos, a gente tem que contextualizar aqui, né, os nossos ouvintes, as pessoas que estão assistindo aqui o nosso Trend das 11, que o Faustão, ele passou por 4 transplantes. Então,
2: muita coisa, né?
0: Não é fácil não você ter ali, né, órgãos transplantados, você tem que passar por médico ano a ano, mês a mês, tem que ter esse acompanhamento clínico com toda certeza. E então ele foi ali pro hospital para tirar uma sonda que faz parte desse processo todo. Ele vai ter alta programada para hoje, tá? E o João Silva, o seu filho, né, que também é apresentador, ele diz que espera o retorno do pai aí na TV. Tá bom? Vale lembrar que Faustão tá com 76 anos, mas é talentosíssimo, um grande apresentador. O João Silva, inclusive, se inspira muito nele pra apresentar programas. Então, talvez a gente reencontre Faustão nas telinhas, né, apresentando algum programa por aí.
2: A gente deseja boa recuperação, né? A gente deseja muita saúde cada vez mais. A Fausto Silva, nosso Faustão dos maiores de todos. Atualizei o meu feed aqui. Vamos falar de alguns assuntos que ganham repercussão. Virgínia e Zé Felipe.
0: Isso aí é o que mais polêmica.
2: É o pau que tá rolando nas redes. PIS 2026. E também Brinquedo Estrela. A gente trouxe aqui na semana passada a Estrela entrando com um pedido de recuperação judicial.
0: Verdade.
2: Em uma vara civil de Minas Gerais, se não me engano, em meio a uma crise financeira acumulada aí ao longo de décadas. Aí declarou um passivo, uma perda de 109 milhões de reais. Muita sujeito coisa. À recuperação. E agora a justiça, ela concede uma certa proteção à Estrela Brinquedos. Exatamente. A Estrela conseguiu, inclusive, essa liminar, esse tipo de proteção contra execuções e cobranças, já que a situação já estava ruim, para ela não ter que pagar, né, algumas cobranças, algumas coisas que eram executadas aí na justiça. E o grupo pediu recuperação judicial na semana passada, como eu falei, assunto que ganha muita repercussão, assunto que continuou condicionando o debate. E o resgate da memória, de muita gente, né? Memória afetiva, o pessoal relembrando de jogos, brinquedos e tudo mais. O pessoal relembrou, inclusive, aqui no Trend das 11 da semana passada, talvez aí um respiro, mas fato é, a recuperação judicial está mantida, como eu falei, uma dívida total de 109 milhões de reais. Vamos ver o desenrolar dessa história, hein, Petra?
0: Será que não dá pra pegar dinheiro no Banco Imobiliário?
2: Pode. Bem sacado.
0: Né, gente?
2: Você quer pegar mais dinheiro da Estrela? Não tem que dar dinheiro pra Estrela.
0: Então, a própria Estrela pega o dinheirinho ali do Banco Imobiliário e, ó, já quita essas dívidas. Boa. Fica a dica. Fica a dica, gente. Que isso? Banco Imobiliário ensinando a gente ali,
2: tem
0: né?
2: Tem que ensinar, né,
0: Estrela? O negócio do dinheiro. É isso. Bom, rolando aqui o nosso feed, a gente segue porque apareceu pra mim Cláudio Castro, Endrick e Neymar, bons jogadores, viu? Chuva, granizo.
2: Meu Deus.
0: Pois é. A gente já falou aqui sobre o tempo,
2: exatamente,
0: né? Sobre o friozinho que vai se intensificar ainda mais aí nas próximas semanas. E a gente fala agora sobre o granizo que atingiu cidades de Santa Catarina e causou aí muitos estragos, tá? O fenômeno, ele aconteceu em Chapecó e Concórdia, que fica ali no oeste catarinense, na cidade também de Lages, também teve ali granizo, né? Teve tempestades. Chuva muito intensa também aconteceu, rajadas de vento, tivemos granizo, gente, com o tamanho de ovos. Então você imagina, pega um ovo aí na sua geladeira, imagina isso caindo. É um desastre com toda certeza. Aí, né, por conta disso, telhados danificados também, falta de energia. E vale lembrar que para resolver toda essa situação, 2 novos equipamentos anti-granizo, eles estão sendo instalados em junho. Porque a gente tem visto bastante, né, essa questão de tempestade, principalmente no sul. A gente teve tantas tragédias no sul no decorrer ali dos últimos anos.
2: Final
0: do ano passado, exato. Então é muito importante realmente ter esses equipamentos, ter essas formas ali de precaver um pouquinho essas tragédias que acontecem aí por conta do tempo, né? Mesmo, Thiago?
2: É isso aí. Atualizei meu feed aqui, apareceu Rio Previdência, Hulk Bolsa Família novamente. E o cantor Israel, ele continua trendando esse assunto na manhã desta terça-feira por conta de um incidente que aconteceu ontem. O que, que aconteceu? O carro do cantor Israel, da dupla com o Rodolfo, ele sofreu um acidente em Goiânia. Então ele estava voltando para sua casa, um carro na sua frente acabou mudando de faixa sem sinalizar, segundo declaração aí do músico, e aí acabou causando uma batida contra um cavalo no meio da pista. Perigo demais, né? O sertanejo, ele não ficou ferido, mas isso mexe demais, obviamente, com as emoções, com os fãs. Isso ganhou muita repercussão, muita gente preocupada, mas depois ele tratou de ir nas redes sociais tranquilizar o pessoal. Foi só um susto, mas foi um acidente feio, envolvendo aí o cantor Israel da dupla com Rodolfo em Goiânia na tarde de ontem.
0: Ainda bem então que ficou tudo certo. Tudo certo. Vamos ouvir bastante batom de cereja ainda pela voz de Israel, não é mesmo? E a gente segue aqui então com o nosso Trend das 11. Ó, rolando o meu feed aqui, gente. Concessão Crédito, Igreja Centenária e também André Sanches. Exatamente. Você do Corinthians aí, temos uma notícia para te dar. Ex-presidente do clube é expulso do quadro de sócios, tá, gente? Essa decisão, ela aconteceu ali, né, pelo Conselho Deliberativo do Corinthians, tá? Ela aconteceu ontem, inclusive, eles decidiram expulsar o ex-presidente. Foram 112 votos a favor, 49 votos contra, 6 abstenções. Em votação aberta ali e nominal dos conselheiros, isso aconteceu, essa expulsão aconteceu. A comissão de ética indicou conduta, gente, incompatível com o estatuto do clube. Aí você vai falar, o que, que é isso? Especifica mais, Pietra, explica mais pra gente. Pois é, uma investigação interna apontou o uso indevido do cartão corporativo do clube. Ao que tudo indica ali, André Sanches estava usando o cartão para despesas pessoais com valores que chegam a mais de 480 mil reais. Então, deu ruim, foi expulso, não faz mais parte ali do quadro de sócios do Corinthians.
2: Aliás, se isso vira moda em diversos outros clubes... Aliás, já teve... presidente de clube sendo empichado, agora ex-presidente sendo expulso, então esses
0: caras...
2: Tá
0: difícil, viu?
2: Eles aprontam demais, a conta acaba chegando. Mas se fizer um pente fino em diversos clubes aí do nosso Brasilzão, o que vai ter de dirigente saindo pela porta dos fundos, não tá contado. Atualizei meu feed aqui, subsídio gasolina, acordo com o Irã. E perigos Minas Gerais.
0: Que isso?
2: O que, que aconteceu? É que um influenciador, ele é americano, ele tá viralizando com vídeos sobre os perigos de visitar Minas Gerais. O nome dele é o Sam Kaufman. Ele tá alertando do perigo da gastronomia. Você vai ganhar uns quilinhos. Esse é o perigo de tanta coisa boa que tem em Minas Gerais. Mas é claro, né? Ele fala da hospitalidade, do estado de Minas Gerais... Um povo que recebe muito bem, sempre bem-humorado. Aliás, um abraço para todo mundo que tá aí em 88.7 na nossa sintonia. Minas Gerais, BH, bom demais. Pessoal que gosta de fazer novas amizades. Mineiro é assim mesmo, né? Então, tudo é um plano coordenado com pão de queijo, feijão tropeiro, doce de leite e cerveja geladinha. Ele falou, tome cuidado que esse é o plano. Para te fisgar, se você for para Minas Gerais... Pão de queijo, feijão tropeiro, doce de leite e cervejinha gelada é um perigo danado. Se é fisgado, não vai querer sair de lá. Poxa. Nunca mais. É isso, é justamente isso. O perigo é ir e não voltar.
0: Querer voltar.
2: Muita gente caiu aí no clickbait, né? Falando assim, opa, perigo em Minas Gerais, tem um influencer americano criticando, vou ver o que, que é. Não, calma. É perigo de você visitar a linda Minas Gerais e não voltar mais.
0: Conseguiu visualização, ainda fez aquela propaganda boa de Minas Gerais, né? É isso aí, arrasou.
2: Sim.
0: Bom... Seguindo aqui, rolando o nosso feed, falsos médicos, apareceu aqui pra mim, advogado Jairinho e Netanyahu. Pois é, gente, Netanyahu intensifica ataques no Líbano, né? Esse com o objetivo, inclusive, de esmagar o Hezbollah. Isso aconteceu depois de Israel acusar a organização de ataques, tá? Contra as suas forças de defesa, utilizando aí drones e também incluindo modelos avançados de drones que operam ali por meio de sistemas de fibra ótica. Então, né, drones mais tecnológicos que têm ali a precisão de atacar, né? Então, a gente teve Netanyahu intensificando ataques no Líbano, mais um momento tenso ali daquela guerra do Oriente Médio que a gente tá vendo, tá repercutindo bastante e que a gente não para de falar sobre, Porque tá bem intensa, né, Thiago?
2: Tá bem intensa, por isso que o nome do primeiro-ministro israelense Benjamin Netanyahu tá trendando, tá bombando na manhã desta terça-feira, ganhando muita repercussão. Estas falas. Atualizei meu feed e aqui apareceu caneta emagrecedora. Sempre aparece.
0: Sempre.
2: Quase que o dia inteiro. Valdemar versus Flávio. Apareceu pra mim também. E olha o que apareceu que tá trendando. Beto Carreiro. Ou Beto Carreiro. Exatamente, é esse mesmo. É, o Beto Carreiro, ele tá adotando o parque, sim. Ele tá adotando a escala 4x2. E tá vendo atividade, atendimento e inclusive a receita do
0: olha
2: parque.
0: Olha aí, ó, como é que tá fazendo bom.
2: Veja bem. Só. E isso acaba fomentando cada vez... Olha lá.
0: Eles fazem tudo, eles conseguem, né? Olha as trilhas, olha isso.
2: Cavalo faísca, não é isso? Bom demais. E o debate, aliás, né, essa informação que acaba surgindo, pronunciamento aí do grupo Beto Carreiro, acaba gerando cada vez mais o debate sobre a escala 6x1. Né? Então, assim, o parque adotando esse modelo de jornada. Aliás, sempre bom falar, um belíssimo parque, um dos maiores do nosso país. E o Beto Carreiro World adotando a escala 4x2 nas áreas de atendimento, alimentação e também varejo. Obviamente... que é uma mudança que exige um reforço na equipe. Então, você diminui a escala de jornada, acaba por contratar outros profissionais a mais, né? Mas acaba reorganizando, vamos poder dizer assim, os turnos em rodízio, né? Então, já traz ganhos, segundo o próprio parque está falando, está melhorando a produtividade, melhorando o atendimento, impactando na receita. Não sei se isso se aplica a todo o comércio, né? Não estamos querendo julgar isso, mas nesse caso do Beto Carreiro, eles mesmos se pronunciaram. E, a princípio, tá funcionando pro Beto Carreiro. Aí, coisa linda.
0: Muito bom. Tá dando certo, então, né? Vai que inspira, então, para o fim da escala 6x1 já ser aprovada aí. E vamos ver se os trabalhadores vão curtir trabalhar nessa escala 4x2.

0: Selic, aquele aumentinho que a gente teve, né, em 14,5%. E responde também por quase metade das vendas residenciais no país. Segundo um levantamento divulgado ali pela Câmara Brasileira da Indústria da Construção, conhecida como CEBIC, né, mais de 54 mil unidades foram vendidas. O programa habitacional, ele deixou de ser uma política social. Na Minha Casa e Minha Vida era conhecido bastante como isso, como esse programa de política social, e ele se consolidou agora como motor estrutural da construção civil. Então, Minha Casa e Minha Vida aí dando, ó, lucro, sustentando o mercado imobiliário, Thiago.
1: É isso aí. E a gente vai atualizando o feed nessa reta final. Apareceu pra mim dicas de faxina, flacidez facial e aeronaves elétricas, sobre esse assunto que a gente encerra aqui o nosso trend, porque tem uma empresa de táxi aéreo que tá traçando rotas para carros voadores. Isso pro ano que vem. Ó, os Jetsons já chegaram.
0: Total.
1: 2027.
0: O futuro é agora.
1: A empresa se chama Revo, ela quer operar aeronaves elétricas até o fim do ano que vem. Ela é a principal operadora de táxi aéreo no nosso país. Ela tá finalizando, nesse momento, aquele mapeamento das primeiras rotas comerciais. É, você achou que era só no futuro bem distante? Quem sabe em breve a gente vê uma família Jetson passando em cima da nossa, né, cabeça. É, olha aí. Boa. Esse projeto, ele inicia operações em São Paulo no último trimestre do ano que vem, 2027. É o sinal mais concreto de que o serviço pode sim acontecer e promete tornar aí um novo modal de transporte. Com essa notícia, a gente vai finalizando o nosso trend das 11, pegando carona numa nave dos Jetsons.
0: Vamos nessa, Thiago. Muito obrigada pela sua audiência. A gente te encontra amanhã às 11 em ponto, certo?
1: Papo de craque, primeiro tempo na sequência. Boa terça, aquele abraço.
0: Tchau.

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5: Olá, grande abraço para você que está sintonizado, que está conectado na sua TMC, na nossa TMC, né? 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Quem escuta sabe, no ar, o Esportes TMC. A partir de agora, os repórteres da Melhor do Futebol chegam com as informações do Trio de Ferro da capital. Na ordem dos noticiários de hoje, Esporte com Carlos Miguel, Santa Cruz com Vinícius Calado e Náutico com Moisés Oliveira. Você que já estava conosco, ouvindo o Pernambuco TMC, hoje o Júlio Andrade recebeu a pré-candidata ao Senado, Marília Arraes. Uma entrevista muito esclarecedora, o Júlio sempre com a excelente condução. Na sequência veio o Trend das 11 e agora o Esportes TMC está no ar. Trabalhos técnicos do Emílio Bezerra, o Guga, e da Stephanie Dantas. Meio-dia, 2 minutos... Esportes TMC de hoje, terça-feira, 26 de maio de 2026, está no ar e você fica sabendo a partir de agora os destaques do programa de hoje.
4: Esporte. Carlos Miguel.
6: Esporte encerra hoje, mesmo com período chuvoso, preparativos para clássico nordestino amanhã contra o Fortaleza na Ilha. Expectativa de casa cheia e torcedores do Esporte prometem invadir a Ilha do Retiro para levar o Leão até a final da competição. Problemas seríssimos entre torcedores, lojas e fornecedor de material esportivo pode melar negociação do Esporte com a Capa.
4: Santa Cruz.
7: Vinícius Calado.
8: Depois da folga, elenco do Santa Cruz se reapresenta daqui a pouco no Arruda e inicia preparação para duelo com a Ferroviária. Confronto diante dos paulistas é tido como um jogo de 6 pontos na luta por uma vaga no G8. Bola parada, tricolor vem se tornando trunfo dos comandados de Christian de Souza.
4: Náutico. Moisés Oliveira.
9: Mesmo com manhã de chuva na capital pernambucana, elenco alvirrubro treinou de olho no Esporte. Volante está fora do clássico dos clássicos e os treinadores têm 4 opções para substituí-lo no sábado. Atacante fala sobre a preparação para o clássico e descarta qualquer tipo de revanche contra o rubro-negro.
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5: Portanto, aí os destaques do Trio de Ferro da capital. Já já os nossos repórteres chegam com mais informações. Aconteceu há pouco, na sede da CBF, no Rio de Janeiro, o sorteio das oitavas, os confrontos das oitavas de final da Copa do Brasil. Infelizmente, não temos mais representantes do estado de Pernambuco e os confrontos foram definidos. Vasco e Fluminense, clássico carioca, hein? Internacional e Corinthians, Mirassol e Grêmio, Atlético Paranaense e Vitória, Atlético Mineiro e Juventude, Santos e Remo, Chapecoense e Cruzeiro, Palmeiras e Fortaleza. Portanto, esses serão os confrontos das oitavas de final da Copa do Brasil. Data base do primeiro jogo, dia 2/8. Agosto, né? Dia 2/8. E a data base para o jogo da volta, 5/8, 5 de agosto. Então, CBF definindo os duelos da Copa do Brasil, fase oitavas de final. Meio-dia, 6 minutos. Primeiro intervalo no Esportes TMC. Na volta, Carlos Miguel fala tudo o que está acontecendo na Ilha do Retiro. 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

0: Tarcísio Michel.
1: De volta com Esportes TMC para destacar o rubro-negro da Ilha do Retiro.
0: Esporte.
1: Que encerra hoje preparativos para Clássico Nordestino contra o Fortaleza. Torcedor vai lotar a Ilha do Retiro. Relação entre Esporte e Capa, fornecedora de material esportivo, pode melar. Informações que trouxe, pontos, na verdade, que o Carlos Miguel trouxe em sua manchete, ele detalha tudo pra gente agora. Grande abraço. Boa tarde, meu amigo Carlos Miguel.
2: Amigo Tarcísio, uma ótima tarde para você, uma tarde chuvosa no Recife, região metropolitana. Forte abraço para todo mundo ligado aqui na TMC e para toda a nossa equipe. Ô Tarcísio, o Sport vai treinar hoje embaixo de chuva, né? Se o tempo não ficar firme, lá no CT José de Andrade Metz, em Paratybe, às margens ali, próximo às margens da BR-101. E o acesso lá, por conta da chuva, já fica um pouco complicado ali já na Guabiraba, para quem vem no sentido BR-101 Sul, BR-101 Norte, e aí os jogadores já estão correndo para chegar no CT e terem aí o horário garantido, né, dos trabalhos para o encerramento das atividades para o jogo de amanhã contra a equipe do Fortaleza. Hoje tem o treinamento coletivo, a gente chama assim, mas hoje tem muito mais um trabalho de vídeo, um trabalho de localizado, né, nos setores de campo, mas o técnico Márcio Goiano deve finalizar hoje sim esse trabalho para o jogo de amanhã, 21h30, torcedor. A gente sempre reforça o horário, porque é um horário diferente do jogo da semana passada, né, que foi às 21h. Para essa partida, algumas informações interessantes em relação ao jogo passado. Por exemplo, Zé Lucas atingiu na semana passada 50 jogos com a camisa do Sport Clube do Recife. Volante Zé Lucas, que está como titular tanto na Copa do Nordeste, como também na Série B do Campeonato Brasileiro, atuando como primeiro volante. O Sport Clube do Recife, que já vendeu de forma antecipada mais de 20 mil ingressos para a partida. A última parcial, que foi divulgada ontem, inclusive dava conta de que mais de 20 mil foram vendidos e os percentuais que já foram vendidos em cada setor. A arquibancada sede, onde fica a uniformizada, ali o setor já está esgotado. Assento especial, 22% de ingressos vendidos. Sociais, 78% de ingressos vendidos. Cadeira central, 82% de ingressos vendidos. Cadeira ampliação, que é a curva ali do B, 80%. Não cita aqui a arquibancada do tobogã do placar, porque ali é da torcida visitante, mas levando em consideração que são 10% da carga máxima foi pouco mais de 27 mil, 2.500 ingressos por segurança ali para o torcedor do Fortaleza, que deve vir em bom número, já que se trata de uma semifinal. Lembrando, esse percentual, tá, que eu disse agora, é referente à noite, tarde e noite de ontem. Já tivemos aí quase que 24 horas depois de vendas, então esses percentuais, quando forem atualizados pelo Sport Clube do Recife logo mais à tarde, certamente os percentuais vão aumentar e a quantidade de ingressos vai diminuir. Então, quem não comprou, corra, compre, porque amanhã é dia do torcedor lotar a Ilha do Retiro, porque vale vaga na final da Champions League, que já estão falando que vai ser transmitida para todo o Brasil. Olha que beleza.
1: Pois é, Miguel. E amanhã a TMC com cobertura completa desse grande jogo. Mas você falou, trouxe um ponto que me deixou curioso. Essa relação entre o esporte e a fornecedora de materiais esportivos Capa. O que é que pode melar, hein, Miguel?
2: Tassi, antes de mais nada, eu preciso dizer de uma apuração que nós fizemos ontem e que já buscamos a resposta junto ao Sport Clube do Recife e saber se o Sport realmente tem alguma responsabilidade nesse fato que eu vou contar agora. Torcedor que é rubro-negro, conhece bem as lojas do Esporte Clube do Recife que estão espalhadas nos shopping centers aqui da cidade do Recife. Essas lojas são franqueadas, são franquias, lojas que pertencem a um empresário e que esse CNPJ não é ligado ao esporte, mas essas lojas têm como premissa vender artigos oficiais do Esporte Clube do Recife. Pois bem, ontem tivemos uma apuração durante a tarde de que os funcionários dessas franquias estariam sendo desligados, sendo demitidos dos cargos, e alguns funcionários estariam reclamando que não receberam os encargos, benefícios e as rescisões contratuais. Estariam de aviso prévio, mas que estariam com salários atrasados e alguns que já saíram estariam aí sem esses benefícios e as rescisões, os valores referentes às rescisões. Nós procuramos o Esporte Clube do Recife de forma oficial, através da assessoria de comunicação. Estamos aguardando uma resposta para saber o que é que há de verdade e o que é que cabe aí ao esporte em relação a isso, já que sabemos que trata-se de uma franquia. Não são lojas que pertencem ao Esporte Clube do Recife. Então a gente fica aqui no aguardo dessas respostas. Agora, uma preocupação e uma reclamação que também chega para a nossa reportagem é em relação à falta de material do novo fornecedor de material esportivo junto a essas lojas. Torcedores e os próprios funcionários estariam reclamando que o material esportivo, camisas novas e outros artigos ligados à capa, que é o novo fornecedor de material esportivo do esporte, não estariam sendo repassados para essas lojas. Isso também implicaria, logicamente, no faturamento das vendas. E aí, batendo inclusive com essa informação que nós apuramos, o portal NE45 trouxe uma matéria que diz que a parceria entre o esporte e a capa está enfrentando algumas turbulências nestes primeiros meses. E aí o texto dá conta de que realmente essa parceria pode melar a qualquer momento, porque a relação comercial vem sendo marcada por várias reclamações envolvendo a falta de abastecimento, o que bate também com a nossa apuração em relação às lojas, e também a variedade de produtos nas lojas oficiais, o chamado enxoval, né? Do Esporte Clube do Recife, que não estaria sendo entregue ou não estaria chegando nessas unidades. E aí a situação teria gerado um incômodo interno nos últimos meses entre o esporte e a empresa. Inclusive, o esporte notificou a empresa italiana em algumas ocasiões, cobrando o cumprimento de demandas previstas no contrato. Só que a situação foi se agravando, e a matéria dá conta também de que há uma dificuldade de encontrar os produtos oficiais no mercado, não só nas lojas oficiais, como também em outros estabelecimentos que têm a premissa também de vender produtos oficiais. Então a gente está aguardando também uma resposta do Esporte Clube do Recife oficialmente em relação a esses problemas e em relação também à demissão em massa aí dos funcionários, pelo menos essa é a denúncia de funcionários das lojas que são franqueadas e que utilizam aí a marca de forma oficial do Esporte Clube do Recife. Tássio.
1: Qual o seu convidado para o próximo bloco?
2: Marcelo Benevenuto, zagueiro, fala já da expectativa do jogo de amanhã.
1: Valeu, Carlos Miguel, com as informações do Esporte Clube do Recife. Mais um intervalo no Esporte TMC. Na volta, Vinícius Calado, trazendo tudo do tricolor do Arruda.
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4: Muito boa tarde para você, ouvinte TMC. 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Na região central da cidade, encontramos várias vias com trânsito intenso. No bairro da Boa Vista, as avenidas Conde da Boa Vista, Rua Gervásio Pires, Manuel Borba e Rua da Soledade. Mesma situação em Santo Amaro com as avenidas Mário Melo, Visconde Suassuna e Rua da Aurora. Além das avenidas Martins de Barros, Dantas Barreto e Cais do Apolo. Com isso, a melhor opção para você que vem da Zona Sul e tem compromisso em Olinda é a Avenida Gamenon Magalhães. Ela, no sentido norte, vai ter menos pontos de retenção. 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

0: Tarsis Michel.
1: De volta com o Esportes TMC para destacar o tricolor do Arruda.
0: Santa Cruz.

0: Santa Cruz, que entra em campo no final de semana. Vinícius Calado trouxe em sua manchete que o elenco se reapresenta daqui a pouco, iniciando a preparação para o duelo contra a Ferroviária. Jogo de domingo é famoso jogo de, é o famoso jogo de 6 pontos. Primeira parcial de ingressos divulgada. Vinícius Calado, boa tarde, amigo.
1: Valeu, Tarsis, um abraço, boa tarde, um abraço a todo mundo que está conosco aqui no Esportes TMC de hoje. Exatamente, o elenco do Santa retornou no último domingo de Maringá, folgou ontem e daqui a pouco, né, esse dia chuvoso, né, nublado aqui na região metropolitana do Recife, o elenco vai se reapresentar no Arruda e dando o pontapé inicial nessa preparação para o jogo contra a Ferroviária, domingo, 16h, na Arena de Pernambuco. Tarsis.
0: É, e você falava também a importância dessa partida. Duelo de 6 pontos, aquele chamado jogo de 6 pontos, porque as equipes estão muito próximas, né? Elas estão próximas na classificação, amigo.
1: Coladas, né, Tassi? O Santa é o 11º com 11 pontos e a Ferroviária é a 10ª colocada com 12. A Ferroviária passou o Santa nessa rodada. O Santa jogou no sábado, empatou. No domingo, a Ferroviária, fora de casa, bateu o Amazonas, que estava ganhando de todo mundo, era 100% líder, agora está com dificuldade. A Ferroviária venceu fora de casa por 2-1, ultrapassou o Santa. Dois times que estão mirando, estão de olho no G8, e obviamente, Tarsis vencendo, o Santa não só vai para o G8, como naturalmente vai passar a Ferroviária na classificação.
0: Perfeito, Vinícius. Primeira parcial de ingressos divulgada, né?
1: Exatamente, Tassis. O jogo domingo, o Santa começou, é bom a gente destacar, né? Começou a venda ainda na semana passada, mas a gente sabe que o brasileiro em si não tem tanto hábito, né? Quando não é uma partida com um grande apelo, quando é uma decisão, quando tem algo maior envolvido. Então, o torcedor do Santa estava focado no jogo contra o Maringá e passou a ter atenção para comprar ingresso, pensar no jogo contra o Ferroviária depois do último sábado. E aí, Tassis, hoje, agora no final da manhã, o Santa divulgou que mais de 6 mil ingressos já foram vendidos, o torcedor Coral já garantiu, então estamos falando hoje terça, ainda tem o restante da terça, a quarta, a quinta, a sexta, o sábado e as horas, né, do pré-jogo no domingo, para que o torcedor possa comprar o seu ingresso e garantir presença na Arena de Pernambuco. Santa, que a gente sempre bate na tecla, tá? Esse ano está devendo quando o assunto é público, né? Porque o Santa tem, né, na sua história, né, a imagem, né, de uma torcida apaixonada, de imensos, né, públicos, de grandes multidões nos estádios. Ano passado, na D, foi dessa maneira, tanto no Arruda, até quando jogou em julho, como depois na reta final na Arena de Pernambuco. Esse ano ainda não engrenou, o time não está também ajudando tanto em campo, e o Santa não teve ainda um público de 15 mil torcedores quando esteve como mandante. A expectativa é que agora no domingo, enfim, o Santa coloque um público ali para que a gente relembre e tenha certeza da massa coral que está chegando junto aí do time. Três jogos, 2 vitórias, 1 empate, e agora tendo essa oportunidade de enfileirar mais uma vitória agora como mandante diante da Ferroviária. E a gente repete, tá? Expectativa aí de mais de 20 mil pessoas na arena, ingressos a partir de R$25.
0: Qual o seu convidado para o próximo bloco?
1: Já a gente escuta o goleiro do Santa Cruz, Thiago Coelho, que vai falar do empate contra o Maringá e também da importância desse jogo do próximo domingo. Santa, obviamente, mirando esse resultado positivo em casa, Tassis.
0: Valeu, Vinícius Calado, com as informações do Santa, 12:26, mais um intervalo no Esportes TMC. Na volta, ele que chega com um banquete de informações, ele que chega abastecido, tô falando de Moisés Oliveira, trazendo tudo do Náutico aqui na melhor do futebol. 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
2: O futebol não para e hoje teremos os jogos da sexta rodada da Copa Libertadores da América e da Copa Sul-Americana. Pela Libertadores, às 19h, o Mirassol enfrenta o Lanús fora de casa. E às 21h, o Flamengo encara o Cusco no Maracanã. Já pela Sul-Americana, às 19h, o São Paulo duela contra o Boston River no Morumbis. E o Grêmio enfrenta o Torque de Montevidéu em casa. Já às 21h, o Santos encara o Deportivo Cuenca na Vila Belmiro. 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

0: Tarcísio Michel.
1: De volta com o Esportes TMC para destacar o alvirrubro de Rosa e Silva.
0: Náutico.
1: Mesmo com manhã de chuva na capital pernambucana, elenco alvirrubro treinou de olho no esporte. Volante está fora do clássico dos clássicos e o Hélio e o Guilherme têm quatro opções para a substituição desse jogador. Atacante fala sobre preparação para o duelo contra o rubro-negro da ilha e descarta qualquer tipo de revanche contra o Sport. Moisés Oliveira, que chega abastecido de informações para falar do Náutico. Boa tarde, Moisés.
2: Um abraço, Tarcísio. Boa tarde para você, Miguel, Vinícius, Grande Guga e todos os ouvintes ligados aqui no nosso Esportes TMC desta terça-feira. Por sinal de muita chuva, né? Uma parada agora, tempo nublado. E agora pela manhã teve trabalho lá no CT. E, Tarcísio, muita chuva, viu? Inclusive foi fechado para a imprensa essa movimentação, mas a gente recebeu algumas imagens e o campo bem encharcado, né? Lá no CT, lembrando que terá em breve ali um campo sintético, né? Grama sintética lá no CT Wilson Campos, mas quando isso não acontece, tem que trabalhar no campo normal. Exatamente por essa razão que vai se colocar a grama sintética. Em momentos como esse, o treino não é tão afetado, né? Não tem ali um... Querendo ou não, isso prejudica o desempenho os atletas numa movimentação de força, de uma explosão, né? Aquela carreira que o jogador dá, né, para alcançar uma meta que foi pedido ali pelos profissionais do departamento, no caso da comissão técnica, né? Então, realmente muita chuva hoje pela manhã, mas a atividade aconteceu no CT Wilson Campos de hoje nessa partida contra o Sport, que acontece, claro, só no sábado às 20h30 da noite, viu, Tarcísio?
1: Perfeito, Moisés Oliveira. E aí não tem o Enderson, né? A gente já sabe que esse jogador tá fora e vai fazer uma falta, porque tá jogando muita bola. Mas você também trouxe que o Hélio tem quatro opções. Eu estou enganado ou estou equivocado ou até mesmo precipitado em dizer que, pelas características, o Leonar é o favorito para ser o substituto, Moisés?
2: Não está não, Tarcísio. Porque veja, hoje, para esse sistema de meio campo da volância, o Náutico tem, são seis jogadores, né? O Náutico tem hoje o Luiz Felipe, Auremi, Leonai, Ramon Carvalho, Samuel e o Enderson, tá? E com isso, com a saída, não a saída, mas com a suspensão do Enderson, tem o Leonai. Caso o Leonai acabe sendo escolhido, a gente pode ver o Leonai jogando de fato ali como segundo volante. Se for escolhido o Samuel, muda a característica, porque o Samuel é um primeiro volante e o Luiz Felipe jogaria como esse segundo volante. Ramon Carvalho pode jogar também como segundo volante e tem o Auremi que pode jogar como primeiro volante. Então, são essas opções. Claro que tudo será definido durante essa semana, durante os trabalhos, mas se fosse para eu apostar, eu iria do Leonai. O Leonai jogando ali como segundo volante e o Luiz Felipe jogando na cabeça de área. Isso já vem acontecendo. E por conta das características, né? Apesar que o Ramon Carvalho, fora de casa, também tem sido utilizado. Então, de fato, abre aí uma interrogação para quem será o escolhido pelos treinadores para essa função para o jogo de sábado contra a equipe do Sport. Vale lembrar também aqui para o torcedor que o Guilherme, em uma coletiva de imprensa, quando foi questionado sobre essa questão do meio-campo, ele disse que vai muito do jogo. Às vezes você quer uma bola mais trabalhada, você quer um trabalho apoiado ali com o meia, você bota um segundo volante que consegue construir, feito o Enderson, tem feito isso, pisando mais na área. Se você quer um trabalho mais defensivo, aí você pode jogar com o Samuel, porque tem mais essa característica de primeiro volante, o Enderson tem jogado de primeiro volante e pode fazer isso muito bem, pode fazer essa alternância. Então, realmente, fica uma interrogação, viu, Tarcísio? Mas eu estou com você, viu? Se fosse para apostar, eu iria de Leonai fazendo essa volância ali junto do Dodô para o jogo de sábado, Tarcísio.
1: Valeu, Moisés Oliveira. Só para encerrar, atacante descarta qualquer tipo de sentimento de revanche, né? Pela derrota na final do Pernambucano, é isso?
2: Isso, o Vinícius falou sobre isso ontem na coletiva, foi questionado. Ele disse, não, está trabalhando normalmente, a semana completa de muito trabalho. Claro que é um clássico, mas não descarta essa possibilidade de revanche. O Náutico vai jogar e vai trabalhar pensando claro, no clássico, mas como tem feito para os jogos que o Náutico venceu, inclusive o Náutico está há 5 partidas sem saber o que é perder, grande Tassis.
1: Será ele seu convidado?
2: Isso, daqui a pouquinho.
1: Tá certo, Moisés Oliveira, com as informações do Náutico, mais um intervalo no Esportes TMC. Na volta, os convidados falam nos microfones da melhor do futebol. 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

0: Esporte. Carlos Miguel.
1: De volta aqui em Esportes TMC, vamos ouvir o zagueiro Marcelo Benevenuto, já na expectativa do jogo de amanhã.
2: As vitórias trazem tranquilidade, né? A gente poder trabalhar. A gente tem que focar também um pouco no descanso, porque a gente teve uma viagem pesada. Acho que o Márcio é um cara inteligente, ele sabe disso. E é importante a gente focar no descanso para poder quarta-feira a gente estar dando o máximo que o esporte merece dentro de campo. E seguir trabalhando, seguir focado no nosso objetivo, né, que é ganhar o jogo de quarta-feira, apesar da vantagem que a gente tem. Quando o esporte entra em campo, a gente entra sempre com vontade de vencer e chegar à final. Espero que quarta-feira a gente faça uma boa apresentação dentro de campo. É que nem eu costumo falar, cara. Acho que para ganhar do esporte aqui dentro da ilha, com a força da nossa torcida, vai qualquer time. Seja lá qualquer time, vai ter que suar sangue. Eu não vou. Toda vez que eu entrar dentro de campo ali, eu vou dar meu máximo, meus companheiros também. E para o torcedor lá na quarta-feira apoiando a gente, já vi que deu 20 mil ingressos já vendidos. Acho que esse apoio do torcedor é sempre importante. A gente olha assim para a arquibancada, vê aquele mar vermelho, preto e amarelo ali, a gente fica muito feliz.
1: A participação do zagueiro Marcelo Benevenuto, falando aqui em Esportes TMC. 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

0: Santa Cruz.
1: Vinícius Calado.
2: De volta no segundo bloco do Esportes TMC para ouvir o goleiro do Santa Cruz, o Thiago Coelho, que fala sobre o empate do último sábado fora de casa contra a equipe do Maringá e já projeta o jogo deste fim de semana, domingo, quando o Santa, às 16h, recebe na Arena de Pernambuco a Ferroviária, o goleiro trazendo e projetando a importância desse jogo, o Santa conquistando os 3 pontos.
3: É um jogo muito difícil, né? Todo mundo sabe que o Maringá é muito forte aqui. Tem um estilo de jogo muito peculiar, né? E a gente soube administrar aí o jogo. Um ponto fora de casa é sempre bom. Na Série C a gente tem que procurar vencer as partidas em casa e pontuar fora. Então acho que foi um bom resultado. E aproveito para chamar a Nação Coral aí pro nosso próximo jogo. Vamos lá para a Arena para a gente sair dos 3 pontos e entrar no G8 para não sair mais.
2: Esse foi Thiago Coelho, goleiro do Santa Cruz, falando no Esportes TMC de hoje. 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
9: 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Trânsito complicado agora nos dois sentidos da BR-101 na altura da cidade universitária. Você que está agora no sentido norte, que é o mais prejudicado por essa lentidão e quer entrar no bairro da Várzea, a dica é pegar a via local, ela está fluindo melhor, é só seguir nela até o retorno do viaduto da Caxangá. Já a Avenida Recife tem retenções na altura do IPCEP e no sentido Jardim São Paulo. Ela é a melhor opção para você que sai de Boa Viagem, vai rumo ao bairro da Estância, não está valendo a pena fazer desvio pela Mascarenhas de Moraes para pegar a Ponte Nova. 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

0: Náutico. 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
1: De volta aqui no Esportes TMC para ouvir o atacante Vinícius, que fala dessa semana de trabalho e da importância para a partida contra o Sport, que só acontece no sábado às 8h30 da noite na Ilha do Retiro.
2: De extrema importância, como todos os outros jogos. A gente não pode também... claro que o clássico é um jogo diferente, é clássico, sempre é bom jogar clássico, gostoso jogar clássico, mas é um campeonato de 38 rodadas, então é mais um jogo da mesma importância como os outros, como a gente vem vindo tendo essa grande importância em cada jogo, né? Então, assim, nós até estamos acostumados porque nas últimas rodadas nós tivemos semana cheia também, né? Então, assim, né, teve uma viagem mais longa, que foi do Atlético e Botafogo, que nós ficamos a semana toda fora, porém foi um jogo por semana, né? Então, a preparação já está sendo feita desse modelo já tem algum tempo. Então, eu tenho certeza que essa semana também será, né, do mesmo jeito, a preparação bem tranquila, muito forte, né, com treinamentos muito intensos, como a gente vem fazendo, acho que desde o ano passado, na pré-temporada, e é sempre bom jogar um clássico, e nós vamos fazer de tudo para vencer. Não há revanche, não, nós vamos entrar para ganhar, como nós entramos para ganhar todos os jogos que nós jogamos no ano, né, desde a da outra temporada, né, tentar fazer um melhor trabalho possível dentro da semana e transferir esse melhor trabalho possível para a partida, né, para a gente sair com um resultado bom, um resultado positivo dessa partida. Claro, né, é um clássico, né? Não adianta eu falar que não, é um jogo normal como qualquer outro. Não, é um clássico, é um jogo importantíssimo, não só para nós jogadores, mas para a torcida, para a instituição. Mas assim, ele é um jogo dentro do Campeonato Brasileiro, onde a gente tem que levar com total seriedade, mas sabendo que o campeonato é muito longo, né?
1: Portanto, as palavras do atacante Vinícius falando aqui no Esportes TMC. 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
3: O futebol não para e hoje teremos os jogos da sexta rodada da Copa Libertadores da América e da Copa Sul-Americana. 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

0: Tarcísio Michel.
1: Voltando ao No Esportes TMC de hoje, terça-feira, dia 26 de maio de 2026. Os trabalhos técnicos do Emílio Bezerra Uguga e da Stephanie Dantas. Mas você segue conosco na TMC. Vem aí o comentário do vibrante Carlos Eduardo no Arena TMC.
0: Tarcísio Michel.
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4: Família TMC, grande abraço para todos. Uma ótima terça-feira para quem tá aqui nos acompanhando. O Náutico já olha para o clássico, é o próximo compromisso, é a próxima missão que o Náutico tem pela frente. O Sport ainda não, porque amanhã tem um jogo decisivo, importantíssimo, buscando vaga na final da Copa do Nordeste contra o Fortaleza. E o Náutico já sabe que não contará com uma das suas principais peças nesse campeonato brasileiro, que é o Enderson, um jogador que foi degrau a degrau, que foi tempo a tempo conquistando espaço e mostrando a sua importância para o time. Houve uma mudança de função para o Enderson,

E essa mudança foi crucial para o crescimento do futebol do jogador e o atleta passou a ganhar realmente muita notoriedade no time. Eu até falava no Bola na Rede ontem que, na minha concepção, hoje, Vinícius e o Wenderson, cada um na sua função, são os dois jogadores mais importantes que o Náutico tem. Claro, sem tirar a relevância de ninguém. O jogo coletivo do Náutico é um jogo muito bom, é um jogo muito agressivo, é um jogo muito forte, né? Onde todos, claro, têm a sua participação, os seus papéis. Mas se a gente for analisando um a um, eu diria que hoje esses dois aí que eu citei são os caras que têm mais importância no time. E qual seria a peça para substituir bem o Wenderson nesse jogo clássico do próximo sábado? Aí apareceram quatro nomes que vêm sendo falados desde o momento que ele encerrou a partida, né, da última sexta-feira, que ele recebeu o terceiro cartão amarelo. Então, Ramon Carvalho, Leonai, Auremi e o Samuel. Samuel que já foi titular, exatamente como o próprio Wenderson, quando o Wenderson ainda fazia o papel de segundo homem. O pessoal vai lembrar da campanha do Náutico na Série C do ano passado. O meio de campo do Náutico tinha Samuel, o Wenderson e o Dodô, né? Assim era formado o tripé do meio de campo. Mas temos outras peças, o Leonai muito bem cotado também para poder começar esse jogo. E é claro que o normal é que todos procurem qual jogador tem característica mais parecida, qual característica é mais semelhante, né? Quais características são mais semelhantes à do Wenderson, para poder fazer um encaixe e formar ali uma dupla com o Luiz Felipe, que vem sendo o outro jogador titular do meio de campo. Isso é normal de acontecer. Mas muitas vezes, qualquer treinador perde alguma peça muito importante e ele acaba mudando um pouco. Veja, não é mudar o esquema nem a forma do time jogar, mas pode-se mudar naquele determinado setor a funcionalidade de um atleta ou o posicionamento de um outro atleta, já que existe uma ausência importante no time, né? Necessariamente não se repõe com as mesmas características, com as mesmas funcionalidades. Pode ser diferente, pode-se tentar algo diferente no time também. Porque tem muita gente apostando, e pode acontecer mesmo, de que Leonai vai ser o titular, porque ele se assemelharia mais à forma de jogar do Wenderson. Ok, mas eu volto a repetir, o Náutico pode de repente lançar, vamos lá, o Samuel não tem característica semelhante a do Wenderson de forma alguma. O Samuel é muita marcação, é muita força, é muita pegada. Então, se entra o Samuel no time, pode haver a liberação maior para alguns outros jogadores fazerem funções ofensivas. Vocês sabem que o Wenderson tem hora que está como terceiro zagueiro lá atrás e tem hora que ele aparece na entrada da área do adversário, tentando chutar a gol, fazendo gol, dando chute perigoso a gol. Algo que a gente... é muito difícil que a gente vai enxergar, por exemplo, do Samuel fazer. Mas o que nós podemos dizer é que existe a possibilidade da liberação de algum outro atleta que não chegue tanto lá na frente e diz: ó, com a presença do Samuel no time, vai dar para você, Luiz Felipe, por exemplo, chegar mais à frente, se aproximar mais da linha de ataque quando a gente fizer determinada jogada. Então, não é necessariamente um jogador de qualidades parecidas que tenha que entrar no time para substituir o Wenderson. Pode entrar um jogador com característica diferente e se atribuir outras funções para outros jogadores que vão enfrentar o Sport sábado na Ilha do Retiro. Já o Sport tem essa missão de amanhã de cravar a passagem, de cravar essa classificação para a final da Copa do Nordeste. Tem dois pontos aí muito importantes. O mais importante de todos, óbvio, claro, né, é se classificar para jogar a final. Claro. Voltar à final da Copa do Nordeste e voltar a conquistar esse título super importante, que estão falando que perdeu o brilho porque o Bahia não jogou, né? Houve uma queda de público, e é verdade, isso aí é número, né? É real, realmente a presença de torcedores nesta edição da Copa do Nordeste não é a mesma de edições anteriores, mas na minha concepção tem explicação para isso, tá? Primeiro, eu não vou falar do Bahia, não. É regulamento, né? O Bahia tinha pré-libertadores para jogar, caiu precocemente, até tentou participar de novo. Mas olha, Bahia não jogou, mas o Santa Cruz também não jogou e já não joga há um tempo, e é uma das maiores torcidas do futebol.

não chega a perder a sua importância. E quanto à presença de público, eu não tenho dúvida que a mudança do calendário acabou provocando isso na Copa do Nordeste. Uma mudança feita pela CBF, uma estratégia utilizada também por conta, né, claro, de ser ano de Copa do Mundo. Então, o Campeonato Brasileiro da Série A começou em janeiro, já tem muitas rodadas disputadas da primeira divisão. A Série B já foi março, né, a Série C e a D já começaram no mês posterior, em abril, ou seja, aquele brilhantismo da Copa do Nordeste ser a competição mais importante da região naquela época do ano, não aconteceu nesse ano. Nesse ano nós tivemos a disputa, que é uma disputa desleal, do Campeonato Brasileiro começar também. Então isso apaga, sem dúvidas, a força do Campeonato do Nordeste. Para o ano que vem, se fala que talvez tenha parada também por conta do Mundial Feminino, da Copa do Mundo Feminina. Mas é uma coisa que não está ainda cravada, não está ainda determinada pela Confederação Brasileira. Mas se voltarmos à normalidade do calendário e, de novo, a Copa do Nordeste andar lado a lado com os campeonatos estaduais da região, eu tenho quase que certeza que nós voltamos a ter a importância que o público dá, que o torcedor dá também, com a presença nos estádios. Porque não vai ter o Campeonato Brasileiro como concorrência. E isso é bem diferente. Ah, mas a Copa do Brasil também anda junto. Poxa, Copa do Brasil, o time joga uma partida num mês, vai jogar outra daqui a um mês de novo. Não é uma competição corrida, não é uma competição semanal, né? Não acontecem os jogos do time do coração semana a semana, né? Como também as competições internacionais, né? Que raramente, infelizmente, um time da região nossa está lá. O Bahia foi para pré, nem seguiu, e faz muito tempo que outros não participam. Bom, então, voltando ainda a essa questão do esporte, das duas questões importantes que eu falei, a primeira, claro, a classificação para a final, mas se classificar para a final ganhando o jogo, vencendo a partida, porque aí olho na final que vai ser, né, 99,9%, a final vai ser contra o Vitória. Porque o somatório de pontos é que vai determinar quem joga a primeira em casa e quem joga a segunda fora. E aí, o Vitória da Bahia, ganhando o próximo jogo, que é amanhã em Natal, contra o ABC, força que o Sport também tenha que ganhar para que possa fazer a decisão na Ilha do Retiro. Jogaria a primeira no Barradão e a segunda no estádio da Ilha do Retiro. O carro, não quero colocar o carro na frente dos bois, ainda tem esse jogo de amanhã, eu sei. E por isso que eu coloco no primeiro escalão a classificação para a final, claro, estar presente na final, mas é sempre bom a gente lembrar, né, que o Vitória atropelou o ABC, ou seja, eu vejo que é um ABC totalmente desmotivado no jogo de amanhã em Natal, totalmente desmotivado. Então a tendência é que o Vitória ganhe de novo, e aí ele faz o dele, né? Já vai estar na final, como para mim já está na final, acho que para você que está me ouvindo também, mas ainda faz a pontuação máxima dele e força o Sport a ter que ganhar o jogo para decidir a Copa do Nordeste na Ilha do Retiro. E por que eu falo dessa importância também? Porque hoje, meus amigos, minhas amigas, o Vitória da Bahia cumpre uma campanha muito interessante, muito boa, eu diria, com 22 pontos conquistados na Série A, na 11ª colocação, né, não distante, por exemplo, do rival cheio da grana, Milionário Bahia, tem 23, um ponto só a mais do que o Vitória no Campeonato Brasileiro. À frente de outras equipes expressivas que estão brigando para não ficar na zona do rebaixamento, é o caso do Santos ali embaixo, por exemplo, do Corinthians, né, brigando lá embaixo, e o Vitória fazendo uma campanha muito sólida, ganhou essa última rodada do Inter, né, com autoridade, 2-0 em cima do Barradão, bem treinado, joga da maneira como eu acho que um nordestino tem que jogar na Série A no início, nos primeiros anos, à exceção do Bahia, mas os demais que subirem tem que ser mais fechado, jogo reativo, e o Jair Ventura faz isso com maestria. Então, hoje, numa possível final entre Vitória e Sport, é impossível a gente não atribuir um certo favoritismo para o Vitória.
Jogar na Ilha do Retiro a segunda partida seria

0: diminuir quase que por completo esse favoritismo. Praticamente igualar as forças numa possível final. Se o segundo jogo for no Barradão, é uma dureza. Né? Complica muito a história de fazer uma final assim. Eu sei que é por partes. No Arena de amanhã a gente vai falar focado só na partida mesmo de amanhã. O que é que tem de força no time do Fortaleza, as valências do time tricolor lá do Ceará. Né? Mas hoje valeria essa ressalva, né, da importância do Sport, né, tentar de alguma maneira, né, além de controlar bem o jogo por conta da vantagem, mas ir lá dar uma catucada para classificar, ganhando a partida e fazer a final na Ilha do Retiro. Vem aí o pessoal do Papo de Craque para conversar sobre futebol até as 14h aqui na TMC.
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3: 1:05. Alô, alô, povo bom, ligado aqui na TNC. Grande abraço, boa tarde. Estamos chegando com um papo de craque nesta terça-feira. Olha aí, minha gente, vivendo a expectativa da segunda partida da semifinal da Copa do Nordeste, não é? O Sport joga amanhã às 21h30 na Ilha do Retiro contra o Fortaleza. O vibrante Carlos Eduardo vai dar o recado aqui com o nosso time nota 10. E a gente está na torcida para o Sport confirmar o favoritismo. Porque agora o favorito é o Leão. Não tem jeito, o Leão da Ilha. Não é o Leão do Cici, é o da Ilha. Tem a vantagem, venceu fora de casa. É confirmar e garantir a vaga na decisão. A galera vai chegar junto. Eu acho que os ingressos vão estar todos esgotados. Se é que não já estão. Já são mais de 20 mil vendidos, né? Então, vai esgotar. A galera vai comparecer. E tem aí o prenúncio de um jogo legal na quarta-feira. No sábado tem o clássico dos clássicos. E aí o Náutico tá, ó, só aproveitando a semana para descansar, para treinar, para observar o que o adversário tem. Aproveitar, né, que o adversário vem de uma sequência difícil, joga em Fortaleza, vai para Caxias do Sul, volta para pegar jogo difícil na Ilha. Então o Náutico tá de olho nisso aí. Tem problema? Tem, mas aproveita o tempo de descanso. Tempo que o Santa também tem pro duelo contra a Ferroviária no domingo. Esse aí pode ser o jogo para entrar no grupo dos melhores da Série C. Você fica com a gente até as 14h. Olha quem tá aqui comigo. O nosso grande Givanildo Bezerra, o Giva, e também ela, Thaís Ramos. Oi, Thaís, boa tarde para você.
4: Boa tarde para você, Vitor. Forte abraço para você, meu amigo, para o Givanildo também, para o Guguinha, que está por aqui comandando tudo, para toda a galera legal por aqui da TMC. Olha, o meu destaque fica justamente de meio a essa preparação, né, da Semana do Esporte. O Sport essa semana tem uma grande complicação, que é esse jogo contra o Fortaleza, momento decisivo. Ainda no sábado enfrenta o Náutico, a equipe que vem do coletivo tão bom. E fica uma expectativa de como pode ser esse confronto, esses dois confrontos, numa semana tão movimentada. Vitor.
3: Giva, teu destaque. Um abraço, boa tarde, Giva.
5: Boa tarde, Vitor. Boa tarde, Thaís. Boa tarde, Guga. E a todos da TMC, não poderia ser diferente, né, Vitor? Uma semana de muito futebol em Pernambuco, tem aí a semifinal amanhã da Copa do Nordeste, um jogo em que o Sport poderá chegar pela 9ª vez à final da competição, o Sport que, por sua vez, chegou 8 vezes na competição, das 8 ganhou 3 e ficou 5 vezes com o vice-campeonato. E amanhã tende a chegar a 9ª vez à final da competição. E também o clássico do final de semana, né? Isso está mexendo com o torcedor pernambucano, está mexendo com o futebol de Pernambuco, que está em alta. Está vivendo um momento de alta ao futebol pernambucano com Sport Náutico na Série B e também o Santa Cruz fazendo o seu papel na Série C. Então, palmas, viva o futebol de Pernambuco no momento.
3: É isso aí. Olha, a gente vai falar amanhã praticamente o programa inteiro sobre o jogo do Sport. E hoje também, tá? O jogo da semifinal da Copa do Nordeste vai ser assunto para a gente daqui a pouco. Mas eu queria falar do Sport no contexto do clássico contra o Náutico lá no sábado na Ilha do Retiro. E, na verdade, até a gente poderia fazer uma análise conjunta, né, das equipes, já que o momento é tão positivo. E aí, vamos começar por setores? O que vocês acham? Uma uma análise aí por setores para a gente entender o que está dando certo, o que é fragilidade para esse clássico do sábado. Para começar, Thaís, queria te fazer uma pergunta. Quem é o reserva do Muriel? Você sabe, Thaís?
4: Rapaz, é aquele gringo, né? Eu nem lembro mais dele. Isso.
3: Rapaz, cadê esse rapaz? O Muriel se estabilizou de tal maneira que ninguém mais ouviu falar do Guruciaga, né?
4: Faz tempo, né? Eu acho que desde aquele comecinho que teve de temporada, de campeonato estadual, que não se tem mais essas divididas, né, Vitor?
3: É, eu tava lembrando aqui, o reserva do Thiago Couto, você lembra, Giva?
5: É o Raul, né?
3: O rapaz da pastilha, né?
5: Isso.
3: É, mas também não tem jogado, né?
5: É, o torcedor do Esporte tá achando bom, né?
3: A última vez que o Raul entrou em campo foi aquele jogo contra o Fortaleza com o time reserva, que o Esporte perdeu lá. Foi a última vez que ele começou. É, pra vocês, qual desses dois goleiros, são dois goleiros experientes, mas qual dos dois é o melhor goleiro numa comparação direta aí de potencial, de qualidade de atuação, posicionamento, liderança? Quem dos dois se destaca aí se tiver que fazer uma comparação direta, Thaís?
4: No caso, você diz do coletivo ou do individual das equipes,
3: não,
4: das duas equipes?
3: Os dois goleiros, individualmente, comparando um com o outro, Muriel e Thiago Couto.
4: São dois grandes goleiros, né? O Muriel vem se firmando cada vez mais, inclusive vem em sequência de temporadas com o Náutico, enquanto o Thiago Couto teve um momento em que não tinha espaço na equipe do Esporte, precisou, teve aquele empréstimo, Thiago Couto indo, Gabriel vindo, e vem fazendo uma temporada bem estável também. Eu acho que acaba ficando bem equilibrado essa questão dos dois goleiros, Vitor.
3: Quem é melhor para você, Giva? Thiago Couto ou Muriel?
5: Olha, o Thiago Couto, Vitor, ele vem num momento melhor que o Muriel, até porque o Muriel, sempre que é acionado, ele corresponde. Mas o Thiago Couto, devido a esta instabilidade na forma de jogar no time do Esporte, ele é acionado sempre. E em várias partidas tem salvado o Esporte de derrotas. Então, eu vejo o Thiago Couto num momento melhor que o Muriel.
3: Vamos fazer uma análise de números aqui, alguns que estão disponíveis, né? Porque existem outros, claro, acessíveis aos analistas de desempenho e muito mais complexos, né, para a gente avaliar. Mas tem alguns que a gente pode tirar uma média da atuação dos goleiros. O primeiro é olhar as defesas. A defesa do Náutico sofreu 9 gols em 10 jogos. Então tem uma média menor do que um gol por jogo. Mas a do Esporte tem 7 gols sofridos em 10 jogos. Então o Thiago Couto sofreu menos gol do que o Muriel, né? Quando você vai aqui para os jogos, por exemplo, jogos em que os goleiros não foram vazados. Vamos ver aqui. Então você começa, o Thiago Couto saiu sem tomar gol do jogo com o Cuiabá na estreia. O Muriel levou gol. Na segunda rodada, Muriel leva gol do Atlético Goianiense e o Sport, com o Thiago Couto, leva gol do Vila Nova. Então, por enquanto, Thiago Couto na frente. Aí o Muriel passa sem tomar gol no jogo da Ponte Preta. E o Thiago Couto leva gol do Londrina. Então, um jogo sem levar gol para cada goleiro. Na quarta rodada, o Muriel leva gol do Ceará e o Thiago Couto leva gol do Avaí. Na quinta rodada, o Thiago Couto sai sem tomar gol no jogo do América, o empate 0-0. Então, 2-1 para o Thiago Couto nesse quesito sair de jogo sem tomar gol. Nessa rodada, o Náutico perdeu para o São Bernardo. Thiago Couto sai sem tomar gol do jogo do Esporte com o Novo Horizontino, foi 1-0. Então, 3-2, porque aí o Náutico ganha do Atlético 1-0. Então, 3-2 para o Thiago Couto. O Náutico empata com o Botafogo de Ribeirão, o Sport vence o Ceará 2-0. Então, 4-2 para o Thiago Couto. Sai do jogo sem sofrer gol. O Sport vence a Ponte, mas leva gol. 4x0, então 4x3, né? Porque o Náutico vence o América 4x0, o Muriel sai sem tomar gol. Na goleada sofre gol o Náutico, contra o CRB o Sport sofre gol. Empata 4x4, o Náutico vence o Cuiabá por 1x0. E aí o Muriel, o Thiago Couto, bota 5x4, porque o Sport venceu o Juventude por 1x0. Então veja, 5 jogos em que o Thiago Couto sai sem tomar gol, 4 jogos em que o Muriel sai sem tomar gol. Então a defesa do Sport é menos vazada, Thaís, e o goleiro do Sport sai de um jogo a mais sem sofrer gol em comparação ao adversário.
4: É que, assim, sinceramente, eu entendo que estatística ela acaba trazendo talvez um equilíbrio, até mesmo trazendo um panorama pra gente, né? Mas acaba não se baseando no futebol só apenas nisso. Eu acho que, na realidade, o Sport e o Náutico não é à toa que um tá em segundo e outro tá em terceiro. São equipes que estão bem estruturadas coletivamente e poucos detalhes é que acabam se sobressaindo de um lado e de outro. Talvez um setor de um lado, um setor do outro, uma individualidade, como é o caso, por exemplo, o Náutico tem Vinícius de um lado, aí do outro o Sport tem Barleta, que está jogando muito. Aí o Náutico talvez perca um pouco nessa questão do centroavante. O Paulo Sérgio está voltando a entrar nesse caminho do Náutico. Jogou bem diante do Operário naquela goleada, mas para mim o Perotti está no momento melhor. Até injusto comparar, porque o Paulo Sérgio estava lesionado há pouco tempo. Então, tem comparações, até que se a gente faz, acaba soando um pouco injusto. Aí do lado, se a gente for pensar até do lado direito, o Náutico tem Vitor Andrade, que faz partidas boas, outras regulares, outras nem tanto, mas que vem entrando em uma boa estabilidade. O Sport fica muito naquela dúvida, né? O Yuri Castilho, para mim, deveria ser esse trio de ataque junto ao Leão. O Cleison está abaixo. Se a gente for puxar o Cleison para o Vitor Andrade, para mim o Cleison está abaixo. Então, tem determinados setores em que um se sobressai, outro tem uma dinâmica melhor, a individualidade de um acaba se sobressaindo, e eu volto a repetir, para mim vai ser um jogo em que vai se definir muito também para as estratégias dos dois técnicos. O Márcio Goiano para adotar a postura impositiva em casa, enquanto o Hélio e o Guilherme dos Anjos para conseguir buscar essa individualidade e o Náutico conseguir se propor, se jogar para esse ataque. Então, um destaque interessante, o Sport tem essa defesa com uma solidez, mas que mesmo assim acaba deixando muitas brechas, né? Será que uma equipe como o Náutico, que tem um coletivo tão bem, não aproveitaria melhor essas oportunidades? Aí fica também o questionamento, né?
3: Bom, se por um lado, né, essa questão defensiva está mais a favor do Sport, se você for olhar o ataque, o Náutico tem 3 gols a mais, né, de ataque, são 16 contra 13. Mas de olho nesse ponto defensivo, Giva, se você olha para 10 jogos, em 5 você sai e não toma gol, eu acho que isso aí é um dado bem interessante para falar sobre defesa, né?
5: Exatamente, Vitor. Até porque, quando eu falei que o Thiago Couto está vivendo um momento melhor do que o próprio Muriel, é devido à circunstância dos jogos, né? É até mesmo uma particularidade do goleiro, porque o Sport ainda não tem aquela definição de jogo, não tem uma definição de jogo definida, nem para jogar fora de casa, nem em casa. O Márcio, ele ainda está arrumando esse time, diferentemente do Náutico. O Náutico já tem um esquema tático definido, já tem uma variação de esquema, tanto para jogar fora de casa quanto dentro de casa. Isso é o que difere das duas equipes. O Márcio está ganhando jogos aí, vai que, eu digo até no abafa, né? Na individualidade dos jogadores, na força, na raça, mas o Sport ainda não tem aquele esquema tático definido, nem em casa e nem fora de casa. E o Thiago Couto, no decorrer da competição, é que em alguns jogos ele salvou o Sport de derrotas, por isso que ele está vivendo esse momento melhor.
3: Tem um ponto interessante, se a gente sair dos goleiros e for para os zagueiros, as equipes não têm definição da dupla, né? Veja, imaginávamos que a dupla titular do Sport seria Benevenuto e Aju. Só que, agora recente, jogou Benevenuto e Zé Marcos, com o Aju disponível. Né? O Márcio fez essa opção. No caso do Náutico, quem está jogando é o Wanderson e o Matheus. Só que já jogou Matheus e Betão, já jogou Matheus e Igor Fernandes, improvisado ali, né, de zagueiro, que o Hélio vê o Igor como um zagueiro barra lateral, ou lateral barra zagueiro. Então, há uma indefinição da dupla de zaga titular, né? Apesar dos números serem positivos, das equipes estarem lá em cima, mas tem tido uma troca aí constante de zagueiros nas duas equipes, né, Thaís?
4: Desculpa, Vitor, não entendi sua pergunta.
3: Estou falando sobre a alternância de zagueiros. A gente não tem uma dupla principal, né? Os zagueiros têm se alternado na titularidade do Sport e Náutico.
4: É, pois é, traz uma certa instabilidade, né? Eu, do lado do Sport, eu volto a bater na tecla em relação ao Marcelo Aju. O Marcelo Aju, ele teve bons momentos, mas também acaba em muitos outros desequilibrando. Ele acaba, demora muito para voltar na marcação. O Náutico, muitas vezes, também com essas saídas dos laterais, acaba tendo uma exigência maior com essa dupla de zaga. Muitas vezes o Hélio até pede, né, para esse primeiro volante ele retornar um pouco mais para tentar preencher esse trio e buscar essa marcação mais contínua da equipe do Timbu. Mas ainda tem muitas carências, né? Ainda tem muitas uma necessidade. Então, é um jogo que eu vejo pelo menos duas equipes que são propositivas. A gente pegando estatisticamente, tem uma coisa ou outra defensivamente interessante que puxa isso também, mas são duas equipes que abrem muita brecha. Será que pegando um Náutico da vida bem estruturado, essa defesa do Sport vai aguentar? Será que essas subidas desses laterais, dessa falta de preenchimento até no meio de campo para conseguir ter uma boa marcação individual não pode se complicar pegando um Sport que tem essa intensidade, que tem esse meio de campo também conduzindo bem as jogadas? Então são coisas que acabam trazendo tanto individualmente, como a gente trouxe aí a um por um, né, de cada equipe, mas também o coletivo, o agrupamento defensivo, que para mim eu acho que dos dois lados vai ser um embate bem complicado. Lembrando que o Sport não vai estar com o Filipinho, né? Então Edson Lucas deve ser o titular para essa vaga.
3: Esse é outro ponto, né? Porque as laterais, à exceção do Filipinho, também já mudaram bastante nos dois times. Se você olhar aqui a escalação do Sport contra o Juventude, e principalmente se você olhar quem está no banco, na lateral direita, Madison está titular, mas o Pulse foi titular tem pouco tempo. Marcelo Aju era titular, agora é reserva, está jogando o Zé Marcos. Só o Benevenuto que está rodando aí. Se bem que o Benevenuto já teve no banco também. O Abraão, que está no banco agora, já foi titular. Aí o Edson Lucas vai ser o titular na vaga do Filipinho. Zé Gabriel já foi titular nesse time e agora é reserva. O Depena, que é reserva, já foi titular. O Castilho era titular do Pernambucano. Foi o grande herói da final contra o Náutico. Fez gol agora, inclusive, mas estava na reserva. Então, quer dizer, são equipes que têm mexido muito. Se você olhar para o Náutico, Giva, lateral esquerdo, Kim e Yuri. Aí o Igor Fernandes retomou a titularidade e o Yuri volta. Na lateral direita, já jogou Arnaldo, já jogou Matheus Ribeiro, tá jogando Reginaldo. Então, quer dizer, tem muita mexida nas duas equipes, né? São 10 jogos, conta da classificação, mas isso não significa que o time tá, digamos assim, repetido. Tem muita peça mudando aí, rodada após rodada.
5: Pois é, Vitor. Na realidade, os treinadores estão ainda naquela fase de experimental. Eu falo mais do lado do Sport, porque o Náutico tem variações de esquema tático, o Náutico já tem um esquema de jogo definido, como eu já falei, tanto dentro quanto fora de casa, diferentemente do Sport. No jogo contra o Fortaleza, o treinador, o Márcio Goiano, ele optou pela entrada do Zé Marcos devido à bola aérea do Fortaleza. O Fortaleza joga muito aéreo e por ser um jogador mais alto do que o Marcelo Aju, ele optou pelo Zé Marcos. E ele vem se firmando ali ao lado do Benevenuto. Ele vem correspondendo, vem dando conta, e jogador é aquilo, né? Ele quer sequência de jogo para se firmar. E a dupla de zaga do Sport, aos poucos, vem se constituindo, vem se entendendo aí o Benevenuto com o Zé Marcos. Mas isso não quer dizer que o Marcelo Aju também tem condição de ser titular desse time. Como você mesmo falou, ele já foi titular do time e jogando bem. Então, é uma dor de cabeça boa para o treinador. Ele pode optar por um desses atletas de acordo com o adversário, de acordo com a circunstância, com o esquema tático de cada adversário. Então, ele está bem servido no setor defensivo do time, o Márcio Goiano.
3: Bom, amanhã a gente pode fazer aqui uma discussão sobre a cabeça de área, inclusive porque o Náutico tem a ausência do Enderson, então a gente pode avaliar quem seria a melhor opção, né, para substituir o Enderson e qual seria a proposta de meio campo, se maior contenção ou maior ofensividade para esse clássico do sábado. Vamos fazer a nossa primeira pausa agora e já já voltamos para falar sobre o jogo do Sport de amanhã, da segunda partida da semifinal do Nordestão contra o Fortaleza. O que será que o Fortaleza vai apresentar de estratégia? Vai esperar, analisar, atacar na boa, ou de repente vem com tudo para cima para tentar surpreender? A gente volta já.
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7: 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Encontramos complicações agora no sentido centro da Avenida Engenheiro Abdias de Carvalho, bem no seu trecho inicial, pós viaduto da BR-232 até as imediações da Praça da Chesf, tudo isso reflexo do dia chuvoso. Você que vem agora da Avenida Recife e está querendo chegar na região da Madalena, dá para optar pela Avenida João Cabral de Melo Neto, seguindo pela General San Martín até encontrar Abdias em um ponto mais tranquilo e sair da retenção. 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
1: De volta aqui com o Papo de Craque, 1:31. Atenção, hein, que o Sport divulgou a condição aí dos ingressos, a venda dos ingressos, parcial de venda de ingressos para o jogo de amanhã. A arquibancada frontal, ingressos esgotados. A arquibancada da sede, ingressos esgotados. Setor de cadeiras, aquelas cadeiras centrais, 94% de ocupação garantida. Cadeiras da ampliação, 83% da ocupação já garantida. Sociais, 81% da ocupação. E o setor ainda com a maior quantidade de ingressos à disposição é o setor dos assentos especiais, com 44%. O Sport já tinha dito aqui, passou mais de 20%. Por esses números aqui, acho que já estamos bem próximos a 25%, né, Thaís?
2: Pois é, Vitor. A expectativa é de casa cheia, de fato, de buscar esse empenho do Sport, um jogo extremamente importante. Na realidade, essa semana do Sport é extremamente importante. O Sport encara o Fortaleza nessa quarta-feira, criou um bom resultado fora de casa. Na semana passada foi a semana de quebrar tabu, né? Venceu o Fortaleza no Castelão, venceu o Juventude em Caxias, onde nunca havia vencido o Juventude em Caxias, né? O Juventude jogando em casa, e conseguiu um bom otimismo para chegar nessa semana de tanto embalo, com uma boa coletiva confiante. Fortaleza, em um programa de TV, ele falando sobre o casar, sobre a Ilha do Retiro, que não interfere em nada, que não, a torcida é a diferença nesse jogo da quarta-feira. Tem alguns aspectos que a gente traz aqui dos nossos times pernambucanos, que tem uma coisa que eu acho que muda todo um cenário por aqui, quando joga por aqui, que é justamente as torcidas. É torcida com tradição, é torcida que busca dar o clima certo para o jogo, torcida que coloca o ritmo da partida, e a gente torce para que esse tanto de gente, né, que vai estar na Ilha do Retiro, que se tem expectativa para isso, realmente faça a diferença e coloque o time para ir para cima. Vitor?
1: Talvez ele esteja pensando que a torcida do Sport está com o mesmo ânimo da torcida do Fortaleza, né? Que a torcida do Fortaleza não está dando muita bola para a Copa do Nordeste, não. O jogo lá decisivo para que eles classificassem, porque quase que não classificavam, não tinha muita gente. E o jogo primeiro da semifinal também não estava lá muito repleto de torcedores do Fortaleza. Então, um estádio grande que eles têm à disposição e não estava nem perto, né, da lotação máxima, nem mesmo daquela área. Porque o estádio lá do Castelão parece um pouco, né, a dinâmica de ocupação parece um pouco com o Maracanã. Aquela coisa de o torcedor do Vasco fica de um lado, do Flamengo fica do outro, historicamente isso, né? E lá tem isso, um lado onde ocupa mais o torcedor do Fortaleza, o outro que ocupa mais o torcedor do Ceará. Ainda que o estádio esteja todo aberto, mas costumeiramente eles ficam concentrados num determinado espaço, num determinado lado. E o lado do Fortaleza não estava repleto no jogo do Sport. Então vai ver que ele, né, o colega lá fez a comparação pelo ânimo da torcida. Por falar em torcida, nós tivemos hoje operação da polícia que investiga integrante de torcida organizada. E tivemos mandado de prisão cumprido. Mais de 120 policiais envolvidos, entre agentes, escrivães e delegados. E é uma atuação para combater perturbação, violência, roubo, tudo isso. Então, a polícia está de olho para que a gente não tenha nenhum episódio de violência no jogo de amanhã. Giva, agora, falando sobre o jogo, eu fico me perguntando que postura você espera do Fortaleza. Eu realmente não estou aqui, sabe, muito com uma ideia muito clara do que eles vão fazer. Eles podem estudar o jogo. Inicialmente eu pensei que fizessem isso, mas talvez eles possam se jogar também desde o início para tentar sei lá, deixar o Sport atônito, porque ninguém vai esperar uma postura dessa do adversário logo no começo, numa Ilha do Retiro lotada. O que você acha que eles vão fazer, Givá?
0: Olha, Vitor, não resta outra alternativa para o Fortaleza a não ser encarar o Sport, partir para cima. Por quê? Se ele ficar cozinhando o jogo, estudando o jogo e tal, o empate favorece o Sport. Se ele parte para cima em busca do gol, vai deixar espaço para o Sport. A atmosfera na Ilha do Retiro amanhã, com certeza, os adversários

0: já conhece. Dentro dessa análise aí, que a Thaís frisou e você também comentou sobre o... Não sei nem se é jornalista ou é torcedor, porque lá no Ceará eles não conseguem separar, né, a profissão da paixão. Ou
1: verdade,
0: é torcedor,
1: Diva.
0: Ou é torcedor do Ceará ou é torcedor do Fortaleza. Então, se ele falou isso sobre a torcida do Sport, isso é uma forma de medo, é uma forma de respeito, porque ele sabe o que é que vai encarar aqui na Ilha do Retiro. Claro, a gente não está falando de violência, lógico, evidente, óbvio, mas a gente está falando do torcedor do Sport que incentiva do começo ao fim. É um barulho ensurdecedor que todo adversário já conhece e já denominaram até a Ilha do Retiro como a Bombonilha, fazendo alusão ao estádio da La Bombonera, lá na Argentina, o estádio do Boca Júnior. Então, o adversário, quando vem para a Ilha do Retiro, além do mais, encontrando o Sport no momento que está, ele vem com outros olhos, ele encara o Sport de forma respeitosa. Então, não resta outra alternativa para o Fortaleza a não ser partir para cima para buscar o resultado, porque se ele faz um gol logo no início do jogo, ou faz um gol no jogo, é óbvio que ele vai se fechar. É como diz aquele amigo nosso, farinha pouca, meu pirão primeiro, entendeu? Então, não resta outra alternativa para o Fortaleza a não ser partir para cima do Sport.
2: Eu acabei de encontrar aqui, na rede social do Fortaleza, os relacionados para o jogo. Eles divulgam aqui os relacionados. Isso foi publicado há 45 minutos atrás, tá? Estão aqui Brites, Cássio, Fuentes, João Ricardo, Cauã Rocha, Kaique, Luan Freitas, Luca Prior, Lucas Crispim, Lucas Emanuel, Lucas Gasal, Lucas Sacha, haja Lucas, Luiz Fernando, Maílton, Miritelo, Mucuri, Paulo Baia, Pierre Pochettino, Rodrigo Rodriguinho, Ronald Rosseto, Rian, Vinícius Silvestre, Vitinho e Wellington. São esses aqui os jogadores convocados para o jogo. E eles colocaram o fundo aqui da imagem, uma bela foto lá do Marco Zero do Recife. Então, já estão em movimento, né, para chegar ao Recife, realizar um treinamento. Deixa eu ver aqui quando foi esse último treinamento. Foi agora pela manhã. Agora pela manhã eles fizeram o último treinamento antes do embarque, então acredito que hoje à tarde devem desembarcar aqui no Recife para esse duelo de amanhã. Tem algum jogador em especial, Thaís, que você acha que é o grande destaque do Fortaleza, é o cara que não se pode deixar solto?
1: Rapaz, tem alguns nomes. Deixa eu ver se eu consigo olhar aqui essa lista que você mandou, que eu não vou lembrar logo de imediato, Vitor. Mas eu lembro que o Pochettino é um desses nomes também que acaba chamando atenção. Na partida contra o Sport ele não foi bem, mas em geral é um jogador que tem esse destaque sim, que tem esse destaque para conseguir ter essa personalidade dentro de campo, para buscar essa organização ofensiva, né, nesse meio de campo. Então se cria muita expectativa em cima disso. Mas é um ataque também que, em geral, Vitor, é uma agilidade, né? O Fortaleza deu um sufoco no Sport na partida lá no Castelão. Só que faltou muita efetividade. Faltou ter uma finalização realmente mais concreta, né? O Luiz Fernando também, ele se aproximava das jogadas para buscar finalização. O Ronald também entrou bem. Então, tem alguns nomes que acabam chamando a atenção quanto a isso. E o Rian também, no segundo tempo, conseguiu dar uma boa velocidade. É uma equipe que usa muitos lados, que tem uma boa velocidade de troca de passes, para conseguir buscar essa conclusão de jogadas, mas acabou tendo muita dificuldade para ser incisivo nas finalizações. Vitor?
2: Ô Givan, postura do Sport. Você tem lá a vantagem. como que você posicionaria a equipe? Se a gente pegar aí o último jogo, né, contra o Juventude, a gente vai encontrar uma postura do Sport que surtiu efeito fora de casa com Zé Lucas, Biel e Iago Felipe. O Sport está jogando com três volantes. Tá? É para repetir isso na Ilha? É para começar com o Depena? O que, que você faria, hein, Givan?
0: Olha, jogando na Ilha do Retiro e jogando com o resultado embaixo do braço, vamos dizer assim, o Sport tem que ficar na dele. Vai estudar o comportamento tático da equipe adversária, da equipe do Fortaleza, e daí é que vai se tirar uma realidade do decorrer do jogo. Porque se o Sport joga por dois resultados, empate e vitória, porque se perder por 1-0, a decisão vai para as penalidades, e não é isso que o torcedor do Sport quer. Mas eu manteria a mesma formação do jogo passado, né? Um jogo mais defensivo, um jogo mais precavido, porque o resultado interessa à equipe adversária, e para o Sport o empate basta, não que vá jogar com o regulamento embaixo do braço, esperando somente um empate, não. Até mesmo pela característica dos jogadores de ataque do Sport, tipo o Barleta, o próprio Perotti, não se sabe se o Márcio vai entrar com o Depena ou se vai manter a mesma postura tática, a mesma formação do jogo anterior, quando na vitória de 1-0 diante da equipe do Juventude, não se sabe. Agora, que por característica o Sport tem um ataque que é veloz, é um ataque goleador, e tem aí o Perotti que está vivendo um bom momento, aliado ao bom momento também do Barleta.
2: É verdade. Bom, se a gente olhar aqui as campanhas da Série B, porque os dois estão na Série B, né? O Fortaleza tem um ponto a menos que o Sport. Tem o mesmo número de vitórias, empatou um jogo a menos, o Sport empatou 4, o Fortaleza 3, e aí o Fortaleza tem 2 derrotas e o Sport só 1. Fortaleza tem 1 gol a mais, o ataque é mais positivo. O Sport fez 13, o Fortaleza fez 14. Mas, em compensação, a defesa do Fortaleza foi mais vazada. Sofreu 10 gols, o Sport só sofreu 7. Nos últimos 5 jogos, o Sport tem 4 vitórias e 1 derrota. Então, de 15 pontos, o Sport fez 12. O Fortaleza, nos últimos 5 jogos na Série B, conseguiu fazer 6, 8 pontos. 8 pontos. Então tem aqui uma diferença de aproveitamento. O Sport conseguiu fazer 4 pontos a mais do que o Fortaleza, se observarmos esse intervalo dos últimos 5 jogos. Isso quer dizer alguma coisa diretamente? Não. São competições diferentes, com formatos diferentes, né? Na Série B você joga pontos corridos e agora é mata-mata. Fortaleza vai ter que assumir uma postura levando em consideração a desvantagem do primeiro jogo. Mas, de toda maneira, com esses números, você sabe mais ou menos como é que anda o desempenho das equipes, o momento.
0: Ô, Vitor.
2: Na temporada, Giva.
0: E dentro dessa sua análise, existe também aquele porém. Como amanhã trata-se de uma partida decisiva, valendo vaga na final da Copa do Nordeste, então tem aquele dito popular de que decisão não se joga, decisão se ganha. Então, pouco importa a postura, claro, o time tem que se precaver, lógico, mas decisão não se joga, decisão se ganha.
2: Tem que mostrar essa postura decisiva, né? Que é fundamental não só para agora, para chegar na final, mas também para a reta final da Série B, mostrar que a equipe tem essa capacidade decisiva. Eu acho que para a memória do torcedor, Thaís, o momento em que isso ficou demonstrado foi a final do Pernambucano, né? Em que o Sport conseguiu submeter completamente o time do Náutico.
0: Perfeitamente.
2: Não sabemos se isso vai se repetir no clássico de sábado, mas o fato é, o Náutico não conseguiu jogar a final.
1: Pois é. E assim, acaba trazendo também, né, esse momento em que o Náutico está numa boa crescente. O Náutico está um pouco um passo a mais que o Sport nessa Série B vem de uma sequência também e que acaba aplicando goleadas num recorte bem pequeno, né, de tempo, e buscando esse otimismo. O coletivo está bem fechado, o Sport vem numa crescente também bem interessante, então um confronto que acaba colocando essa briga, né, direta também já por esse topo de tabela, e traz essa necessidade também. Até o Vinícius, Vitor, foi perguntado na coletiva de ontem no Náutico se teria uma espécie de revanche, né? Um clima assim de buscar uma revanche sobre o Sport. Ele não adotou esse termo, ele disse que sabe a importância da partida, clássico é clássico, que a equipe está totalmente fechada e quer entrar com foco total na partida. E realmente, eu imagino um jogo em que seja bem dividido. Um jogo em que as cabeças, né, pensantes, o Márcio Goiano, o Hélio, o Guilherme dos Anjos, vão ter que trabalhar bem para conseguir ter essa organização. Porque não dá para se propor totalmente por ataque. São duas equipes ofensivas. As brechas que vão dar, né, eu acho que tentar minimizar os erros é o ideal para chegar nesse embate bem favorecido.
2: Se o Sport conseguir aquela postura também contra o Fortaleza, certamente vai na linha do que o Givanildo está dizendo aí, né? É para ganhar a final. Não é para deixar o adversário pensar, né? Não é para deixar o adversário conseguir jogar. Foi o que o Sport conseguiu fazer contra o Náutico. Vamos ver se consegue amanhã contra o Fortaleza. Bom, a gente tem mais uma pausa para fazer, a nossa última. E já já voltamos para falar de Santa. Tem a semana aí para preparar. O duelo contra a Ferroviária é confronto direto. E o Tricolor tá lá, ó. Tá de olho no grupo dos melhores na faixa de classificação. Afinal, em 3 jogos, de 9 pontos disputados, o Santa ganhou 7. Então tá credenciado para brigar por essa vaga. Será que o jogo da Arena vai ser o jogo para entrar na faixa de classificação? A gente fala sobre isso já já.
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4: 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A gente fala agora da Avenida Caxangá, ela tem pontos de retenção nos dois sentidos entre os bairros do Zumbi e da Iputinga. A Avenida Maurício de Nassau se oferece como melhor alternativa, seja qual for sua direção. Encontramos complicações também na Rua José Bonifácio, já chegando na Torre. Ela continua sendo a melhor opção para você que vem de Afogados rumo à região de Água Fria. Não está valendo a pena fazer desvio pela Avenida Beira Rio. 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
1: Faltando 8 minutos para as 14h. Ô Thaís, 3 jogos que o Santa não sabe o que é perder. Venceu 2, empatou 1. Vai pegar a Ferroviária, que tem 1 ponto a mais que o Tricolor. Né? São 12 pontos da Ferroviária, 1 a menos tem o Santa, que está lá com 11. E detalhe, o aproveitamento recente é muito parecido das duas equipes, tá? Porque o Santa tem aí, nos últimos 3 jogos, 2 vitórias, 1 empate. A Ferroviária é a mesma coisa, 2 vitórias, 1 empate. Nos últimos 5 jogos aí, não. Aí a Ferroviária está melhor, porque 5 jogos que a Ferroviária não perde. Ganhou 3, empatou 2. O Santa perdeu 2, empatou 1, venceu 2. Mas desde que chegou o novo técnico, o Santa está aí invicto na competição. Então, esse deve ser um duelo aí bem equilibrado, hein, Thaís?
2: Também acho, um duelo bem equilibrado. Agora, o que me chama a atenção, né, na última partida, o Santa Cruz resolveu adotar um sistema em que acabou indo com 3 zagueiros, né? O Eurico não ficou como lateral, o Renato acabou descendo para fazer essa função e que não repita essa dose. Eu acho que tem que colocar a equipe para propor jogo. Já tem muita dificuldade nesse meio de campo, Vitor, já que está faltando um meia de criação. O Santa Cruz volta a ter embate também em relação a essa lateral direita, não se sabe se o Thiago Enes vai voltar ou não, mas do outro lado, né, a gente pode dizer que o Everaldo e o Vitinho voltam a buscar essa relação, essa unzena de titulares. Não vejo o Vitinho sendo esse meia de criação, então são temas que acabam tendo essa preocupação dentro do Santa Cruz. Esse meio de campo, essa lateral direita, e que de fato, né, o Christian, ele possa colocar jogo após jogo o que se tem de ideia melhor para a partida. Ele deixou bem claro, quando chegou no Santa, que ele não tinha um modelo fixo, que ele não teria um zena de titulares fixas também, mas que iria alternando de acordo com a partida. Uma partida que agora exige muita intensidade do Tricolor.
1: A Thaís lembrou aí do Everaldo. Everaldo também está devendo. Eu queria ver uma apresentação dele próxima do que ele já fez. Porque se ele fizer próximo do que já fez, viu, o Giva, ele define um jogo de Série C fácil.
3: É, na realidade, Vitor, o melhor momento do Everaldo foi quando ele esteve no Fluminense. Foi o melhor momento da carreira dele. Ele fez um bom campeonato, teve uma boa trajetória vestindo a camisa do Tricolor das Laranjeiras, depois se transferiu para o Corinthians, não repetiu a mesma performance, teve uma série de contusões, vive mais no departamento médico, veio para o Sport, foi a mesma coisa, não rendeu o que se esperava, e aí rodou ainda pelo Brasil, está voltando ao futebol pernambucano, né? Até porque ele é pernambucano. Começou aí no América, rodou em vários clubes do futebol brasileiro, mas no Santa Cruz ele ainda não disse para que veio. Já passou pelo DM, já teve um problema aí na panturrilha, no joelho, vive mais no departamento médico e é aquele jogador que sempre entra meio pau. Ele nunca consegue terminar os 90 minutos, sempre sai antes do término da partida, ou entra como opção. Então o torcedor do Santa, lógico, espera mais, porque a gente sabe que é um jogador que tem potencial, é um jogador habilidoso, veloz, mas que tem que dar aquele algo mais. É o que o torcedor do Santa espera, porque o Everaldo estando bem, o Santa tendo aquele meia de ligação que possa municiar o ataque, e esse ataque sendo composto aí com o Everaldo infiltrado lá na frente, ao lado do Quirino, eu creio que o Santa, com certeza, vai fluir o jogo do Santa Cruz e vai surtir efeito.
1: Eu estava aqui, abri a rede social.

0: É, meu amigo, é. Eu tudo bem, eu entendo que é para aumentar a autoestima coletiva, mas eu acho que aí já foi demais, né? Pois é, é uma dificuldade com o Santa Cruz estar nessa questão do centroavante. O Thiago, para mim, ele até faz boas movimentações, porém ele faz um pivô interessante, contribui bem, até porque o papel do centroavante não é só, né, balançar as redes. Porém, o principal é balançar as redes. E não estava fazendo, foram muitas oportunidades, acabou não conseguindo entrar nessa boa fase, né? Tem tudo uma questão disso, de fase. O Quirino piorou e o Heron não mostrou ainda para o que veio também. Então, realmente é uma grande escassez.
1: É, para quem vai lembrar no passado recente aí do Denis Marques, quando disputou, acho que foi, não sei se era Série C ou Série D, tinha o André Lima, né, que estava parado e tal, e voltou para o Santa, e parecia ali fácil, né, centroavante encontrar bom caminho ali para os gols com a camisa do Santa. Só que aí esse ano, não sei o que está acontecendo, está difícil para balançar as redes. O Quirino voltou à titularidade. Eu tenho dúvidas, viu, Ogiva? Se vai Quirino ou se vai Thiago Marques para esse jogo de domingo.
2: Eu gosto muito do jogo do Quirino, rapaz. O que falta é um meia. O Santa Cruz não tem aquele meia de ligação. O Quirino, ele volta muito, ele sai muito da área para buscar o jogo, porque senão ele não pega nem na bola. E quando ele, você observa no jogo passado, a bola quando chegava no Quirino, quando chegava redondinha, tinha dois na marcação ou três. Mas quando chegava quadrada, ele tinha que dar o jeito dele. E o Santa não tem esse meia. Você frisou aí o Denis Marques, mas na época do Denis Marques, ele tinha o Renatinho e tinha o Natan, que estava jogando muito bem e fazia com que essa bola chegasse até o Denis Marques.
1: Eu
2: Claro.
1: acho que o pessoal tá com saudade até do Pipico.
2: Pois é, que fazia gol até dormindo.
0: O
2: Só não
0: problema
2: ganhava
0: é que
2: título,
0: Pipico tava sendo título. Não era
1: né?
0: gol, não. O Pipico chegava no gol da idade, né?
1: Gol ele fazia, o problema era ganhar título. É, minha gente, está na hora, hein? Vamos nessa. À noite tem bola na rede e aí a gente volta a falar sobre futebol aqui na TMC. Giva, um abraço para você.
2: Um abraço, Vitor. Boa tarde. Um abraço a Thaís. Boa tarde ao Guga. E até amanhã, se Deus quiser.
1: Um abraço, Thaís.
0: Um abraço, Vitor, para o Giva também, para toda a galera por aqui da TMC. Forte abraço.
1: Nosso Emílio Bezerra, o Guga Laruso, produziu tecnicamente o Papo de Craque, que fica por aqui. 6 horas. Liga aqui na TMC e aí tem o nosso Bola na Rede. Até lá.
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1: Boa tarde pra você que tá sintonizado na TMC. Sim, Transamérica agora é TMC. Quem escuta sabe. Seja muito bem-vindo, muito bem-vinda. Começa agora o Sobremesa, o seu programa favorito. Aqui comigo, Lucas Salles, e também com ela, Mini Ruth.
2: Bom dia, boa tarde, pessoal. Ai, que delícia aquela sobremesa chegando depois do almoço, né? Tudo de bom, né, Batichinha?
3: Ah, é uma delícia. É uma delícia. Bom dia, boa tarde, boa noite. 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A qualquer horário do dia. 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
1: Inclusive em todas as plataformas, seja no Instagram, no Facebook, no TikTok, no Threads e no Twitter, o nosso nome de usuário é o mesmo, @TMCNewsBR. E pra você que nos ouve com o seu ouvido, seja no fone de ouvido, seja no rádio do carro ou até mesmo no computador, fazendo aquela pós-digestão depois do horário de almoço, preste atenção, você, caro ouvinte, pode participar do nosso programinha de meu Deus através da enquete do dia, que traz a pergunta. Vai, Batista!
3: Pergunta que você responde pelo 11 9...

0: 7221
1: 1001.
0: A pergunta de hoje é a seguinte: o que é que você está empurrando com a barriga?
2: Olha, eu vou responder pela primeira vez antes da Mini Ruth. Eu tô empurrando a minha barriga com a barriga. E você, Mini Ruth?
1: Nossa, eu ia falar isso, que eu tô começando a emagrecer. Agora eu tô, além da barriga, eu tô empurrando a pele da barriga.
2: Olha,
1: também,
2: se você me permitir fazer um comentário sobre o seu corpo, você já era linda e está ficando cada vez mais esbelta.
1: Uau, obrigada,
0: Mas tá
1: Lucas.
0: Mais velha hoje.
2: É verdade! É aniversário da Mini Ruth! Parabéns, Mini Ruth! Quantos aninhos o Mini Ruth está fazendo?
1: Ah, é 18, né?
2: 18. Não, fala a verdade, quantos aninhos?
1: 33.
2: Olha, não parece.
0: Parabéns.
1: Obrigada.
2: Olha, eu te daria 32, mas 33 jamais.
1: Ufa, por favor.
2: Parabéns. Feliz aniversário, Mini Ruth.
1: Obrigada.
2: Então, você já tá aí. Pode responder, inclusive você, Batista. O que é que você está empurrando com a barriga?
0: Ah, meus exames periódicos, né? Que já era pra eu ter feito uns aí, mas eu tô
2: Depois deixando... que a gente recebeu a Chaline... É, você não fez?
0: Sabe por quê? Não, eu fiz alguns, mas precisa outros. Mas aí é só o médico particular. Aí a consulta é muito cara. Fui empurrando. Ah. Eu vou deixando mais pra frente.
2: A gente faz uma vaquinha aqui.
1: Você já fez aquele que você pode sair namorando o consultório?
2: Que isso?
1: É, porque depois de uma certa idade, os homens têm que fazer um exame específico.
2: Né? Nossa, essa piada foi horrível.
0: Meu Deus.
2: Você só fomentou o preconceito. Você sabia que com essa piadinha você poderia ser presa?
1: Ai, meu Deus.
2: É, mas a gente vai falar daqui a pouquinho sobre isso. Então, repetindo, o convite já foi aberto. Se você quer mandar uma mensagem pra gente, mande através do WhatsApp 011 97221 1001. O que é que você está empurrando com a barriga? Agora, amigos e amigas, vamos para o nosso bate-papo especial com um convidado de honra. Hoje, o nosso convidado é advogado, professor, e não é qualquer advogado, não. O nosso convidado é advogado de humoristas. E, ó, mais precisamente de humoristas como Léo Lins e Danilo Gentili. Ele também é defensor criminal e foi desembargador. Você não mexe com ele, não, tá? Desembargador é a última ponta da força do Brasil.
1: É nada, eu vou anotar o contato, porque eu, mais do que ninguém nessa mesa, preciso, viu?
2: A gente tá falando com ele pelo Instagram, @cury.rogério, que lança o livro também aqui através da editora Tiran Loblanc, que está nas minhas mãos. Mostra pra mim aqui no fechado, pra quem tiver no YouTube, e eu vou falar. O livro se chama A Necessária Continuidade da Pessoa Jurídica Diante da Prática dos Crimes.
0: Mas aí, ô doutor, isso aí é muito difícil. Como é que o cara chega na livraria e pega esse livro aí? Você tem aquele livro, como que é?
2: A Necessária Continuidade da Pessoa Jurídica Diante da Prática de Crimes.
0: Jesus,
2: vamos falar com o doutor hoje. Ele, senhoras e senhores, Rogério Cury! Muito bem-vindo. Boa tarde, professor, doutor e amigo.
3: Boa tarde. Antes do mais, me permita cumprimentar a Mini pelo aniversário.
1: Obrigada.
3: Né? É um dia especial, então, para mim, pelo convite, no primeiro momento, e no segundo momento, por conta do aniversário dela. Acho que o que é de especial hoje é o aniversário, e aqui nós estamos para tentar aqui tratar de alguns temas interessantes, tirar alguma dúvida, se o caso, né? Enfim, mas é um prazer aqui estar com vocês.
2: Prazer, tudo meu.
0: Que categoria, hein?
1: Chique demais.
2: Categoria. É incrível quando vem um convidado que dá um banho de delicadeza, um Você banho viu? De gentileza, que a gente fica até mal, né?
1: Não, eu fico, eu falo tudo errado, burro, rapaz. Nossa senhora.
2: Vamos lá, a primeira pergunta para o nosso convidado, que é advogado dos humoristas. Por favor, Marcelo Batista.
0: Doutor Rogério, para o nosso ranking de sobremesas, qual seria a sua sobremesa predileta?
3: Olha, eu gosto muito de chocolate, de qualquer gênero.
0: Barra. Mas aquele barra. Meio amargo também?
3: Meio amargo é o melhor.
0: É o melhor,
3: É o melhor,
0: acha?
3: Eu acho.
1: Um de moedinha também?
3: É, mas como advogado criminalista, a vida já não é doce. Doce assim. Então um chocolate meio amargo, ele já adoça muito.
2: Então um ponto para chocolate no nosso ranking aqui das sobremesas. Vamos lá então. Doutor Rogério, deixa eu entender. O senhor é advogado dos humoristas. E o humorista é o tipo de cliente que mais rende dinheiro para um advogado?
3: Não, pelo contrário, nada disso. Aliás, eu acho que o humorista não deveria ser o meu cliente. Eu, como advogado criminalista, eu venho dizendo que o lugar do humorista não seria na cadeira como acusado de um processo criminal. Esse não é o cliente da justiça criminal. O humorista não é e não deve ser. Obviamente que toda pessoa, humorista, eu digo o artista, nunca... Mas a pessoa física, se em um determinado momento ela ofender alguém, ela brigar com alguém, mas não no seu trabalho, no seu show, no seu espetáculo, na sua piada, nós precisamos compreender um pouco melhor essa questão do artista, da posição do artista no Brasil. O artista, principalmente um artista no palco, num show, de TV, num programa humorístico, no rádio, TV, enfim. E nós, acredito eu, que nós estamos aplicando de maneira demasiada e equivocada o direito no caso. Eu tenho dito que o local de se discutir uma piada, humor, não é no judiciário. Esse é um primeiro momento. No segundo momento, muito menos no judiciário, que trata de matéria criminal. As questões não devem ser assim. Por quê? A Constituição Federal, ela prevê a liberdade de expressão e a liberdade artística. E a partir do momento que eu entendo que naquele ponto a pessoa está cumprindo o seu papel artístico na sua liberdade de expressão, fazendo humor, fazendo piada, eu posso não gostar da piada. Eu posso não gostar do programa Sobremesa. Mas nem por isso eu tenho direito, de processá-los porque eu não gosto daquilo que vocês falam. Enfim, então tem essas questões e outras mais que nós vamos tratar aqui.
0: E doutor, você falou aí da liberdade de expressão, isso é um dos pilares ali do marco civil da internet também, né? Mas está lá, liberdade de expressão com responsabilidade, né? Ou seja, isso não é mais ou menos aquela história, o marido que vai pro bar beber com os amigos, fala, ô mulher, tô indo pro bar beber. Ela fala, pode ir, né? Mas você já sabe o que vai acontecer. Então, como é que se dosa isso, essa liberdade de expressão com responsabilidade? Quem é que decide o que é ofensa e o que não é ofensa?
3: Olha, para efeitos criminais, nós vamos decidir o que é ofensa quando eu tenho a vontade livre e consciente de ofender alguém. Pode ser uma pessoa individual. Um exemplo. Se alguém disser o seguinte, olha, você é um ladrão. Você é um ladrão em tese e praticando isso com intenção de ofender a honra da pessoa, isso em tese é um crime de injúria. Né? Mas obviamente, se eu estou dentro de um espetáculo artístico e um personagem diz para o outro, você é um ladrão, ou diz para a pessoa que está assistindo ali o espetáculo, para a plateia, para o público, em tom de brincadeira, de piadas, isso, obviamente que eu não tenho intenção. E acho que aí é o ponto. Nessa, com cuidado eu devo falar, mas eu devo ter a minha liberdade de expressão com cuidado a que ponto? Num show? Numa apresentação? Num show artístico? Num show humorístico? Aquilo é um show, ali eu não tenho uma pessoa física, Batista, Lucas, Mini, eu tenho o personagem. Eu acho que isso é importante nós trabalharmos, e às vezes me parece que há uma concepção inadequada, onde eu estou processando, às vezes, o próprio personagem. Ou seja, o personagem falou aquilo e processa a pessoa física. Então, imagine que tem o personagem Batista e processa o Marcelo, porque o personagem, num show, disse algo que eu não gostei. Mas eu tenho todo o direito de não gostar da sua piada, da sua colocação. Mas daí a processá-lo, a questão é bem diferente.
2: Eu acho até, desculpa te interromper, acho que contribuindo, a gente podia até trocar a palavra personagem por persona.
3: Sim.
2: Porque nem sempre o que vai ao palco, às vezes até em vídeo. Eu lembro o Paulo Gustavo, que infelizmente nos deixou. Sim. Mas o Paulo Gustavo tinha personagens muito polêmicos, né? Como a Senhora dos Absurdos. E também, em alguns determinados momentos, ele era de cara limpa, falando aquilo que ele pensava. E às vezes saiu uma brincadeira, uma coisa um pouquinho mais pesada, um pouquinho mais ácida, mas era uma persona. Não é de fato o que a pessoa pensa e ela nem está propagando aquilo, né?
3: Exatamente. E mais do que isso, talvez ele tenha alguma fala que algumas pessoas não se sentem à vontade com aquela fala. Mas a questão que eu chamo mais atenção é que criminalizar essa fala, óbvio que nós temos falas que são criminosas. Muitas falas são criminosas, discriminatórias, injuriosas, caluniosas, difamatórias, onde a pessoa tem a intenção de fato de praticar aquilo. Ou seja, eu vou ofender alguém com vontade livre e consciente e ofendo. Olho lá para a pessoa e digo, olha, você é um ladrão, você é um safado, enfim. Num contexto completamente diferente de um contexto onde nós estamos trabalhando, que é o contexto artístico. E aí é a diferença. Dizer que, por exemplo, um humorista, dizer, por exemplo, que um artista de outro setor, sim, ao realizar a sua apresentação, o seu espetáculo, o seu show, comete um crime, não me parece, do ponto de vista técnico, jurídico, adequado. Aliás, do ponto de vista técnico, jurídico, é absolutamente inadequado. É? Porque eu estou tentando criminalizar...
2: Só traduzir... Eu peço desculpas, mas vou tentar traduzir para quem está ouvindo a gente. Então, a sua opinião é que quando um artista se apresenta no palco, ele não pode falar que é crime o que ele está dizendo, o que ele está falando, ainda mais se for uma piada, e ainda mais se tratando de uma pessoa que está encenando. Se tá fazendo de cara limpa, se tá fazendo de personagem, então pouco importa, né? É mais ou menos isso que o senhor quis dizer?
3: Basicamente é isso mesmo. Que bom.
2: Não, é só pra... Porque às vezes a minha avó tá ouvindo a gente e a minha avó não é muito dos termos técnicos. Então eu fico... Ô, vovó Sônia, um beijo, inclusive. Só pra ela. Você tá entendendo, Mini Ruth?
1: Eu tô entendendo tudo. Minha avó tá ouvindo também.
2: Ah, que ótimo.
0: E até porque o humorista, quando escreve uma piada, ele não tem a intenção de cometer um crime, não é?
3: Mais do que isso, né? Se você levar em consideração, talvez nem aquele humorista escreveu aquela piada e tem alguém que tenha redigido aquela piada. E é importante que as pessoas conheçam, até mesmo as autoridades, o que está por detrás daquilo. Ah, num show ou num espetáculo, você não faz sozinho. Então, se você levar em consideração que eu subi no palco, eu lá com o meu personagem, e nem fui eu que escrevi aquilo, então se eu estou levando em consideração para processar alguém que aquilo é crime, então talvez eu tenha o que a gente chama de concurso de pessoas, quase uma quadrilha ou bando, uma associação criminosa. Ou seja, é possível dizer que todas aquelas pessoas, o sujeito da iluminação, do som, todo mundo está contribuindo com a intenção de que ele pratique um ato criminoso?
0: E doutor Rogério, ontem a gente teve o Monark aqui, isso gerou até um debate no programa, a questão dele ter chamado o ministro, o Dino, de gordola. Isso é um crime? O ministro estava certo em processar ele?
3: Eu desconheço qual foi as circunstâncias que foi falada, eu não acompanhei isso. É possível que isso seja um crime? É possível. Se eu encontrar alguém e tentando, de fato, ofender essa pessoa, usar uma frase que ela se sinta ofendida. No caso da injúria... a honra que você ataca é a honra interna, é a honra subjetiva. Mas a depender do contexto do que se fala aquilo, do ponto de vista criminal, não é crime. Você poderia ter até pensar numa incidência, numa ação de reparação de danos, de indenização, e olhe lá, a depender do contexto. Obviamente, se eu tenho um contexto de intenção, de vontade de praticar aquilo, de ofender a pessoa, obviamente nós podemos começar a buscar uma aplicação do direito, que significa, primeiro, eu diria, que direito? Para que todos, provavelmente muitos que estão nos ouvindo não são da área, mas que direito é esse que você quer dizer? Eu quero dizer o seguinte, olha, talvez nós precisamos primeiro avaliar se eventualmente eu preciso do direito, do judiciário, e se preciso, que judiciário é esse? É aquele que eu vou pagar uma indenização, uma reparação pelos danos? É? Talvez. E com isso já bastaria, sim. Mas onde eu estou atuando, nós já estamos trazendo o direito criminal. Aquele que aplica pena, onde eu vou cumprir uma pena num estabelecimento prisional, numa penitenciária, etc. Então não me parece que esse é um ambiente adequado para nós levarmos o humor.
1: Doutor, eu tenho uma dúvida. Se um dia, por exemplo, eu entrar em algum reality show, né? E eles resgatarem alguns tweets meus antigos, como já aconteceu com alguns famosos, né? Por exemplo, o Júlio Cocielo. Esse crime, ele prescreve ou não?
3: Depende. Se nós estivermos falando desses crimes imputados, como os crimes discriminatórios, etc., os crimes são imprescritíveis.
2: Tá? Só para deixar claro, o que é prescrever? Que eu não entendi, doutor. Prescrever o quê?
3: Significa que o Estado, em algum momento, não pode mais processar a pessoa.
2: Então, assim, depois de um tempo, não dá nada.
3: Exatamente.
2: Então, a pessoa vai lá e comete um crime. Aí passou um tempão depois de ela ter cometido esse crime. Aí ela resolve contar pra alguém. Aí alguém vai lá na delegacia e fala, ah, ela cometeu esse crime. Quanto tempo tem? Ah, tem 10 anos. Mas esse crime já prescreveu. Então, isso acontece com alguns crimes. Não é com tudo, não, tá? Com alguns crimes isso acontece, com outros são imprescritíveis, ou seja, pode ter cometido há 20, 30 anos atrás, vai pagar pelo erro.
3: E é interessante essa tua fala, Mini, porque num caso específico de alguém ter tratado algo no Twitter, era preciso analisar, inclusive, se o Twitter não é a ferramenta de trabalho daquela pessoa. Esse é o primeiro ponto. é a ferramenta de trabalho. Ponto 1. Ponto 2. Sendo a ferramenta de trabalho, em que contexto que foi publicado aquilo? Num contexto do trabalho efetivo, do trabalho de humor, de divulgação? Ok. Então aqui não me parece que o direito deva intervir. E aí eu respondo a sua primeira pergunta, voltando à sua primeira pergunta, Batista. Exatamente é isso que nós vamos ter, a contenção dessa liberdade que o Marco Civil da Internet nos coloca. Nós somos livres para fazer isso. Obviamente, a própria Constituição Federal vai dizer, olha, você vai indenizar alguém se você extrapolar. Mas me parece que isso não é extrapolar quando eu vou usar lá do X ou de uma rede social para divulgar o meu trabalho. E a intenção única era divulgar o meu trabalho. E eu não posso pensar, seja desse programa, seja de um tweet seu, de uma publicação sua em alguma rede social, eu não posso pensar uma frase, recortar e colar na parede falando, tá vendo? Olha, ela disse isso. Existe um contexto, não é? E não só um contexto, como existe também o emissor daquilo. Quem propagou aquilo? Quem é aquela pessoa? Em que contexto ela estava fazendo aquilo? Ela estava num contexto de uma reunião formal? Ou ela estava divulgando o trabalho artístico dela? Tudo isso precisa ser visto, lido, interpretado de maneira que o direito não deveria ser posto em primeiro lugar.
2: Bom, estamos aqui falando com ele, Rogério Cury, que é o advogado dos humoristas, defensor criminal e também desembargador. Uma vez desembargador, sempre desembargador, inclusive. Meu amigo, é o último poder. Sabia disso, menino Ruth?
1: Chique demais,
2: quando tem, hein, problema lá no STF, sabe quem resolve?
0: Desembargador. Alexandre de Moraes. Quem não resolve é o Alexandre de Moraes.
2: É. Não, quando tem problema com o Alexandre de Moraes, lá quando... Quem... Não, é sério. Não é... é mentira ou é verdade, doutor?
3: Na verdade, o meu cargo foi um cargo de juiz de segundo grau no Tribunal Regional Eleitoral. E é interessante isso, que é um cargo onde você continua advogando, mas é período determinado, por 2 anos. E, de fato, é o mais alto grau, tá vendo? Da mais jurisdição alto. Em segundo grau. Depois nós só temos os ministros dos tribunais superiores depois.
0: Tá vendo? É o Alexandre que manda, é o Alexandre, é o Xandão. Ô, doutor, a gente tem aqui alguns casos reais que a gente separou e a gente quer saber se é causa ganha ou causa perdida. A gente quer que você ajude a gente. Por exemplo, aqui, ó. O caso do garoto Vorcaro, não sei se você conhece. Ele diz o seguinte: andei vendendo uns serviços meio falsos aí e usando dinheiro para comprar algumas autoridades. Você consegue me ajudar, doutor? Como é que é? É causa ganha ou causa perdida?
3: Na verdade, eu também analisaria qual é o contexto de qualquer fala. Eu sempre digo isso. Qual é o contexto de qualquer fala? Não importa se é A, se é B, se é C ou se é V. É. O que importa é o contexto. Às vezes, existem pessoas que estão usando falas apenas por bravata.
0: Não. Mas causa ganha ou causa perdida?
3: É uma causa absolutamente defensável. Todas as causas são defensáveis. Não há nada perdido. Porque eu digo que no Estado Democrático de Direito, o advogado, ele é o aparato, na verdade, é o para-choque do cidadão. Então nós precisamos produzir prova, analisar o caso concreto, não se perde nada. Nós precisamos sempre analisar.
1: Mas será que é causa ganha ou perdida no caso da Deolane Bezerra? Porque a Deolane, né? É, se ela mandasse uma mensagem, ela falaria: me envolvi com uma turminha chamada PCC. Coincidentemente, acumulei mais bens do que consigo explicar. Será que meu caso tem jeito, doutor?
3: Olha, toda condenação criminal deve vir com prova. Prova cabal, prova robusta. Eu digo que uma mensagem ou um destaque por si só não pode levar à condenação de ninguém. Precisaria avaliar o caso, você precisa produzir prova, né? Enfim. Agora, que há possibilidades de algumas falas trazerem uma repercussão absolutamente negativa, eu não descuro disso, né? Mas daí para se dizer que os casos são indefensáveis, eu digo que não.
0: Daniela Mercury... doutor, acusei um cantor de um crime no palco sem provas. Posso contar com a sua defesa?
3: Olha, sempre podemos contar com a defesa. O criminalista está ali justamente para defender o cidadão. Enfim, porque na verdade o criminalista não trabalha com o seu direito, né? Nós trabalhamos com o direito de outrem. Eu digo que o cidadão, ele sempre terá o apoio do criminalista. E muitas vezes É só o criminalista que vai estar ao lado desse cidadão no momento de maior angústia da vida dele. Né? Enfim, e às vezes o criminalista acaba até sendo confundido com o próprio cliente em alguns casos.
1: É causa ganha, causa perdida, o Ed Mota. Me filmaram usando minha liberdade de expressão de dar chilique e xingar os funcionários de um restaurante. Será que tem solução?
3: Tudo há solução, precisa ver esse contexto do que aconteceu, eu desconheço realmente, mas há solução para isso, né? Enfim, é preciso analisar em que contexto isso
0: agora, se deu. Agora, como advogado, você acha justa a cobrança da taxa da rolha no restaurante?
3: Olha, me parece que a depender do restaurante, na verdade, nós não precisaríamos ter nem rolha, né? Enfim, quanto mais a cobrança dela.
2: Doutor, gostaria de tirar uma dúvida. Você já atuou em quantos processos contra humoristas assim? Mais ou menos uma média, vai.
3: Eu acredito que numa média uns 40 processos criminais, talvez de um pelo outro, assim, processos, caramba, alguns deles 40. Mais graves,
2: e, assim. E aí, qual foi o mais grave? O mais que você falou assim, isso aqui vai me dar um trabalho, pelo amor de Deus, por que, que você foi fazer essa piada?
3: Não, não, acho que nenhum deles eu cheguei a dizer por que, que você foi fazer a piada, porque tá. A partir do momento que eu entendi que era uma piada, eu digo, olha, isso aqui é defensável. Mas nós legal, tivemos hein? Casos onde nos preocupou mais, nós tivemos casos de pedido de prisão contra o humorista. Sim. Por
2: nesse
3: exemplo,
2: caso a gente pode citar o Léo Lins, né?
3: Nós podemos, na verdade, citar o caso, e ele que tornou isso público, não sou eu, o próprio Danilo. Nós tivemos o Danilo Gentili, um caso, em algum momento. Nós temos um inquérito, que foi conhecido no Brasil como inquérito da fake news. Acho que é conhecido por todos, já de alguns anos. Em algum momento, uma fala que ele proferiu no atual X, no antigo Twitter, utilizaram aquela fala e formularam um pedido de prisão formal dele. E isso, obviamente, preocupa. Enfim, você formular um pedido de prisão contra uma pessoa, então isso eu sempre digo, me preocupou, porque você é possível que chegue a alguém e decrete uma prisão, imagine isso, né? Obviamente o caso da condenação em primeiro grau, e eu não fui o advogado na primeira instância, na primeira instância significa, o processo tramitou perante um juiz, num fórum, no caso do Léo Lins. Houve uma condenação pesada, que eu respeito. Eu digo que no judiciário nós temos bons quadros, no Ministério Público ótimos quadros. Eu respeito. Olha, a decisão foi condenar, né, enfim, e nós, procurados, junto com os advogados, muito bons advogados do Léo Lins, nós estruturamos um recurso já para um tribunal. E, obviamente, fica mais tenso isso. Por quê? Porque eu já parto de uma condenação. E a condenação dele era em regime fechado. Era penitenciária, de fato. Né? Então, nós estruturamos toda uma defesa e o tribunal, ele julga esse recurso e julgou com 3 julgadores. 2 deles entenderam que aquilo, de fato, era um espetáculo, era um artista, né, num espetáculo, e que não havia, de fato, nenhuma intenção discriminatória. Outro deles entendeu que poderia ter havido, sim, o crime, mas que a pena aplicada foi muito alta, ele reduzia. Então, são 2 casos que houve, de fato, uma tensão, porque imagine, nós teríamos a possibilidade de se manter aquela decisão de primeiro grau, penso eu desconheço outro caso, onde nós teríamos o primeiro humorista declaradamente preso no Brasil por conta de um show num palco. Ali me chamou muita atenção. Porque ele não estava, talvez, nem divulgando o trabalho dele no Instagram ou coisa do gênero. Ele estava num palco de um teatro travestido, um personagem, toda uma produção por detrás daquilo. E foi isso que nós levamos até ao judiciário, essa informação. E mais, eu não entendia, confesso a vocês, que todo show, e nesses casos, tem as esquetes, né? Você tem o seu, digamos, é compartilhar, compartimentado esse show. Esquete 1, 2, 3, 4. E o que se levou em consideração para condená-lo foram algumas frases dentro de uma ou outra esquete e que não estava no contexto. Foi isso que nós levamos ao judiciário e a maioria do judiciário até então entendeu que de fato não era uma hipótese nem de crime.
0: E, doutor, lá no seu escritório, lá no Cury Advocacia, tipo o Gentili, o Léo Lins, tipo, tem um plano de fidelidade? A cada 10 processos ganha um ou não?
3: Hã? Não tem ainda o plano, mas olha, você me trouxe uma ideia.
1: Uma boa ideia, né?
2: Um cartãozinho, quando a gente faz 10, né? Compra 10 lanches, o 11º vem de graça.
3: É, no caso, já nós tivemos, passou já de alguns, no caso do Danilo, nós já passamos, acho que quase chegamos a 20 de processos Nossa criminais, cara. Mas nenhum. E acho que aí nós temos que elogiar também a interpretação que o Poder Judiciário tem feito, enfim, nenhum terminou com uma condenação definitiva. São quase 20 casos, enfim, nenhum com condenação definitiva, isso é bom. Porque eu digo que no Estado Democrático de Direito, nós estamos aplicando, de fato, a Constituição, me parece, de maneira adequada. Né? E não é porque é o humorista, ou não é porque é o cliente. Esse é o espírito, de fato, de interpretação das coisas dentro do Estado Democrático de Direito. Por exemplo, aqui no programa de vocês, que é muito elogiado, e, enfim, mas vocês estão no trabalho do dia a dia sem a intenção de ofender alguém. Vocês estão trabalhando.
1: Ah, depende.
2: Né? Depende, depende da pessoa. Depende da pessoa. Às vezes está na intenção de dar uma ofendidinha. Nossa, aquela bangada. Às vezes sim, não é sempre. Obrigado pelas palavras. Fiquei muito lisonjeado, todos nós. Doutor Rogério Cury, ele que é... Nossa, desembargador, uma vez desembargador, sempre desembargador, advogado dos humoristas e também autor do livro que está aqui em minhas mãos. Fecha no livro, por favor, aí ó, a necessária continuidade da pessoa jurídica diante da prática de crimes. Nós conversamos hoje com ele. Senhor Rogério, muito obrigado pela sua presença, que o senhor tenha um ótimo retorno para casa e que o senhor tenha menos processos, espero eu, para cuidar dos humoristas, pelo menos.
1: Me manda seu cartãozinho, viu, doutor? Um dia eu sei que eu vou precisar.
0: Médico, delegado e advogado, a gente sempre tem que ter o contato.
1: Exatamente.
2: Né? De preferência que seja melhor amigo para cobrar barato.
0: Antes de você se despedir, eu gostaria de fazer uma pergunta. Acho que eu e todos os cidadãos que estão ouvindo o programa, a justiça realmente é cega?
3: Olha, a justiça ela é cega por ser imparcial no Brasil. Né? E é por isso que nós temos a justiça é cega. Ela é cega, sabe por quê? E deve, sim, continuar. Processo, Batista, não pode ter capa. Mini, o processo, eu não posso pré-julgar porque eu digo o seguinte, olha, esse processo agora que está vindo ali é aquele caso do Lucas. Lembra do Lucas? Na verdade, quando se diz que a justiça é cega, porque o processo não pode ter nome, não pode ter capa. Eu não posso julgar porque é A, é B ou C. A justiça, ela continua no Brasil absolutamente imparcial. Eu confio nela, porque se não confiasse, eu não continuaria realmente o meu trabalho. Nós temos ótimos quadros no judiciário e se nós não gostarmos de determinada decisão, que se recorra.
2: Muito bom, é isso. A justiça está aí, nós também estamos aqui. E a gente vai para um rápido intervalo. Não mude sintonia, fique com a gente, que já já tem mais sobremesa. Fique com a gente!

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1: Cara ouvinte que nos ouve com seu ouvido, estamos de volta com Sobremesa, o seu programa favorito aqui na TMC. A gente bateu um papo muito legal com o Dr. Rogério e que a gente espera nunca ver na vida.
2: Exatamente.
1: Nunca.
3: Sim, sim.
1: Nunca.
3: Agora,
1: mas esse, nunca mais.
3: Esse negócio.
2: É, mas eu acho que eu não vou encontrar tão cedo também, né? Porque ela tá escala emagrecendo, não tem mais o que falar.
3: Esse, vai, Batista. Esse negócio que ele falou aí, que a justiça é imparcial, eu não confio muito não.
1: Baixa isso aí, baixa isso aí. Você não acredita por quê?
3: Eu não confio muito não. Não. Que a justiça é imparcial no Brasil.
1: E
3: não.
1: Você, menino, você acredita?
2: Ah, eu não entendo nada, né? Prefiro acenar e sorrir.
1: Segue, então. Segue, rindo. A gente vai agora dar uma olhadinha na nossa enquete do dia, que traz a pergunta: o que é que você está empurrando com a barriga? Você responde através do WhatsApp 011 97221 1001. O que é que o pessoal está respondendo, Batista?
3: Opa, Jéssica Almeida, ela diz o seguinte: eu falo, depois eu organizo o meu guarda-roupa. E toda vez que ela abre a porta, ela tem que sair da frente e dar uma lanche de roupa que vem.
2: Nossa senhora.
1: É difícil, é difícil. Você, Mini Ruth?
2: Matheus Barbosa, ele mandou: o fone falhando, eu resolvo girando o cabo igual antena de TV.
1: Nossa, mas quebra o fone por dentro? Não.
2: Não dá.
3: Rebeca Souza, a luz do meu quarto queimou, mas ela disse que usa o abajur com a desculpa de dar um climinha e tal, ficar ali meia luz, mas é só preguiça mesmo de trocar.
2: Ah, me poupe, não é? Vai trocar essa luz, minha filha. O Pedro Henrique, ele mandou: o óculos arranhado já tá me fazendo ver o mundo com efeito cinematográfico.
1: Cara, eu tenho um aqui que eu lembrei agora. Eu dei uma primeira demão de tinta branca na cozinha. E falei, depois eu vou fazer. Nunca, tem 2 anos. Nunca
2: mais fiz. Eu comecei a
1: reforma. Ainda tá com a fita crepe. Ainda tá com a fita crepe.
2: Eu comecei a reforma lá de casa, cara. Tem uns 2 anos também. Não, não sai disso. Mesmo?
1: Não, mas eu vou. Essa semana ou semana que vem eu dou um jeito nessa cozinha. Senhoras e senhores, eu gostaria de falar com você. Com você que usa inteligência artificial, saiba que você tá gastando dinheiro à toa. Pois é, essas IAs que tem por aí, com um plano premium, cobram uma fortuna. E aqui no Sobremesa, nós temos a nossa própria IA. E o melhor, de graça. Ela é a nossa ignorância artificial. Começa agora o Chato GPT.
4: Bom dia, KKJ.
1: Vou fazer uma pergunta para o Chat GPT e depois vou repetir a mesma pergunta para o Chato GPT. Você vai ver como a nossa IA é muito melhor. Vamos lá. Chat GPT. Como convencer o meu chefe a me dar um aumento?
4: O aumento vem quando percebem não só o seu esforço, mas também o impacto que você causa todos os dias.
1: Muito bom. Bom, vamos agora perguntar para o Chato GPT. Chato, como convencer o meu chefe a me dar um aumento?
3: Diga a ele que você sabe que ele tem um amante no escritório. É a maneira mais fácil.
1: Pelo amor de Deus.
3: Mais fácil.
1: Chantagem, Chato GPT.
3: Claro.
1: Meu Deus.
3: Claro. É assim que se consegue as coisas no nosso Brasil.
1: Bom, vamos lá, então. Próxima pergunta. Chat GPT. Como fazer amigos novos na minha vida adulta?
4: Fazer amigos na vida adulta é descobrir que ainda existem pessoas como você, para dividir momentos felizes.
1: Bom, vamos lá. Chato GPT. Como fazer amigos novos na vida adulta?
3: Ah, só ganhando na Mega Sena da virada. Que aí os amigos vêm, viu? Mas na minha idade, você vai ficando velho, você quer desfazer amigos, né? Quanto menos gente perto de você, melhor.
2: Mas na sua idade é melhor você ir pros bailinhos, né? Eu tô
1: certeza Senhoras e senhores, esse foi o Chato GPT. A nossa IA é muito melhor. Agora, amigos e amigas, chegou aquele momento onde a gente une informação com diversão. A gente traz as notícias do dia de um jeito que só a gente sabe. É hora do seu quadro favorito aqui no programinha de meu Deus. É hora do Girinho de Notícias, vai!
2: Mas Patrícia, vem pra cá, Patrícia.
1: Girando. Lembrando que tem a nossa enquete aí, o que você tá empurrando com a barriga, manda lá pra gente no nosso WhatsApp. Girando. Vamos lá, primeira notícia do dia, eu trago. Senhoras e senhores, gostaria de dar uma notícia que vai fazer a alegria de muito gordinhos como eu.
2: Olha.
1: Acaba de ser lançada a primeira caneta emagrecedora 100% brazuca! Brasil, zil. E ela foi aprovada pela Anvisa. Mas olha só, calma, ela ainda não tá disponível. Ela só foi aprovada pela Anvisa, que é o órgão que deixa tudo lá certinho, né? Pra saber se tá bom, se não vai te fazer mal. Então a Anvisa foi lá, aprovou a primeira emagrecedora caneta do Brasil. O novo medicamento usa semaglutida, o mesmo princípio ativo do Ozempic. Será indicado para o tratamento de adultos com diabetes tipo 2. Agora, saber quando vai ser vendido aí que tá a pergunta, né? Vai caber ao laboratório que tá fabricando.
2: Exatamente.
3: Tá lá no site da TMC. Será que essa aí vira jacaré, que nem as vacinas? Lembra? Que a vacina brasileira...
1: Era jacaré ou capivara,
3: virava,
1: né?
3: Virava jacaré, jacaré.
1: Pessoal que era antivacina falando, né? Vai tomar, vai virar jacaré.
2: Mas essa daí é um pouco mais fraca, né? Do que a galera tá usando, né?
1: Como assim?
2: Porque essa... a semaglutida é um princípio ativo que atinge um hormônio só. Hoje a galera que usa Monjaro é a Tizer partida.
1: Caramba, que legal. Então, peraí. Então, quer dizer que se eu uso essa caneta, que a princípio, a gente não sabe se vai ser só pra semaglutida, né?
2: Isso.
1: Então, semaglutida ativa só uma coisinha dentro do meu corpo.
2: Isso,
1: e a Tizer ativa várias coisas
2: ativam
1: do meu corpo.
2: Ativam duas. E tem uma outra, que é a retratutida, que ela além dela ativar alguns hormônios... Cara, tô tentando emagrecer, né? Eu manjo muito. Além de ativar alguns hormônios, ela também preserva o teu músculo, né?
1: Caramba, que legal. Então, quanto mais coisa que vai avançando, né?
2: Mas ainda...
1: Legal.
2: Estudos estão sendo feitos. Não usem nada no Paraguai sem prescrição médica,
1: procure viu? Isso é verdade.
3: É que essa brasileira foi porque caiu a patente do Ozempic. Terminou agora em março.
1: Sim.
3: Acho que essa outra aí do... que é a teaser partida aí, acho que tem até 2036 ainda a patente. Então essa é a primeira, tá lá?
1: Entendi.
3: Quer mais informação? Vai lá no site da TMC que eu não sou o Drauzio Varela também.
1: Isso aí. Muito bom, né? Então é isso, Brasil avançando na luta contra a diabetes e os gordinhos ficando felizes, né?
2: Gordinhos ficando felizes. A gente fica triste, viu? Porque essas canetas, olha gente, eu não consigo comer mais um pedaço de bolo.
3: É caneta, gratidão e água com limão.
2: Gratiluz.
1: Próxima notícia. Por favor, traga você, Mini Ruth, porque essa é fofoca.
2: Eu adoro uma fofoquinha, gente. Ana Paula Renault saiu, né, do Big Brother Brasil e já tá dando polêmica. Ela acabou rebatendo aí o Luciano Huck sobre o Bolsa Família. Por quê? O Huck disse que o Bolsa Família não consegue romper o ciclo da pobreza e que famílias acabam encontrando formas de permanecer no programa por tempo indeterminado, ou seja, né? É como se a Bolsa Família não acabasse mesmo com a grana. O que eu acabei de ler, né? Deixa quieto. Em vídeo, a campeã do BBB falou em preconceito disfarçado de opinião. Ou seja, eles brigaram, porque o Huck ele tem uma opinião sobre o Bolsa Família, né? Dizendo que algumas pessoas continuam no Bolsa Família, mesmo saindo da pobreza. E a Ana Paula Renault discorda dessa fala de Huck.
3: Bolsa que importa pro Luciano Huck é só da Hermès,
1: da Prada. Da Gucci.
3: E olha que no Bolsa Família ele ia se dar bem, tanto que ele tem de filho também, o Luciano Huck, né?
2: Tem dois, né?
3: Tem três.
2: Três?
1: Tem uma menina e dois meninos.
3: Caramba. Tem três. Eu só sei que em relação ao Bolsa Família, né? Uma calça jeans pra uma menina de 16 anos é mais de R$300, lembra
1: disso? Eu lembro desse vídeo, tipo, viralizou, cara, loucura. E é isso, próxima notícia, traga você, Marcelo Batista.
3: Olha só, PMs, policiais militares se surpreendem ao encontrar um rato no pescoço de um jovem durante uma revista.
1: Peraí. O rato já tava lá? O rato apareceu?
3: O que rato aconteceu? Não sei, acho que o cara não toma banho, sei lá quanto tempo.
1: Meu Deus!
3: Eles foram fazer uma revista, né? Tava investigando ali no combate ao tráfico de drogas, aí foram fazer uma revista num suspeito pra averiguação, e aí quando foram fazer a revista, tinha um rato.
1: Ah, entendi. É. Sabe o que é o mais louco? Existem pessoas que gostam de ter, como animal de pet, rato.
3: Pet,
1: juro por Deus.
2: É, já mesmo? Vi também.
1: Te juro, tem muita gente que tem ratinho como um animal pet.
2: Até o SBT tem um, mesmo? Né?
1: É, tem o xaropinho, é verdade, mas de verdade, tem muita gente que tem rato como animal de pet.
3: Que coisa, o tutor, então.
2: Você sabe o que ele falou, o rato, quando viu a polícia? Rapaz!
3: Eu sei imitar o Mickey, podia ser o Mickey.
1: Como é que você,
3: Esse é o Sobremesa, aqui na TMC.
1: Boa imitação, foi muito boa, olha, fiquei até impulsado. É muito bom.
2: Eu não preciso imitar que eu já sou a Mini, né?
3: Não. Será que o rato tinha passagem também ou não?
1: É, ia fazer isso agora. Mas o mais louco deve ter sido os PM. Ia falar, cara, tem um rato no teu pescoço! Que loucura. Vamos lá, próxima notícia. E essa é muito boa. Porque um dos ícones da MPB, ele que fez Odara e também Caminhando Contra o Vento, sem ler esse documento, ele, Caetano Veloso, disse não conhecer Virgínia Fonseca, a grande rainha do Instagram do Brasil.
2: Olha!
1: Exatamente, a frase foi dita, não sei quem é, disse Caetano Veloso sobre Virgínia Fonseca num vídeo. O Caetano parece, nesse vídeo, né, ele fica um pouco confuso, porque ele é questionado pela esposa dele sobre a Virgínia e sobre o Vini Júnior. Aí ele disse assim, você tá falando Virgínia, Vini? Eu pensei, quem é Virgínia Vini? Eu sou um alienado, disse o Caetano Veloso. Vamos ouvir o que ele disse, por favor? Lança o vídeo aí pra gente, por favor, Cuca.
5: O que, que é que você perguntou?
6: Você estava falando Virgínia Vini. Eu falei, quem é Virgínia Vini?
5: Ai, depois, a gente ama muito.
6: Depois Tina me explicou.
5: Ainda existe ler livros, né?
6: Não, que eu fica... sou um alienado.
5: Não, você não é alienado. Você não é um alienado.
6: Porque Vini Júnior, eu sei quem é.
5: Ele namorou a Virgínia.
6: Isso é, ela eu não sei quem é.
1: Olha aí, Caetano Olha Veloso só. Diz não seguir Virgínia no Instagram.
2: É, fica em paz, Caetano. Tá todo mundo. Talvez tá tudo voltando ao controle, né? Virgínia fica... já tá com o Zé Felipe lá, tá de boa.
1: E eu falar, fica tranquilo, Caetano, que talvez a Virgínia também não saiba quem é você. Então fica elas por elas. Fique tranquilo, tá tudo certo. Não, tá tudo ótimo, não é ofensa nenhuma não saber, fica tranquilo, tá certo? Agora o mais me impressiona é o Caetano Veloso tomando um cafezinho ali com seus compadres, né, com a sua esposa e também com um possível amigo, assessor.
3: Caetano tem mais de 80 já, né?
1: Tem mais de 80. Tem 80, né? 4 filhos, se eu não me engano, 3 estão na banda. Confuso. Caetano, adoraríamos receber você aqui, hein?
3: Ah, por vem. Por favor, vem.
1: Vai. Ué, veio o Léo Jaime? É um bate um telefone aí pro Caetano Veloso, quem sabe?
2: Já pensou? Bom.
1: E, ô, Mini Ruth, será que você pode trazer a próxima notícia, por favor?
2: Claro que eu posso, porque fofoca é comigo. Falando em Virgínia, Vini Júnior, enfim, fofoquinhas. Vocês sabem quem são as pessoas mais seguidas do Instagram?
1: Quem? Cara, do Brasil do ou Brasil? Do mundo?
2: É, do Brasil.
1: Do Brasil? Não faço a mínima ideia.
2: Não quem quer chutar são? O número um?
1: Vai, chutar uma pessoa? Vai, é. Você, Batista,
3: número
1: chuta
3: um?
1: Aí.
3: É. Ah, eu acho que deve ser o Ney.
2: Menino Ney?
3: Eu acho que é o Ney.
1: Eu acho que é o Neymar. Larissa Manoela tá nessa lista?
2: Larissa Manoela está nessa lista.
1: Opa!
2: Mas o Batistinha acertou, hein? Neymar vem em primeiro lugar como a pessoa mais seguida do Instagram.
1: Caramba, que legal.
2: No Brasil. Neymar vem em primeiro. Segundo, Ronaldinho Gaúcho. Terceiro, o ex-jogador Marcelo Vieira.
1: Tá.
2: Em quarto, a cantora Anitta. Em quinto, Vini Júnior. Em sexto, Virgínia Fonseca. Em sétimo, Whindersson Nunes. Também em oitavo, a Tata Werneck. Em nono, a Larissa Manoela.
1: Olha, acertei.
2: E em décimo, a Maísa.
1: Cara, podiam fazer, tirando a Tata Werneck, já tem a lista da próxima fazenda.
2: É verdade. Vai
1: botar todo mundo na fazenda tranquilamente, tava pensando
3: engraçado
1: nisso.
3: Engraçado que os três primeiros são ligados ao futebol, né?
1: Exatamente, futebol. Neymar.
3: E o que me surpreendeu foi o Marcelo, que é o lateral lá, o Marcelo Tuelvi, acho que é no Instagram, né?
1: É,
3: que é sim. O lateral em terceiro. E mais surpreendente ainda que o Neymar, eu fui dar uma pesquisada, o Neymar tem 233 milhões de seguidores no Instagram.
1: Muita gente.
3: O Ronaldinho Gaúcho, que é o segundo, tem 77, ou seja, o Neymar tem quase 3 vezes mais.
2: Nossa.
1: Que diferença absurda entre o de segundo e o primeiro.
3: De 233 para 77.
1: Caramba, que loucura. E a Maísa tem quanto? Vê aí.
3: Maísa eu não pesquisei.
2: Não viu?
3: Não me interessei por isso.
2: Deixa eu ver.
1: Cara,
2: enquanto
1: que
2: isso,
1: loucura.
2: Vai cantando aí.
1: Cara, muito obrigado por trazer os 20 brasileiros mais seguidos do Instagram. E você que está acostumado a ouvir jornalismo competente aqui da TMC, você deve estar se perguntando, pra que que essa notícia aqui? Pra que vocês estão falando isso? Pra nada. Pra nada.
2: Nada.
1: Sabe por que é nada? Ah, mas isso vai fazer alguma diferença na minha vida? Não. Ah, isso vai ser bom, vai agregar no meu dia? Não. Ah, isso vai ser legal pra eu falar na mesa do bar?
3: Não.
1: Nada disso. E a gente tá dando o que a gente quer. É isso, é o nosso programinha de meu Deus. A gente faz o que a gente quiser.
2: Ó, a Maísa tem 46,7 milhões, enquanto a Anitta tem 61,3 milhões.
1: Cara, muita gente. Então, traga a próxima notícia, por favor, Marcelo Batista.
3: Olha só, Copa do Mundo, você sabe que o ano que vem tem Copa do Mundo feminina no Brasil, hein?
1: Sim, tô sabendo. Vai ser bem legal.
3: Pela primeira vez na América do Sul, esse evento vai ser realizado, vai ser no Brasil, e o governo estima que vai haver um investimento de 1,5 bi de real para realizar esse torneio. Investimento em segurança, centro de treinamento e premiação de ex-atletas. Eu não entendi essa premiação de ex-atletas.
1: Também não.
3: Vai dar o quê? Vai dar um troféu pra, pra quem? Quem?
2: Pra Marta, né? Marta parou de jogar.
3: Nada, Marta tá jogando.
7: Tá jogando bem pra caramba.
2: Rapaz, tá jogando também muito. 20 anos, né? Tá como jogando. Que
7: aguenta? Ela joga mesmo, joga muito tempo mesmo. Tá jogando. Cara, acho que é isso mesmo, quase 20 anos que ela joga. Se não for, é bem próximo.
3: Eu vou loucura. Ano que vem. Eu vou apoiar as...
2: Achei que você ia boa. Jogar.
3: Não, eu vou.
2: Eu acho Batista. Que eu vou começar a jogar.
7: É uma dúvida aqui, genuína. O técnico tem que ser mulher ou pode ser homem
3: não,
7: também?
3: Não, pode ser homem. Acho que o técnico da seleção brasileira, acho que hoje é homem.
7: Entendi.
3: Inclusive, acho que já foi técnico até da seleção masculina uma época aí. Pô, esqueci o nome dele. É Ramon, não sei se é o Ramon.
7: Pô,
3: acho.
7: Que legal,
3: Ramon, cara. Alguma coisa. Mas muito teve legal. Uma época que foi uma gringa, lembra?
7: Lembro.
3: Sueca, lembro, acho que é alguma coisa. Uma tia.
7: Por isso que eu fiquei na dúvida se tinha que ser uma mulher ou homem. Pô, mas é legal não, pra caramba. Ô, Mini Ruth, a gente sabe que tu joga futebol, hein?
2: Eu
7: tu jogou
2: jogo,
7: no time,
2: cara.
7: Lá do SBT?
2: Eu joguei pelo Fofocalizando. Eu vou jogar, vou... Quem sabe eu não tô na Copa do Mundo ano que vem?
7: Eu acho que
2: e
7: aí
2: não
7: já
2: serei
7: é
2: a bola, hein? Já pensou?
7: Não, eu acho que aí já é demais, porque assim, a gente tá falando de atleta, né? Parar, estudar, treinar, será?
2: Tá bom. Para!
7: Que foi? Dias, o que aconteceu?
2: Olha, ó, primeiro que vocês me irritaram e segundo que solta a vinheta, né, Cuco?
8: Agora o mundo para.
7: É isso mesmo, agora o mundo para porque Bárbara Evans se pronuncia sobre boatos de romance com o Neymar.
2: É, a influenciadora garantiu em uma rede social que nunca viu o jogador pessoalmente, muito menos se envolveu com ele.
7: Essa é a notícia. Bárbara Evans se pronuncia sobre boato de romance com o Neymar. Pronto, só isso. Bom, agora que o mundo parou, a gente pode seguir com notícias bem menos importantes do que essa. Vai, Batista!
3: Olha só, a regra que amplia a fiscalização sobre saúde mental no trabalho entra em vigor, hein?
7: Ah, eu lembro.
3: NR1 lá, né?
7: NR1, exatamente. É. A gente bateu esse papo com a Isabela Camargo aqui.
3: Ou seja, situações como metas abusivas, jornadas exaustivas, assédio moral ou sexual... pressão excessiva, conflitos interpessoais, viu, Mini Ruth? Falta de autonomia e falhas de gestão entram oficialmente no radar dessa fiscalização.
7: Nossa, né? Que loucura,
3: ou
7: hein?
3: Ou seja, acho que vai ter empresa que vai pedir recuperação judicial já vai, amanhã.
7: Vai ter, né?
2: Não, se vamos for... chamar a Isabela Camargo de novo pra
7: se
2: vir
7: for
2: falar.
7: Retroativo, vai ter uma galera que vai ganhar bilhões aqui, hein?
3: Olha.
7: Porra, nossa mãe do céu, que loucura. Bom, mas, e aí? O que, que isso de fato vai mudar no nosso Brasil? Será que vai mudar pra melhor? Será que vai mudar pra pior? É uma dúvida interessante essa. Mini Ruth, qual a sua opinião?
2: A minha opinião é que a gente devia chamar a Isabela Camargo de novo pra ela vir falar de saúde mental, né? Porque é muito mais importante do que os psicólogos. Ah, não, calma, eu pensei alto.
7: Tá bom, beleza. A gente segue então aqui. Vamos lá, senhoras e senhores, eu quero trazer a próxima notícia pra você que tem medo de barata. Se você é como eu, não gosta de barata, acha nojento, você sabia que lá na Índia, uma barata se tornou a nova estrela da política? O presidente da Suprema Corte, que é tipo o STF lá da Índia, comparou jovens desempregados com baratas e parasitas. Como reação, os jovens criaram na internet o Partido do Povo Barata. Em poucos dias, o partido recebeu milhares de inscrições. E não é um partido formal, tá? Mas é tipo um grupo online. É como se fosse uma comunidade do Orkut. E tem várias pessoas se inscrevendo pra participar do Partido Barata. Olha que interessante.
3: Pensar que um chinelo acaba com esse partido.
7: Não, pensar que o político tava certo. É bando desocupado. É. Pô, ao invés de estar trabalhando, vai fazer grupinho no, na internet pra fazer partido político. Vai trabalhar, galera.
2: O showmício de lá vai ser molejo, certeza. É.
3: Agora, se fosse o partido da barata voadora, aí eu me preocuparia.
7: Nossa, muito.
3: Porque barata voadora, não existe um homem hétero quando uma barata alça voo.
7: Não, vou te falar, não existe não um tem. Ser humano que consiga enfrentar uma barata voadora. Ela te desafia. É. Ela sabe que a gente tem medo dela, e então ela vai atrás.
2: Cara, vocês são muito bundões, viu? Porque eu a enfrento qualquer animal.
7: É impossível.
2: Enfrento.
7: É. Impossível. Bota você numa sala cheia de barata voadora.
2: Eu não,
7: você
2: não ligo.
7: Aham. Então, conste nos autos. Mini Ruth disse que pode enclausulá-la numa sala cheia de barata voadora.
2: Meu filho, o que eu mais fiz na minha infância foi assistir Joe e as Baratas. Você acha que eu tenho medo? Não tenho.
7: Vamos lá. Próxima notícia. Traga você, Mini Ruth.
2: Olha lá. Se não sou eu que gosto de comida, e você que tá ouvindo também, né? 78% das produtoras de sorvete já têm ou planejam uma linha fitness, viu? Ou seja, sorveterias vão começar aí a fazer coisinhas fitness. Com a alta das caretas emagrecedoras, né? Estão afastando os consumidores de sobremesas calóricas. E aí está impulsionando essa mudança no setor.
7: Caramba, então...
2: Legal, né?
7: Tá, vai movimentar tudo. Teve um papo de que o McDonald's lá nos Estados Unidos já fez um cardápio especial para quem está tomando, quem está no processo junto com as canetas emagrecedoras.
2: Olha, que legal.
3: É. A gente já não come sorvete mais, que é difícil achar sorvete. É verdade. Agora vai ter sorvete sabor fitness.
2: Isso.
3: Né? Vai ser o próximo...
7: Sabor fitness.
3: O próximo sabor vai ser cookies em creatina.
2: Ai, que delícia.
3: Sabor do sorvete.
2: Mas essa eu já comi uns gelatos de whey.
7: Jura? Gostou?
2: É, gostoso.
7: Não sei ainda não. Vou tentar dar uma chance. Eu gostaria, na verdade, de tentar dar uma chance pro Brasil. Mas o Brasil não ajuda a gente. O Brasil é o único país que não ajuda a gente.
3: Por quê?
7: Porque eu descobri e trouxe pra vocês essa notícia que comprar carro no Paraguai é muito mais barato que comprar carro no Brasil.
3: Ué, mas carro? Mas claro?
7: Olha só que perigo. São carros que muitas vezes são produzidos no Brasil e que vão ser vendidos no Paraguai. Olha que loucura.
3: Mas claro que é mais barato comprar carro no Paraguai. Eles roubam aqui, levam pra lá e vendem abaixo da tabela
7: FIPE. Não fale mal do meu Paraguai. Não fale mal desse país que é tão querido. O que acontece é o seguinte. Os veículos enviados ao Paraguai, eles não carregam os principais impostos que incidem sobre um carro vendido no Brasil. Ou seja, quando você vai comprar um carro no Brasil, o valor que você vê tá cheio de imposto. Lá no Paraguai, como não tem imposto, o valor é muito mais barato. É por isso, entendeu? Alguns carros chegam a ser 38% mais baratos no Paraguai. Olha que loucura. Você vai comprar um carro, vamos lá, comprar um carro de 100 mil reais. 38% são 38 mil reais a menos. Um carro de 100 mil reais no Brasil, no Paraguai, custa 62 mil reais.
2: É, mas já fica ligado, né? Porque vai que o carro, por exemplo, você vai do Paraguai até São Paulo, vai que ele para em Porto Alegre no site lá, né?
7: Ou não, ou pior, você entra no carro e ele fala isso, Bluetooth Eyes Connect. Tem que ver, tem que averiguar. Mas de fato, poxa, Brasil, você não me ajuda, Brasil. Aí fica difícil, né, cara? 38% mais barato, imagina a nossa vida 38% mais barata.
2: A gasolina no Paraguai é Paraguai, será?
7: É Paraguai? Essa gasolina é falsificada?
2: Não, não, uma boa pergunta, né?
7: Não, vamos lá. Próxima notícia de futebol. Traga você, Marcelo Batista.
3: Zagueiro contratado pelo LinkedIn foi convocado para a Copa do Mundo, hein? Tá lá no site do TMC. É o zagueirão. O Roberto Lopes, ele nasceu na Irlanda. E aí ele recebeu uma mensagem da Federação de Cabo Verde em 2018, ele ignorou. Ele falou, tô nem aí, ele achou que era golpe. E agora, a Federação, ela não desistiu, mandou mensagem pra ele de novo, pelo LinkedIn, e aí ele foi convocado e vai jogar a Copa do Mundo.
7: Que demais, cara.
3: Você vê, pelo LinkedIn, acho que tinha legal. Aquele selinho lá, Open to Foot.
7: Aí, Foot é muito bom, né? Open to Foot.
3: Agora...
7: Imagina o currículo que ele faz no LinkedIn, né?
3: Já pensou?
7: Muito bom.
3: Marcação à distância, home office, né? O cara deve ser bom, esse cara.
2: Eu preciso atualizar o meu, rapaz. Nunca entrei, acho, no LinkedIn.
7: Boa, mas muito legal. Boa sorte aí pro zagueirão. E vai jogar, então, lá pro Cabo Verde, irado. O cara nasceu na Irlanda, que loucura. É. E, ó, pra você, teve a mega da virada aí de 30 anos, né? Você que foi lá no chat GPT e pediu númerozinhos pro chat GPT, saiba você que a inteligência artificial não vai fazer você ganhar o bolão da Copa do Mundo, não. Tá bom? É, você... ela pode até te dar uma dica ou outra, mas ela não consegue adivinhar quem vai ganhar um jogo ou até mesmo o placar. Isso é impossível. É muito melhor você pedir ajuda pro Batista aqui, por exemplo.
3: O quê?
7: Você que sabe futebol. Vamos lá, você acha que o Brasil, primeiro jogo, dia 19 de junho, quem você acha que vai ganhar?
3: Empate.
7: Brasil? Vai empatar?
3: Brasil e Marrocos.
7: Que loucura.

0: mandou: a atualização do notebook foi adiada tantas vezes que agora ele ameaça desligar por conta própria.
1: Tem mais aí,
2: Batista? Quer mais aqui?
1: A Mirela Santos. Depois eu lavo esse tênis. O tênis já tá com a cor original em modo lendário.
2: Senhoras e senhores, obrigado pela audiência e até amanhã. Fiquem com Deus e um beijo. Fique agora com o Link TMC. Tchau, tchau, valeu! Tchau!

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13: Olá, boa tarde. Hoje, terça-feira, 26 de maio de 2026. 3:01. Começa agora mais um Link TMC com Tomás Rafael, Rodrigo Alvarez e comigo, Mayara Bastianello.

Dizem que o futebol é a coisa mais importante entre as menos importantes. Nem sempre, no entanto, é o que parece diante de tudo que por aqui acontece. Olho no lance, olho no dirigente corrupto, incompetente. Vale muito lutar para diminuir o sofrimento da gente. Na última noite, a fiel torcida, apaixonada e decidida, encheu o Parque São Jorge em busca de justiça, pedindo a cabeça do ex-presidente, pedindo limpeza na área e explicação. Criatividade, cartazes, protesto, ironia no ar e até bolas de sabão. Mas onde está o mesmo clamor, a mesma agonia que vira gritaria? Quando o problema vai para fora de campo, com conchavo, aumento para deputado. Outro personagem importante do mundo da bola, o goleiro Marcão, pentacampeão, um dia criticado, após um gol bobo tomado, desabafou. Quando o povo brasileiro reclamar de políticos ladrões, da mesma maneira que torcedores reclamam de agremiações, o Brasil se tornará a maior das nações.

0: Porém, ao contrário, se no futebol a dor é imediata, fere e maltrata, na política o erro parece rotina banal, tornando-se aparentemente normal. Mas fica a lição, entre cantos e pressão, a torcida das arquibancadas mostra que o protesto e a indignação, com ou sem jogadas ensaiadas, pode ser o X da questão. Pode, por que não, ser a solução. E a bola rola também nesta terça-feira com os seguintes assuntos.
1: O Brasil bateu o melhor IDH da história, 0,85. Recorde nacional, parabéns para geral. Mas no mesmo dia, o Atlas da Violência lembra que ainda foram 42 mil homicídios no ano de 2024. É a metade dos assassinatos que aconteceram em guerras, por exemplo, como a de Gaza, num único ano. Progresso e tragédia, lado a lado, na mesma nação, um retrato fiel da nossa contradição. E ainda não é o fim.
2: Mais de 500 mil afastamentos por saúde mental no Brasil. Recorde pelo INSS, liderado por ansiedade, depressão e burnout. Só falta mesmo o A Way Out. Hoje entra em vigor uma nova norma sobre essa elevação e o Júnior de Castro, de Belo Horizonte, traz o que muda na prática para quem trabalha e não aguenta mais a pressão. E a Anvisa aprovou a primeira semaglutida nacional, o Ozempic brasileiro, mais acessível, um baita opcional. Brian Valêncio, de Curitiba, explica o que isso significa para o bolso e para a saúde da população. Tudo isso aqui no Link TMC, o programa que expõe, mas não supõe, que traz ponto e contraponto do jeito que tem que ser.
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0: 3:05. Muitíssimo boa tarde, Alvarez, Maiara, você que Olá. Nos acompanha em todo o Brasil. Brasil que bateu recorde de afastamentos por saúde mental, hein? Foram mais de 500 mil benefícios pelo INSS. Uma nova forma regulamentadora sobre o assunto entrou em vigor hoje e o repórter Júnior de Castro preparou uma reportagem especial. Vamos conferir.
4: A partir desta terça-feira, entra em vigor a atualização da NR1, que amplia a responsabilidade das empresas sobre a saúde mental dos trabalhadores. E para entender melhor o que muda na prática, eu conversei com a advogada Raquel Carvalho.
5: A nova versão, dentro dos riscos ergonômicos, deixou expressa a necessidade da gestão dos riscos psicossociais. As empresas precisam identificar se aquele adoecimento se deu em decorrência do ambiente laboral, das condições de trabalho, de jornada excessiva.
4: Os relatos de quem enfrenta o adoecimento emocional no ambiente de trabalho revelam marcas profundas. Uma mulher que prefere não se identificar conta como a pressão afetou sua saúde mental.
6: Eu chegava em casa, eu gritava com meus filhos, eu tremia. Eu não queria ouvir nada, eu só queria dormir para voltar para outro dia e continuar isso tudo acabar. Tentei me matar algumas vezes, tomando medicação. E hoje eu vejo tanto que eu sofri.
4: Os sinais de adoecimento muitas vezes aparecem aos poucos. Outra trabalhadora relatou como seu dia a dia foi afetado.
7: Eu trabalhava muito, eu não ia jantar. Para ser sincera, eu nem fome eu tinha. Então qualquer coisa que eu comia me saciava.
4: A atualização da NR1 também é vista como uma oportunidade para melhorar o ambiente corporativo e reduzir afastamentos por adoecimento emocional.
5: A empresa que tiver regular, que passar por um critério de avaliação, ela vai ser considerada uma empresa regular em relação à saúde mental, podendo utilizar esse enquadramento para promoção da própria empresa. E para o empregado, isso é sensacional, porque um empregado que está ou com uma liderança que pratica excessos no trabalho daquela pessoa, ou que o ambiente é adoecedor, isso a partir de agora vai ser quantificado. Então, para o trabalhador comprovar que esse adoecimento se deu em decorrência das atividades laborais, agora fica mais acessível.
1: Eu acho importante, Tomás, Maiara, caro ouvinte, a gente também entender que o Brasil, além de, claro, isso é muito importante, encontrar soluções, apoio para as pessoas, é preciso também descobrir e tentar combater as causas desse problema chamado saúde mental. Muitas vezes está associado ao estresse causado pela violência nas cidades, traumas que as pessoas têm também com a violência, com acidentes de trânsito, a violência no trânsito, a poluição nas grandes cidades brasileiras gera problemas também mentais, isso é comprovado, há pesquisas associando os riscos da poluição para o nosso cérebro. Então, uma série de fatores, e aí eu coloco especialmente nas cidades grandes, mas isso também acontece nas cidades do interior, por outras razões, que precisam ser combatidos para que a gente, né, para que a nossa população, os trabalhadores brasileiros, possam ter mais saúde mental, além de, claro, ter mais proteção, como está se fazendo agora, o que é muito importante.
2: Fato, e no caso acho que das mulheres ainda, Alvarez e Tomás, tem ainda o fator que muitas delas são mães solo, seguram tudo sozinhas. Hoje mesmo eu estava andando na rua e vi uma mulher com uma criança no colo, toda carregada de bolsa e aquele friozinho que estava de manhã, e eu fiquei imaginando a rotina dessa mãe que devia estar levando a criança para a creche, depois vai trabalhar. Mas realmente falando em empresa, isso é muito importante, que infelizmente a gente ainda tem ainda muito lugar, né, em que as pessoas sofrem assédio moral e tudo mais. E aí a gente trouxe isso pro tema da nossa enquete, até para saber a quantas anda esse assunto entre os nossos ouvintes. Olha, com o recorde de afastamentos por burnout e ansiedade no Brasil, você aí já precisou se afastar do trabalho por saúde mental? É, a gente tem essas opções aqui, ó. Sim, já me afastei. Não, nunca me afastei, mas precisava, ou nunca precisei. Eu, pessoalmente, num passado distante, já me afastei. Tive um burnout de estar dirigindo...
1: Por questão de quê? Burnout?
2: Burnout de trabalho, de ter que estar no meio da marginal, dirigindo o meu carro e ter tido um burnout e não conseguir nem enxergar. Felizmente, tinha um recuo, eu consegui parar no recuo e ligar para alguém me ajudar. Então, isso é bem normal.
1: Tem uma outra questão, né, Mayara, que o seu provavelmente foi causado por excesso de trabalho... Isso. Que realmente causa burnout, a gente sabe disso, eu também já tive, não me afastei por isso, mas eu já senti os sintomas do burnout várias vezes, tive que lidar com eles, é difícil, né? Você tem dificuldade até para raciocinar quando a cabeça começa a queimar realmente. Mas olha, o excesso de tela também agrava isso, tá? Sim. Tem pesquisa mostrando que o excesso de tela fragmenta o nosso raciocínio e essa fragmentação exige mais do nosso cérebro, isso leva mais a casos de burnout. Então, também, eu nem coloquei isso nos itens que eu listei agora há pouco, né, de problemas que levam a problemas de saúde mental, mas o excesso de tela certamente é um problema que as pessoas podem evitar. Aí cabe a cada um dizer, olha, eu quero diminuir isso. É a mesma coisa que diminuir o álcool. A pessoa está bebendo todo dia, um pouco mais do que deveria. Se ela parar, ela vai ver benefícios. Ela está usando o celular todo dia demais na rede social sem sair. Se ela parar, ela vai ver os benefícios. Então, muitas vezes, são casos evitáveis. E aí, eu acho que cabe também às empresas, e muitas fazem isso, ajudar os seus trabalhadores para que eles possam encontrar caminhos sem precisar chegar ao extremo de pedir um afastamento.
2: Exatamente. Então, vote agora no YouTube da TMC, arroba TMC News BR, participe pelo chat da nossa live. Manda mensagem no WhatsApp 11972211001. Já tem gente participando. Deixa eu mandar um abraço aqui pro meu amigo Ednor Neto, que trabalha pra caramba como geriatra, que aliás tava revoltadíssimo, né, com aquela história aqui, aqui em São Paulo, dos moradores tentando expulsar aí enfim, os idosos, né, de casas de idosos na Lapa. A gente deve falar sobre isso na nossa programação ainda. Mas é isso, participe aqui com a gente.
0: Um abraço para Vânia Santos, que está mudando aqui o assunto e passando a escala de todos os jogos, todas as transmissões, Transamérica Rio de Janeiro, Transamérica São Paulo, enfim, colocando os narradores. Quem quiser saber quem vai narrar qual jogo nessa semana ou qualquer jogo dessa semana, é só entrar no nosso chat aqui que a Vânia está passando toda a escala. Fala, Alvarez.
1: Não, eu sei que você sabe de tudo aí. Conta pra gente como é que vai ser a nossa programação. Nós vamos transmitir todos os jogos?
0: Não, nem todos os jogos. Até porque acontece na terceira fase, na terceira rodada da primeira fase, os jogos dos mesmos grupos acontecem no mesmo horário, então seria impossível transmitir no dial todas as partidas. Uhum. Mas nós teremos de 2 a 3 jogos por dia, jogos importantes, especialmente, claro, jogos da Seleção Brasileira, cobertura total. Na abertura da Copa, no sábado, a gente vai ter uma abertura de 6 horas, de meio-dia até as 18 horas, com tudo sobre a abertura da Copa. Aí às 6 a gente passa para o Éder Luiz para o início da transmissão e às 7 da noite o primeiro jogo da Copa. Vou estar nessa também, provavelmente das 3 3 às 6 da tarde para todo o Brasil.
1: Pois é, eu soube que você vai nos abandonar alguns dias, né?
0: Só alguns dias. É, e também pode acontecer de alguns dias...
1: Bom motivo, né?
0: Um ótimo motivo, né? Esse aí eu tô perdoado e ficarei feliz da vida de abandonar
1: total,
0: vocês,
1: perdão,
0: ao contrário do que aconteceria normalmente. E aproveitando o ensejo...
1: Tem que passar... Não.
0: Pode falar.
1: É, eu ia só falar o seguinte, para a gente passar para o pessoal que é teu fã aqui no link, os jogos que você vai comentar, né? Os teus fãs do link aqui vão querer acompanhar você especificamente. Mesmo que seja Marrocos contra, sei lá, Haiti.
0: Ah, e jogo.
1: O cara pode querer...
0: E jogo de Copa, pelo menos para mim e para quem gosta de futebol, todos
2: valem.
0: Todos são importantes. Mas só um aperitivo aqui, vou fazer, por exemplo, Holanda e Japão, com Memphis Depay, jogador do Corinthians, se ele for convocado, mas deve ser. Espanha e Cabo Verde, Alemanha e Costa do Marfim, Colômbia e Portugal de Cristiano Ronaldo. Opa. Acho que vai ser a quarta Copa consecutiva que eu vou comentar pelo menos um jogo da seleção portuguesa, e é sempre legal comentar jogos do Cristiano Ronaldo. Enfim, aos pouquinhos a gente vai passando aí toda a agenda para você em casa, você no rádio, você no computador, no celular, já ir se preparando para essa grande cobertura que a TMC vai fazer. Faltando aí pouco mais de duas semanas para a Copa do Mundo, a CBF prepara uma verdadeira blindagem para a seleção brasileira na Granja Comari. Quem conta tudo para a gente, direto de Teresópolis, é o nosso Léo Pinheiro.
8: Tudo bem, Tomás, Maiara, Alvarez, um abraço para todo mundo aqui ligado na TMC. Pois é, ô, Tomás, teve até uma alteração aqui. Aquela grade que o torcedor ficava aqui acompanhando parte do treinamento, ela já foi toda tampada, ou seja, blindagem total para a preparação da seleção brasileira que começará amanhã. Algumas pessoas do staff da CBF já estão chegando aqui na Granja Comari, mas amanhã acontecerá a chegada dos jogadores e também da comissão técnica liderada pelo Carlo Ancelotti. Detalhes sobre o treinador italiano. Ele completou um ano à frente da seleção brasileira, 5 convocações, 10 jogos, 5 vitórias, 2 empates e 3 derrotas contra Bolívia, contra Japão e essa mais recente contra a França. E ele terá aí 4 dias aqui na Granja Comari, em Teresópolis, região serrana do Rio de Janeiro, para preparar a equipe até o amistoso do próximo domingo no estádio do Maracanã, a partida contra o Panamá. O holofote, naturalmente, está voltado para o Neymar. A gente acompanha aqui na programação da TMC todo o noticiário do Fará a respeito da situação clínica do jogador. O Fará informou, ele ontem não treinou com o Santos. O Santos enfrenta o Deportivo Cuenca hoje pela Copa Sul-Americana. Ele não estará em campo e amanhã ele passará por uma nova avaliação física para saber se ele estará à disposição nesse amistoso contra o Panamá e também à disposição no próximo compromisso da seleção brasileira, o duelo contra o Egito aí já nos Estados Unidos. Para a gente concluir, o Ancelotti vai trabalhar com 23 jogadores dessa semana, já que os 3 atletas envolvidos na final da Champions League, a final da Liga dos Campeões, Marquinhos, Gabriel Magalhães e Gabriel Martinelli, só se juntarão à seleção brasileira já no país norte-americano para a reta final dessa preparação. Então, amanhã teremos a chegada dos jogadores que virão do Rio de Janeiro ou então de São Paulo, de helicóptero para a Granja Comari para esse início de atividades. Para amanhã, exames médicos, avaliação física e aquela atividade de ativação, perdoe a redundância, com os jogadores selecionados, 23 atletas com essa situação. Será que existe uma lesão mais grave na panturrilha do Neymar? A CBF vai fazer essa reavaliação.
0: É isso, Léo. Daqui para frente, pelo menos por alguns meses, o problema com o Neymar é da seleção brasileira. Léo Pinheiro, você vai se acostumar a ver Léo Pinheiro aqui no Link TMC, ao lado da seleção e aí nesse visual bonito, bucólico da Granja Comari, em Teresópolis, nos próximos dias. Grande Léo.
2: Se comporta aí na Granja Comari. Tá chegando o primeiro bloco da nossa Rádio Uber.
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2: Daqui a pouco aqui no Link TMC vamos de escala 6x1 e também falar sobre uma operação em São Paulo contra falsos médicos. Mas agora, são as principais notícias da sua região.
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0: Olá, muito boa tarde a você, ouvinte da TMC em 92.7. Começamos agora o nosso giro local com as principais notícias. E olha só, vamos com atualizações sobre uma operação da Polícia Civil realizada na manhã desta terça-feira, que resultou na prisão de integrantes de uma torcida organizada do Sport. Integrantes investigados por envolvimento em crimes como provocação de tumulto, lesão corporal e roubo. Ao todo, foram cumpridos 12 mandados de prisão e 13 de busca e apreensão domiciliar no Grande Recife. A operação foi batizada de Pista Zero. Os mandados foram expedidos pela 16ª Vara Criminal da capital. A Polícia Civil aponta que as investigações tiveram início em janeiro de 2025, após os alvos organizarem uma emboscada ao fim de uma festa promovida por uma torcida rival na Avenida Rosa e Silva, na Zona Norte do Recife. O delegado Diego Ascioli, titular da Delegacia Seccional do Espinheiro, na capital, afirmou que a ação da organização criminosa foi premeditada e reforçou a intenção do confronto, ao verificar que o ataque ocorreu em um dia sem partidas de futebol. Segundo o delegado, as investigações começaram após a polícia tomar conhecimento de um ataque promovido por uma torcida organizada durante uma festa de outra torcida. Ainda de acordo com ele, os envolvidos se mobilizaram e, ao fim do evento, na Avenida Rosa e Silva, o grupo teria atacado os participantes, roubado diversos objetos e agredido fisicamente várias pessoas que estavam no local. Ainda de acordo com o delegado, a investigação levou à identificação de vários envolvidos, que agora estão presos. As diligências também identificaram que parte dos alvos responde por outros confrontos entre torcidas, além de outros crimes sem vínculo com a atividade esportiva. Os nomes dos presos não foram revelados. As investigações foram assessoradas pela Diretoria de Inteligência da Polícia Civil, com apoio operacional do Comando de Operações e Recursos Especiais. O grupo teria atacado os participantes, roubado diversos objetos e agredido fisicamente várias pessoas que estavam no local. 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
20: O passaporte da Copa te leva agora para Nova York, uma das sedes mais icônicas da Copa do Mundo FIFA de 2026. 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
0: 3h28, sigo com Mayara Basti, Rodrigo Alvarez até às 5 da tarde. Esse é o Link TMC para todo o Brasil, inclusive para Curitiba, que nos ouve em 100,3. O vice-presidente da República, Geraldo Alckmin, criticou nesta terça a viagem do senador Flávio Bolsonaro para os Estados Unidos e afirmou que o Brasil não precisa de mais um da família trabalhando contra. Mais detalhes dessa declaração com o repórter Adrian de Almeida, em Brasília.
22: Boa tarde, pessoal. Olha, o vice-presidente Geraldo Alckmin, ele disse exatamente, né, que ele mencionou essa reunião entre o senador Flávio Bolsonaro com o presidente Donald Trump. Ele disse que isso resultaria, então, em mais um membro da família Bolsonaro trabalhando contra o Brasil. Ele citou aí indiretamente o nome, né, de Eduardo Bolsonaro, em que ele supostamente no ano passado teria efetivado aí trabalhos para que o presidente Donald Trump aumentasse ainda mais esse tarifaço contra o Brasil. A gente vai ouvir agora um trecho da fala do Geraldo Alckmin, justamente falando, né, sobre esse assunto.
23: Em relação à visita do pré-candidato aos Estados Unidos, assunto que ele deve explicar, nós já tínhamos um da família trabalhando contra o Brasil, não precisamos ter dois trabalhando contra.
22: O deputado Sóstenes Cavalcante postou nas redes sociais um vídeo em que o Eduardo Bolsonaro confirmou que vai ter sim essa reunião de Flávio com o presidente Donald Trump hoje pela tarde, porém ele não passou mais detalhes do que seria, né, esse assunto, do que seria essa conversa, mas aqui a gente segue monitorando e qualquer atualização a gente volta para vocês.
0: Muito obrigado, Adriano. Pode falar aí, Alvarez.
1: Só confirmando aqui, o Sóstenes, deputado, disse que vai ter, mas não tem confirmação, né? Não dá para dizer que está confirmado pela Casa Branca.
22: Isso, nesse
1: vídeo... É só a palavra aí dele.
22: Ele postou do próprio Eduardo Bolsonaro falando que vai ter essa reunião, porém, no vídeo, o próprio Eduardo não quis passar mais detalhes do que seria esse assunto, né, do que teriam essa conversa, porém ele disse que hoje à tarde vai ter sim essa reunião com o Donald Trump, apesar de até o momento não ter uma confirmação oficial da Casa Branca.
0: Tá perfeito, Cláudio.
1: Se tiver, não vai ser uma reunião oficial como daquelas que saem na agenda, porque se tivesse, teria que ter planejamento, tem aviso com antecedência, sai na agenda do presidente americano. Mas, né, nada é impossível, talvez um encaixe na agenda ali para fazer uma oportunidade de uma foto, talvez possa até acontecer, vamos ver.
2: É,
1: né?
2: Vamos combinar que é uma boa cortina de fumaça pro famoso famigerado áudio, né? Então também tem isso.
1: O Dark Horse.
2: É, exatamente.
0: Podia ter sido a enquete hoje, né? Você acredita que hoje Donald Trump se reunirá com Flávio Bolsonaro? Sim, certeza, nenhuma chance, acho que não, enfim.
2: É cortina de fumaça, e tem opções para dar e vender. Obrigada, Adrian. Vamos continuando por aqui, porque dois homens sem diploma de medicina, olha isso, de novo, dois homens sem diploma de medicina fizeram quase 2.000 atendimentos num hospital particular de São Paulo. E aí, gente, 9 mortes são investigadas nesse local. Um deles foi preso hoje, o outro está foragido, mas a defesa garante que ele vai se entregar. Bernardo Silva acompanhou a operação e tem mais detalhes. Bernardo, ainda não tem, né, essa ligação direta entre as mortes e esses médicos falsos. Quais essas mortes foram todas nesse mesmo hospital mesmo? Boa tarde.
4: Olá, boa tarde, Maiara, e a todos que acompanham o Link TMC, a nossa programação. Foi aqui em São Miguel. Inclusive, estamos aqui agora em frente à 22ª Delegacia de Polícia para justamente falar desse caso. Houve uma coletiva de imprensa para mais esclarecimentos. E olha, o Marcos Felipe de Barros e o Mike César Silva atuavam no Hospital de Clínicas Jardim Helena, na Zona Leste de São Paulo, mas não somente nela. O delegado responsável também pelas investigações, o José Mariano, contou que eles também haviam feito atuações no SAMU, ali atendendo pessoas em emergências, urgências mesmo, sem ter qualquer preparo. Inclusive, para quem nos acompanha nas nossas imagens, quem não acompanha pode acessar o nosso canal do YouTube agora, vai ver que esse vídeo que está passando é do Marcos aplicando Monjarro em uma mulher na calçada da própria casa. Quem trouxe essas informações foi o próprio delegado, que essa seria uma aplicação de Monjarro. Ele está preso, só que ele já tem relação com esse tipo de crime, porque o pai dele também já havia sido preso por se passar como médico falso. Já o Mike está foragido. As informações é de que ele teria fugido para o Chile. Agora, veja só. O hospital sabia do que estava acontecendo e se omitiu, mesmo sabendo do que estava acontecendo. Nós vamos ouvir agora a palavra do delegado responsável, José Mariano, que traz o que acontecia nesse hospital e como a diretoria participou como cúmplice nessa história. Vamos ouvir.
5: O pagamento que era realizado para esses falsos médicos era diferenciado a menor. Por que que alguém aceitaria ser remunerado a menor? Essa é uma das características. Nós já sabemos que a direção foi alertada a respeito do que esses falsos médicos faziam. Funcionários vieram aqui e falaram, eram extremamente infantis, inexperientes, e queriam que funcionários como, por exemplo, enfermeiros de nível superior, que prestasse atendimento enquanto eles ficavam dormindo. Essa é a informação que nós temos, e era de conhecimento da direção.
4: Por conta disso, o gestor clínico e a diretora do hospital foram afastados, tiveram medidas cautelares, tiveram os passaportes apreendidos e também agora estão aí fazendo parte desta investigação para saber se isso não seria um esquema dessa unidade de saúde. Agora eu vou comentar sobre as mortes. 9 mortes são investigadas de terem relações com esses 2 falsos médicos. Delas, 2 já foram confirmadas. Uma teria sido de uma fisioterapeuta que chegou com dengue em estado grave no hospital e precisou de um procedimento porque teve parada cardíaca. Aquele procedimento que conhecemos até como ressuscitação, né, onde é usado ali o desfibrilador, mas eles não tinham preparo e não sabiam fazer o procedimento, acabaram causando diversas lesões no corpo da vítima, que já teve o laudo, inclusive nós temos a imagem do laudo, já saiu afirmando que foi por conta do procedimento errado que eles fizeram. Outra foi uma senhora, que chegou precisando de um exame cardíaco, mas pela demora, pois eles não sabiam qual exame aplicar, ela acabou também morrendo. Outras 7 são investigadas. Mike está sendo procurado e agora a Secretaria de Segurança do Estado de São Paulo estuda trabalhar em equipe com o país do Chile para poder capturá-lo e trazer de volta ao Brasil. Marcos estava por aqui, saiu para fazer o exame de corpo de delito e já retornou, deve agora aguardar a audiência de custódia.
1: Bernardo, só ficou faltando para mim uma informação que é fundamental. Que hospital é esse? Só se eu não ouvi, você falou, mas eu não ouvi.
4: Comentamos aqui que é o Hospital das Clínicas da Zona Leste, mas o próprio delegado disse que eles também atuavam na equipe do SAMU, do Serviço de Atendimento Médico de Urgência, Álvares. E esses gestores que foram agora afastados são do Hospital das Clínicas da Zona Leste de São Paulo. Isso é o que informa
1: hospital
4: a 22ª Delegacia.
2: Ele é particular.
4: Isso.
2: E ele, o nome do hospital é Hospital de Clínicas Jardim Helena. É o nome desse
1: não
2: hospital.
1: Não é o mesmo, para a gente não confundir
2: não,
1: com o Hospital
2: não.
1: das Clínicas o outro.
2: Não, não. Ele é um hospital particular que se chama Hospital de Clínicas Jardim Helena, pelo que está aqui. Estou vendo aqui no BO, estou dando uma olhadinha aqui. Exatamente.
1: Então ele fica... é uma instituição com fins lucrativos.
2: Exato. Ele é um hospital particular na Zona Leste.
4: Inclusive,
8: Inclusive, Alvarez, Maiara, Tomás também, gostaria até de pontuar, nós temos uma imagem, não sei se a nossa equipe de produção pode colocar aí também para quem nos assiste, de um carimbo, uma assinatura, que esse seria o carimbo que é utilizado, que foi utilizado por um deles para se passar por um médico. Esse carimbo pertence a um médico de verdade do interior de São Paulo que não sabia que o material dele estava sendo ali utilizado por esses dois, mas era a forma que eles conseguiam passar receitas, conseguiam passar então as orientações aí para os pacientes. Eles utilizavam desse carimbo de um médico de verdade, porém do interior de São Paulo e que, segundo o que o delegado disse aqui, nunca nem tinha pisado aqui por essa parte de São Paulo, vivem ali, não sabiam o que estava acontecendo, inclusive tiveram complicações com o Conselho Regional de Medicina por conta do que estava acontecendo. E eles também atendiam em casa, através da telemedicina, tinham instrumentos clínicos em casa, inclusive, como a gente vê nas imagens, aplicando Monjarro ali na própria calçada.
2: Só um detalhe, Alvarez, a defesa de um deles falou que a operação é midiática e injusta, mas aí você vai ver que a própria defesa diz que um deles é instrumentador cirúrgico e o outro é biomédico. E que poderiam estar atuando em ambientes hospitalares. Eu também posso atuar em ambientes hospitalares. Sei lá, eu posso preencher ficha, eu posso, né, enfim...
9: eu posso ser assessor de imprensa,
2: telefone. Exatamente. Claro. Diga, Alvarez.
1: Não, é só porque é o seguinte, tem tanto crime aí que essa lista é imensa. Uhum. Tem fraude, tem falsidade ideológica e no fim das contas tem homicídio.
2: Exato.
1: Essa dupla aí, Marcos e Mike, que tem nome de dupla sertaneja, que não são médicos, que são falsificadores de atuação médica num hospital privado, eles precisam responder por homicídio. E os donos desse hospital, ou pelo menos aqueles que permitiram a atuação desses falsos médicos, precisam responder por homicídio. Eu fiquei satisfeito de ver que o secretário de Segurança do Estado de São Paulo, o delegado Nico Gonçalves, estava lá nessa coletiva, ou seja, está acompanhando de perto, e esse caso precisa ser levado até a última instância.
9: Sem dúvida.
1: Porque a gente está vendo pessoas abusando do poder econômico ali, tentando tirar vantagem usando um salário menor. Aí você se pergunta quantos outros eles poderão ter contratado e nós não estamos sabendo.
2: Exato.
1: Porque baixar o salário de dois médicos só não vale a pena para um hospital, não. Mas se ele baixar de 40, se ele baixar de 30 usando pessoas que não estão qualificadas, aí ele está fazendo uma economia. Essa deve ter sido o raciocínio dessas pessoas estúpidas, assassinas, que permitiram esses dois médicos de trabalhar. Mas eu espero que seja investigado, porque tem mais coisa aí. Esse caso não vai ficar só nesses dois, provavelmente, porque ninguém coloca a reputação do hospital inteiro em risco por causa de duas pessoas. Tem alguma coisa que não está explicada ainda.
2: Falou tudo.
9: O que mais me chamou a atenção dessa história toda contada pelo Bernardo é o fato de um dos falsos médicos ter um pai que também já havia cometido o mesmo crime. É o fim da picada. Aliás, como a gente viu um dos falsos médicos aplicando Monjaro numa menina na calçada, esperamos que seja de fato o fim das picadas. 13h40, Rádio Uber chegando.
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12: Agora, para você que está ligado aqui na Rádio Uber, começa o quadro Uber Responde. As dúvidas e perguntas enviadas pelos parceiros da Uber no nosso WhatsApp, 11 95321 0083. E a primeira questão de hoje foi enviada pelo parceiro Alan de São Paulo. Abre aspas. Sou motorista de táxi e minha dúvida é: como posso receber uma promoção tendo um carro elétrico? Fecha aspas. Quem vai responder é a Bruna, do time de operações da Uber.
24: Olá, Alan. Obrigada por sua pergunta aqui no Uber Responde. Então, para receber viagem de promo, é necessário que você seja um taxista registrado em uma das categorias que operamos e que você também tenha uma conta Uber na modalidade de táxi. Se você já é um taxista e possui uma conta na Uber em uma modalidade diferente, você vai precisar criar uma nova conta com outro e-mail e telefone ou pedir o suporte para mudar a sua conta. Depois, é só enviar os documentos necessários e aguardar a aprovação. Caso você já tenha uma conta Uber na modalidade de táxi e seu carro já esteja registrado, as viagens de promo já devem ir automaticamente para você.
12: Outra pergunta que chegou para nós aqui é do parceiro Fábio. Abre aspas. Por que não tem Uber táxi na região onde eu moro? Fecha aspas. Quem respondeu foi a Bruna novamente.
24: Oi, Fábio. Vou te responder. é assim: a Uber sempre busca garantir que existe uma oferta e demanda suficiente para proporcionar uma boa experiência, tanto para os motoristas quanto para os passageiros. E por conta disso, algumas regiões ainda não estão disponíveis. Mas estamos em constante atualização de nossas análises, então fique atento que informaremos caso tenha alguma alteração nas regiões que operamos.
10: Esse foi o Uber Responde de hoje, aqui na Rádio Uber.
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14: Fala, motorista! Aqui é Thiago Godoy, papai financeiro. Olha, muita gente acha que a dívida começa quando a fatura vence, quando chega a notificação do banco, ou quando a parcela aparece no extrato. Mas a verdade é que a dívida começa bem antes disso. Ela vai começar no momento da decisão. Começa quando você compra alguma coisa para aliviar um dia difícil, quando parcela para manter um padrão ou para um pagamento urgente que não tinha outra saída mesmo. Então, eu quero te propor aqui uma atividade muito simples. Quando você terminar o seu dia de hoje, você vai abrir o aplicativo do seu banco ou do seu cartão e vai procurar a última compra que você parcelou. Você vai olhar para essa compra e vai fazer duas perguntas bem diretas. A primeira é: eu realmente precisava disso? E a segunda é: se eu tivesse que pagar esse valor à vista naquele dia, eu ainda teria feito essa compra? Se a resposta for não, provavelmente essa decisão teve mais emoção do que necessidade. Esse exercício simples ajuda você a entender como as dívidas começam e, principalmente, como evitar as próximas.
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2: E daqui a pouco aqui no Link TMC vamos falar sobre a taxa de homicídios no Brasil, tem números atualizados, e também sobre a operação, mais uma, né, contra o ex-governador do Rio, Cláudio Castro. Mas agora vamos com as principais notícias da sua região.
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4: E vamos nessa com mais um giro local que reúne as principais notícias de Pernambuco. Muito boa tarde a você, ouvinte. É, voltou a chover aqui na região metropolitana do Recife, zonas da mata. E de acordo com a Agência Pernambucana de Águas e Clima, desde ontem Pernambuco está sob influência de um sistema meteorológico que vem provocando chuvas de intensidade moderada, principalmente durante a madrugada e o início da manhã de hoje. Ainda segundo a APAC, a previsão para o restante desta terça-feira é de redução da intensidade das precipitações. Apesar disso, as chuvas devem continuar de forma isolada e fraca entre a tarde e a noite de hoje. Então, atenção! Você que está no trânsito, que saiu de casa para trabalhar, para ir à faculdade, à escola ou resolver outras pendências, né? A expectativa é de chuva, não chuvas tão intensas, mas as precipitações devem continuar. Lembrando que desde ontem seguimos sob alerta amarelo da APAC, válido para a região metropolitana do Recife e zonas da Mata Norte e Sul. O alerta ocorre devido à atuação de uma confluência de ventos em baixos níveis da atmosfera, fenômeno que favorece a formação de nuvens carregadas e pancadas de chuva. Bom, e seguindo aqui com as informações, o INSS inaugurou uma nova unidade no Recife. A Central 135 terá capacidade para realizar cerca de 1 milhão e 400 mil atendimentos mensais. Após 2 meses, o serviço de teleatendimento na capital pernambucana será retomado. De acordo com o órgão, a nova central integra a estratégia de ampliação e modernização do atendimento previdenciário. A estrutura localizada na Avenida Conde da Boa Vista, número 800, no edifício Apolônio Salles, contará com 1.700 atendentes treinados para prestar informações e orientações aos segurados da Previdência Social. Segundo o INSS, outros 200 profissionais atuarão nas áreas de supervisão, monitoria, treinamento, tecnologia da informação, planejamento e coordenação. 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
1: 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Voltando por aqui para te contar que o vice-presidente da República, Geraldo Alckmin, afirmou hoje que a ideia do governo de acabar com a jornada de trabalho no modo 6x1 não tem relação com as eleições. Segundo ele, a Câmara dos Deputados...
2: Claro que não.
1: Eu tava já esperando, eu achei que você ia comentar depois do repórter, mas é isso. Segundo ele, a Câmara dos Deputados fez um bom entendimento com uma transição para a redução da jornada. Vamos entender isso melhor com o Murilo Hernandes, que traz as informações ao vivo. Murilo, isso eu vou deixar para depois o nosso querido Alvarez comentar, né? Se tem a ver com as eleições, não tem. Mas conta um pouquinho para a gente mais sobre essa declaração do vice-presidente. Boa tarde.
3: Exatamente, pessoal. Boa tarde a vocês e a quem nos acompanha aqui pela TMC. Bom, nessa fala do vice-presidente da República, o Geraldo Alckmin, ele avaliou como inteligente o relatório entregue pelo deputado Léo Prates, que é o relator da PEC 6x1. A gente separou um trechinho, vamos ouvir.
4: Mas eu acho que o formato a que se chegou pelo relator da matéria foi um formato inteligente. Estabeleceu uma transição, estabeleceu um critério de faixa salarial. Então, eu acho que foi uma medida positiva.
3: Bom, daí a fala do vice-presidente Geraldo Alckmin. Bom, a expectativa agora é que até quinta-feira haja a votação da PEC, já que houve o pedido de vistas feita pelo deputado da oposição, Maurício Marcon, do PL, que alegou que o relatório final era insuficiente para a oposição estar de acordo. A leitura do texto ela foi feita pelo relator, o deputado Léo Prates, durou cerca de 4 horas no plenário 2 da Câmara dos Deputados, que estava muito cheio, tinha muitos jornalistas, sindicalistas e deputados presentes, e no texto final ele a previsão do fim da escala 6x1 ainda neste ano. A versão do relator ela determina que após 60 dias da promulgação, 2 horas sejam reduzidas na jornada de trabalho automaticamente. Após 1 ano, mais 2 horas serão reduzidas. Bom, com o tempo para análise do projeto, a expectativa é de que até a quinta-feira haja a retomada. Todo o processo na Câmara deve ser concluído ainda nesta semana. Por se tratar de uma PEC, pessoal, é necessária a aprovação de 308 votos no plenário em 2 turnos. Eu volto com vocês.
1: Fale, Alvarez.
5: Eu ia colocar aqui que assim, o vice-presidente da República ele tem bastante bagagem para saber como se posicionar diante do que está acontecendo. Claro, é um discurso para a nação que faz o vice-presidente Geraldo Alckmin. Mas o que está acontecendo no Congresso agora, essa proposta do governo de mudar com pressa a escala 6x1 para 5x2, é popular, altamente popular e altamente populista, é óbvio. Os deputados não querem ficar contra isso porque pega mal. O senador Alcolumbre já falou que não vai, o presidente do Senado, não vai se opor a isso porque pega mal. Todo mundo que for contra isso vai ser visto, vai ser escrito lá no caderninho da história recente do Brasil como tendo sido contra o trabalhador. Mas não é disso que está se tratando ninguém. Ontem, por exemplo, falei aqui que está apressado, que tem esse acordão Lula e Hugo Mota, né? Presidência da República e Congresso. Isso aí, ninguém quer ficar contra isso porque pegaria muito mal. Eu falei disso aqui no link TMC, já teve um monte de gente dando pancada. Porque pega mal, mas gente, não é isso não. Não é defender empresário, que tem que defender também, a gente não quer que as empresas quebrem. É defender os pequenos, é defender uma transição conversada com a sociedade com muito mais calma e não decidida em acordos pré-eleitorais, de novo. Mais uma vez a gente vai fazendo as coisas, dando cotovelado daqui, cotovelado daqui, e o povo engole. Para o trabalhador, ninguém vai reclamar. O cara quer 5x2. Ele não vai reclamar hoje, mas daqui a pouco vai sair pesquisa mostrando que a nova escala foi feita apressadamente, as empresas não se prepararam. Isso representa para o Brasil fechamento de tantos postos de trabalho. Tantas milhões, ou milhões não, mil pessoas foram demitidas nesse mês porque fecharam-se os postos de trabalho. É óbvio. Isso não pode ser feito dessa maneira apressada. Então, o que, que é? Claro que é eleitoral, Geraldo Alckmin, vice-presidente da República. Claro que é eleitoral. Vamos ser franco, poxa. Faz, mas faz com franqueza. Ou então não fala nada, né? Porque não dá para ser franco numa hora dessa. Fica quieto. É claro que é populista e eleitoral.
0: 3,57, o Brasil registrou uma queda no número de homicídios, mas pesquisadores estimam quase 8 mil mortes a mais devido a casos ocultos. O repórter Renan Honorato, do nosso time digital, ao vivo aqui nos nossos estúdios, traz mais detalhes dessa pesquisa. Renan?
2: Isso mesmo, Tomás. A notícia parece boa, mas esconde retratos alarmantes sobre o Brasil. Em 2024, foram registrados um homicídio para cada 5 mil brasileiros. Ou seja, ao todo, foram 42.590 casos de homicídio em 2024. Mas quando a gente usa uma lupa para olhar com atenção esses dados, a gente vê que esse perfil não é novidade para os pesquisadores e para quem acompanha o tema. Se a média geral do Brasil é de 20 homicídios por 100

0: estar também na disputa eleitoral, né? A segurança pública sempre é um tema nas eleições. 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
1: Muito bom, Renan Honorato do nosso time digital, às vezes com assuntos mais leves, hoje com um assunto mais espinhoso. Obrigado, Renan. Rádio Uber, nosso terceiro bloco, daqui a pouco muito mais do Brasil e do mundo para você.
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0: 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Já de volta para falar sobre um outro assunto importante de hoje, mais uma vez, Cláudio Castro, mais envolvido em assunto policial do que político, né? A Polícia Federal apontou que ele, junto ao banqueiro Daniel Vorcaro, fez mudanças na cúpula do Rio Previdência pouco antes de o fundo investir mais de 3 bilhões de reais no Banco Master. Rafael Alves traz os detalhes.
1: O ex-governador do Rio, Cláudio Castro, foi um dos alvos da oitava fase da Operação Compliance Zero, que cumpriu 10 mandados de busca e apreensão no Rio de Janeiro e em Brasília nesta terça-feira. A ação investiga possíveis crimes financeiros ligados ao Banco Master. Uma das ordens judiciais foi cumprida no condomínio Península, na Barra da Tijuca, zona sudoeste do Rio, onde Castro mora. No local, dois celulares foram apreendidos pelos agentes e vão passar por perícia para avançar nas investigações. Essa é a segunda vez que Cláudio Castro é alvo de operação da PF no período de 11 dias. O advogado que representa Castro, Carlo Lucchioni, disse que ainda tenta entender a ligação do ex-governador com o esquema investigado, mas acredita que tenha motivação política.
2: São casos separados, mas é muito cedo para nós falarmos de algo diferente. Mas a minha opinião é que isso é muito político também.
3: Não são operações políticas. Elas são baseadas em algum momento da investigação que aponta algo a ele. Mas eu vejo isso tudo nesse momento aí que nós estamos passando, de eleições e tudo, eu vejo que é possível que seja.
1: A operação investiga aplicações de mais de 2 bilhões de reais do Rio Previdência no Banco Master, que foi liquidado pelo Banco Central. Antes, a Polícia Federal já tinha realizado 3 fases da operação Barco de Papel, que identificou aportes de 970 milhões, também do Rio Previdência, em letras financeiras do banco de Daniel Vorcaro. Na ocasião, o ex-presidente da autarquia, David Marcon Antunes, foi preso por tentativa de obstrução das investigações. Há menos de 15 dias, o ex-governador Cláudio Castro já tinha sido alvo de um mandado de busca e apreensão da Polícia Federal, mas em outra investigação, sobre possível envolvimento com fraudes fiscais pela Refit, a antiga refinaria de Manguinhos. Investigadores apuram irregularidades no setor de combustíveis.
4: Certo, Rafael, assunto importantíssimo. Seguimos tocando essa bola, Alvarez. Vou pedir licença para você, só para a gente ouvir a repórter Érica Levigar, que vai trazer ao vivo mais detalhes dessa operação, e aí a gente comenta com calma. Você, Érica?
5: Claro.
6: A relação estreita entre Daniel Bueno Vorcário e o ex-governador do Rio, Cláudio Castro, viabilizou a captação de quase 3 bilhões e 700 milhões de reais em investimentos no Banco Master. Essa informação que consta em um relatório do Supremo Tribunal Federal, ao qual a TMC teve acesso nesta terça-feira. Cláudio Castro, que foi um dos alvos dessa fase, de mais uma das fases da Operação Compliance Zero da Polícia Federal, que investiga crimes financeiros envolvendo o Banco Master. E de acordo com a PF, o Cláudio Castro mantinha um vínculo estreito com Daniel Vorcaro. Nesse documento consta que havia um sincronismo entre os encontros que eram mantidos entre os dois e os aportes financeiros subsequentes, além de conversas que foram encontradas no celular de Vorcaro, que indicavam que a liberação de determinados investimentos dependia de um alinhamento político do banqueiro com o ex-chefe do Executivo Estadual. Nessa decisão do STF, o ministro André Mendonça reforçou que a atuação de Castro não se limitou a contatos institucionais com Vorcaro, mas encontros de vínculo pessoal em ambientes privados e no exterior que foram bancados aí por Vorcaro. O relacionamento estreito teria viabilizado o alinhamento político necessário para a liberação desses investimentos, assim como a nomeação estratégica de dirigentes do Rio Previdência em cargos-chave. Além de Castro, a Polícia Federal investiga a atuação de outras 5 pessoas e também 2 empresas, as empresas Mídias Promotora Limitada e Planner Corretora de Valores S.A., que teriam atuado como operacionalizadoras dessa estrutura ilícita. Volto com vocês.
5: Só tem notícia velha, gente. Só tem notícia velha. Daniel Vorcaro corrompe Daniel Vorcaro faz relações de amizade para obter benefício. Notícia velha. Cláudio Castro é corrupto. Notícia velha. O próprio nosso repórter trouxe ali 15 dias atrás, ele estava aí, toda a operação em cima dele lá, fazendo apreensão, busca, por causa de fraude fiscal, ocultação de patrimônio, evasão de recursos envolvendo a refinaria Refit. Agora tem outros casos. Cláudio Castro já teve uso da máquina pública para fins eleitorais. Tem esse caso do Master agora, mais um caso imenso. Mas olha, lá atrás, quando ele era ainda vereador, já tem acusação de peculato, desvio de dinheiro público, que ele continuou fazendo como vice-governador. E agora, como governador, eu me pergunto, Tomás, Maiara, caro ouvinte, o que Cláudio Castro fez além de desviar recurso público? O nome disso é corrupção. O que Cláudio Castro fez além de corrupção pelo estado do Rio de Janeiro? E aí a gente vê, era um vereador corrupto, virou um vice-governador corrupto, um governador corrupto, mas as pessoas continuam votando e continuam elegendo o corrupto. E aí, como é que vai ser agora em outubro? De novo, nós vamos eleger corruptos conhecidos. A ficha limpa não funciona. Está cheio de ficha suja aí. O Congresso aprovou na semana passada, baixando o limite. A régua está lá embaixo. Qualquer vagabundo que der um jeitinho aqui e ali pode se candidatar, que está tudo certo. Então é isso, gente. Vai ter mais corrupto na próxima eleição. Está tudo certo, está combinado já. E o Cláudio Castro é só um exemplo. Aliás, que terrível exemplo de como é fácil ser corrupto no Brasil. Ainda bem que existe uma coisa chamada Polícia Federal, porque essa daí funciona.
0: É, por enquanto é isso. E vou dizer mais para vocês, tá? Eu tenho uma fonte que trabalha no meio político, e na eleição passada ela me falou: Maiara, o que as pessoas elegeram de candidatos ligados ao crime organizado não é brincadeira. E muitos deles notoriamente ligados ao crime organizado. É só dar um Google ali, bota o nome do candidato e você vê alguma investigação, algum indício, alguma coisa. E dessa eleição não
5: vai ser diferente. Existe um levantamento que mostra que mais de 50% dos parlamentares da Assembleia Legislativa do Estado do Rio de Janeiro são ligados ao Comando Vermelho.
0: Pronto.
5: O que está acontecendo com eles? Eles continuam lá.
4: Pelé tinha uma frase...
5: Então tem uma falha no sistema como um todo que é gravíssima. E a gente está vendo, o problema também é culpa nossa. Nós que estamos ouvindo também aqui, você que está nos ouvindo, nós, Maiara, Rodrigo, Tomás, a gente precisa denunciar. Na semana passada, gente, o Congresso quietinho foi lá e aprovou diminuição de punições para deputados que cometem crimes eleitorais, um monte de redução, de facilitação para o cara fazer coisa errada e continuar candidato. E nós não estamos gritando nas ruas, nós não estamos fazendo nada. Os acordões vivem acontecendo, acontece de novo. A escala 6x1 vai ser modificada na base de acordo político, não é na base de consulta à população, não é com base de pesquisa e estudo sério de como fazer isso, é na base de acordo. Como é que a gente vai melhorar um dia, gente? A gente não está caminhando para melhorar, porque a gente não está reclamando. A gente continua aceitando isso como normalidade. Está normalizada há muito tempo a corrupção no Brasil. Tudo que não é moral é corrupto. Não é só roubar o dinheiro e meter a mão, não. Há uma série de atos corruptos que a gente tolera todos os dias.
4: Está coberto de razão, Alvarez. E abrimos o programa falando isso, citando uma frase do goleiro Marcos: o dia que o brasileiro começar a reclamar mais dos deputados, dos prefeitos, dos governadores, dos senadores, reclamar igual ele reclama do seu goleiro, do seu atacante, do presidente do seu clube, a gente tende a melhorar. E sobre a falta de sorte do carioca com o prefeito, com o governador já há décadas, eu ia citar a famosa frase do Pelé: brasileiro não sabe votar. É verdadeira essa frase. Mas o carioca capricha.
5: Ele pagou, hein? Por isso, né?
4: Ah, ele foi muito
5: criticado. O carioca
4: capricha, mas. Foi muito criticado e estava coberto de razão. Mas é isso, o carioca capricha. O carioca vai além. 4 horas e 13 minutos, a Polícia Civil investiga se 4 corpos encontrados enterrados num terreno em Heliópolis, na Zona Sul de São Paulo, são de funcionários de uma produtora de funk que estão desaparecidos desde a última semana. Mais informações desse caso com o nosso repórter Bernardo Silva, voltando ao Link TMC.
7: Olá, os três corpos foram encontrados em um terreno no Sacomã, na região sul de São Paulo, na tarde de segunda-feira. Ainda não tivemos o laudo que vai trazer a identificação deles, por isso ainda são suspeitas. Mas o que fortalece que podem ser os funcionários dessa produtora de funk, que estão desaparecidos desde a última semana, é que uniformes ligados à empresa também estavam no terreno. Os corpos foram encontrados pela Guarda Civil Metropolitana Ambiental, que percebeu ali uma certa movimentação, marcas em uma área, além de um forte odor, e então conseguiram encontrar. Esse local já estava sendo monitorado pela Polícia Civil, porque já haviam suspeitas de que ele seria utilizado como um cemitério clandestino, por ser uma área de preservação ambiental utilizada pela Sabesp. No ano passado, em dezembro, no finalzinho de 2025, já haviam encontrado um outro corpo. E a suspeita é de que esses quatro corpos tenham, então, ligação. Nós vamos continuar aguardando para saber o resultado da perícia, mas é muito difícil que seja um resultado diferente do que dizer que são realmente os corpos dos funcionários dessa produtora, pois estavam lá os uniformes ligados a essa empresa.
0: Antes de continuar aqui, seguindo essa história, que pode ser o início de alguma coisa muito grande. Obrigada, Bernardo. Bom, a gente volta agora àquele assunto, o assunto da nossa enquete de hoje, sobre burnout nas empresas, estresse nas empresas. Hoje, até hoje, por exemplo, a tua empresa ou a empresa em que você trabalha, ela pode ser multada, por exemplo, por uma máquina sem proteção, por te oferecer aí, né, colocar o funcionário em contato com um produto químico perigoso. Só que agora ela também vai ser multada por te cobrar demais. Não tô falando de dinheiro, não. É por exemplo, pressão no trabalho, assédio moral, abuso psicológico, isso existe bastante também. Outros tipos de assédio, né? E essa, a gente está falando nesse assunto, é a norma regulamentadora número 1, é a NR1, que é um alicerce aí do Sistema de Segurança e Saúde do Trabalho no Brasil, que dita as regras, né, gerais que devem ser seguidas por todas as empresas e faz parte aí do gerenciamento de riscos ocupacionais. Então, quer dizer, fala, Alvarez.
5: Não, eu só estou preocupado, assim, eu me preocupo porque quando você começa a criar regra demais, que elas são um bom objetivo, elas têm um propósito positivo, mas tem um risco que é o seguinte: daqui a pouco a empresa começa a não saber mais se pode cobrar. E a empresa cobrar do funcionário é fundamental. Né? A gente sabe que existe um limite entre a cobrança e a pressão exagerada, a pressão agressiva e violenta, que aí sim pode gerar uma coisa. Mas eu acho que tem que se estabelecer claramente. Eu não conheço essa legislação, eu admito aqui que eu não consegui ainda ter acesso a ela, mas eu queria saber, não sei se vocês sabem, Mayara e Tomás, se há uma especificação clara. Porque senão daqui a pouco a empresa não pode mais cobrar nada. Oh, tá me pressionando demais, né? Aí começa aquela coisa, tocou em mim, caiu, é pênalti. Então é só entender que sempre quando há uma regulamentação que pode ser excessiva, ela pode gerar distorções. Eu só me preocupo com isso. Não, jamais contra ter regulamentação, mas me preocupo.
4: A gente tenta trazer daqui a pouquinho um advogado e mestre em direito empresarial para conversar exatamente sobre isso com a gente, para responder essa questão super pertinente do Alvarez. Já temos ele na linha, o nosso Anderson Silva, doutor Anderson Silva, advogado e, portanto, mestre em direito empresarial, como eu mencionei, que pode explicar para a gente o que muda, né, na prática com essa nova regra, doutor. E eu não sei se o senhor ouviu essa observação do Rodrigo Alvarez, tentando entender se já não existia, né, uma maneira de punir a empresa. A Mayara citou aqui assédio moral, de repente uma jornada exaustiva, uma pressão excessiva, esse tipo de problema já não entrava como assédio moral. O que muda a partir de agora? Boa tarde.
8: Boa tarde a todos. Obrigado pela oportunidade aí de tratar do tema. Enfim, esse tema ele tem ganhado uma repercussão maior agora, né, com a entrada em vigor, e o que muda é que os critérios se tornam objetivos. De fato, Quando a gente lá atrás poderia um assédio configurar ali uma, né, algo contra a empresa, uma punição e tudo mais, mas era tudo muito subjetivo e tinha que ir à justiça para que a justiça determinasse se aquilo era de fato contra ou favorável à empresa ou ao colaborador e algo nesse sentido. Hoje, a gente tem critérios objetivos lá que falam, por exemplo, uma pressão, uma sobrecarga de trabalho pode gerar uma penalidade, algo nesse sentido, para a empresa, um assédio. Então, eu entendo que foi muito feliz, tá? Essa, e olha que eu sou empreendedor, sou empresário, assim, há mais de 12 anos. Na empresa, por exemplo, que a gente atua hoje, a gente tem mais de 70 colaboradores e a gente já tinha essas práticas, tá? Que são práticas que a gente faz por meio de várias ferramentas, não é uma prática que te faz ter tudo ali. Mas, por exemplo, uma área de pessoas e cultura que escuta os colaboradores, você ter rituais de gestão, one-on-one e outros que você escuta o colaborador, ter uma plataforma igual a gente tem, que tem acesso a psicólogos, a nutricionistas, de fora da empresa, para que você sinta à vontade ali. Então, tem uma série de iniciativas que a gente faz que pode ajudar nisso, mas eu entendo que os critérios agora se tornam objetivos e mais do que uma decisão judicial, o que pode acontecer agora é uma multa objetiva com base nesse critério, sem necessidade de ajuizar uma ação, por exemplo.
5: Isso é bom que diminui o contingente jurídico, já é um grande ganho, né? Já é um grande ganho. Como é que o trabalhador, doutor Anderson, como é que o trabalhador vai saber do seu direito e ele vai dizer, olha, isso aqui configura sobrecarga, isso aqui configura um exagero tal. Como é que a gente pode, né, explicar para as pessoas que estão nos ouvindo como elas podem fazer valer os seus direitos agora?
8: Eu acho que o primeiro ponto é a empresa medir o ponto ali, né? O ponto de trabalho, o ponto eletrônico, a jornada de trabalho, esse é um grande indicador. Tem empresas assim, eu venho da área jurídica, né? De escritório de advocacia que atua na área jurídica, que a jurídica empresarial, que é conhecido por, enfim, varar noites. Então, assim, a gente tem ali setores que são mais sensíveis para isso, mas aqui é uma grande forma de medir. Tem alguns locais, por exemplo, que você tem até uma jornada ali, mas você tem uma pressão e algo que beira ali um assédio, por exemplo. Então, a pessoa também, ela consegue hoje, a gente tem muito mais acesso à informação. Então, por exemplo, na empresa as pessoas falam sobre isso, sobre estar entrando a legislação, porque todo mundo está conseguindo. Hoje, a gente precisa filtrar informação, né? É diferente antigamente. Sou da época de enciclopédias, que a gente ia atrás de informações ali em bibliotecas, né? Hoje, a gente precisa correr e filtrar informações. Então, eu vejo como algo bem positivo, porque é importante que essa consciência exista, não só na empresa, mas no trabalhador também, porque às vezes fala, cara, essa empresa não é para mim. Não é esse o perfil que eu quero, não é isso que eu quero, não alinho com essa cultura de trabalho. Então, isso é importante de ter essa consciência, uma defesa própria mesmo, né? Eu falo muito isso aqui. Então, é importante que exista. Hoje eu acho que a informação ela é possível, só que a empresa ela precisa proporcionar recursos para isso. Por exemplo, aqui a gente escuta muito, como eu disse, né? Em rituais de gestão. Poxa, eu consigo parar sempre ali para falar com todo mundo? Não. É por isso que o ritual de gestão se torna uma excelente ferramenta, onde todas as terças, eu estava em um deles agora, antes de vir para cá, por exemplo, onde eu me reúno com a liderança para falar dos principais temas da empresa, para ouvi-los, de quais as dificuldades eles estão encontrando, porque para o líder não é aquela pressão, às vezes, de trabalho, de excesso de por exemplo, de hora de trabalho, mas cara, eu não estou conseguindo desenvolver a pessoa, eu não estou conseguindo desenvolver o time, como que eu faço aqui? E você ajudar numa dor aqui, antes que ela se torne uma dor de fato, um problema de fato, é muito importante. Então, a proximidade, ela é essencial. A empresa precisa estar próxima dos colaboradores. E eu acho que isso faz toda a diferença.
0: E o trabalhador para denunciar, né? Hoje, por exemplo, a gente sabe, como a gente falou aqui no início da entrevista, que existe a Justiça do Trabalho e que nem sempre funciona, né? Existe ali, por exemplo, o trabalhador ele passa até por perito, psicólogo perito e tudo mais. Hoje, a partir de agora, com a implantação dessa NR1, onde o trabalhador pode denunciar a empresa se ele está achando que ele está passando, né, que a empresa passou dos limites, que a empresa não está seguindo, né, essas normas do governo federal, do Ministério do Trabalho. É procurar diretamente o Ministério do Trabalho, claro, além do canal dentro da própria empresa, mas isso acho que é muito bonito no, na teoria, né, mas na prática muito difícil a pessoa que está no trabalho denunciar um gestor ali no RH, é muito complicado. A pessoa, então, pode procurar o próprio Ministério do Trabalho? Quais são os caminhos a partir de agora, doutor?
8: Olha, sim, tá? O próprio Ministério do Trabalho deve ser procurado. Eu já vi pessoas procurando direto, fazendo, né, reclamações direto ali para o Ministério Público, Trabalho e Emprego também. Mas o Ministério do Trabalho, ele é o órgão ali fiscalizador e ele vai fazer a fiscalização. E eles fazem fiscalizações, então funciona isso. Eu acredito também que os grupos, como eventuais sindicatos, algo nesse sentido, pode ajudar também. Mas uma coisa que eu tenho visto, que até me surpreende, né? A gente tinha essa ideia de que quando a gente fazia alguma reclamação para o compliance ali da empresa ou na ouvidoria da empresa, ela não surtia efeito. E eu vejo isso mudar. Eu converso com muitos outros empresários e tudo, de chegar de fato reclamações, às vezes falando do próprio líder. Então eu vejo isso, e a gente tem visto isso, a gente vê isso como muito positivo. A gente fala muito aqui na empresa, por exemplo, de rádio peão. Eu falo muito, eu abomino, eu falo que isso estraga o ambiente. Então é uma coisa que a gente sabe que aqui é importante, a gente não tolera. Então, por exemplo, já chegou no nosso canal de ética, a gente tem um canal, pessoas fazendo rádio peão ali de outras tal, e envolvia nesse caso um gestor. E a gente achou super legal. Chegou, a gente conseguiu chamar as pessoas, conversar com as pessoas, expor o que estava acontecendo por meio de uma denúncia. Né? Então a gente vê que hoje as pessoas elas estão com menos receio, e o que é positivo, tá? E eu acredito que agora vai ser menor ainda, porque agora está objetivo. Eu não preciso interpretar e imaginar que eu estou sofrendo algum tipo de assédio ou algo nesse sentido. Eu estou de fato sofrendo, está aqui, ó. Então eu acredito que deve sim procurar o Ministério do Trabalho, mas eu inclusive encorajo as pessoas a fazerem as denúncias dentro dos canais das empresas. Até porque você chegar para fazer uma denúncia no Ministério do Trabalho e falar, olha, eu fiz aqui, mas não teve nada. Ah, mas pode ser penalizada. Poxa, se é uma empresa que te causa esse mal, é melhor que a gente procure uma outra oportunidade mesmo, né? Porque, então, eu vejo muito hoje isso acontece, movimento acontecendo, e eu oriento que seja comunicado, porque eu já vi casos que a empresa nem imaginava, tá? A empresa não imaginava que acontecia, por exemplo, com o gestor que estava lá dentro. E aí, por meio de uma denúncia, foi possível identificar. Então, acredito que o Ministério do Trabalho, sim, é uma fonte e tem que ser, mas também utilizar os canais disponíveis para a empresa.
4: Excelente, muito bom, doutor Anderson Silva, mestre em Direito Empresarial. A gente está falando sobre saúde mental e principalmente sobre as mudanças na fiscalização trabalhista relacionadas à saúde mental, a já citada saúde mental. Obrigado, doutor Anderson.
8: Imagina, eu que agradeço, tenho um carinho enorme. Meu primeiro estágio com 16 anos foi na Rádio Transamérica.
0: Não é possível.
8: Rádio TV antes do Direito, então... Pois é, a hora que eu vi aqui, eu falei, nossa, que legal. Voltando na Cerro Corá aí.
4: Olha, que bacana.
8: Muito tempo, primeiro estágio.
4: Que ano foi isso, doutor?
8: Nossa, foi 2002, 2003. Aí a gente entrega a idade.
0: Você está fazendo ele entregar a idade.
4: Primeira... Nossa, eu já estava por
8: foi
4: aqui.
8: Foi a primeira faculdade. Foi minha primeira faculdade, entrei no segundo ano da faculdade ali de rádio e TV que eu fazia. Aí eu terminei a faculdade cedo e depois acabei indo para o direito.
4: Tomou juízo.
8: E aí segui carreira no direito.
0: Foi esperto.
8: mas fui feliz aí, pô, da época de pessoas antigas aí, tem um carinho enorme.
4: Legal.
0: Ah, e continua esse clima por aqui, viu? Pode ter certeza, doutor. Obrigada, viu?
4: 4h27.
8: Eu que agradeço. Boa tarde aí.
4: Boa tarde, doutor. Boa Valeu. Tarde. Daqui a pouquinho, aqui no Link TMC, o sorteio das oitavas de final da Copa do Brasil. Quem o seu time vai pegar na próxima fase, se é que o seu time está classificado para as oitavas. E também o espumaço no Parque São Jorge. Mas agora, as principais notícias da sua região.
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4: A gente já volta com notícias, com informações, com muitos fatos relevantes para você que escuta a programação da sua TMC em 92.7. Você também que nos escuta através da internet, através dos aplicativos. E daqui a pouquinho teremos a nossa segunda edição do Pernambuco TMC, né? Onde a gente traz as notícias, os fatos aqui da nossa região, as notícias aqui do nosso estado, né? Jornalismo local, como a gente faz questão de falar. Então daqui a pouquinho teremos mais uma edição do Pernambuco TMC. Nas nossas entrevistas, né? Hoje a gente vai falar sobre a questão ligada ali ao fisiculturismo, né? Veja, essa semana a gente teve um caso, né, de um fisiculturista que ele faleceu e aí levantou-se a questão de consumo de anabolizantes, mas aí ficou comprovado que a morte dele foi algo relacionado de fato ao coração, um problema cardíaco. Mas como é que a gente pode falar sobre essa questão, né, para você que é atleta, que tem ali o desejo de ter um corpo mais saudável, um corpo saudável até muitas vezes em pouco tempo, e aí a gente vai trazer dicas importantes. Nós vamos conversar daqui a pouquinho sobre esse assunto, né? Claro que a gente também vai monitorar o trânsito, como é que estão as ruas, as avenidas aqui da região metropolitana. Já já a nossa equipe de trânsito também traz todos os detalhes, inclusive em relação também à previsão do tempo para esta tarde, né? Hoje pela manhã choveu bastante. Ontem o nosso repórter Kennedy Lacerda trazia aqui as informações em relação à alerta da APAC, e aí realmente choveu bastante, né, em alguns momentos hoje pela manhã, e aí fica essa questão também de como vai ficar o tempo nas próximas horas, como é que vai ficar aí a questão da previsão, né? Vai chover, não vai? Isso aí interfere muito também no trânsito. Então, a gente daqui a pouquinho vai trazer todos os detalhes, a gente vai trazer todas as informações. Você continua escutando essa reta final, né? Reta final do Link TMC, as notícias do Brasil e do mundo. E daqui a pouquinho, então, eu, Júlio Andrade, junto com Kennedy Lacerda, a gente estará de volta aqui para conduzir mais uma edição do Pernambuco TMC. Até daqui a pouco.
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4: Voltando. 4 horas e 35 minutos. Link TMC até às 5 para todo o Brasil, inclusive para Belo Horizonte, que nos ouve em 88.7. Aliás, vamos para a capital mineira, porque uma mulher ameaçada pelo ex e que sumiu ao levar a filha à escola foi encontrada viva, pendurada num penhasco em Minas Gerais. A nossa Letícia Benassi, em BH, traz mais detalhes desse caso assustador.
27: Realmente, boa tarde para vocês em sintonia com a gente aqui na TMC. Foi encontrada com vida no final da manhã de hoje no Parque da Serra do Rola Moça, a Ana Cláudia Rodrigues da Silva, ela que tem 41 anos, depois de ser empurrada de uma altura de aproximadamente 40 metros pelo ex-companheiro Silvanildo Amâncio de Araújo, de 52 anos. A mulher foi socorrida pelo helicóptero Arcanjo do Corpo de Bombeiros e levada até o Hospital João 23. Segundo a Polícia Militar, o suspeito teria convencido a vítima a entrar no carro depois que ela havia deixado a filha na escola no bairro Pindorama, aqui em Belo Horizonte. No final da tarde de ontem, as equipes do Corpo de Bombeiros e da Inteligência da Polícia Militar atuaram nas buscas. O suspeito foi preso em Várzea da Palma, no norte aqui de Minas Gerais. O tenente coronel Célio de Araújo deu entrevista para a gente e ele explica como foi o trajeto do local onde Ana Cláudia foi sequestrada até o local onde o crime acabou sendo cometido. Vamos ouvir.
28: O autor, ao ser preso, ele realmente confessou que na data de ontem ele deslocou até o serviço dessa vítima, por volta de 11 horas, onde ele abordou e convenceu ela a entrar no veículo e deslocou para essa região, chegando aqui, possivelmente por ela ver que a situação estava estranha, né? Ele passou a constrangê-la com o uso de um canivete, desembarcou do veículo e a obrigou a ir até a beira do penhasco, e onde, mediante essa ameaça com o uso dessa arma branca, ele a empurrou, né, penhasco abaixo. Segundo ele, inclusive, conseguiu visualizá-la ainda lá no fundo do penhasco, ainda se movimentando.
0: É brincadeira, né? Quando a gente fala em tentativa de feminicídio ou feminicídio, né, a gente vê facada, tiro, atropelamento de arrancar as pernas, né? Que a gente viu aqui em São Paulo, seguido de morte. Agora, empurrar de penhasco, ameaçando com canivete. E ainda vem gente me dizer que não, que os números de feminicídios são inflados, que os homens também sofrem por parte das mulheres. Vocês estão de brincadeira. Eu, Eu, assim, eu fico realmente sem palavras. Eu não consigo expressar o que me vem aqui. E se eu expressar o que me vem aqui dentro, é capaz de ser tirada do ar. Porque é isso, né? Uma criatividade, entre aspas, tão grande, né? É a primeira vez que eu vejo isso. Realmente, um cara levar a ex-mulher pra cima de um... O ódio que esse homem tem dessa mulher e o sentimento de posse em cima dela que ele tem, né? Ela é minha, ela é meu objeto, eu faço o que ela quer. Eu pego um canivete, vou lá. A mãe do filho dele, de um filho dele... O cara empurra a mulher de um penhasco. Mais um milagre, essa mulher sobreviveu.
1: Olha, parece um detalhe que eu vou falar aqui, mas me chamou a atenção que a nossa repórter disse que o nome do lugar é Parque Estadual do Rola Moça.
0: Exato.
1: Aí eu fui tentar ver por que diabo tinha esse nome, o lugar. Até que a história é bonita, vem de um poema do Carlos Drummond de Andrade, que é uma história oposta. A mulher acaba caindo nessa ribanceira e o marido... solidário se joga para morrer junto com ela. Você vê que na poesia do Drummond era o oposto do que está acontecendo agora aí, né, Mayara? O oposto dessa agressão. Era uma solidariedade em nome do amor que está difícil de encontrar.
0: Vou dizer para você que está raro realmente de encontrar.
4: A solidariedade aqui foi substituída por requintes de crueldade. E o cara é tão louco de fazer um negócio desse, tão doente, que a gente passa até a pensar na possibilidade dele ter pensado nisso a partir do nome mas do parque.
0: Não sei, e assim, eu não vou nem chamar de louco nem de doente, sabe por quê? Eu não gosto de chamar nem de louco nem de doente, nem de monstro.
4: Diminui o ato.
0: Não, porque você acha que pessoas que fazem isso, você olha e fala, esse cara é louco, esse aqui é isso. São pessoas, em geral, rapidinho, só deixa eu terminar esse raciocínio, que são pessoas que na sociedade você vai olhar e são pessoas ótimas. É o cara que é o ministro da igreja, é o cara que vive ali, que tem muitos amigos, que as pessoas adoram, que abre a porta do carro pra mulher, que é encantador, em geral. São esse tipo de pessoa. É o engraçado, é o cara que todo mundo gosta de estar perto. Em geral, esses caras usam essa carapaça e não é nem louco, não parece nem louco, nem doente, nem monstro. É isso.
4: 4 horas e 40 minutos, noticiário local aqui no Link TMC.
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6: Olá, boa tarde. Voltamos com mais um Giro Local aqui na TMC em 92.7. Muito boa tarde a você que nos acompanha e boa tarde também a Mário Júnior, que já está aqui no estúdio para falar sobre futebol. Boa tarde, Mário.
7: Boa tarde, Kennedy. Boa tarde, Guga. Boa tarde a todos aqui da TMC.
6: Olha só, esporte focado na Copa do Nordeste, na final da Copa do Nordeste, não é isso?
7: Isso, vale vaga na final, jogo importante com o Fortaleza amanhã, marcado para a Ilha do Retiro, 9:30 da noite. Mais de 20 mil ingressos foram vendidos de forma antecipada. A expectativa realmente é de um excelente público nesta partida de amanhã diante do Fortaleza. No jogo de ida, o Sport venceu por 2-1. Joga pelo empate para garantir a vaga para a final. E tudo indica Kennedy contra o Vitória, que na ida venceu no Barradão o ABC pelo placar de 6-2. E pra, tudo bem que futebol tem muitas coisas que acontecem, mas o ABC reverter esse placar é algo fora difícil. Da curva, né? E se realmente se confirmar Sport e Vitória na final, o jogo de ida no Barradão, dia 3, e o jogo da volta na Ilha do Retiro. Inicialmente a CBF tinha divulgado o dia 7, que é um domingo, mas há quem diga que o jogo vai ser no dia 6, um sábado. Então ficam as datas de 3 e 6 para a decisão da Copa do Nordeste 2026. Tomara que dê Sport. A última vez que o Sport chegou na final, chegou por duas vezes, né? 22 e 23, perdeu para Fortaleza em 22, perdeu para o Ceará em 23. E a última conquista foi em 2014, diante do Ceará na Arena Castelão. Pernambuco conquistou a Copa do Nordeste pela última vez em 2016. Então agora, justamente, estamos no mês de maio, está completando 10 anos que Pernambuco ganhou a Copa do Nordeste. O último campeão foi o Santa Cruz diante do Campinense.
6: Bom, se ganhar, nosso operador Serjão vai ficar muito feliz. Agora, falando em times do coração, e o Náutico, Mário?
7: O Náutico, que é o time do coração, é do nosso querido Guga, né? Porque Guga já foi tricolor. Ah, é tricolor.
6: Guga é tricolor.
7: Mudou a casaca. O Náutico joga o clássico com o Sport, né? No sábado, na Ilha do Retiro. O Sport tem a decisão de amanhã contra o Fortaleza, e no sábado tem outra decisão, que é um clássico, se bem que vamos para a 11ª rodada, mas ninguém quer perder clássico, né?
6: Claro.
7: E principalmente pela situação que se foi colocada na final, o Náutico empatou aquele jogo na Ilha 3-3, e perdeu 3-0 nos aflitos, e o Sport foi campeão. Aí é clássico no estádio da Ilha também, o jogo decisivo entre Sport e Náutico, sábado que vem às 20h30. E em relação ao Santa, o time vai jogar no domingo diante da Ferroviária, lá na Arena de Pernambuco.
6: Maravilha, até a prova.
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6: 4:46, voltando com Rodrigo Alvarez, com Mayara Basti, com você participando em todo o Brasil e também Fabiano Fará. É, ó, apito aí, hora de bola aqui no Link TMC, hora de Copa do Brasil e também de ex-presidente do Corinthians banido, Fará.
12: Boa tarde, Tomás, Mayara, Rodrigo, a quem nos acompanha, André Sanches, né, foi expulso do quadro associativo do Corinthians. Os conselheiros do Corinthians deram um passo importante, né, para a moralidade dentro do clube. Falta muita coisa, é verdade, mas se tem algo errado, todo mundo tem o direito à defesa. Acredito que o Andrés vá se defender ainda mais, né? Mas por enquanto, por hora, ele está fora do quadro associativo do Corinthians. Uma pena, né, Tomás? Um presidente vencedor, né, que marcou época no Corinthians. Mas, né, parece que o Ministério Público está com uma ação para que ele devolva cerca de 40 milhões de reais, né, aos cofres do clube. É um dinheiro bem grande. Mas tirando isso de bastidores, vamos à Copa do Brasil, 16 times, 8 jogos, um clássico regional na Copa do Brasil. Os confrontos foram definidos hoje na sede da CBF no Rio de Janeiro. Fluminense e Vasco abrem as oitavas de final da Copa do Brasil. O Fluminense decide em casa, ou seja, tem um mando de jogo, mas é um clássico. Fluminense do Zubeldía contra o Vasco do já vaiado Renato Gaúcho. Tem Corinthians e Internacional. Sempre que eu lembro de Corinthians e Internacional, eu lembro da disputa do título brasileiro de 2005.
6: Ah, você pode lembrar também de 76,
12: quando aí eu só li a respeito.
6: De 2009, quando o Ronaldo, 2009, o André, sim, Santos e o Jorge Henrique acabam com o Colorado.
12: Mas o que me vem à cabeça é por causa daquela polêmica, né? Sim, da polêmica do pênalti, Fábio Costa, enfim. Mas o Corinthians pega o Inter nas oitavas da Copa do Brasil.
6: O Inter eliminou o Corinthians da Copa do Brasil em 2017.
12: Agora o Corinthians tem pênaltis, a possibilidade de dar o troco, porque decide em casa.
6: Isso.
12: Grêmio e Mirassol, o Grêmio decide em casa, né, em Porto Alegre. Vitória da Bahia e Atlético Paranaense, o Vitória decide em Salvador. Juventude e Atlético Mineiro. Esse jogo é duro, hein, gente? Juventude, você vê, time de Série B e tal, mas Juventude e Atlético Mineiro, o Juventude decide em Caxias,
6: né? Eliminou São Paulo, né,
12: Juventude? Exatamente. Remo e Santos, aí estão ali, ó, pau a pau. Remo e Santos, pau a pau.
6: O jogo é lá, segundo.
12: É o segundo em Belém do Pará.
6: Mangueirão lotado.
12: Pau a pau, Remo favoritíssimo. Cruzeiro e Chapecoense, o Cruzeiro decide no Mineirão. Fortaleza e Palmeiras, o Fortaleza decide em casa.
6: Deu sorte o Verdão nessa?
12: Não, Fortaleza, apesar de estar na Série B, sempre dificulta. Mas, assim, dos confrontos, assim, acredito que o mais fácil é o do Remo.
13: Olha, eu ia falar do meu Grêmio com o Mirassol, também não vai ser fácil, não.
12: Não, vai ser. Não, o problema, o Remo tem um caminho mais facilitado, ele pega o Santos.
13: Ele tá mal, gente.
6: O Palmeiras vai atropelar o Fortaleza, os outros confrontos tendem a ser equilibrados. Fala, Alvarez.
14: Não quero ser chato, não, mas Fará, de você, faltando 16 dias pra Copa do Mundo, eu espero alguma coisinha sobre Copa do Mundo. Você não vai embora daqui sem falar de Copa do Mundo. Não é possível.
6: Fala do Neymar.
12: Tô aqui à disposição.
14: O que você vai me trazer de notícia de Copa aí?
13: Neymar lesionado, por exemplo.
12: Quem disse que ele tá lesionado?
13: Comentário. Não sei, tô falando aí.
14: Copa do Mundo, quero saber da Copa.
12: A apresentação amanhã, né, da seleção brasileira. O Neymar hoje, por exemplo, havia aquela expectativa dele atuar em 5, 10 minutos, não. Ele treinou ontem pela última vez no Santos, no semestre, a princípio. Hoje ele fez uma programação física na casa dele e amanhã, segundo informações que eu tenho do Santos, o Neymar se apresenta à CBF, é entregue à CBF em plenas condições. Aí o Ancelotti é quem decide se vai utilizá-lo ou não já no amistoso de domingo, no amistoso do dia 6 e na Copa do Mundo. A partir de agora, segundo eu ouvi do Santos, Alvarez, o Neymar é um problema da CBF.
14: Tá certo. Quando é que eles chegam nos Estados Unidos para começar a jogar? Quando é que é o embarque?
12: Eu acredito, né, Tomás? Tem um amistoso agora,
15: domingo,
12: né?
15: Fim de semana. Segundo eles já viajam.
12: Já viajam. É. Porque tem um amistoso dia 6, né? Nos Estados Unidos. Isso, aí dia 13 estreia contra Marrocos na Copa do Mundo.
15: Tem mais dois jogos aí como preparação final, já com os convocados, evidentemente. E já estamos em clima de Copa, faltando 16 dias.
12: Tem que só ficar esperto nesses dois amistosos, porque historicamente sempre alguém se machuca e é cortado da Copa, hein?
15: Tradição, Sempre sobra pra alguém.
12: Eita. Sim.
15: Vamos bater na madeira aqui, mas é duro nunca acontecer. Obrigado, Farazinho.
12: Um abraço pra vocês.
15: Valeu. E a gente tem imagens aí da comemoração dos corintianos pela saída do André Sanches, ex-presidente do Corinthians, citado aqui pelo Fará, com sabão e ratoeira. A Mayara já tinha falado sobre isso ao longo do link TMC. Claro, o sabão aí representando uma limpeza no clube e a ratoeira representando aí, simbolizando
13: Pegamos
15: que
13: os
15: ratos estão sendo pegos e defenestrados do Parque São Jorge.
13: Os caras foram criativos, isso tem que dar o crédito realmente. Foi isso, 5 mil pessoas ali com sinalizador, enfim... Tanto que fizeram que saiu o André Sanches e tem dois próximos na lista, já.
15: Mário Gobi e o ex-presidente do Duílio Monteiro Alves, os dois ex-presidentes.
13: Vamos agora para o nosso capitão Curitiba, que está ficando especialista já em canetas emagrecedoras, né? Porque quando falamos do Paraná, logo lembramos do Paraguai, de onde vem muitas dessas canetas, porque aqui elas são caras. E aí o Brian Valêncio acabou virando, né, o nosso setorista de assuntos para canetinhas emagrecedoras. O que vamos falar agora? Diga, Alvarez.
14: Não, o Brian deve ter. O capitão Curitiba assistiu a notícia de São Paulo hoje, dos médicos falsos, você estava vendo? Ou foi no Nacional isso? Os caras estavam aplicando no meio da rua as tuas queridas canetinhas, capitão Curitiba.
13: É isso. E nem sei de onde era. Devia ser do Paraguai, né? Mas é que, na verdade, agora a notícia é boa, tá? Porque a Anvisa aprovou a caneta emagrecedora brasileira após o fim da patente do Ozempic. Se chama Oziv, acho que é isso. Versão sintética com o mesmo princípio ativo, a semaglutida. Fala aí, capitão Curitiba.
16: É isso, Mayara. Eu tava com dúvida também como pronunciava, então eu fui procurar. É o Oziv.
13: Ah, Oziv.
16: Esse novo medicamento. Isso, novo medicamento que foi autorizado hoje pela Anvisa. E, de fato, aí é muito bom para todo mundo, porque dá mais segurança, né? A gente tem visto aí essas canetas vindo do Paraguai sendo aplicadas de qualquer jeito, em um preço que, em tese, é mais acessível. Mas agora, sim, a gente tem uma caneta que deve ser mais acessível a toda a população e que aí vai ser encontrada de forma correta, de forma que seja bem embalada, também refrigerada. E agora, então, esse novo medicamento aprovado. Lembrando que o Ozempic, né, ele que é a base do semaglutida, tinha uma patente que foi derrubada aqui no Brasil. E após essa derrubada, começou uma corrida muito rápida entre as farmacêuticas, até porque a gente tem visto que esse mercado é um mercado bilionário, está rendendo muito dinheiro. E já vi algumas outras farmacêuticas tentado essa liberação com a Anvisa, mas não conseguiu em abril, né? Foram pelo menos 3 medicamentos que não foram aprovados em abril, devido a falhas na documentação e sem a comprovação de eficácia e dos testes corretos. O que não aconteceu dessa vez. Então, o Oziv está autorizado em todo o Brasil, mas não tem ainda nem prazo para começar a ser distribuído e também não tem valores definidos até o momento. O que se sabe é que com o aumento desse tipo de produto no mercado, que originalmente aí era usado para diabetes do tipo 2, deve-se ter uma redução de preço, porque aí você combate o monopólio e ao mesmo tempo tem uma democratização do consumo. Então a expectativa é que, apesar de não termos o valor definido, deve sim ser uma caneta emagrecedora muito mais barata do que a gente vê aí com o Ozempic ou com o Mounjaro, que é com outro tipo de substância de matéria-prima, mas que tem os mesmos efeitos no final das contas.
15: Perfeito, perfeito. Boa notícia para muita gente, de fato. Muito provavelmente os preços serão bem menores. Obrigado, Capitão Curitiba, nosso Brian Valencia. Antes da gente ir para o Rio, só uma correção, tá? Peço desculpas aqui ao ex-presidente Mário Gobi, porque na verdade quem está na marca do pênalti é o ex-presidente Augusto Melo, que também pode aí ser expulso do Corinthians em votação que deve acontecer pelo Conselho Deliberativo nos próximos dias. E não o Mário Gobi, que foi presidente e campeão da Libertadores em 2012. E depois o Duílio Monteiro Alves pode também dançar. Bom, o Rio2C 2026, maior encontro de criatividade da América Latina, começa hoje e segue até domingo, na Cidade das Artes, no Rio. O evento reúne profissionais e entusiastas de diversas áreas numa programação com palestras, mentorias, workshops, experiências imersivas e também apresentações musicais. Tiago Pimentel é quem traz mais detalhes do evento pra gente.
17: Boa tarde, a bancada do Link TMC. A reportagem da TMC aqui do Rio de Janeiro já chegou na Cidade das Artes, na Barra da Tijuca, para cobrir o evento Rio2C. O evento, que começou nesta terça-feira, já contou com a presença de lideranças do empreendedorismo, além do influenciador digital Felipe Castanhari. Ainda nesta terça-feira, outros influencers que marcam presença são Brownie Fogo e Sofia Espanha. Além disso, o Rio2C ainda oferece mesas voltadas ao cenário do esportes, com direito à presença do diretor da América Latina do estúdio da Ubisoft, Leandro Montoya. Vale lembrar que a reportagem da TMC irá cobrir o evento durante toda esta semana, que se encerra no sábado. De volta com vocês.
13: Obrigada. Bom, e vamos falar que agora uma notícia boa, né? Que o Brasil, pela primeira vez, atingiu um patamar muito alto no famoso IDH, o Índice de Desenvolvimento Humano, que é feito pela ONU. O país avançou em todos os parâmetros medidos, mas ainda tem muita desigualdade entre regiões, gênero e raça. Repórter Murilo Hernandes fala pra gente.
18: Exatamente, pessoal. Olha, apesar, né, desses números que a gente atingiu, o número de 0,805, aí de uma escala de 0 a 1, com esse número a gente tem o maior IDH da história, um indicador que ele é usado para medir a qualidade de vida da população e tem três bases, que é saúde, educação e renda. Segundo o levantamento, o país ele apresentou uma melhora significativa nos últimos anos e o destaque tem o aumento da escolaridade média da população e a recuperação da expectativa de vida após a pandemia de Covid-19. A ONU ela também cita a contribuição de políticas sociais, como Bolsa Família. As regras do programa elas exigem a presença de crianças e adolescentes nas escolas, o que ampliou o acesso à educação e ajudou no avanço do índice. Apesar do resultado histórico, o relatório ele reforça que o Brasil ainda convive com muitas desigualdades, principalmente em relação à renda. Na prática, esse cenário ele mostra que o Brasil melhorou na média em questão de qualidade de vida, mas esse avanço ainda não

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1: Nossa, a gente tá comportado hoje, vamos terminar no horário. Muito a bem. Isabela
2: olha
1: Lirança,
2: que maravilha. Agora
3: eu quero você quer dar um jeito de não terminar?
0: O dia ainda não acabou.
3: Eu puxo um assunto não. Que você quiser, quer?
1: Não, né? Obrigada, viu, Alvarez? Tá tudo certo. Hoje eu e você já levamos bronco o suficiente, nós dois juntos.
0: Não fui eu
1: que
0: falei.
1: De castiguinho, ali.
3: Vamos ficar quieto aqui, cala a boca, até amanhã.
0: Amanhã estaremos juntos, 3 da tarde.
1: Tchau, gente.
0: Tchau, pessoal.
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0: Muito boa tarde para você que está sintonizado na TMC em 92.7. Boa tarde para você que nos escuta através da internet, através dos aplicativos. Eu sou Júlio Andrade e a partir de agora no ar o nosso Pernambuco TMC, segunda edição. Você que estava escutando as notícias do Brasil e do mundo no link TMC. E agora então eu chego com as notícias aqui da nossa região. É sempre, né, um prazer ter a sua companhia, você que nos escuta através do nosso dial, você que nos escuta através da internet. Sempre também agradecer a você que nos prestigia também no Instagram, não é? Você pode conferir por lá todo o nosso material, todo o nosso conteúdo, inclusive já está no nosso Instagram o material que fizemos ontem e hoje, né? A gente começou ali uma sabatina com os pré-candidatos ao Senado aqui pelo estado de Pernambuco, né? A gente está fazendo esta sabatina. Ontem recebemos aqui no estúdio, sempre uma entrevista presencial, ontem recebemos aqui o Eduardo da Fonte, conversou conosco no nosso Pernambuco TMC primeira edição. E hoje nós recebemos pela manhã aqui no estúdio Marília Arraes, né? A pré-candidata esteve aqui, conversou conosco e todo o material, as principais falas dos pré-candidatos você pode conferir através do nosso Instagram, @TMCPernambuco. Então vai lá, confere, né, todas as novidades, enfim, confere as falas, né, dos entrevistados, vai lá porque tem material bem interessante para vocês. Vamos juntos, bem-vindos, bem-vindas no A Pernambuco TMC, segunda edição.
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0: Deixa eu já começar falando em relação à previsão do tempo, né, em relação à chuva, porque, olha, o alerta amarelo, né, foi divulgado, um alerta amarelo por conta de chuvas moderadas. Isso foi um alerta da APAC, a Agência Pernambucana de Águas e Clima, e o Recife registrou

0: registrou pontos de alagamento hoje, viu? O registro de acúmulo de água em diversos pontos da Avenida Caxangá foram registrados ali entre os bairros da Madalena, Iputinga e Várzea, na zona oeste da capital pernambucana. Além da Avenida Caxangá, a Autarquia de Trânsito e Transporte Urbano do Recife, a CTTU, informou que registrou pontos de alagamento na Avenida Marechal Mascarenhas de Moraes, na Ibiribeira, também no cruzamento entre a Avenida Engenheiro Abdias de Carvalho com a Avenida do Forte, também na Estrada dos Remédios, no cruzamento da Avenida Maurício de Nassau com a Rua Pereira Coutinho Filho. Então foram alguns pontos de alagamento, né? Além desses pontos já conhecidos da população que sofrem dias de chuva, outros pontos do Recife também registrou ali o alto volume de água nas ruas, além de congestionamento. Então, olha, o Recife, assim como toda a região metropolitana e zonas da Mata Norte e Sul, está em estado de observação para pancadas de chuva com intensidade moderada. Esse aviso é válido ainda, né, até o fim da noite. Então, e até o momento a APAC não atualizou em relação a novo alerta, tá? De acordo com a agência, a atuação de uma confluência dos ventos em baixos níveis favorece a formação de nuvens e a ocorrência de pancadas de chuva. O município onde mais choveu aqui no estado foi Tamandaré, que fica no litoral sul, com 40 milímetros nas últimas 12 horas. A lista segue com São José da Coroa Grande e Barreiros. O Recife aparece em quarto lugar com 27,4 milímetros. Os dados estão disponíveis, né, no painel de monitoramento da APAC. Então, isso foi até ali o fim da manhã. Provavelmente já deve ter até aumentado, porque hoje à tarde, né, choveu ali em alguns momentos ali de moderada a forte. E então, claro, a gente vai continuar acompanhando e continuar de olho, monitorando você em relação à previsão do tempo aqui na capital pernambucana. 5 da tarde, 7 minutos agora.
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0: Cinco da tarde, mais 7 minutos. Vamos com informações do trânsito.
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0: Vamos saber como é que estão as ruas e avenidas. Vamos monitorar o trânsito para você, nosso ouvinte. Agora, Marcelo Soares, muito boa tarde para você, Marcelo. Seja muito bem-vindo.
3: Ótima tarde para você, Júlio, ouvinte TMC. 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A gente começa falando da Avenida Abdias de Carvalho, ela no sentido subúrbio tem trânsito bem complicado das imediações do bairro do Prado até o cruzamento com a Avenida General San Martín. Você tá nela, quer chegar no Cordeiro, dá para evitar a retenção. Pegando a Rua Santa de Virgem, seguindo pela Manuel de Arruda Câmara, de lá você já chega na Rua Gomes Tabor, da famosa Rua da Lama. Já na região central da cidade, a Rua Imperial também tem trânsito bem lento, desde as imediações da alça de acesso do viaduto Capitão Temudo até o cruzamento com a Rua Cabo Eutrópio em Joana Bezerra. Você está no bairro de São José, vai para a região do aeroporto, é melhor pegar a Via Mangue. 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Júlia, até daqui a pouco.
0: Valeu, até daqui a pouco, Marcelo. Já já eu te chamo novamente, né, com informações do trânsito. Vamos seguindo, 5 e 8.
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0: Kennedy Lacerda, nosso repórter TMC Recife, já aqui a postos no nosso estúdio também para trazer outros fatos do dia. Kennedy.
4: Fala, Júlio. Muito boa tarde a você.
0: Boa tarde.
4: Boa tarde aos ouvintes aí, a Serjão também na técnica. Olha só, uma operação da polícia foi realizada na manhã. Tivemos informações agora também atualizadas ao longo do dia. Uma operação da Polícia Civil realizada na manhã de hoje resultou na prisão de integrantes de uma torcida organizada do Esporte, investigados por envolvimento em crimes como provocação de tumulto, lesão corporal e roubo. Ao todo foram cumpridos 12 mandados de prisão e 13 de busca e apreensão domiciliar. Isso no Grande Recife, né? A operação foi batizada de Pista Zero. Os mandados foram expedidos pela 16ª Vara Criminal da capital. A Polícia Civil aponta que as investigações tiveram início em janeiro de 2025, após os alvos organizarem uma emboscada ao fim de uma festa promovida por uma torcida rival na Avenida Rosa e Silva, na zona norte do Recife. O delegado Diego Ascioli, titular da Delegacia Seccional do Espinheiro, afirmou que a ação da organização criminosa foi premeditada e reforçou a intenção de confronto ao verificar que o ataque ocorreu em um dia que não ocorreu jogo, né? Em um dia sem partidas de futebol. Segundo o delegado, a investigação começou após a polícia tomar conhecimento de um ataque promovido por uma torcida organizada durante uma festa de outra torcida. Ainda de acordo com ele, os envolvidos se mobilizaram e ao fim do evento, na Avenida Rosa e Silva, o grupo teria atacado os participantes, roubado diversos objetos e agredido fisicamente várias pessoas que estavam no local. Ainda de acordo com ele, a investigação levou à identificação de vários envolvidos, que agora estão presos, viu, Júlio?
0: Ok, Kennedy, obrigado por essas informações. 17h, mais 11 minutos agora.
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0: 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A Defesa Civil do Recife iniciou uma vistoria, né, na área afetada pelo incêndio que atingiu várias lojas na Rua de Santa Rita, no bairro de São José. A fiscalização foi realizada com o objetivo de verificar as condições da estrutura do estabelecimento e identificar problemas, riscos e outras irregularidades. Apesar do fogo ter sido controlado pelo Corpo de Bombeiros, focos de chamas ainda até ontem permaneciam ativos na área interna dos estabelecimentos atingidos pelo incêndio. Mesmo assim, o comércio da região voltou a funcionar normalmente a partir das primeiras horas da manhã. Então, Kennedy, a gente, né, monitorou bastante este incêndio e até a gente comentava, né, uma pena porque os comerciantes otimistas com essa aproximação da Copa, né, muito material ali relacionado ao Brasil, então foi um susto, um incêndio realmente de grandes proporções, mas pelo que a gente aqui está vendo, vistoria acontecendo, alguns imóveis foram interditados, mas de acordo com as informações, claro, os imóveis ali menos afetados voltaram a funcionar.
4: Exatamente, e ainda assim, Júlio, não há ainda, né, de acordo com as autoridades, ainda não foi encontrada a causa desse incêndio. Logicamente que a gente sabe que as chamas se espalharam de forma muito rápida, né, a gente, até nas imagens divulgadas aqui no arroba TMC Pernambuco, no nosso Instagram, mostram uma nuvem de fumaça bem densa, porque geralmente os comércios abrigam ali materiais inflamáveis, né, o que ajuda o fogo a se espalhar rapidamente. Inclusive, no domingo, quando nós entramos na rede, né, em rede nacional, falando sobre este caso, ocorreu um novo foco de incêndio. No domingo, os bombeiros apagaram e foram usados aí, nas tantas horas de operação, cerca de 270 mil litros de água para combater as chamas. Então, foi um incêndio, de fato, de grandes proporções, viu, Júlio?
0: Pois é, então, né, a gente, claro, monitora e trazendo essa informação para você, nosso ouvinte. São 17h, mais 13 minutos no Recife.
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0: Vai lá, Kennedy, continua com os principais fatos pra gente.
4: Pronto, Júlio, você lembra que nessa semana, foi semana passada na realidade, nós trouxemos aqui a fala do ministro da Previdência, o Vonney Queiroz. Ele destacou que as pessoas afetadas com aquela questão do INSS e os descontos envolvidos podem, né, pedir o ressarcimento até o dia 20 de junho. E o que é que acontece? O INSS inaugurou uma nova unidade no Recife. A nova central 135 terá capacidade para realizar cerca de 1 milhão e 400 mil atendimentos mensais. Após 2 meses, o serviço de teleatendimento na capital pernambucana, após 2 meses de ser suspenso, será retomado. De acordo com o órgão, a nova central integra a estratégia de ampliação e modernização do atendimento previdenciário. O INSS aponta ainda que a estrutura está localizada na Avenida Conde da Boa Vista, número 800, no edifício Apolônio Salles. Então, nos próximos dias, né, haverá aí a abertura da agência. Essa agência 135 do INSS fica localizada na Avenida Conde da Boa Vista, número 800, no edifício Apolônio Salles. E você que teve algum desconto indevido, pode entrar em contato com o número 135, o aplicativo ou site Meu INSS, ou ir até uma agência dos Correios, né? E aí entra no processo para averiguar ou não se você tem direito ao ressarcimento do desconto indevido, isso até o dia 20 de junho. Então, já. Isso de acordo com o ministro Wonder Queiroz, viu, Júlio?
0: Ok, obrigado, Kennedy. Já você volta com mais informações, com mais notícias. São 5 da tarde, 15 minutos no Recife.
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0: Mais uma vez, vamos fazer um giro, vamos ajudar você a andar pelas ruas do Recife. Vamos lá, Marcelo, tá contigo.
3: Muito bem, Júlio, ouvinte TMC, tô de volta. 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Em Piedade, a gente encontra trecho de lentidão na Avenida Barreto de Menezes, quase no encontro com a Ayrton Senna da Silva. Mesmo assim, é a melhor opção para você que sai de Prazeres e segue para o bairro de Candeias. Já na zona norte do Recife, a Avenida Rui Barbosa tem retenções entre a Jaqueira e as Graças. Você está em Casa Forte e vai para o bairro do Espinheiro? Vale a pena fazer desvio pela Rua do Futuro. 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Até daqui a pouco, Júlio.
0: Até daqui a pouquinho, Marcelo. Já eu te chamo novamente, viu, para que você fale do trânsito. São 5h16, fazer um rápido intervalo, daqui a pouco a gente volta com a entrevista. Até já.

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10: Já de volta com a nossa segunda edição do Pernambuco TMC, às 5 da tarde, 19 minutos. Vamos com a entrevista.
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10: Vamos para o nosso bate-papo. A gente fala sobre saúde, né? A gente fala sobre os mais variados temas aqui nas nossas edições. Acompanhamos, né, infelizmente, a morte de um fisiculturista, um influenciador aos 22 anos. E aí se falou muito, né, sobre a questão de consumo de anabolizantes, remédios para quem quer ali um corpo definido, né, um corpo definido, enfim. Mas depois chega ali a informação de que foi realmente um problema cardíaco, né? Ele já tinha isso, um problema ali cardíaco, mas a gente vai explorar um pouco essa questão, então, do que muita gente faz e que, claro, pode ser muito prejudicial ao organismo, prejudicial, né, à vida dessa pessoa. Eu estou com a doutora Diana Campos, que é médica, está aqui na linha para conversar conosco, endocrinologista. Doutora, muito boa tarde, muito obrigado em ter aceito o convite, conversar conosco na TMC.
12: Obrigado, Júlio. Boa tarde, ouvintes. E vamos esclarecer as dúvidas, não é? A respeito desse caso. Veja, eu não tive acesso aos dados médicos dele, à causa de morte, né? Mas é dito na empresa, na mídia, na internet, que teria sido um problema cardíaco. Então, ele pode realmente ter tido só um problema cardíaco, mas ele já podia ter alguma doença de base. E essa doença foi agravada porque, segundo eu apurei numa pesquisa que eu fiz na internet, ele declarava que ele fazia uso de alguns suplementos para definição de massa muscular. Então, infelizmente, isso é mais comum do que parece. As pessoas compram substâncias derivadas de hormônios chamados anabolizantes, derivados da testosterona, não é? Com diversos nomes, para melhorar o treinamento, crescer mais músculo, ficar mais forte. E essa hipertrofia que acontece no músculo acontece também no próprio coração. Então, se a pessoa já tem uma doença de base e não sabe, porque não foi feita uma boa avaliação, e faz uso dessas substâncias sem uma avaliação médica, sem ter uma dose, aí se um pouquinho aumenta a massa muscular, agora eu vou aumentar mais. Agora o meu amigo, a internet falou que além de usar o ciprionato, por exemplo, que é uma das coisas que eles mais usam, o propionato, o duragestão, também são bons. Então, eu tenho acesso, muitas vezes, no mercado negro, muitas vezes não é aquela testosterona de boa qualidade, e isso vai gerar vários danos à saúde. Então, no caso dele, teria sido uma arritmia cardíaca, mas as pessoas podem ter também aumento da pressão, dores articulares como efeito colateral, o risco de toxicidade hepática. Aí o adolescente junta essas substâncias com outras drogas lícitas ou não, cannabis, junta com álcool, e aí vai ter aquele barato, vai curtir a vida, mas vai ter esse efeito colateral. Então, eu gostaria de alertar bastante se os ouvintes que estão nos ouvindo fazem uso dessa classe de substância, e para isso que tem médicos, né, que estudam 6 anos, fazem pós, que eles estariam aptos a prescrever aquela substância, fazendo seus exames, porque acontece sim, às vezes, o adolescente, por má alimentação, aquele adolescente que vive no fast food, comendo pizza, tomando refrigerante, ele não tem uma alimentação com proteínas suficientes, e aí eles têm essa má definição muscular e querem apressar isso num passo de mágica, e por conta própria fazem uso desses anabolizantes. E isso pode levar, e leva muitas vezes, a complicação que a mídia não divulga, porque não sabe. Porque no caso desse Gabriel, ele era um influencer, tinha vários seguidores, então vazou na mídia, né? Mas aquele adolescente que faz, às vezes, escondido do pai e da mãe, não é? Porque compara com os amiguinhos: ah, eu não tenho músculo, meu bíceps não está crescendo, ah, meu pênis é pequeno, ah, porque eu não tenho pelo, a minha voz não está grossa. Aí tem a tentação de comprar essas drogas e se vê em um problema, não
10: é? Pois é, não, isso aí sem sombra de dúvida, né? A senhora já trouxe aí esse esclarecimento aí muito importante. Agora, doutora, claro, né, tem que ter todo um acompanhamento com o médico, com o nutricionista, mas hoje em dia é tão comum, né, a gente vê nas lojas a questão dos suplementos. A gente não está falando aqui em medicamentos, enfim, que sejam ali, né, um medicamento mais sério, mas suplementos, por exemplo, a gente vê vendendo ali normalmente, mas mesmo assim, isso, os suplementos mais comuns, o ideal é que se tenha esse acompanhamento, é?
12: Certo, porque veja, se o whey protein, que vem de uma proteína, que é bom para a saúde, que ganha massa muscular, mas se a pessoa toma uma dose do whey protein e não tem o cuidado básico de se hidratar melhor, ele vai influenciar na excreção desse medicamento. Como é que ele vai eliminar os resíduos, não é? Aí tem também o peptide strong, que é a moda dos fisiculturistas, dos atletas de alto impacto, não é? Eles não usam só a creatina. Aí, se a creatina vem uma balinha, agora estão vendendo em balinha, muito gostosa, um chocolate terapêutico de 1,5 miligrama. Se uma balinha ajuda, 2 é melhor, e 3 é melhor, e fulano que está usando 4, entendeu? Então vai para essas doses que o organismo não consegue metabolizar e vai sobrecarregar o físico, o fígado dele. Então usa whey protein, usa creatina e usa o peptide strong, que é essa proteína derivada da fava, que ela teria um efeito mais rápido do que essas outras para formar massa muscular, ainda sem ser a parte hormonal. Então fica tudo isso à disposição, venda livre na internet. E aí essa combinação, que poderia, se bem orientada por um médico, se bem orientada na alimentação, se bem orientada à hidratação e o que come e a que horas come, ter uma melhora no que o adolescente precisa, ou ter um acidente como esse. Porque não é só tomar o suplemento, tem que tomar o suplemento e fazer a correção da alimentação, e fazer a correção dos nutrientes. Então, a minha formação, vocês colocaram aí que eu seria endócrino, eu não sou endócrino, eu sou clínica geral com especialização em ortomolecular, medicina integrativa, curso de modulação hormonal. E aí a gente viria outros hormônios. Às vezes a pessoa tem dificuldade no rendimento do treino, porque tem, por exemplo, a tireoide preguiçosa. E é muito comum, porque as pessoas não estão fazendo uma alimentação rica em iodo. E aí a gente orienta isso, testa, vê se precisa fazer uma suplementação no caso do hormônio. O hormônio D, que é a vitamina D, todo mundo tá, parece que vivendo intocado em casa, trocando o dia pela noite, muito tempo de tela, não tem uma exposição de sol, porque faz proteção para não ter câncer de pele. Aí tem o nível do hormônio D lá embaixo, uhum. Aí a imunidade baixa. Aí não tem magnésio na alimentação. Magnésio é um mineral que é um ansiolítico natural, melhora o sono, faz com que o cálcio que esteja circulando volte lá para o osso. Aí começa com a falta do magnésio, a falta da vitamina D, a calcificar nas articulações que ele está querendo, botando mais peso na academia para fortalecer, aí vai ter problema nessas articulações por falta de um magnésio, por falta de uma suplementação do hormônio D, por falta de uma suplementação da vitamina K2. Então, é uma área muito bonita, onde a gente pode ter a satisfação de encaminhar corretamente o adolescente, ou o adulto, ou o idoso, porque a gente tem problemas nessas duas fases. Tanto o adolescente, que quer chegar rápido a ter corpo masculino, ou a mesma mulher que quer ter músculo, quanto aos idosos que não fazem a suplementação correta, estão procurando na academia o que é bom, mas aí estão fazendo exercícios e pegando peso que o corpo deles não está programado para receber sem ter uma boa suplementação. Então é muito bom que a gente possa esclarecer que todas essas substâncias que, se usadas de maneira ilícita e errada, podem levar à morte, pode melhorar muito a qualidade de vida dessa população, tanto no jovem como no idoso. Procure um médico, vá fazer seus exames. Se você tiver poucos recursos, a gente pede os exames básicos, mas orienta na alimentação, orienta o que horas você vai dormir, que não adianta nada tomar essa carga de hormônios se trocar o dia pela noite. O corpo entra em parafuso. Ele não vai funcionar na escola, ele não vai funcionar bem no trabalho. Se ele sair dirigindo moto, ou bicicleta, ou patinete nesse trânsito do Recife, sem faixas adequadas, ele vai se envolver num acidente. Só porque não está fazendo a coisa básica.
10: Muito bem. Então vamos fazer, né, o básico e, claro, antes de consumir qualquer que seja um suplemento, é procurar um especialista. Doutora Diana Campos, muito obrigado. É médica, clínica geral, conversando conosco aqui. Agradeço as orientações da senhora e até uma próxima.
12: Até o próximo e todo mundo se cuide, tá bom? Um abraço.
10: Um forte abraço. Tá aí então, né? Orientações importantes, 5h31.
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10: Vai lá, Kennedy, depois dessa aula, né, que a gente teve aqui de cuidar da saúde, você chega com mais informações. Tá contigo.
13: Pois é, Júlio. É sempre bom escutar uma profissional, né? A gente vê tantos comentários na internet, pessoas que não entendem do assunto ou pessoas que não dominam, né? E aí a gente acaba conferindo informações que não são informações verdadeiras. Por isso, é interessante trazer a fala de uma profissional séria que entende do assunto. Afinal, aqui na TMC, você fica muito bem informado com as principais informações, com as principais notícias também. Olha só, Júlio, você viu que o Atlas da Violência apontou a violência, né, na questão da violência em algumas cidades brasileiras, Esse estudo aí é um estudo muito importante. E eu queria destacar aqui, viu, Júlio, alguns números do Nordeste, de cidades do Nordeste. E chamou muita atenção o Ceará. Ceará reúne 4 das 5 cidades brasileiras com as maiores taxas de homicídios entre os municípios com mais de 100 mil habitantes. Apontou aí o Atlas da Violência 2026, que é um estudo muito sério, produzido pelo Instituto de Pesquisa Econômica Aplicada, o IPEA, e pelo Fórum Brasileiro de Segurança Pública. Os números do Atlas são realmente aí impressionantes. O levantamento produzido pelo Instituto aponta que o município de Maranguape, no interior do Ceará, teve a maior taxa de homicídios entre as cidades brasileiras, com mais de 100 mil habitantes. Em seguida, Maracanaú, Itapipoca e Caucaia, também no Ceará, aparecem com terceira, quarta e quinta colocadas, né, respectivamente. E os dados de 2024 apontam ainda que Maranguape teve um total de 95 homicídios estimados. É muita coisa para uma cidade pequena, né? Maranguape tem 108 mil habitantes.
10: Pois é, Kennedy, até você conhece, né? Você tem família no Ceará, então você tem muita propriedade para falar. Mas, de fato, né, esse Atlas da Violência trazendo esses números preocupantes, né, Kennedy, das grandes capitais. Enfim, a gente até tem os dados aí também de Pernambuco, do Recife, o que é que traz aí. Já dá uma pesquisada também, né, o destaque, se eu fui para o Ceará, justamente por isso, né, por ser cidades com um número ali que não chama atenção, um número menor de habitantes, mas que tiveram muitos homicídios, né? Mas o que esse Atlas traz em relação aqui ao nosso estado?
13: Olha só, o Grande Recife, viu, Júlio? Tem 2 cidades entre as 20 mais violentas do Brasil. Você conseguiria adivinhar quais são essas cidades?
10: Kennedy, eu vou chutar. É aqui na região metropolitana, 2 cidades, né?
13: Exatamente.
10: Eu acho que... Não sei se... Veja, eu... A gente noticia muito ali quando a gente fala de Cabo de Santo Agostinho. Não sei se também se Camaragibe, talvez. Não, conta pra gente aí.
13: Exatamente. Você tá muito bem atualizado. Cabo de Santo Agostinho e São Lourenço da Mata.
10: São Lourenço da Mata.
13: Ocupam, respectivamente, a 14ª e a 16ª posições entre os municípios com maiores taxas de homicídios por 100 mil habitantes. Que coisa, né? Então a região metropolitana ocupa aí esse número, que logicamente não nos... Como é que fala? Não nos alegra. Então, o Grande Recife também não é surpreendente, né? A gente vê aí muitos
10: dados negativos,
13: né? Dado negativo, né? Então, o Grande Recife tem 2 cidades entre as 20 mais violentas do Brasil, viu, Júlio?
10: Tá bom, vamos torcer para que esse cenário mude, né? 5h35.
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10: Marcelo, já volta aí com informações do trânsito pra gente, vai.
15: Tô de volta, Júlio, ouvinte TMC, oferecimento. 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A gente volta, Júlio, com a Avenida Conselheiro Rosa e Silva, sempre ela, né? Ela tem trânsito complicado desde a Praça do Entroncamento, no seu iniciozinho, até a Estrada do Arraial, na altura da Rua da Harmonia, em Casa Amarela. Você que vai agora do Espinheiro ao Parnamirim, é desviar pela Rua Carneiro Vilela, passar pela Avenida Santos Dumont e Rua Doutor José Maria, para ganhar tempo, sair no trechinho final da Rosa e Silva, quase no sinal com a Padre Roma, livrando aí maior parte do trânsito. 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
10: Valeu, Marcelo, pelas informações. 5h36, intervalo, volto já.

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3: São 5 da tarde, mais 39 minutos no Recife, de volta com mais um bloco do Pernambuco TMC. E deixa eu já passar para o Kennedy Lacerda. Vai lá, Kennedy.
4: Olha, Júlia, a gente traz aqui sempre diversas notícias, né? Olha só, um ônibus desgovernado desceu uma ladeira e bateu em um poste de energia no bairro do Sítio dos Pintos, na zona norte do Recife. Moradores relataram que ouviram um forte estrondo no momento da colisão. Segundo testemunhas, a intensidade do barulho fez com que muitas pessoas pensassem inicialmente que a laje havia desabado. O acidente aconteceu ontem, né? Ainda de acordo com relatos dos moradores, o motorista não estava dentro do veículo no momento do acidente e apareceu desesperado logo após a batida. Que coisa, né? O motorista não estava dentro do veículo no momento do acidente e apareceu desesperado logo após a batida. Apesar do susto, ainda bem, ninguém ficou ferido. O consórcio Recife, empresa responsável pelo ônibus, informou que está levantando as causas do acidente, analisando as imagens e aguarda o parecer da perícia. A empresa também afirmou que o motorista está bem e que os danos materiais ainda estão sendo avaliados. Então, é um caso que chama também bastante atenção e ainda bem que ninguém ficou ferido, viu, Júlio?
3: Beleza, Kennedy, valeu. Obrigado por essas informações. Daqui a pouco a gente volta a falar de trânsito. São 5 da tarde, 40 minutos.
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3: Vamos adiantar um pouquinho o assunto futebol na nossa bancada aqui no estúdio da TMC. O nosso amigo Zé do Carmo. Zé, muito boa tarde para você, Zé. Sempre um prazer ter a sua companhia aqui no Pernambuco TMC.
5: Prazer inenarrável, de Júlio. Um abraço. Eu ia fazer um retfile anexo, né, me riu, please don't go. Né? Grande Kennedy também, um abraço.
3: Doutor.
5: Serginho, outro abraço.
3: É isso.
5: Ouvintes TMC também, um abraço.
3: É isso. Zé, teremos o clássico, né, nordestino aqui, Fortaleza e Sport. Amanhã, né? Vai ser amanhã, Ilha
5: amanhã,
3: do Retiro.
5: Amanhã, 21h30.
3: Pronto, Ilha do Retiro lotada, porque já foram vendidos aí, né? Milhares de ingressos. Zé, o que é que você espera? Como é que deve ser esse jogo, hein, Zé?
5: Sempre de uma rivalidade muito grande, principalmente depois da última vitória do Sport diante do Fortaleza, nos seus domínios, é claro que o pessoal vem com vergonha na cara, né? Podemos assim falar. Ultimamente, Sport e Fortaleza têm sido de muitas histórias boas e histórias assim catastróficas, né? Se a gente teve aquela, né, incidente do ônibus que foi apedrejado, né? O Fortaleza até então era um time invicto, não tinha perdido para o Sport dentro dos seus domínios. Isso aconteceu no último jogo, que foi no Castelão. E agora o Fortaleza vem a Recife, não é? Que o Sport se dá o direito de perder por 1-0, não é? Para ir para os pênaltis. E o Fortaleza, se fizer 2, já classifica direto. E se o Sport fizer 1-0, está sacramentado. Ou empatar.
3: Ou empatar já está, né?
5: Já está, não é? Sacramentado para a final do campeonato. Então, dentro do que nós vamos imaginar, é um jogo duro, difícil, de muita rivalidade. Eu particularmente espero um jogo de muita paciência para o torcedor do Sport e para o Fortaleza. É aquela decisão maior que eles precisam desse bom resultado.
3: Muito bem, então amanhã, é claro, a gente vai trazer mais detalhes sobre esse jogo importante, Copa do Nordeste, né? Amanhã na Ilha do Retiro. Ô Zé, e aí depois o Sport tem que pensar no clássico, né? Diante do Náutico. O Náutico se preparando também. Então são dois jogos importantes para o Sport, dois campeonatos diferentes.
5: Dois jogos importantes, dois jogos cansativos, não é? Primeiro que você faz o primeiro jogo, né? Depois de você vir de uma jornada complicadíssima, que você jogar fora de casa contra o Juventude, né, isso acarreta também em dias de repouso, né? É claro que você tem mais dias para recuperar, para você jogar contra o Fortaleza. Só que contra o Náutico você tem pouquíssimos dias. Você tem a quinta-feira e na sexta você já tem que estar pelo menos dando uma corridinha para soltar a musculatura. E aí no sábado você já está, não é, na empreitada de enfrentar o Náutico. Então são sempre situações que o atleta tem que estar muito ligado, o atleta tem que estar muito associado ao que o treinador pede, ao que o torcedor quer e principalmente o que ele pode render. Mas de uma coisa eu tenho certeza, é notório que o cansaço bate. E isso realmente não é bom para quem disputa clássico da forma como o Náutico e o Sport vão disputar.
3: Zé, só para a gente citar, Santa Cruz.
5: É, o Santa Cruz ele passa por um bom momento, né, de 3 bons resultados. Né, você consegue 2 vitórias e você consegue um empate fora de casa. Isso lhe dá o direito de você começar a pensar que as coisas estão caminhando de outra forma. Então, né, o Christian, é o treinador de Santa Cruz, ele consegue começar a fazer um trabalho onde ele começa a conhecer o seu elenco mais profundamente. E é claro que é sempre importante você conseguir as boas vitórias. Vai pegar um jogo complicadíssimo, que é o jogo contra o Ferroviário de Araraquara. Mas o Santa Cruz ele tem, não é, e é sabedor das obrigações que ele precisa, não é, dentro da competição, somar para que uma classificação chegue o mais rápido possível, Júlio.
3: Zé, um forte abraço para você. Daqui a pouquinho tem Bola na Rede, todos os detalhes esportivos. Valeu, Zé.
5: Um abraço, meu querido.
3: 5h45.
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3: Vamos para mais uma entrevista, né? Agora aqui no programa, mais um assunto onde a gente vai trazer o seguinte: chuvas intensas feito, né, registrada hoje nas últimas semanas, do último mês, ampliam ali o alerta sobre a importância de seguro para veículos e residências. Nós estamos conectados agora com o Ricardo Rodrigues, que é CEO da Usina do Seguro e que vai trazer algumas informações importantes pertinentes para a gente. Ricardo, muito boa tarde, seja muito bem-vindo aqui ao Pernambuco TMC.
6: Olá, Júlio, muito boa tarde a você e todos os ouvintes, é um prazer estar aqui contigo mais uma vez.
3: Bom, Ricardo, quando a gente fala nessa questão de chuva, de pontos alagados, né, há muito se fala assim, olha, você tem seguro, mas o seguro não cobre se você passar, se tiver algum problema relacionado a um desastre natural. O que é que de fato o seguro cobre e não cobre?
6: Olha, Júlio, é muito importante a gente estar atento, porque exige sim a cobertura, mas ela não é feita, quando ele acende, de qualquer forma. Então, existe a cobertura do seguro de carro, que é a cobertura compreensiva total. Então, você que tem seguro do carro, é importante você verificar junto ao seu corretor se a sua cobertura ela é compreensiva total. Se ela for, você está sim coberto contra enchente, alagamento, mas se não for, não, você não está coberto e você precisa, sim, ter essa cláusula aí coberta, tá? E, assim, é muito importante, principalmente nesses dias que a gente está acompanhando, né? Principalmente nossa cidade de Recife, que tem muitos e muitos alagamentos e os cuidados, eles são redobrados.
3: É isso. Então, o mesmo vale para residências, Ricardo, porque a gente, né, já começa aí imaginando a questão de veículo, mas vale também para residência a questão do seguro para essa questão de desastre natural?
6: Ó, vale também, tá? Então, no seguro residencial existe a cobertura de dano causado por enchente e alagamento, que também precisa estar coberta. E assim, quanto essa cobertura residencial, eu digo hoje, é importante a gente ver as imagens de tantos desastres, casas que ficam realmente praticamente debaixo d'água, perde bens. E esse seguro, com essa cobertura, dentro do limite assegurado, exemplo, você comprou ali um seguro residencial e lá tem 20 mil de dano por inundação. Até esse valor, Ju, o cliente, ele está cobertado, e a gente vai bem para a prática, se ele perdeu o sofá, se ele perdeu ali o seu centro, se ele perdeu a sua TV, por conta disso ele aciona a seguradora, mas falta de ter. Essa cobertura precisa ter sido contratada.
3: O nosso repórter Kennedy Lacerda também tem pergunta, quer participar. Kennedy.
4: Olá, muito boa tarde. A dúvida é a seguinte: o que deve ser analisado antes de contratar um seguro, seja para o carro ou seja para a residência?
6: Kennedy, muito boa a sua pergunta. O que deve ser analisado? Eu costumo dizer assim, o seguro bem contratado. Qual é o melhor seguro, Ricardo? É o seguro que ele é bem contratado. Então, no seguro do carro especificamente, você precisa entender quem é o principal condutor, qual o CEP que esse veículo ele vai passar a noite, o maior tempo, onde é o maior tempo de circulação dele, se o uso é profissional, se o uso é pessoal, sabe? E principalmente essa questão do condutor. Tem seguro que dobra de preço quando ele muda de condutor. Exemplo, quanto maior for a idade do condutor, se é do sexo feminino, mais em conta fica o seguro. Então, assim, que ele fica mais barato, porque o seguro hoje não está barato. Quanto ao perfil do condutor, quanto mais jovem ele é e mais propenso ao risco ele está, mais caro fica. No residencial, a localização é primordial. Um outro, porque assim, regiões que elas são mais propensas, principalmente ao alagamento, esse seguro tendem a ser um pouco mais caro. Mas, digo a você, esse tipo de situação, o que é muito interessante acompanhar é você estar realmente muito próximo de um profissional que vai poder te ajudar. Então, eu sempre digo ao segurado, fazer essas perguntas corretas e ao corretor também estar fazendo isso, mas é importantíssimo. Localização e o residencial tem outra, que é com relação ao tamanho dele, e um seguro de uma casa, realmente casa, ela é completamente diferente de um seguro de um apartamento no 20º andar. Preocupações são outras, então isso é muito importante estar atento.
3: Importante também, né, Ricardo, eu acho que a gente ressaltar, claro, de contratar, é importante você ali verificar tudo e contratar uma empresa séria, uma empresa idônea, porque são muitas as empresas que oferecem essa questão de um seguro, principalmente quando a gente fala ali na área de saúde, né, mas na área de automóveis e residência também. Então tem que procurar realmente alguém que esteja no mercado, que tenha credibilidade, para que quando você... O seguro é aquela história, né, o seguro a gente paga não querendo usar, mas se por acaso precisar, você não pode ter dor de cabeça.
6: Bom, verdade. E por que que quando eu acabei de explicar aqui, eu nem entrei nessa questão, porque para mim e o óbvio precisa ser dito, já é meio óbvio que a gente tá falando de seguradoras sérias. Então, é imprescindível entender que você tá hoje com a seguradora séria. E aí eu não quero entrar muito no mérito, mas hoje existe uma grande diferença entre ser uma seguradora e ser uma associação de proteção veicular. Então, você precisa entender que ambas, para assegurar o seu carro, precisam ser empresas sérias. Vai lá na SUSEP, a Superintendência de Seguros Privados, você vê lá o registro de todas elas, é importantíssimo ver que ela tem o registro na SUSEP e de que ela está autorizada a funcionar. Isso tanto para o seguro de carro, quanto também para o residencial, para que você também não entre aí numa furada para que você pague mensalidade na hora de usar, você não tem o seu benefício, é muito importante. E isso aí, um corretor de seguros também devidamente regulamentado na SUSEP vai conseguir te ajudar.
3: Ricardo, em breve a gente volta a conversar, o nosso tempo hoje está mais curto, mas é um assunto, né, que gera ali muita dúvida, mas em breve a gente bate outro papo. Muito obrigado, viu, pelos esclarecimentos.
6: Júlio, muito obrigado a você, os ouvintes, estão à disposição. Forte abraço.
3: São 5h52, rápido intervalo, eu volto já.

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1: São 5 da tarde, 55 minutos. Vamos ao trânsito.
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1: Marcelo.
7: 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A Avenida Norte tem pontos complicados no sentido subúrbio, desde a altura do cruzamento com a Cruz Cabugá até a entrada do Vasco da Gama. A dica para você que está agora em Campo Grande, querendo chegar em Casa Amarela, é pegar a Avenida Professor José dos Anjos. Em outro ponto da cidade, a Avenida Recife tem trânsito complicado nos dois sentidos entre Picep e o bairro de Areias. Você está indo agora de boa viagem para Várzea, é melhor utilizar ainda assim a Avenida Recife, fazendo apenas leve desvio na Avenida Saldanha Marim, Rua Hélio Brandão, por dentro do bairro do Ipicep. 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Daqui a pouco estou de volta, Júlio.
1: Valeu, Marcelo, até já, 5h56.
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1: José Rangel, advogado especialista em Direito do Consumidor, chega agora na TMC. Rangel, muito boa tarde para você, bem-vindo.
8: Boa tarde, Júlio, boa tarde a todos os ouvintes da Rádio TMC. Então, Júlio, hoje eu quero fazer um alerta sobre um péssimo exemplo que alguns pais consumidores estão dando a seus filhos. Uma conhecida marca de refrigerantes lançou uma promoção com figurinhas de jogadores da Copa do Mundo. E ela fica escondida atrás dos rótulos das garrafas. E, infelizmente, em vários supermercados do Brasil, pessoas estão arrancando os rótulos dos produtos sem comprar. Sem comprar o produto, sem comprar o refrigerante. Apenas para pegar as figurinhas. E o pior, muitas vezes fazem isso na frente dos próprios filhos. Imagina a cena, a criança olhando para o pai, olhando para a mãe e vendo um adulto cometer uma atitude errada por causa de uma figurinha. Que exemplo, hein, Júlio? Nós falamos muito dos direitos do consumidor e realmente o consumidor tem direitos, mas também tem deveres. O dever de respeitar o comércio, o dever de respeitar o produto do outro, o dever de agir com honestidade. Quando alguém arranca um rótulo, aquela garrafa muitas vezes precisa ser descartada, porque é justamente no rótulo que estão informações obrigatórias ao consumidor, como validade e composição do produto. Ou seja, gera prejuízo, desperdício e é um grande desrespeito. E existe algo mais grave, o exemplo moral. Porque um filho aprende muito mais vendo do que ouvindo. Não adianta ensinar honestidade em casa e no supermercado agir de forma errada. Não adianta cobrar a educação das crianças se os adultos não dão educação e não dão exemplo. A criança de hoje é o futuro consumidor de amanhã. E o caráter do consumidor também se forma nas pequenas atitudes do dia a dia. Sinceramente, que coisa feia. Que imagem ruim diante das outras pessoas. E que lição triste para dar uma criança. É isso, meu amigo. Para você, Júlio, um grande abraço. Boa tarde a todos os ouvintes.
1: Um grande abraço, Rangel. Concordo plenamente, né? Falou tudo, explicou muito bem. E é um absurdo que isso, né? Porque infelizmente acontece. É um absurdo, mas você ali pontuando muito bem. Forte abraço, Rangel.
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1: Marcelo, mais uma vez, trânsito.
7: Vamos nessa, Júlio. 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

0: 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Júlio, até amanhã e um abraço.
1: Forte abraço para você e coloca um ponto final nesta edição do programa que teve os trabalhos técnicos do Sérgio Nascimento, direção da TMC Recife, Carolina Magalhães.
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1: Fiquem agora com a programação esportiva, vai começar o Bola na Rede. Um forte abraço.
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1: 6:01. E a partir de agora estamos abrindo o nosso Bola na Rede aqui pela TMC. Grande abraço para todos que nos acompanham nesta terça-feira, véspera de uma rodada importantíssima da Copa do Nordeste. Amanhã estaremos conhecendo os dois finalistas da competição. E a TMC faz a cobertura de Esporte e Fortaleza. Amanhã, Ilha do Retiro vai estar completamente tomada com a galera rubro-negra, marcando presença para acompanhar esse jogo decisivo do Leão da Ilha do Retiro. Enquanto isso, o Náutico se prepara para também jogar na ilha, só que no sábado, enquanto que o Santa Cruz, no domingo, vai jogar na Arena de Pernambuco, reencontrando a torcida tricolor, enfrentando a equipe da Ferroviária. Tem muita coisa para a gente conversar com o time de repórteres aqui da TMC, numa terça-feira que também tem jogos internacionais para o futebol brasileiro. Brasil em campo pela Copa Sul-Americana, o Brasil em campo também pela Taça Libertadores da América. São jogos importantes e teremos hoje com as equipes brasileiras em ação. Grêmio em campo também teremos o São Paulo, esses dois times daqui a pouquinho, por sinal, às 7 da noite, daqui a menos de uma hora, já estarão em campo defendendo as suas cores em jogos da Sul-Americana. Mais tarde, 9:30, tem Flamengo, vai também para campo o time rubro-negro carioca, né, que tomou uma sapatada do Palmeiras, que até agora tá doendo o 3-0 que tomaram dentro de casa. Então esses times estarão em campo hoje. 6:03, vamos com o Giro da Notícia. E vamos falar do tricolor. Santa Cruz se reapresentou depois de trazer mais um ponto lá do Paraná. E hoje à tarde já teve treinamento para a rapaziada. Alô Vinícius, boa noite.
2: Valeu, Vibrante. Um abraço, boa noite. Boa noite à nossa audiência ligada aqui no Bola na Rede. Terça-feira, exatamente, Vibrante, de chuva, tempo nublado e reapresentação para o elenco do Santa Cruz no Arruda. Aí podemos dizer que o pontapé inicial nessa preparação para esse confronto muito importante, de muito valor, contra a Ferroviária no próximo domingo, 16:00 PM, na Arena. E é o Santa Cruz que vai ter novamente uma preparação longa, né? Serão 5 dias completos, cheios aí de preparação. Hoje, o primeiro já foi, tem quarta, quinta, sexta e sábado para alinhar, ajustar, corrigir e o Christian de Souza colocar em campo a equipe mais competitiva.

0: combustível que ele tiver de melhor à disposição para esse jogo com a Ferroviária.
1: Vinícius, você pode rememorar aí pro torcedor tricolor qual foi a lesão do Thiago Enes, porque já são três jogos, exatamente, as três partidas que o Christian está no comando, que o Thiago está fora do Santa Cruz, do time, né? Então, o que aconteceu com ele?
0: Primeiro, Vibrante, o Santa não tratou oficialmente sobre o quadro, a lesão do Thiago Enes, diferentemente do que aconteceu com o Silva, que a gente fala daqui a pouco, se você quiser também, para a gente relembrar o torcedor. O Thiago Enes sofreu uma lesão, ainda comandado pelo Claudinei Oliveira, contra o Guarani, jogo lá no Brinco de Ouro, que o Santa perdeu, né, por 1-0, aquele gol nos acréscimos do William Farias, aquele gol de cabeça na bola parada, no escanteio. E no primeiro tempo ainda, quando o Thiago Enes teve a oportunidade, a primeira como titular, ele já havia estreado pelo Santa, mas entrando, né, durante a partida, durante os jogos, ele teve a primeira oportunidade como titular diante do Guarani, e num carrinho que ele deu ainda no campo defensivo, num duelo pelo lado direito, próximo à bandeirinha de escanteio, ele deu um carrinho, chegou, fez o corte, botou a bola para a lateral e já fez a cara de incômodo e botou a mão no tornozelo esquerdo. Ele segurou ali, faltavam cerca de 10 minutos, 15 a 10 minutos para terminar, 10 a 15 minutos, melhor dizendo, para acabar o primeiro tempo. Ele se sustentou para o Santa não perder uma janela, né, de alteração, de substituição. Foi para o intervalo, aí não voltou. Aí naquele jogo o Renato foi o escolhido pelo Claudinei Oliveira, e o Thiago Enes, desde lá, vem com esse problema no tornozelo, se recuperou. A gente reforça que na semana passada, antes do jogo contra o Maringá, ele foi a campo, só que voltou até incômodo, e aí ficou de fora da partida do último sábado.
1: É bem característico do futebol do Thiago Enes, carrinho, né, entradas não violentas, mas entradas mais duras. Ele é um jogador que se doa muito em campo. Então, ter acontecido uma contusão num lance como esse não é algo fora do contexto do que o Thiago apresenta em campo, não. Você falou do Silva, então vamos rememorar também qual é o problema dele, né, do Silva.
0: Pois não, vamos nessa. Contra o Volta Redonda, o Silva atuou, Vibrante, acho que cerca de 70 minutos, se a memória não estiver falhando, e ele foi substituído. Quando o Silva foi substituído pelo Fabinho, ali no momento entendeu-se que seria uma opção tática, até mesmo uma questão física, né? Já correu muito, uma alta intensidade no jogo, e o Fabinho entrou no seu lugar, no lugar do Silva. Só que aí, posteriormente, tivemos a informação de que ele saiu com um incômodo na posterior da coxa, uma lesão muscular que, como a gente falou, foi na posterior da coxa e, posteriormente, foi confirmada através de exame de imagem. Ele ficou fora contra a equipe do Maringá, essa lesão confirmada pelo DM do Santa através do diretor médico Dr. Antônio Mário Valente, e aí ele entrou no processo de recuperação. Hoje, na terça-feira, já tem aí cerca de 8, 9 dias que o Silva está realizando esse processo de recuperação. Não se tem uma garantia dele estar disponível para domingo, mas meio, né, tanto treino fechado, tanto mistério, fica a expectativa se ele estará ou não apto para jogo, mas nesse momento pode ser colocado como uma dúvida.
1: Sabe um cara que eu estava me recordando dia desses, né? Pô, como é que tá? Rock Kennedy. Porque era o verdadeiro xodó da torcida do Santa Cruz, né? Pelo que ele fez nos pênaltis defendidos, no acesso do Santa. Então, assim, por ser daqui, por ser torcedor do Santa Cruz declarado, ele virou um xodó. Ídolo, tá muito longe ainda, mas xodó. E de repente o cara, né, perde a vaga pro Gabriel, agora é o Thiago Coelho. Ele reage bem, Vinícius? Você tem informação assim? É tranquilo?
0: Veja, Vibrante, internamente o que a gente tem de informação, assim, a gente fala especificamente dos goleiros, porque, entre aspas, é um mundo à parte, né? A questão dos goleiros, porque só joga um, eles chegam antes, no caso, no campo, né? Vão mais cedo para o campo, saem mais tarde e do que os de linha, e existe geralmente uma linha, né, um relacionamento muito aprofundado, né, entre esses atletas dessa posição. E o que a gente tem de informação é que o respeito muito grande entre o Thiago Coelho, o Gabriel e também o Rock Kennedy, e entendem cada um o seu momento. O Rock Kennedy teve um 2025 muito interessante em termos decisivos, mas desde aquele momento, mesmo se destacando na disputa por pênaltis, o Roquenet chegou a falhar. Se eu não estiver enganado, você pode até me ajudar, contra o Sergipe, né, no mata-mata, ele chegou a falhar no confronto contra o Sergipe, e ficou aquela dúvida, poxa, o goleiro titular falhando, só que aí, quando foi para o pênalti, para a disputa de pênaltis, ele decidiu, como em outras oportunidades, e aí começou o ano. O time mal, oscilando, o Rock Kennedy começou a ser mais contestado depois daquele gol de falta do Dodô, naquele primeiro clássico que o Náutico goleou o Santa, porque foi uma batida muito bonita, um gol plástico, só que ele meio que tentou antecipar, adivinhar o lado da batida, e o Dodô surpreendeu. Quando ele estava no movimento de sair para o lado esquerdo, veio a cobrança, uma bola alta que caiu rápido do lado dele. A partir dali começou muita contestação, e aí depois ele não passou tanta segurança, até que o jogo da volta do Pernambucano, o Fábio, rapaz, agora me falhou o sobrenome do auxiliar. Fábio Cortez, isso. O Fábio Cortez optou por dar oportunidade, surpreendendo a todo mundo, ao Gabriel Souza. E aí, ótima resposta. O Gabriel, Vibrante, eu não me recordo de uma brecha grande assim pra dizer, falhou. Ó, essa é a brecha pra ser sacado. Só que a brecha não foi dada, talvez, individualmente pelo Gabriel Souza, mas sim pelo contexto, pela ausência de desempenho da equipe, que permitiu que a alteração que fosse feita não houvesse uma grande contestação, né? Uma pressão por isso. E aí o Thiago Coelho, muito experiente, dois acessos com o Paysandu, com o Remo, ano passado fez uma grande campanha junto com o Caxias, que ele até disse que já viveu os dois lados, né, da Série C. Ele já teve acesso indo muito mal, classificando ali, passando no fio da navalha, chegando no quadrangular e atropelando, como também já teve a campanha como do Caxias, de liderança, e na hora do mata-mata ficou pelo caminho. Então o Thiago tem esse know-how, essa experiência, acessos da Série C para a Série B, experiente, 30 anos, chegou com status de titular. Na primeira brecha que existiu, foi colocado em campo, até aqui vem agradando o torcedor. Então existe esse cenário no gol do Santa, mas o Rock Kennedy foi relacionado nos últimos jogos, inclusive na última partida contra o Maringá, atualmente terceiro goleiro.
2: Quer dizer que ele pode voltar, alguém. De boa. Ei, noite, boa noite.
1: Bicho, tava...
0: Meu amigo, tá aí.
1: Eu tô por aqui. Eu jurava que ele não tava hoje.
2: Eu tô por aqui.
1: Entendeu? Tava feliz, eu tava.
0: Eu estava e a conversa tava boa, construtiva. Né?
2: Eu estava ouvindo atentamente aí essa situação do Roquen, que não servia e agora serve, é isso?
0: Não, quem tá dizendo é você, né?
2: Não, porque se ele foi afastado, porque não servia. Como é que agora tá servindo?
0: Não, mas ele foi afastado, não. Tá treinando normal. Ele não é mais titular. Ele não
2: e
0: é
2: nem reserva. Ele nem é titular e nem reserva. Vai ser agora.
0: Não, reserva imediato. Imediato. Ele é a terceira opção.
2: É o tapa-buraco. Então ele vai ficar no banco de reservas contra o
0: Ferro. Quem tá dizendo é você.
1: Isso acaba. Mas tu ainda fica ali na Conselheiro
2: à noite? Não, tô fora. Nunca estive ali, amigo. Minha área é outra, tô fora.
1: Ah, é outra?
2: Tô fora. Mas não é essa área.
1: Outro canto, né?
2: Não, tô fora. Ligado. Olha, Vibrando, depois Zé do Carmo hoje.
1: Rapaz. Alô, galera do Mercadinho. Que é isso, meu amigo. Passa nada, né, velho?
2: E ele está empolgadíssimo, Vibrante.
1: Como é?
2: Já sabe o final da história, né?
1: Não. Meu Deus do céu. Vamos voltar para o repórter Profeta, que é melhor.
2: Não, Profeta não. Aleluia.
1: Aleluia. Aleluia. Profeta Moisés. É Zé do Carmo. Veja bem. Vinícius, sim, parcial de ingressos acima de 6 mil, é?
0: Isso, Vibrante. Hoje, no final da manhã, por volta de 10h30, 11 horas, o Santa, depois de muito tempo, né, oficialmente divulgando questão de parcial e, de certa maneira, indicando um bom público, o maior da temporada, pelo menos é o que se projeta, porque estamos falando, a parcial foi antes do meio-dia, da terça. Aí a gente bota sempre andando 24 horas à frente. Meio-dia da quarta, quinta, sexta e sábado. Então já falamos de mais 4 dias. Meio-dia do domingo completa 5 dias. A gente está falando de um jogo de 4 da tarde. No dia do jogo sempre tem muita gente que resolve ir, é a decisão de ir a campo. Então estamos falando aí de mais 5 dias à frente para o Santa vender. Se a gente falar de um público de 15 mil, que seria o maior do Santa em 2026 como mandante, a gente está falando aí de uma venda de menos de 2 mil ingressos por dia. Então, eu acho que esse jogo, a gente já falou do apelo, né, que existe questão financeira para chegar junto do elenco que tem, que o clube tem débito com os atletas. É o jogo que vai marcar uma mini pausa na Série C. O Santa só volta a atuar no dia 14 de junho, jogando fora de casa contra o Brusque, e só volta a jogar como mandante depois de 3 semanas, no dia 20 de junho. Então, é o jogo que o torcedor tem vários motivos para não deixar de ir.
1: E esse que você traz do reencontro depois do jogo de domingo é quase um mês. Isso. Sem ficar, né, sem ver o time, né, em casa, na arena. Então, assim, quer dizer, todos esses têm bom apelo, tá? Quer ajudar o time de alguma forma agora é realmente com a questão do valor do ingresso. A diretoria está apostando muito nisso. Então, é uma forma de você dizer, estou fazendo o meu, né? Estou fazendo a minha parte. Poxa, e outra, 9 pontos disputados, 7 pontos conquistados. Esse percentual, esse, desse recorte de 3 jogos, é muito bom.
0: Quase 80%,
1: Vivete. É, muito bom, inegável. Inegável. Por mais que se tenha ainda falhas, que a gente vê que sim, tem, e o Christian não teve todos os atletas à disposição em nenhum jogo ainda, mas tem falhas a serem corrigidas, sabemos disso, mas hoje é um time muito mais brigador, é um time mais compactado, porque era bem desarrumado o Santa Cruz, ou seja, acho que vale, né? É o tal do voto de confiança, tá, para esse jogo aí, não é só o coração, não. O voto de confiança, eu acho que o Santa tá fazendo sim, vibrante. Por onde ir. Fazendo valer a pena, pois não?
2: E tem um detalhe, como vocês falaram ontem, o Santa só depende dele para ganhar e entrar no G8. E dessa vez entrar para ficar, né? Porque
1: vocês fizeram a conta, então, né?
2: Tem 2 jogos aí que são confrontos diretos, né? Em relação aos times que vão jogar nessa rodada. Um é Guarani e Amazonas. O Guarani é o 4 com 15, o Amazonas é o 5 com 13. O outro é Caxias e Ituano. O Caxias é o 7º com 12 e o Ituano é o 3º com 16. Então, se o Santa ganhar, vai a 14 pontos. Hoje, Paysandu tem 17, Brusque 17, Ituano 16, Guarani 15, Amazonas 13. Olha aqui, a Maringá 13, Caxias 12, Floresta 12. Então, é importante Santa Cruz ganhar o jogo. Ganha, vai para 14. Então ele entra no G8 para depois, só dia 14, enfrentar o Brusque lá no Augusto Bal. Ganhou o jogo, tá no G8.
1: Até isso, né? Passar esse período de 15 dias, praticamente, com bom astral. Dentro da zona de classificação, isso é ótimo. Desconta. Dá tranquilidade para qualquer grupo, não só para Santa Cruz, para qualquer time. Né? Passar um tempo sem jogar, só treinando, mas dizendo, pô, até aqui estamos bem na fita, estamos na zona de classificação. Amanhã...
0: Ô, Vibrante, uma coisa rápida, quando você falou sobre o Christian de Souza, eu acho que também tem muita questão de ver o copo cheio, meio cheio, meio vazio, mas se a gente comparar com os trabalhos que aconteceram antes, se eu pedir para o torcedor do Santa dizer um ponto positivo, por exemplo, do trabalho do Claudinei Oliveira. Eu achei legal o nome do Claudinei quando foi anunciado e tinha uma projeção positiva do trabalho dele, o que não aconteceu. Isso é um fato, o campo falou. Mas eu não consigo dizer algo interessante, algo positivo do trabalho do Claudinei em campo. E aí do Christian de Souza, com tão pouco tempo, você falou de uma organização, uma melhor organização, uma melhor compactação, mas eu acho que tem um ponto muito, muito positivo que é muito fácil da gente de observar isso claramente pelo padrão dos movimentos, das ações, pela repetição, é a bola parada do Santa, né? Que contra o Volta Redonda e contra o Maringá, não só trouxe perigo, como foi efetiva ao ponto do Santa marcar 2 gols em jogadas idênticas, com o Pedro Favela na primeira trave e a batida fechada contra o Volta Redonda foi do Zé Mário, contra o Maringá, quem cobrou o escanteio foi o Renato, e o padrão se repetiu. Então, isso não tem como a gente não destacar como positivo, melhor dizendo, e não tem como a gente não colocar na conta do novo treinador.
1: Aí é bem claro, né? Porque os lances são praticamente idênticos, né? A presença do Pedro Favela surge na primeira trave e a cobrança é bem efetuada ali naquele setor, bem destacado pelo Vinícius também. Bom, 6h19, quem será o seu convidado, Vinícius?
0: Daqui a pouco, Vibrante, a gente escuta o goleiro do Santa Cruz, o titular, o Thiago Coelho, fala aqui no Bola na Rede, e não sei se você iria perguntar sobre programação. O Santa divulga, né, dia a dia, dificilmente o Santa fala mais do que um dia, né, sobre programação, não divulga a semana toda, mas amanhã, hoje foi à tarde, amanhã será pela manhã no Arruda. Todos os treinos, não se teve ainda com o Christian de Souza nenhuma atividade com presença da imprensa.
1: Valeu. Destaques do Santa. Bom, como eu falei na abertura do programa, nós teremos futebol brasileiro hoje em campo em competições internacionais. Copa Sul-Americana daqui a pouco, daqui a 40 minutos. Bola rola lá em São Paulo, para São Paulo e Boston River. Na Sul-Americana também, no mesmo horário, o Grêmio. Me ajude, Grêmio. Mário, por favor. Esse time, Montevideo City Torque. É isso, né?
2: É.
1: Presta?
2: Presta não, Vibrante.
1: Presta não, né?
2: É, presta não. O time do Grêmio tem que se organizar em relação a isso aí, porque, meu Deus do céu. É o famoso...
1: A fezinha.
2: É a fezinha. Já fez?
1: Já fiz. Grêmio não me lasque, não.
2: Grêmio ganha esse jogo. Se bem não que você se lascou não. No sábado, né? Final de semana passado.
1: Vem pra aí.
2: Porque você perdeu. Aí... Foi no Palmeiras? Foi no Flamengo ou não?
1: Não, fui não. Ah, não. Daquele que
2: eu. Daquele fui outro, dois. Né?
1: O Palmeiras me lascou contra o Cerro Porteño.
2: Foi. Perdeu o jogo.
1: Em casa,
2: isso mesmo.
1: Foi. Ali eu dancei na chapa quente. Bonito, por sinal. Ou melhor, feio. Então, Grêmio, me ajude hoje. Na Libertadores, o Mirassol estará em campo, jogando fora contra o Lanús. Faz ótima campanha o Mirassol na Libertadores. Copa do... Cadê? Ah, não, aqui é Sub-20. Não, então pronto. São esses, né? São três. Amanhã tem mais. Oh, não, o Flamengo joga também, não joga?
2: Com o Cusco. Às 9:30 da noite hoje.
1: De onde é isso? Peru?
2: É.
1: É. Também não presta, não. Ou presta?
2: É mais ou menos.
1: Mário? É sério?
2: É, porque esses times agora... A gente estava acostumado com Libertadores, né, Vibrante? Quando falava dos times do Peru, Universitário e por aí vai. Hoje em dia tem cada time que é brincadeira, amigo.
1: Meu Deus. Cusco. Menino, a gente gosta de cuscuz aqui no Nordeste.
2: Não, e Cusco é uma abreviatura de cuscuz. Eu acho que é isso, né?
1: Aí. Então, vamos embora.
2: Vibrante, manda um abraço para Rafael Araújo, um rapaz. Hoje está completando Rafa? Idade nova, o Rafael.
1: Mentira.
2: Viu? Aniversariante do dia hoje.
1: Rafa! Ô, rapaz.
3: Parabéns!
1: Um abraço enorme nesse talentoso jornalista que a gente tem aqui no estado. Queridíssimo Rafael Araújo, um cara muito função, né? Sorte no seu novo projeto aí, Rafa. E um que Deus abençoe. Um novo papai, né?
2: Novo papai. E um cara do bem, viu, Brito? Nota 10.
1: Demais.
2: Nota 10.
1: Figuraça. Grande abraço, meu irmão. Beijo no coração, Rafa. E agora, aproveitando a sessão, abraços, Mário, não podemos deixar de ir. Dedicar,
2: claro,
1: o nosso Bola na Rede de hoje, né?
2: É o mês de maio, é o mês das noivas, o mês das mães, e a gente está sendo até o final do mês a dedicatória do programa a Bia Vilachan, né? Inclusive, Bia, vamos convidá-la. Bia, você é nossa convidada especial em uma das nossas jornadas esportivas aí nos Aflitos, aqui ela é torcedora declarada do Náutico, para que ela possa participar lá na nossa cabine da transmissão e também lá embaixo com a reportagem. Bia, parabéns para você pelo excelente trabalho, e você é a nossa convidada de honra, viu? Para você dedicamos o programa de hoje mais uma vez.
1: Muito bem dedicado o programa, né? Foi uma dica da nossa produção através do Moisés. Isso. Fazer a dedicatória o mês inteiro para a Bia.
2: Na verdade,
1: isso é muito bem aceita.
2: Na verdade, os nossos repórteres todos participaram dessa votação, né? O Moisés,
1: foi unânime.
2: Miguel foi o mais que pediu ao lado do Vinícius Calado.
1: É como se fosse um relator, né?
2: Isso.
4: Ô, Mário.
2: Isso. Oi.
4: Tu sabes que ela já puxou o NAUTICO igual a você lá nos
2: Aflitos? Não, eu tô fora, meu. Eu tô fora.
1: Olha, no acesso do Náutico, parece que eu tô vendo os dois abraçados chorando.
2: Miguel e
1: Bia. Não, você e
2: Bia. Tô fora, peraí.
1: Bom, 6 horas em Mário Júnior, minutos.
2: Tô fora.
1: Vamos na sequência do programa. Esporte em destaque. A essa hora, com certeza, trabalhos encerrados. Me diga aí a rotina do pessoal, Miguel. Nesse momento, o pessoal está concentrado no CT, a galera já está, a rapaziada lá já está jantando, já está lá no, no, no, no, Como é que é lá? É um restaurante do hotel? É assim, é, Miguel?
4: É um verdadeiro hotel, Vibrante. Um abraço para você, para o Mário, para toda a nossa equipe. Veja, hoje à tarde teve treinamento no CT José de Andrade Metz. Logo depois do treinamento, aí os jogadores não são liberados, né? Entram em regime de concentração e nessa concentração é servido o jantar. Tem, logicamente, o alojamento para todos os atletas. Né? Depois do jantar, o técnico Márcio Goiano ainda tem algumas explanações através de vídeos. Nada que vá durar a noite toda, porque os jogadores precisam também do seu momento de descanso. E aí, nesse descanso, quem gosta de videogame, vai para o videogame. Quem gosta de sinuca, totó, vai para a mesa de jogos. Ou seja, tem um salão de jogos lá, completinho no CT, para que os atletas tenham aí o seu momento de lazer, de descontração, mas todos precisam dormir cedo, porque amanhã é o grande dia do jogo da volta da semifinal da Copa do Nordeste e o Sport enfrenta de novo o Fortaleza, só que desta vez na Ilha do Retiro, jogo 9:30 da noite. Então essa é a rotina, uma véspera de jogo, vamos dizer assim.
1: Pois é, eu acho que é algo que o torcedor tem curiosidade também, né? Porque se mostra muito bastidores em dia de jogo, chegada de ônibus, né, pós-jogo, algumas imagens que também o torcedor e até nós não temos acesso, e aí as TVs dos clubes hoje fazem esse trabalho, mas uma coisa desse tipo, eu mesmo tenho curiosidade, com tanto tempo na imprensa, eu não sabia bem assim, como é que é, que horário, né, o que é que eles fazem lá e tal, então bacana, né, o Miguel trazendo isso aí pra gente. Já com o time definido, você conseguiu, né, de repente, saber que escalação vai para campo amanhã, Miguel?
4: O mesmo time, Vibrante. Não vai ter muita modificação, não. Porque o Márcio Goiano mantém aí uma regularidade na escalação. Quando troca uma peça ou outra, são mudanças pontuais. E aí o time do Sport para enfrentar o Fortaleza, não dá para cravar, porque eu não sou mãe de nada. Mas eu vou apostar nessa escalação com Thiago Couto, Madson, Zé Marcos. E aí o Marcelo Benevenuto, Marcelo Aju corre por fora, tá? E Filipinho na esquerda. Lembrando, Filipinho para a Copa do Nordeste, ok. Filipinho só não vai jogar o clássico contra o Náutico, mas aí a gente explica nos próximos noticiários, que ele tomou o terceiro cartão amarelo na Série B. Copa do Nordeste está ok. Zé Lucas, Biel Fonseca. Acredito que o Iago Felipe deve permanecer e o Carlos de Pena fica no banco. Christian Barleta, Cleison e Perotti. Outro que corre por fora é Yuri Castilho. Então, se tiver que mexer em duas posições, o Yuri Castilho numa ponta, inclusive se o treinador fosse, escalaria o Yuri Castilho ao lado do Barleto e do Perotti, tá? E o Marcelo Aju é um jogador que corre por fora, mas acredito que Zé Marques e Marcelo Benevenuto devam continuar na titularidade. Pode ser essa a escalação, Vibrante.
1: A última parcial de venda de ingressos, Miguel, ficou em quanto?
4: Aí já temos setores esgotados, tá, Vibrante? Então, vou até detalhar aqui para o torcedor, porque a Ilha do Retiro já não tem mais ingressos para setor de arquibancada da sede, onde fica ali a torcida organizada do Esporte Clube do Recife, e a arquibancada frontal. Ingressos já esgotados. Na última parcial, o Sport tinha informado que mais de 20 mil ingressos haviam sido vendidos de forma antecipada. Agora, hoje, agora há poucas horas, o Sport divulgou que restam poucos ingressos para as sociais, cadeiras centrais e cadeiras de ampliação. E já dá um percentual também nessa última postagem em relação à venda antecipada dos setores que ainda restam ingressos. Por exemplo, o assento especial, 44%. Inclusive, nunca mais tinha tido torcedor nesse setor, né? Ali é a curva do Van Desson. 81% dos torcedores das sociais já compraram ingressos, ou seja, restam aí 19% para terminar e esgotarem as sociais. 94% das cadeiras já foram comercializadas, Vibrante. 6% apenas E das cadeiras de ampliação, 83% dos ingressos já foram comercializados. O Sport não divulgou em relação à torcida visitante, mas a gente vem sempre falando aqui, frisando, que são 10% da carga máxima. Se a carga máxima de ingressos, hoje a capacidade atualizada da Ilha do Retiro são mais de 27 mil torcedores, por questões de segurança, 26,5, vamos trabalhar dessa forma, mas é um número aqui, uma média razoável, pouco mais de 2.500 ingressos à disposição do torcedor do Fortaleza. E aí o Sport não divulgou se esse setor está esgotado ou não. Ou seja, acredito que vamos ter mais de 26 mil torcedores amanhã, 9:30 da noite, na Ilha do Retiro. E finalmente, né, torcedor chegando junto, porque a gente só tinha visto a ilha lotada naquela final do Campeonato Pernambucano contra o Náutico, 3-3.
1: Miguel, sobre o adversário, aí eu acho que é super importante, né, trazermos algo sobre o Fortaleza. Pode ser que estejam trancando as sete chaves por lá, né, algum tipo de informação, mas quanto a jogador machucado ou jogador suspenso, o Carpini vai ter problema em relação a isso?
4: Ah, olha só, o Sport, o Fortaleza, melhor dizendo, embarcou na tarde de hoje, já está na capital pernambucana, 27 jogadores vieram com a delegação da equipe do Fortaleza para enfrentar o Sport nesta quarta-feira, tá? Agora, são dois jogos, né? Um combo essa viagem do Fortaleza, porque pega o Sport hoje, amanhã, e pega o Atlético pela Série B. E aí tem novidades. O Maílton, o Pierre e o Pochettino voltaram a ficar à disposição do Carpini, tá? Para esses dois duelos. Então, principalmente para o jogo desta quarta-feira contra a equipe do Sport Clube do Recife. O Maílton e o Pierre, eles voltam a ficar à disposição. O próprio Carpini, né, cumpriu suspensão também diante do Londrina e volta também a ficar à disposição no banco de reservas, ou seja, vai comandar o time no banco, tá? O Pochettino foi poupado do último jogo, mas vira opção para o jogo de amanhã. Ele disputava a vaga aí com o Vitinho. Vitinho chegou a atuar contra o Sport na semana passada, né? E foi ele que marcou o gol diante do time paraense, do Operário, no final de semana. E agora vira aí uma opção também para o Thiago Carpini para ser titular. Vamos lá, se tiver que desenhar uma escalação do Fortaleza, João Ricardo, Maílton, Brits, Luan Freitas e Lucas Gasal e Mucuri na esquerda. Pierre, Lucas Sacha, Pochettino ou Vitinho, tá mais para o Pochettino voltar, Luiz Fernando e Militello. Pode sair por aí a escalação do Fortaleza, que, ao contrário dos nossos clubes, divulga, Vibrante, a lista dos relacionados. Então vieram para o Recife os goleiros João Ricardo, Vinícius Silvestre e Cássio Acosta, laterais Maílton Fuentes e Mucuri, zagueiros Emanuel Brites, Cauã Rocha, Luan Freitas e Lucas Gasal, meio-campistas Lucas Crispim, muito cuidado com ele, Lucas Sacha, Luca Prió, Pierre, Pochettino, Rodrigo, Rodriguinho, Ronald, Rian e Rosseto, e os atacantes Lucas Emanuel, Luiz Fernando, Militello, Paulo Baia, Kaique, Vitinho e Wellington. 27 relacionados para esta partida de quarta-feira.
2: Ave Maria, cheia de graça, o Senhor é convosco, bendita sois vós entre as mulheres, bendito é o fruto
1: do vosso ventre. Filho do cão rezando.
2: Tô fora.
4: Esse time
2: do Fortaleza.
1: Não.
2: Vibrando.
1: Não. Esse não.
2: Vibrando.
1: Vamos
4: lá. Outros anos, na semana passada.
2: Pochettino!
1: Outros anos eu também orava. Rapaz, quando começava Moisés, Marinho, Pikachu, papapá. Aí eu dizia, vixi, Zé Welleson na cabeça de área. É. Isso aí, Marinho.
2: Não, é Caldinho Chuchu?
1: Amanhã você faz uma dancinha pra gente botar no Instagram quando o Sport ganhar.
2: Daí eu tô fora.
1: Eles lá não gostam de dançar, né?
2: Cheio de frescura.
1: Não, dançar com o Miguel. De Fortaleza.
2: Dizendo que é a ilha da fantasia. Que é isso,
1: rapaz? É. Aí Mário vai dançar amanhã, viu?
2: Não, eu não, Miguel.
1: Mas ele bota aqui na rede da TMC.
2: Miguel não, que vai dançar.
4: Eu vou dançar com sua irmã.
2: Tô fora.
4: Vou dançar com sua irmã.
1: Ô, Mário. Oi. Qual delas, né? Qual delas?
2: Existe isso.
4: O Fortaleza perdeu pro Sport semana passada, Mário. O Fortaleza não ganhou um clássico pro Ceará esse ano. Eu acho que Vai acontecer o quê? Amanhã, quarta-feira. Olha, amanhã.
2: Vai se lascar o Fortaleza. Até debaixo d'água vou torcer pelo Sport, porque
3: Sport
2: é Pernambuco. Mas 1x0 é pênalti. Tem que se ligar, tem que fazer o Sport 1x0. Entendeu?
1: Para a final ser na Ilha, se o Vitória ganhar, o Sport tem que ganhar, né?
2: Não, o Sport tá na frente, não? Eu acho, no geral, Vibrante.
1: Não, então. É. Mas se o Sport passar com um empate.
2: Aí vou ter que
1: e o Vitória
2: tudo.
1: Ganhar.
2: Vamos lá, vamos na primeira fase dúvida? O Sport fez 12, não é isso? 12. Aí, na e quarta de final, ele ganhou do Havaí. Ou do Havaí. Do Asa, foi pra 15. Ganhou do Fortaleza, foi pra 18. 18 pontos, tem o Sport. Deixa eu ver o Vitória aqui. Eu acho que o Vitória terminou com 12, não? Ou foi com 10?
1: Tudo?
2: A primeira fase.
1: Eu não sei.
2: Deixa eu dar uma olhadinha aqui.
1: Dê uma olhadinha. Enquanto Miguel anuncia o convidado. Quem é seu convidado, Miguel?
4: Nós vamos ouvir já o Marcelo Benevenuto, mas deixa eu só trazer um problema que o Sport está enfrentando, Vibrante, com relação à capa, o fornecedor do material esportivo. Muitas reclamações em relação à entrega do material, do enxoval, nas lojas, inclusive, que são franqueadas e são licenciadas para vender a marca do Sport Clube do Recife. Então, as lojas do shopping, por exemplo, encontrando muita dificuldade de receber esse material, não está chegando camisa, reclamação dos torcedores, dos proprietários da loja, na verdade é um proprietário que tem uma franquia dessas lojas de shoppings, inclusive recebi uma informação e apurei que vários funcionários destas lojas estão sendo demitidos, tá? Até por conta de um processo que está passando a empresa, processo que eu digo uma mudança, está passando a empresa que detém aí esse CNPJ e as franquias dessas lojas do Esporte Clube do Recife. Até busquei uma informação com a assessoria de comunicação do Esporte para saber se o Esporte tem alguma relação com essas lojas, se essas demissões fazem parte de algum processo que a empresa esteja passando, algum processo de mudança que eu me refiro, e até agora não obtive resposta. E hoje também fui informado que alguns funcionários do esporte estão sendo demitidos por corte de gastos, tá? Tanto na área do marketing, como também em outros departamentos, né? Recentemente, a nutricionista do esporte foi trabalhar no Clube Náutico Capibaribe. O esporte já vem há alguns meses realizando alguns desligamentos por parte do seu quadro de funcionários em vários setores. Vibrante.
2: É isso, maravilha. Vibrante. 16 vitória no geral, 18 esporte.
4: Decide na Ilha, né?
2: É. 16, hoje está então, assim, né? 16
1: não,
2: pontos.
1: Hoje
2: então, o esporte tem 18.
1: A minha pergunta é: porque veja, se o esporte empatar 19.
2: É.
1: E o Vitória ganhar também 19.
2: É, aí.
1: Aí vai para os critérios.
2: É, porque veja, o Vitória.
4: O esporte tem uma goleada aí, né?
2: É,
4: 5x0 no Maranhão.
2: Não, mas eu digo, já está computado isso aqui. Eu digo, é a segunda fase, entendeu? O Vitória fez 14 gols na primeira fase. Ele na segunda fase, ele ganhou do Ceará 1x0, então 15 gols. E meteu 6, né? Aí tem, e tomou 2, então tá na frente do Leão.
4: E temos é por isso que eu digo. Essa final, inclusive, que o SBT divulgou que vai transmitir para todo o Brasil, né? Com a narração do Thiago Leifert. Final da Copa do Nordeste.
1: Já tem as datas?
2: Tem. As datas são 3 e 7, mas já falaram agora que serão 3 e 6, né?
1: Vai puxar pro sábado,
2: né? É, puxar pro sábado, pra transmissão nacional.
1: Tá ok. Miguel, o convidado quem é mesmo?
4: Benevenuto, fala já, zagueiro do Sport.
1: Beleza. 6:37, tem uns mala-sombra de vez em quando aqui nesse bichinho. Oi, câmbio e não sai nada.
2: É, porque você lembra de Matheus.
1: Menino, vamos falar do Náutico. Enquanto o esporte tem decisão amanhã, o Náutico só pensa no clássico do próximo sábado na Ilha do Retiro. A Ilha vai pegar dois públicos incríveis amanhã e no sabadão também. Moisés, como é que foi o dia de treinos do Náutico? Alô, Moisés, boa noite.
5: Alô, Vibrante, boa noite para você, para o Miguel, Vinícius, grande Sérgio. Tá por aí, Mário?
2: Tô por aqui, meu amigo.
5: Tá certo. Deixa meu nome, vice Mário.
2: Eu não falei seu nome, eu tô aqui pra defender os amigos.
5: Tô ouvindo. Tô fora. O Náutico só pensa naquilo, né? É o jogo contra o Sport. É, mas no.
3: Epa!
5: Quem é esse personagem, Mário? Você que é o rei.
2: Dona Bela, mas o pensar naquilo é a mesma coisa que aconteceu na primeira etapa.
5: Ah, mas isso aí você que tá falando, meu amigo. Eu não tô falando isso, não.
2: Tá certo.
1: Dona Nauta Bela só... é aquela namorada do embaixador Nova, viu?
2: Isso, Vibrante, é. Parece muito, viu? Meu amigo.
5: Meu amigo, vocês são demais. Olha, Vibrante, o Náutico treinou hoje pela manhã, né? Por sinal, muita chuva. É, o campo do Náutico lá no CT, daqui a pouco vai trazer uma informação importante sobre isso, mas treinou debaixo de muita chuva hoje pela manhã, sem a presença da imprensa. Vai continuar sendo assim amanhã. Náutico focado nesse confronto. Expectativa, sim, é para o retorno do Derek, mas a tendência é que ele fique. Teve uma lesão bem complicada, né? A lesão grau 1. E teve também a situação do... Tem a situação do Felipe Saraiva, que está na fase final, mas ainda não é certeza que vai estar à disposição para esse clássico. Náutico treinando, né, focado nesse duelo contra o Sport, que acontece no sábado. Amanhã o Náutico vai estar ligado, viu? Os jogadores do Náutico com certeza estarão ligados nessa partida entre Sport e Fortaleza, até porque para ver como é que vai ser o comportamento do Sport, mas os jogadores estarão atentos. Até porque o Vinícius falou que não tem clima de revanche não, viu, Vibrante? Tem essa de revanche não. O Náutico perdeu o título para o Sport, mas agora é outro momento, segundo ali o atacante do Náutico, e é o artilheiro do Náutico nessa Série B, com 5 gols marcados em 20 partidas já realizadas. São 8 gols, mas 5 gols sendo ali na Série B, o Náutico, que é o vice-líder dessa competição, Vibrante.
1: Eu me lembrei da época de colégio, dever de casa, né? Não tinha isso, né? Quando acabava a aula, o professor, ó, você tem como dever de casa, não sei o que, não sei o que. Hélio dos Anjos, amanhã ele vai passar para os caras, aí. 9:30, na frente da TV, todos vocês assistam o jogo todo, fiquem mandando foto, vídeo, que vocês estão assistindo o jogo, para comprovar, porque não tem exercício melhor para os caras, né, de estudar o adversário do que o próprio atleta poder assistir e ver o que é que está rolando do seu adversário no jogo mais recente, né, e decisivo, onde o Sport vai tá dando tudo de si. Então, muito importante que os jogadores do Náutico acompanhem. Queria que você falasse, Moisés, sobre a situação de Derek. Como é que ele está?
5: Olha, Vibrante, veja, é um atleta que teve uma lesão grau 1, né? Sabe que essa recuperação é um pouco demorada. Ele fez aquele gol, a gente sempre reforça aqui, né? O gol do empate contra o Operário. É dali que começa a reação do Náutico. Desfalcou o Náutico no jogo passado e até o momento não treinou com o grupo. Então, veja, amanhã já é quarta-feira, né? Quarta, quinta, sexta, sábado. Tem 2 treinos até o sábado, né? No caso, 3, né? Quarta, quinta e sexta. Mas, assim, é tratado como uma dúvida, tá, Vibrante, para esse jogo. Paulo Sérgio deve continuar na titularidade, viu? Nesse jogo, como foi também no jogo passado e na partida contra o Sport. Até porque o Paulo Sérgio tem um histórico muito bom nos clássicos, né? Ele consegue sobressair muito bem nos clássicos, apesar da final que ele não foi bem, né? Na verdade, todo o time do Náutico não foi bem. Mas, assim, a tendência é que ele continue na titularidade, mas o Derek segue sendo uma interrogação para essa partida de sábado, Vibrante.
1: Você já consegue, Moisés, apontar um favorito para substituir o Enderson, essa peça hoje tão importante do time, né? Um cara tão importante. Eu falei muito no Arena hoje sobre a ausência do Enderson. Passei a minha impressão de que necessariamente não precisa ser um cara que tenha as mesmas qualidades do Enderson, que jogue parecido com ele. Não é bem necessário isso, porque o treinador pode colocar um outro atleta com as suas próprias características e atribuir funções para outros, para poder compensar. Mas eu não sei o que é que passa na cabeça do Hélio, na cabeça do Guilherme. Então, hoje, ainda terça-feira, você já teria em mente quem é que larga na frente?
5: Veja, Vibrante, claro que você falou sobre essa situação de característica. Se for de característica, né, próxima ao Enderson, seria o Leonay, tá? Seria esse homem para ser o segundo volante, porque o Enderson está jogando de segundo volante. Agora, se for para mudar o estilo de jogo do Náutico na questão de marcação, de pegada, Samuel seria o nome, porque Samuel jogaria de primeiro volante e Luiz Felipe jogaria de segundo volante, porque em um determinado momento nessa temporada, Luiz Felipe atuou como segundo volante. Foi aí que houve a mudança por parte do treinador. O Enderson passou a ser segundo volante e Luiz primeiro volante. Então, por característica, Leonay. Por mudança de estilo de jogo, de pegada, seria o Samuel. Tá? Então, de fato, hoje eu apostaria mais no Leonay, Vibrant. Porque o técnico, eu acredito que o Hélio dos Anjos não vai mudar muito essa característica de time, da forma que ele quer. Pisando na área, Leonay consegue fazer isso muito bem. Apesar que o Ramon também, Ramon Carvalho também consegue fazer, atribuir essas qualidades de pisar na área, de ser uma pessoa, de ser um atleta presente e ajudar nessa construção de jogada, de criação, dessa transição com o Dodô, dessa participação. Mas eu creio que hoje o Leonay seria e está mais próximo de ser esse titular nesse clássico de sábado, Vibrante.
1: É, podemos dizer que é Auremi de maneira alguma, né?
5: E é, aí ele mudaria tudo, né?
2: Mas ele
1: mudaria demais.
2: Pode ser a arma secreta.
1: Não, aí vem... Aí eu tenho que concordar, eu já estou pensando na besteira que o Mário quer dizer, mas eu concordo. Aí o povo vai lembrar da final, que ele foi a surpresa, que foi uma surpresa negativa, e papapá, papapá. Ele não começa esse clássico não, gente. Mas bom, se o Sport tivesse um cara diferenciado no meio, né, um atleta assim, um meia, criativo, que desse dor de cabeça mesmo.
5: Lucas Lima da vida, né, Vibrante?
1: Pronto, eu poderia apostar no Samuel, já que é na ilha, na casa do adversário, e com um cara diferente assim, Samuel poderia ser escalado, meio que para pegar no pé desse cara, desse tal cara, mas não tem. O Sport não tem esse cara. Então, eu tô com Moisés. Se fosse para apostar fichas, Leonay, né, seria esse cara. Ô Moisés, aquele que eu te perguntei ontem, eu repito hoje, carga de ingresso pro torcedor do Náutico só deve vir na quinta mesmo, né?
5: É, Vibrante, até agora não tem nenhuma sinalização para a torcida visitante, não. Lá na ilha, não. É, vou até repetir, né? Creio que o Sport, e aí eu tenho certeza mesmo, o Sport tá pensando nesse jogo, né? A diretoria do Sport, né? Que é contra o Fortaleza. O Miguel já falou da quantidade de ingressos já vendidos, né, para esse confronto. Creio que a partir de quinta ou até sexta, que vai ter. Eu creio que na quinta-feira já vai estar liberado esses ingressos para a torcida visitante. Deixa eu aproveitar aqui bem rapidinho e falar sobre o CT. Já começou a obra lá no campo do CT para colocar a grama sintética, tá, Vibrante? Obra que vai custar em torno de quase 2 milhões de reais. Veja, hoje o Náutico treinou em um campo, recebi as fotos, né, eu não teve a presença da imprensa, mas eu recebi e estava um campo bem encharcado, né, que choveu bastante pela manhã. E a grama sintética vai ser também importante, o campo sintético, para esses momentos. Quando o campo da grama natural não tiver condição de receber um treino, aí os atletas são deslocados para fazer um trabalho específico nessa grama sintética, até para se adaptar também. Náutico tem, claro, objetivos grandes, e se chega uma Série A, tem campo de grama sintética pela frente. Então aí seria uma adaptação pensando no futuro. Então essa obra já iniciou, deve durar em torno de 5 meses, essa obra aí na troca de gramado, uma parceria que o Náutico tem com a empresa, que vai ter ali uma qualidade melhor também para a base do Náutico. Então já iniciou essa obra, viu, Vibrante? Então, expectativa muito grande para ver como é que vai ficar esse campo aí de grama sintética lá no CT, o Wilson Campos, Vibrante.
1: E o convidado, o Alvirrubro, quem vai ser?
5: Mário, seu animal. Vinícius, daqui a pouquinho. É, ele falou quem? Não, tá vendo? Vinícius, seu atacante.
2: Meu atacante, não. Vitor Andrade vai jogar? Pode jogar?
5: Se quem?
2: Vitor Andrade. Se ele quiser, se ele quiser, pode, né?
5: Por quê? Não entendi.
2: Não, porque Auremi... Se bem que não deu errado, não. O ataque
5: do Náutico hoje é quem, o criatura?
1: Vitor Andrade.
2: É, não deu errado, Vinícius. Não.
5: Amigo, Mário é cheio de gracinha. O Vitor tá sendo titular, o
2: Mário. Eu sei. Porque, veja, se for botar Auremi...
5: É melhor. Auremi é volante, Mário, sim. Pelo amor de Deus.
2: Não, mas ele pode criar uma situação que ninguém contava e aconteceu na final. Não é que não tenha dado certo. Mas aí, né... Pode ser que alguma surpresa.
1: Não gasta a garganta, não?
2: Não, eu tô fora,
1: amigo. É, que você vai falar agora.
2: Existe.
1: Moisés, então, Vinícius é o convidado. Volta daqui a pouquinho o Moisés Oliveira. 6:48. Hora do troféu da Deolane Bezerra.
2: Tô fora, pera aí.
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2: Quem é da geração 35 mais 40 mais vai lembrar do que eu vou falar agora, né? Que tinha o desenho muito bom, inclusive, né? Os Thundercats. Aí Lion, que era o chefe dos Thundercats, ele dizia, em algumas situações, né? Espada justiceira, dei-me a visão além do alcance. Vamos colocar Christian de Souza, técnico do Santa Cruz, como se ele fosse Lion. E na hora que ele dissesse, espada justiceira, dei-me a visão além do alcance, ele só ia ver Quirino. Entendesse? Porque só é ele que vê Quirino, que então, Quirino joga muito, porque Quirino arma a jogada tão, Quirino pega a bola aqui, Quirino é criativo. Ninguém vê, só ele, né? Só ele. Já disse uma vez e repito, não é nada contra Quirino. Tem nada a ver uma coisa com a outra. É que ninguém consegue ver isso durante o jogo. Que ele pega uma bola, que ele cria uma jogada, que ele toca a bola, que ele tá na hora pra receber, pra chutar. Eu não consegui ver. Só se alguém viu e aí eu não tô sabendo.
6: Vai não.
2: Não tem a
6: menor. Ele não vai não.
2: Tem que mudar o discurso, rapaz. Para Christian de Souza, o troféu presta não de hoje. Opa! Como diz Jorge Soares, tire a trave do seu olho. Pelo amor de Deus, rapaz. Tire a trave do seu olho. Para Christian de Souza, o troféu prestadão de hoje, um voodoo de Givanildo Bezerra. Ui! Rapaz, eu pensei que eu já tivesse ouvido de tudo, mas não vi não. Ele defende Quirino. Existe isso, rapaz? Meu Deus do céu. Então, para Christian de Souza, o troféu prestadão de hoje, um voodoo do repórter Givanildo Bezerra, conhecido como Givanildo de Dona Neuza. Babão de Dona Neuza. Eu tô é fora, meu.
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2: Nova matéria, Vera Fischer.
0: A matéria é nova sim, apreciador de locais duvidosos.
2: Poxa, peraí, menino.
0: Me disseram que lhe viram ali num horário bem estranho na Rua das Ninfas, é verdade?
2: Tô fora! Peraí!
0: Depois você dobrou na Manuel Borba, procede?
2: Não, não é minha área não, tô fora.
0: Vamos mesmo. Ouvir agora o goleiro do Santa Cruz, Thiago Coelho, que fala sobre o empate do último sábado contra a equipe do Maringá fora de casa e já projeta o Santa Forte domingo em casa na Arena de Pernambuco, conquistando os 3 pontos diante da Ferroviária.
7: É um jogo muito difícil, né? Todo mundo sabe que o Maringá é muito forte aqui. Tem um estilo de jogo muito peculiar, né? E a gente soube administrar aí o jogo. Um ponto fora de casa é sempre bom. Na Série C a gente tem que procurar vencer as partidas em casa e pontuar fora. Então acho que foi um bom resultado. E aproveito para chamar a nação coral aí para o nosso próximo jogo. Vamos lá para a arena para a gente sair dos 3 pontos e entrar no G8 para não sair mais.
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2: Nova matéria, Sônia Lima.
8: A matéria é nova, senhor Deolane Bezerra.
2: Tô fora.
8: Você não quer ser não influenciadora não. Digital, não, Mário?
2: Sou não, tô fora. Bicho.
8: Vamos ouvir o Marcelo Benevenuto na expectativa do jogo de amanhã.
9: As vitórias trazem tranquilidade, né? A gente poder trabalhar. A gente tem que focar também um pouco no descanso, porque a gente vive uma viagem pesada. Acho que o Márcio é um cara inteligente, ele sabe disso. E é importante a gente focar no descanso para poder quarta-feira a gente estar dando o máximo que o esporte merece dentro de campo. E seguir, mano. Seguir trabalhando, seguir focado no nosso objetivo, né, que é ganhar o jogo de quarta-feira, apesar da vantagem que a gente tem. Quando o esporte entra em campo, a gente entra sempre com vontade de vencer e chegar à final. Espero que quarta-feira a gente faça uma boa apresentação dentro de campo. É que nem eu costumo falar, cara. Acho que para ganhar do esporte aqui dentro da ilha, com a força da nossa torcida, vai qualquer time, seja lá qualquer time, vai ter que suar sangue. Eu não vou. Toda vez que eu entrar dentro de campo ali, eu vou dar meu máximo, meus companheiros também. E para o torcedor lá na quarta-feira apoiando a gente, já vi que deu 20 mil ingressos já vendidos, né? E esse apoio do torcedor é sempre importante. A gente olha assim para a arquibancada, vê aquele mar vermelho, preto e amarelo ali, a gente fica muito feliz.
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2: Nova matéria, Zezé Mota.
10: A matéria é nova sim, Bob Esponja.
2: Tô fora. Você é Patrick.
10: Você é o quê? O nosso calça quadrada daqui da TMC, né, Mário?
2: Ah, eu tô fora.
10: Você que é. Uma coisinha linda. Olha, vamos ouvir o atacante Vinícius, porque ele fala do momento, né? Vinícius é o artilheiro do Náutico na Série B, tem 5 gols marcados até o momento, e nesta temporada já completou 20 jogos com a camisa do Timbu e já marcou 8 gols.
11: Ah, esse é um trabalho que eu sempre fiz na minha carreira toda, né? Sempre, né? Até a outra entrevista que até nós tivemos, né? Eu comentei sobre isso, né? Que inclusive lá atrás, quando eu comecei, o Filipão Murtosa pegava muito no meu pé, que eu finalizava bem, que eu tinha que usar e que eu tinha que transferir isso para jogo, né? É, na minha outra passagem aqui no Náutico, eu tive um grande conhecido, né? Da nação alvirrubra, que é o Cook. Sempre também pegou no meu pé, sempre me ajudou dia a dia nos treinamentos com isso, até na minha volta, né? Antes dele ter aquele problema de saúde, ele tava ali comigo dia a dia me ajudando, né, e pegando no meu pé. E hoje ele pega no meu pé por mensagem, né? Vinícius, finaliza, arrisca. Então, assim, é, eu agradeço sempre muito a essas pessoas que me ajudam, né? E o meu trabalho dia a dia, né? Eu sempre fui um cara dedicado, é, até chato com isso, né? Eu me cobro muito, eu me dedico muito. E eu acho que é, o que eu tô vivendo hoje, né, em questão de gols, né? Vou falar primeiro sobre isso. É fruto do meu trabalho, né? Da minha dedicação do dia a dia, né? Porque não adianta A ou B cobrar, passar treino e você não está ali de corpo e alma, de coração, fazendo o que ama ali, né? Sendo exigente, sendo chato, se cobrando, querendo melhorar a cada dia. Então eu dedico muito isso ao trabalho, ao meu trabalho que vem sendo feito dia a dia. É, às vezes eu sou até um pouco chato, né? Às vezes o pessoal da fisiologia fala, ó, já deu pro Vinícius, já acabou, já correu o que tinha que correr. E eu, não, deixa eu fazer uma finalização, deixa eu fazer isso, deixa eu fazer. Aí o professor olha com aquela cara, né? Aí às vezes libera, às vezes fala, não, hoje já deu, já. Então, eu acho que isso é o fruto do trabalho. O trabalho vem sendo muito bem feito. E sobre as outras questões, né, de taticamente, né, eu creio que vem sido, talvez, mais reconhecido pelo próprio campeonato que a gente vem passando hoje, né, que é um campeonato, né, é um campeonato brasileiro, é diferente de um campeonato estadual, né, é diferente da Série C, né, uma Série B, o nível já é mais elevado, bem mais elevado. Tô mantendo o que eu comecei lá no ano passado, né, mantendo não, creio que eu tô melhorando, né, mas esses números eu já fazia ano passado, é, de 1.000 em alta, né, 1.000 e poucos em alta, que o professor fala às vezes, né, sprints, eu sempre fui o cara de recorde de sprints, né. Então eu venho mantendo e o que eu consigo melhorar eu venho melhorando, né? Com meu cuidado no dia a dia, né? Alimentação, descanso, treinamentos, né? Muito foi dito também do tempo que eu abri mão das minhas férias esse ano. Eu acho que eu tô colhendo os frutos que eu plantei, né? Claro que com a ajuda de alguns profissionais do clube, né? Mas assim, eu plantei muitos frutos, né? E eu tô sendo feliz, tô colhendo eles. E essa minha colheita, ela ajuda o Náutico da melhor forma, né? Ajuda o Náutico com gols, ajuda o Náutico com disposição dentro de campo, né? Que é uma coisa que eu sempre tento colocar, né? Pra ajudar os meus companheiros. Que o melhor do Vinícius, quem aproveita são os meus companheiros, é o clube, né? É todo mundo.
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2: São 18 horas e 58 minutos. Acabou a primeira parte do Bola na Rede, que foi apresentado pelo vibrante Carlos Eduardo. Vem aí o intervalo comercial, que é rapidinho. Logo depois, Carlos Miguel comanda o Bola na Rede debate aqui na TMC 92.7, ao lado de Vitor Araújo e também de Zé do Carmo. 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
5: Boa noite para você, ouvinte TMC. 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A Avenida Domingos Ferreira apresenta vários pontos de trânsito complicado. Você que está no Derby vai para o bairro de Piedade, prefira fazer seu caminho pela Via Mangue, pois é uma rota mais livre. A Avenida Caxangá tem pontos de retenção no sentido subúrbio, entre Putinga e entrada de Nova Morada. Você que está na região da Avenida Norte e vai para Camaragibe, pode pegar a Rua Manuel de Medeiros em Dois Irmãos para cortar o congestionamento. 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

0: Carlos Miguel.
1: São 7h05 na capital pernambucana. Estamos juntos com a sequência do Bola na Rede, agora com o nosso debate, com a participação de Zé do Carmo e também do Vitor Araújo, locutor emoção. Deixa eu começar pelos mais experientes, tá, Vitinho? Zé, um abraço, Zé. Boa noite.
2: Boa noite, Carlos Miguel. Boa noite, grande José Vitor. Tu sabia, Mário? O José é importantíssimo na vida de grande Vitor.
3: Ele, né? É tão econômico que ele tirou o O. É Vitor.
1: Não, ele tirou o R,
3: mano. Ah, o R. Ficou... Deixa aqui. José Vitor.
4: Não fui eu que tirei, não, rapaz. Eu era um bebê quando eu fui registrado.
3: Sério que foi erro da máquina de digitação, entendeu?
2: Entendi, entendi.
1: Foi pra economizar.
2: É, você quer um destaque, né, meu amigo?
1: Por favor, Zé.
2: É, não, pra mim é sempre de uma satisfação muito grande. Aí a gente fica fazendo um reto e flanar com os 15 mil.
3: Zé está emocionado.
2: É, não, na verdade, o meu destaque vai para esse jogo de amanhã. É um jogo cheio de rivalidades e ela aumenta, né? Quando você tem uma possibilidade de ir para a final e você pode ficar pelo meio do caminho. Eu tô falando isso em relação ao Fortaleza. Por que eu tô falando isso em relação ao Fortaleza? Porque o Fortaleza, ele tem, não é, duas situações para fazer quando o Sport tem uma. Ou o Sacramenta, não é, também com duas situações, que a vitória também é de suma importância, meu querido.
1: Alright? Legal, Zé, legal. Vamos debater bastante sobre o jogo de amanhã. Vitor Araújo, sem o R depois do O. Tudo bem, Vitinho? Um abraço.
4: Tá tudo certo, Miguel. Um abraço para você, pro meu querido amigo, meu ídolo Zé. Até pro Mário. Eu não sabia que você tava aí, Mário. Você tá aí, né?
3: Não, eu tô aqui, mas eu tô indo ali. Daqui a pouco eu volto, entendeu?
4: Não, é que você parece a Ana Maria. Vivo passando não. Embaixo da mesa.
3: Não, eu tô fora, meu. Tô fora.
4: ô, Miguel, eu queria destacar o clássico. Que tava observando os números das duas equipes, né? E o jogo só é no sábado, mas quando se trata de clássico, você vive a semana inteira pensando, né? E o Sport tem esse duelo contra o Fortaleza. Tem todo o histórico, né, recente de jogos difíceis e viagens. O Náutico, por sua vez, tem o tempo de descanso. E acho que isso tem ponto positivo e negativo na realidade de cada um. Então acho que vale a pena a gente pensar um pouquinho no clássico, apesar da distância, já que o duelo com Fortaleza já é amanhã, né?
1: É verdade. Ô Mário, estás por aí ou já fosse ali?
3: Eu tô aqui, mas vou ali, entendeu?
1: Tudo bem, né, Mário?
3: Tudo bem, graças a Deus, Miguel. Torcer pro Sport conseguir passar e com vitória, né? Porque não vou torcer aqui pro Zé Bahia, pro Vitória perder pro ABC, que não vai. Eu acho que não vai. Porque
1: não.
3: O Sport tem que fazer a primeira partida fora e a segunda em casa para ser campeão na Ilha do Retiro.
4: Ô Mário, mas tu vai ali onde, Mário?
3: Beber uma aguinha, tomar um cafezinho, entendeu?
4: Ah, mas você vai ficar aí, né?
3: Não, eu vou ficar na outra sala. Sim, aqui na rádio, claro.
4: Ah, tá certo. Não é porque o pessoal tava querendo saber se você tava indo pra casa.
3: Não, eu tô fora. Peraí, existe isso.
1: Não, ele fecha a rádio. Depois todo mundo vai ficar ele e Dona Carmen aí fazendo vistoria.
3: Tô fora.
1: Ô, Zé, até que ponto o Sport é favorito pro jogo de amanhã? Apenas pelo fato de ter vencido o primeiro jogo, o fato de jogar na Ilha do Retiro, o Sport tem mais time que o Fortaleza. Como é que você projeta essa partida decisiva da semifinal, Zé?
2: É, ultimamente nós temos observado a estratégia do Sport, principalmente quando joga contra equipes que são difíceis, podemos assim falar, porque a estratégia montada é você esperar, não é, o seu adversário quando você joga fora de casa, não é? Foi assim nos dois últimos jogos e a gente sabe que contra o CRB também foi um jogo onde durante o primeiro tempo o Sport não viu a cor da bola, mas tinha uma estratégia montada, só que não deu certo. Então eu particularmente vejo que o Sport ele tem uma estratégia já montada para jogar contra o Fortaleza. É sabedor de que o Fortaleza não tem outro resultado a não ser sair para jogar. E é claro que o Sport tem jogadores importantes e principalmente, não é, jogadores determinantes, não é, como o Perrotti, que passa por uma fase espetacular. E é claro que você procura sempre aquele que está na melhor fase, porque você joga em pró desse atleta. Então é dessa maneira que eu vejo que o Sport pode chegar a mais uma vitória diante do Fortaleza. É jogo difícil, complicado, dividido, é um jogo onde há catimba, é um jogo onde tem que ter uma arbitragem sensata, mas não é, quando você entra para a decisão, você sabe que você tem, não é, que encarnar o espírito do time que você veste a camisa para você chegar, não é, a uma condição de, mais uma vez, você ir a uma final de uma Copa do Nordeste.
1: E para você, Vitor, o Sport até que ponto é favorito para esse jogo de amanhã? Ou não tem favoritismo para ninguém? É uma decisão e está tudo em aberto?
4: Eu acho que é favorito, Miguel, pelo resultado construído fora. Então você deixa uma mensagem para o adversário de capacidade. Quando você vai na casa dele, consegue vencer. Fora isso, você tem a possibilidade do empate. O jogo é feito de 3 resultados, 2 te favorecem. Você joga em casa e certamente vai ter o estádio lotado. Mais cedo o Sport publicou aí uma parcial de ingressos, não com o número, mas com percentual em cada setor do estádio. E praticamente todos os setores estão esgotados ou muito próximos, né, de esgotar, só os assentos especiais que estavam com menos de 50% dos lugares comercializados. Então, quer dizer, tudo isso conta a favor do Sport. A confiança que o Sport tem, semana passada foram 2 tabus derrubados. Claro que isso conta a favor do Sport. Eu acho que o favoritismo é de 70 a 30. Em termos percentuais, 70 para o Sport passar, 30 para o Fortaleza passar.
1: Eita, Zé, quer botar um percentual também?
2: Um percentual para o Sport passar primeiro?
1: 70-30 foi o de Vitor.
2: 70-30, então eu coloco 50 para o Sport passar, mais 50 para o Fortaleza também.
1: Esse Zé do Carro, és uma figura, Zé. Ó, vamos lá, gente. O Sport pode entrar em campo amanhã com Thiago Couto, Matson, Zé Marcos. Aí já tem portais que, cronistas que dão conta que o Marcelo Aju possa voltar à titularidade, Marcelo Benevenuto e Filipinho, ou Zé Marcos ou Marcelo Aju. Zé Lucas, Biel Fonseca, Iago Felipe, Barleta, Cleison ou Yuri Castilho e Perotti. Para você, Vitor, o Castilho deveria ser titular, começar de frente, ou o Cleison realmente ele tem uma função estratégica ali que o credencia a ser titular desse time do Sport?
4: Não, Miguel, eu não vejo, pelo menos, nenhum elemento demonstrado do Cleison para que ele possa ganhar a titularidade frente ao Castilho. Não quer dizer que o Castilho não tenha vivido uma queda técnica. O Castilho foi muito bem na reta final do Campeonato Pernambucano, mas quando começa a Série B, ele sofre uma queda, ele vai para a reserva, depois ele machuca, e ele está voltando agora, e fez o gol, né, contra o Juventude, foi um gol bonito. Acho que ele merece uma oportunidade, porque o Cleison já recebeu algumas e não conseguiu produzir. Ele não consegue produzir uma jogada, né, bem construída, ele não consegue produzir uma assistência para gol. Né? Eu sei que ele é mais dinâmico, né, do que o Castilho. O Castilho é um cara que, apesar de ter força, né, e até alguma velocidade, ele não tem a mesma dinâmica. No um contra um, é mais na força do que no drible. E o Cleison, ele até tem um pouco mais desse recurso. Só que não tem sido decisivo, ele não tem conseguido usar isso, né, em favor do time. Então, levando em consideração as chances que o Cleison teve e não produziu efeito, e aquilo que o Castilho já conseguiu demonstrar, sobretudo em jogos decisivos, que aí a gente vai lembrar lá do clássico com o Náutico na final do Pernambucano, os gols marcados. Então, um cara que cresce, né, pelo menos no recorte de momento, né, dessa temporada. Um cara cresce em jogos decisivos. Então, eu utilizaria o Castilho.
1: Ô, Zé. Quer falar também, antes do Zé, quer falar sobre o Aju no lugar do Zé Marcos ou Zé Marcos, Vitinho?
4: Eu acho que o Zé Marcos deve continuar, Miguel, pela sequência. Já é, acho que, a segunda ou terceira partida que o Zé Marcos joga, né? O Aju saiu, ele entrou. E, veja, as partidas que ele fez. Ele fez a partida contra o Fortaleza, o time ganhou. Ele fez a partida contra o Juventude, o time ganhou. não vi nenhuma falha capital dele que imponha uma saída imediata. Eu acho até, por critério mesmo, que o Márcio vai continuar com ele. Porque, veja, se fosse para voltar com o Aju, se ele enxergasse o Aju como titular absoluto, tinha que ter voltado assim que ele saiu ali da condição de suspenso, né? Porque ele saiu do time porque estava suspenso. Quando ele volta a ficar à disposição, ele teria a volta imediata. Se não voltou, é porque o técnico ainda considera que tem o que avaliar entre os jogadores que estão disputando a posição. Se é desse jeito, e o Zé Marcos está na sequência dele, então acho que ele deve continuar.
1: Vamos lá, Zé. Eu passei aqui a escalação, a opção do Zé Marcos ou Marcelo Aju, e lá na frente, o Yuri Castilho no lugar do Cleison. Cleison ou Yuri Castilho. Restante do time, acho que o torcedor já tem decorado, né? Thiago Couto, Matson, aí vem o Zé Marcos, ou Marcelo Aju, Benevenuto, Filipinho na esquerda, Filipinho joga amanhã, Filipinho só não joga sábado porque tomou o terceiro cartão amarelo na Série B, mas amanhã é Copa do Nordeste, ele tá ok. Zé Lucas, Biel Fonseca, Iago Felipe, Cristian Barleta, Cleison ou Yuri Castilho e Perotti. E para você, Zé?
2: A partir do momento que você coloca o Yuri Castilho, vamos dizer, você tira o Cleison, você perde um pouquinho de criatividade no meio campo e principalmente a armação de jogadas. Então você vai enfiar mais um atacante. Então são dois homens, não é, que você tem lá na frente, o Perotti e o Yuri Castilho. Esses dois homens, ao receberem a bola, é claro que são perigosíssimos, mas como é que essa bola vai chegar toda hora para eles? Só que você colocou um volante, você colocou um segundo homem de marcação e você só tem um homem de criatividade, que é o que vem atuando ultimamente, não é? Que é o Iago Felipe. E o Iago Felipe não está nos seus melhores momentos, não é? Mas é um atleta que também arma jogada, como o Zé Lucas também é outro também que sente o momento e vai. Mas eu acho que ele não entra com o Yuri Castilho, não é? E o Perrotti, que são dois caras, não é? De podemos dizer, de luta, de perseverança, e principalmente eles procuram sempre estarem perto do daquele que vai tabelar, daquele cruzamento que vai acontecer. Então, eu vejo que pode até entrar para jogar, mas perde um pouquinho, né, o lado criatividade do meio campo e a própria o próprio primeiro combate que você dá aos jogadores do Fortaleza. Então, eu vejo que, né, pode haver o bom senso do Márcio nesse sentido aí, de pensar mais um pouquinho no seu adversário. E é claro que, queira ou não, você tem uma vantagem, você entra com uma vantagem. Você entra com a vantagem de, o Mário até estava fazendo uns cálculos aqui, de um empate, não é, o segundo jogo talvez não seja na ilha, o segundo jogo não seja na ilha. Mas isso aí é uma coisa que você pode pensar depois, que você conseguir a sua vitória. Mas, de antemão, eu vejo que, não é, o Cleison, por mais que não esteja, não é, fazendo as suas melhores exibições, mas taticamente é importantíssimo para esse jogo contra o Fortaleza, Carlos Miguel.
1: Agora, Zé tocou num ponto aí sobre o Iago Felipe. Por que o Depena está perdendo espaço nesse time, na sua visão, Vitor?
4: Miguel, eu acho que tem uma soma de fatores para isso. Primeiro dizer que a análise do Zé sobre a possibilidade do Castilho ficar no banco faz todo sentido, tá? Eu colocaria o Castilho por uma questão de merecimento, por uma questão de rendimento, produtividade e fator decisivo. Mas é possível que o técnico entenda que o Castilho tem as características do Perotti e ele pode querer acionar o Castilho no segundo tempo para uma eventual, né, troca, para dar força ao ataque. Se você deixar o Cleison na reserva, você vai usar todos os cartuchos à disposição, né, toda a munição disponível para o ataque, e vai deixar as opções de banco enfraquecidas. Ele pode pensar estrategicamente em deixá-lo no banco. Eu não faria isso, mas entendo essa lógica que o Zé levantou. Sobre essa questão que você está me perguntando, Miguel, eu penso o seguinte, veja, eu acho que o Depena, ele tem uma questão física evidente. Ele teve uma sequência e nessa sequência ele não conseguiu desempenhar durante o jogo todo, nem mesmo um tempo inteiro, a mesma dinâmica do que momentos específicos. Então tem um momento ali que ele joga 10 minutos muito bem, intensos, protagonista, e quando ele faz isso, ele invariavelmente vai criar chances para o Sport. Só que depois ele desaparece. Ele desaparece tanto porque fica perdido na marcação adversária e também me parece porque não suporta o ritmo do jogo inteiro. Então, esse é um ponto. Para mim, fisicamente, ele não está no nível dos demais. O outro ponto é uma questão de estabilidade defensiva. Porque quando você põe o time com três volantes, isso te permite jogar com volantes de melhor qualidade. Né? O Sport não joga com um primeiro volante característico. Né? A gente já pediu muito isso aqui. Só põe um cara tipo Zé do Carmo, marcador, sabe, ir em cima dos caras, que não deixa respirar. Mas, pelo jeito, o Márcio não gosta muito dessa função. Perceba que o Zé Gabriel, o Fábio Matheus, o Pedro Martins, que são jogadores que têm característica para fazer isso, tá? Eles não são colocados na equipe principal, eles não começam jogando. O Márcio prefere os caras que têm qualidade com a bola no pé. Então ele bota o Zé Lucas, o Biel e o Iago, ainda que o Iago não esteja no melhor momento, como o Zé ressaltou bem. Então eu acho que é a junção dessas duas coisas. Apesar de serem volantes que têm facilidade para jogar, são volantes, são marcadores. O Depena não marca ninguém, tá? E aí, se ele põe o Depena, talvez ele tenha que colocar um primeiro volante de ofício. Ele não gosta muito. E aí, para tentar equilibrar defesa e ataque, ele fez a opção de colocar três volantes. Tem dado certo, pelo menos os resultados têm sido produzidos. Então, eu acho pouco provável que ele decida desfazer agora. Acho que o Depena vai ficar como opção para o segundo tempo.
1: É, Zé, o caminho é esse mesmo. Depena continuar no banco.
2: Olha, eu gosto muito do estilo do Depena, mas eu concordo com o Vitor nesse sentido físico, que o desgaste às vezes faz com que o Depena ele precise dar umas paradas para não complicar ainda mais. Não é dizendo com isso que ele está machucado, não é dizendo com isso que ele é um cara que faz duas partidas e se machuca na terceira, não. É um cara inteligentíssimo para armação de jogadas e claro que a bola parada dele é de fundamental importância para um jogo da dimensão desse jogo contra o Fortaleza, não tenha dúvida. Mas é uma opção espetacular para um segundo tempo, onde a gente sabe que ele faz a leitura do jogo, do primeiro tempo, e quando ele entra, ele encontra os espaços necessários. Então o Depena é um atleta que me surpreende ele oscilar. Ele faz uma partida, daqui a pouco o lado físico fala um pouquinho, daqui a pouco ele teve aquela bola que todos os torcedores do Sport ficam se perguntando como é que ele perdeu um gol daquele e a bola foi na perna esquerda dele. Só perde quem está dentro da área, só perde quem aparece para tentar colocar para dentro. Então são situações que não tem explicação exata. Tem insinuações que você cerca de todas as formas. Então eu vejo que para o que o Sport necessita, eu acho que tem um time qualificado para conseguir essa vaga para a final.
1: Eu não quero aqui, meus amigos, botar o carro na frente dos bois, mas é uma pergunta pertinente, porque também estamos às vésperas de um clássico da Série B entre Náutico e Sport, Sport e Náutico também na Ilha. E aí a questão é a seguinte, Vitor: na final do Campeonato Pernambucano, o Náutico teve uma semana inteira para trabalhar. O Sport tinha um jogo no meio do caminho, inclusive era uma viagem, e o Sport voltou e venceu o jogo por 3-0 e foi campeão pernambucano. A história meio que se repete. O Sport tem um jogo no meio de semana, mas é em casa contra o Fortaleza, mas é um clássico valendo vaga na final, e o Náutico tem a semana inteira para trabalhar. Levando isso em consideração, o clássico, o Sport chega desgastado, não tem desgaste, é favorito, o Náutico é favorito, os dois brigam aí pela mesma posição de tabela, inclusive. Como é que você projeta esse clássico diante dessas adversidades que o Sport tem em relação ao jogo de meio de semana e que o Náutico não tem?
4: Ô Miguel, essa é uma pergunta bem interessante, né? Porque os dois fatores podem ser analisados como negativos ou como positivos. Vai depender de que posição você tem e como você enxerga o jogo. O fato de você descansar os atletas, pensar unicamente nesse adversário, ter a oportunidade de assistir a esse jogo com caráter decisivo, que pode, de alguma maneira, dar um sinal de como o esporte se comporta em jogos com esse padrão. Tudo isso pode ser um fator favorável para o Náutico do Hélio dos Anjos. Mas também pode ser um fator desfavorável na perspectiva de que você passa um tempo inteiro só treinando enquanto o adversário está no ritmo de jogo, no espírito de decisão, e vem de vitórias, quebras de tabus. Então imagina, você vence o Fortaleza fora, você vence o Juventude fora, você vence, né? Vamos aqui imaginar uma vitória do Sport contra o Fortaleza, e vai para o Clássico, você entra com uma moral tremenda, enquanto o adversário, que apesar de viver também um bom momento, está mais frio do que o time do Sport. Então quer dizer, você pode ver os dois cenários como positivos ou negativos. Agora, eu do ponto de vista estratégico, eu entenderia que, aliás, eu entendo que, no caso do esporte, o fator principal é descanso e foco. Quando você joga por duas competições diferentes, né, e você consegue manter o ritmo e o foco no desempenho, e você vai vencendo, isso vai te dando muita confiança. E aí você vai avançando. Eu vejo que quando você está ganhando, parece que as coisas te empurram para frente. É como se fosse um vento que te empurra para frente. As coisas começam a dar certo. Quando você está perdendo, parece que é o contrário. Você tenta correr e tem alguma coisa te puxando. E o Zé pode falar muito melhor disso do que eu. É a impressão que eu tenho de fora. Então, se o momento é positivo, você está ganhando, quebrando tabu, você tem que usar isso a teu favor, né? Agora, usar a favor sem que isso se transforme em precipitação. Para quem gosta de cinema, acho que o Zé já deve ter visto esse filme, você também, Miguel. Aquele filme Troia, quando tem lá, logo no começo, né, a disputa do Menelau com o príncipe Paris de Troia, o irmão, né, o príncipe Heitor, dá a ele um conselho que, de repente, o Hélio dos Anjos pode dar para os jogadores do Náutico. Ele diz para o Paris, que é mais jovem, diante de um guerreiro experiente: deixe ele golpear e errar até cansar. O Náutico pode fazer isso. O Sport na ilha. Joga em casa. Momento favorável, vem para cima. Se o Sport golpear e errar, pode cansar. E o Náutico pode se aproveitar disso. Então, eu imagino que para o Náutico, estrategicamente, é pensar nisso. É pensar em se proteger bem, e com um ataque veloz e qualificado, no momento que esse adversário cansar ou bobear, é você ir lá e matar. Agora, por outro lado, o esporte tem a força da torcida e a força do bom momento para ir com muita confiança contra o adversário e, de repente, não deixá-lo jogar, como aconteceu na final do Pernambucano.
1: Zé, depois dessa aula aí de sétima arte do cinema épico, o que dizer desse clássico sábado na Ilha do Retiro? Como é que chegam aí as duas equipes? Eu acho que depois daquela final do Campeonato Pernambucano, sem querer contaminar a sua opinião, Zé, mas já emitindo aqui a minha, me permita, eu acho que essa coisa de jogar no meio de semana não vai atrapalhar pelo fato de ser um clássico. Se fosse um time intermediário de campeonato estadual, ou se fosse um time abaixo da tabela na Série B, talvez, se houvesse algum resultado adverso, no caso do Sport, seria o discurso fácil de dizer: olha, nós tivemos um jogo decisivo no meio de semana, isso aí desgastou um pouco. Mas se tratando de clássico, me parece que os caras querem comer a bola, a grama, o alambrado e tudo que vem pela frente, viu, o Zé?
2: Olha, você jogar um clássico, e mesmo você tendo vindo já de uma sequência boa de jogos, não é? Que você jogou no sábado contra o Juventude. Você tem quarta o Fortaleza, e você tem sábado o Náutico. Realmente é desgastante. Você não teve uma semana de trabalho para você se recuperar, né? Você tem o tão falado ritmo de jogo. O ritmo de jogo, ele é tão importante quanto o repouso do atleta. Então, a partir do momento que você, né, consegue bons resultados, que você convence, não é? As pessoas pelo bom futebol, é claro que você quer jogar. Você não quer ficar a semana todinha fazendo treinamentos. Não, você quer ir buscar mais um bichinho que vai entrar nas suas finanças. E você busca, não é? Principalmente uma briga que existe chamada titularidade, que tem algumas posições que a gente sabe que o treinador ainda mexe para ver onde é que encontra, não é, o seu melhor, não é, podemos dizer, organizador, o seu melhor defensor, o seu melhor lateral, ou o seu melhor atacante. Então, dentro dessas situações, o que a gente vê é que o Sport ele passa por esse bom momento, com os bons resultados, não tenha dúvida nenhuma. Um resultado que, não digo que é surpresa, mas é um resultado que todos estavam imaginando que o Juventude fosse levar vantagem em cima do Sport, e o Sport estrategicamente conseguiu um resultado fantástico contra o Juventude. Esse bom resultado contra o Juventude, né, traz o Sport para esse jogo com Fortaleza. Um jogo contra o Fortaleza que, não é, na concentração, no treinamento, não é, de recuperação, para você não ficar sem fazer nada, os atletas já começam a conversar, assim, ó, fulano de tal, ele está sempre entrando por essa situação aqui, então vamos fechar desse jeito aqui. Então há essa conversa. E o treinador, é claro que acrescenta ainda mais sobre o adversário e alguns cuidados que tem que ser tomado, porque o Fortaleza ele foi horroroso no fator ponto, no fator pontaria, mas o Sport não está nem aí para o fator pontaria do Fortaleza, que se repita, não é, amanhã. Mas de uma coisa é certo, não é, o meio campo do Fortaleza ele não pode ter a liberdade que teve, não é, em determinadas situações, porque é perigoso, e muito perigoso. Então o Sport tem esses homens também de velocidade e criatividade. Agora é tentar colocar em prática. Mas no mais, eu vejo que, não é, há uma ligeira vantagem para o esporte por jogar dentro de casa, por ter o apoio do seu torcedor, porque ninguém quer ser vaiado ao final do jogo. Ninguém quer ser criticado, não é? Você fica numa situação, como eu falei, a titularidade é importante para você. Se você faz uma partida meia boca, você já começa a dar o espaço que o treinador quer. O Márcio, ele coloca os atletas para desenvolver o seu melhor, né? Caso não rendam, as substituições são feitas e aí o pensamento dele já muda em relação a fulano, ciclano e beltrano. Então, é mais um jogo decisivo onde a gente sabe, né, que o esporte precisa, né, desse bom resultado para dormir tranquilo com a final do campeonato.
1: Bom, para a gente arrematar aqui Sport Fortaleza, Vitor, falar só um pouquinho do Fortaleza, porque o Pochettino foi poupado no último jogo, pode voltar, e o time do Fortaleza deu um calor no Sport no jogo passado para buscar o gol de empate, não conseguiu, infelizmente para o Sport trouxe a vantagem para a Ilha do Retiro, mas o time do Fortaleza não é um time bobo. Como é que você projeta amanhã o tricolor do PC? Partindo para cima, esperando uma falha do Sport. Como deve se portar o Fortaleza amanhã, Vitor?
4: Eu tenho dúvidas sobre essa postura, Miguel, mas é importante ressaltar esse detalhe que você colocou na pergunta, que é o fato do Fortaleza não ter feito bons primeiros tempos quando jogou contra o Sport. Desde aquele jogo lá, da classificação deles, né, que quase que eles não classificam, classificaram na Bacia das Almas. O primeiro tempo foi terrível, né? Terrível. O Sport teve a bola. Se tivesse um desempenho um pouquinho melhor, o Sport teria feito gols no primeiro tempo ali no Castelão. No segundo tempo, entra o Paulo Baia, a postura muda, os caras crescem e eles começam a martelar até que fazem dois gols, que era a margem necessária para conseguir a classificação. Nesse outro jogo também, o segundo tempo foi melhor do que o primeiro. Engraçado que a gente tem essa máxima no esporte também, né? O segundo tempo costuma ser melhor do que o primeiro. Então, por esse fator, eu tenho dúvida de como vai ser o primeiro tempo. Na teoria, quando você tem uma desvantagem, mas é uma desvantagem pequena, quer dizer, o adversário joga pelo empate, mas uma vitória simples, né, te dá a condição, né, de igualar, eu não imagino que o cara vai sair desesperado, ainda mais na casa do adversário. Então, eu imagino que, num começo de jogo, eles vão tentar entender qual vai ser a postura do Sport, se o Sport vai chegar muito animado, sabe? Aquela coisa de, ah, ganhamos lá, vamos arrebentar aqui. Eles vão tentar mensurar isso no começo do jogo. Será que eles acham isso e tal? Acho que eles vão tentar jogar muito em cima das costas dos laterais do Sport, né? Apesar que o Filipinho não joga, né? Mas acho que eles vão buscar esse espaço, porque isso já é conhecido, que é o ponto vulnerável da defesa do Sport, é a cobertura dos laterais. Oi?
1: Filipinho joga, só não joga sábado. Né?
4: Ah, é no sábado, desculpa, que ele tá fora. Isso. Então, se ele joga, então é aí mesmo que vão querer jogar, nas costas dele. Porque ele sobe muito, né, e a cobertura não tá encaixada. Então, eu acho que esse vai ser o espaço. Agora, passou os primeiros 45, amigo, os 45 finais, eu acho que eles vão pra tentar tudo, sabe? Se tiver 0-0, ou se porventura o Sport estiver na frente do placar, espere um segundo tempo aberto, kamikaze. Acho que é isso que eles devem fazer. Mas, para o primeiro tempo, acho que vai ter uma parte aí de estudo pela equipe do Fortaleza.
2: O Carlos Miguel, só para tentar confirmar. Eu tenho um time do Fortaleza que começou o jogo na última quarta-feira, que foi o Silvestre, o Mair e Mailton, Brits, né?
1: É o Brits. Quando é que eu tenho aqui uma provável, Zé, para ver se bate aí com o que você espera. João Ricardo, Mailton, Brits, Luan Freitas e Lucas Gasal, Mucuri na esquerda, Pierre, Lucas Sacha, Pochettino ou Vitinho. Pochettino deve assumir a titularidade, né? Vitinho foi quem fez o gol lá no jogo da ida. Luiz Fernando e Militello. Pode ser essa a equipe do Fortaleza.
2: Esse atleta que ele é tão bem conceituado, que é o Lucas Crispim, não tem brecha para ele, não?
1: Está relacionado, veio para o Recife.
2: O perigo mora aí, porque esse cara, ele é um armador nato, entendeu? Então, eu não acredito que ele vai ficar no banco. Eu acredito que tenham dado, não é? Tenham subestimado, podemos assim dizer, o time do Sport e não colocaram... Não é? Alguns titulares importantes, como o Lucas Crispim, que trata a bola com um carinho sensacional.
1: All right? Muito bem. All right, Zé. 7:37. Vamos fazer o seguinte, a gente faz uma primeira pausa. Na volta, a gente fala do Santa Cruz, porque tem jogador deixando o Arruda. E eu não vou fazer mistério, não. É o Felipe Alves, o homem de gelo. Já a gente volta, Sérgio Nascimento vai colocar o nosso bloco comercial, daqui a pouco a gente volta, Transamérica, agora é TMC, quem escuta sabe.
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5: 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Na Zona Oeste do Recife, trânsito complicado no sentido subúrbio da Avenida Dr. José Rufino entre o Barra e Coqueiral. Mesmo assim, essa é a melhor rota para você que vai de Areias para Cavaleiro. Já em Olinda, a Avenida Pan Nordestina tem trânsito com retenções no sentido paulista entre Ouro Preto e Jardim Fragoso. Você quer chegar em Jardim Atlântico e está na Pan Nordestina, a melhor opção é pegar a Avenida Chico Sainz nos Butrins e a Avenida Carlos de Lima Cavalcante, que tem trânsito melhor no momento. 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
11: Estamos de volta, são 7:46. Zé do Carmo e Vitor Araújo estão conosco aqui no Bola na Rede, nessa segunda parte do nosso debate. Ô Zé, o homem de gelo derreteu. Felipe Alves está fora do Santa Cruz, Zé.
12: Olha, eu estava aqui procurando o nome de Felipe Alves nos últimos 15 jogos do Santa Cruz. Não encontrei o nome dele.
11: Poxa, Zé. Não, né?
12: Não encontrei. Rock Kennedy, depois vieram os outros goleiros.
11: Gabriel Souza.
12: Pois é, e o Felipe...
11: E o Thiago, Couto agora, né?
12: É, o Felipe que ele estava nos planos para ser um dos ídolos, né, que ia se tornar, mas não é, a gente só tem as imagens do Felipe nos outros times que ele passou. No mais, não é, a saída dele é uma saída que... Não é o profissional que a gente sabe que não deu problema porque não reclama, é um cara que cumpriu o seu contrato e agora a vida que segue, vai continuar a sua trajetória, não é, em outro clube.
11: Ô Vitor, salário de Felipe Alves era 120 mil, contrato de 4 anos, era o segundo maior salário do clube, perdendo apenas para o Thiago Galhardo, que saiu antes. E agora o Felipe Alves, de 38 anos, deixa o Santa Cruz com 13 jogos disputados. E o que mais me surpreende é, ele estava ganhando, quer dizer, não sei se o Santa estava atrasando, né? Estava, na teoria, recebendo para não ser nem relacionado. Um contrapeso ali no orçamento do Santa Cruz que eu nunca tinha visto nos últimos anos, Vitor.
13: É, Miguel, foi sem dúvida um grande erro, e um erro que não vem de agora, vem do ano passado. Veja, primeiro você imaginar que a contratação de um goleiro por esse valor tão elevado fosse algo razoável para jogar uma quarta divisão. Eu imaginei, no momento da contratação, que ela fosse bancada pelos investidores da SAF, mas o que ficou comprovado depois... é que os investidores eram praticamente pessoas que estavam emprestando dinheiro ao Santa Cruz. Agora, o Santa Cruz deve também a esses indivíduos. E aí está tentando negociar para poder eles liberarem o acordo que tem lá com o Santa, para o Santa procurar outros investidores da SAF. Então, isso foi horrível. O cara não conseguiu jogar na Série D, tá? Com todo o respeito ao profissional... Mas eu falei aqui e vou repetir, esse acordo, esse contrato que fizeram para ele, é um plano de previdência. Era um plano de previdência, porque o cara ficou numa condição maravilhosa, era tudo bom para ele, tudo bom para ele. Ele não encontraria um contrato desse em clube nenhum, tá? Então, assim, ele estava resguardado, tá? Era o direito dele, ninguém forçou ninguém a assinar o contrato com o cara, ele estava lá. O que se sabe da postura dele é que enquanto ele esteve lá no vestiário, nos bastidores, ele contribuiu, ele treinou, ele colaborou lá com a liderança dele, mas não jogou. E aí, se o Santa pagou ou não pagou, deve a ele. Na hora de fazer o acerto, se ele abriu mão de alguma coisa, tudo bem. Caso contrário, ele tem que receber tudo que estava acertado lá. Quem investiu mal o capital vai perder. Quem fez esse contrato aí, seja influenciado ou não pelos antigos investidores da SAF, agora vai colocar o peso nas costas do clube. Né? Espero que a negociação tenha sido boa para o Santa nesse momento, né? Que ele tenha sequência na carreira dele, que decida ir para outro clube e consiga se recuperar. No Santa, o fato é que ele não conseguiu se firmar, inclusive pegou ali uma série de brigas mesmo com a torcida, querendo responder torcedor em entrevista. Isso deixou a imagem dele muito desgastada. Aí o Rock Kennedy ganhou a titularidade, depois do Rock Kennedy vieram outros. Como o Zé mesmo disse, ele não jogou, né? Não jogou. Só que ele tinha um acordo muito vantajoso. Então espero que o Santa tenha conseguido fazer um bom negócio para esse distrato, reduzir o tamanho desse prejuízo, que ele possa seguir a vida dele. Agora, que fique o alerta. Né? Na hora de fechar qualquer acordo, é preciso que o acordo seja vantajoso para as duas partes. Se você vai contratar um goleiro, apesar do cara ter um histórico de Série A, mas não vem jogando, pô, faz um contrato de risco com ele. Faz, ó, você pode ganhar muito dinheiro aqui. Agora, se você render aquilo que a gente espera que você pode render. E aí o cara vai galgando, ele vai crescendo. Né? Vai aumentando o salário conforme as metas forem atingidas. Agora, você dá um cara um salário desses, né, e uma condição de 4 anos de contrato, não estou nem dizendo que ele fez isso, mas qualquer um poderia fazer isso, deitar no contrato em berço esplêndido. Pô.
12: Olha, Carlos Miguel, o que eu me lembro é o seguinte, o último jogo que eu me lembro de Felipe, não é? Felipe Alves, foi contra o América de Natal, em Natal. E não sei se Vitor estava narrando, não sei se você estava...
13: Isso foi o ano passado, né,
12: Zé? O ano passado. Uh-huh. E quando ele falaram que ele iria continuar, era pelo nome, não é? É pela envergadura do jogador, não é? Ele teve que diminuir o salário dele. É o que falaram, diminuir, viu? Ele ganhava tanto e diminuiu e ele aceitou, não é, essa situação, porque ele sabia que o mercado iria fazer exigências em relação ao seu lado físico, essas coisas todinha, mas ele acabou permanecendo aqui. Bom goleiro, não tenha dúvida nenhuma, e a gente não viu indisciplina nenhuma. Então, parabéns para, não é, o profissional Felipe Alves, e que ele siga a vida dele, não é, em outro clube.
11: É, muito bem. Olha, ainda temos um minutinho, dá tempo da gente falar um pouco desse jogo contra a Ferroviária. O Santa vai ter a volta do Everaldo e do Vitinho, seu xará, Vitor. Opções para o ataque. Uma boa tê-los de volta no time do Santa?
13: Ô, Miguel, o time do Santa, ele está tão carente de protagonistas que a gente está aqui esperando que o Vitinho consiga retornar e melhorar o desempenho da equipe. A verdade é que o Santa, contra o Maringá, teve defesa, um buraco no meio e um centroavante correndo. Nem o Ronald, que estava bem nos outros jogos e tal, nem ele conseguiu jogar. E mérito também do adversário, que sabia que ele era uma válvula de escape ali do time e fez uma boa marcação em cima dele. Então, veja, eu não posso dizer para você que Vitinho vai voltar e agora as coisas vão andar. Eu acho o jogador, assim, por enquanto, é um jogador comum. É jovem, pode desenvolver, é dinâmico, né? tem uma habilidade legal, mas tem que saber usar essa habilidade em progressão com a bola, né? E isso ele ainda não conseguiu avançar legal, mas está no processo. É, né? Um cara que era da base do Bahia, não me falha a memória, né? E tá crescendo, faz parte do contexto de quem está numa Série C oportunizar um jogador como esse e de repente vê-lo crescer. A gente espera por isso. Mas eu acho que o Santa se ressente de um meia. E o Vitinho não é um meia. Tá? O Vitinho é um atacante de lado, né, mas não é um meia. O que o Christian tem feito é jogar numa espécie de 4-2-4. Só que isso deixa a equipe frágil de criação. Porque os dois do meio são dois volantes. Não tem a qualidade de encontrar aquele passe, né, de pifar o jogador. E os homens de lado do Santa também não estão conseguindo aquele desempenho para desequilibrar, desbalancear a defesa adversária. Se o Everaldo, que você mencionou aí, que volta também, se o Everaldo conseguir fazer esse papel, se o Everaldo conseguir render 50% do que ele já rendeu em Série A de Campeonato Brasileiro, ele tem toda a condição de desequilibrar um jogo a favor do Santa Cruz. E aí, muito provavelmente, ele vai estar em condição de finalizar ou ele vai colocar um companheiro em condição de finalizar. O Santa tem poucas chances. Veja, o Santa está conseguindo. Os jogos que o Santa venceu, Inter de Limeira, bafejado pela sorte. O jogo do Volta Redonda, bola parada e uma jogada na área que a defesa adversária bobeou e o Marquinhos foi lá oportunista e fez. Mas não foi jogada criada pelo Santa. Esse agora que o Santa fez gol, bola parada. Tem mérito de bola parada? Tem. Mérito para o treinador. Mas jogo apoiado, jogada criada, o Santa não tem. Tem que começar a aparecer.
11: E aí, Zé, para a gente fechar aqui, temos um minutinho e meio. Everaldo, Vitinho de volta. Me fale do Santa, Zé.
12: É, o Everaldo e o Vitinho, eles retornando, são dois atletas que trabalham bem na armação de jogadas. Então, são o Vitinho muito mais, não é, presente na área do que o Everaldo, que trabalha um pouquinho mais na meia e faz esse trabalho de organização. Então, eu gosto da postura deles dois. É claro que a minha única exigência é que eles tentem mais o chute à média distância, porque essa oportunidade é dada, entendeu? E o Vitinho é aquele cara que leva para cima e tem um drible fácil, mas não é? É importante você saber que esse drible fácil, não é, muitas vezes equivale a um passe que você vai fazer para um Quirino da vida, se continuar, não é, com oportunidades e sem ser municiado. Então, eu vejo que o retorno deles dois é bom, não é? Que o Christian, ele ganha muito mais qualidade nesse sentido aí, para que ele tenha mais opções, Carlos Miguel.
11: Muito bem. Zé, vamos jantar, Zé?
12: Adelante, né? O que passa hoje?
11: Tchau, Zé. Um abraço.
12: Tchau, meu querido. Fica com Deus. Grande Vitor, um abraço. Um abraço, Serginho. Um abraço, ouvintes TMC. Que beleza.
11: Valeu. Vitor, um abraço, Vitor. Vamos jantar, Vitor?
13: Vamos embora, Miguelito. Um abraço para você, para o Zé, para o nosso Sérgio Nascimento, para o ouvinte da TMC. Até amanhã.
11: Muito bem, até amanhã. Zé do Carmo, Vitor Araújo, Locutor Emoção, fizeram comigo aqui o Bola na Rede nessa parte do debate. A produção técnica do nosso Sérgio Nascimento Saudável. Um abraço também para o Mário Júnior, que participou no comecinho do programa, para toda a nossa equipe e para você, ouvinte TMC, ouvinte Transamérica Media Company. Sigam na programação da Rede TMC, muita informação, prestação de serviço. Tchau, galera. Fui! 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
17: Na escola, uma realidade próxima da vivida pelo estudante Gabriele Natanael Gomes. Foi o Bolsa Família que permitiu com que ela e os irmãos frequentassem a escola.
18: Meu pai, ele é marceneiro, minha mãe é auxiliar de serviços gerais, eles sempre trabalharam bastante. Com a ajuda desse auxílio, dando suporte a mim e aos meus irmãos matriculados na escola, sendo acompanhados ali nos postos de saúde, eles conseguiram ter mais segurança para trabalhar tranquilos.
17: Em 2012, com a melhoria de renda, a família deixou o Bolsa Família. O pai de Gabriele, o marceneiro Vilmar Manuel Gomes, diz que o cartão do benefício ficou guardado de lembrança.
19: Quando eu comecei a ter a vida melhor, as condições melhor, aí que eu não precisei mais, aí eu fiquei muito feliz de saber que eu não precisei mais. Essa ajuda já ia passar para outra pessoa.
17: Os dados mostram também redução das desigualdades raciais. Nos últimos 13 anos, o desenvolvimento humano da população negra cresceu em ritmo quase duas vezes maior que o da população branca. Mesmo assim, a diferença ainda existe. Enquanto a população branca chegou ao índice de 0,851, a população negra alcançou 0,774. O ministro-chefe da Secretaria-Geral da Presidência da República, Guilherme Boulos, destacou que é responsabilidade do governo avançar ainda mais.
20: O abismo que separa a renda média da pessoa branca e da pessoa negra

0: está conosco aqui no estúdio da Voz do Brasil para comentar esses dados e falar mais sobre o Bolsa Família. Boa noite, ministro.
1: Boa noite, Luciana, a você e todo o Brasil.
0: Ministro, como nós ouvimos na reportagem, em 2024 o Brasil atingiu o melhor patamar de desenvolvimento humano da história e a melhora na educação foi o que puxou esse índice para cima. As contrapartidas do Bolsa Família, que obrigam a manter crianças na escola, têm a ver com esse resultado?
1: Tudo a ver. Veja que a transferência de renda, o Bolsa Família, ele não é só transferência de renda. Ele é um programa que coloca como condicionalidade o cuidado primeiro com a saúde. Ou seja, queremos um brasileiro, uma brasileira saudáveis. Então, se recebe aqui o Bolsa Família, mas aqui a gestante tem que acompanhar ali toda a fase da gestação, os exames. A criança, quando nasce, também ali tem todos os cuidados, vacinas, e é integrado com a educação. A educação como grande alicerce para interromper uma história de vulnerabilidade, de pobreza na família. Então, quando a pessoa está recebendo o Bolsa Família, ali as crianças estão matriculadas, acompanhamos a frequência à aula, a aprovação, agora o pé de meia que ajuda a reforçar mais ainda esse trabalho, e veja o resultado. Todo ano a gente comemora uma média de 1.300.000 pessoas que são do Bolsa Família e que termina uma qualificação para ter uma profissão. É um Pronatec, é um curso técnico, é o Acredita, que agora a gente está trabalhando, é um curso superior, e é claro, aqui é uma porta larga para a superação da pobreza. Mas eu queria registrar esse feito, ele é histórico. Eu sou da geração, eu tenho mais de 60 anos, eu sou da geração que viveu o Brasil subdesenvolvido, um país subdesenvolvido. Depois alcançamos já ali no primeiro mandato do presidente Lula, segundo, numa estratégia extraordinária, já ali no primeiro mandato da presidenta Dilma, o Brasil como um país em desenvolvimento. Nós tínhamos alcançado o IDH 07. E agora entramos no clube dos países, não é, com o IDH muito alto IDH. É o patamar de países da Europa, é o patamar de países da América do Norte, ou seja, é um clube, não é, infelizmente, que não são de muitos países, mas o Brasil deixa de ser só aquela grande economia, aquele grande produtor de agricultura, e melhora a desigualdade. Como disse o presidente Lula, ainda temos que encarar a desigualdade regional. Por isso que essa divulgação da ONU, através do PNUD, ela também nos traz um dado bom, que é o IDHM, que é uma medição por município. E aqui permite a gente trabalhar por município, por região do Brasil, não é, cuidar da população, não é, como a população de negra e negros, a população de indígenas, ou seja, e com isso alcançar uma igualdade mais completa.
0: É aproveitar esses dados, então, ministro, para poder fazer políticas públicas mais direcionadas?
1: Sim, o Brasil, ele tem muita eficiência em tirar pessoas e famílias da fome, da pobreza, e agora a gente tem uma condição de um passo novo. Como é que, por exemplo, o IDH muito elevado, Distrito Federal, mas como é que a gente olha para várias regiões do Distrito Federal, como o Sol Nascente, né? Como é que a gente olha o estado do Pará, cresceu, mas como é que a gente olha ali para o arquipélago de Marajó, os três estados que tiveram melhor crescimento, né? O meu Piauí, não é, que tem uma história extraordinária, Rio Grande do Norte, Alagoas, tiveram um crescimento muito alto. O Piauí, por exemplo, tinha um índice de desenvolvimento humano no começo desse século, 2002, 2003, 04, muito baixo desenvolvimento. E passou para baixo desenvolvimento, 05, 06, médio desenvolvimento. Agora alcançamos 074, quase 075, né, já nos aproximando, não é, da média nacional. Então, isso por quê? Porque melhor educação era a pior em educação, hoje o quarto melhor em educação. Então, melhora a renda, melhora a expectativa de vida. E eu digo que com

0: Essa forma como o Brasil, o governo do Brasil, o presidente Lula trabalha, de um lado, tirar da fome, mas superar a pobreza, garantir investimentos, habitação. Ele está entregando casas em Manaus. Significa alguém que pagava um aluguel, ganha um salário mínimo, mas aí paga a metade é para pagar o aluguel. Aquela família fica na pobreza. Então, a necessidade de alcançar várias necessidades do ser humano, e é isso que o projeto do Brasil está trabalhando.
1: Ministro, nós temos aqui dois depoimentos de pessoas que já receberam Bolsa Família e saíram do programa. A primeira é a Stephanie de Mello Oliveira, de Rio Branco, no Acre. Ela conseguiu um emprego com carteira assinada, passou um ano dentro da regra de proteção do programa, né? Antes de sair. Vamos ouvir a Stephanie.
2: É meu primeiro emprego de carteira assinada, né? Mas já trabalhava em outros lugares, né? Tipo, faxina, diária. Logo quando eu comecei a trabalhar, né, ainda recebia, né? 650. Aí demorou, acho que assim, uns 4 meses, baixou o valor, né? Foi para 325. Aí recebi uma mensagem, né, do governo que eu ia receber esse valor durante 12 meses. Que quando foi o mês passado, foi suspendido, assim como falaram, né? Quando eu não trabalhava, era só o Bolsa Família.
1: E a gente tem também a Lilian Pinheiro, que ela é empreendedora. Atualmente ela tem um salão em Pernambuco, participou do programa. O programa acredita no primeiro passo para conseguir melhorar o negócio. Hoje ela também dá cursos para outras mulheres. Vamos ouvir a história da Lilian.
3: Quando a maternidade chegou na minha filha, eu fiz uma escolha de fazer um curso para cuidar dela. Nesse tempo, eu fui contemplada pelo Cade Único para receber o Bolsa Família. Fiz a inscrição para se tornar cabeleireira. E aí, depois disso, eu não parei mais e só comecei a investir dentro do meu espaço. Eu tinha apenas uma cadeira na garagem da minha casa e o tanque. Foi quando também eu conheci o Banco do Nordeste, onde foi formamos um grupo e participamos do programa Crédito Amigo. Lembro que eu comprei produtos para dentro do meu salão. E daí essa parceria ela só foi dando continuidade, né? E hoje me tornei especialista em cachos.
1: Pois é, ministro, tanto o encaminhamento para o emprego quanto o estímulo ao empreendedorismo fazem parte aí dos eixos de mobilidade social que estão ligados ao programa de transferência de renda. Explica melhor para os ouvintes como é que funcionam esses mecanismos.
0: Olha, primeiro, nós criamos aí por uma iniciativa do presidente Lula uma mudança que estimula, né, o trabalho, o emprego, o empreendedorismo, o cooperativismo. Veja já na fala, não é, da Gabriela, e na falando inclusive do Vilmar, né, o pai dela, que a partir do Bolsa Família ela pôde estudar, pôde crescer, né, o pai também, e isso é extraordinário. É a Stephanie, né, que coloca aí sobre a parte do emprego. Veja, a gente criou, tinha um medo de assinar carteira, porque senão ia perder benefício. E a gente criou uma regra de proteção, onde quando alguém vai para o emprego, ali ela não sai do Bolsa Família. A gente mede a renda. Mede a renda. A renda precisa alcançar R$ 706 per capita acima desse valor para poder sair de vez do Bolsa Família. E uma família de 5 pessoas tem que ter uma renda de R$ 3.530 na família para poder sair do Bolsa Família. Sai do Bolsa Família, mas não sai do cadastro. Quando perde o emprego, volta de novo para o Bolsa Família. O outro foi a regra de proteção, como disse aí a Stephanie, que ela vai para o emprego, passa a ganhar. Ela ultrapassou a chamada linha da pobreza. Mas ainda assim, a gente deixa por 12 meses. Ela permanece por 12 meses. Esse emprego é para valer, né? Ou é aquele emprego temporário? Então a gente aguarda para ver o que acontece. E ela recebe ali o valor do benefício mais o salário. Como ela disse, acumula. Então, isso foi uma diferença muito grande na área do emprego. Veja que o Brasil segue crescendo, graças a Deus, 5.300.000 novos empregos desde janeiro de 2023, neste mandato do presidente Lula, e destes empregos, 90% é o povo do Cadastro Único Social. É o povo do Bolsa Família, não é? Grande parte dos empregos. Agora, também o empreendedorismo. O exemplo aí da Lília, né? Que montou lá, começou ali com a cadeira, depois um salão de beleza. Agora a gente apoia. É um mercadinho, é uma pessoa que trabalha com uma pequena indústria, um restaurante, enfim. E neste caso, também é a mesma regra. Então nós temos hoje, para você ter uma ideia, no mês de maio, 7 milhões de brasileiros, de famílias, 7 milhões de famílias que estão no emprego, estão como pequeno negócio e recebendo o Bolsa Família, ou recebendo 100% ou recebendo a metade, porque está na regra de proteção. Então, eu quero acreditar no campo, um outro caminho, o cooperativismo, né? O cooperativismo, a gente inclusive está premiando as empresas que mais empregaram o povo do Bolsa Família, não é? Premiando as cooperativas que mais estão ajudando as pessoas a superarem a pobreza. Eu digo que esse caminho do Brasil é tão extraordinário que são 142 países que já acompanham esse modelo do Brasil.
4: Ministro, para a gente finalizar, que a gente tem só um minutinho, o Ministério reformulou o aplicativo e o site do Bolsa Família. Vamos chamar as pessoas agora para ver esse site, esse aplicativo, o que que tem de novo?
0: Olha, de novo é mais humanização, ou seja, através do celular, através de um aplicativo, a pessoa vai poder, por exemplo, eu quero atualizar o cadastro, bloqueou meu Bolsa Família. O que que aconteceu? Vai lá no aplicativo e você inclusive já resolve. Bloqueou porque não tomou a vacina, né? Bloqueou porque o filho não está matriculado, ou seja, ali ele já sabe, é uma linha direto. E mais, abre porta o aplicativo para todos os programas que estão integrados ao Cadastro Único Social. Não é só o Bolsa Família, não é só o BPC. Tem o Pé de Meia, Farmácia Popular, Gás do Povo, Luz do Povo, agora o programa Minha Casa Minha Vida, Melhoria Habitacional, Pronaf, ou seja, tem 56 programas. É uma porta da dignidade, como diz o presidente Lula. Então eu fico muito feliz de ver o Brasil, de um lado, no top 10 dos países, né, que mais desenvolvidos do mundo, e também, é claro, a importância do social, o desenvolvimento social como parte estratégica do próprio desenvolvimento econômico. Isso é potente.
1: Muito bem, nós conversamos com o ministro do Desenvolvimento e Assistência Social, Família e Combate à Fome, Wellington Dias. Muito obrigado, ministro, pela entrevista aqui à Voz do Brasil.
0: Olha, eu que agradeço, e se Deus quiser, vamos voltar para dar boas notícias para o Brasil. O Brasil melhorando, o Brasil crescendo.
4: E hoje o presidente Lula entregou mais de 500 moradias do programa Minha Casa Minha Vida em Manaus.
1: Além do condomínio contar com área comunitária, ele ainda possui escolas e posto de saúde próximos.
5: Dona Aldenora Gomes Brito mal conseguiu aguentar a emoção. Ela é uma das beneficiadas com um apartamento no residencial Morar Melhor em Manaus. A casa própria era um sonho de uma vida inteira.
6: Muito obrigado por essa chave. E hoje esse sonho está sendo realizado. Ganhei meu apartamento completo.
5: Nesta terça-feira foram entregues 576 moradias que vão abrigar pelo menos 2.300 pessoas no residencial Morar Melhor 13, 14 e 15, localizado no bairro Tarumã Açu. As unidades têm cerca de 50 metros quadrados de área privativa e seguem os novos padrões do Minha Casa Minha Vida, com varanda e espaço para convivência que inclui em 3 bibliotecas, churrasqueiras, centro comunitário, área comercial e quadra poliesportiva. O empreendimento recebeu 92 milhões de reais em investimentos do Fundo de Arrendamento Residencial. O presidente Lula falou sobre a retomada e o alcance histórico do programa Minha Casa Minha Vida.
7: Tem gente que nunca tinha tomado banho no chuveiro. Tem gente que não sabia o que era uma pia ou lavar um prato numa torneira. E isso é desumano num país que tem todo o potencial de fazer casa para todo mundo. Está na Constituição brasileira que casa é um direito de todo e qualquer cidadão e nós temos apenas que cumprir a Constituição. Por isso, nós criamos o Minha Casa Minha Vida. Vamos contratar até o final desse ano 3 milhões de casas para o povo brasileiro.
5: O presidente Lula também defendeu o fim da escala 6x1.
7: E ontem, no Congresso Nacional, nós fizemos um acordo com o presidente da Câmara e nós vamos acabar com a escala 6x1. O povo vai trabalhar 5 dias e vai poder descansar 2.
5: A entrega do condomínio foi feita com toda a infraestrutura, que inclui água, esgoto, iluminação pública, energia elétrica, pavimentação e drenagem. E o entorno do residencial Morar Melhor ainda conta com creche, escolas e posto de saúde. De Manaus, no Amazonas, Luciana Colares de Holanda.
4: O programa Move Brasil, táxis e aplicativos já está com os recursos garantidos.
1: Uma medida provisória foi publicada hoje, destinando 30 bilhões de reais para o financiamento de carros novos em condições especiais.
4: Os contratos de financiamento serão feitos no mês de junho.
8: Foi publicada nesta terça-feira a medida provisória que abre crédito extraordinário de 30 bilhões de reais para compra de veículos por motoristas de táxi e de aplicativo. A iniciativa faz parte do programa Move Brasil, lançado no dia 19 de maio pelo governo federal. E o objetivo é ampliar o acesso ao financiamento de automóveis voltados ao transporte individual de passageiros. Em uma visita a uma concessionária de carros elétricos em Brasília, o vice-presidente Geraldo Alckmin afirmou que há uma enorme procura pelo novo programa. Segundo ele, as mulheres terão ainda mais redução na taxa de juros dos financiamentos, porque o governo quer estimular que elas ganhem espaço no setor.
9: Há um estímulo para as mulheres, porque há uma procura grande das mulheres para motorista de aplicativo ou taxista, seja mulher. Então a gente quer estimular que mais mulheres venham participar como motoristas de aplicativo ou táxi.
8: O Move Brasil vai financiar automóveis novos de até 150 mil reais, que façam parte da lista de veículos habilitados no programa Mover, permitindo apenas modelos considerados sustentáveis. O vice-presidente destacou ainda que o programa já possui uma linha de financiamento para caminhões e ônibus.
9: Há um segundo programa para caminhões e ônibus de 21,1 bilhões de crédito. Foi incluído neste programa também os implementos rodoviários. E isso vai ajudar muito na logística do Brasil, melhorar a produtividade.
8: Podem participar do novo programa motoristas de aplicativos com cadastro ativo há pelo menos 12 meses, que tenham realizado ao menos 100 corridas nesse período na mesma plataforma, além de taxistas registrados e em atividade. Para se habilitar, o motorista precisa preencher cadastro na plataforma gov.br/movebrasil. A partir do dia 18 de junho, quem recebeu a confirmação de participação no programa poderá procurar as concessionárias e instituições financeiras para análise de crédito. Reportagem Gabriela Noronha.
1: A semaglutida sintética, um medicamento usado para diabetes e para perda de peso, poderá ser produzida no Brasil.
4: O Ozyv, medicamento conhecido como caneta emagrecedora, usa o mesmo princípio ativo do Ozempic.
1: O ministro da Saúde, Alexandre Padilha, afirmou que o Brasil vai se beneficiar com essa produção. E o governo já estuda como será o uso pelo Sistema Único de Saúde.
10: Vai produzir aqui no Brasil. Então isso significa derrubar o preço, porque você começa a ter uma concorrência maior. Significa medicamento com segurança, porque foi avaliado tecnicamente pela Anvisa, e significa geração de emprego e renda aqui no Brasil. Nós vamos começar um protocolo no SUS para avaliar como utilizar essas medicações no Sistema Único de Saúde.
4: E essas foram as
11: notícias do governo do Brasil.
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1: Fique agora com as notícias do Poder Judiciário e do Congresso Nacional.
11: Boa noite.
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14: CNJ aprova contra-cheque único para cumprimento de decisões do STF sobre salários de magistrados.
15: Primeira turma do Supremo mantém decisão que determinou o fim da aposentadoria compulsória remunerada como penalidade máxima imposta a juízes.
14: STJ suspende liminar e mantém concurso do Ministério Público de Mato Grosso com provas em Cuiabá e São Paulo.
15: Boa noite, eu sou Marcela Luiza.
14: Eu sou Walter Lima.
15: O Conselho Nacional de Justiça aprovou hoje, por unanimidade, contra-cheque único para magistrados do país para cumprir decisões do STF sobre verbas indenizatórias.
14: A resolução é da relatoria do presidente do CNJ e do STF, ministro Edson Fachin. Carolina Chaves.
16: Para Fachin, a medida tem como objetivo ampliar a fiscalização dos pagamentos a magistrados.
17: Um contra-cheque por magistrado. Afinal, o que se paga com dinheiro público não pode se esconder em múltiplas folhas. E nesse sentido, o contra-cheque único permitirá uma maior transparência de todos os recebimentos.
16: Com essa resolução, cada magistrado só poderá receber um único documento com detalhamento de salário e de verbas indenizatórias, sem uso de folhas suplementares. O contra-cheque único vai deixar explícito o valor efetivamente pago na conta de cada magistrado.
15: Mantida a decisão que determinou o fim da aposentadoria compulsória remunerada como penalidade máxima imposta a juízes.
14: O entendimento é da primeira turma do Supremo Tribunal Federal, Marta Ferreira.
18: Em março deste ano, o ministro Flávio Dino, relator do caso, determinou que o Conselho Nacional de Justiça deverá aplicar a perda do cargo de magistrado e a consequente perda de salário como a maior punição por violações disciplinares. Segundo ele, infrações graves devem ser punidas com a perda do cargo de acordo com a interpretação da reforma da Previdência promovida pela Emenda Constitucional 103 de 2019. A decisão foi contestada e analisada pela primeira turma do Supremo. A primeira turma, então, negou provimento ao recurso e, com isso, fica mantida a decisão que afastou a aposentadoria compulsória remunerada como sanção disciplinar máxima aplicável a magistrados.
15: Presidente do STJ suspende efeitos de liminar que havia paralisado o concurso público para promotor de justiça substituto do Ministério Público de Mato Grosso.
14: O edital prevê a aplicação da prova objetiva em Cuiabá e São Paulo no dia 14 de junho. Fátima Uchoa.
19: Um candidato impetrou mandado de segurança alegando, entre outros pontos, violação do princípio da isonomia por suposta desigualdade entre candidatos de diferentes regiões do país. O Tribunal de Justiça de Mato Grosso concedeu a liminar, mas o presidente do STJ, ministro Herman Benjamin, destacou que o adiamento repentino da prova, além de causar prejuízos aos candidatos já inscritos, comprometeria o cronograma do concurso, obrigaria a administração a reorganizar todas as etapas do certame e retardaria a recomposição do quadro funcional do Ministério Público Estadual. Com a suspensão da liminar, fica mantida a prova objetiva para 14 de junho, tanto na capital mato-grossense quanto na capital paulista.
15: Entrou em vigor a nova regra que obriga empresas a prevenir riscos à saúde mental no ambiente de trabalho.
14: A atualização da norma regulamentadora 1 passa a incluir os riscos psicossociais no gerenciamento das empresas. Anderson Conrado.
20: A partir de agora, empresas e órgãos públicos terão de identificar e controlar situações que possam afetar a saúde mental dos trabalhadores. Entre os fatores estão assédio, pressão excessiva por metas, jornadas prolongadas e sobrecarga no trabalho. Para a Justiça do Trabalho, a nova norma reforça a importância da prevenção e da criação de ambientes de trabalho mais saudáveis.
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15: Uma boa noite.
14: E até amanhã.
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22: Eu sou Paula Groba.
23: E eu sou Humberto Pinheiro.
22: E estes são os destaques de hoje do Jornal do Senado, que começa agora.
23: Aprovada a medida provisória que garante reajuste de 5,4% no piso salarial de professores da educação básica.
22: Avança projeto que limita bloqueios de repasses federais a estados e municípios.
23: Comissão aprova a convocação de presidente do Banco de Brasília para explicar operações com o Banco Master.
22: Boa noite.
23: Boa noite.
22: Uma vitória para a educação. O Senado aprovou a medida provisória que prevê aumento de 5,4% no piso salarial dos professores da educação básica. O texto fixa o valor de 2026 em R$ 5.130,63.
23: A proposta busca dar mais segurança aos educadores e reforçar a valorização da carreira docente em todo o país. Mais informações com o repórter Pedro Pincer.
24: O Senado aprovou uma medida provisória que determina piso salarial de R$ 5.130,63 para os professores da educação básica pública em 2026, um reajuste de 5,4% em relação ao piso anterior. De acordo com a medida, o reajuste passará a considerar a inflação do ano anterior, medida pelo INPC, somada a 50% da média de crescimento das receitas do Fundeb nos 5 anos anteriores. A relatora, senadora professora a Dorinha Seabra, do União do Tocantins, destacou a importância de valorizar o trabalho dos docentes.
25: Esse é o nosso apelo para que, a partir do piso, as carreiras sejam reorganizadas nos diferentes municípios brasileiros e nossos estados.
24: Se aplicada por todos os entes federativos, a nova regra deve gerar um impacto de R$ 6,4 bilhões em 2026. As receitas do Fundeb, que financiam 70% dos salários dos professores, cresceram 120% em termos reais entre 2020 e 2026. O texto segue agora para a sanção presidencial.
22: E a proteção às mulheres vítimas de violência doméstica foi ampliada. O plenário aprovou uma proposta que dá mais tempo para que elas denunciem os agressores.
23: O projeto aprovado hoje aumenta de 6 meses para 1 ano o prazo para a apresentação de queixa ou representação criminal, reconhecendo as dificuldades enfrentadas por muitas vítimas para romper o ciclo da violência. O repórter Alexandre Campos tem os detalhes.
26: A senadora professora Dorinha Seabra, do União do Tocantins, que foi relatora da proposta na Comissão de Constituição e Justiça, lembrou que muitas vezes a vítima tem laços afetivos com o agressor. Por isso, o tempo maior para apresentar a queixa é necessário para que ela vença o medo e tome a iniciativa de buscar a ação do poder público.
27: Nós lutamos o tempo todo evitando situações que possam ser utilizadas como estratégias para tirar o direito da mulher ou de ter a justiça instalada numa situação de violência.
26: Opinião semelhante tem a senadora Damaris Alves, do Republicanos do Distrito Federal, relatora do projeto na Comissão de Direitos Humanos.
28: Essa mulher, quando está se sentindo mais segura, às vezes no novo emprego, numa nova casa, ela vai ter maturidade, equilíbrio para fazer a denúncia. Então, a gente precisa estender esse espaço, esse tempo, para que ela faça a denúncia da violência.
26: Nos casos de ação penal pública, quando o Ministério Público não oferecer a denúncia, a vítima também passa a ter o direito de queixa ou representação contra o autor do crime no prazo de 12 meses. O projeto segue para a sanção presidencial.
22: O senador Eduardo Girão, do Novo do Ceará, defendeu a regulamentação do ensino domiciliar na educação básica, o homeschooling. Ele criticou a condenação de um casal em São Paulo por abandono intelectual e afirmou que a falta de regras claras gera insegurança jurídica para as famílias.
23: Girão também argumentou que o ensino em casa pode ser necessário para crianças com autismo, depressão, transtornos de aprendizagem ou vítimas de bullying.
0: Defender o homeschooling não significa absolutamente atacar a escola tradicional. Significa reconhecer que nenhuma sociedade livre pode impor um único modelo educacional para todas as famílias e para todas as crianças.
22: Na mesma linha, o senador Hermes Clã, do PL de Santa Catarina, cobrou a votação do projeto que regulamenta o ensino domiciliar na educação básica. Segundo ele, a proposta garante segurança jurídica, fiscalização e transparência para o homeschooling, além de equilibrar a liberdade das famílias com o dever do Estado de garantir a educação.
23: Clã também criticou a demora do Senado em analisar o texto aprovado pela Câmara em 2022.
2: Preserva o interesse público na qualidade pedagógica e na proteção contra abusos e no desenvolvimento integral da criança. O projeto chegou ao Senado Federal em 2022. Já deveria ter sido submetido à deliberação final desta casa.
22: A Comissão de Assuntos Econômicos do Senado aprovou a convocação do presidente do Banco de Brasília, Nelson Antônio de Souza, para explicar as operações realizadas com o Banco Master. O depoimento deve ocorrer na próxima terça-feira. A decisão foi tomada após o presidente da CAI, senador Renan Calheiros, do MDB de Alagoas, afirmar que o dirigente do BRB condicionou a ida ao Senado à publicação do balanço financeiro do banco.
23: O pedido de convocação foi apresentado pela senadora Damares Alves, do Republicanos do Distrito Federal, que cobra esclarecimentos sobre as operações e os impactos financeiros envolvendo o Banco Master.
22: Hoje, a comissão também aprovou um projeto que obriga a Comissão de Valores Mobiliários a apresentar todo semestre um relatório sobre a sua atuação. O projeto ainda aguarda votação em turno suplementar. Durante a votação, o caso do Banco Master foi citado pelos senadores Jaime Bagatoli, do PL de Rondônia, e Damares Alves, do Republicanos do Distrito Federal.
3: Senadora Tereza Cristina, se nós tivéssemos uma CVM, ele estivesse fiscalizando, nós não tínhamos chegado nessa situação que o Banco Master chegou.
5: Somos o órgão fiscalizador e essa comissão é órgão fiscalizador. E a CVM não compartilhava informações com a gente. Eu tenho certeza que se nós tivéssemos, como CAI, nessa questão do Banco Master, sido acionados institucionalmente, nós teríamos feito alguma coisa.
23: Avançou no Senado o projeto que limita o bloqueio de recursos dos fundos de participação dos municípios e dos estados.
22: A proposta aprovada na Comissão de Desenvolvimento Regional busca a liberação desses recursos para setores essenciais, especialmente nas cidades pequenas. Repórter Patrícia Oliveira.
6: Para pagar dívidas previdenciárias, a União poderá reter no máximo 5% de cada parcela dos fundos de participação dos municípios e dos estados. A proposta do senador Rogério Carvalho, do PT de Sergipe, busca evitar que o bloqueio desses repasses federais afete principalmente cidades com até 50 mil habitantes e comprometam áreas como saúde, educação e infraestrutura. Segundo o relatório da senadora professora Dorinha Seabra, do União do Tocantins, para cerca de um quarto dos municípios brasileiros, essas retenções variam entre 5 bilhões e 7 bilhões de reais por ano.
7: Ao estabelecer o teto de 5%, a proposta alinha a regularização das dívidas previdenciárias com a capacidade financeira dos estados e municípios.
6: A proposta altera a Lei do Custeio da Seguridade Social e segue agora para a decisão final na Comissão de Assuntos Econômicos.
23: E os Centros Federais de Educação Tecnológica de Minas Gerais e do Rio de Janeiro podem se transformar em universidades tecnológicas federais.
22: É o que define uma proposta aprovada pela Comissão de Educação do Senado, que seguiu para análise do plenário. Repórter Rodrigo Rezende.
8: A mudança na estrutura acadêmica dos Cefetes Mineiro e Fluminense foi aprovada pela Comissão de Educação do Senado. O relator da proposta, senador Camilo Santana, do PT do Ceará, ressaltou que essas instituições sofreram transformações significativas nos últimos anos e, por isso, merecem a mudança.
9: Ao longo das últimas décadas, ambas ampliaram significativamente sua atuação na educação superior, na pós-graduação e na pesquisa aplicada, assumindo perfil acadêmico compatível com o modelo de universidades tecnológicas federais.
8: Conrado Rodrigues, vice-diretor-geral do Cefet de Minas Gerais, explicou como a mudança impacta a organização dos centros de ensino.
1: Ele faz com que os dois Cefets deixem de fazer parte da matriz orçamentária da Secretaria de Educação Tecnológica, CETEC, passe a fazer parte da matriz orçamentária da Secretaria de Ensino Superior, SESU, o que é uma matriz orçamentária mais compatível com o que as duas instituições são.
8: Além das sedes nas capitais de Minas e do Rio, os Cefetes possuem diversas unidades em cidades do interior, que seriam transformadas em campus das novas universidades. O projeto segue para análise do plenário do Senado.
23: Com edição de Paulo Groba e trabalhos técnicos de Eliseu Caires, o Jornal do Senado fica por aqui. Acompanhe agora as notícias da Câmara dos Deputados. Boa noite.
22: Boa noite e até amanhã.
4: Jornal Câmara dos Deputados. Proposta disponibiliza recursos para ações contra alagamento nas cidades.
10: Avança enquadramento da profissão de vigilante como atividade de risco.
4: Deputados opinam sobre projeto que reduz a jornada de trabalho semanal.
11: Boa noite. Pastor Henrique Vieira, do PSOL do Rio de Janeiro, sustenta que interesses econômicos estariam atrasando o fim da escala 6x1. Segundo o deputado, a mobilização popular e o apoio do governo federal fortalecem o debate sobre redução da jornada sem corte salarial.
4: Pastor Henrique Vieira defende a aprovação da proposta, argumentando que a mudança é necessária para melhorar o cotidiano dos trabalhadores. O parlamentar menciona relatos de exaustão física e emocional, especialmente entre mulheres e mães solo.
11: Nilton Tato, do PT de São Paulo, critica a resistência de parte do Congresso ao fim da escala 6x1. O parlamentar acredita que a redução da carga horária sem diminuição salarial pode estimular a geração de empregos e movimentar a economia.
4: Para Nilton Tato, a Câmara pode dar um passo histórico na construção de uma legislação que traga mais qualidade de vida para os trabalhadores. Ele afirma que a alteração do regime laboral vai permitir mais tempo para descanso, convivência familiar, lazer e cuidados pessoais.
11: Luiz Lima, do Novo do Rio de Janeiro, manifesta preocupação com a proposta que acaba com a jornada de trabalho 6x1. Embora reconheça que o novo modelo possa trazer benefícios ao trabalhador, o deputado critica o impedimento legal para o exercício de atividades no sexto dia da semana.
4: Na visão de Luiz Lima, a medida interfere na liberdade individual e prejudica diretamente cerca de 10 milhões de trabalhadores comissionados como vendedores. O parlamentar defende que o Congresso preserve a possibilidade de complementação da renda familiar.
11: Tadeu Venere, do PT do Paraná, demonstrou sua surpresa com a postura de deputados que usam a tribuna para criticar o projeto que reduz a jornada de trabalho no país.
4: Na avaliação do parlamentar, mais do que meritória, a proposta é justa e vai trazer dignidade ao trabalhador, com tempo para o descanso, lazer e convívio familiar. Para Tadeu Venere, o regime de escravidão imposto por uma jornada exaustiva e mão de obra quase gratuita ficou no passado.
11: Patrus Ananias, do PT de Minas Gerais, também condena os críticos da redução da jornada de trabalho. O parlamentar afirmou que resistência à proposta demonstra o posicionamento daqueles que ainda estão presos ao passado e usam hoje os mesmos argumentos impostos à época da escravidão.
4: Patrus Ananias também parabenizou os empresários brasileiros comprometidos com o bem-estar do trabalhador. Segundo o parlamentar, 5 dias de trabalho e 2 de descanso vão promover o avanço para toda a sociedade brasileira, longe do coronelismo do passado.
11: Murilo Gouveia, do PSDB Fluminense, também defendeu a redução da jornada de trabalho no país. Na avaliação dele, é preciso garantir aos trabalhadores um equilíbrio entre as atividades laborais e a sua vida pessoal.
4: O parlamentar assegurou que a redução nos dias de trabalho vai criar um ambiente mais produtivo e digno ao trabalhador. Hoje, na visão de Murilo Gouveia, os dias exigidos são penosos aos trabalhadores, restringindo momentos de descanso e de cuidado da própria saúde.
11: Helder Salomão, do PT do Espírito Santo, aponta que o relatório da Comissão Especial da PEC do fim da escala 6x1 prevê uma transição da jornada semanal, com redução para 40 horas após 12 meses de vigência da lei. ele lamenta pedido de vista que adiou a votação da matéria.
4: Helder Salomão defende a aprovação da proposta como forma de garantir 2 dias de descanso aos trabalhadores brasileiros. Ele argumenta que jornadas excessivas aumentam o risco de adoecimento, reduzem a produtividade e prejudicam a convivência familiar.
11: Sérgio Turra, do PP do Rio Grande do Sul, critica o fim da escala 6x1 sem período de transição. O congressista avalia que a mudança, sem uma fase de adequação mais longa, pode prejudicar trabalhadores de menor renda e elevar custos para setores mais vulneráveis da economia.
4: Sérgio Turra pede que o Congresso discuta por mais tempo a redução da jornada semanal, levando em conta as diferenças entre grandes empresas e pequenos negócios. Ele avalia que medidas adotadas sem cautela podem ampliar a informalidade em vez de garantir empregos protegidos.
11: E o relatório sobre a jornada de trabalho pode ser votado ainda esta semana na comissão especial que analisa o tema. O relator propõe o fim da escala 6x1 com 40 horas semanais e transição de 14 meses.
4: O repórter Murilo Souza tem mais informações sobre o texto.
12: O relator da Comissão Especial da Câmara dos Deputados sobre o fim da escala 6x1, deputado Léo Prates, do Republicanos da Bahia, apresentou nesta segunda-feira seu parecer recomendando a redução da jornada de trabalho no país para 40 horas semanais, sem redução salarial e com 2 dias de descanso por semana. Um deles, preferencialmente aos domingos. A medida está prevista em uma proposta de emenda à Constituição que deverá ser votada pelo colegiado na próxima quarta-feira e, em seguida, pelo plenário da Câmara, antes de seguir para o Senado. Um pedido de vista adiou a votação da PEC na comissão especial nesta segunda-feira. Pela proposta, 60 dias após a promulgação da nova emenda constitucional, o limite da jornada de trabalho cai para 42 horas semanais, já com repouso remunerado de 2 dias por semana. 12 meses após essa etapa, o limite será fixado definitivamente em 40 horas semanais. O texto é a versão do relator para 2 propostas de emenda à Constituição que previam a redução de jornada de trabalho no país para 36 horas semanais. No parecer, Prates argumenta que a transição para 36 horas semanais deve ser gradual e apoiada por políticas públicas, negociação coletiva e incentivo à produtividade.
13: Com a implementação progressiva, estamos permitindo que as empresas e setores planejem os investimentos em tecnologia e na reorganização operacional, em vez de recorrerem imediatamente a eventuais cortes de empregos ou repasse dos custos aos consumidores.
12: A proposta de emenda à Constituição mantém a possibilidade de compensação de horários e de redução de jornada por acordo coletivo, inclusive para regimes diferenciados, como trabalhadores com escalas específicas ou de setores essenciais ou de atividade contínua, de áreas como saúde, segurança, transporte e limpeza urbana. Para pequenos negócios, como MEIs, microempresas e empresas de pequeno porte, a proposta prevê regras específicas para reduzir os impactos da mudança, desde que os empregos sejam preservados. Já profissionais com alta qualificação e salário elevado poderão ter mais flexibilidade na jornada. E nos contratos públicos e terceirizados, a redução só valerá após aditivo contratual. Da Rádio Câmara de Brasília, Murilo Souza.
4: Economia.
11: Tony de Paula, do PSD do Rio de Janeiro, elogia o programa Gás do Povo, iniciativa do governo federal que atende milhões de famílias no país. No entanto, ele alerta para a exigência de que os vasilhames de gás sejam recarregados apenas em fornecedores parceiros das distribuidoras.
4: Para o Tony de Paula, essa prática configura um monopólio de poucas empresas e encarece o custo para a população que fica refém das marcas. O parlamentar pede ao governo que reveja as regras atuais e abra o mercado para a livre concorrência.
14: Habitação.
11: Charles Fernandes, do PSD da Bahia, solicitou ao governo federal a construção de 150 moradias do programa Minha Casa Minha Vida no distrito de Mutans, em Guanambi. Ele explica que a iniciativa busca atender famílias em situação de vulnerabilidade habitacional.
4: Charles Fernandes defende políticas habitacionais como forma de reduzir o déficit de moradia no país. Na visão do deputado, a casa própria representa dignidade, segurança e melhores condições de vida para as famílias.
14: Trabalho.
11: projeto estabelece como atividade perigosa a profissão de vigilante, o que pode trazer benefícios para a categoria em termos de políticas públicas. A reportagem é de Júlia Lopes.
14: A Comissão de Trabalho aprovou o projeto de lei que reconhece a profissão de vigilante como atividade de risco. A proposta, de autoria do deputado delegado Marcelo Freitas, do União Mineiro, altera o Estatuto da Segurança Privada e estabelece a atividade como perigosa devido à alta exposição ao risco de quem a exerce, independente da utilização ou não de arma de fogo. A norma regulamentadora 16 da Consolidação das Leis de Trabalho, a CLT, define como atividades perigosas aquelas que expõem o trabalhador a condições que podem comprometer sua segurança, saúde física ou mental durante o exercício da função. Essas atividades são classificadas de acordo com o nível e o tipo de risco a que o profissional está sujeito. Atualmente, as ocupações consideradas de risco pela legislação incluem a construção civil, a mineração, a segurança pública, o transporte rodoviário e a indústria elétrica. Para o relator do projeto, deputado Capitão Alden, do PL da Bahia, o reconhecimento da atividade do vigilante como de alto risco não apenas valoriza o profissional, como também pode contribuir para a formulação de políticas públicas que garantem melhores condições de trabalho à categoria.
15: Grande parte dos profissionais não recebem auxílios ou indenizações em caso de invalidez ou morte. Isso muitas vezes é uma concessão de uma ou outra empresa, mas isso não estando previsto em lei, faz com que esse profissional fique à mercê dessas empresas. Então, isso é um ganho importante.
14: O texto também destaca que o vigilante é muitas vezes o único elo entre a criminalidade e a sociedade, principalmente em locais onde a presença policial é limitada. Além dos riscos físicos, a pressão constante de atuar em situações de perigo pode resultar em estresse e outros problemas de saúde mental. O projeto segue agora para análise na Comissão de Segurança Pública e Combate ao Crime Organizado. Da Rádio Câmara de Brasília, Júlia Lopes.
16: Segurança Pública. Aloysio Mendes, do Republicanos do Maranhão, afirmou que o Senado é omisso ao não votar a PEC da Segurança Pública, mesmo diante do avanço do crime organizado no país.
11: Segundo Aloysio Mendes, a imprensa cobrou a aprovação das mudanças. A Câmara fez sua parte ao aprovar a matéria, mas os senadores não avançaram na votação da proposta, a exemplo do que ocorreu com a matéria para diminuir a idade penal.
16: Coronel Ulisses, do União, presta homenagem aos 110 anos da Polícia Militar do Acre. O parlamentar exalta o trabalho dos policiais na proteção da população, especialmente em comunidades isoladas e regiões de fronteira.
11: Ex-comandante-geral da PM acreana, Coronel Ulisses defende a valorização dos profissionais da segurança pública. Ele também sugere melhorias na estrutura, mais treinamento e a aquisição de equipamentos mais modernos.
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16: Comissões. Comissão aprova projeto que cria novo modelo para a incorporação de tecnologias no Sistema Único de Saúde. A repórter Daniela Lessa nos conta como funciona a proposta.
18: A Comissão de Saúde da Câmara dos Deputados aprovou o projeto que cria um novo modelo para a incorporação de tecnologias no Sistema Único de Saúde, o SUS. A proposta institui os chamados acordos de compartilhamento de risco, mecanismo que permite ao poder público adquirir medicamentos, equipamentos e outros tratamentos novos, condicionando o pagamento aos resultados que eles apresentarem na prática. O projeto que altera a Lei Orgânica da Saúde é de autoria do deputado Eduardo da Fonte, do PP de Pernambuco. O relator na Comissão de Saúde, deputado Rafael Simões, do União de Minas Gerais, apresentou um texto alternativo que ampliou o alcance dos acordos. Segundo ele, o modelo permite acelerar o acesso da população a tratamentos inovadores, ao mesmo tempo em que protege o orçamento público.
19: Para que as pessoas hoje possam acessar uma nova tecnologia,
0: a necessidade que isso passe pela aprovação do Ministério da Saúde. E esse é um processo longo. Então, no compartilhamento de risco, nós vamos ter condições de adquirir esses materiais, principalmente os remédios, e avaliar se de fato esse remédio fez o efeito que era prometido. Se ele não fez o efeito, não tem o pagamento. Então, isso possibilita que o Ministério tenha aí uma capacidade, inclusive financeira, maior do que acontece hoje, onde nós temos a judicialização muito grande na saúde.
18: O acordo de compartilhamento de risco funciona assim: o governo passa a ter a possibilidade de comprar medicamentos ou equipamentos inovadores e acompanhar ao longo do tempo se eles realmente entregam os resultados prometidos. Se o tratamento não funcionar como esperado, o pagamento pode ser reduzido ou até não acontecer. Segundo o relator Rafael Simões, o modelo ajuda a enfrentar um problema recorrente na saúde pública, que é o alto custo de tecnologias novas, muitas vezes incorporadas por meio de decisões judiciais, sem comprovação suficiente de eficácia. O projeto, que cria um novo modelo para incorporação de tecnologias no SUS, agora será analisado pela Comissão de Constituição e Justiça e de Cidadania. Da Rádio Câmara de Brasília, Daniele Lessa.
19: Saúde.
11: Soraya Santos, do PL do Rio de Janeiro, critica uma cartilha do SUS voltada para gestantes, questionando a substituição da palavra mãe pela expressão pessoas que gestam. Ela diz que o material desconsidera a experiência da maternidade e o papel das mulheres durante a gestação.
4: Soraya Santos também condena outros conteúdos da cartilha relacionados à interrupção da gravidez. A parlamentar acredita que o foco do material deveria estar na orientação sobre pré-natal, parto, puerpério e cuidados com a saúde materna e do bebê.
11: Lucas Redecker, do PSD, comemora o convênio do governo do Rio Grande do Sul com instituições de saúde para realizar mais testes do pezinho no estado. Ele afirma que a medida amplia o diagnóstico de atrofia muscular espinhal e de imunodeficiências primárias em recém-nascidos.
4: Lucas Redecker ressalta que a detecção precoce dessas doenças permite iniciar o tratamento dentro do prazo previsto pelo SUS. Ele pede que o governo federal estabeleça prazos para que todos os estados implementem 5 fases do teste. Do pezinho.
11: Rodrigo Hollenberg, do PSB do Distrito Federal, comemora a inclusão na pauta de votações de projeto que prevê direitos para pessoas com diabetes mellitus tipo 1. O parlamentar assinala que a proposta garante acesso a medicamentos e demais insumos necessários ao tratamento.
4: Rodrigo Hollenberg explica que a proposta também prevê pausas na escola, no trabalho e em provas de concurso para que a pessoa possa monitorar a glicemia. Ele acrescenta que o acesso a apoios financeiros dependerá de avaliação biopsicossocial, conforme regras da legislação. Atenção, representantes de câmaras municipais e assembleias legislativas. 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
19: Meio Ambiente.
11: A prevenção a enchentes pode ganhar mais recursos a partir de proposta que está sendo examinada na Câmara. Acompanhe a reportagem de Maria Neves.
20: A Comissão de Meio Ambiente e Desenvolvimento Sustentável da Câmara dos Deputados aprovou o projeto que destina recursos do Fundo Nacional sobre Mudanças do Clima a ações para conter alagamentos e inundações nas cidades brasileiras. O texto original da deputada Dandara, do PT de Minas Gerais, determinava que o poder público deveria financiar a criação das chamadas cidades esponjas, que adotam medidas como pavimentação permeável e reflorestamento para absorver a água das chuvas. A deputada Leda Borges, do PSDB de Goiás, no entanto, modificou a redação para prever apenas a destinação de verbas para o enfrentamento a inundações e alagamentos em ambientes urbanos. De acordo com a parlamentar, a lei que criou o Fundo sobre Mudança do Clima atribui apenas ao Poder Executivo Federal a competência para decidir sobre a utilização dos recursos. Leda Borges argumenta que a proposta é importante devido aos desastres provocados pelas mudanças climáticas.
2: Nos últimos anos, inundações e alagamentos passaram a ocorrer de forma recorrente em diversos municípios brasileiros. Tais eventos resultam não apenas em expressivos prejuízos econômicos, como também comprometem a infraestrutura urbana, a mobilidade, a saúde pública e, lamentavelmente, provocam perdas humanas, sobretudo em regiões mais vulneráveis.
20: Ao apresentar o projeto, a deputada Dandara explicou que o conceito de cidade esponja foi criado pelo arquiteto e urbanista chinês Kongjian Yu. Segundo relatou, o chinês se inspirou nas práticas tradicionais de populações asiáticas para conviver com as chuvas torrenciais do período das monções. A ideia é criar condições para que parte da água das chuvas seja reabsorvida o mais rapidamente possível pelo solo, de modo a evitar alagamentos e enchentes. O projeto, que destina recursos do Fundo Nacional sobre Mudança do Clima para combater enchentes e alagamentos em ambientes urbanos, ainda será analisado pelas comissões de Finanças e Tributação e de Constituição e Justiça. Da Rádio Câmara de Brasília, Maria Neves.
3: Homenagem. Gilson Daniel do Podemos registra a realização da Festa do Divino Espírito Santo em Viana, no Espírito Santo. O deputado destaca a celebração de missa na matriz da cidade e convida a população para participar da programação elaborada pela Prefeitura.
11: Termina agora o Jornal Câmara dos Deputados com trabalhos técnicos de Everson Urani e apresentação de José Carlos Andrade e Márcio Aquiles Sardi. Uma boa noite para você.
3: Ótima noite. A Voz do Brasil volta amanhã.
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9: 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Santos e Deportivo Cuenca. Bola vai rolar e o comentarista destacado para esse jogaço de bola. Última partida da fase de grupos da Copa Sul-Americana. Ele, Ivan Drago, comentarista que faz estrago. É nosso e ninguém tasca. Boa noite para você, Ivan. Santos ainda não venceu e o Cuenca também não garantiu a vaga, né? Enfim, tem que vencer a equipe do Santos.